0: Nós não tivemos nenhum contacto por parte do governo e, portanto, vamos dar algum tempo para que o governo tire as ilações que entender desta jornada de luta. Volto a dizer, nós não queremos fazer esta greve e não queremos fazer mais greves, mas formos obrigados a fazê-la, faloemos com a mesma convicção e com a mesma adesão desta última. Nós não podemos recuar mais do que o que já recuamos. Se o governo não entender isto, continuaremos a lutar pela dignificação da qual não podemos abdicar.
1: Declarações de Herménio Maximino, ele que não afasta a possibilidade de novas paralisações. Segundo dados do sindicato, a greve teve uma adesão acima dos 90% em Portugal continental. Olhamos agora para o Mundial. A seleção portuguesa treina a esta hora em Palm Beach, sob o olhar atento de mais de centena de jornalistas e apoio da comunidade local. A acompanhar o treino está o repórter Miguel Cordeiro. E Miguel, há ambiente de festa junto à seleção.
2: Está a decorrer ainda o treino da Seleção Nacional no Gardens. É a primeira vez que Portugal pisa o relvado deste centro de estágios. Os jogadores estão essencialmente a fazer treinos de finalização, de um lado a ensaiar remates à baliza, do outro a fazer uma pequena peladinha, mas essencialmente com situações de ataque. Deste treino, a principal novidade é que Rubén Dias fez trabalho específico, treinou à parte e não esteve junto aos restantes colegas de equipa. Algo se passa com o central português, mas nada de grave, disse-nos a equipa técnica portuguesa. Faz trabalho específico num relevado ao lado de onde estão os restantes colegas de equipa. Este treino, que ainda decorre, está a ser acompanhado por cerca de 200 adeptos, essencialmente comunidade local. Há muitos norte-americanos aqui da zona de Palm Beach, mas há também muitos imigrantes portugueses que conseguiram um convite para estarem presentes neste treino da Seleção Nacional no Gardens, neste centro de estágios. Eu vou tentar falar aqui com um adepto. Muito boa tarde. Diga-me o seu nome.
3: Michael Araújo.
2: Michael Araújo, é daqui, desta região de Palm Beach.
3: Exato, eu estou um bocadinho mais sul, a uma área chamada Boca Raton. Vivo lá os últimos 25 anos.
2: Boca Raton é cerca de meia hora de carro daqui, podemos
3: Exato,
2: dizer assim.
3: Sim.
2: Exatamente. Veste a camisola de Portugal, tem a seleção praticamente como vizinha agora durante estas próximas semanas. Como é que é o sentimento de um português que está aqui emigrado?
3: Não, isto é... meus pais, deu muito orgulho para a comunidade portuguesa. Eu cresci na África do Sul, era parte da comunidade portuguesa, clubes sociais portugueses. Agora vivo cá. E minha esposa é americana, meu filho aqui está aqui ao meu lado.
2: Também com a camisola da seleção portuguesa.
3: Exato, tem que ser. O jogador dele mais favorito é o Cristiano Ronaldo. Está aqui com o meu amigo Gary. Conhece há mais de 35 anos. A Inglaterra esteve cá, ele organizou a Inglaterra para vir aqui. Ele deu-me a oportunidade para vir ver Portugal hoje.
2: Foi ele que arranjou o convite, foi isso?
3: Exato, exato, Gary Walker.
2: E portanto tem que agradecer, como é que vai agradecer? Pagar um jantar, como é que isto se agradece?
3: Jantar, uma cervejinha, ele é inglês. O português, hoje eu faço o bacalhau.
2: É, exatamente, bacalhau. E já o ouvi há pouco a perguntar aos jogadores se já tinham comido bacalhau. E recebeu resposta?
3: Um dos canais também veio, epá, vamos puxar os jogadores, vamos dar... E comecei a falar, mas como se diz, o português, a língua portuguesa para mim é bonita e faz-me rir quando o meu português às vezes, mas há certas palavras em português que não se pode explicar em inglês.
2: Diga-me o que é que está a achar deste treino e que jogador mais gostou de ver até ao momento?
3: Bom, primeiro, olha para esta, como se diz, esta situação, isto é impecável e estes jogadores, eles deservem isto e... todos os fins de semana na televisão eu estou a ver estes jogadores. Hoje estou a ver aqui mesmo.
2: Está a vê-los ao vivo, não é?
3: Exatamente. Isto é uma coisa muito diferente.
2: Já ouvi falar com vários jogadores, ainda há pouco a falar com o Rafael Leão. Tem recebido resposta de algum quando vai gritando para o relvado?
3: Só, eles só riem. Estão concentrados, estão aqui. Mas o português gosta de gozar, não é?
2: Já é positivo fazer rir os jogadores neste dia em que estão a acusar o jet lag?
3: Eles têm que saber que eles têm suporte, que é uma comunidade portuguesa para aqui, para suporte, para ajudar a eles. Não que eles precisem ajudar, têm tanta qualidade, mas eles vão precisar neste calor, vão precisar da comunidade portuguesa, passar eles nos últimos minutos do jogo. Eles vão precisar disso, essa energia.
2: Muito obrigado. Está confiante para este Mundial, só para terminar?
3: estou confiante, mas é uma coisa muito difícil para ganhar. Mas temos uma equipa para ganhar, uma esquadra de certeza. Eu acho que vamos à final, pelo menos.
2: Muito obrigado. A confiança de um adepto português neste treino aberto à comunidade local, sobretudo, como dizia, conseguiu um convite por parte de um amigo inglês para estar neste treino da seleção portuguesa. Os jogadores agora já com o pôr do sol, o sol já desapareceu e já com a temperatura a baixar, terminam este treino, estão a terminar este treino com os atacantes nesta altura a ensaiarem remates à baliza para a satisfação destes adeptos que por vezes vão gritando golo e aplaudindo as jogadas que vão sendo desenhadas pelos jogadores portugueses.
1: O enviado especial do Observador, Miguel Cordeiro, que está a acompanhar este que é o primeiro treino da equipa das esquinas em solo norte-americano. E, entretanto, durante o noticiário, terminou o jogo do Brasil com o Marrocos, um empate de 1-1. Depois deste noticiário, vamos ao programa Crónica de Jogo com o jornalista Diogo Varela. Ainda no desporto, Rui Rodrigues foi eleito este sábado presidente do Vitória de Guimarães. No entanto, está prevista uma recontagem dos votos. O candidato da lista D venceu com mais de 30% dos votos. Segundo o jornal A Bola, a lista C, liderada por Viriato Sampaio, pede a recontagem dos votos. Isto porque há informação de que pode existir irregularidades nas contagens. A diferença entre as duas listas é de apenas 2 votos. Na atualidade internacional, o presidente norte-americano contradiz Teherão. Donald Trump reitera que a assinatura do memorando de entendimento entre o Irão e os Estados Unidos vai acontecer este domingo. Uma garantia dada numa publicação na rede social Truth Social, da qual é dono, e acrescenta que no acordo está prevista a reabertura total do Estreito de Hormuz. Também um dos principais mediadores destas negociações de paz, o Paquistão, diz que a assinatura do acordo está prevista para este domingo. Mas do lado do Irão, o porta-voz da diplomacia iraniana aponta a assinatura para os próximos dias, mas não para amanhã. Notícia de fecho do jornal da Uma. A informação regressa à 1:30.
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8: E depois da atualidade atualizada com a jornalista Marta Carmelo Nobre, vamos ao, neste caso, a regressar ao Minuto 90, aqui na Rádio Observador. O meu nome é João Lourenço, estou na companhia do jornalista Diogo Varela, que esteve a acompanhar este jogo grande, pode-se assim dizer, Diogo, do Grupo C, entre o Brasil e Marrocos. Empate a uma bola, com minutos finais que estivemos aqui a seguir em estúdio, com bastantes oportunidades flagrantes, tanto para a seleção canarinha como para a seleção africana. Diogo, resultado que até pode beneficiar o jogo que está para começar dentro de uma hora, que também vai ser acompanhado aqui na Rádio Observador. Por isso, depois deste empate a um entre Brasil e Marrocos, para ti, quem foi a pérola?
9: Olha, a pérola vai ser um miúdo, é um menino de 18 anos, Ayoub Bouadi. Atua no Lille, é o médio de Marrocos, o número 6. Bouadi encheu o campo de todas as maneiras e feitios, e aos 18 anos, esta pérola do Lille, e agora também pérola aqui na Rádio Observador, vai dar que falar. Eu acredito que ele vai dar o salto, já está nesta montra, que é o Campeonato do Mundo, encheu o campo e para mim é pérola.
8: E só por si só também o Campeonato Francês é também uma pérola para este atleta de apenas, sim, 18 anos. O Joker para ti?
9: É assim, estranhamente, e uma vez que o Joker acaba por ser um herói improvável, eu vou atribuir a Alisson Becker, porque o guarda-redes do Brasil acaba por evitar que pudesse este jogo ter acabado em maior tragédia, vamos assim dizer, para a seleção canarinha e para Carlo Ancelotti, porque acredito que muitos milhões de brasileiros espalhados por esse mundo fora esperavam entrar com o pé direito no Mundial. empataram. E há aqui uma estatística que até é algo preocupante, João. O Brasil, nos últimos 4 jogos realizados em campeonatos do mundo, só venceu um. Foi frente à Coreia do Sul, de resto perdeu contra Camarões, empatou com a Croácia e empatou agora também com o Marrocos. Portanto, é aqui uma estatística preocupante para uma seleção que almeja chegar ao 6º título mundial.
8: E será certamente dados que o técnico Carlo Ancelotti quer virar, até porque já renovou o contrato com a seleção canarinha para o próximo ano, neste caso para a próxima prova, que é a Copa América, por isso há que ter em conta esses dados. Por isso, há uma sentença a dar, o que é que esta partida nos deixa?
9: Olha, a sentença, e tu já aqui, de certa forma, abriste esse livro, também vais estar a acompanhar durante a madrugada o Escócia-Haiti. Não é que a Haiti vá aqui, à partida, criar grande perigo, mas abre, se calhar, uma pequena esperança para a Escócia, porque Marrocos e Brasil, de certa forma, com este empate, acabam por ter que dividir pontos. Nenhuma venceu e a Escócia pode muito bem aqui tentar fazer uma gracinha frente às duas seleções. Obviamente, a canarinha, o Brasil, continua a ter o favoritismo neste grupo C, mas o campeão africano, Marrocos, os Leões do Atlas, também vão à espreita de qualquer coisa. No duelo de gigantes houve o empate, agora depois vão medir forças frente a Haiti e Escócia, mas vamos lá ver para já. Como sentença vou dizer um arranque em falso de uma das candidatas ao título, que é o Brasil.
8: Já me estás a dar pistas para essa sentença de uma possível vitória da Escócia, que é claramente favorita para esta partida frente ao Haiti. Já lá vamos nas notícias à 1:30 da manhã fazer essa antevisão à partida. Então, se há um arranque em falso, tanto do Brasil como de Marrocos, pergunto, qual é a mentira?
9: É sim, a mentira obviamente tem que ser para a não vitória do Brasil. Embora do outro lado, e há que dar muito mérito, para quem não pôde acompanhar os 90 minutos e está agora aqui a escutar-nos na antena da Rádio Observador, Marrocos faz 90 minutos de muito bom futebol. É uma exibição muito bem conseguida. Se Marrocos tivesse ganho este jogo, não era descabido, não seria choque algum. Portanto, há que dar esse mérito a Marrocos, mas claro está, João, favoritismo estava de uma seleção que já venceu por 5 vezes a competição, procura o tal Hexa, que também já escapa desde 2002.
8: E que tem um dos melhores treinadores da atualidade, pelo menos apelidado por toda
9: essa,
8: a massa adepta.
9: Mais essa. Começou a perder ao minuto 20 com o gol de Saibari, lá empatou por Vinícius Júnior aos 31, num belo golo, mas teve que ser uma individualidade de Vini Júnior, porque o Brasil coletivamente fez muito pouco para a expectativa, para esse favoritismo que lhe é atribuído. Portanto, a minha mentira naturalmente é para todo aquele, enfim, estatuto que se coloca,
8: a aura
9: que se coloca à volta do Brasil. Essa aura, para já, João, ainda não surgiu neste campeonato do mundo. Ainda faltam 2 jornadas, é certo, no grupo C, e contra 2 seleções teoricamente até mais fracas do que Marrocos. Sim. Mas essa aura do Brasil aqui não apareceu, portanto a mentira é para a aura que não surgiu.
8: Vamos lá ver se conseguem recuperar essa aura, pelo menos com essas duas partidas mais acessíveis, até porque temos que lembrar aos nossos ouvintes, normalmente, ou pelo menos por regra, passam 2 de cada grupo. No entanto, os terceiros melhores classificados também têm essa hipótese.
9: Sim.
8: Ou seja, seria uma tragédia completa se a equipa de Carlo Ancelotti não prosseguisse para a próxima fase.
9: Claramente, até porque, como nós já aqui dissemos, é o maior campeonato do mundo da história. Agora são 48 seleções e temos essa ronda extra dos 16 avos de final, que nunca aconteceu em mundiais anteriores. Portanto, seria obviamente, se calhar, o maior escândalo das histórias dos mundiais se o Brasil não avançasse para os 16 avos.
8: E será também escândalo amanhã se o Curaçao vencer a Alemanha. Terá que descobrir amanhã. O Curaçao, que é uma das seleções, ou neste momento um dos países mais pequenos a participar no campeonato do mundo,
9: é dos 4 estreantes também.
8: E és tu que vais seguir essa partida às 6 da tarde, a começar aqui na Rádio Observador. Vai ser acompanhado por ti, Diogo Varela. Por isso, até amanhã.
9: E será preciso muito coração.
8: Até amanhã.
9: Até amanhã.

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5: Boa noite, meu nome é Marta Caramelo Nobre, é 1:30, altura de atualizar toda a informação. E começamos com a política nacional. O presidente da Câmara da Amadora, Vítor Ferreira, foi constituído arguido no âmbito da Operação Emergente. É agora o 8º arguido desta operação, que começou no final do mês passado e que levou a buscas judiciais na sede do Partido Socialista, em causa alegadas suspeitas do crime de prevaricação. Ao que o Observador apurou, Vítor Ferreira é apontado como suspeito de não ter respeitado as regras da contratação pública, ao recorrer a um ajuste direto de mais de 2 mil euros para contratar Duarte Moral, o atual diretor de comunicação dos socialistas e também um dos principais arguidos desta operação, para a redação de um discurso da cerimónia do 25 de Abril da Câmara da Amadora este ano. Esta é uma notícia exclusiva do Observador e faz a esta hora manchete no site. Na atualidade internacional, o presidente norte-americano contradiz Teherão. Donald Trump reitera que a assinatura do memorando de entendimento entre o Irão e os Estados Unidos vai acontecer já este domingo. Uma garantia que foi dada numa publicação na rede social Truth Social, da qual é dono, e na qual acrescenta também que no acordo está prevista a reabertura total do Estreito de Hormuz. Também um dos principais mediadores destas negociações de paz, o Paquistão, diz que a assinatura do acordo está prevista para este domingo. Do lado do Irão, o porta-voz da diplomacia iraniana aponta a assinatura para os próximos dias, mas não para amanhã. Olhamos agora para o Campeonato do Mundo. O Brasil e Marrocos não vão além do empate. O jogo que mais expectativas gerava até ao momento neste Mundial de Futebol terminou com igualdade a uma bola. Marrocos adiantou-se no marcador ainda na primeira parte, mas Vinícius Júnior também no primeiro tempo garantiu um ponto para o Brasil. E entretanto, dentro de menos de uma hora arranca o jogo do Haiti com a Escócia, um jogo que vai ser acompanhado pelo jornalista João Lourenço, que está em direto comigo aqui em estúdio agora. E João, que antevisão fazes desta partida?
6: Acima de tudo, estas duas seleções que podem beneficiar deste empate a 1 entre Brasil e Marrocos, mas duas formações que até agora o melhor resultado que têm na prova, neste caso fase finais de campeonato do mundo, é mesmo o serem eliminados na fase grupos, ou seja, tanto Escócia como Haiti podem aqui fazer uma prova histórica, quer neste caso que haja um bom resultado para uma destas seleções. De um lado, o Haiti há 52 anos que não estão num campeonato do mundo e neste momento têm nas suas fileiras e concretamente no 11 inicial jogadores que atuam na Premier League, na Liga Francesa e também no campeonato de futebol americano, concretamente dar destaque a Isidore, que este ano marcou 6 gols pelo Sunderland. Já de um lado, a Escócia há 28 anos que não estavam num campeonato do mundo e que no 11 titular apresentam caras bem conhecidas do futebol europeu, como o caso de Scott McNominay, Andrew Robertson e também John McGinn. A partida decorre em Boston, no estádio dos New England Patriots. Vai ter acompanhamento aqui na Rádio Observador dentro de meia hora, a apito inicial neste Haiti-Escócia.
5: Exatamente, o jornalista João Lourenço, que vai estar a acompanhar esta partida, o jogo do Haiti com a Escócia. Relembro também que a seleção portuguesa tem estreia marcada para daqui a 4 dias, frente à República Democrática do Congo. Notícia de fecho desta síntese informativa. A informação regressa às 2 em ponto.

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2: Boa noite, são quase 2 da manhã. Vamos conhecer os títulos em destaque a esta hora. O líder da Câmara da Amadora, Vítor Ferreira, foi constituído arguído no âmbito da Operação Emergente. O Presidente da República elogia a coragem dos agricultores portugueses. O primeiro treino da seleção portuguesa em solo norte-americano já terminou.

0: Boa noite, começamos com a política nacional. O presidente da Câmara da Amadora, Vítor Ferreira, foi constituído arguído no âmbito da Operação Emergente. É agora o oitavo arguído desta operação, que começou no final do mês passado e que levou a buscas judiciais na sede do Partido Socialista. Em causa estão alegadas suspeitas do crime de prevaricação. Ao que o Observador apurou, Vítor Ferreira é apontado como suspeito de não ter respeitado as regras da contratação pública ao recorrer a um ajuste direto de mais de 2 mil euros para contratar Duarte Moral, atual diretor de comunicação dos Socialistas. E também um dos principais arguidos desta operação para a redação de um discurso da cerimónia do 25 de Abril da Câmara da Amadora deste ano. Esta é uma notícia exclusiva do Observador e faz esta hora manchete no nosso site. O Presidente da República elogia a coragem dos agricultores portugueses e destaca a capacidade de resistência do setor. António José Seguro falou aos jornalistas à saída da Feira Nacional da Agricultura, que aconteceu em Santarém. Questionado sobre outros temas, o Presidente não quis responder e centrou o debate no setor da agricultura. O chefe de Estado realçou a capacidade de investimento dos agricultores portugueses.
1: Formado com aquilo que é a capacidade de investimento dos agricultores portugueses, a sua coragem, porque hoje ser agricultor não é fácil, não é nada fácil, e a capacidade tecnológica, a capacidade de empreender, a capacidade de resistir, a capacidade de criar riqueza no nosso país, produtos de qualidade e tecnologia de alto nível. Por isso saio muito satisfeito e muito feliz.
0: O António José Seguro lembrou também os tempos difíceis das tempestades que afetaram a zona centro e dificultaram particularmente o trabalho dos agricultores.
1: Os agricultores passam um ano inteiro a investir, têm dores de cabeça, têm dificuldades, vieram as intempéries, veio aqui, então aqui na zona centro veio a tempestade Christine, e portanto isto é fantástico o que eles são capazes de fazer, a sua capacidade de resistência, a sua força, o amor à terra, a tecnologia que criam, as condições que têm para inovar, a capacidade de inovação e a qualidade dos nossos produtos. E esta feira, este ano, foi sob o signo dos frutos vermelhos, não é? E portanto, eu provei frutos vermelhos de uma enorme qualidade, fantástico. Parabéns aos agricultores portugueses. É preciso é que eles não fiquem sozinhos nesta caminhada.
0: Declarações de António José Seguro a elogiar o trabalho dos agricultores portugueses esta tarde em Santarém. O presidente do Sindicato dos Trabalhadores dos Registros e Notariado fez um balanço positivo da greve dos notários que durou uma semana. Esta paralisação terminou este sábado e teve como principais reivindicações o reforço de recursos humanos e melhores salários. Arménio Maximino, presidente do Sindicato dos Trabalhadores dos Registros e Notariado, diz que ao longo da greve não falou com o governo e diz por isso que está à espera de uma reação por parte do executivo de Luís Montenegro.
2: Nós não tivemos nenhum contacto por parte do Governo e, portanto, vamos dar algum tempo para que o Governo tire as ilações que entender desta jornada de luta. Volto a dizer, nós não queremos fazer esta greve e não queremos fazer mais greves, mas formos obrigados a fazê-la, faloemos com a mesma convicção e com a mesma adesão desta última. Nós não podemos recuar mais do que o que já recuamos. Se o Governo não entender isto, continuaremos a lutar pela dignificação da qual não podemos abdicar.
0: Declarações de Arménio Maximino, ele que não afasta a possibilidade de novas paralisações. Segundo dados do sindicato, a greve teve uma adesão acima dos 90% em Portugal continental. Olhamos agora para o Mundial. A seleção portuguesa terminou o primeiro treino em solo norte-americano, um treino que aconteceu em Palm Beach, sob o olhar atento de mais de uma centena de jornalistas e apoio da comunidade local. A acompanhar este treino esteve o enviado especial do Observador, Miguel Cordeiro. E Miguel, este treino não foi só acompanhado pela comunidade local.
3: Há também muitos imigrantes portugueses que conseguiram um convite para estarem presentes neste treino da Seleção Nacional no Gardens, neste centro de estágios. Eu vou tentar falar aqui com um adepto. Muito boa tarde. Diga-me o seu nome.
4: Michael Araújo.
3: Michael Araújo. É daqui, desta região de Palm Beach.
4: Exato. Eu estou um bocadinho mais sul, a uma área chamada Boca Raton. Vivo lá os últimos 25 anos.
3: Boca Raton é cerca de meia hora de carro daqui, podemos
4: Exato,
3: dizer assim.
4: Sim.
3: Exatamente. Veste a camisola de Portugal, tem a seleção praticamente como vizinha agora durante estas próximas semanas. Como é que é o sentimento de um português que está aqui emigrado?
4: Não, isto é... meus pais, deu muito orgulho para a comunidade portuguesa. Eu cresci na África do Sul, eram parte da comunidade portuguesa, clubes sociais portugueses. Agora vivo cá... E minha esposa é americana, meu filho aqui está aqui ao meu lado.
3: Também com a camisola da seleção portuguesa.
4: Exato, tem que ser. o jogador dele mais favorito é o Cristiano Ronaldo. Está aqui com o meu amigo Gary. Ele conhece há mais de 35 anos a Inglaterra, esteve cá, ele organizou a Inglaterra para vir aqui. Ele deu-me a oportunidade para vir ver Portugal hoje.
3: Foi ele que arranjou o convite, foi isso?
4: Exato, exato, Gary Walker.
3: E portanto tem que agradecer, como é que vai agradecer? Pagar um jantar, como é que isto se agradece?
4: Jantar, uma cervejinha, ele é inglês, o português, hoje eu faço o bacalhau.
3: É, exatamente, bacalhau, e já o ouvi há pouco a perguntar aos jogadores se já tinham comido bacalhau, e recebeu resposta?
4: Um dos canais também veio, epá, vamos puxar os jogadores, vamos dar... E comecei a falar, mas como se diz, o português, a língua portuguesa é, para mim é bonita e faz-me rir quando, o meu português às vezes, mas há certas palavras em português que não se podem explicar em inglês.
3: Diga-me o que é que está a achar deste treino e que jogador mais gostou de ver até ao momento?
4: Bom, primeiro, olha para esta, como se diz, esta situação, isto é impecável e os jogadores, eles deservem isto e... Todos os fins de semana na televisão eu estou a ver estes jogadores. Hoje estou a ver aqui mesmo.
3: Está a vê-los ao vivo, não é?
4: Exatamente, isso é uma coisa muito diferente.
3: Já ouvi falar com vários jogadores, ainda há pouco a falar com o Rafael Leão. Tem recebido resposta de algum quando vai gritando para o relvado?
4: Só, eles só riem. Estão concentrados, estão aqui. Mas o português gosta de gozar, não é?
3: Já é positivo fazer rir os jogadores dia em que estão a acusar o jet lag?
4: Eles têm que saber que eles têm suporte, que é uma comunidade portuguesa para aqui, para suporte, para ajudar a eles. Não que eles precisem ajudar, têm tanta qualidade, mas eles vão precisar neste calor, vão precisar da comunidade passar eles nos últimos minutos do jogo. Eles vão precisar disso, essa energia.
3: Muito obrigado. Está confiante para este Mundial, só para terminar?
4: Estou confiante, mas é uma coisa muito difícil para ganhar. Mas temos uma equipa para ganhar, uma esquadra, de certeza. Eu acho que vamos à final, pelo menos.
3: Muito obrigado. A confiança de um adepto português neste treino aberto à comunidade local, sobretudo, como dizia, conseguiu um convite por parte de um amigo inglês para estar neste treino da seleção portuguesa.
0: A reportagem do enviado especial do Observador, Miguel Cordeiro, que está nos Estados Unidos a acompanhar este Mundial de Futebol. E ainda no Campeonato do Mundo, o Brasil e Marrocos empataram. A partida terminou há cerca de uma hora e era um dos jogos que mais expectativas gerava até ao momento. E que terminou com uma igualdade a uma bola. Marrocos adiantou-se no marcador, ainda na primeira parte, mas Vinícius Júnior, também no primeiro tempo, garantiu um ponto para o Brasil. E, entretanto, já começou o jogo entre o Haiti e a Escócia. Um jogo que está a ser acompanhado pelo jornalista João Lourenço, que está agora em direto aqui comigo em estúdio. João, como é que está a decorrer esta partida que acabou precisamente de começar?
5: E que já leva então esses 5 minutos da... partir este segundo jogo do Grupo C entre Haiti e Escócia, uma seleção, neste caso os bicolares, uma das alcunhas que esta seleção das Caraíbas tem, que tem várias relações com Portugal, desde já com Yasmin Fortune, um avançado que neste momento está nos quadros do Vizela, está neste momento no banco de suplentes, vamos ver se poderá entrar nesta partida. Ainda havia outro atleta da formação vizelense, é Everton Pierre, no entanto, este médio centro do Haiti teve que sair da convocatória devido a uma lesão no adutor durante esta última semana de preparação. Já do lado da Escócia não há assim tantas caras conhecidas no universo do futebol português, há caras certamente mais conhecidas para o futebol europeu, desde já o homem que fez agora um grande cabeceamento mas que saiu ao lado, o Scott McTominay, ele que é a figura desta seleção escocesa, com o atleta de 29 anos que milita nos quadros do Nápoles. Também há outras estrelas, Andy Robertson, que mudou-se neste mercado de verão do Liverpool para o Tottenham, é titular, também é titular o médio centro John McGinn, ele que foi estrela do Aston Villa, que este ano venceu a Liga Europa. Neste momento a partida está a pisar o minuto 7, a bola está no ataque do Haiti, há uma falta de Isidoro, um dos atletas principais desta formação haitiana. No entanto, há esse pontapé livre a favor da formação escocesa. Neste momento mantém-se minuto 7, Haiti 0, Escócia também 0.
0: jornalista João Lourenço, que vai continuar a acompanhar este jogo da Escócia com o Haiti, do Grupo C do Mundial, e que acabou precisamente de começar. Na atualidade internacional, o presidente norte-americano contradiz Teherão. Donald Trump reitera que a assinatura do memorando de entendimento entre o Irão e os Estados Unidos vai acontecer este domingo. Uma garantia dada numa publicação na rede social Truth Social, da qual é dono, e na qual acrescenta que no acordo está prevista a reabertura total do Estreito de Hormuz. Também um dos principais mediadores destas negociações de paz, o Paquistão, diz que a assinatura do acordo está prevista para este domingo. Do lado do Irão, o porta-voz da diplomacia iraniana aponta a assinatura para os próximos dias, mas não para amanhã. Notícia de fecho do Jornal das Duas. A informação regressa às 14h30.

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0: Boa noite, o meu nome é Marta Caramelo Nobre, são 2:30, à altura de atualizar toda a informação. Na atualidade internacional, o presidente norte-americano contradiz Teherão. Donald Trump reitera que a assinatura do memorando de entendimento entre o Irão e os Estados Unidos vai acontecer este domingo. Uma garantia dada numa publicação na rede social Truth Social, da qual é dono, e na qual também acrescenta que neste acordo está prevista a reabertura total do Estreito de Hormuz. Também um dos principais mediadores destas negociações de paz, o Paquistão, diz que a assinatura do acordo está prevista para este domingo. Mas, do lado de Teherão, um porta-voz da diplomacia iraniana aponta a assinatura para os próximos dias, mas não para amanhã. Por cá, o presidente da Câmara da Amadora, Vítor Ferreira, foi constituído arguido no âmbito da Operação Emergente. É agora o 8º arguido desta operação, que começou no final do mês passado e que levou a buscas judiciais na sede do Partido Socialista, em causa alegadas suspeitas do crime de prevaricação. Ao que o observador apurou, Vítor Ferreira é apontado como suspeito de não ter respeitado as regras da contratação pública ao recorrer a um ajuste direto de mais de 2 mil euros para contratar Duarte Mural, o atual diretor de comunicação dos socialistas e que é também um dos principais arguídos desta operação emergente, para a redação de um discurso da cerimónia do 25 de Abril da Câmara da Amadora neste ano. Esta é uma notícia exclusiva do Observador e que faz a esta hora manchete no site. Tempo ainda para olhar para o Mundial de Futebol. Há cerca de uma hora o Brasil e Marrocos empataram, um jogo de grande expectativa e que terminou com a igualdade a uma bola. E a esta hora está a decorrer o jogo do Haiti com a Escócia, um jogo que tem estado a ser acompanhado pelo jornalista João Lourenço e agora em direto aqui comigo, João, já há golos.
1: Acaba de marcar a Escócia, gol de John McGinn, minuto 28, é um passe vindo ainda na defesa escocesa com o médio do Aston Villa, molhar a sopa nesta partida, um remate que neste caso é um ressalto de um primeiro esforço por parte de Che Adams. Não houve qualquer tipo de infração na jogada. O remate de John McGinn, que vai quase que às três tabelas entrar na baliza do guarda-redes do Haiti pela ACID. Este que é o primeiro golo da partida. Grandes festejos num dos topos do Gillette Stadium, que está totalmente cheio por adeptos da equipa escocesa. Minuto 30, Escócia 1, Haiti 0.
0: E João, esta noite também estás a acompanhar a NBA, o jogo dos Knicks com o San Antonio Spurs. Pode haver campeão esta noite.
1: Pode haver campeão, mas as contas para a equipa nova-iorquina não são as mais ideais. Isto porque a equipa do Texas vence neste momento por 35-26, a dar conta dos 11 pontos de Dylan Harper, o base da equipa do Texas, a fazer diferença neste momento num jogo que acaba de marcar agora Jalen Brunson. Neste momento o resultado a 4 minutos do intervalo, 35, o San Antonio Spurs, 28 para os Knicks.
0: Jornalista João Lourenço, que esta noite está a acompanhar tanto o Mundial de Futebol, bem como o NBA, e fica por aqui esta síntese informativa. A informação regressa às 3 em ponto.
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2: Boa noite, são quase 3 da manhã. Vamos conhecer os títulos em destaque a esta hora. O presidente norte-americano contradiz Teherão. Trump reitera que o memorando de entendimento é assinado este domingo. O presidente da Câmara da Amadora foi constituído arguído no âmbito da Operação Emergente. A época balnear abriu em todo o país este sábado com a certeza de que vão faltar nadadores salvadores em algumas praias.

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1: 3 horas.
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2: Boa noite, sou a Marta Caramelo Nobre, está na altura de atualizar toda a informação. Começamos com a atualidade internacional. O presidente norte-americano contradiz Teherão. Donald Trump reitera que a assinatura do memorando de entendimento entre o Irão e os Estados Unidos vai acontecer este domingo. Uma garantia dada numa publicação na rede social Truth Social, da qual é dono, e na qual também acrescenta que este acordo, este memorando de entendimento, está previsto neste memorando de entendimento a reabertura total do Estreito de Hormuz. Também um dos principais mediadores destas negociações de paz, o Paquistão, disse que a assinatura do acordo está prevista para este domingo. Mas, do lado de Teherão, o porta-voz da diplomacia iraniana aponta a assinatura apenas e só para os próximos dias, não havendo a garantia de que será amanhã. Domingo. Por cá, o Presidente da República esteve hoje, este sábado, na Feira Nacional da Agricultura em Santarém e elogiou a coragem dos agricultores. Questionado sobre outros temas, o Presidente não quis responder e centrou apenas o debate no setor da agricultura. O Chefe de Estado realçou, sobretudo, as capacidades dos agricultores portugueses.
3: Sai daqui muito entusiasmado com aquilo que é a capacidade de investimento dos agricultores portugueses, a sua coragem, porque hoje ser agricultor não é fácil, não é nada fácil, e a capacidade tecnológica, a capacidade de empreender, a capacidade de resistir, a capacidade de criar riqueza no nosso país, produtos de qualidade e tecnologia de alto nível. Por isso saio muito satisfeito e muito feliz.
2: António José Seguro falou também nas dificuldades da profissão e lembrou o comboio de tempestades que assolou o país no início deste ano.
3: Os agricultores passam um ano inteiro a investir, têm dores de cabeça, têm dificuldades, vieram as intempéries, veio aqui, então aqui na zona centro, veio a tempestade Christine, e portanto isto é fantástico o que eles são capazes de fazer, a sua capacidade de resistência, a sua força, o amor à terra, a tecnologia que criam, as condições que têm para inovar, a capacidade de inovação e a qualidade dos nossos produtos. E esta feira, este ano, foi sob o signo dos frutos vermelhos, não é? E portanto, eu provei frutos vermelhos de uma enorme qualidade, fantástico. Parabéns aos agricultores portugueses. É preciso é que eles não fiquem sozinhos nesta caminhada.
2: Declarações do Presidente da República, António José Seguro, que esteve nesta tarde de sábado na Feira Nacional de Santarém. O Presidente da Câmara da Amadora, Vítor Ferreira, foi constituído arguído no processo da Operação Emergente. É agora o 8º arguído desta operação, que começou no final do mês passado e que levou a buscas judiciais na sede do Partido Socialista, em causa suspeitas do crime de prevaricação. Ao que o Observador apurou, Vítor Ferreira é apontado como um suspeito de não ter respeitado as regras da contratação pública, ao recorrer a um ajuste direto de mais de 2 mil euros para contratar Duarte Moral, o atual diretor de comunicação dos socialistas e que é também um dos principais arguídos desta operação emergente para a redação de um discurso da cerimónia do 25 de Abril da Câmara da Amadora deste ano. Esta é uma notícia exclusiva do Observador e que faz a esta hora manchete no site. A época balnear começou oficialmente este sábado em todo o país, mesmo sem a garantia de que todas as praias vão ter nadadores salvadores. É um alerta deixado pelo presidente da Federação Portuguesa de Nadadores Salvadores. Ouvido na rádio Observador, Alexandre Tadeia confessa-se preocupado com a escassez de nadadores salvadores, denunciada por várias associações portuguesas.
4: Neste momento, o que temos é um feedback das várias associações de nadadores salvadores em Portugal, que é um feedback preocupante, a dizer-nos que não estão a conseguir contratar os nadadores salvadores que necessitam. Estão com muita escassez de nadadores salvadores em Portugal. Isto é um reflexo daquilo que temos dito já há vários anos, de forma consecutiva, que é necessário melhorar o nosso sistema para dar mais atratividade, para reter nadadores salvadores, porque nós estamos a perder muitos nadadores salvadores. Ninguém consegue neste momento dizer se vamos ter nadadores salvadores suficientes ou não, porque efetivamente o sistema português assim está montado.
2: Quanto aos motivos, o Presidente da Federação Portuguesa de Nadadores Salvadores acredita que a falta de motivação para a carreira de nadador salvador é a principal causa para esta crise.
4: As condições de trabalho, com muitas horas de trabalho consecutivas, sem folgas, e isto faz com que estes jovens que são a grande maioria dos nadadores salvadores em Portugal, é óbvio que considerem se irá ou não querer trabalhar no ano seguinte, e a grande maioria decide que não. E isto tem, está muito ligado a esta falta de nadadores salvadores, e por isso é fundamental criarmos aqui, por exemplo, incentivos, criarmos estratégias nacionais, uma estratégia nacional para a profissão, que é regularizar, ter vigilância durante todos os anos nas praias que de facto merecem, ter nadadores salvadores a trabalhar durante todo o ano, termos incentivos, termos uma estratégia nacional que de facto seja diferente do que é neste momento em termos políticos.
2: Alexandre Tadeia, o presidente da Federação Portuguesa de Nadadores Salvadores, ouvido aqui na Rádio Observador. Olhamos agora para o Mundial. A seleção portuguesa já terminou o primeiro treino em solo norte-americano, um treino que aconteceu em Palm Beach, sob o olhar atento de mais de uma centena de jornalistas e apoio da comunidade local. A acompanhar este treino esteve o enviado especial do Observador, Miguel Cordeiro. E Miguel, este treino não foi só acompanhado pela comunidade local.
1: Há também muitos imigrantes portugueses que conseguiram um convite para estarem presentes neste treino da Seleção Nacional no Gardens, neste centro de estágios. Eu vou tentar falar aqui com um adepto. Muito boa tarde. Diga-me o seu nome.
5: Michael Araújo.
1: Michael Araújo. É daqui, desta região de Palm Beach.
5: Exato. Eu estou um bocadinho mais sul, a uma área chamada Boca Raton. Vivo lá os últimos 25 anos.
1: Boca Raton é cerca de meia hora de carro daqui, podemos
5: Exato,
1: dizer assim.
5: Sim, sim.
1: Exatamente. Veste a camisola de Portugal, tem a seleção praticamente como vizinha agora durante estas próximas semanas. Como é que é o sentimento de um português que está aqui emigrado?
5: Não, isto é... meus pais, deu muito orgulho para a comunidade portuguesa. Cresci na África do Sul, eram parte da comunidade portuguesa, clubes sociais portugueses. Agora vivo cá... E minha esposa é americana, meu filho aqui está aqui ao meu lado.
1: Também com a camisola da seleção portuguesa.
5: Exato, tem que ser. O jogador dele mais favorito é o Cristiano Ronaldo. Está aqui com o meu amigo Gary. Ele conhece há mais de 35 anos. A Inglaterra esteve cá. Ele organizou a Inglaterra para vir aqui. Ele deu-me a oportunidade para vir ver Portugal hoje.
1: Foi ele que lhe arranjou o convite, foi isso?
5: Exato, exato, Gary Walker.
1: E portanto tem que agradecer, como é que vai agradecer? Pagar um jantar, como é que isto se agradece?
5: Jantar, uma cervejinha, ele é inglês, o português, hoje eu faço o bacalhau.
1: É, exatamente, bacalhau, e já o ouvi há pouco a perguntar aos jogadores se já tinham comido bacalhau, e recebeu resposta?
5: Um dos canais também veio, é pá, vamos puxar os jogadores, vamos dar... E comecei a falar, mas como se diz, o português, a língua portuguesa é... Para mim é bonita e faz-me rir quando... o meu português, às vezes, mas há certas palavras em português que não se pode explicar em inglês.
1: Diga-me o que é que está a achar deste treino e que jogador mais gostou de ver até ao momento?
5: Bom, primeiro, olha para esta... Como é que é esta situação? Isto é impecável. E estes jogadores, eles deservem isto. E todos os fins de semana, na televisão, eu estou a ver estes jogadores... Hoje estou a ver aqui mesmo...
1: Está a vê-los ao vivo, não é?
5: Exatamente, isto é uma coisa muito diferente.
1: Já ouvi falar com vários jogadores, ainda há pouco a falar com o Rafael Leão. Tem recebido resposta de algum quando vai gritando para o relvado?
5: Só, eles só riem. Estão concentrados, estão aqui, mas o português gosta de gozar, não é?
1: Já é positivo fazer rir os jogadores neste dia em que estão a acusar o jet lag?
5: Eles têm que saber que eles têm suporte, que é uma comunidade portuguesa para aqui, para suporte, para ajudar a eles. Não que eles precisem ajudar, têm tanta qualidade, mas eles vão precisar neste calor, vão precisar da comunidade portuguesa, passar eles nos últimos minutos do jogo. Eles vão precisar disso, essa energia.
1: Muito obrigado. Está confiante para este Mundial, só para terminar?
5: Estou confiante, mas é uma coisa muito difícil para ganhar. Mas temos uma equipa para ganhar, uma esquadra, de certeza. Eu acho que vamos à final, pelo menos.
1: Muito obrigado. A confiança de um adepto português neste treino, aberto à comunidade local, sobretudo, como dizia, conseguiu um convite por parte de um amigo inglês para estar neste treino da seleção portuguesa.
2: O enviado especial do Observador, Miguel Cordeiro, que está nos Estados Unidos a acompanhar o Mundial de Futebol. E, entretanto, esta hora, o jogo do Haiti e da Escócia está em tempo de intervalo. Um jogo que está a ser acompanhado pelo jornalista João Lourenço, que está em direto comigo em estúdio. João, afinal, neste momento, a equipa, o jogo já começou.
6: Iniciou mesmo no momento em que estavas a anunciar esta partida. Marta, mais uma vez, muito boa noite. Este triunfo até ao momento da equipa escocesa frente ao Haiti. Uma partida que, durante o primeiro tempo, teve mais eficácia de um lado dos Tatum Salvation Army, a alcunha para a seleção da Escócia. No entanto, houve mais remates para a formação das Caraíbas. 8 remates para o Haiti, 7 remates para a Escócia. Há aqui um fator que há de realçar, de a defesa escocesa estar a dar bastantes calafrios ao ataque da formação do Haiti, não pela eficácia propriamente dita das suas individualidades na defesa, mas acima de tudo no trabalho coletivo. O ataque do Haiti já foi apanhado 3 vezes em contexto de fora de jogo. O árbitro, ainda não falámos dele, Mustafa Gorbag, tem 40 anos, o argelino, que marca presença pela segunda vez na carreira neste campeonato do mundo, numa fase final desta prova da FIFA. Apenas teve de ir ao bolso uma vez, foi para dar cartão amarelo ao atleta Bellegarde, do médio centro do Wolverhampton, que tem sido até o sinal mais desta equipa do Haiti. Vários passes no meio campo, tem sido mais inconformado nesta formação das Caraíbas. Até agora, tanto o treinador da Escócia como o técnico do Haiti ainda não foram ao banco. Minuto 47, vamos ver se há alterações para esta segunda parte. Entretanto, já houve outro cartão amarelo, neste caso para a equipa da Escócia. Vamos ver o que vai acontecer neste segundo tempo, que iniciou mesmo agora. A bola está no ataque do Haiti. Vamos continuar a acompanhar esta partida nos próximos espaços de notícias do Observador.
2: Precisamente, João, vamos continuar a acompanhar este jogo da Escócia com o Haiti, que pertence ao grupo C do Mundial. E relembro também que a seleção portuguesa tem estreia marcada para daqui a 4 dias, frente à República Democrática do Congo. Notícia de fecho do Jornal das 3. A informação regressa às 3:30.
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0: Boa noite, o meu nome é Marta Caramelo Nobre, são 3:30, a altura de atualizar toda a informação. Na atualidade internacional, o presidente norte-americano contradiz Teherão. Donald Trump reitera que a assinatura do memorando de entendimento entre o Irão e os Estados Unidos vai acontecer este domingo. Uma garantia dada numa publicação na rede social Truth Social, da qual é dono. E na qual também acrescenta que está prevista a reabertura total do Estreito de Hormuz. Também um dos principais mediadores destas negociações de paz, o Paquistão, diz que a assinatura do acordo está prevista para este domingo. Mas, do lado do Irão, o porta-voz da diplomacia iraniana aponta a assinatura apenas para os próximos dias. Por cá, o presidente da Câmara da Amadora, Vítor Ferreira, foi constituído arguído no âmbito da Operação Emergente. É agora o 8º arguído desta operação, que começou no final do mês passado e que levou a buscas judiciais na sede do Partido Socialista. Em causa, suspeitas do crime de prevaricação. Ao que o observador apurou, Vítor Ferreira é apontado como suspeito de não ter respeitado as regras da contratação pública, ao recorrer a um ajuste direto de mais de 2 mil euros para contratar Duarte Moral, atual diretor de comunicação dos socialistas e que é também um dos principais arguídos nesta operação emergente, para a redação de um discurso da cerimónia do 25 de Abril da Câmara da Amadora deste ano. Esta é uma notícia exclusiva do Observador e faz a esta hora manchete no nosso site. Tempo ainda para olhar para o Mundial de Futebol, isto porque a esta hora decorre o jogo do Haiti com a Escócia, um jogo que já vai perto dos 70 minutos e que está a ser acompanhado pelo jornalista João Lourenço, agora em direto aqui comigo. João, a equipa escocesa continua em vantagem?
1: Continua em vantagem, mas certamente com os alarmes ligados, até porque neste segundo tempo a formação das Caraíbas está melhor, tem mais bola e mais ataque. No entanto, a formação escocesa, os Tartan Army, conseguem manter esta vantagem mínima, ainda proveniente desse golo de John McGinn ao minuto 28. A formação do Haiti já foi ao banco, tentou meter mais extremos, neste caso Casimir é o próximo a entrar nesta equipa do Haiti. Vamos lá ver se faz esse efeito de pelo menos igualar a partida. Vamos continuar a acompanhar este jogo entre a Escócia 1-0.
0: E João, esta noite, não só este jogo da Escócia com o Haiti, também estás a acompanhar o basquete, neste caso a NBA, o jogo dos Knicks com os San Antonio Spurs. E pergunto-te, pode haver campeão esta noite?
1: Pode haver campeão, mas o resultado assim não o indica. San Antonio Spurs vence por 68-55. A partida já está no terceiro quarto, a mais ou menos 3 minutos do final deste período, numa altura em que dois dos jogadores principais dos New York Knicks, tanto OG Anunoby como Carl Anthony Towns, estão com 4 faltas. Soam os alarmes na equipa de Nova Iorquina, que pode ainda conquistar esse título, dar ainda destaque para os 16 pontos, neste caso mais de 16 pontos, já são 27 pontos de Jalen Brunson, ele que tem sido o jogador mais inconformado neste resultado dos Knicks, que com este resultado ainda não são campeões esta madrugada.
0: Jornalista João Lourenço, que esta noite está a acompanhar o Mundial de Futebol, bem como a NBA, fica por aqui esta síntese informativa. A informação regressa às 4, em ponto.

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0: Abrimos agora ao minuto 90 da Rádio Observador. Estamos nos instantes finais do jogo entre Escócia e Haiti. Comigo aqui, para este minuto 90, tenho o jornalista João Lourenço. Diogo, a Escócia... João, peço desculpa. A Escócia pode fazer história, mas a tarefa está muito difícil.
1: Está extremamente difícil, até porque neste momento a formação escocesa já estacionou, e utilizando aqui a gíria futebolística, já estacionou autenticamente o autocarro à frente da baliza. E de aqui dar um dado histórico: se a Escócia confirmar este triunfo, é primeira vez desde 1990 que esta formação europeia consegue vencer uma partida aqui na fase final desta prova da FIFA. Neste momento, os minutos de desconto vão ser dados pelo árbitro da partida, numa altura em que a Escócia tem um ataque rápido, vai pela esquerda, tenta fletir, dá o cruzamento e há a corta defensiva do Haiti. Ainda há essa segunda vaga do ataque e agora há uma falta com alguma violência sobre um homem da formação das Caraíbas. É Curtis, o número 25, que leva um cartão amarelo. O árbitro da partida, que durante estes 90 minutos tem ido poucas vezes ao bom, se é a terceira vez que o árbitro argelino Mustaga Gortat vai ao bonso tirar um cartão amarelo. Dizer ainda que a Finley Curtis leva então este cartão amarelo devido a uma falta ainda numa fase de ataque da Escócia. Segunda vaga para a formação das Caraíbas. 6 minutos é o tempo de desconto que o árbitro da partida vai dar. É claro que vamos ter de conhecer o resultado final desta partida entre a Escócia e o Haiti já depois do noticiário, com as notícias atualizadas com a jornalista Marta Caramelo Nobre. Vamos ainda acompanhar este ataque da formação do Haiti, que tem na posse Ricardo Adé, agora chuveirinho para a área e corta a defensiva da equipa da Europa. Ainda a segunda vaga para Ricardo Adé, tenta construir jogada ainda na fase do meio campo, novamente chuveirinho, bola para o meio, neste caso bola para a área, mas sai. Ainda pedem ali o canto, os homens do Haiti. É isso que o árbitro da partida dá. Há ali, parece que, um pedido de mão por parte de um homem da Escócia. No entanto, não dá nada. Era Patterson, que podia ter encostado, neste caso, o braço junto à bola. Não é esse o caso. E neste caso, o árbitro até dá lançamento. Há falta, novamente, para a equipa... do Haiti, o número 8 que está junto ao relvado, o atleta Experience, o lateral esquerdo da equipa do Nancy de França, que ganha esta falta, poderá dar essa última vaga do ataque. É Bellegarde a bater um livre. Livre já batido, coração de área, corta a equipa da Escócia. Já se cumpriram 3 minutos desta partida, neste caso deste tempo extra dado pelo árbitro. Ainda a segunda vaga do ataque do Haiti, tenta colocar a bola lá à frente e, olha, podia ter sido o golo da formação das Caraíbas. É Providence que tenta dar esse checkmate, pelo menos no que toca à divisão de pontos entre Escócia e Haiti. Assim não acontece. É uma defesa por instinto por parte do guarda-redes Gunn da formação escocesa. Ainda tenta caminhar para esse golo e, Marta, vamos certamente ter de divulgar o resultado desta partida já depois do noticiário, ou até mesmo durante o noticiário, isto porque certamente está quentinho. Ainda vamos narrar este ataque do Haiti, corta como se a última coisa que fazem na vida estes jogadores da Escócia, querem mesmo esta vitória. Não só os coloca na liderança do Grupo C, mas também nessa lista de história no que toca a triunfos da Escócia neste Campeonato do Mundo. Vamos descobrir esse resultado já daqui a pouco, depois do noticiário.
0: Precisamente, João, fica por aqui então, a seguir ao noticiário das 4, certamente vamos conhecer já o resultado final deste jogo, que está bastante renhido a esta altura.
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0: Boa noite, são quase 4 da manhã. Vamos conhecer os títulos em destaque a esta hora. O Primeiro-Ministro ofereceu pulseiras à seleção portuguesa e os jogadores utilizaram a oferta de Luís Montenegro durante o primeiro treino em solo norte-americano. Vitinha diz que toda a equipa tem fome de vencer o Mundial. A época balnear começou oficialmente este sábado.

0: 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São 4 horas. 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
1: Boa noite. Começamos com o Mundial de Futebol. Luís Montenegro ofereceu pulseiras à Seleção Nacional e os jogadores decidiram utilizar todos a oferta do Primeiro-Ministro. Foi tema na primeira conferência de imprensa da seleção em solo norte-americano. Vitinha foi questionado sobre essas pulseiras brancas que todos os jogadores utilizam e explicou esta oferta do Primeiro-Ministro.
2: A história da pulseira foi quando fomos agora reunir com o Primeiro-Ministro Montenegro. Ele ofereceu-nos esta pulseira e certificou-se que era uma pulseira que podíamos usar depois dentro de campo. Tem todas as especificidades possíveis para poder entrar dentro de campo com ela. Com o nome de todos os jogadores, mais o nome especial do Diogo Jota, e deixou a nossa escolha se queríamos usá-lo ou não, de que forma, se durante o dia ou se no jogo, e nós recebemos-la com bastante carinho e escolhemos-la usar todos.
1: Declarações de Vitinha, ele que foi o primeiro jogador a falar em solo norte-americano. Aconteceu antes do primeiro treino da Seleção Nacional, perante uma sala de imprensa a transbordar. O jogador português explica que continua com fome de títulos e que toda a equipa quer muito conquistar o Mundial.
2: Falta conquistar muitas mais coisas, não me falta conquistar só o Mundial. Espero ainda poder conquistar muito, incluindo o Mundial. Ainda está longe, ainda não jogamos nem sequer o primeiro jogo, por isso é muito prematuro para estar a falar disso. O que posso dizer é o que disse nas respostas anteriores, que nós podemos garantir muita dedicação, compromisso de trabalho, e quando há isso eu acho que vamos estar muito mais perto de poder conseguir o que queremos.
1: As palavras ambiciosas do jogador português que este ano já conquistou a Liga dos Campeões pelo Paris Saint-Germain e foi eleito o melhor jogador da final. Este primeiro treino da equipa das esquinas contou com a presença de cerca de 200 adeptos e foi acompanhado pelo enviado especial do Observador ao Mundial, Miguel Cordeiro. E Miguel, foi um treino que não foi só acompanhado pela comunidade local.
3: Há também muitos imigrantes portugueses que conseguiram um convite para estarem presentes neste treino da Seleção Nacional no Gardens, neste centro de estágios. Eu vou tentar falar aqui com um adepto. Muito boa tarde. Diga-me o seu nome.
4: Michael Araújo.
3: Michael Araújo. É daqui, desta região de Palm Beach.
4: Exato. Eu estou um bocadinho mais sul, a uma área chamada Boca Raton. Vivo lá os últimos 25 anos.
3: Boca Raton é cerca de meia hora de carro daqui, podemos
4: Exato,
3: dizer assim.
4: Sim.
3: Exatamente. Veste a camisola de Portugal, tem a seleção praticamente como vizinha agora durante estas próximas semanas. Como é que é o sentimento de um português que está aqui emigrado?
4: Não, isto é... meus pais, deu muito orgulho para a comunidade portuguesa. Eu cresci na África do Sul, eram parte da comunidade portuguesa, clubes sociais portugueses. Agora vivo cá... E minha esposa é americana, meu filho aqui está aqui ao meu lado.
3: Também com a camisola da seleção portuguesa.
4: Exato, tem que ser. O jogador dele mais favorito é o Cristiano Ronaldo. Está aqui com o meu amigo Gary. Ele conhece há mais de 35 anos em Inglaterra. Esteve cá, ele organizou a Inglaterra para vir aqui. Ele deu-me a oportunidade para vir ver Portugal hoje.
3: Foi ele que arranjou o convite, foi isso?
4: Exato, Gary Walker.
3: E portanto tem que agradecer, como é que vai agradecer? Pagar um jantar, como é que isto se agradece?
4: Jantar, uma cervejinha, ele é inglês, o português, hoje eu faço o bacalhau.
3: É, exatamente, bacalhau, e já o ouvi há pouco a perguntar aos jogadores se já tinham comido bacalhau, e recebeu resposta?
4: Um dos canais também veio, epá, vamos puxar os jogadores, vamos dar, e comecei a falar, mas como se diz, o português, a língua portuguesa é... Para mim é bonita e faz-me rir quando... o meu português, talvez, mas há certas palavras em português que não se pode explicar em inglês.
3: Diga-me o que é que está a achar deste treino e que jogador mais gostou de ver até ao momento.
4: Bom, primeiro, olha para esta... Como é esta situação? Isto é impecável. E estes jogadores, eles deservem isto. E todos os fins de semana, na televisão, eu estou a ver estes jogadores... Hoje estou a ver aqui mesmo...
3: Está a vê-los ao vivo, não é?
4: Exatamente, isto é uma coisa muito diferente.
3: Já ouvi falar com vários jogadores, ainda há pouco a falar com o Rafael Leão. Tem recebido resposta de algum quando vai gritando para o relvado?
4: Só, eles só riem. Estão concentrados, estão aqui... Mas o português gosta de gozar, não é?
3: Já é positivo fazer rir os jogadores neste dia em que estão a acusar o jet lag?
4: Eles têm que saber que eles têm suporte, que é uma comunidade portuguesa para aqui, para suporte, para ajudar a eles. Não que eles precisem ajudar, que têm tanta qualidade, mas eles vão precisar neste calor, vão precisar da comunidade portuguesa, passar eles nos últimos minutos do jogo. Eles vão precisar disso, essa energia.
3: Muito obrigado. Está confiante para este Mundial, só para terminar?
4: Estou confiante, mas é uma coisa muito difícil para ganhar. Mas temos uma equipa para ganhar, uma esquadra, de certeza. Eu acho que vamos à final, pelo menos.
3: Muito obrigado. A confiança de um adepto português neste treino aberto à comunidade local, sobretudo, como dizia, conseguiu um convite por parte de um amigo inglês para estar neste treino da seleção portuguesa.
1: Uma reportagem do enviado especial do Observador, Miguel Cordeiro, que está nos Estados Unidos a acompanhar o Mundial de Futebol. Na política nacional, o Presidente da República esteve este sábado na Feira Nacional de Agricultura em Santarém e elogiou a coragem dos agricultores. Questionado sobre outros temas, o Presidente não quis responder e centrou apenas o debate no setor da agricultura. O chefe de Estado realçou sobretudo as capacidades dos agricultores portugueses.
5: Saio daqui muito entusiasmado com aquilo que é a capacidade de investimento dos agricultores portugueses, a sua coragem, porque hoje ser agricultor não é fácil, não é nada fácil, e a capacidade tecnológica, a capacidade de empreender, a capacidade de resistir, a capacidade de criar riqueza no nosso país, produtos de qualidade e tecnologia de alto nível. Por isso saio muito satisfeito e muito feliz.
1: António José Seguro falou também nas dificuldades da profissão e lembrou o comboio de tempestades que assolou o país no início do ano.
5: Os agricultores passam um ano inteiro a investir, têm dores de cabeça, têm dificuldades, vieram as intempéries, veio aqui, então aqui na zona centro, veio a tempestade Christine, e portanto isto é fantástico o que eles são capazes de fazer, a sua capacidade de resistência, a sua força, o amor à terra, a tecnologia que criam, as condições que têm para inovar, a capacidade de inovação e a qualidade dos nossos produtos. E esta feira, este ano, foi sob o signo dos frutos vermelhos, não é? E portanto, eu provei frutos vermelhos de uma enorme qualidade, fantástico. Parabéns aos agricultores portugueses. É preciso é que eles não fiquem sozinhos nesta caminhada.
1: Declarações do Presidente da República, António José Seguro, que esteve este sábado na Feira Nacional de Santarém. O Presidente da Câmara da Amadora, Vítor Ferreira, foi constituído arguído no âmbito da Operação Emergente. É agora o 8º arguído desta operação, que começou no final do mês passado e que levou a buscas judiciais na sede do Partido Socialista. Em causa, alegadas suspeitas do crime de prevaricação, ao que o Observador apurou, Vítor Ferreira é apontado como suspeito de não ter respeitado as regras da contratação pública ao recorrer a um ajuste direto de mais de 2 mil euros para contratar Duarte Moral, que é também o atual diretor de comunicação dos socialistas e que é também um dos principais arguídos nesta operação emergente para a redação de um discurso na cerimónia do 25 de Abril da Câmara da Amadora deste ano. Esta é uma notícia exclusiva do Observador e faz a esta hora manchete no site. A época balnear começou oficialmente este sábado em todo o país, mesmo sem a garantia de que todas as praias vão ter nadadores salvadores. É um alerta deixado pelo presidente da Federação Portuguesa dos Nadadores Salvadores. Ouvido na Rádio Observador, Alexandre Tadeia confessa-se preocupado com a escassez de nadadores salvadores denunciada por várias associações portuguesas.
6: Neste momento, o que temos é um feedback das várias associações de nadadores salvadores em Portugal, que é um feedback preocupante, a dizer-nos que não estão a conseguir contratar os nadadores salvadores que necessitam. Estão com muita escassez de nadadores salvadores em Portugal. Isto é um reflexo daquilo que temos dito já há vários anos, de forma consecutiva, que é necessário melhorar o nosso sistema para dar-lhe mais atratividade, para reter nadadores salvadores, porque nós estamos a perder muitos nadadores salvadores. Ninguém consegue neste momento dizer se vamos ter nadadores salvadores suficientes ou não, porque efetivamente o senhor português assim está montado.
1: Quanto aos motivos, o presidente da Federação Portuguesa de Nadadores Salvadores acredita que a falta de motivação para a carreira de nadador salvador é a principal causa para esta crise.
6: As condições de trabalho, com muitas horas de trabalho consecutivas, sem folgas, e isto faz com que estes jovens, que são a grande maioria dos nadadores salvadores em Portugal, é óbvio que considerem se irão ou não querer trabalhar no ano seguinte, e a grande maioria decide que não. E isto está muito ligado a esta falta de nadadores salvadores, e por isso é fundamental Criámos aqui, por exemplo, incentivos, criámos estratégias nacionais, uma estratégia nacional para a profissão, que é regularizar, ter vigilância durante todos os anos nas praias que de facto merecem, ter treinadores salvos a trabalhar durante todo o ano, termos incentivos, termos uma estratégia nacional que de facto seja diferente do que é neste momento em termos políticos.
1: Alexandre Tadeia, presidente da Federação Portuguesa de Nadadores Salvadores, em declarações à Rádio Observador este sábado. Ponto final no Jornal das 4. A informação regressa às 4:30.
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1: Agora sim, João, vamos ao programa Crónica de Jogo, deste jogo que acabou de terminar, Haiti com a Escócia. Antes de mais, perguntar-te, afinal, que resultado é que ficou?
7: Escócia 1, Haiti 0, a formação escocesa que confirma aqui a primeira vitória deste grupo C, o grupo que envolve também as seleções de Marrocos e do Brasil. Ora, a seleção de Marrocos e do Brasil empataram a um golo, ou seja, a Escócia está neste momento em primeiro lugar com 3 pontos e é certamente os mínimos obrigatórios daquilo que já previa, mas já lá vamos, àquilo que foi esta partida.
1: Vamos então atribuir as habituais notas da crónica do jogo e, João, começamos pela pérola. Quem ou o quê foi melhor para ti?
7: Tenho que atribuir esta pérola ao John McGinn. Foi a época mais goleadora de sempre do médio de 31 anos do Aston Villa. Chega a este campeonato da Europa em muito boa forma. Venceu a Liga Europa no final do ano, neste caso da temporada, com essa vitória com o Aston Villa frente ao Friburgo na segunda prova da UEFA. Chega também muito bem em termos internos, pois ficou em quarto lugar na Liga Britânica e, através deste gol, a Escócia consegue dar conta, pelo menos do recado, daquilo que são os mínimos obrigatórios, ou seja, vencer a partida frente à seleção, sendo aqui simpático, mais simpática deste grupo C e, acima de tudo, ficar com essa expectativa de ter trabalho, pelo menos um pouco mais facilitado no que toca aos pontos na partida, desde já frente a Marrocos, na próxima jornada, e acima de tudo esse confronto com o Brasil em Miami. Dar conta ainda, destaque ainda para mais um jogador, que é Grant Sanley, o central de 34 anos da Escócia. Muito bom controle do jogo aéreo, o controle da linha de fora de jogo foi exímio, tanto que o ataque do Haiti foi muitas vezes parado devido a essa situação de jogo. Também dar conta dessa boa prestação. No entanto, o autor do gol, porque marcou, merece essa pérola.
1: E João, quanto ao Joker, sei que tens dois em mente, mas apenas podes escolher um.
7: Sim.
1: Agora, já tomaste uma decisão?
7: Tomei a decisão e vou optar por um atleta que entrou já na segunda parte na equipa do Haiti, o Josué Casimir. Ele é um extremo de 24 anos, do Auxerre de França, que milita na primeira divisão francesa. Houve vontade, houve engenho, houve criatividade nas aulas para tentar descongelar este resultado, ou pelo menos empatar esta partida um golo, fazendo com que o Haiti conseguisse somar esse ponto tão importante para aquilo que seria a continuidade desta formação das Caraíbas. Na prova não conseguiu, tentou desbloquear muito pelas alas e o jogo do Haiti na segunda parte foi muito por fora, tentando mandar os chamados balões para o coração da área. Não conseguiu e por isso, mas deixo esta nota assim de ressalva de que houve essa vontade e essa criatividade. Não houve, acima de tudo, também ajuda dos outros colegas. Eu tinha uma segunda nota, à semelhança da pérola, que eram os adeptos da Escócia. Eles encheram completamente o Gillette Stadium, era uma loucura. Havia imagens nas redes sociais que conseguiam ver, até colocaram polícias em bossa a dar toques na bola, e certamente era um momento que eles já esperavam há muito tempo. Eram 28 anos à espera, não havia um triunfo da Escócia desde 1990, no entanto, e como conseguiram ainda provocar mais vontade de ganhar na seleção, e certamente vão ajudar a Escócia nas outras partidas, eu vou dar este joker ao Casimir do Haiti.
1: Na sentença, as contas do grupo C ficaram mais claras.
7: E é muito breve esta nota, que é 3 pontos para a Escócia, líder do grupo C, fica à espera daquilo que faz tanto o Brasil tanto Marrocos. É certo que o Brasil vai agora enfrentar o Haiti, uma seleção, mais uma vez, que é mais simpática do grupo. Há uma história do Brasil com o Haiti que eu aconselho a ler a todos os nossos ouvintes na análise que o editor de Esporte, o Observador, o Bruno Roseiro, faz a esta equipa, porque o Haiti, não indo muitas vezes à fase final do Campeonato do Mundo, sempre escolhia uma seleção para apoiar, e muitas vezes era o Brasil do Kaká, e por isso é um reencontro bastante, bastante interessante e bastante bonito. Quanto à Escócia, vence a partida, 3 pontos, há que sonhar frente a Marrocos, apesar desta boa exibição de Marrocos frente ao Brasil, mas há sempre algo que sonhar nestas partidas do Campeonato do Mundo. Não há partidas fáceis neste Mundial, e a Escócia, a história que teve na conquista deste lugar no Mundial, também é muito bonita, e é acima de tudo uma história de superação. Por isso, quem sabe Marrocos não tem outro deslize e não perde também frente à Escócia.
1: E fechamos com a mentira. O que é que devia ter acontecido, mas não aconteceu?
7: E eu vou agora elogiar a Escócia e agora vou criticar a Escócia. Assim ficamos todos amigos. Até porque a formação escocesa tinha o domínio no papel e, acima de tudo, nas individualidades. Andy Robson, Scott McTominay, o próprio John McGinn, que fez esse gol. Havia Billy Gilmore, mas o médio do Nápoles lesionou-se e não pode estar presente nesta convocatória do Campeonato do Mundo. No entanto, os números e a qualidade individual, tanto coletiva, assim o exigiam. O Haiti podia ter marcado pelo menos 1-2 gols na segunda parte, não conseguiu. Falta de eficácia, falta também de sorte. Nestas partidas também a sorte é um grande fator decisivo. Por isso eu esperava muito mais da Escócia. Acima de tudo, mais eficácia e mais objetividade na segunda parte. Podiam ter fechado o jogo, deixaram o Haiti sonhar, correu bem, pode não correr bem nas próximas vezes, mas havia lá momentos do jogo em que a Escócia mais queria proteger um 1-0 do que propriamente alargar o resultado. Às vezes isso pode correr mal, desta vez sorte sorriu-lhes.
1: E fica por aqui esta crónica do jogo do Haiti com a Escócia, um jogo em que a equipa escocesa saiu vencedora por 1-0, e um jogo que foi acompanhado aqui pelo jornalista João Lourenço.
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0: Boa noite, o meu nome é Marta Caramelo Nobre, são 4h30, à altura de atualizar toda a informação. E começamos pelo Campeonato do Mundo. Vitinha assume que está com muita vontade de marcar o primeiro golo pela seleção portuguesa. O jogador já conta com 38 jogos pela seleção e nunca marcou. Na conferência de imprensa, que aconteceu imediatamente antes do primeiro treino da equipa das Quinas em solo norte-americano, afirmou que não dorme a pensar nesta estatística e sublinha que gostaria que acontecesse no Mundial. O jogador da Seleção Nacional diz ainda que a equipa tem sido muito bem recebida nos Estados Unidos e reconhece o carinho dos imigrantes e por isso deixa também uma mensagem de total entrega por parte dos jogadores aos adeptos. Ainda no Mundial, terminou há cerca de 1 hora e 30 minutos o jogo do Haiti com a Escócia. A equipa escocesa venceu por 1-0 e daqui a menos de 1 hora arranca também a Austrália com a Turquia. Um jogo que vai ser acompanhado pelo jornalista João Lourenço e agora em direto aqui comigo em estúdio. João, já há 11 para este jogo?
1: Já há 11, sim, e na parte da Turquia, caras bastante conhecidas do público português, desde logo na defesa, com Mehdi Demiral, antigo central do Sporting, que apenas atuou muito brevemente na equipa principal dos Leões, mas mais à frente certamente há caras muito, muito conhecidas na formação da Turquia. Kerem Artukoglu e Orkun Kokçu, dois jogadores que passaram há bem pouco tempo na formação do Benfica e que constam do 11 inicial. Há ainda outros jogadores também bastante conhecidos, neste caso já no panorama europeu. Arda Güler e Burak Yılmaz estão no 11 da equipa da Turquia, orientada por Vincenzo Motella. Já no lado da Austrália, caras não tão conhecidas, mas dá de destaque que os Socceroos tiveram o melhor resultado da história nestas fases finais da prova da FIFA. Nos oitavos de final, em 2002, conseguiram atingir essa parte já bastante avançada, eliminar da prova em 2002. Têm como principais jogadores Alexandre Sicardi, um central do Parma de 22 anos, e também Mertori, um extremo esquerdo de apenas 20 anos, que milita na segunda divisão inglesa, nos quadros do Watford. O jogo começa às 5 da manhã, tem lugar no BC Place em Vancouver.
0: Um jogo que vais ter certamente a acompanhar. E João, deixa-me perguntar-te, porque sei que também esta noite estás a acompanhar o basquete, neste caso é o NBA, o jogo dos Knicks com o Sant Antonio Spurs. Uma noite emocionante, isto porque temos um campeão.
1: À festa, passado 53 anos, os New York Knicks são campeões da NBA, e citando uma música que costuma passar muitas vezes no Madison Square Garden, Start Spreading the News, You're Living Today, New York, New York, de Frank Sinatra. São campeões, mais de 50 anos depois. Haverá festa certamente nas ruas de Nova Iorque. Não houve festa nem para os adeptos do Brasil nem de Marrocos, que tiveram a partida deste Mundial em New Jersey. Há festa mais ao lado, festa rija. Eles, que os New York Knicks, conseguiram ganhar fora os Sant Antonio Spurs por 94-90. Vamos acompanhar certamente a festa. Homem do jogo e possivelmente homem destas finais, Jalen Brunson, 45 pontos.
0: O jornalista João Lourenço, que esta noite está a acompanhar o Mundial de Futebol, bem como a NBA, com esta vitória inédita. E ponto final nesta síntese informativa. A informação regressa às 5, em ponto.
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2: Bom dia, o meu nome é Marta Caramelo Nobre. São quase 5 da manhã. Vamos conhecer os títulos em destaque a esta hora. Vitinha, o médio português, ambiciona marcar o primeiro gol pela seleção no Campeonato do Mundo. Primeiro-ministro ofereceu pulseiras à seleção portuguesa e os jogadores utilizaram a oferta de Luís Montenegro durante o primeiro treino em solo norte-americano. 53 anos depois, os Knicks são campeões.

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1: Bom dia, começamos no desporto. O médio português Vitinha diz que está com muita vontade de marcar o primeiro golo pela seleção no Campeonato do Mundo. O jogador já conta com 38 jogos pela seleção e nunca marcou. Confrontado com esta estatística, diz que não dorme a pensar no assunto e assume que gostaria que acontecesse no Mundial.
2: Sim, sem dúvida era algo que eu gostava muito de fazer, mas nunca pondo à frente do que é melhor para a equipa. Obviamente, se marcar um golo é bom para a equipa, mas muitas das vezes não surge a oportunidade ou não é o melhor para a equipa forçar isso. Se surgir, claramente vou ficar muito feliz, não só para ajudar a equipa, mas também para fazer o meu primeiro golo, e seria o melhor momento para o conseguir.
1: Declarações de Vitinha nesta que foi a primeira conferência de imprensa da equipa das Esquinas em solo do norte-americano. O jogador português, que este ano já conquistou a Liga dos Campeões pelo Paris Saint-Germain e que foi eleito também o melhor jogador da final, explicou ainda na conferência de imprensa o porquê de todos os jogadores estarem a utilizar a mesma pulseira. E revela, perante uma sala de imprensa a transbordar, que foi uma oferta de Luís Montenegro.
2: A história da pulseira foi quando fomos agora reunir com o primeiro-ministro Montenegro. Ele ofereceu-nos esta pulseira e certificou-se que era uma pulseira que podíamos usar depois dentro de campo. Tem todas as especificidades possíveis para poder entrar dentro de campo com ela, com o nome de todos os jogadores, mais o nome especial do Diogo Jota, e deixou a nossa escolha se queríamos usá-la ou não, de que forma, se durante o dia ou se no jogo, e nós recebemos-la com bastante carinho e escolhemos-la usar todos.
1: Declarações de Vitinha na conferência de imprensa nos Estados Unidos. Ele que foi o primeiro jogador também a falar em solo norte-americano. Na política nacional, o Presidente da República esteve este sábado na Feira Nacional da Agricultura em Santarém e elogiou a coragem dos agricultores. Questionado sobre outros temas, o Presidente não quis responder e centrou o debate no setor da agricultura. O chefe de Estado realçou, sobretudo, as capacidades dos agricultores portugueses.
3: Sai daqui muito entusiasmado com aquilo que é a capacidade de investimento dos agricultores portugueses, a sua coragem, porque hoje ser agricultor não é fácil, não é nada fácil, e a capacidade tecnológica, a capacidade de empreender, a capacidade de resistir, a capacidade de criar riqueza no nosso país, produtos de qualidade e tecnologia de alto nível. Por isso saio muito satisfeito e muito feliz.
1: António José Seguro falou também nas dificuldades da profissão e lembrou o comboio de tempestades que assolou o país no início do ano.
3: Os agricultores passam um ano inteiro a investir, têm dores de cabeça, têm dificuldades, vieram as intempéries, veio então aqui na zona centro, veio a tempestade Christine, e portanto isto é fantástico o que eles são capazes de fazer, a sua capacidade de resistência, a sua força, o amor à terra, a tecnologia que criam, as condições que têm para inovar, a capacidade de inovação e a qualidade dos nossos produtos. E esta feira, este ano, foi sob o signo dos frutos vermelhos, não é? E portanto, eu provei frutos vermelhos de uma enorme qualidade, fantástico. Parabéns aos agricultores portugueses. É preciso é que eles não fiquem sozinhos nesta caminhada.
1: Declarações do Presidente da República, António José Seguro, que esteve este sábado na Feira Nacional de Santarém. O Presidente da Câmara da Amadora, Vítor Ferreira, foi constituído arguído no âmbito da Operação Emergente. É agora o 8º arguído desta operação, que começou no final do mês passado e que levou a buscas judiciais na sede do Partido Socialista. Em causa, alegadas suspeitas do crime de prevaricação. Ao que o Observador apurou, Vítor Ferreira é apontado como suspeito de não ter respeitado as regras da contratação pública ao recorrer a um ajuste direto de mais de 2 mil euros para contratar Duarte Moral, atual diretor de comunicação dos socialistas e que é também um dos principais arguídos nesta operação emergente, para a redação de um discurso da cerimónia do 25 de Abril da Câmara da Amadora deste ano. Esta é uma notícia exclusiva do Observador e faz a esta hora manchete no site. A época balnear começou oficialmente este sábado em todo o país, mesmo sem a garantia de que todas as praias vão ter nadadores salvadores. É um alerta deixado pelo presidente da Federação Portuguesa de Nadadores Salvadores, ouvido na rádio Observador. Alexandre Tadeia confessa-se preocupado com a escassez de nadadores salvadores, denunciada por várias associações portuguesas.
4: Neste momento, o que temos é um feedback das várias associações de nadadores salvadores em Portugal, que é um feedback preocupante, a dizer-nos que não estão a conseguir contratar os nadadores salvadores que necessitam, estão com muita escassez de nadadores salvadores em Portugal. Isto é um reflexo daquilo que temos dito já há vários anos, de forma consecutiva, que é necessário melhorar o nosso sistema para dar mais atratividade, para reter nadadores salvadores, porque nós estamos a perder muitos nadadores salvadores. Ninguém consegue neste momento dizer se vamos ter nadadores salvadores suficientes ou não, porque efetivamente o sistema português assim está montado.
1: Quanto aos motivos, o presidente da Federação Portuguesa de Nadadores Salvadores acredita que a falta de motivação para a carreira de nadador salvador é a principal causa para esta crise.
4: As condições de trabalho, com muitas horas de trabalho consecutivas, sem folgas, e isto faz com que estes jovens, que são a grande maioria dos nadadores salvadores em Portugal, é óbvio que considerem se irão ou não querer trabalhar no ano seguinte, e a grande maioria decide que não. E isto está muito ligado a esta falta de nadadores salvadores, e por isso é fundamental criarmos aqui, por exemplo, incentivos, criarmos estratégias nacionais, uma estratégia nacional para a profissão, que é regularizar, ter vigilância durante todos os anos nas praias que de facto merecem, ter nadadores salvadores a trabalhar durante todo o ano, termos incentivos, termos uma estratégia nacional que de facto seja diferente do que é neste momento em termos políticos.
1: Alexandre Tadeia, o presidente da Federação Portuguesa de Nadadores Salvadores, em declarações à Rádio Observador. E voltamos ainda ao Mundial, porque a esta hora decorre o jogo da Austrália com a Turquia, e um jogo que tem sido acompanhado pelo jornalista João Lourenço e que vai pouco mais de 5 minutos nesta altura. João, como é que está a correr?
5: Ainda 0-0 com, neste caso, o sinal mais para a equipa da Turquia, uma equipa que tem como cognome, e não vou dizer aqui neste caso a tradução do mesmo, que são os nossos rapazes, eles que alinham com caras bem conhecidas do futebol português, casos como Orkun Kokçu, também Kerem Artukoglu ou Mehdi Demiral, uma geração que apenas esteve no último campeonato do mundo datado de 2002 e que na altura atingiu o terceiro lugar. É também desde já o melhor resultado de sempre da equipa da Turquia. Já a Austrália também esteve presente nesse Mundial de 2002, terminou nos oitavos de final, que até é o melhor resultado da história desta formação da Oceania. Dizer também que esta equipa treinada por Tony Popovic está neste momento no ataque com mais bola, depois deste sinal mais da Turquia nos primeiros 5 minutos. A partida leva agora 7 a canto para a Austrália, e vamos continuar a acompanhar os desenvolvimentos desta partida do grupo D, que já tem um líder, é os Estados Unidos, que venceram ontem por 4 bolas a 1 o Paraguai.
1: Jornalista João Lourenço, que está a acompanhar este jogo da Turquia com a Austrália. Na atualidade internacional, o presidente norte-americano contradiz Teherão. Donald Trump reitera que a assinatura do memorando de entendimento entre o Irão e os Estados Unidos vai acontecer este domingo. Uma garantia dada numa publicação na rede social Truth Social, da qual é dono, e na qual também acrescenta que está prevista a reabertura total do Estreito de Hormuz. Também um dos principais mediadores destas negociações de paz, o Paquistão, diz que a assinatura do acordo está prevista para este domingo. Mas, do lado do Irão, um porta-voz da diplomacia iraniana aponta a assinatura apenas para os próximos dias e não falam que será já amanhã. Ora, a fechar, viajamos até Nova Iorque, não para falar do Mundial, mas para falar de uma festa com 53 anos de espera.

0: Frank Sinatra já dizia na música: comecem a espalhar a música. Os Knicks são campeões. A equipa azul e laranja venceu no Texas o San Antonio Spurs por 94-90. Com este triunfo, os Knicks conquistaram 4 jogos numa eliminatória com 5 partidas já realizadas. O base dos Knicks, Jalen Brunson, foi o vencedor do prémio de melhor jogador das finais. Em Nova York, milhares de fãs juntam-se nos arredores de Madison Square Garden para fechar o troféu. E aqui comigo, em estúdio, tenho também novamente o João Lourenço, jornalista, que também, para além de ter acompanhado o Mundial, também esteve a acompanhar esta final da NBA. Sim. João, uma vitória inédita.
1: Uma vitória que demorou demasiado tempo para os fãs dos New York Knicks, fãs que causaram bastante furor ao longo das últimas semanas pela forma como festejavam cada vitória e cada ponto, e também quando cometiam alguns exageros. Vimos episódios um pouco mais infelizes, como por exemplo atirarem ovos à porta do hotel dos Spurs em Nova York depois das partidas do Madison Square Garden. Era um jogo que era mesmo jogo fulcral para os Spurs, tiveram a vencer até ao último quarto. No entanto, Jalen Brunson, o MVP da final, como falavas, Marta, tomou conta do jogo. São 45 pontos do base norte-americano, 45 pontos que lhe deram este troféu. Teve mais 3 assistências e 3 ressaltos. É uma vitória que traz bastante simbolismo, muito não só pela forma como montaram esta equipa, mas acima de tudo pelos famosos que estiveram à volta da mesma. Vimos, neste caso, o vencedor de vários Oscars, Spike Lee, o próprio Príncipe Harry, neste momento no Texas, a festejar este título. Tantas outras personagens conhecidas, como Taylor Swift, Tate McRae, muitos famosos conhecidos que tiveram ao lado destes New York Knicks desde o início. O próprio Donald Trump, confesso, adepto dos Knicks, que causou algum furor pela presença do mesmo no terceiro jogo no Madison Square Garden. O que é facto é que neste momento a final está fechada. Podem ir para Nova York, podem ir para o Madison Square Garden, podem ir até ir para o Central Park, até porque o mayor de Nova York, Zohan Mamdani, já fez essa publicação nas redes sociais. À festa grande em Nova York, os Knicks são campeões.
0: Uma vitória, João, sem dúvida muito esperada. Jornalista João Lourenço, com os destaques deste triunfo dos Knicks, passados 53 anos. Notícia de fecho do Jornal das 5. A informação regressa às 5:30. Até já.
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0: Bom dia, o meu nome é Marta Caramelo Nobre, são 5:30, a altura de atualizar toda a informação. Começamos no desporto. Vitinha assume que está com muita vontade de marcar o primeiro golo pela seleção portuguesa. O jogador já conta com 38 jogos pela seleção e nunca marcou. Na conferência de imprensa que aconteceu imediatamente antes do primeiro treino da equipa das esquinas, em solo norte-americano, afirmou que não dorme a pensar nesta estatística e sublinha que gostaria que acontecesse no Mundial. O jogador da seleção nacional diz ainda que a equipa tem sido muito bem recebida nos Estados Unidos e reconhece o carinho dos imigrantes. E por isso esta também uma mensagem de total entrega por parte dos jogadores portugueses aos adeptos. O presidente da Câmara da Amadora, Vítor Ferreira, foi constituído arguido no âmbito da Operação Emergente. É agora o 8º arguido desta operação, que começou no final do mês passado e que levou a buscas judiciais na sede do Partido Socialista. Em causa, alegadas suspeitas do crime de prevaricação, ao que o observador apurou, Vítor Ferreira é apontado como suspeito de não ter respeitado as regras da contratação pública ao recorrer a um ajuste direto de mais de 2 mil euros para contratar Duarte Moral, diretor de comunicação dos socialistas e também um dos principais arguídos desta operação para a redação de um discurso da cerimónia do 25 de Abril da Câmara da Amadora deste ano. Esta é uma notícia exclusiva do Observador e faz esta hora manchete no site. Voltamos ainda aos olhos ao Mundial, isto porque esta hora decorre Austrália-Turquia no grupo D do Mundial, uma partida que está a ser acompanhada pelo jornalista João Lourenço e agora em direto comigo em estúdio. João, para já, um gol da Austrália.
1: E um gol contra a corrente do jogo, até porque a Austrália, neste caso a Turquia, tem estado a dominar a partida, não só na posse de bola, mas acima de tudo nas oportunidades de gol. A eficácia não está a morar nos pupilos de Vicente Montella. Quem aproveita, e de uma forma brilhante, foi Nico Iracunda. Já tínhamos destacado este atleta do Hartford, de apenas 20 anos, neste caso Nestori Iracunda, assim é que é, ele que recebe um passe teleguiado da defesa, consegue fletir para dentro no meio de dois defesas da Turquia e faz um remate cruzado bem junto ao primeiro poste do guarda-redes da Turquia, contra o guarda-redes Sakir. Grande golo da Austrália contra a corrente do jogo, está a surpreender nesta partida que tem sido de boas oportunidades. A Austrália, que agora perdeu o medo à Turquia, consegue já construir outro tipo de jogadas no ataque. Minuto 32, Austrália 1, Turquia 0.
0: Jornalista João Lourenço, com os destaques deste jogo, Turquia-Austrália, lembro que a seleção portuguesa tem estreia marcada para daqui a 4 dias, frente à República Democrática do Congo. Olhamos ainda para a NBA, isto porque 53 anos depois, os Knicks são campeões. A equipa azul e laranja venceu no Texas o San Antonio Spurs por 94-90. Com este triunfo, os Knicks conquistaram 4 jogos, numa eliminatória com 5 partidas já realizadas. O base dos Knicks, Jalen Brunson, foi o vencedor do prémio do melhor jogador das finais em Nova York. Milhares de fãs juntam-se agora nos arredores da Madison Square para fechar o troféu. Notícia de fecho desta síntese informativa. A informação regressa às 6 em ponto.

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2: Muito bom dia, são quase 6 da manhã. Vamos conhecer os títulos em destaque a esta hora. A Seleção Nacional já realizou o primeiro treino em Palm Beach, na Flórida. O primeiro-ministro ofereceu pulseiras à seleção portuguesa e os jogadores utilizaram a oferta de Luís Montenegro durante o treino em solo norte-americano. 53 anos depois, os Knicks são campeões da NBA.

0: 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São 6 horas. 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
1: Muito bom dia. A Seleção Nacional já realizou o primeiro treino em Palm Beach, na Flórida. A primeira sessão de trabalhos da equipa portuguesa contou com mais de uma centena de jornalistas e uma bancada cheia a gritar pelos jogadores. A Federação Portuguesa de Futebol decidiu convidar a comunidade local para assistir ao primeiro treino da seleção. Desta sessão, destaque para Ruben Dias, que treinou à parte, e Rafael Leão, que assistiu no início do treino, ao cair no relvado com queixas. Acabou por ficar tudo bem com o jogador português. O repórter Miguel Cordeiro acompanhou o treino da seleção no Gardens, um enorme complexo desportivo em Palm Beach, e testemunhou uma onda de entusiasmo e carinho em torno da equipa portuguesa.
2: Com camisolas de Portugal por toda a parte, quase todas com o número 7, os fãs da seleção chegaram cedo ao primeiro treino em Palm Beach.
3: Olha, acho que os meus filhos só têm muito orgulho de ser portugueses e querem vir dar uma contazinha da equipa.
2: O treino começou pelas 7 da tarde, já com mais de uma centena de jornalistas na linha lateral e uma bancada cheia para ver os craques portugueses. No momento da subida ao relvado, aplausos. Ruben Dias não treinou com os colegas. Tem um pequeno problema físico. Rafael Leão foi ao chão no início do treino, mas acabou por ser só um susto. Entre uma pequena peladinha e treinos da finalização, os jogadores sentiram o relvado e o calor das tardes de Palm Beach. Ao mesmo tempo, sentiram o apoio dos adeptos, principalmente das crianças. Para este treino só foi possível entrar com um convite. Foi uma prenda para a comunidade local. E o observador encontrou um português que ficou a dever o jantar a um amigo por ter recebido um bilhete.
4: Ele deu-me a oportunidade para vir ver Portugal hoje.
2: Foi ele que lhe arranjou o convite, foi isso?
4: Exato, Gary Walker.
2: E, portanto, tem que agradecer. Como é que vai agradecer? Pagar um jantar? Como é que isto se agradece?
4: Jantar, uma cervejinha. Ele é inglês. O português. Hoje eu faço o bacalhau.
2: Junto ao relvado há também muitos jornalistas estrangeiros. É uma lista interminável. Encontramos profissionais da Costa Rica, do México, Argentina, Venezuela, Colômbia, Estados Unidos da América, Espanha, Brasil e França, entre muitos outros.
5: Sou John Evanson, sou de Júpiter, aqui na Flórida. Trabalho para a CBS 12 News e isto é incrível. Ter uma equipa como Portugal aqui, Cristiano Ronaldo, as crianças estão deslumbradas. Falei com algumas e estavam quase em lágrimas quando apareceram os jogadores.
1: Eu sou a Gabriela Jiménez, jornalista da Costa Rica, jornalista desportiva. Estamos aqui para acompanhar o Mundial e não podemos deixar de lado Portugal com a presença de Cristiano Ronaldo, que capta as atenções em todo o lado.
2: Um treino leve na primeira sessão de trabalho nos Estados Unidos da América, com os jogadores portugueses a despedirem-se dos adeptos com uma foto junto à bancada.
1: Reportagem do enviado especial do Observador ao Mundial, Miguel Cordeiro. Luís Montenegro ofereceu pulseiras à Seleção Nacional e os jogadores decidiram utilizar todos a oferta do Primeiro-Ministro. Foi tema na primeira conferência de imprensa da Seleção, em solo norte-americano. Vitinha foi questionado sobre essas pulseiras brancas que todos os jogadores utilizam e explicou esta oferta do Primeiro-Ministro.
6: A história da pulseira foi quando fomos agora reunir com o Primeiro-Ministro Montenegro. Ele ofereceu-nos esta pulseira e certificou-se que era uma pulseira que podíamos usar depois dentro de campo. Tem todas as especificidades possíveis para poder entrar dentro de campo com ela, com o nome de todos os jogadores, mais o nome especial do Diogo Jota, e deixou a nossa escolha se queríamos usá-la ou não, de que forma, se durante o dia ou se no jogo, e nós recebemos-la com bastante carinho e escolhemos-la usar todos.
1: Declarações de Vitinha, ele que foi o primeiro jogador a falar nos Estados Unidos, aconteceu antes do primeiro treino da Seleção Nacional. Perante uma sala de imprensa cheia, o jogador português explica que continua com a fome de títulos e que toda a equipa quer muito conquistar o Mundial.
6: Falta conquistar muitas mais coisas, não me falta conquistar só o Mundial. Espero ainda poder conquistar muito, incluindo o Mundial. Ainda está longe, ainda não jogamos nem sequer o primeiro jogo, por isso é muito prematuro para estar a falar disso. O que posso dizer é o que disse nas respostas anteriores, que nós podemos garantir muita dedicação, compromisso de trabalho, E quando há isso, eu acho que vamos estar muito perto de, muito mais perto de poder conseguir o que queremos.
1: As palavras ambiciosas do médio português que este ano já conquistou a Liga dos Campeões pelo Paris Saint-Germain e foi também eleito o melhor jogador da final. Ainda no Campeonato do Mundo, olhamos para o jogo Austrália-Turquia, que esta hora está no intervalo. Uma partida do Grupo D do Mundial e que está a ser acompanhada pelo jornalista João Lourenço e agora em direto aqui comigo em estúdio. João, o que é que fica desta primeira parte para além do golo da Austrália?
7: Fica acima de tudo uma Turquia com várias oportunidades desperdiçadas, muitos gols que não estão a ser aproveitados pela formação turca e há alguns jogadores em destaque, mas neste caso pela negativa. Falo de Kerem Artukoglu e Okokoksu, também a Burak Yılmaz, o avançado turco do Galatasaray, avançado de apenas 26 anos. Teve que, inclusive, já ser substituído para, neste caso, entrar. Neste caso, ele é que entrou e quem saiu foi Kenan Yıldız, agora mesmo ao intervalo, tentar certamente colocar um jogador de área para esta partida, alguém que consiga receber esses ataques, esses cruzamentos de jogadores, por exemplo, como Artukoglu ou até mesmo Arda Güler, o médio do Real Madrid, uma altura em que até houve um bom remate por parte da Turquia, nisto porque o jogo tem agora poucos segundos, cerca de 40 segundos, já recomeçou essa partida. A partida é essa que, como dizias e bem, há vantagem para a Austrália, sinal mais para Nestori Iman Kunda, não só pelo golo marcado ao minuto 28, uma grande jogada individual por parte do extremo esquerdo do Watford, mas acima de tudo do guarda-redes, que se de um lado há desperdício de um lado turco, também há essa segurança por parte do guarda-redes Patrick Beach, de 22 anos, do Melbourne City, ele que já conseguiu fazer várias defesas e acima de tudo tem mantido o controlo da linha defensiva para parar certamente alguns dos atletas mais perigosos desta Turquia, que ainda continua na posse de bola, minuto 46, há ataque para a Turquia, há daqui a breves momentos, na síntese das 6:30, vamos atualizar o resultado e depois disso haverá essa crónica do minuto 90 aqui para acompanhar na Rádio Observador.
1: Jornalista João Lourenço com os destaques desta partida, Turquia-Austrália, que acaba de recomeçar. Relembro que a seleção portuguesa tem estreia marcada para daqui a 4 dias, frente à República Democrática do Congo. Na política nacional, o Presidente da República esteve este sábado na Feira Nacional de Agricultura em Santarém e elogiou a coragem dos agricultores. Questionado sobre outros temas, o Presidente não quis responder e centrou apenas o debate no setor da agricultura. O chefe de Estado realçou sobretudo as capacidades dos agricultores portugueses.
8: Saio daqui muito entusiasmado com aquilo que é a capacidade de investimento dos agricultores portugueses, a sua coragem, porque hoje ser agricultor não é fácil, não é nada fácil, e a capacidade tecnológica, a capacidade de empreender, a capacidade de resistir, a capacidade de criar riqueza no nosso país, produtos de qualidade e tecnologia de alto nível. Por isso saio muito satisfeito e muito feliz.
1: António José Seguro falou também nas dificuldades da profissão e lembrou o comboio de tempestades que assolou o país no início do ano.
8: Os agricultores passam um ano inteiro a investir, têm dores de cabeça, têm dificuldades, vieram as intempéries, veio aqui, então aqui na zona centro, veio a tempestade Christine, e portanto isto é fantástico o que eles são capazes de fazer, a sua capacidade de resistência, a sua força, o amor à terra, a tecnologia que criam, as condições que têm para inovar, a capacidade de inovação e a qualidade dos nossos produtos. E esta feira, este ano, foi sob o signo dos frutos vermelhos, não é? E portanto, eu provei frutos vermelhos de uma enorme qualidade, fantástico. Parabéns aos agricultores portugueses. É preciso é que eles não fiquem sozinhos nesta caminhada.
1: Declarações do Presidente da República, António José Seguro, que esteve esta tarde na Feira Nacional de Agricultura em Santarém. Na atualidade internacional, o presidente norte-americano contradiz Teherão. Donald Trump reitera que a assinatura do memorando de entendimento entre o Irão e os Estados Unidos vai acontecer este domingo. Uma garantia dada numa publicação na rede social Truth Social, da qual é dono. E acrescenta que no acordo está prevista a reabertura do total do Estreito de Hormuz. Também um dos principais mediadores destas negociações de paz, o Paquistão, diz que a assinatura do acordo está prevista para este domingo. Mas, do lado do Irão, o porta-voz da diplomacia iraniana aponta a assinatura para apenas nos próximos dias, não falando se será já amanhã. Olhamos ainda para a NBA. 53 anos depois, os Knicks são campeões. A equipa azul e laranja venceu no Texas o San Antonio Spurs por 94-90. Com este triunfo, os Knicks conquistaram 4 jogos numa eliminatória com 5 partidas já realizadas. O base dos Knicks, Jalen Brunson, foi o vencedor do prémio de melhor jogador das finais. Em Nova Iorque, milhares de fãs juntam-se a esta hora nos arredores do Madison Square para festejar o troféu. Na reação ao triunfo, o treinador dos Knicks, Mike Brown, canta e afirma que a equipa tem jogadores com muita fome de vencer. A festa em Nova Iorque com a equipa campeã também já está marcada. O mayor da cidade, Zohra Manhami, anuncia que a parada dos vencedores realiza-se na próxima quinta-feira. Notícia de fecho do Jornal das 6. A informação regressa às 6:30. Até já.
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5: Bom dia, o meu nome é Marta Caramelo Nobre, são 6:30, a altura de atualizar toda a informação. Começamos no desporto. Vitinha assume que está com muita vontade de marcar o primeiro gol pela seleção portuguesa. O jogador já conta com 38 jogos pela seleção e nunca marcou. Na conferência de imprensa, que aconteceu imediatamente antes do primeiro treino da equipa das Quinas, em solo norte-americano, afirmou que não dorme a pensar nesta estatística e sublinha que gostaria que acontecesse no Mundial. Os jogadores da seleção nacional dizem ainda que a equipa tem sido muito bem recebida nos Estados Unidos e reconhece o carinho dos imigrantes. O presidente norte-americano reitera que a assinatura de memorando de entendimento entre o Irão e os Estados Unidos vai acontecer este domingo, contrariando assim Teherão, isto porque, segundo o porta-voz da diplomacia iraniana, não há confirmação de que o memorando seja assinado este domingo. Ainda assim, numa publicação na rede social Truth Social, da qual é dono, Trump dá esta garantia e acrescenta que no acordo está prevista a reabertura total do Estreito de Hormuz. Também uma das principais mediadoras destas negociações de paz, o Paquistão, diz que a assinatura do acordo está prevista para este domingo. Voltamos ainda ao Mundial, isto porque a esta hora decorre o jogo Austrália-Turquia, do Grupo D do Mundial, uma partida que está a ser acompanhada pelo jornalista João Lourenço e agora em direto comigo aqui em estúdio. João, bom dia, aliás, já passam 70 minutos desta partida, a Austrália continua a vencer.
6: E terminou agora mais uma pausa para ter pausa de hidratação, a nova pausa para que os jogadores consigam se hidratar devido às altas temperaturas que se vivem no continente americano, e a Turquia espera que esta pausa de hidratação sirva para refrescar as ideias, porque o ataque turco tem sido uma autêntica pólvora seca. Muitos passes, muitos cruzamentos, nem uma oportunidade flagrante à baliza de Patrick Bich. Entretanto, o técnico Vincenzo Montella, o técnico da Turquia, já mexeu, tirou o Orkun Kokçu e meteu o Akgun, o médio centro de 25 anos do Galatasaray. Vamos ver se a substituição vai surtir efeito. Minuto 72, continua a Turquia no ataque, muitas oportunidades, mas vamos dar destaque à crónica. Se o resultado não se alterar, certamente dá destaque não só ao autor do golo, a Iran Kunda, mas também a um homem da defesa da Austrália, o capitão de equipa. Vai poder ouvir essa crónica no final da partida, mas neste momento 72 minutos, há agora um grande ataque para a Turquia a fazer-se remate, mas remate ao lado vai dar canto. Vamos dar conta desse desfecho da partida já às 7 da manhã.
5: Jornalista João Lourenço, com os destaques deste jogo do Grupo D do Mundial, lembro ainda que a seleção portuguesa tem estreia marcada para daqui a 4 dias, frente à República Democrática do Congo. Olhamos ainda para a NBA, isto porque 53 anos depois, os Knicks são campeões. A equipa azul e laranja venceu no Texas os San Antonio Spurs por 94-90. Com este triunfo, os Knicks conquistaram 4 jogos numa eliminatória com 5 partidas já realizadas. O base dos Knicks, Jalen Brunson, foi o vencedor do prémio de melhor jogador das finais. E em Nova Iorque, a esta hora, milhares de fãs juntam-se nos arredores do Madison Square Garden para festejar o troféu. E fica por aqui esta síntese informativa. A informação regressa às 7 em ponto.

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0: Minuto 90 na Rádio Observador, eu sou o Miguel Gato, hoje está comigo o João Lourenço. João, estamos a acompanhar os últimos minutos do Austrália-Turquia e há surpresa no Mundial.
1: Há surpresa porque há novo golo da formação dos Socceroos, é da autoria de Connor Metcalfe, ao minuto 75, novamente de contra-ataque, a formação da Oceania a conseguir ampliar a vantagem. Surpresa, disseste bem, Miguel Gato, até porque tem sido um domínio da Turquia em termos ofensivos, os dados assim o indicam, mas... Pólvora seca por parte da Turquia, muita posse de bola, muita construção de jogada e apenas há poucos momentos é que o antigo jogador do Benfica, Kerem Artukoglu, que até já saiu da partida, tem um remate isolado com o guarda-redes, mas sai fraco para as mãos de Patrick Bich. Entretanto, o árbitro da partida, Jesus Valenzuela, que é da Venezuela, 42 anos, é o segundo mundial que este árbitro estará presente, já deu tempo de descontos, 6 minutos, já se cumpriu o primeiro minuto deste tempo adicional, numa altura em que a Turquia está no ataque. Vamos para este lance, cruzamento do lado esquerdo, mas corta a defensiva da Austrália, defesa que certamente vai entrar na crónica que vamos introduzir depois do noticiário às 7 da manhã, até porque tem sido exímia, Miguel Gato. É a razão também de a equipa da Oceania estar a vencer esta partida e colocar muita pressão na Turquia, até porque no grupo D vai apanhar um Estados Unidos que não só joga em casa, como perante a vitória de ontem por 4-1.
0: Era isso que eu também te ia dizer, é um grupo complicado para a Turquia. Se não conseguir vencer, ao que tudo indica, não vai conseguir vencer este jogo, tem Estados Unidos em grande forma e depois também tem a Austrália, que soma aqui 3 pontos. O Paraguai, que também ainda vai tentar o terceiro lugar, vai tentar lutar pelo terceiro lugar e, portanto, fica aqui uma situação complicada para a Turquia, que não pode perder mais nenhum jogo na fase de grupos, senão está praticamente eliminada.
1: Aliás, já não podia perder este jogo, dado a essa dificuldade de não só os Estados Unidos jogarem em casa e estarem a demonstrar um muito bom futebol
0: grande
1: da autoria
0: de
1: Mauricio Pochettino em Los Angeles, mas de referir ainda que a equipa, não só do meio campo para cima da Turquia, concretamente falando novamente desta partida, tem sido o meio campo à frente muito, muito, muito complicado o jogo, tem sido um autêntico desperdício. E posso aqui confidenciar, estava a conversar com o autor da crónica que irá sair no site Observador, em observador.pt, o jornalista Tiago Alexandre. Estamos a falar de uma ofensiva turca que estava a produzir muito bom futebol. Jogadores como o Kerem Yildiz, que saiu para neste caso, que entrou para um lugar de Burak Yılmaz, o próprio Arda Güler, um médio super criativo das fileiras do Real Madrid, o próprio Orkun Kokçu, que cada vez que passou duas temporadas pelo Sport Lisboa e Benfica, teve esse potencial, não só de jogar muito mais no miolo, uma posição 8 ou atrás do avançado mais a 10, tinha essa qualidade, tinha essa produtividade ofensiva. No entanto, golos, está quieto, basicamente.
0: Sim,
1: tem sido uma autêntica estragação por parte da formação turca.
0: Muita posse de bola e poucos golos, porque estou aqui a olhar para as estatísticas, a Turquia tem 71% de posse de bola contra 29% da Austrália e nós estamos aqui a acompanhar os últimos minutos. Nota-se que a Turquia está com muita posse de bola, mas em termos de oportunidades concretas de golo, ainda não vimos nenhuma neste minuto 90. Não?
1: E ao pisar do minuto 4 destes tempos adicionais, vimos novo cruzamento de um lado esquerdo por parte da Turquia. Pode ser, e agora, quer dizer, há aqui também uma falta de sorte por parte da equipa comandada por Vicenzo Montella. Cada remate bate contra um defesa da equipa da Austrália. Tem sido também não só o juntar de falta de simplificação no ataque, mas acima de tudo falta de sorte. A linha de 5 da Austrália tem sido exímia.
0: Sim, destacar o trabalho defensivo, a própria exibição do guarda-redes.
1: Sim, e dar conta também do capitão de equipa, que era um dos destaques que vai aparecer certamente nesta crónica depois do noticiário das 7, Harry Soltar, ele que está a conseguir não só fazer esse controle da linha defensiva, como uma antecipação, leitura de jogo exímia por parte deste central. Ainda este ataque da Turquia pode ser agora o gol, não é? É um corte pode-se dizer, quase em cima da linha, creio que ainda dá canto, novamente, de soltar. Falávamos do capitão de equipa da Austrália, que também quase que ia marcando o segundo golo antes deste golo por parte de Connor Metcalf. Dar ainda destaque, antes de entrarmos ainda para o noticiário das 7, do autor do primeiro golo, um jovem prodígio do Watford, extremo esquerdo, ele que é Nesteri Inacunda, um extremo desconcertante que na primeira oportunidade que teve, ainda no minuto 28, conseguiu receber um passe vindo da defesa em profundidade, apanhou a defesa da Turquia em contrapé, fletiu para dentro e um remate seco junto ao primeiro poste do guarda-redes da Turquia, fez o primeiro da partida. E agora, a cerca de 20 segundos de terminar este tempo adicional, Miguel Gato, a Turquia parece que está em maus lençóis para o que resta da fase de grupos.
0: E vai mesmo somar 0 pontos na primeira jornada, estamos mesmo a acompanhar os últimos segundos, ainda temos tempo para acompanhar os últimos segundos desta partida entre Austrália e Turquia. E acabou o jogo, João.
1: E acabou a partida. Vamos, creio que podemos já alinhar na crónica deste jogo entre a Austrália e a Turquia, e podemos ir a esses dados por parte do jogo, mas dar ainda conta, até porque estamos a receber os dados da festa que tem sido essa vitória da Austrália. A Austrália, que a última grande presença que teve nestes campeonatos do mundo foi em 2002, chegou aos oitavos de final. A Turquia esteve também nesse campeonato do mundo, mas o resultado na altura foi o terceiro lugar, ou seja, o decréscimo daquilo que tem sido o rendimento rendimento da Turquia, tendo em conta essa grande geração que tiveram em 2002 e comparar com esta geração, que é boa, e vemos, por exemplo, agora através das imagens televisivas, um homem que entrou nos últimos minutos da partida, é Denis Gum, avançado do Futebol Clube do Porto, que se naturalizou há pouco tempo, era sueco, mas neste caso joga pela Turquia, ainda tentou fazer alguma coisa, nada feito, resultado final, Austrália 2, Turquia 0.
0: E vamos a seguir ao Jornal das 7 fazer essa crónica deste jogo, vamos dar destaque do melhor e do pior que aconteceu, vamos escutar um pouco mais de música antes de entrarmos no noticiário.

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3: Bom dia, a caminho das 7 da manhã, vamos dar conta agora dos destaques neste Jornal das 7. Surpresa no Mundial, a Austrália venceu a Turquia, que está agora em maus lençóis no Campeonato do Mundo. Falamos também sobre a Seleção Nacional, que já realizou o primeiro treino em Palm Beach, na Flórida. Contamos com ouvir as declarações de Vitinho e também a reportagem em direto. Ainda no desporto, 53 anos depois, os New York Knicks são campeões da NBA.

0: 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São 7 horas. 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
1: E há surpresas no Campeonato do Mundo, até porque na última hora, nos últimos minutos, a Austrália venceu a Turquia por 2-0. A seleção turca, que é considerada por muitos aquilo que poderia ser uma surpresa neste Mundial, mas a verdade é que nesta primeira jornada foi uma surpresa pela negativa. Os jogadores que já alinharam no Benfica, por exemplo, Aktürk Koglu, Kokshu, fizeram parte desta partida. Também Denis Gül, avançado do Futebol Clube do Porto, participaram nesta partida em que a Turquia acabou por perder. Falamos também ainda sobre outros jogos do Mundial. A Escócia venceu esta madrugada o Haiti por 1-0. Ontem à noite, Brasil e Marrocos empataram a 1 bola, e Qatar e Austrália também, o Qatar também conseguiu empatar frente à Suíça. Assim é que é, Qatar 1, Suíça 1. Também outro resultado surpresa que aconteceu nas últimas horas no Campeonato do Mundo. Falamos agora da Seleção Nacional, até porque já realizou o primeiro treino em Palm Beach, na Flórida. A primeira sessão de trabalhos da equipa portuguesa contou com mais de uma centena de jornalistas e uma bancada cheia a gritar pelos jogadores portugueses. O repórter Miguel Cordeiro acompanhou o treino da seleção num enorme complexo desportivo em Palm Beach, o Gardens, e testemunhou uma onda de entusiasmo e carinho em torno da equipa portuguesa.
2: Com camisolas de Portugal por toda a parte, quase todas com o número 7, os fãs da seleção chegaram cedo ao primeiro treino em Palm Beach.
3: Olha, acho que os meus filhos só têm muito orgulho de ser portugueses e querem vir dar uma contazinha da equipa.
2: O treino começou pelas 7 da tarde, já com mais de uma centena de jornalistas na linha lateral e uma bancada cheia para ver os craques portugueses. No momento da subida ao relvado, aplausos. Rubem Dias não treinou com os colegas. Tem um pequeno problema físico. Rafael Leão foi ao chão no início do treino, mas acabou por ser só um susto. Entre uma pequena peladinha e treinos de finalização, os jogadores sentiram o relvado e o calor das tardes de Palm Beach. Ao mesmo tempo, sentiram o apoio dos adeptos, principalmente das crianças. Para este treino só foi possível entrar com um convite. Foi uma prenda para a comunidade local. E o observador encontrou um português que ficou a dever o jantar a um amigo por ter recebido um bilhete.
4: Ele deu-me a oportunidade para vir ver Portugal hoje.
2: Foi ele que arranjou o convite, foi isso?
4: Exato, Gary Walker.
2: E, portanto, tem que agradecer. Como é que vai agradecer? Pagar um jantar? Como é que isto se agradece?
4: Jantar, uma cervejinha. Ele é inglês. O português... Hoje eu faço o bacalhau.
2: Junto ao relvado há também muitos jornalistas estrangeiros. É uma lista interminável. Encontramos profissionais da Costa Rica, do México, Argentina, Venezuela, Colômbia, Estados Unidos da América, Espanha, Brasil e França, entre muitos outros.
5: Sou John Evanson, sou de Júpiter, aqui na Flórida. Trabalho para a CBS 12 News e isto é incrível. Ter uma equipa como Portugal aqui, Cristiano Ronaldo, as crianças estão deslumbradas. Falei com algumas e estavam quase em lágrimas quando apareceram os jogadores.
6: Eu sou a Gabriela Jiménez, jornalista da Costa Rica, jornalista desportiva. Estamos aqui para acompanhar o Mundial e não podemos deixar de lado Portugal com a presença de Cristiano Ronaldo, que capta as atenções em todo o lado.
2: Um treino leve na primeira sessão de trabalho nos Estados Unidos da América, com os jogadores portugueses a despedirem-se dos adeptos com uma foto junto à bancada.
1: A reportagem do enviado especial do Observador ao Mundial, Miguel Cordeiro, está neste momento nos Estados Unidos. Também já se realizou a primeira conferência de imprensa da Seleção Nacional de Futebol em solo norte-americano, e perante uma sala de imprensa cheia, Vitinha explica que continua com fome de títulos e que toda a equipa quer muito conquistar o Mundial.
7: Falta conquistar muitas mais coisas, não me falta conquistar só o Mundial. Espero ainda poder conquistar muito, incluindo o Mundial. Ainda está longe, ainda não jogámos nem sequer o primeiro jogo, por isso é muito prematuro para estar a falar disso. O que posso dizer é o que disse nas respostas anteriores, que nós podemos garantir muita dedicação, compromisso e trabalho, E quando há isso, eu acho que vamos estar muito perto de, muito mais perto de poder conseguir o que queremos.
1: Vitinha, que assume também que está com muita vontade de marcar o primeiro golo ao serviço da seleção nacional. O jogador já conta com 38 jogos, nunca marcou e, confrontado com esta estatística, diz que não dorme a pensar no assunto, mas assume que gostaria que acontecesse já neste Mundial.
7: Sim, sem dúvida era algo que eu gostava muito de fazer, mas nunca pondo à frente do que é melhor para a equipa. Obviamente, se eu marcar um golo é bom para a equipa, mas muitas das vezes não surge a oportunidade ou não é o melhor para a equipa forçar isso. Se surgir, claramente vou ficar muito feliz, não só para ajudar a equipa, mas também para fazer o meu primeiro golo, e seria o melhor momento para o conseguir.
1: O desejo de Vitinha para os próximos jogos de Portugal. A seleção portuguesa estreia-se na quarta-feira diante da República Democrática do Congo. Ainda no desporto, 53 anos depois, os New York Knicks são campeões da NBA. A equipa azul e laranja venceu no Texas os San Antonio Spurs por 94-90. Em Nova Iorque, milhares de fãs juntam-se a esta hora nos arredores do Madison Square Garden para festejar o troféu. E na reação ao triunfo, o treinador dos Knicks, Mike Brown, canta e afirma que a equipa tem jogadores com muita fome de vencer. A festa em Nova Iorque com a equipa campeã já está marcada. O mayor da cidade de Nova Iorque, Zoran Mamdani, anuncia que a parada dos vencedores realiza-se na próxima quinta-feira. Duas versões diferentes sobre o estado das negociações no Médio Oriente. Donald Trump reitera que a assinatura do acordo de paz entre Estados Unidos e Irão vai acontecer já hoje. Foi o que escreveu numa publicação na rede social Truth, na qual é dono, e acrescenta que no acordo está prevista a reabertura total do Estreito de Hormuz. Também um dos principais mediadores destas negociações de paz, o Paquistão, diz que a assinatura do acordo está prevista para este domingo. Já do lado do Irão, o porta-voz da diplomacia iraniana aponta a assinatura para os próximos dias, mas não para hoje. Expectativa para ver o que acontece nas próximas horas. Por cá, o presidente da Câmara da Amadora, Vítor Ferreira, foi constituído arguído no âmbito da Operação Emergente. É agora o oitavo arguído desta operação, que começou no final do mês passado e que levou a buscas judiciais na sede do Partido Socialista e também em várias autarquias do partido. Em causa estão alegadas suspeitas do crime de prevaricação. Ao que o Observador apurou, Vítor Ferreira é apontado como suspeito de não ter respeitado as regras da contratação pública ao recorrer a um ajuste direto de mais de 2 mil euros para contratar Duarte Moral, um dos principais arguidos desta operação, para a redação de um discurso da cerimónia do 25 de Abril da Câmara da Amadora deste ano. Este é um artigo que faz esta hora manchete no site do Observador. Falamos ainda do Presidente da República, que elogia a coragem e a qualidade dos agricultores portugueses, mas pede também para que o Estado não os deixe sozinhos. Declarações de António José Seguro ontem na Feira Nacional de Santarém.
8: Sai daqui muito entusiasmado com aquilo que é a capacidade de investimento dos agricultores portugueses, a sua coragem, porque hoje ser agricultor não é fácil, não é nada fácil, e a capacidade tecnológica, a capacidade de empreender, a capacidade de resistir, a capacidade de criar riqueza no nosso país, produtos de qualidade e tecnologia de alto nível. Por isso saio muito satisfeito e muito feliz.
1: António José Seguro, que falou também nas dificuldades da profissão e lembra o comboio de tempestades que assolou o país no início deste ano.
8: Os agricultores passam um ano inteiro a investir, têm dores de cabeça, têm dificuldades, vieram as intempéries, veio aqui, então aqui na zona centro, veio a tempestade Christine, e portanto isto é fantástico o que eles são capazes de fazer, a sua capacidade de resistência, a sua força, o amor à terra, a tecnologia que criam, as condições que têm para inovar, a capacidade de inovação e a qualidade dos nossos produtos. E esta feira, este ano, foi sob o signo dos frutos vermelhos, não é? E portanto, eu provei frutos vermelhos de uma enorme qualidade, fantástico. Parabéns aos agricultores portugueses. É preciso é que eles não fiquem sozinhos nesta caminhada.
1: Declarações do Presidente da República, António José Seguro, que esteve ontem na Feira Nacional de Santarém.
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1: Estamos na crónica do Minuto 90, vamos continuar a analisar este Austrália 2, Turquia 0, um dos jogos mais surpreendentes até agora no Mundial, pelo menos eu acho isso. Sim. João, também achas isso?
13: Um dos certamente mais, eu ia dizer mais impactantes naquilo que é o aspecto mental da Turquia, já lá vamos, até porque a equipa turca pode ter perdido aqui o comboio, não só da passagem para a próxima fase, mas acima de tudo daquilo que é uma geração que é muito nova ainda, grandes valores do futebol europeu, como o Kerem Yıldız, como o Arda Güler com apenas 21 anos, e que vem que a própria seleção já perde jogos na primeira partida do Campeonato do Mundo, pode custar pontos. E
1: sim,
13: acima de tudo pode custar 4 anos de espera.
1: Sim, ficou 2-0 e João Lourenço, quem é que é a pérola deste jogo?
13: Eu vou aqui mencionar também, já fazer aqui uma confidência do jornalista do Observador que está a fazer esta crónica para o nosso site, que é o Tiago Alexandre, jornalista que vai certamente publicar nos próximos minutos a crónica. Ele atribui a pérola ao Patrick Beach, ao guarda-redes, faz uma exibição exímia, com um grande controle de profundidade, a liderar a defesa, para além de todas as defesas, mas eu atribuo ao homem que está imediatamente à frente do guarda-redes. Chama-se Harry Sotard, é um jogador do Leicester City, tem 27 anos e
1: é o capitão, não é?
13: É o capitão de equipa. 14 alívios de bola, 4 duelos aéreos ganhos, 2 duelos no solo ganhos, 18 contribuições defensivas, e eu dou-lhe aqui a pérola e não dou ao guarda-redes porque ele ia fazendo o segundo golo da partida antes deste tento por parte do outro atleta da Austrália, o Matt Calfe. Ou seja, para além de ter um bom guarda-redes, é certamente necessário ter alguém que consiga liderar uma defesa. Uma defesa composta por 5 homens, onde não é só necessário definir marcações, onde não é só necessário definir a linha de fora de jogo, e agora que o VAR cada vez é mais importante fazer essa definição cada vez mais correta. São golos definidos aos centímetros, e quantas vezes, Miguel, é que vimos golos validados por 2, 3, 4 centímetros? É preciso um líder, é preciso uma voz de comando, e Harry Sotard foi certamente essa voz de comando. Dou essa nota de quase como de louvor ao Patrick Beach, o guarda-redes de 22 anos do Melbourne City, mas a minha nota vai para esse capitão que hoje viu a sua seleção vencer e dar um passo gigante para a próxima fase.
1: E João, quem é que é o Joker, o herói improvável desta partida?
13: Foi, acima de tudo, uma estreia e uma figura que pode dar nas vistas no futebol europeu. Estamos a falar de Desteri Inankunda, o extremo esquerdo, jovem extremo esquerdo do Watford, apenas 20 anos. É uma estrela que hoje pode ter nascido para o futebol europeu. Porquê? Para além de desconcertar a defesa da Turquia com a rapidez, a verticalidade, a objetividade que transformou isso no primeiro gol ao minuto no 28, deixou sempre a defesa da Turquia em alerta, independentemente da defesa da Turquia estar muito subida no terreno, porque a Turquia, e vamos olhar para os dados, teve maior parte de posse de bola, teve 30 remates à baliza e não conseguiu
1: mais finalizar 70%
13: mais de 70% de posse de bola. Por isso, são números que evidenciam um controle total por parte da formação liderada por Vincenzo Matella. Mas o Inankunda estava sempre a deixar esse quarteto de defesas da Turquia sempre em alerta. E eu creio que estes extremos esquerdos, extremos direitos, com essa verticalidade, com essa finta curta, com essa explosão que foi uma das marcas desse gol, e o gol no minuto 28, o Inankunda vem pela esquerda num passo em profundidade que vem em defesa, flete para dentro, flete para a direita e consegue rematar junto ao primeiro poste. Pode ser um momento de explosão daquilo que é a carreira deste extremo esquerdo de 20 anos, e acima de tudo são características cada vez mais elogiadas no futebol europeu.
1: Vamos à sentença, João.
13: E a sentença é muito simples. Há uma equipa que estava à espera de fazer grandes prestações neste campeonato do mundo, é a Turquia, e uma equipa que estava sempre na expectativa, tanto no jogo como acima de tudo nas contas do grupo. Uhum. A Austrália, com esta vitória, vai defrontar os Estados Unidos no próximo jogo, na segunda jornada. Os Estados Unidos que, como vimos ontem no triunfo norte-americano frente ao Paraguai por 4-1, está num bom momento de forma, liderado por um treinador que eu particularmente gosto bastante, que é o Mauricio Pochettino, e que por isso, jogando em casa, será certamente favorito. Mas tem este jogo adicional, que é frente ao Paraguai, que ontem, frente aos Estados Unidos, não demonstrou que seria uma seleção para contar para o Totobola, passo na Gíria.
1: Mas e a Turquia também pode ganhar confiança se conseguir um bom resultado frente ao Paraguai na próxima jornada, não é?
13: Mas a Austrália já tem este balão de oxigênio que poderá fazer diferença nas contas.
1: É e certo. Basta se calhar um ponto contra os Estados Unidos para passar à próxima fase, para garantir.
13: Relembrar aos nossos ouvintes que é um Mundial muito grande. São 104 jogos, são 48 equipas. E o que há neste Mundial? Aquilo que, e certamente os nossos ouvintes se recordam do Europeu 2016, onde Portugal passa em terceiro. Uhum. Aqui também passam os melhores terceiros.
1: Sim. E tendo em conta que é a maior parte dos terceiros que passa, não é?
13: Pela primeira vez na história do Mundial, aos 16 aos final. Ou seja, uma equipa da Austrália que sai desta partida não só a vencer, mas acima de tudo mantendo a baliza a zeros, e isso poderá fazer diferença no final, num dos critérios de desempate, dá-lhes um balão de oxigênio muito grande. A Turquia, e já lá vamos, mas deixo aqui o spoiler, vai correr atrás do prejuízo e acima de tudo vai pagar erros que poderão ser muito visíveis nos próximos jogos, que é pólvora seca autêntica, ou seja, é um ataque sem qualquer tipo de fogo.
1: Vamos ainda à mentira, João.
13: E é mesmo essa. É um ataque da Turquia que criou muito, que criou muitas oportunidades, tanto pelo meio como pelos corredores. Falando do Kerem Yildiz, do Burak Yılmaz, o avançado que joga no campeonato turco, o próprio Arda Güler, com a sua criatividade, com a sua espontaneidade, o médio das fileiras do Real Madrid, o próprio Kökçü, que quando jogava no Benfica, jogava muitas vezes a 10, atrás do ponta de lança, com uma 8, a tentar organizar jogo. Havia mesmo o Kerem Artukoglu, que para muitos foi o pior jogador da partida, em que não só tem o passe falhado que dá origem ao segundo gol da Austrália, como minutos depois há um remate em cima da baliza que o avançado, neste caso o extremo do Fenerbahçe, falha na cara do guarda-redes da Austrália. É uma Turquia que se esperava mais. Porquê? Falando novamente e tentando ser o mais breve possível. É uma Turquia com jovens valores. É uma Turquia que, por exemplo, estava habituada, em que muitos destes jovens valores, e recordando o nome quase muito conhecido no futebol europeu, Mesut Özil, que decidiu, por exemplo, não jogar pela Turquia, foi jogar pela Alemanha, esta seleção da Turquia manteve valores, e bons valores, né, nas suas fileiras. Caso do Will diz que está a fazer grandes épocas nos Juventus.
1: Jogadores que agora veem a qualidade da equipa e também pensam que querem fazer parte desta equipa e não optar por jogar por outras seleções, não é?
13: E que olham certamente para uma das melhores prestações da formação turca em 2002, onde a Turquia atingiu o terceiro lugar, e dizem: pode ser a nossa vez, pode ser o nosso tempo.
1: Até porque muitos consideravam a Turquia, ou consideram ainda, que podia ser o dark horse deste Mundial, não é?
13: E é claro que eles ainda podem voltar. Voltamos à mesma questão.
1: A Argentina começou o último Mundial a perder e foi campeão do mundo, não é?
13: E frente a uma Arábia Saudita que, apesar de agora mostrar mais um ou dois valores, não era uma equipa sobredotada,
1: claro,
13: propriamente dito. Mas falando da Turquia, como pode ter a segunda oportunidade, da mesma maneira que, se a Austrália terminar em terceiro, pode também ter essa segunda oportunidade.
1: Claro.
13: Mas a marca que aqui deixa, os sinais que aqui demonstra perante uma Austrália que não fez muito por marcar esses gols, jogou na expectativa, mas acima de tudo a atitude, a falta de entrosamento entre os jogadores e, acima de tudo, a falta de dedo de treinador, que muitas vezes faz diferença nestes jogos e que não houve, na minha opinião, por parte de Vincenzo Montella, pode dar sinais de que, se calhar, esta equipa que corria por fora e que podia fazer a diferença nas fases eliminar deste campeonato do mundo, se calhar vem novamente com a pólvora seca e poderá ser, acima de tudo, um problema nos próximos tempos.
1: A ver, vamos. João Lourenço, obrigado por esta crónica do Austrália 2, Turquia 0. Vai descansar, como mereces. Estiveste aqui a acompanhar este jogo durante a madrugada. Amanhã há mais. Temos muitos jogos neste Mundial. O próximo é já o Alemanha-Curaçao, às 6 da tarde, hora de Lisboa. Também vamos acompanhar no minuto 90.
13: E citando o jornalista Diogo Varela, vamos lá ver se o Curaçao tem coração para a Alemanha.
1: É isso, vamos ver. Um abraço.
13: Um abraço.
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3: Bom dia, eu sou o Miguel Gatti e trago-lhe agora uma síntese informativa. Surpresa no Mundial, a Austrália venceu a Turquia por 2-0, um jogo que acabou na última hora. Noutros resultados das últimas horas, a Escócia bateu o Haiti por 1-0, Brasil e Marrocos empataram ontem à noite a 1-0 e também outra surpresa deste dia de Mundial, o Qatar conseguiu um empate frente à Austrália. Contra a seleção nacional, já realizou o primeiro treino em Palm Beach, na Flórida. Foi uma primeira sessão de trabalhos da equipa portuguesa que contou com mais de uma centena de jornalistas e uma bancada cheia de imigrantes portugueses a gritar pelos jogadores. Vamos ouvir às 8 a reportagem do enviado especial do Observador ao Mundial, o jornalista Miguel Cordeiro. Também vamos ouvir as declarações de Vitinha, que diz que quer muito conquistar o Mundial. Vitinha, que foi o primeiro jogador escolhido a falar em conferência de imprensa desde que chegou a seleção nacional ao Mundial. Ainda no desporto, 53 anos depois, os New York Knicks são campeões da NBA. A equipa venceu no Texas os San Antonio Spurs por 94-90. Em Nova Iorque, milhares de fãs juntam-se esta hora nos arredores do Madison Square Garden para festejar este título. Duas versões diferentes sobre o estado das negociações no Médio Oriente. Donald Trump reitera que a assinatura do acordo de paz entre o Irão e os Estados Unidos vai acontecer hoje. Foi o que escreveu na Truth Social. Também um dos principais mediadores destas negociações, o Paquistão, diz que a assinatura do acordo está prevista para este domingo. Já do lado do Irão, o porta-voz da diplomacia iraniana aponta a assinatura do acordo para os próximos dias, mas não para hoje. Expectativa para ver o que acontece nas próximas horas. O presidente da Câmara da Amadora, Vítor Ferreira, foi constituído arguído no âmbito da Operação Emergente. É agora o 8º arguído desta operação, que começou no final do mês passado e que levou a buscas judiciais na sede do Partido Socialista e também em algumas das autarquias que são lideradas pelo PS. Em causa estão alegadas suspeitas do crime de prevaricação. Ao que o Observador apurou, Vítor Ferreira é apontado como suspeito de não ter respeitado as regras de contratação pública ao recorrer a um ajuste direto de mais de 2 mil euros para contratar Duarte Moral, um dos principais arguidos desta operação, isto para a redação de um discurso da cerimónia do 25 de Abril da Câmara de Amadora deste ano.

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8: Tem o Jornal das 8 com a edição do Miguel Gato. Miguel, bom dia.
9: Bom dia, João Miguel.
8: Que notícias vamos desenvolver já de seguida?
9: A Seleção Nacional de Futebol já realizou o primeiro treino nos Estados Unidos, rumo ao Mundial. Vamos ouvir a reportagem em direto do Miguel Cordeiro. Também vamos ouvir as declarações de Vitinha, que foi o jogador escolhido para falar em solo norte-americano. 53 anos depois, os New York Knicks sagram-se campeões da NBA. Falamos ainda da Operação Emergente. O presidente da Câmara da Amadora é mais um dos arguidos.

0: Muito bom dia, esta é a Rádio Observador, são 8 horas. Está a começar o Jornal das 8 com a edição do Miguel Gato. Miguel, a Seleção Nacional de Futebol já realizou o primeiro treino em Palm Beach, na Flórida. A primeira sessão de trabalhos da equipa portuguesa contou com mais de uma centena de jornalistas e uma bancada cheia a gritar pelos jogadores.
1: A Federação Portuguesa de Futebol decidiu convidar a comunidade local para assistir ao primeiro treino da seleção em solo norte-americano. Além disso, também a imprensa pode acompanhar todo o treino dos jogadores portugueses. Desta sessão, destaque para Ruben Dias, que treinou à parte, e Rafael Leão, que assustou no início do treino ao cair no relvado com queixas. Acabou por ficar tudo bem com o jogador português. Foi isso mesmo que testemunhou o repórter do Observador Miguel Cordeiro, que acompanhou este treino da seleção no Gardens, um enorme complexo desportivo em Palm Beach, e testemunhou também uma onda de entusiasmo e carinho em torno da equipa portuguesa.
2: Com camisolas de Portugal por toda a parte, quase todas com o número 7, os fãs da seleção chegaram cedo ao primeiro treino em Palm Beach.
3: Olha, acho que os meus filhos só têm muito orgulho de ser portugueses e querem vir dar uma contazinha da equipa.
2: O treino começou pelas 7 da tarde, já com mais de uma centena de jornalistas na linha lateral e uma bancada cheia para ver os craques portugueses. No momento da subida ao relvado, aplausos. Ruben Dias não treinou com os colegas, tem um pequeno problema físico. Rafael Leão foi ao chão no início do treino, mas acabou por ser só um susto. Entre uma pequena peladinha e treinos de finalização, os jogadores sentiram o relvado e o calor das tardes de Palm Beach. Ao mesmo tempo, sentiram o apoio dos adeptos, principalmente das crianças. Para este treino só foi possível entrar com um convite. Foi uma prenda para a comunidade local. E o observador encontrou um português que ficou a dever o jantar a um amigo por ter recebido um bilhete.
4: Ele deu-me a oportunidade para vir ver Portugal hoje.
2: Foi ele que arranjou o convite, foi isso?
4: Exato, Gary Walker.
2: E, portanto, tem que agradecer. Como é que vai agradecer? Pagar um jantar? Como é que isto se agradece?
4: Jantar, uma cervejinha. Ele é inglês. O português. Hoje eu faço o bacalhau.
2: Junto ao relvado há também muitos jornalistas estrangeiros. É uma lista interminável. Encontramos profissionais da Costa Rica, do México, Argentina, Venezuela, Colômbia, Estados Unidos da América, Espanha, Brasil e França, entre muitos outros.
5: Sou John Evanson, sou de Júpiter, aqui na Flórida. Trabalho para a CBS 12 News e isto é incrível. Ter uma equipa como Portugal aqui, Cristiano Ronaldo, as crianças estão deslumbradas. Falei com algumas e estavam quase em lágrimas quando apareceram os jogadores.
6: Eu sou a Gabriela Jiménez, jornalista da Costa Rica, jornalista desportiva. Estamos aqui para acompanhar o Mundial e não podemos deixar de lado Portugal com a presença de Cristiano Ronaldo, que capta as atenções em todo o lado.
2: Um treino leve na primeira sessão de trabalho nos Estados Unidos da América, com os jogadores portugueses a despedirem-se dos adeptos com uma foto junto à bancada.
1: E a reportagem é do enviado especial do Observador ao Mundial. Miguel Cordeiro vai ficar até ao mês de julho em solo norte-americano.
0: E Miguel, também já se realizou a primeira conferência de imprensa da seleção em solo norte-americano. O primeiro jogador a falar aos jornalistas foi Vitinha,
1: que perante uma sala de imprensa cheia de jornalistas explica que continua com fome de títulos, ele que foi campeão europeu esta temporada pelo Paris Saint-Germain, e também diz Vitinha que toda a equipa quer muito conquistar o Mundial.
7: Falta conquistar muitas mais coisas, não me falta conquistar só o Mundial. Espero ainda poder conquistar muito, incluindo o Mundial. Ainda está longe, ainda não jogamos nem sequer o primeiro jogo, por isso é muito prematuro para estar a falar disso. O que posso dizer é o que disse nas respostas anteriores, que nós podemos garantir muita dedicação, compromisso de trabalho, e quando há isso eu acho que vamos estar muito mais perto de poder conseguir o que queremos.
1: Nesta mesma conferência de imprensa, Vitinha falou também sobre a ida ao Palácio de Belém antes da partida para os Estados Unidos. O Primeiro-Ministro ofereceu pulseiras à Seleção Nacional e os jogadores decidiram utilizar todos a oferta de Luís Montenegro, e Vitinha explica o porquê.
7: A história da pulseira foi quando fomos agora reunir com o Primeiro-Ministro Montenegro. Ele ofereceu-nos esta pulseira e certificou-se que era uma pulseira que podíamos usar depois dentro de campo. Tem todas as especificidades possíveis para poder entrar dentro de campo com ela. com o nome de todos os jogadores, mais o nome especial do Diogo Jota, e deixou a nossa escolha se queremos usá-lo ou não, de que forma, se durante o dia ou se no jogo. E nós recebemos-la com bastante carinho e escolhemos-la usar todos.
1: Declarações de Vitinha, o primeiro jogador a falar em solo norte-americano pela seleção. De lembrar que Portugal estreia-se neste Campeonato do Mundo frente à República Democrática do Congo. Acontece na próxima quarta-feira.
0: E vamos ainda, Miguel, aos últimos resultados deste Campeonato do Mundo. E pode dizer-se que ontem o dia ficou marcado por algumas surpresas.
1: E na última hora, a Turquia perdeu frente à Austrália. 2-0 foi o resultado final desta partida. Também o Qatar conseguiu um empate nos últimos minutos frente à Suíça. Ontem à noite, o Brasil empatou com Marrocos. Haiti perdeu 1-0 frente à Escócia. Para hoje estão marcados 4 jogos. Alemanha-Curaçao às 6 da tarde. Países Baixos,
0: estreia
1: Japão,
0: absoluta de Curaçao no Mundial, não é?
1: Frente a uma seleção que já venceu o Mundial por 4 vezes.
0: Alemanha.
1: Países Baixos, Japão às 9 da noite. Costa do Marfim, Equador à meia-noite. E depois, às 3 da manhã, a Suécia de Victor Jokeres joga frente à Tunísia.
0: E foi uma noite histórica na NBA, 53 anos depois. Pois os New York Knicks sagram-se campeões.
1: A equipa venceu no Texas os San Antonio Spurs por 94-90. O base dos Knicks, Jalen Brunson, foi o vencedor do prémio de melhor jogador destas finais da NBA. Em Nova Iorque, milhares de fãs juntam-se a esta hora nos arredores do Madison Square Garden para festejar o troféu. Já há registro de confrontos nesta altura com um forte dispositivo policial no local. A festa em Nova Iorque com a equipa campeã da NBA já está marcada. O mayor da cidade, Zora Mandami, anuncia que a parada dos vencedores realiza-se na próxima quinta-feira.
0: E dos Estados Unidos, seguimos para a Amadora. O presidente da Câmara da Amadora, Vítor Ferreira, é um dos arguídos na Operação Emergente.
1: É agora o 8º arguído desta operação, que começou no final do mês passado e que levou a buscas judiciais na sede do Partido Socialista e também em várias autarquias lideradas pelo partido. Em causa estão alegadas suspeitas do crime de prevaricação. Ora, Vítor Ferreira, o autarca da Amadora, é apontado como suspeito de não ter respeito as regras da contratação pública ao recorrer a um ajuste direto de mais de 2 mil euros para contratar Duarte Moral, um dos principais arguidos desta operação, para a redação de um discurso da cerimónia do 25 de abril deste ano. A chefe de gabinete de Vítor Ferreira foi igualmente constituída arguída. O observador tentou contactar o presidente da Câmara Municipal da Amadora para obter uma reação, mas até ao momento não obteve resposta.
0: E as medidas de coação aplicadas pelo Tribunal não suspendem Duarte Moral das funções que tem como assessor de comunicação do secretário-geral do PS, mas José Luís Carneiro pondera fazê-lo.
1: Apesar de não estar suspenso, Duarte Moral não deverá voltar às funções junto de José Luís Carneiro. Esta é pelo menos a intenção do PS, de acordo com o que apurou o Observador. A direção do partido aguardava este esclarecimento para decidir sobre uma eventual suspensão de Duarte Moral e como o Tribunal Central de Instrução Criminal decidiu não suspender o assessor do PS, o Observador sabe que a decisão de sair do partido pode surgir do próprio ou da Direção Nacional do Partido nos próximos dias.
0: Este é um artigo que faz esta hora manchete no site do Observador, assinado pelos jornalistas Luís Rosa, Rita Tavares e João Paulo Godinho. E o PCP inicia hoje as jornadas parlamentares com foco na resposta às tempestades que atingiram o centro do país no início deste ano.
1: E por isso estas jornadas de 3 dias realizam-se nos distritos de Leiria e Coimbra. De acordo com o programa do partido, o arranque dos trabalhos será numa visita ao Pinhal de Leiria, com o objetivo de observar o nível de devastação na área, sendo que para hoje o PCP tem também marcado uma ação de contacto com comerciantes na Praia da Vieira, na Marinha Grande. Em declarações aos jornalistas, para antecipar as jornadas, a líder parlamentar Paula Santos justificou a escolha de Leiria e Coimbra por terem sido regiões afetadas pelas intempéries, com prejuízos elevados para as famílias e também a atividade económica.
0: E Miguel, 12 distritos do continente estão hoje sob aviso amarelo devido à chuva e trovoada.
1: É o que avança o IPMA, o Instituto Português do Mar e da Atmosfera. Durante a próxima hora, a norte há previsão de trovoada e aguaceiros no Porto, Viana do Castelo, Aveiro e Braga. A previsão deste mau tempo estende-se também até às 9 da noite. Bragança, Viseu, Guarda, Vila Real, também em Castelo Branco, Santarém, Coimbra e Porto Alegre.
0: E há duas versões diferentes sobre o estado das negociações no Médio Oriente. Donald Trump reitera que a assinatura de um acordo de paz entre Irão e Estados Unidos vai acontecer hoje. Mas o Irão nega.
1: O presidente dos Estados Unidos deixou a garantia de entendimento numa publicação na rede social Truth Social. Diz que o acordo vai ser assinado hoje e acrescenta que está prevista a reabertura total do Estreito de Hormuz. Também um dos principais mediadores destas negociações de paz, o Paquistão, diz que a assinatura do acordo está prevista para hoje, domingo, mas do lado do Irão, o porta-voz da diplomacia iraniana aponta a assinatura do acordo de paz para os próximos dias, mas não para hoje.
0: É o ponto final do Jornal das 8, que teve a edição do Miguel Gato.
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0: Manhã de domingo, a esta hora estão 20 graus em Lisboa, 19 no Porto, 20 em Braga e em Viseu e também na cidade de Aveiro. Daqui a instantes, a Operação Stop.
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0: 8 horas e 11 minutos, já de seguida a Operação Stop. Há uma marca de automóveis histórica que vai mandar-se ao ar. Descubra já a seguir na Operação Stop.
13: Operação Stop na Rádio Observador. Todas as semanas as principais novidades do mundo automóvel, como sempre com o Alfredo Lavrador. Alfredo, seja muito bem-vindo. Como é que estás? Como é que foi esta semana?
14: Epá, lindamente, Rafael. E agora te ouvir ainda melhor.
13: Obrigado, Alfredo. És muito gentil. Meu caro, esta semana vamos falar de um veículo estranho. A Renault vai produzir o veículo mais peculiar nos mais de 120 anos de história da construtora. Chama-se Corus, tem apenas 3 rodas, uma autonomia de 3.000 km, pode até carregar 500 kg de bombas ou outro armamento. Ora, por esta descrição, já dá para perceber que não estamos a falar de um carro. Alfredo Lavrador, que Renault é este que tem uma autonomia gigante e carrega bombas?
14: Olha, hoje resolvemos, na Operação Stop, surpreender não só a ti, porque também não sabias do que é que eu ia falar, como os nossos ouvintes. Efetivamente, tens toda a razão, não é um carro, mas a verdade é que é um veículo, neste caso voador, que sai de uma linha, de uma fábrica da Renault. É produzido pela Renault e tem componentes Renault, por exemplo, o motor é Renault. Mas começando pelo princípio, respondendo à sua questão, na realidade, o Corus tem efetivamente 3 rodas, e isso aí não faltamos à verdade, uma vez que é um avião, tem 2 rodas atrás e 1 à frente, no nariz, porque é a única forma do aterrar, digamos assim, e de descolar. Trata-se de um drone voador que é fornecido, foi fornecido a pedido dos militares e que a Renault vai fabricar na sua fábrica em Alemã. A tecnologia em termos de aviónica e capacidade de armamento é dos franceses da Turgy-Gaillard, que é um fornecedor habitual dos militares franceses, mas como era o caderno de encargos implicava um custo que tinha um teto de 100 mil euros, não podia ultrapassar 100 mil euros, a Renault apareceu como especialista não só na motorização, para uma motorização barata e eficiente, capaz de se adaptar ao drone, ainda assim robusta o suficiente para não ter problemas durante o voo, porque é pressuposto aquela coisa chegar ao destino, tanto mais que vai carregar de bombas, mas a Renault forneceu igualmente o seu know-how na produção, ou seja, montou uma linha de produção específica para criar o drone. E nota que aquela fábrica de Le Mans não é uma fábrica que produza carros, produz peças, mas é uma fábrica que tem fundição de ferro e de alumínio, bem como estampagem, etc. Logo poderia produzir a carroceria do drone, bem como a estrutura do drone, e daí a vantagem da Renault.
13: Alfredo,
14: e nota que estamos a falar de uma produção de 600 drones por mês. 600 drones por mês a 100 mil euros a unidade. E deixa-me chamar a atenção que, com simples facto, não há um único Renault que custe 100 mil euros. Quer dizer, menos os de Fórmula 1. Mas esses não são de venda ao público. Uhum.
13: Alfredo, acredito que a pergunta que esteja a passar na cabeça de muita gente que nos está a ouvir é porquê? Porquê é que a Renault vai trocar a produção de carros pelo fabrico de drones?
14: Perdão, não vai trocar. Vai acumular, digamos assim. Basicamente, aquelas instalações de Le Mans são históricas, funcionam desde 1920, a Renault foi fundada em 1899, aquela começou pouco depois, e hoje em dia é uma mistura de fábrica de peças. Eles fabricam chassis, por exemplo, para os carros elétricos, por exemplo, fabricam eixos, etc., uma série de coisas. Mas sempre peças, não veículos finais. E o que eles fizeram foi libertaram um dos armazéns, um dos daqueles grandes blocos que têm, dos grandes edifícios, e montaram aí uma linha de montagem. Segundo a imprensa francesa especializada em informações militares, há várias semanas que um grupo de 100 caminhões transporta material para aquele edifício, para aí começarem a produzir drones, uma vez que as primeiras unidades vão sair ainda em 2026.
13: Que mais detalhes é que sabes, Alfredo, deste Renault Corus? Há pouco falavas do motor, que é um motor Renault, mas estamos a falar de um motor elétrico, gasóleo, que velocidades é que atinge? Que detalhes é que nos podes dizer mais sobre este carro-drone?
14: O que se sabe é que a Renault, face ao caderno de encargos, estudou várias possibilidades e acabou por decidir por um motor 2 litros turbo-diesel, que teve de transformar para conseguir viver, digamos, funcionar dentro de um avião, que tu sabes que os carros andam sempre a direito, exceto quando tem um acidente grave, nos aviões é diferente, eles curvam inclinando para a esquerda ou para a direita, podem fazer voo invertido, e isto causa problemas de lubrificação, teve que adaptar o motor à aviação. O motor, já disse que é um 2 litros turbodiesel, tem autonomia com o depósito que tem a bordo, que também não é muito grande, porque o drone também não é infinito, tem uma autonomia para 3 mil quilómetros, e o motor tem que ser suficiente, tem que ter potência suficiente para permitir ao drone voar a 400 km hora. Isto é um drone de longo alcance, e de velocidade interessante, mas não há drones muito mais rápidos, mas não é esse o objetivo. Respondendo à tua questão sobre os dados, para além dos 400 km/h que ele se desloca, o Corus é um drone com 10 metros de comprimento e 8 de envergadura de asa, é um drone que consegue carregar bastante peso em bombas.
13: Temos ainda 2 minutos, Alfredo Lavrador, para perceber que tipo de missões é que este Renault Corus vai desempenhar.
14: Olha, há uma coisa que eu te posso dizer, e obviamente isto é uma graça, mas não deixa de ser verdade. Este é decididamente o tipo, eu não estou por em causa a qualidade dos veículos Renault, tem de evoluir, como em todas as marcas, ao longo dos anos. Mas este é decididamente o único veículo da Renault que nunca vai ter problemas de fabricação, de defeitos durante o pós-venda. Essencialmente porque isto é um drone kamikaze, ou seja, é um drone que descola de onde for possível, desloca-se até ao objetivo, que seja ele uma ponte, um aeroporto com aviões com militares parados para os bombardear, etc. E a finalidade deste drone é destruir-se contra o solo, contra o inimigo, contra o que quer que seja, e isto faz parte de um programa, do programa de rearmamento europeu, ou seja, isto visa preparar a Europa para se autoproteger, ser capaz de se autodefender sem a ajuda dos americanos, que agora, enfim, está um bocado pelos dias da amargura. De maneira que, como não volta, nunca volta da sua viagem, cada drone faz uma viagem, e daí que o preço é essencial, não vai haver problemas no pós-venda da Renault.
13: Ora bem, e é com essa informação que fechamos a edição desta semana do Operação Stop e deixamos também a promessa, Alfredo, para a semana voltamos com mais novidades do mundo automóvel e agora aparentemente também do mundo da produção de drones. Alfredo, um grande abraço.
14: Até abraço, Deus abençoe.
0: Foi o Operação Stop desta semana, com o Alfredo Lavrador à conversa com o José Rafael Lopes sobre este novo projeto da marca histórica europeia Renault de fabricar drones. 8 horas e 20 minutos, já de seguida o Aprender a Comer com a Mariana Chaves. No episódio desta semana, a Mariana conta-nos tudo sobre os benefícios de comer espargos.

0: Todas as semanas na Rádio Observador recebo a nutricionista Mariana Chaves com os melhores conselhos para uma alimentação saudável. Olá, Mariana.
1: Olá, Nelson.
0: Olha, vamos falar de uma coisa que eu gosto muito hoje: espargos.
1: Gostas?
0: Eu adoro espargos, mas de facto eles têm assim aquele ar moderno, gourmet, não é? Às vezes.
1: É.
0: Mas por acaso também tenho esta dúvida. Eles são mesmo interessantes do ponto de vista nutricional ou há aqui um aspecto de moda?
1: Não, são super, super interessantes. Ainda estamos na época deles, acabam em junho. Acaba em junho a época, ou seja, não é que não possamos ter noutras alturas do ano, mas é agora que têm mais nutrientes e que estão mais disponíveis. São um vegetal com o que nós chamamos uma boa densidade nutricional.
0: O que é que isso quer dizer?
1: Então é poucas calorias, mas entregam muito, entregam nutrientes importantes. Têm muita fibra, têm muito ácido fólico, ou folato, que é uma vitamina do complexo B, vitamina C, vitamina K, tem potássio e tem bastantes antioxidantes. Portanto, eu gosto de olhar aqui para os espargos, não só uma maneira de variar os vegetais, porque na verdade isso é importante, mas também como sendo muito rico nutricionalmente. Mas isto de variar os vegetais é importante porque há muitas famílias que acabam por estar sempre a comer alface, tomate, cenoura, brócolos, sopa, não é? E, portanto, andam ali, diversificam o QB, não é? E variar nos vegetais é muito importante. A diversidade, nós estamos a diversificar os nossos vegetais, quer dizer que vamos buscar mais vitaminas e mais minerais, que é essencial, por exemplo, para a nossa microbiota. Portanto, é uma boa forma de sair da rotina.
0: E quando se fala em folato nos espargos, estamos a falar exatamente de quê?
1: Olha,
0: ácido fólico e folato é a mesma coisa?
1: É a mesma coisa, muito importante, ou vitamina do complexo B, que se chama B9, porque nós temos muitas e damos números a elas, e esse ácido fólico é essencial em todas as fases da nossa vida. Ouvimos falar muito nas grávidas, porque é muito importante para a pré-conceição e para a gravidez, porque faz parte, é uma vitamina que entra na divisão celular, nesses processos, e portanto é muito importante nessa fase, mas noutras também, não é? Nós queremos a cicatrização, queremos a renovação das células, queremos a formação dos glóbulos vermelhos, portanto é importante em todas as partes da nossa vida.
0: E para os homens também.
1: Para os homens também, sem dúvida, para a parte neurológica também. E os espargos, nós sabemos que em 100 gramas de espargos nós conseguimos obter cerca de 50% da dose diária recomendada de ácido fólico.
0: Nada mal.
1: Sim, exatamente. Obviamente que nós sabemos que o que vem da natureza, nós não temos a certeza igual à certeza que temos num suplemento, óbvio. Mas também temos a grande vantagem de termos todos os nutrientes em conjunto que têm uma ação sinergética. Mas, na prática, estes 100 gramas que eu estou aqui a falar corresponde aproximadamente a 6 a 10 espargos, porque óbvio que vocês já viram que varia em termos de diâmetro e de tamanho, não é? Por isso eu não posso dizer que são 6 e que são 10.
0: Sim, há uns mais compridos, não é?
1: Exatamente, exatamente. Mas claro que também é importante dizer que o consumo de alimentos ricos em espargos, como aliás, o consumo de alimentos ricos em ácido fólico, sim, como os espargos, não substitui suplementação quando ela é necessária. Atenção, eu estava aqui a falar da gravidez, não é uma substituição, é um acréscimo. Mas para a maior parte das pessoas durante a vida, saber que, por exemplo, não é só os espinafres são uma ótima fonte de ácido fólico também, mas os espargos também são e, portanto, podemos variar dessa forma.
0: Então, eles são bons também para quem quer comer com poucos hidratos de carbono, que reduzir aqui a pegada dos hidratos de carbono na nossa alimentação.
1: Essa é uma ótima expressão, Nelson.
0: Não é? Inventei agora.
1: Fantástico. Olha, sem dúvida, porque esse é um tema para muitas pessoas, não é? Ah, eu quero consumir menos hidratos de carbono, quero controlar mais o meu peso. Apesar de que é um bocadinho redutor esta expressão que eu acabei de usar, mas eu ouço-a muitas vezes. A verdade é que os espargos realmente são uma opção. Primeiro porque uma alface não nos vai substituir um arroz, não é? Ela não nos dá a mesma consistência nem saciedade. E portanto, quando falamos em legumes cozinhados, eles normalmente são o melhor substituto de um arroz ou massa em termos de consistência no prato, por exemplo, para ter um molho, para trincarmos mais, dar-nos mais saciedade. E os espargos são um vegetal que nós dizemos, um vegetal não amiláceo.
0: Ok. O que é que isso significa?
1: Quer dizer que não são como os alimentos que são fontes de amido, como a batata, o arroz, a massa, os outros cereais. E então quer dizer que é um vegetal que tem poucos hidratos de carbono disponíveis. Certeza que já ouviste falar que a cenoura, por exemplo, tem mais hidratos de carbono do que outros vegetais, ou quem nos ouve já deve ter ouvido falar nisto. A velha frase do a cenoura engorda, que não é verdade, não é? Porque não podemos dizer que há um alimento que engorde e outro que emagreça. Mas a razão é esta, é que os espargos, por exemplo, é um vegetal não amiláceo. Portanto, é muito útil para quem está a tentar controlar o consumo de hidratos de carbono, ou seja, uma dieta low carb, até a dieta cetogénica, por exemplo, é um vegetal que é utilizado em quantidades mais à vontade. E, na verdade, também são bons para qualquer pessoa, porque quanto mais vegetais no prato, melhor. E é muito versátil, portanto, um peixe com batata doce e espargos, ou espargos nos ovos mexidos, ou um arroz com os espargos lá dentro, picados, ou mesmo numa salada, ter os espargos frios, é uma coisa que sabe bem, com queijo fresco e etc. Portanto, eu acho que é muito versátil.
0: Dizias que é também rico em fibra, mas a fibra dos espargos tem aqui algumas particularidades?
1: Sim, sem dúvida, sem dúvida. São fibras fermentáveis, o que isto quer dizer, portanto, por exemplo, uma delas é a inulina, e portanto, isto quer dizer que são fermentáveis, quer dizer que quando chegam ao nosso intestino, as bactérias do nosso intestino vão se alimentar de fibras que são fermentáveis. E isso é positivo. Okay. Eu sei que algumas pessoas pensam, bom, então, mas isso se calhar vai fazer com que fermente mais e que eu produza mais gás. Mas nós também sabemos que a nossa microbiota precisa de se alimentar de fibra para depois produzir aqueles compostos que são os ácidos curtos de cadeia curta, como o butirato, que é o tal composto que viaja até ao nosso cérebro com efeito neuroprotetor. Ou seja, aquela ligação intestino-cérebro dá-se também porque nós estamos a alimentar as nossas bactérias com fibras fermentáveis. Portanto, e os espargos são uma dessas fontes alimentares. Claro que, se estamos a falar de pessoas que têm algum, por exemplo, síndrome de intestino irritável ou alguma sensibilidade que têm que reduzir os alimentos fermentados, nem que seja... os alimentos fermentáveis, nem que seja num período da sua vida, claro que essas pessoas provavelmente não vão comer espargos com tanta frequência.
0: Ou devem comer, se calhar, menos um bocadinho, não é?
1: Menos um bocadinho, mas também pensar que essas pessoas muitas vezes têm que fazer dietas que façam com que o corpo se vá habituando aos bocadinhos em quantidades cada vez crescentes.
0: De desmama ao contrário.
1: Exato.
0: Tipo, ir introduzindo.
1: Exatamente, primeiro retirar e depois introduzir. Mas, portanto, a quantidade muda tudo, não é? Também é importante dizer aqui, portanto, eles são fermentáveis. Isso é positivo, para algumas pessoas pode não ser tão positivo, aí a quantidade faz toda a diferença e a orientação nesse sentido também.
0: Mas ajudam a desinchar? São diuréticos?
1: Olha, nós sabemos que os espargos têm muita água, também têm muita fibra e também têm potássio. E isto são as condições ótimas para nós dizermos que é um alimento que ajuda aqui a fazer com que o intestino funcione bem e realmente equilibrar aqui um bocadinho esta questão de possível retenção de líquidos. Portanto, não vamos dizer que desincha. Não há aqui uma associação milagrosa, até porque depende da preparação. Às vezes há pessoas que fazem espargos com presunto à volta. Pronto, já deixámos de ter.
0: Eu uso muito com ovo mexido. Gosto muito com ovo mexido.
1: E aí estás a introduzir um alimento que é rico em potássio e isso ajuda realmente nesta questão da retenção de líquidos. Portanto, é um alimento saudável, não é? E que depende sempre da forma como é preparado. Dessa forma, por exemplo, faz todo o sentido nesta altura, por exemplo, do calor.
0: Eu gosto muito deles frescos, quando vêm assim aos molhos, não é? Mas já vi em frasco. Há diferenças entre fresco e em frasco?
1: Claro. Porque muitas vezes...
0: Os frescos são melhores.
1: São. Principalmente porque, obviamente, já houve um tratamento térmico e muitas vezes também há adição de sal para conservação. Portanto, estamos a falar de um produto que, no final, vai ter mais sal do que o produto original e aquele processo térmico fez, provavelmente, com que reduzisse a concentração deste folato, deste ácido fólico que eu falava, que é um micronutriente muito sensível à temperatura. Portanto, não é igual comer fresco a comer de frasco, de conserva, mas quer dizer, mas entra para o conteúdo de fibra, entra com baixo interior de hidratos de carbono, se calhar o ácido fólico é que não fica, ou seja, não fica como o ali mais...
0: Pode perder um bocadinho, mas...
1: Exato.
0: Mas ainda assim é interessante.
1: É interessante, não podes é pensar, olha, agora vou comer uma refeição rica em ácido fólico, vou abrir aqui esta conserva de espargos. Não,
0: sim.
1: Vou ter que ir buscar frescos.
0: Também fiquei com a dúvida, porque eu consumo quase sempre verdes e os brancos. Há diferença entre espargos verdes e espargos brancos?
1: Sem dúvida. Os verdes são mais interessantes do ponto de vista nutricional, sobretudo porque também têm compostos fenólicos. Aqui, não sei se as pessoas sabem, mas a grande diferença é que os brancos, eles não crescem da mesma forma. Ou seja, os verdes vão crescer expostos à luz solar e isso faz com que haja aqui desenvolvimento de clorofila e dos flavonoides, como a quercetina, a tal que existe também na maçã. E os brancos não, os brancos vão estar tapados pela terra e por isso é que também não desenvolvem a clorofila e estes compostos fenólicos.
0: Eu presumo que seja também importante a forma como os cozinhamos. Qual é a melhor forma? Eu vou dizer já, eu ponho numa espécie de frigideira com um bocadinho de água só.
1: Sim, Eu normalmente gosto de escaldar um minuto, mesmo com o cronómetro, tiro, e depois volto a pôr na frigideira sem água, só para tostar um bocadinho e está.
0: Para eles ficarem também mais ou menos crocantes, é uma das particularidades do espargo.
1: Exatamente, desde que retires ali aquela parte inicial, é muito importante, não é? Que é mais fibrosa, sem dúvida.
0: Muito bem, estamos a ficar sem tempo, falamos de espargos no episódio desta semana do Aprender a Comer com a nutricionista Mariana Chaves. Apostem nos espargos, que são muito bons e estão aí a chegar ao fim da época, pelo que percebemos. Mariana, voltamos de hoje a 8 dias. Obrigado, até para a semana.
1: Obrigada, até para a semana.
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2: Está na hora da síntese das 8h30 com edição do Miguel Gato. Bom dia, Miguel.
5: Bom dia, João. A Seleção Nacional de Futebol já realizou o primeiro treino em Palm Beach, na Flórida, e esta primeira sessão de trabalhos da equipa portuguesa contou com mais de uma centena de jornalistas e também uma bancada cheia a gritar pelos jogadores. Vamos ouvir às 9 a reportagem do enviado especial do Observador aos Estados Unidos, o Miguel Cordeiro, que também testemunhou as declarações de Vitinha na conferência de imprensa, a primeira da seleção em solo norte-americano, perante uma sala cheia de jornalistas, explica que continua com fome de títulos e que toda a equipa quer muito conquistar o Mundial. Já houve surpresas neste Campeonato do Mundo. A Austrália venceu esta madrugada a Turquia por 2-0. Ontem o Qatar empatou frente à Suíça por uma bola, 1-1. Foi o resultado final deste encontro, tal como o Brasil-Marrocos. A Escócia ganhou ao Haiti por 1-0 esta madrugada. 53 anos depois, os New York Knicks sagram-se campeões da NBA. Venceram os San Antonio Spurs por 94-90. Em Nova Iorque, milhares de fãs juntam-se a esta hora nos arredores do Madison Square Garden para festejar este título, e já houve registro de confrontos nesta altura com um forte dispositivo policial no local, nas ruas de Nova Iorque. O Presidente da Câmara da Amadora, Vítor Ferreira, é mais um dos arguídos na Operação Emergente, é o 8º. Em causa estão alegadas suspeitas do crime de prevaricação. Vítor Ferreira é apontado como suspeito de não ter respeitado as regras da contratação pública ao recorrer a um ajuste direto de mais de 2 mil euros para contratar Duarte Moral, assessor de José Luís Carneiro, para a redação de um discurso da cerimónia do 25 de Abril deste ano na Câmara Municipal da Amadora. O PCP inicia hoje as jornadas parlamentares com foco na resposta às tempestades que atingiram o centro do país no início deste ano. Por isso, estas jornadas parlamentares de 3 dias realizam-se nos distritos de Leiria e também Coimbra. Expectativa para ver o que acontece nas próximas horas relativamente à guerra no Médio Oriente, isto porque existem duas versões sobre o estado das negociações. Donald Trump reitera que a assinatura do acordo de paz entre Irão e Estados Unidos vai acontecer já hoje, foi o que escreveu ontem na rede social Truth Social. Também um dos principais mediadores destas negociações de paz, o Paquistão, diz que a assinatura do acordo está prevista para este domingo. Do lado do Irão, o porta-voz da diplomacia iraniana aponta a assinatura para os próximos dias, mas diz que não vai acontecer hoje.
2: Oito horas e 34 minutos. Daqui a instantes vamos ao encontro do Miguel Cordeiro, é o enviado especial do Observador ao Mundial de Futebol. 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
12: 8 horas e 36 minutos, já de seguida o Diário do Mundial.
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0: Diário do Mundial, acompanhamos a par e passo a grande competição que se joga na América do Norte. Nos Estados Unidos está o Miguel Cordeiro. Bem-vindo, Miguel. Depois da viagem, do hotel e até da praia, Portugal já pisou o relvado do centro de treino.
1: Sim, finalmente. Acho que podemos dizer finalmente, porque na verdade Portugal joga já na próxima quarta-feira e só neste sábado é que realizou o primeiro treino em solo norte-americano. Não foi um treino muito intenso, o grande destaque vai para a ausência de Rubén Dias. Estive a fazer trabalho específico, a Federação Portuguesa de Futebol confirmou ao Observador que não é nada de grave com o jogador, está apenas a fazer esse trabalho específico, mas treinou à parte dos restantes colegas. Destaque também para Rafael Leão, que durante este treino chegou a assustar um pouco os adeptos que estavam presentes neste treino, e já vamos falar um pouco sobre isso, mas sofreu-lhe um toque durante uma peladinha, ficou no chão, mas depois lá se levantou, foi de facto apenas um susto. Este primeiro treino aconteceu no complexo desportivo em Palm Beach, um complexo desportivo luxuoso, moderno, foi fundado em 2019, tem 33 hectares, muitos campos de futebol, mas não só, também campos de ténis, tem a possibilidade de acolher diferentes desportos. Estamos a falar do Gardens North County District Park, nome longo, sim, mas é aqui que Portugal está a treinar. Para se perceber, foi aqui que treinou, por exemplo, o Real Madrid durante o Mundial de Clubes do ano passado. Na altura, este complexo sofreu melhorias, e agora, para acolher Portugal, também houve algumas alterações. O primeiro treino contou com a comunidade portuguesa, com muitos jornalistas, aconteceu também com um forte controle policial, com agentes à porta do campo, agentes também nos corredores do centro de estágios, na entrada do complexo, nas ruas que dão acesso a este complexo desportivo, mas foi um treino em que os jogadores portugueses ensaiaram principalmente jogadas ofensivas, houve uma peladinha, foi aí que Rafael Leão teve esse pequeno toque, houve também remates à baliza, e houve ainda esse forte calor, os jogadores ainda sentiram cerca de 30 graus no momento do treino, com o pôr do sol a acontecer precisamente no momento do final desta preparação da seleção portuguesa, do primeiro treino em território norte-americano.
0: Foi um treino aberto à comunidade local e que se viveu em clima de festa.
1: Sim, clima de festa precisamente por causa dessa comunidade que falava há pouco. O treino foi aberto à comunidade de Palm Beach. Nem todos puderam entrar. Para se perceber, isto funcionava com convites. Havia convites para vizinhos, para funcionários, para membros

0: já havia rede, já havia pinos para se ensaiar ali treinos de futebol, havia um gigantesco insuflável para os mais jovens, as crianças fizeram-se acompanhar de bolas, os pais foram trocando ali também algum espaço, ensaiaram alguns remates à baliza, portanto havia atividades, havia música a tocar, tudo isto neste campo adjacente e portanto podemos dizer que os pais até ficaram satisfeitos, porque as crianças foram gastando energia e também gastando a ansiedade antes de começar o treino e antes de chegarem os craques para o treino. Dizer também que, para além de toda esta comunidade e deste clima de festa, também havia muita agitação em torno do treino, porque havia muitos jornalistas estrangeiros. Este treino ficou marcado por uma presença forte da imprensa estrangeira, Estados Unidos, Canadá, da Argentina, França, Espanha, Costa Rica, são muitos países que se fizeram representar, a imprensa de muitos países que se fez representar neste treino, e portanto estiveram principalmente na zona de imprensa e durante o treino, mas todos os lugares ficaram preenchidos. O staff português deu até conta que os pastéis de nata que tinha comprado para esta recepção aos jornalistas começaram a voar, principalmente porque os jornalistas estrangeiros, quando viram esses pastéis de nata, para eles é novidade, e foram a correr. Acabaram por não sobrou nenhum pastel de nata neste primeiro treino, nesta primeira recepção também à imprensa neste centro de estágios.
1: Antes do treino, houve conferência de imprensa de Vitinha, que falou do primeiro-ministro.
0: Sim, o jogador português do Paris Saint-Germain falou de Luís Montenegro por causa de pulseiras. Ora, para se perceber, houve um jornalista que perguntou sobre uma pulseira branca que todos os jogadores estão a utilizar. Reparámos nisso também. E essa pulseira, basicamente, foi oferecida por Luís Montenegro. Primeiro, na verdade, Vitinha não quis falar sobre o assunto. Teve receio de que não pudesse falar sobre esse assunto ou que não pudesse revelar que pulseira era esta, mas o assessor de imprensa acabou por dizer que Vitinha podia dizer à imprensa de que se tratava esta pulseira, e Vitinha lá explicou, disse que foi oferecida por Luís Montenegro, que é uma pulseira que tem o nome de todos os jogadores e é uma pulseira que tem também o nome de Diogo Jota, e que os jogadores agradeceram bastante esta oferta, e não só agradeceram, como aceitaram utilizar esta pulseira. Luís Montenegro disse aos jogadores que garantiu que eles poderiam utilizar e que a pulseira era feita em condições de poderem utilizar durante os jogos. Os jogadores disseram que iriam usar. Certo é que durante o treino não vimos todos os jogadores a utilizar. Vimos Vitinha com a pulseira, sim, na conferência de imprensa, mas depois, durante o treino, isso já não aconteceu bem assim. Mas se acompanharem as imagens que chegam deste Mundial e da seleção portuguesa, vão ver, de facto, os jogadores com essa pulseira no pulso. Vitinha disse também que, depois de conquistar a Liga dos Campeões por duas vezes, na temporada passada e esta temporada, continua a ter a missão de ganhar mais troféus, como muitos jogadores da seleção portuguesa que já ganharam muitos títulos, até porque o Mundial é um título que falta a todos estes jogadores. Nesta conferência de imprensa, Vitinha falou também da necessidade de marcar um gol, porque é um dos melhores jogadores da seleção portuguesa, tem nesta altura 38 internacionalizações, mas a verdade é que ainda não marcou. Quando confrontado com isso, Vitinho até brincou e disse aos jornalistas que não precisavam de levantar essa estatística, mas lá respondeu que importante é ajudar a equipa e que o golo há de surgir com naturalidade.
1: Nos jogos, o destaque vai para a entrada em ação do Brasil.
0: Sim, rapidamente sobre esses jogos, Brasil empata um golo com Marrocos, havia muita expectativa para ver este Brasil e também esta seleção de Marrocos. O jogo acabou com um empate, equilibrado na verdade, mas já tivemos as primeiras luzes deste Brasil. A sensação do dia é o Qatar, não é? Consegue esse golo no final, nos minutos finais do jogo frente à Suíça. A Suíça tinha o jogo praticamente controlado, carregou sobre o Qatar, 27 remates, 10 remates à baliza, o Qatar apenas com 5 remates, 3 à baliza. com 30% de posse de bola apenas, mas conseguiu um golo no último minuto para segurar um empate. E depois esse Haiti-Escócia, com a Escócia vencer por 1-0 e a brilhar num Mundial com um gol de McGinn e a bater assim o Haiti. Vai rolando a bola, a estreia de Portugal é apenas na quarta-feira. Dizer também que neste domingo vamos ter

0: mais jogos. Vamos ter a estreia da Alemanha, vai jogar com Curaçao. Também os Países Baixos vão entrar em ação com o Japão. A Costa do Marfim joga com o Equador e a Suécia com a Tunísia. Muita curiosidade para essa estreia de Curaçao neste Mundial. Recomendo também um artigo já publicado em observador.pt, precisamente num treino aberto de Curaçao, que foi uma autêntica festa.
1: Está feito o Diário do Mundial. Regressamos amanhã com um novo episódio.

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1: 8 horas e 46 minutos. Todas as semanas, um dos elementos do painel do Fora do Baralho responde a dúvidas enviadas pelos ouvintes. Há um ouvinte que lançou uma dúvida dirigida a Luís Aguiar Conraria. Será que vamos ter um ciclo longo de esquerda minoritária?
2: Fora do Baralho, episódio extra ao domingo, totalmente dedicado aos ouvintes e às dúvidas que os inquietam. Eu sou a Sara Antunes de Oliveira e esta semana temos nas respostas o Luís Aguiar Conraria. Luís, Manuela Carvalho pergunta: como mulher de esquerda, preocupa-me a debilidade eleitoral dos partidos à esquerda do PS, mesmo depois da eleição de António José Seguro para Belém. Como se muda isso? Ou será que vamos ter um ciclo longo de esquerda minoritária?
3: Bem, isto é... Eu acho que tem razões para se preocupar. Mas não sei responder nem como é que se muda isso, nem como é que, nem quão longo vai ser o ciclo de esquerda minoritária.
2: Mas é expectável que haja esse ciclo?
3: É, mas mesmo a esperança que ela vê na eleição de António José Seguro parece-me uma esperança vã, porque ela está especificamente preocupada com os partidos à esquerda do PS. É o que ela diz, é o que ela pergunta, não é? Portanto, ora, os partidos à esquerda do PS apoiaram os seus candidatos. O Jorge Pinto, a Catarina Martins e o António Filipe. Ora, eu penso que somando as votações dos três candidatos, isso corresponde a um valor inferior à margem de erro de uma sondagem. Portanto, se essas... Se estas eleições nos dizem alguma coisa, é que os partidos à esquerda do PS estão muito fracos, não conseguiram de forma alguma fixar o seu eleitorado, ou se fixaram, quer dizer que o seu eleitorado é diminuto. Isso é o primeiro, é a primeira conclusão a retirar, e o que também se retira da eleição de António José Seguro, desta primeira volta, é que ele objetivamente reuniu toda a votação à esquerda. Quer dizer, poderá ter havido alguma que tenha votado no Almirante, mas tirando aí algum voto residual da esquerda no Almirante, a esquerda, o eleitorado de esquerda concentrou-se em António José Seguro, que teve 31% dos votos, ou qualquer coisa assim do género. Portanto, a esquerda está muito, é mesmo muito minoritária neste país, não há volta a dar. Os 70% de votação que António José Seguro teve é o facto de, é o resultado de ainda termos uma direita democrática que prefere votar em alguém de centro-esquerda a votar numa pessoa radical de direita como era, André Ventura. Portanto, sim, eu diria que tem todas as razões para se preocupar. Olhando para o que se passa na Europa, não há grandes sinais de a esquerda estar a recuperar. Por exemplo, nós, os democratas, digamos assim, ou pelo menos as pessoas que não são radicais de direita, celebraram outro dia a queda de Orbán na Hungria, mas isto foi à custa de uma mobilização da esquerda para votar num candidato de direita, não é? Portanto, quem ganhou foi um candidato de direita e, portanto, olhando para as eleições da Hungria, quase 100% dos votos foram em candidatos de direita. E, portanto, sim, olha, acho que tem razões para se preocupar. Neste momento não há nada que indique que a direita deixe de ser maioritária. Agora, isso é diferente de ser uma direita com capacidade para governar. E é até perfeitamente possível que o Partido Socialista seja o partido mais votado nas próximas eleições, mas pronto, mas aí também implicará o mesmo, que é um Partido Socialista sem capacidade para governar.
2: Temos uma outra pergunta de Jorge Castelo Viana, para os ases do programa. Ele pergunta: porquê que os portugueses não ligam ao nível de inglês e aos livros lidos pelos políticos? Ou será que Ventura teve terreno fértil porque fala inglês e, além de ler, até escreveu livros? Já te estás a rir.
3: Sim, isto é, portanto, isso aqui é, portanto, estão ouvindo aqui a gozar com o nosso ar, com o nosso ar Jorge, não é, que está sempre a falar nisso.
2: Tens uma visão sobre esta matéria?
3: Tenho, e neste caso é mais, até é mais simpática para com o eleitorado português do que é para com esta visão elitista do Jorge. Portanto, eu penso muito, eu acho muito... Acho o Jorge, acho que tem piada, obviamente, o Jorge, as coisas que ele vai dizendo, mas acho que ele se centra demasiado nisso. E a verdade é que um político que é eleito fala ao eleitorado do seu país. Ponto final. E é o eleitorado do seu país que tem de convencer. E admito, quer dizer, obviamente que é preferível, tudo o resto igual, é preferível alguém ter uma cultura mais elevada do que ter uma cultura mais fraca, é preferível alguém falar melhor, eu até começava por dizer em português, do que falar pior, e claro, é preferível falar melhor inglês e francês do que não
2: certo.
3: Falar. Mas eu diria que se alguma coisa, se os portugueses aqui se tivessem a preocupar com as capacidades linguísticas dos primeiros ministros, acho que se deviam preocupar especialmente com o português, com os nossos primeiros ministros, regra geral, quer dizer, não é regra geral, mas muitos deles falam muito mal português. E pronto, olha, já agora vou dar uma de Jorge, é o caso aqui do nosso atual primeiro-ministro, está constantemente a dar pontapés na gramática.
2: Não, mas como pronto, sílabas, agora, como o anterior, não é? Que tinha aquele problema
3: anterior,
2: de comer algumas sílabas.
3: O anterior não dava tantos... O anterior não era... Exatamente. O anterior não era pontapés na gramática, era comer sílabas. Este aqui dá muitos pontapés na gramática, portanto, que diz será-lhe dito em vez de ser-lhe-á dito e coisas assim do género. Portanto, mas, elitismos de parte, acho bem que os portugueses votem por outros motivos que não esses. E gosto de saber que em Portugal é possível alguém nascer de classes sociais, e não vou falar aqui económicas, mas vou falar aqui questões sociais e culturais, portanto, classes sociais e culturalmente não as mais elevadas, e que mesmo assim consiga ascender a altos cargos da nação. Acho que isto é bom. Claro que preferia que esses políticos depois tivessem um bocadinho mais de brio e, uma vez lá chegados, que se esforçassem por melhorar as suas capacidades, mas pronto.
2: É o quê?
3: Mas olha, eu agradeço ao ouvinte a pergunta, que assim já me vou meter com o Jorge.
2: Obrigada, Luís. Se quiser ouvir respostas para as suas perguntas nos episódios extra do Fora do Baralho, basta escrever-nos para foradobaralho@observador.pt. Os Ases aqui estarão todos os domingos, na rádio e em podcast. Bom fim de semana.

capa edição desta semana do Fora do Baralho, com a resposta do Luís Anguiar Conraria às dúvidas enviadas por uma ouvinte. A caminho das 9 da manhã, seguimos com a música de Jamie Cullum, Don't Stop the Music. Depois das notícias das 9, histórias da Bíblia. Bom domingo!

0: Don't Stop the Music, Jamie Cullum, a caminho das notícias das 9 da manhã.
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0: Vamos ter Jornal das 9 já de seguida com a edição do Miguel Gato. Miguel, bom dia, uma vez mais. Que notícias vamos desenvolver já de seguida?
4: Bom dia. Pode estar por horas o acordo entre Estados Unidos e Irão para o fim da guerra no Médio Oriente. É o que diz Donald Trump, mas o Irão nega que o entendimento seja fechado hoje. A Seleção Nacional de Futebol já realizou o primeiro treino em Palm Beach, na Flórida. Ouvimos a reportagem a partir dos Estados Unidos. E noite histórica na NBA, 53 anos depois, os New York Knicks sagraram-se campeões.
0: Muito bom dia, esta é a Rádio Observador, são 9 horas. Jornal das 9 com a edição do Miguel Gato. Miguel, a Seleção Nacional reúne grande apoio em Palm Beach. Já vamos ouvir a reportagem do enviado especial aos Estados Unidos, Miguel Cordeiro. Antes, pode estar por horas o acordo entre Estados Unidos e Irão para o fim da guerra no Médio Oriente.
4: Foi pelo menos isso que disse ontem o presidente norte-americano. Donald Trump deixou a garantia de entendimento para hoje. Numa publicação na rede social Truth Social, diz que vai ser assinado este domingo um acordo com o Irão no dia em que completa 80 anos de idade. Trump acrescenta que no acordo está previsto a reabertura total do Estreito de Hormuz. Também um dos principais mediadores destas negociações de paz, o Paquistão, diz que a assinatura do acordo está prevista para este domingo. Do outro lado, o Irão nega. O porta-voz da diplomacia iraniana aponta a assinatura deste acordo para os próximos dias, mas não para hoje. Expectativa para ver o que acontece nas próximas horas.
0: Este é o tema para análise no Gabinete de Guerra. Esta manhã com a especialista em Relações Internacionais, Liliana Reis, é depois do Jornal das 10. Agora sim, Miguel, o Mundial de Futebol, a Seleção Portuguesa já realizou o primeiro treino em Palm Beach, na Flórida. A primeira sessão de trabalhos da equipa portuguesa contou com mais de uma centena de jornalistas e uma bancada cheia de adeptos a gritar pelos jogadores.
4: A Federação Portuguesa de Futebol decidiu convidar a comunidade local para assistir ao primeiro treino da seleção em solo norte-americano. Para além disso, também a imprensa pode acompanhar todo o treino dos jogadores portugueses. Desta sessão, destaque para Ruben Dias, que treinou à parte. O repórter Miguel Cordeiro acompanhou o treino da seleção no Gardens, um enorme complexo desportivo em Palm Beach, e testemunhou uma onda de entusiasmo em torno da seleção.
5: Com camisolas de Portugal por toda a parte, quase todas com o número 7, os fãs da seleção chegaram cedo ao primeiro treino em Palm Beach.
6: Olha, acho que os meus filhos só têm muito orgulho de ser portugueses e querem vir dar uma contazinha da equipa.
5: O treino começou pelas 7 da tarde, já com mais de uma centena de jornalistas na linha lateral e uma bancada cheia para ver os craques portugueses. No momento da subida ao relvado, aplausos. Ruben Dias não treinou com os colegas. Tem um pequeno problema físico. Rafael Leão foi ao chão no início do treino, mas acabou por ser só um susto. Entre uma pequena peladinha e treinos de finalização, os jogadores sentiram o relvado e o calor das tardes de Palm Beach. Ao mesmo tempo, sentiram o apoio dos adeptos, principalmente das crianças. Para este treino só foi possível entrar com convite. Foi uma prenda para a comunidade local. E o observador encontrou um português que ficou a dever o jantar a um amigo por ter recebido um bilhete.
7: Ele deu-me a oportunidade para vir ver Portugal hoje.
5: Foi ele que lhe arranjou o convite, foi isso?
7: Exato, exato, Gary Walker.
5: E portanto tem que agradecer, como é que vai agradecer? Pagar um jantar, como é que isto se agradece?
7: Jantar, uma cervejinha, ele é inglês, português, hoje eu faço o bacalhau.
5: Junto ao relvado há também muitos jornalistas estrangeiros, é uma lista interminável, encontramos profissionais da Costa Rica, do México, Argentina, Venezuela, Colômbia, Estados Unidos da América, Espanha, Brasil e França, entre muitos outros.
8: Sou John Evanson, sou de Júpiter, aqui na Flórida. Trabalho para a CBS 12 News e isto é incrível. Ter uma equipa como Portugal aqui, Cristiano Ronaldo, as crianças estão deslumbradas. Falei com algumas e estavam quase em lágrimas quando apareceram os jogadores.
9: Eu sou a Gabriela Jiménez, jornalista da Costa Rica, jornalista desportiva. Estamos aqui para acompanhar o Mundial e não podemos deixar de lado Portugal com a presença de Cristiano Ronaldo, que capta as atenções em todo o lado.
5: Um treino leve na primeira sessão de trabalho nos Estados Unidos da América, com os jogadores portugueses a despedirem-se dos adeptos com uma foto junto à bancada.
4: A reportagem é do enviado especial do Observador aos Estados Unidos para acompanhar o Mundial, Miguel Cordeiro, que também acompanhou a primeira conferência de imprensa de Portugal em solo norte-americano. Vitinha agradece o apoio de todos os que estiveram presentes no treino e que têm tão bem recebido a Seleção Nacional.
10: Deixo-te uma mensagem de agradecimento, principalmente, porque fomos muito bem recebidos no aeroporto, no hotel, e é o que lhes posso garantir, é o que disse antes. Muito trabalho, dedicação, que eles saibam que nós temos muito orgulho em representar Portugal. Não é novidade para mim e para muitos dos jogadores que estão aqui na seleção de saber o quão os imigrantes têm Portugal no coração, do quão é difícil estar longe do seu país. Eu passo por isso em França e sei de muito, muito perto a quantidade de pessoas que têm muito amor por Portugal estando longe do país.
4: O agradecimento do médio Vitinho à comunidade que está também a acompanhar a seleção nos Estados Unidos, o médio português que admitiu também que tem a ambição de conquistar o Campeonato do Mundo deste ano. Portugal estreia-se no Campeonato do Mundo frente à República Democrática do Congo. Acontece essa estreia na quarta-feira. Dar também conta dos mais recentes resultados no Mundial. A Austrália surpreendeu tudo e todos e venceu a Turquia por 2-0 esta madrugada. Também a Escócia venceu o Haiti por 1-0. Ontem à noite, Brasil e Marrocos empataram a 1, assim como o Qatar e também a Suíça. Para hoje está marcada a estreia de Curaçao no Campeonato do Mundo, frente à poderosa Alemanha, às 18h. Depois, o jogo cartaz do dia, Países Baixos contra o Japão, às 21h. Costa do Marfim, Equador, à 00h. E ainda Suécia, Tunísia, às 15h.
0: E a última noite foi histórica na NBA. 53 anos depois, os New York Knicks sagram-se campeões.
4: Depois de uma vitória frente aos San Antonio Spurs por 94-90, o base dos Knicks, Jalen Brunson, foi o vencedor do prémio de melhor jogador das finais. Em Nova Iorque, milhares de fãs juntaram-se nos arredores do Madison Square Garden para festejar este título da NBA. A festa oficial da equipa campeã já está marcada, foi isso mesmo que adiantou Zoran Mamdani, que é o mayor da cidade de Nova Iorque, anuncia que a parada dos campeões realiza-se na próxima quinta-feira.
0: Por cá, Vítor Ferreira, presidente da Câmara da Amadora, é um dos arguídos na Operação Emergente.
4: É agora o 8º arguído desta operação, que começou no final do mês passado e que levou a buscas judiciais na sede do Partido Socialista, mas também em várias autarquias. Vítor Ferreira é apontado como suspeito de não ter respeitado as regras da contratação pública ao recorrer a um ajuste direto de mais de 2 mil euros para contratar Duarte Moral, um dos principais arguídos desta operação e também assessor de José Luís Carneiro, para a redação de um discurso da cerimónia do 25 de Abril da Câmara da Amadora. A chefe de gabinete de Vítor Ferreira também foi igualmente constituída arguída. O Observador tentou contactar o presidente da Câmara Municipal da Amadora para obter uma reação, mas até o momento não obteve resposta.
0: E as medidas de coação aplicadas pelo Tribunal não suspendem Duarte Moral das funções que tem como assessor de comunicação do secretário-geral do PS, mas José Luís Carneiro pondera fazê-lo.
4: Esta é pelo menos a intenção do PS, de acordo com o que apurou o Observador. A direção do partido estava a aguardar este esclarecimento por parte do Tribunal Central de Instrução Criminal, que decidiu não suspender Duarte Moral. Ora, mas o Observador sabe também que a decisão de sair do PS é a mais certa para Duarte Moral e pode surgir do próprio ou da Direção Nacional do Partido, liderada por José Luís Carneiro, isto já nos próximos dias.
0: É um artigo que está em destaque no site do Observador, é assinado pelo jornalista jornalistas Luís Rosa, Rita Tavares e pelo João Paulo Godinho. E Miguel, 26 concelhos do país estão hoje em perigo máximo de incêndio rural.
4: De acordo com o Instituto Português do Mar e da Atmosfera, os concelhos em perigo máximo de incêndio pertencem aos distritos de Bragança, Viseu, Castelo Branco, Coimbra, também Leiria, Santarém, Porto Alegre, Évora e Beja. Vários concelhos do interior norte e centro e também do Algarve estão em perigo muito elevado de incêndio rural. Esta madrugada houve um incêndio em Santo Tirso, no distrito do Porto, que mobilizou quase 100 operacionais, mas já está em fase de resolução, isto segundo a página da Proteção Civil na internet. O IPMA prevê para hoje também no continente aguaceiros e trovoada, em especial no norte e centro, durante a tarde, e também um aumento temporário de nebulosidade na faixa costeira.
0: É o ponto final no Jornal das 9.
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0: Vamos ter histórias da Bíblia até ao final da hora. Esta semana contamos a história de uma mulher que se tornou rainha da Pérsia.
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0: Vamos olhar para a previsão do tempo para hoje. Domingo, aguaceiros e trovoada, em especial no norte e centro durante a tarde. Aumento temporário da nebulosidade na faixa costeira e descida da temperatura máxima, em especial no litoral oeste. Máximas para hoje de 30 graus para Lisboa, 26 para o Porto, 32 para Braga, 33 é a máxima esperada para Santarém.
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0: 9 horas e 12 minutos, já de seguida a primeira parte das histórias da Bíblia. Esta semana conta-se a história de Esther, uma mulher judia que se tornou rainha da Pérsia.
20: Como é que uma mulher judia se tornou rainha da Pérsia? Este é o sexto episódio da segunda temporada de As Histórias da Bíblia, o podcast da Rádio Observador, em que deciframos o livro mais impresso e distribuído da história da humanidade, mas não necessariamente o mais lido. Eu sou o João Francisco Gomes, sou jornalista e escrevo sobre religião no Observador.
21: Eu sou o Daniel Nascimento, padre e professor na Universidade Católica Portuguesa.
22: Eu sou o João Bastos, padre e colunista do Observador.
20: E esta semana vamos olhar para uma história fascinante passada na corte do Império Persa. É um romance que dá protagonismo a uma das grandes heroínas do Antigo Testamento, a Rainha Esther, uma mulher judia que chegou ao trono da Pérsia já depois do exílio em Babilónia e que acabou por salvar os judeus de uma conspiração dentro da corte para os matar a todos. Ainda hoje é uma heroína celebrada todos os anos pelo povo judeu e em que os cristãos veem uma espécie de precursora de Maria. Estas são as histórias da Bíblia. Olá a todos e, como sempre, antes de seguirmos para o tema deste episódio, para a história da Rainha Esther, quero lembrar que os nossos ouvintes nos podem enviar perguntas, comentários, sugestões para o nosso mail, ashistoriasdabiblia@observador.pt, sabem, sem acentos, as histórias da Bíblia, @observador.pt. E desta vez, ou já nas últimas semanas tem sido assim, já não nos estamos a encontrar apenas uma vez por semana aos domingos, mas sim duas vezes por semana, além do nosso episódio semanal depois do noticiário das 9 da manhã de domingo na Rádio Observador e também sempre em podcast. Temos um episódio extra todas as semanas, às quintas-feiras, em que em 10 minutos temos tentado responder a uma pergunta enviada pelos nossos ouvintes para o nosso mail, este que dizia agora, ashistoriasdabiblia@observador.pt. Podem também ser perguntas deixadas nos comentários do YouTube e nas plataformas de podcast, e já temos tido muitas e muitas perguntas enviadas pelos nossos ouvintes. Muito obrigado a todos. Ora, esse episódio de quinta-feira vai ficar apenas em podcast, é assim que tem sido, não vai passar na Rádio Observador, portanto, pode ouvir-nos quer no site do Observador, quer nas plataformas de podcast habituais, e para ter a certeza que não lhe escapa nada, é uma questão de clicar em seguir o programa para receber uma notificação sempre que sair um novo episódio. E agora, na próxima quinta-feira, vamos responder a uma pergunta que já nos chegou várias vezes, enviada por vários ouvintes. Porquê é que há, afinal, várias Bíblias ou vários cânones? Porquê é que há alguns livros que só aparecem numas versões da Bíblia e não noutras? Aliás, o episódio de hoje toca muito nesse assunto, porque o livro de Esther não é exatamente igual em todas as versões da Bíblia, e já vamos perceber porquê. Podem ouvir a resposta a isto na próxima quinta-feira. Ora bem, e esta semana vamos então olhar para este pedaço de literatura muito particular que surge na Bíblia. Falamos do livro de Esther, um drama histórico passado na corte do Império Persa, talvez ali pelo século V a.C. Não é necessariamente um registro histórico de um acontecimento verídico, é mais uma espécie de romance histórico que inspirou, por exemplo, uma obra magnífica de Handel, de 1718, chamada precisamente Esther, e eu devo confessar que estive a ouvi-la enquanto preparava este episódio, enquanto lia o livro de Esther. Mas se calhar, antes de irmos à história, vou sublinhar aqui este aspecto muito importante do livro, que estava agora a falar dele quando falei da pergunta a que vamos responder na próxima quinta-feira, é que há duas versões deste livro. A versão hebraica, que é usada pelos judeus e também, por exemplo, pelos cristãos protestantes, é uma versão mais curta. E depois temos também a versão grega, essa é a que entra no cânon católico e, portanto, por essa razão, talvez seja a mais conhecida da maioria dos portugueses. É uma versão mais longa, tem algumas partes que foram acrescentadas depois. E mais à frente neste episódio vamos falar dessas diferenças. Para já, Daniel, vamos dar aos nossos ouvintes chegar uma ideia desta história. Vou aqui começar só por enquadrar rapidamente e depois tu pegas nesta história. Estamos a falar da corte do Império Persa, onde o rei Assuero decide oferecer um grande banquete de uma semana a toda a população da capital. Isto é o início do texto. E, ao fim de alguns dias, o rei já está com os copos, ou como diz o texto, está com o coração alegre por causa do vinho, que é um eufemismo que eu agora comecei a usar também, e manda chamar a rainha, a sua mulher, a rainha Vasti, que era uma mulher lindíssima, e ele basicamente quer mostrar a beleza da sua mulher ao povo. E a rainha recusa, não quer aparecer. O rei fica furioso, consulta os juristas ali para saber como é que há de castigar a rainha, e eles acabam por chegar ali a um castigo radical. Vasti é expulsa da corte, deixa de ser rainha e é preciso encontrar uma nova rainha. E é este dilema, é neste dilema que o livro nos enquadra logo no início. Daniel, como é que depois uma mulher judia, esta Esther, que vai protagonizar a história, vai acabar no trono da Pérsia?
21: Bom, como bem dizia João, é uma espécie de romance histórico neste contexto do Império Persa, que é o grande império ali na zona da Mesopotâmia, atualmente no Irão, que segue aos babilónios. Né? Portanto, este povo de Israel que é levado para um exílio, como vemos nos livros históricos da Bíblia, é levado ao exílio pelo Império da Babilónia, só que os babilónios, algumas décadas depois disso, são derrotados pelos persas, e são os persas que tomam aqui o poder, e é neste contexto um bocadinho ficcional de uma corte persa, ao tempo deste rei Assuero, que provavelmente será o rei Xerxes, conhecido por combater contra os gregos, havia nos inícios do século V a.C.,
1: em que se passa isto, não é? E Esther acaba por ser escolhida pela sua beleza. Há aqui uma procura por uma nova rainha, depois de Vashti ter sido, de forma um bocadinho estranha,
20: expulsa
1: aqui da corte. E Esther, que é uma mulher judia de grande beleza, vai acabar por, enfim, por também, aparentemente tem aqui bons contactos. Exato. Graças a este Mardoqueu, também um judeu que tem enfim, que tem uma boa posição na corte, e Esther vai conseguir ser selecionada para se tornar rainha.
20: E portanto, os judeus nessa altura estavam, digamos, integrados no Império Persa, que tinha, como dizias, derrotado a Babilónia, mas qual é que era assim, portanto, os judeus estavam integrados mesmo na vida social do Império? Era possível que uma figura destas, por exemplo, este Mardoqueu, que vai ser importante ao longo da história, tivesse um cargo importante no contexto das instituições do Império Persa?
1: Os persas, mais do que os babilónios e assírios, para falar estas grandes potências, estes nomes que vamos ouvindo na Bíblia e que são sempre retratados como inimigos, os persas têm uma política mais, uma integração maior. Até, enfim, é um imperador persa, Ciro, que permite que haja um regresso à terra de Israel depois deste tempo de exílio, e a política dos persas é mais descentralizada, não vai permitir grandes autonomias a províncias ou satrapias, como eles chamam, e portanto é mais verosímil uma certa proeminência de algumas figuras de outras nacionalidades dentro de um contexto persa. Talvez não tanto como aqui. Uhum, claro. De facto, não há uma pretensão de historicidade, até pelo dramático depois desta sentença de morte que depois pesa sobre os judeus. Isso é completamente inverosímil. Mas pronto, é um romance histórico que procura ambientar-se também numa, claro, certa cultura da época.
20: E é nesse contexto que aparece então este Mardoqueu, que era quem tinha a seu cuidado esta jovem Esther, que depois chega escolhida, não é, para integrar a corte de João. É nesta altura da história que as coisas se complicam, não é? Porque a dada altura aparece um tal de Amã, um príncipe, que o rei escolhe para ser o seu número 2, talvez uma espécie de primeiro-ministro, diríamos assim.
2: Sim.
20: Quem,
2: sim,
20: quer,
2: sim,
20: quem
2: apesar,
20: é que era este homem que aparece aqui,
2: sim,
20: para
2: complicar?
20: Sim, antes
2: do Amman, o Daniel falou aqui claramente do Xerxes como alguém que combateu os gregos. Quem está habituado, ouviu aqueles filmes, os 300,
1: é esse mesmo.
2: É aquele de rei um bocado exótico, esotérico, que aparece filho do rei Dario, e é o que está envolvido na batalha das Termópilas, de Salamina, portanto... Podem não ter lido a Bíblia, mas se calhar viram os 300, e é precisamente esse rei que aparece. Não, referiste realmente aqui o Amman. O Amman é uma espécie de primeiro-ministro que é promovido pelo rei. Claramente aqui estas adaptações ao mundo atual são sempre precárias, mas assumamos que é o número 2 do Império. E há aqui uma espécie de sinal de alarme para quem está atento à Bíblia e está a lê-la de maneira atenta, que é o Amman é um ajagita, portanto é alguém que deriva de uma linha dos amalecitas, que nós já tínhamos visto aqui há uns episódios, são uma espécie também de inimigo arquétipo, tal como, de certa maneira, durante algum tempo foram os filisteus, mas os amalecitas são claramente... o inimigo arquétipo, tanto que quando o povo está no deserto, os amalecitas atacam o povo judeu, e é aquela famosa cena que também já referimos quando falamos de Josué, de levantarem as mãos em intercessão e alguém segurar nas mãos, nos dois braços, para fazer uma intercessão a Deus. E portanto aqui esta aparição deste homem quer também reintroduzir um conflito clássico entre os amalecitas e os judeus, tanto que o Mardoqueu é descendente é judeu e é descendente de Saul, o Amman é descendente destes amalecitas, o rei Saul não derrotou totalmente os amalecitas no primeiro livro de Samuel, e por isso aquilo que está aqui a acontecer é uma espécie de reconto histórico desta inimizade.
20: E este Amã vai, basicamente, como número 2, querer que o povo se subjugue a ele, não é? E há aqui um momento de tensão em que Mardoqueu, este herói...
22: Se recusa
20: este...
22: a ajoelhar diante.
20: Recusa a ajoelhar.
22: E, portanto, há esta relação histórica. Não é só eu não quero ajoelhar diante de ti. Realmente há aqui um contexto.
20: E há aqui, então este momento em que, depois de Mardoqueu, digamos, desrespeitar o Amã, é tomada a decisão pelo Amã, pelo Império, de matar todos os judeus.
22: Sim.
20: Daniel, Mardoqueu vai perceber que isto vai acontecer e vai pedir ajuda à personagem óbvia, que era a Rainha Esther, não é? Portanto, a jovem que ele tinha levado para o trono, mas que, entretanto, sempre tinha escondido essa informação sobre si própria. Nunca tinha dito que era judia. Como é que se vai desenrolar isto? Que plano é que ela vai tentar arranjar para salvar os judeus?
1: Já esta condenação à morte também tem o seu quê de incrível, no sentido inacreditável, porque, como vemos no texto, é algo que Amã convence o rei a assinar para daqui a não sei quanto tempo, não é? Fica durante meses
20: fica
1: a pairar,
20: é?
1: Uma data estabelecida, tirada assim à sorte. E entretanto, há este tempo que vai colocando aqui alguma tensão dramática na história, e Mardoqueu vai pedir a Esther que, como rainha, procure falar com o rei. Só que percebe-se também que há aqui o perigo de acontecer a Esther o mesmo que aconteceu a Vasti. E, portanto, se Esther for falar com o rei sem ser chamada, corre o risco de ela própria ser aprisionada e ser deposta, não é? Portanto, também há aqui um contexto um bocadinho estranho do papel de rainha, que quase que parece mais uma concubina do que propriamente uma rainha com poder próprio. Mas depois o texto vai evoluir à volta desta coragem que Esther terá de ter para a decisão de arriscar a vida para salvar o seu povo. E este tema, então, desta coragem de Esther vai ser aqui determinante no livro.
20: É aqui que encontramos uma importante diferença entre as duas versões do texto.
1: Sim, aqui
20: texto,
1: no início
20: também, exatamente.
1: Também
20: há logo ali um primeiro
1: lugar. São bem duas versões, quanto mais propriamente acrescentos. O texto base é o mesmo, portanto, o texto hebraico é um, e depois, na tradução grega, na Septuaginta, há aqui uma série de acrescentos que são basicamente orações, reflexões em que entra Deus. Este também é um aspecto curioso. O texto é muito secular, talvez por isso tenha sido também debatida a sua canonicidade. Foi um dos textos da Bíblia hebraica que teve mais dificuldades em até ser finalmente reconhecido como canónico. Tal como já tínhamos visto no livro de Ruth, há aqui uma secularidade neste sentido, que Deus não intervém, não aparece, não é mencionado, não aparece como protagonista. E é nessas adições, nessas inserções, que Deus aparece mais. E, portanto, que são depois na Bíblia... Enfim, nas nossas, se olharmos numa Bíblia católica, numa editora católica normal, está inserido, percebe-se que são inserções, ou seja, a numeração é diferente, tem...
22: Às vezes até está em itálico.
1: Está em itálico.
20: Em parte acrescentada pelos gregos. Numa frase, muito rápida, antes de irmos para o intervalo, qual é que é o plano que Esther arranja? Há ali um banquete, não é? Há ali uma história de um
1: banquete. Sim, o plano é também utilizar alguma artimanha sedutora, convidando o rei e a Amã para um banquete, onde ela, aí, no banquete, irá contar a verdade.
20: Muito bem, nós já voltamos para a segunda parte das histórias da Bíblia e vamos então saber como é que se desenrolou este plano, que é uma história digna de uma ópera. Vamos perceber como é que a história acaba e vamos também tentar perceber melhor como é que foi escrito e montado este livro de Esther e a influência que esta personagem teve tanto no judaísmo como no cristianismo. É já a seguir um curto intervalo. Até já.

0: Já vamos escutar mais histórias da Bíblia na segunda parte, é depois da síntese das 9:30.
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0: Temperaturas a esta hora, 22 graus em Lisboa, 21 no Porto, estão 23 graus em Braga e também em Viseu, 22 na cidade de Aveiro. Há notícias daqui a 30 segundos.
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0: São agora 9:30 da manhã, a síntese de notícias com a edição do Miguel Gato. Bom dia, Miguel.
8: Bom dia, João Miguel, e começamos com o conflito no Médio Oriente, até porque pode estar por horas o acordo entre Estados Unidos e o Irão para o fim da guerra. Pelo menos foi isso que disse ontem o presidente norte-americano. Donald Trump deixou a garantia de entendimento entre as duas partes. Isto numa publicação na rede social Truth Social. Diz que o acordo vai ser assinado hoje, no dia em que completa 80 anos de idade. Trump acrescenta também que no acordo está prevista a reabertura total do Estreito de Hormuz. Também um dos principais mediadores destas negociações de paz, o Paquistão, diz que a assinatura do acordo está prevista para este domingo. No entanto, o facto é negado pelo Irão. O porta-voz da diplomacia iraniana aponta a assinatura para os próximos dias, mas não para hoje. A seleção portuguesa de futebol já realizou o primeiro treino em Palm Beach, na Flórida. A primeira sessão de trabalhos da equipa portuguesa contou com mais de uma centena de jornalistas e uma bancada cheia de adeptos a gritar pelos jogadores, adeptos de várias nacionalidades, como testemunhou o repórter Miguel Cordeiro, enviado especial do Observador nos Estados Unidos. Vamos ouvir essa reportagem também às 10 da manhã. Antes desse treino, aliás, depois desse treino, Vitinha falou aos jornalistas, agradeceu o apoio de todos os que estão a receber a Seleção Nacional nos Estados Unidos, nomeadamente a comunidade lusa, e também disse que admite ter a ambição de conquistar o Campeonato do Mundo deste ano. Falamos ainda sobre os New York Knicks, que se sagraram campeões da NBA 53 anos depois. Venceram no Texas os San Antonio Spurs por 94-90. Milhares de fãs juntaram-se nos arredores do Madison Square Garden para festejar este título da NBA. Falamos ainda sobre Vítor Ferreira, presidente da Câmara Municipal da Amadora. É um dos arguídos na Operação Emergente, o oitavo que foi constituído arguído por parte do Ministério Público. Vítor Ferreira é suspeito de não ter respeitado as regras de contratação pública ao recorrer a um ajuste direto de mais de 2 mil euros para contratar Duarte Moral, assessor de José Luís Carneiro e também um dos principais arguidos desta operação. Isto, uma contratação aconteceu para a redação de um discurso da cerimónia do 25 de Abril. 26 concelhos do país estão hoje em perigo máximo de incêndio rural. De acordo com o IPMA, os concelhos em perigo máximo pertencem aos distritos de Bragança, Viseu, Castelo Branco, Coimbra, também Leiria, Santarém, Porto Alegre, Évora e Beja.
0: Miguel Gato e o essencial da informação deste domingo.

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9: Estamos a 26 minutos das 10 da manhã. Vamos continuar a ouvir histórias da Bíblia. Esta semana sobre Esther, uma mulher judia que se tornou rainha da Pérsia.
10: Segunda parte de As Histórias da Bíblia com os padres João Basto e Daniel Nascimento. E esta semana estamos a falar da rainha Esther, a mulher judia que chegou à rainha da Pérsia. Ora, nós no final da primeira parte começámos a perceber que o plano de Amã para matar todos os judeus vai começar a desmoronar-se por causa de um plano que a própria rainha Esther vai delinear para tentar salvar os judeus e que, como o Daniel levantou um bocadinho a ponta do véu no final da primeira parte, envolve ali um banquete para contar a verdade e para haver ali uma grande reviravolta. João, queres contar um bocadinho como é que é esta parte da história? Que plano é este?
11: Sim, isto é um plano artimanha, que é clássico até nestas formas do próximo Médio Oriente de escrita, se nos recordarmos de um texto muito posterior, que são o caso das Mil e Uma Noites, em que também existe uma espécie de estratagema para convencer o rei. Podemos fazer aqui um paralelo, mesmo que precário, de novo. E por isso aquilo que nós temos aqui é Esther, que toma a decisão corajosa de ir ter com o rei, porque ela não pode ir ter com o rei por livre espontânea vontade, como o Daniel disse na primeira parte, quase parece aqui uma concubina, propriamente uma rainha. Ela faz um banquete, mas depois convida-os para um segundo banquete. Há um primeiro banquete, depois o segundo banquete, e é entre estes dois banquetes em que, numa noite de insónia, o rei manda ler as crónicas. É uma espécie de preparação do ambiente do segundo banquete. O rei manda ler as crónicas do reino e descobre que Mardoqueu nunca foi recompensado por ter indicado a Esther que havia um plano contra o próprio rei. Portanto, isto vai criar aqui um ambiente para que, no segundo banquete, quando Esther revela que é judia e que há um inimigo que quer matar o povo judeu, que esse inimigo é o número 2, o Amán, o rei, depois também de haver aqui uma tentativa de agressão de Amán à própria Esther, vá condenar Amán à morte e salvar o povo judeu.
10: Há aí um aspecto que é quem ler a versão católica, a versão grega, tem esse momento do Mardoqueu a ser um herói logo no início, mas quem ler a versão, por exemplo, de uma Bíblia protestante, sim, não vai encontrar esse momento. Para contar muito rapidamente, basicamente, Mardoqueu, esse judeu que tem uma posição relativamente influente na corte, apercebe-se de que há um plano conspiracionista contra o rei e tenta e avisa e
11: avisa a Esther, para que a Esther avise o rei. Só que o rei nunca se apercebe que é o Mardoqueu e, portanto, os judeus que o salvam. E, portanto, neste intervalo entre os banquetes, nessa noite de insónia, quase para preparar o ambiente, cá está, do segundo banquete e a posição real, quase uma espécie de captação da benevolência do rei, são lidas as crónicas e o rei sente claramente que tem que compensar este Mardoqueu e esta Esther que o ajudaram.
10: Descobre que afinal tinha ali uma dívida.
11: Uma dívida que será paga, cobrada com a morte do Amã.
10: E depois há ali um aspecto também muito curioso, que é, a dada altura, o Amã até já tinha montado uma espécie de forca para...
11: É uma certa ironia, não é? Exatamente. O Amã montou uma forca para enforcar e matar os judeus, e é nessa mesma forca que o Amã vai ser enforcado e morrer, o que depois vai ajudar a explicar, se calhar daqui a bocadinho iremos ver isso, a questão da festa dos Purim.
10: Exatamente.
11: E até de um carnaval que existe a partir deste livro de Esther.
10: Esta história acaba por ter um desfecho feliz, digamos assim, acaba uma história que acaba bem. Uhum. O Mardoqueu acaba por assumir o lugar que era do Amã. Esther aparece como uma grande heroína que conseguiu unir ali as pontas todas. Mas mesmo assim, ainda há ali, João, ainda para concluirmos esta parte da história, no final parece haver ali uma violência desproporcional dos próprios judeus, que uma espécie de... Não sei se é uma vingança, se é uma resposta à violência que esperavam daquela condenação à morte, mas a verdade é que o livro, no fim, ainda dá ali uma espécie de cambalhota e que põe os judeus a ser muito violentos contra os outros povos ali. Não sei se há aí uma intenção clara, literária, de expressar a vingança dos judeus pelo plano.
11: Sim, quer dizer, há ali uma vontade, o próprio fala-se provavelmente de vingança, mas é uma espécie de reviravolta. O livro de Esther quer, acima de tudo, assinalar esta ideia de inversão de um povo que era condenado à morte e que, de repente, é ele que está no comando, ou seja, estava debaixo de fogo e de um momento para outro está no comando e agora vai celebrar esta vitória que teve contra o establishment da época, na verdade.
4: Sim, é tudo muito caricatural neste sentido. Sim. Da reversão. Até alguns personagens são um bocadinho uma espécie de caricaturas, né? Amã é um personagem mau demais para ser verdade, o próprio rei é também... Enfim, é assim um bocadinho. Parece que vai atrás do que os outros dizem, né? Parece um bocadinho. Enfim,
11: não parece o Xerxes do 300.
4: É, parece mais aquele do Is No Good, daquele rei da Babilónia. Mas, sobretudo, vemos aqui, diria, esta ideia da reversão de tudo que se volta ao contrário, que é um bocadinho
11: caricatural. Sim.
4: Caricatural, é uma espécie de carnaval, é uma coisa carnavalesca, né? Ou seja, enfim, assim como no carnaval e a festa de Purim, a festa que é, por assim dizer, justificada no final do livro, como comemorativa deste acontecimento, é uma lógica de tirar algum tempo para fazer tudo ao contrário. Né?
11: E ainda assim a vingança é claramente diferente, ou seja, há uma ação desproporcional, mas não há um objetivo pessoal de ganhar, como, por exemplo, com as pilhagens, ou seja, mesmo assim mostra-se que mesmo na reversão

0: para a sua morte. E depois este segundo decreto que revoga o primeiro, na verdade é curioso que o que diz não é deixa de ser, ou seja, que ele não revoga a condenação, mas o que diz é dá aos judeus a legitimidade para se defender, não é? Portanto, parece que instiga ainda mais a violência nesse final do livro, não é? Ou seja...
1: Há quem diga até que este livro tem, por acaso, no século XX teve duas utilizações, por aquilo que consegui até descobrir e procurar. Por um lado, um judeu que esteve em Auschwitz, o Elie Wiesel, conta uma história que é uma reinterpretação do livro de Esther e fala desta questão de uma espécie de sobrevivência de um povo condenado à morte, mas esta astúcia muitas vezes levou, até ao longo da história, a ver o povo judeu como uma espécie de... como o antissemitismo via, não é? Alguém que consegue sempre arranjar um estratagema,
0: um esquema
1: para se safar, quase como o Gil Vicente retrata, os agiotas, que eles conseguem arranjar, aldrabar de um momento para o outro, eles vão ganhar sempre. E este livro dá muitas vezes para essas leituras pendulares, quer do povo vítima consegue sobreviver, pois, quer para o povo vilão que na verdade está sempre à espera de ver onde é que vai encontrar vantagem.
2: Sim, e pende sobre este livro uma acusação de nacionalismo, uhum, nacionalismo exacerbado. Talvez também aí estas adições, estes acrescentos, que dão aqui alguns pontos do enredo, uhum, que o João também contou, esta ideia do Mardoqueu ter, uhum, enfim, ter sido providencial para salvar o rei, destes sonhos do rei, de Esther, a oração de Esther, tudo isso onde entra a vontade de Deus e um aspecto também mais ético, por um lado, e providencial, por outro, não estão no texto original hebraico, mas só nesta versão grega. Talvez seja também uma vontade de trabalhar um bocadinho a história e, enfim, tornar a história um bocadinho mais aceitável.
0: Era mesmo isso que te ia perguntar, Daniel. Agora que conhecemos as linhas gerais da história, acho que era interessante tentarmos compreender melhor o livro enquanto, uhum, enquanto obra, e já dissemos aqui várias vezes que há uma versão mais reduzida, a versão hebraica, e depois há um texto grego que teve acrescentos, essa tradução grega feita em Alexandria, não é? Não sei se nos queres contar um bocadinho o que é que sabemos sobre a história deste texto, quem é que o escreveu originalmente, quando é que foi originalmente escrito, como é que estas adições foram sendo feitas ao longo do tempo. O que é que sabemos? O que é possível saber?
2: Como em todos os livros do Antigo Testamento, temos muita dificuldade em colocar um autor, uma marca, claro, autoral, dizer foi esta pessoa que escreveu. Ainda assim, os especialistas tendem a considerar que terá sido escrito ainda na época persa, e portanto os persas vêm a seguir aos babilónios, como já vimos, né? Portanto havia no século VI, e dominam até, quando virem os gregos, até Alexandre o Grande conquistar a Pérsia, e portanto aqui este período, basicamente entre o ano 500 e tal e o ano 300 e tal, portanto este ano, estes 200 anos, este período persa, será neste contexto em que até haveria interesse, haveria leitores interessados em ambientar a história na corte persa, parece ser este o milieu originário do texto. E será posteriormente, então, que aparece nesta tal versão grega, que também não sabemos muito bem quando é que foi escrita. A tradução para grego conseguimos situá-la mais ou menos na história em Alexandria, no século III. No caso do Pentateuco, a Bíblia grega depois foi sendo feita, foi sendo traduzida. E aqui vê-se também um aspecto que é muito importante no Antigo Testamento, uma ideia de uma certa fluidez do texto. Nós temos às vezes uma percepção um bocadinho diferente, achamos que o texto é escrito e está escrito na pedra ou no papiro, uhum, ou no, seja onde for, e mantém-se assim e é preservado assim. Mas em tempos bíblicos há também uma fluidez do texto que leva a que, por exemplo, quando se descobrem textos antigos em hebraico, em Qumran, aquelas grutas do Mar Morto, onde são descobertos, uhum, vários textos que conseguimos datar do primeiro século antes de Cristo ou depois de Cristo, mas, enfim, bastante antigos, que se encontra versões diferentes do texto, por exemplo, de profetas, do texto de Job, e percebemos que não há propriamente... que o texto está num estado de fluidez durante alguns séculos, né? E, portanto, há uma certa legitimidade em acrescentar ou adicionar

0: partes que não fariam parte do núcleo originário, e muitas vezes é difícil perceber qual é que é esse núcleo originário.
1: Ocorre uma questão, que é este já dissemos, obviamente, que não há aqui uma dimensão histórica, de veracidade histórica, neste relato de Esther, mas será que conseguimos mais ou menos intuir que função é que este livro desempenhava? Ou seja, teria uma função de alguma maneira religiosa? Seria um romance que teria, enfim, um público que pudesse ter algum entretenimento com esta história, que acaba por ser uma história muito, enfim, muito romanesca, não é?
0: Acho que esses dois aspectos são inseparáveis, não é? Há uma dimensão burlesca e até de entretenimento, digamos assim, que não é incompatível com uma significação religiosa. Aliás, o texto parece legitimar Purim, este tal carnaval judaico, este tal, enfim, mudar tudo, tudo virar-se ao contrário. Os especialistas dirão que o mais provável é ser o contrário, ou seja, não acontecimentos que aconteceram para o peregrinismo e, portanto, celebra-se uma festa a comemorar isso, mas a festa que já existia, este Purim que já deveria existir, adaptado de algum tipo de celebração do contexto da Mesopotâmia, e que esta história, no fundo, é uma espécie de justificação dessa festa de Purim.
1: Claro. João, ia mesmo puxar este tema agora da festa de Purim, que os judeus celebram anualmente, e aliás, um aspecto curioso é que nessa festividade judaica este livro, este rolo é lido na íntegra, não é? Como dizia o Daniel, isto é um texto que procura legitimar uma festividade importante em que os judeus acreditam, por exemplo, que aquela reviravolta final na história é lida como mais uma intervenção divina para sistematicamente salvar o povo escolhido. É essa
2: O próprio nome Purim pode ter aqui até uma pista para descobrir precisamente o que é esta festa, porque o nome Purim, uma das possíveis etimologias é vir da ideia de sortes, mas no sentido de, como nós dizemos, deitaram sortes sobre a túnica de Jesus, como se fossem uns dados, os mesmos dados que Amã lançaria para escolher quando matar e quem matar. E, portanto, o próprio nome já faz esta inversão. Curiosamente,
0: o texto faz essa explicação, não é? É este lançar as sortes, procurar ocalhas, dizer a data para a exterminação, e é a partir daí que vem
2: o nome Purim. E, portanto, ainda recentemente, por exemplo, em Portugal, saiu um livro que é Os Judeus e a Comédia, da Ziggurat, que é de um autor chamado Jeremy Dauber, acho eu que é assim que se diz, Dauber, E o autor, o Jeremy Derby, diz a certa altura que este é talvez o livro que justifica aquilo que nós chamamos a ideia dos judeus ligados ao mundo da comédia, de nós termos, ao contrário dos católicos e dos cristãos, que são muito reservados ao nível do humor, os judeus têm um humor judaico muito bem desenvolvido, e o próprio livro de Esther é a primeira obra que retrata e que capta este prazer cómico. A certa altura no livro ele diz, parece aquela ideia, olha, eles vão nos matar, nós sobrevivemos, vamos comer. Assim esta ideia que passa no livro, até porque também há sátira ao poder político. Xerxes parece um totó, assim,
0: assina a sentença de morte para os judeus, porque nem pensa bem no assunto,
1: muda de ideias também, porque
0: e há aqui um aspecto também interessante, uma espécie de escape. A mãe é uma espécie de válvula de escape para libertar a agressividade. Ainda hoje, enfim, e vem desta vinha da Malecitas, da Amaleque, que é este inimigo preferido dos judeus. No século XX, Amaleque são os nazis, não é? Utilizado também no judaísmo do século XX. E ainda hoje, na sinagoga, quando isto é lido em Purim, lembro-me uma vez em Jerusalém de ir com os colegas isto ter acontecido, lê-se todo o livro e sempre que é mencionado Amã, gritam, batem com os pés, fazem ali. Portanto, há aqui um bocadinho também psicológico
2: uma
0: certa encenação.
2: Não, porque este livro, claramente, é o livro em que o feitiço se vira contra o feiticeiro, não é? Os judeus não têm um exército, contrariamente ao que aparece noutros livros, não têm claramente um poder militar que consegue derrotar, e há aqui uma astúcia quase carnavalesca que vence tudo, e isso possibilita até esta ideia da inversão, de que já falámos algumas vezes.
1: João, e os cristãos como é que olharam para este livro ao longo da história? Eu dizia no início que há quem veja, bom, os cristãos têm sempre esta tendência para ver no Antigo Testamento.
2: Sim, quase uma obsessão, de ver tudo o que acontece no Novo Testamento tem um arquétipo, parece Jung, tem um arquétipo no Antigo Testamento.
1: No Antigo Testamento. E aqui a Esther é muitas vezes vista como uma espécie de figura, quase, né, de Maria.
2: Quase todas as mulheres no Antigo Testamento, por um lado ou por outro, são vistas como figuras de Maria. Neste lado, aqui a ideia de rainha, não é? A ideia de Esther ser uma rainha humilde, tal como Maria é uma rainha humilde, a ideia de escolha, de uma escolha que não é previsível. Esther é quase calha ser rainha, parece que a Isabel II, que nunca nasceu, quando nasceu não era para ser rainha. Acontece quase isto com Esther e com Maria, mas os cristãos sempre tiveram aqui uma relação menos clara com este texto, primeiro porque de facto este texto foi um texto difícil de entrar no cânon, e portanto, se os próprios judeus já teriam alguma dificuldade, os cristãos também o vão sentir. Por outro lado, se este texto está relacionado com a festa do Purim, nós no calendário católico cristão não temos propriamente uma festa equivalente. E depois, durante algum tempo também se achou que este texto tinha, como nós já referimos, um excessivo pendor nacionalista, e que isso claramente não tinha a ver com a nossa leitura bíblica, e por isso a relação nem sempre foi muito clara. Aliás, há padres da Igreja, ou seja, aqueles primeiros teólogos, grandes pensadores e filósofos cristãos, como Gregório de Nazianzo, o Teodoro de Malpessoa, que não referem este livro como um livro canónico, e por isso esta relação instável e posição instável que o livro teve na história. Aliás, se calhar muitos dos nossos cristãos, acima de tudo católicos, não terão ouvido falar de Esther, ou terão pouco contacto com este livro.
1: Só numa frase mesmo para terminarmos o episódio, Daniel, mas a verdade é que houve uma opção de chamar a este livro o livro de Esther e não, por exemplo, o livro de Mardoqueu, que até podemos argumentar que é o que poderia ser o grande herói da história.
0: Não sei, eu parece-me que Esther é claramente, até porque toma em si esta responsabilidade de ir
1: ser ela quem arrisca a vida.
0: Era ela que arrisca a vida, torna-se, se imaginarmos isto como um filme, claramente será a protagonista.
1: Muito bem, chegamos ao fim do sexto episódio da segunda temporada de Histórias da Bíblia, e na próxima semana vamos falar não de uma, mas de duas personagens deste grande livro, que é a Bíblia, Job e Jonas, duas histórias escritas para refletir sobre as questões do sofrimento e da justiça de Deus. Já sabem, os nossos ouvintes podem enviar-nos perguntas, comentários, sugestões para o nosso mail ashistoriasdabiblia@observador.pt, e nós procuramos sempre responder às perguntas todas as quintas-feiras num episódio especial apenas em podcast. Até para a semana aqui na Rádio Observador, e até quinta-feira em podcast. 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
3: 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Estamos a 5 minutos das 10 da manhã.
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0: 9 horas e 57 minutos, esta é a Rádio Observador. E esta é a edição de fim de semana das Manhãs 360. Estamos a 2 minutos das 10 da manhã, a altura em que vamos atualizar as notícias que estão a marcar este domingo, 14 de junho. Bom dia, José Rafael Lopes.
1: Bom dia, João Miguel Santos.
0: Cheio de energia.
1: Cheio de energia, como um domingo pede.
0: Como?
1: Como o domingo pede.
0: Ah, exatamente. Eu percebi. Como o tomilho pede.
1: O tomilho?
0: Com problema de audição.
1: De manhã.
0: Olha, vamos aos títulos do Jornal das 10.
1: Donald Trump promete um acordo de paz no Médio Oriente para ser assinado já hoje, contudo, o Irão nega. Neste Jornal das 10 vamos destacar o que está a acontecer no Médio Oriente. Destaque também para a seleção portuguesa nos Estados Unidos para jogar o Campeonato do Mundo. A primeira sessão de treinos da equipa de Roberto Martínez teve mais de 100 jornalistas e uma bancada cheia de adeptos a gritar pelos jogadores. Temos reportagem do Miguel Cordeiro, nosso enviado especial aos Estados Unidos. Damos também conta dos últimos resultados deste Campeonato do Mundo, até porque há resultados surpreendentes dos encontros desta madrugada.
0: Há muito para ouvir até à 1 da tarde, nas Manhãs 360 deste domingo, depois do Jornal das 10, Gabinete de Guerra, hoje com a análise de Liliana Reis. Depois vamos dar notas aos protagonistas da atualidade política, na edição de hoje de Juvens Toré, com comentários do Nuno Gonçalo Poças e também do José Manuel Mestre. Depois das notícias das 11 da manhã, o português suave. Vamos olhar para palavras que perderam letras numa viagem entre os dois lados do Atlântico e ainda olhar para o Mundial nos Estados Unidos, Canadá e México com notas dos campeões Luís Pinto Coelho, João Pinto, Pedro Henriques na edição do E o Campeão É, e até à 1 da tarde ainda vamos ter a oportunidade de escutar Carlos Areia, ele é o convidado do Em 40 Minutos, num domingo que se vai apresentar com calor em todo o território do continente. Há vários distritos sob aviso meteorológico amarelo. Máximas para hoje de 30 graus para Lisboa, 26 para o Porto, 32 para Braga, 33 é a máxima esperada para a cidade de Santarém. São agora 10 da manhã. Está a começar o Jornal das 10 na Rádio Observador com edição do José Rafael Lopes. José, começamos este jornal com Donald Trump, que promete um acordo de paz no Médio Oriente assinado já hoje, mas o Irão nega.
1: Há por isso neste momento duas versões contraditórias no que toca ao possível desfecho da guerra no Irão. O presidente dos Estados Unidos deixou essa garantia de um entendimento numa publicação na rede social Truth Social. Diz Donald Trump que vai ser assinado hoje, no dia em que Donald Trump completa 80 anos. Está de parabéns o presidente norte-americano. O chefe de Estado dos Estados Unidos acrescenta que no acordo está também prevista a reabertura total do Estreito de Hormuz, também um dos principais mediadores destas negociações. O Paquistão diz que a assinatura do acordo está prevista para este domingo. A delegação do Qatar chegou esta manhã ao Irão. Vai continuar o processo de negociação de paz no Médio Oriente. Apesar das garantias de Donald Trump de que hoje vai ser assinado esse entendimento, o Irão nega. O porta-voz da diplomacia iraniana admite aproximações, sim, mas aponta que a assinatura do acordo apenas deverá acontecer nos próximos dias. Há por isso, João Miguel, muita expectativa para ver o que acontece nas próximas horas.
0: Este é um tema para análise no Gabinete de Guerra, esta manhã com a especialista em Relações Internacionais, Liliana Reis, depois do Jornal das 10. E foi uma reação, aliás, foi uma recepção calorosa da comunidade de Palm Beach à seleção portuguesa, à presença da seleção portuguesa de futebol. A primeira sessão de treino da equipa comandada por Roberto Martínez contou com mais de 100 jornalistas e uma bancada cheia de adeptos a gritar pelos jogadores portugueses.
1: A Federação Portuguesa de Futebol decidiu convidar a comunidade local para assistir ao primeiro treino da seleção portuguesa em solo norte-americano. Além disso, também a imprensa pôde acompanhar todo o treino dos jogadores portugueses. Dessa sessão, destaque para Rubén Dias, que treinou à parte na equipa de Roberto Martínez. O repórter Miguel Cordeiro, o enviado especial do Observador ao Campeonato do Mundo, acompanhou este treino da seleção portuguesa e testemunhou uma onda de entusiasmo e carinho em torno da equipa portuguesa.
2: Com camisolas de Portugal por toda a parte, quase todas com o número 7, os fãs da seleção chegaram cedo ao primeiro treino em Palm Beach.
3: Olha, acho que os meus filhos só têm muito orgulho de ser portugueses e querem vir dar uma contazinha da equipa.
2: O treino começou pelas 7 da tarde, já com mais de uma centena de jornalistas na linha lateral e uma bancada cheia para ver os craques portugueses. No momento da subida ao relvado, aplausos. Rubem Dias não treinou com os colegas. Tem um pequeno problema físico. Rafael Leão foi ao chão no início do treino, mas acabou por ser só um susto. Entre uma pequena peladinha e treinos de finalização, os jogadores sentiram o relvado e o calor das tardes de Palm Beach. Ao mesmo tempo, sentiram o apoio dos adeptos, principalmente das crianças. Para este treino só foi possível entrar com um convite. Foi uma prenda para a comunidade local. E o observador encontrou um português que ficou a dever o jantar a um amigo por ter recebido um bilhete.
4: Ele deu-me a oportunidade para vir ver Portugal hoje.
2: Foi ele que lhe arranjou o convite, foi isso?
4: Exato, exato, Gary Walker.
2: E, portanto, tem que agradecer. Como é que vai agradecer? Pagar um jantar? Como é que isto se agradece?
4: Jantar, uma cervejinha. Ele é inglês. O português... Hoje eu faço o bacalhau.
2: Junto ao relvado há também muitos jornalistas estrangeiros. É uma lista interminável. Encontramos profissionais da Costa Rica, do México, Argentina, Venezuela, Colômbia, Estados Unidos da América, Espanha, Brasil e França, entre muitos outros.
5: Sou John Evanson, sou de Júpiter, aqui na Flórida. Trabalho para a CBS 12 News e isto é incrível. Ter uma equipa como Portugal aqui, Cristiano Ronaldo, as crianças estão deslumbradas. Falei com algumas e estavam quase em lágrimas quando apareceram os jogadores.
6: Eu sou a Gabriela Jiménez, jornalista da Costa Rica, jornalista desportiva. Estamos aqui para acompanhar o Mundial e não podemos deixar de lado Portugal com a presença de Cristiano Ronaldo, que capta as atenções em todo o lado.
2: Um treino leve na primeira sessão de trabalho nos Estados Unidos da América, com os jogadores portugueses a despedirem-se dos adeptos com uma foto junto à bancada.
1: A reportagem do enviado especial do Observador ao Campeonato do Mundo, Miguel Cordeiro, que acompanhou também a primeira conferência de imprensa de Portugal em solo norte-americano.
0: E o jogador português escolhido para falar nessa conferência de imprensa foi Vitinha.
1: Que agradece o apoio de todos os que se deslocaram ao complexo desportivo de Gardens, o grande complexo desportivo em Miami, para apoiar a seleção portuguesa.
7: Fomos muito bem recebidos no aeroporto, no hotel, e é o que lhes posso garantir, é o que disse antes. Muito trabalho, dedicação. Que eles saibam que nós temos muito orgulho em representar Portugal. Não é novidade para mim e para muitos dos jogadores que estão aqui na seleção que, de saber o quão os imigrantes têm Portugal no coração, do quão é difícil estar longe do seu país. Eu passo por isso em França e sei de muito, muito perto a quantidade de pessoas que têm muito amor por Portugal estando longe do país.
1: Vitinha, em conferência de imprensa nos Estados Unidos da América, diz ainda ao médio português que a ambição de vencer o Mundial está bem presente em todo o grupo.
7: Espero ainda poder conquistar muito, incluindo o Mundial. Ainda está longe, ainda não jogamos nem sequer o primeiro jogo, por isso é muito prematuro para estar a falar disso. O que posso dizer é o que disse nas respostas anteriores, que nós podemos garantir muita dedicação, compromisso de trabalho. E quando há isso, eu acho que vamos estar muito mais perto de poder conseguir o que queremos.
1: As palavras de Vitinha, jogador da Seleção Nacional, em conferência de imprensa. Portugal estreia-se no Campeonato do Mundo frente à República Democrática do Congo, jogo que acontece na quarta-feira.
0: E ontem houve jogos, José. Vamos aos resultados obtidos durante o dia de ontem.
1: A começar com o jogo da Austrália, que surpreendeu ao vencer a Turquia por 2-0 esta madrugada. Este encontro começou às 5 da manhã. A surpresa semelhante aconteceu ontem à noite com o Qatar, que empatou a um golo com a Suíça. O mesmo resultado saiu do Brasil-Marrocos, um empate a um golo. A estreia agridou-se para a seleção brasileira. A única equipa que conseguiu vencer ontem foi a Escócia, ganhou ao Haiti por 1-0. Hoje o menu diz que há 4 jogos do Campeonato do Mundo para acompanhar. Curaçao estreia-se em fases finais do Campeonato do Mundo, mete forças com a Alemanha a partir das 6 da tarde. Às 9 da noite jogam Países Baixos e Japão, sendo que à meia-noite há também duelo entre a Costa do Marfim e o Equador. O último jogo do dia é às 3 da manhã, coloca frente a frente Suécia e Tunísia.
0: E por cá, Vítor Ferreira, presidente da Câmara da Amadora, é arguído na operação emergente. É agora o oitavo arguido do Partido Socialista nesta investigação do Ministério Público.
1: O autarca Vítor Ferreira é apontado como suspeito de não ter respeitado as regras da contratação pública. Alegadamente terá recorrido a um ajuste direto de mais de 2 mil euros para contratar Duarte Moral para a redação de um discurso da cerimónia do 25 de Abril. Duarte Moral é um dos principais visados na operação emergente e assessor do secretário-geral do PS, José Luís Carneiro. A chefe de gabinete do Presidente da Câmara da Amadora foi igualmente constituída arguida. O observador tentou contactar Vítor Ferreira para obter uma reação. Para já, não conseguimos qualquer resposta.
0: E apesar de não estar suspenso, Duarte Moral não deverá voltar às funções junto de José Luís Carneiro.
1: Esta é pelo menos a intenção do Partido Socialista. De acordo com o que apurou o observador, a direção do partido aguardava o esclarecimento por parte do Tribunal Central de Instrução Criminal, que decidiu não suspender Duarte Moral de funções do Partido Socialista. Contudo, o observador sabe que a decisão de saída do PS pode surgir do próprio Duarte Moral ou então da direção nacional do partido liderado por José Luís Carneiro nos próximos dias.
0: Este é um artigo que faz esta hora manchete no site do Observador, assinado pelos jornalistas Luís Rosa, Rita Tavares e João Paulo Godinho. São agora 10 horas e 8 minutos. José, que outras notícias vão marcando a atualidade a esta hora?
1: O PCP arranca hoje as jornadas parlamentares com foco na resposta às tempestades que atingiram o centro do país no início deste ano e, por isso, estas jornadas de 3 dias realizam-se nos distritos de Leiria e de Coimbra. Aos jornalistas, numa declaração para antecipar estas jornadas parlamentares, a líder parlamentar do PCP, Paula Santos, justificou a escolha de Leiria e Coimbra por terem sido regiões afetadas pelas tempestades com prejuízos elevados para as famílias e para a atividade económica. 26 concelhos do país estão hoje em perigo máximo de incêndio rural. De acordo com o IPMA, os concelhos em perigo máximo de incêndio pertencem aos distritos de Bragança, Viseu, Castelo Branco e Coimbra, bem como Leiria, Santarém, Porto Alegre, Évora e Beja. Vários concelhos do interior norte e centro do Algarve, estão também em perigo muito elevado de incêndio rural. O IPMA, o Instituto Português do Mar e da Atmosfera, prevê para hoje, no continente, aguaceiros e trovoada, em especial no norte e centro, durante a tarde de hoje, e um aumento temporário de nebulosidade na faixa costeira. Donald Trump deve encontrar-se esta semana com Volodymyr Zelensky e Emmanuel Macron em França. Na segunda-feira, o líder norte-americano chega a Paris por ocasião da cimeira do G7. O presidente dos Estados Unidos deve jantar na noite de terça-feira com o presidente francês em Versalhes. Pode ainda encontrar-se no mesmo dia com o presidente ucraniano Volodymyr Zelensky. Contudo, a agenda ainda não está confirmada. A notícia destes possíveis encontros é avançada pelo jornal Le Figaro. E João, para terminarmos, há um novo campeão da NBA.
0: É verdade. Os New York Knicks sagraram-se campeões ontem, 53 anos depois. Uf, que grande jejum.
1: É um jejum bastante grande, mais de 50 anos. A equipa de Nova York venceu no Texas o San Antonio Spurs por 94-90. O Jalen Brunson foi eleito o melhor jogador das finais, recebeu o prémio de MVP. Na reação ao triunfo, o treinador dos Knicks, Mike Brown, diz que a equipa tem jogadores com muita fome de vencer, e a verdade é que até cantou, o que, tendo em conta este jejum de 50 anos, faz algum sentido. Vamos ouvir.
0: Vamos. Ura, entusiasmo,
1: diz Mike Brown que há alguns cães na equipa para apelar à raça dos New York Knicks, que conquistaram o título da NBA 53 anos depois, são campeões da Liga Norte-Americana de Basquetebol. Em Nova York, milhares de fãs juntaram-se nos arredores do Madison Square Garden para festejar o troféu. Madison Square Garden é a arena onde habitualmente jogam os New York Knicks. A festa oficial com a equipa campeã da NBA já está marcada. O mayor da cidade, Zoran Mamdani, Dani, anunciou que a parada dos vencedores realiza-se na próxima quinta-feira e, João Miguel, milhares de pessoas são esperadas neste que vai ser certamente um grande evento em Nova Iorque.
0: Para ovacionar os New York Knicks, equipa fundada em 1946, estou a ler aqui...
1: Vais dizer o nome original?
0: Não. Porquê?
1: Porque os Knicks vêm de Knickerbockers, que eram uma espécie de calções que eram utilizados na altura.
0: Os New York Knicks a fechar o Jornal das 10.
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0: 10 horas e 13 minutos. 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
1: Abrimos a porta ao Gabinete de Guerra na Rádio Observador, o programa em que destacamos as principais questões geopolíticas mundiais. Hoje contamos com a análise da investigadora e especialista em relações internacionais Liliana Reis, a quem agradeço ter aceitado este nosso convite. Seja muito bem-vinda, Liliana Reis, à Rádio Observador. Vamos começar com as palavras de Donald Trump e com esta questão do memorando de entendimento. O presidente norte-americano diz que o acordo com o Irão fica fechado já hoje. Não é o único a dizê-lo. O Paquistão segue a mesma toada, embora sem ser tão assertivo. Contudo, o Irão afasta a assinatura de um acordo de paz com os Estados Unidos nas próximas 24 horas, remete para os próximos dias. Liliana Reis, tendo em conta todos estes avanços e recuos, onde é que nós acabamos por ficar nesta questão do memorando de entendimento que pode vir a dar um acordo de paz?
15: A imprevisibilidade é enorme. Aliás, como sublinhou, nós temos estado a assistir a avanços e recuos contínuos, mas parece-me que neste momento Donald Trump quer mesmo chegar a Paris amanhã, ao G7, à reunião do G7, com uma vitória diplomática. Mesmo que este memorando de entendimento deixe cair, e parece que isso está em cima da mesa, alguns pontos muito importantes, nomeadamente a questão nuclear, mas pelo menos a reabertura plena do Estreito de Hormuz ao tráfego internacional e o levantamento gradual das medidas de bloqueio, bem como as sanções económicas ao Irão e possivelmente também o desbloqueio de alguns fundos que se encontram congelados a nível internacional ao Irão possam vir a ser firmados hoje. Mas ainda assim, apesar dessa assertividade de Donald Trump e dos vários posts que fez nas últimas horas a dizer que efetivamente o acordo iria ser concluído, o acordo não, peço desculpa, o memorando de entendimento, repare que nós estamos aqui com duas fases. A primeira fase é um memorando de entendimento que provavelmente poderá, com um grau de probabilidade ainda que prudente, ser concluído hoje. Depois terão 60 dias para concluir efetivamente o acordo final de cessar-fogo. Mas mesmo esta descrição de Donald Trump relativamente ao dia de hoje, e também não podemos deixar de afirmar que hoje Donald Trump celebra o seu aniversário, faz 80 anos, e também seria uma vitória pessoal e um presente neste dia. Por outro lado, o Corpo da Guarda Revolucionária Islâmica rejeitou que o Irão irá assinar qualquer acordo com os Estados Unidos hoje e criticou inclusivamente o presidente norte-americano por esta insistência em vulgar neste dia em específico. E nós também não podemos deixar de referir que o vice-ministro dos Negócios Estrangeiros e iraniano reuniu-se com responsáveis da Rússia e da China e disse que a coordenação e a cooperação entre os três países continuará de forma sólida. Ora, o que nós precisamos de perceber efetivamente é se a Rússia e se a China também estão a pressionar o Irão, o que eu tenho algumas dúvidas, para que este memorando de entendimento seja efetivamente celebrado hoje.
1: E Donald Trump, Liliana Reis, tem aqui algum ponto onde possa para já clamar vitória?
15: Donald Trump, se conseguir efetivamente chegar ao G7 com o desbloqueio do Estreito de Hormuz, pode reclamar uma pequena vitória diplomática e pode dizer que se tratou de uma vitória pessoal por parte dele, ainda que todos os membros do G7 saiba também que há efetivamente vários atores regionais a pressionar para conduzir ao entendimento. E não falo apenas do prestador de bons ofícios, que tem sido efetivamente o Paquistão, mas nós temos também o Qatar, o Egito e a Turquia, também a pressionar. Aliás, hoje alguns negociadores do Qatar também se deslocarão a Teherão para tentar fechar este memorando. Agora, mesmo que este memorando venha a ser firmado hoje, há efetivamente aqui alguns desacordos que não poderão ou não darão para que Donald Trump reclame uma vitória contundente e mesmo do ponto de vista diplomático, sobretudo ao nível da questão nuclear. Repare que os Estados Unidos, que efetivamente tinham esta questão do nuclear como principal elemento deste memorando de entendimento, deixam-no cair. Os Estados Unidos pretendiam efetivamente restrições ao desenvolvimento do programa nuclear iraniano, como sabemos, e à capacidade de enriquecimento de urânio, bem como a devolução dos 450 quilos de urânio enriquecido. Esses dois elementos, esses dois pontos, parecem estar afastados deste memorando que venha a ser celebrado hoje. E por isso não há a possibilidade de Donald Trump reclamar para si, pelo menos, uma vitória diplomática total. Até porque, e isto também deve ser sublinhado, nós temos estado a assistir permanentemente nos últimos dias, como eu dizia logo no início, aqui é muito avanço e recurso, sobretudo do ponto de vista da narrativa, não do ponto de vista dos resultados objetivos relativamente às negociações diplomáticas.
1: E à Liliana Reis, há cada vez mais pressão e urgência, até mesmo interna, sobre Donald Trump. Isto pode, de certa forma, obrigar os Estados Unidos e o presidente norte-americano a tentar agir de uma forma mais acelerada, mais apressada. Estamos aqui perante um risco de haver um entendimento feito à pressa?
15: Sem dúvida. Aliás, o afastamento da questão nuclear é uma evidência disso mesmo. Mas aquilo que neste momento também nos parece é que essa pressão não resulta apenas de uma pressão internacional, como eu falava a propósito também do início do G7 amanhã em Paris, mas também de uma pressão interna. Cada vez mais nós vemos alguns elementos do Partido Republicano Norte-Americano também a reclamar alguma decisão final relativamente a este memorando de entendimento. E depois temos outra questão. Nós sabemos que vamos ter midterm elections em novembro e convém que pelo menos Donald Trump consiga agregar em torno de si o seu próprio partido. Já não falo naturalmente das críticas que têm vindo a ser levadas a cabo pelo Partido Democrata. Aliás, e permita-me também que recupere uma questão, é que efetivamente Donald Trump disse desde o início que o acordo a ser firmado com o Irão iria ser muito melhor do que o acordo de 2015. E falo em relação ao aspecto nuclear. Ora, afastando o elemento nuclear, este possível memorando de entendimento é, ou fica pelo menos, muito aquém do acordo de 2015. Agora, nós não sabemos se abrirá espaço para que nos próximos 60 dias sejam efetivamente negociadas outras condições e outros termos, naturalmente, que possam trazer vantagens aos Estados Unidos. E depois também estamos aqui a afastar um ator que é muito importante, que é Israel. Repare que a principal ameaça a Israel por parte do Irão é o desenvolvimento de capacidade nuclear e de mísseis de longo alcance, porque ameaçam inclusivamente a sua sobrevivência enquanto Estado. Afastar essa dimensão e concentrar apenas na questão do Estreito de Hormuz e da dimensão económica agradará naturalmente, do ponto de vista comercial, a todo o sistema internacional, mas provavelmente não agradará a Israel.
1: Donald Trump ia marcar a atualidade no Médio Oriente. Vamos continuar a falar do presidente norte-americano, até porque o presidente dos Estados Unidos vai à Cimeira do G7, onde vai também estar Volodymyr Zelensky, o presidente da Ucrânia. Donald Trump tem, ao que tudo indica, encontro com Zelensky e também com Emmanuel Macron. O que é que podemos esperar desses dois encontros, Liliana Reis?
15: O encontro entre Donald Trump e Zelensky ainda não está totalmente confirmado.
1: Vão estar ambos por lá. Há a possibilidade de haver esse acordo? É uma notícia que está a ser avançada pelo jornal Le Figaro?
15: Exatamente, mas não, ou seja, nem um outro ainda confirmou que efetivamente esse encontro, pelo menos entre os dois, virá a acontecer, mas naturalmente é provável que isso aconteça, até porque há uma pressão enorme, como nós sabemos, sobretudo do Reino Unido, da França e também da Alemanha, aliás, que estiveram reunidos com Zelensky no fim de semana passado em Londres. Neste momento, a grande questão relativamente à Ucrânia deixou de ser quem é que vai efetivamente vencer a guerra, se é a Ucrânia, se é a Rússia, mas quem é que consegue impor as condições de paz futuras e mais, quem é que consegue desenhar a paz. Neste momento parece-me que Donald Trump está muito mais preocupado com a situação no Médio Oriente, que falávamos há pouco, do que propriamente com a situação que se passa na Europa. O G7 pode vir a destapar inclusive alguns sinais, pelo menos, de fragmentação em relação a alguns líderes europeus. Aliás, Giorgia Meloni já veio dizer que efetivamente não compreende porque é que, aliás, no, decorrente do encontro de Londres, porque é que efetivamente Merz, Macron e Starmer que estão a negociar aquilo que poderá vir a ser o futuro da Ucrânia e mais, e são este trio que está efetivamente também a revelar quais é que são as opções europeias. Aliás, e Meloni, nós sabemos que também estará presente no G7. É muito provável que possa efetivamente haver aqui alguma contestação por parte da Itália em relação a estas negociações, que possam vir a ser encetadas por parte dos líderes europeus. E mais, Donald Trump, a reunir-se com Zelensky, poderá ainda condicionar ou apressar para negociações mais rapidamente do que aquelas que poderiam estar a ser previstas. Repare que nós, na Europa, estamos a falar de negociações que vão ter que acontecer mais cedo ou mais tarde e, por outro lado, a impor o 21º pacote de sanções, como aconteceu esta semana. Há aqui dois caminhos distintos que revelam também posições contrárias em relação aos europeus. Eu estava a falar de Giorgia Meloni, mas recordei-me que Donald Tusk também veio alertar para que a Europa fale apenas a uma só voz e não haja aqui alguns líderes que assumem a direção ou o comando daquilo que poderá vir a ser efetivamente a negociação futura entre Zelensky e Vladimir Putin. Agora, aquilo que também se torna cada vez mais visível é que é muito difícil, quer para a Rússia conseguir consolidar as suas posições na Ucrânia, nomeadamente nos oblastes, nos 4 oblastes que já tinha parte conquistada, e a Ucrânia, apesar de estar a conseguir levar a cabo ataques em profundidade, também não consegue reconquistar todo o território que foi capturado por parte da Rússia. E por isso esta situação de impasse é que marcará naturalmente também a reunião do G7, sobretudo direcionado pelo Reino Unido, pela França e pela Alemanha.
1: Muito obrigada, Liliana Reis. Estamos a chegar ao final do nosso tempo. Liliana Reis, que é investigadora e especialista em relações internacionais, esteve
15: muito
1: a ajudar-nos
15: obrigada.
1: A compreender melhor esta situação no Médio Oriente e também esta cimeira do G7, que vai contar com a presença de Donald Trump. Fica por aqui o Gabinete de Guerra. Fica, como sempre, disponível em podcast.
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0: Vamos ter, e o vencedor é daqui a instantes, onde o Nuno Gonçalo Poças e o José Manuel Mestre vão dar notas aos protagonistas da atualidade, num domingo que tem muito calor, temperaturas máximas previstas para hoje de 30 graus para Lisboa, 26 é a máxima esperada para o Porto, Braga pode chegar aos 32 e Santarém aos 33.
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0: São agora 10:30, há a síntese de notícias com a edição do José Rafael Lopes.
1: Donald Trump promete um acordo de paz no Médio Oriente assinado já hoje, mas o Irão nega. Há neste momento duas versões contraditórias no que toca ao possível desfecho da guerra no Irão. O presidente dos Estados Unidos deixou essa garantia de um entendimento. Numa publicação na rede social Truth Social, diz que deve ser fechado hoje, no dia em que o próprio Donald Trump completa 80 anos. O chefe de Estado norte-americano acrescenta que nesse acordo está também prevista a reabertura total do Estreito de Hormuz. Também um dos principais mediadores das negociações de paz, o Paquistão, diz que a assinatura do acordo está prevista para este domingo. Contudo, o Irão nega, um porta-voz da diplomacia iraniana admite negociações que avançaram, mas diz que a assinatura do acordo deve acontecer não hoje, mas sim nos próximos dias. A seleção portuguesa foi recebida com... calor por parte da comunidade portuguesa em Palm Beach, onde fizeram o primeiro treino a pensar no Campeonato do Mundo. A sessão da equipa de Roberto Martínez contou com mais de 100 jornalistas e uma bancada cheia de adeptos a gritar pelos jogadores. A Federação Portuguesa de Futebol abriu treino à comunidade local para assistir a este trabalho, a primeira sessão de trabalhos da seleção em solo norte-americano. Também a imprensa pôde acompanhar todo o treino dos jogadores portugueses. Há uma onda de entusiasmo e um carinho em torno da equipa portuguesa. Em conferência de imprensa falou Vitinha, foi o primeiro a falar em solo norte-americano, agradeceu o apoio de todos os que se deslocaram ao complexo desportivo onde treinou a seleção portuguesa e assegura que toda a gente no grupo de Portugal tem uma clara ambição de vencer o Campeonato do Mundo. Portugal estreia-se no Mundial frente à República Democrática do Congo, acontece na quarta-feira. E nos jogos desta noite madrugada, a Austrália venceu a Turquia por 2-0. e uma surpresa no Campeonato do Mundo. Aconteceu também uma outra surpresa quando o Qatar conseguiu empatar a um golo com a Suíça. O mesmo resultado saiu do Brasil-Marrocos, empate a um golo. A Escócia venceu o Haiti por 1-0. Hoje há 4 jogos para acompanhar: Alemanha-Curaçao às 6 da tarde, Países Baixos-Japão às 9 da noite, Costa do Marfim-Equador à meia-noite e às 3 da manhã o Suécia-Tunísia. Vítor Ferreira, o presidente da Câmara da Amadora, é arguído na Operação Emergente. É agora o 8º arguído do PS nesta investigação do Ministério Público. O autarca é apontado como suspeito de não ter respeitado as regras da contratação pública. Alegadamente terá recorrido a um ajuste direto de mais de 2 mil euros para contratar Duarte Moral para a escrita, para a redação de um discurso da cerimónia do 25 de Abril. Duarte Moral é um dos principais visados na Operação Emergente, assessor também do secretário-geral do PS, José Luís Carneiro. A chefe de gabinete do presidente da Câmara da Amadora foi igualmente constituída arguída. O Observador tentou contactar Vítor Ferreira para obter uma reação. Até ao momento, não obteve a resposta. Destaca ainda para 26 concelhos do país que estão hoje em perigo máximo de incêndio rural. De acordo com o IPMA, o Instituto Português do Mar e da Atmosfera, os concelhos em perigo máximo de incêndio pertencem aos distritos de Bragança, Viseu, Castelo Branco, Coimbra, Leiria e Santarém, bem como Porto Alegre, Évora e Beja. Há vários concelhos do interior norte e centro e do Algarve que estão também em perigo muito elevado de incêndio rural. O IPMA prevê aguaceiros e trovoada, em especial no norte e no centro, durante a tarde de hoje, e um aumento temporário da nebulosidade na faixa costeira.
0: José Rafael Lopes e a síntese das 10h30.
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0: E a 26 minutos das 11 da manhã, e o vencedor é...
1: E o vencedor é na Rádio Observador. Vamos dar notas aos destaques da atualidade portuguesa e internacional. Quem sabe, sabem os meus convidados de hoje. Falo do Nuno Gonçalo Poças e também do José Manuel Mestre. Sejam ambos muito bem-vindos à edição de domingo de E o Vencedor É. Vou começar pelo José Manuel Mestre, jornalista da SIC, que nos traz o balanço, digamos assim, de 90 dias do novo Presidente da República, António José Seguro. Para falarmos, José Manuel Mestre, de quem é que está a conseguir lidar melhor com o novo ocupante do Palácio de Belém?
4: Há aqui uma série de enigmas nesta fase deste campeonato, já que estamos em maré de campeonatos. Bom dia José Rafael Lopes, José Miguel Santos, Nuno Gonçalo de Poças e a Beatriz Noronha, que está a ajudar a esta emissão. Ora bem, o que é que temos aqui? Por exemplo, há uma imagem que não passou muito porque aconteceu mesmo no fim das cerimónias. Já as reportagens para os jornais das 8 da noite estavam concluídas ou quase concluídas, já passava das 7 da tarde em Lisboa, que é quando foi a bandeira voltou a sair do mastro onde tinha estado içada, e então
1: estás
4: os militares que estavam lá presentes foram entre...
1: Estás a falar das cerimónias?
4: Do 10 de junho, exatamente. O 10 de junho é aqui o balanço disto tudo e eu quero falar dele porque ele revela muito do estado da arte, da política em Portugal. E então, os militares dobraram a bandeira, como mandam as regras, exemplarmente, e entregaram-na ao Presidente da República. E António José Seguro recebeu a bandeira, deu ordem para que toda a gente, para que terminasse a cerimónia, e depois foi para entregar a bandeira. Virou-se meio um quarto de volta para a esquerda e ninguém recebeu a bandeira, ficou ali aflito. Vou ter de levar isto para as Caldas da Rainha. Imagino que lhe tenha ocorrido, mas ninguém quer a bandeira. E pronto, retomou a sua posição. Foi uma questão de breves segundos, 2-3 segundos. E então aí aconteceu aquilo que o Presidente da República não sabia como era, e era o único que não sabia, porque a Presidente da Câmara Municipal, que tinha emprestado a bandeira, colocou-se à frente, fez um agradecimento pela presença do Presidente da República ali, na Ilha Terceira, e em particular em Angra do Heroísmo e recebeu a bandeira para ser a fiel depositária daquela bandeira que estava depositada na Câmara Municipal. Isto é exemplar, é que António José Seguro ainda está a aprender. Explicaram muito bem todo o cerimonial à Presidente da Câmara, mas esqueceram-se de explicar previamente todo o cerimonial ao Presidente da República, e ele fez como faz quando lhe entrega alguma coisa, que normalmente entrega à ajudante de campo para que continue disponível para a cerimónia, mas depois viu-se que ainda está a aprender a ser Presidente. Ali e um pouco em todo o resto. Dou um outro exemplo para chegar à segunda parte deste momento. É que na rua António José Seguro sorri, cumprimenta, mas parece ter receio de ir longe nas conversas. Há microfones por perto e ele está muito cuidadoso nesta fase. Tudo o que é discurso escrito viu-se no 25 de Abril, viu-se agora, neste 10 de Junho, é muito relevante. São normalmente discursos onde diz coisas muito importantes e abrangentes, colocado ao centro, recusando extremismos, pedindo melhores salários, o que é uma forma de dizer que não deve concordar muito com, continuará a não concordar muito com este Código de Trabalho, porque falar em aumento de salários nesta fase é relevante, mas diz muito mais coisas importantes, mas depois foge ao improviso, evita tudo o que seja improviso, evita normalmente, por exemplo, agora na Ilha Terceira, ele chegou e fez uma declaração inicial, respondeu a 3 perguntas e nunca mais respondeu a perguntas, exatamente para evitar esse risco. Mas, diria eu, não é o único que está a aprender a lidar com esta situação. Marcelo Rebelo de Sousa foi convidado para o 10 de junho pelo Presidente da República. Eu, pessoalmente, não tenho memória de um outro Presidente da República cessante ter sido convidado para um 10 de junho, mas provavelmente é falha minha, não quero dizer que isso não tenha acontecido. E foi à Ilha Terceira. E enquanto, por exemplo, a bandeira era içada, ele passeava-se na Avenida Central à distância, como quem segue o que se passa lá, não sabe se sabe estar presente ou não. À noite, à meia-noite de Lisboa, 11 dos Açores, houve fogo de artifício no dia 9 para 10. Marcelo Rebelo de Sousa, disseram, garantiram-me que estava lá, mas estava no meio do povo, no meio da multidão, à procura de um lugar, e andou sempre assim. E depois, no final, fez um elogio, usando aqui uma linguagem que tem uma palavra de ameias com o futebol, um elogio estratosférico. O esférico aqui é a nível global do elogio que fez António José Seguro. Ele que não queria falar de política e já está a falar de política num elogio a todo o conteúdo do discurso, à atuação do Presidente. E isto também revela que o Presidente cessante está à procura do seu lugar e revela uma outra coisa, que é, obviamente, que a nível público António José Seguro sai muito reforçado com este elogio, mas ele também pode significar duas outras coisas. Que Marcelo está contente por António José Seguro evitar ser ter o brilho do contacto com a população que ele tinha e, portanto, está confortável no seu lugar e até se permite este elogio, mas, por outro lado, pode significar, de alguma maneira, que o Presidente da República cessante acha que este precisa de um empurrãozinho. E, portanto, estamos todos aqui neste filme. E ainda há Luís Montenegro, que chegou nessa noite de dia 9 aos Açores.
1: Está também ele a aprender a lidar com António José Seguro?
4: Está claramente. Tinha estado naquele a complementarem-se no Luxemburgo, um a assinar o verde, o outro o vermelho, depois António José Seguro disse que ele quer deixar o governo trabalhar, cumprir o seu programa, e depois voltou a dizer que ele é parte desse sucesso do governo, mas quando chegou o primeiro-ministro foi jantar e depois não foi ao concerto, nem foi ao fogo de artifício. Ou seja, no Luxemburgo esteve perto, mas aqui já hesitou, e depois da cerimónia do 10 de junho, onde ele não fala, saíram para um almoço com a população, e há uma coisa muito engraçada, é que pararam os dois numa pequena esplanada de um pequeno café, mesmo ao lado do sítio onde corriam as cerimónias, e estiveram ali e o primeiro-ministro fez questão de publicar essa fotografia, ou seja, de se aproximar da imagem do Presidente da República. E aqui temos uma coisa, é que seguro, ao distanciar, ao procurar colocar a presidência num sítio mais distante, nobre, que não está exposta a todo momento, a declarações, a tudo isso,

0: mas está a ter claramente o Primeiro-Ministro e o Ex-Presidente da República a colarem-se na sua sombra, e isto é uma vitória para o Presidente eleito.
1: Vamos então perceber em termos de notas. Pelas minhas contas, serão 3.
0: Não. Eu acho que a nota mesmo aqui é para António José Seguro, que está ali entre o 16 e o 17 nesta fase do campeonato, o que apesar, estando ainda a aprender a ser Presidente, é uma nota muito notável, avaliado o que se passou em Engradurismo e na Ilha Terceira.
1: Onde foram as celebrações do 10 de junho, as primeiras desde que António José Seguro se tornou Presidente da República, a receber aqui o Chefe de Estado uma nota positiva por parte do José Manuel Mestre. Nuno Gonçalo Poças, tu queres nos trazer como tema a posição do Corpo de Deus, acredito não tanto aqui a questão religiosa, mas mais a mudança de itinerário que vai ser feita, não vai passar pelo Martim Moniz.
2: Não passou,
1: precisamente não passou no Martim Moniz. Porquê este tema agora, Nuno Gonçalo Poças?
2: Pois, esse é o meu primeiro ponto. Que teve, o Corpo de Deus foi há uma semana e meia, duas semanas, mais ou menos. Semana e meia, talvez. E de facto, o tema passou ao lado, não é? De repente recuperou-se, de alguma maneira ele surgiu no espaço público. Enfim, sob um ponto de vista que eu compreendo e que até sigo, e acho que esse debate é bastante importante, mas esse seria o meu primeiro ponto, que é porque é que não se ergueram vozes logo naquela altura. Eu confesso que não reparei, eu normalmente não adoro, embora seja católica, não adoro procissões, muito menos em Lisboa, mas e portanto não acompanhei, mas imagino que as mesmas pessoas tenham acompanhado o tema agora, que já se tivessem apercebido dele há mais tempo, e portanto esse debate provavelmente devia ter sido feito antes e se calhar com melhores frutos para o futuro. Seja como for, a Igreja, enfim, deu uma justificação que nós, com algum otimismo, até alguma esperança, devemos, de alguma maneira, ser levados a acreditar nela. Que, no fundo, que foi uma opção como outra qualquer, que pretendeu levar a procissão a outros espaços da cidade e portanto, que não foi uma opção deliberada de evitar o Martim Moniz em concreto. O problema é que estas coisas, hoje a Helena Matos escreve um artigo que está no site do Observador sobre o tema e na verdade este é um assunto que nos vai prendendo muitas atenções à medida que vários acontecimentos vão passando relativamente ao Martim Moniz, não relativamente ao Martim Moniz em concreto, mas à eventual existência de, e esta é uma discussão que já tem muitos anos, mas à eventual existência de blocos territoriais, sobretudo nas grandes cidades, em Portugal e por essa Europa fora, que de alguma maneira estejam providos de uma espécie de ordenamento jurídico à parte, vamos chamar assim benevolamente. E esse de facto é um problema. Nós já vimos estes filmes todos acontecer lá fora, de facto, na Bélgica, em França, na Holanda, no Reino Unido bastante. E seria um péssimo sinal se Portugal, tendo já visto por essa Europa inteira como é que as coisas foram acontecendo e o estado a que chegaram neste momento, se nós estamos a partir, como normalmente partimos, com algum atraso, seria interessante que nós pudéssemos não cometer os mesmos erros e, portanto, não tentar não acabar da mesma maneira. E nisto tudo, a Helena Matos também refere aquele episódio aí de há uns tempos em que movimentos de extrema-direita quiseram ir assar um porco no espeto para o Martim Moniz, que, enfim, que é uma atitude, acho que posso dizer que é manifestamente provocatória. Mas também é verdade que se nós, de alguma maneira, começarmos a evitar determinados territórios em concreto para, no fundo, fugir a uma possível... a que determinadas coisas possam eventualmente ser encaradas como ofensivas ou para as comunidades que lá vivem, isso também, ou seja, é quase como se fosse um problema, o mesmo problema

0: problema ao espelho, é uma espécie de, não é de provocação, de sinal contrário, mas é uma defesa que eu acho que não tem grande justificação, ou pelo menos não devia ter. E este é o ponto essencial no meio disto, que é, e é precisamente no centro, que é entre uma coisa e outra, aquilo que ainda nos devia balizar é, de facto, o facto de nós vivermos no mundo ocidental, na Europa e em Portugal em concreto, em sociedades, e eu acho que isto ainda é mais ou menos consensual, onde, de facto, as liberdades existem, a liberdade religiosa, enfim, liberdade de expressão, todos os direitos e liberdades, e de que todos os cidadãos, independentemente dos seus credos, das suas ideologias, das suas origens, das suas raças, de seja lá do que for, são tratados exatamente da mesma forma aos olhos da lei e em conjunto nos, temos um dever de respeito pelas liberdades dos outros. E, portanto, muito mais ainda quando estamos a falar de tradições que os países têm. Essa também foi uma mensagem do Papa esta semana, curiosamente, quando, enfim, quando se referiu que, de facto, nós, todos nós, de alguma maneira, já fomos imigrantes, mas ao mesmo tempo em que apelava a que os próprios imigrantes cumprissem as regras dos países onde, que os acolhem, que se integrassem, que fizessem um esforço de aceitação e de integração, e essa mensagem também é muito importante. E, portanto, eu não hesitei muito na avaliação que podia dar disto, na nota em concreto, porque, enfim, porque vou dar aqui um benefício da dúvida à Igreja, de facto, com a sua tentativa de alargar o espaço de procissão a outros espaços da cidade, mas vou deixar aqui um 7, um bocadinho um ar do tempo que se vai respirando e, de facto, algo, se calhar alguma incapacidade nossa coletiva de não começarmos a aprender com os erros dos outros.
1: Nota 7 deixada pelo Nuno Gonçalo Poças sobre este tema da procissão do Corpo de Deus em Lisboa, que alterou o percurso na Baixa. É, aliás, uma questão habitual, acontece praticamente todos os anos estas alterações da procissão do Corpo de Deus em Lisboa. Temos ainda alguns minutos nesta edição de domingo de E o Vencedor É. E, José Manuel Mestre, há umas notas para distribuir do outro lado do Atlântico sobre o Campeonato do Mundo. Não estás a gostar dos jogos, isso? Ou algo mais além do futebol?
2: Não, por acaso até os jogos do que eu vi... Olha, ontem vi uma seleção de Marrocos surpreendente, com uma energia que deixou o Brasil baralhado, mas não é dos jogos, é da política. Aliás, eu escrevi aqui para falar de dois presidentes, um mundial, o primeiro-ministro, e um cerimonial, foi a mensagem que te enviei sobre as coisas que queria falar. O mundial, porque
1: Donald Trump e Infantino, presidente dos Estados Unidos, e o presidente da FIFA.
2: Ora bem. O Mundial que liga logo com Donald Trump, aliás, nos Açores, por exemplo, António José Seguro foi muito, disse que fez referências à necessidade de saber preservar a soberania nacional e, portanto, deixou aqui um recado para o governo, mas também um olhar cuidadoso para o que se passa do outro lado do Atlântico, ao falar de soberania, da necessidade de todos os dias, em todos os pontos, ser defendida a soberania. Estava seguramente a pensar também no que pode passar-se na Groenlândia, e os Açores têm aqui este ponto melindroso que exige cuidado, mas António José Seguro chamou a atenção para a forma como se lida com a soberania. Depois, na parte deste Mundial, ao contrário disso, que é um homem ajoelhado perante Donald Trump a troco das receitas que o Mundial pode dar à FIFA. Esse homem é o presidente da FIFA, Infantino, Gianni Infantino, que conseguiu arranjar um prémio da paz para Donald Trump, da FIFA para Donald Trump. Pronto, conseguiu ultrapassar os melhores humoristas americanos na capacidade de fazer humor depois deixou que Trump fizesse duas coisas ridículas. Uma foi mandar o melhor árbitro de África para casa, dizer que não pode entrar nos Estados Unidos. A outra foi dizer que a seleção do Irão só pode entrar para jogar e tem de sair imediatamente. Foi intrometer-se com o treinador do Irão Irão que só podia ir aos jogos. Bem, é verdadeiramente anedótico isto. O futebol é um mundo à parte, sabemos um pouco isso. Dou-te um exemplo, a Federação levou a Seleção Nacional a ir despedir-se do Primeiro-Ministro e fez saber que não havia perguntas no Palacete de São Bento. Não há perguntas. Eu não sei onde é que a Federação Portuguesa de Futebol manda no direito dos jornalistas fazerem perguntas. Alguém tem que explicar também a estes senhores que, quando muito, não há respostas. Agora, fazer ou não perguntas não está no poder da Federação Portuguesa de Futebol. Isto, e é curioso, o Presidente da República também entrou para cumprimentar Mota Amaral, está muito bem contado no Jornal Expresso, para... Que estava a aguardá-lo no passeio que ele fez pela Baixa de Angra do Heroísmo, e depois de entrarem 5 ou 6 jornalistas, a segurança barrou a entrada aos outros. Pronto, há aqui uma certa tendência na sociedade, não só na americana, mas isto depois passa-se à nossa, mas onde atinge os limites na América, de achar que alguém pode mandar em tudo, nas liberdades, nos direitos. E, portanto, eu o que só queria dizer é que tenho aqui duas taças enormes para oferecer com um zero de nota, uma para Gianni Infantino, outra para Donald Trump. Quem sou eu para isso? Mas na minha qualidade de cidadão do mundo, não posso calar-me e, portanto, tenho de lhes dar zero, um zero absoluto.
1: 2-0 é um resultado que ainda não vimos no Mundial, para já nos jogos que foram jogados. 2-0, 1-0-0. Mas ficam.
2: As seleções são
0: pode
2: muito
0: ser,
2: mais ousadas.
0: Pode ser um pronúncio para Portugal, José Rafael.
1: Estás a, vais apostar num 0-0 entre Portugal e República Democrática
0: do Congo? Não sei, mas
1: Congo?
0: Agora tu disseste isso.
1: Não quero ser eu a dar azar à seleção, espero que Portugal. Senão, pois lá está, 0 perguntas, 0 respostas e Portugal empata também com República Democrática do Congo. Ninguém quer isso. Ninguém quer também, Nuno Gonçalo Poças, este tipo de posições parece-me de Gianni Infantino.
0: Se calhar não, mas. O futebol teve sempre uma relação muito próxima com a política, não é? Foi sempre, foi um grande espetáculo usado. Sim, com o poder. Exato, se calhar a expressão é mais essa. E este também não foge a isto. Agora, é verdade que as coisas também se agravaram muito ao longo dos anos. Já o último Mundial no Qatar teve envolvido em todas as polémicas que nós conhecemos.
1: O próximo Mundial vem para cá, Portugal, Espanha e Marrocos.
0: Pois é que não vem para cá, começa logo tudo mal aí. Mas eu acho que antes disso, se calhar, até uma coisa que parte aqui um bocadinho mais do futebol, um bocadinho para a sociologia da coisa e para aquilo que nós somos a partir deste tipo de desportos e de eventos, que é o facto de... Eu acho que nós somos mais ou menos todos ainda de uma geração em que o Mundial era de facto eram as melhores seleções do mundo nos seus apuramentos, eram relativamente poucas. E nós sabíamos que todos os jogos iam ser bons, porque de facto eram os melhores que lá estavam. E esta coisa toda da abertura com seleções, de repente ninguém sabe muito bem o que é que está ali a fazer o Curaçao e o próprio Qatar, ali uma série de coisas que nós não percebemos muito bem como é que acontecem, ou sabemos.
1: O alargamento permitiu o apuramento.
0: Pois, e que permite ao mesmo tempo fazer com que terceiros classificados de grupo sejam apurados e muitas contas. É quase uma espécie de concurso de talentos em que no fundo não pode sair ninguém triste. Parece com aqueles concursos de talentos para crianças, em que pá, não se pode dizer tu não cantas nada, vai-te embora. Então dizemos que pá, és muito querido, trouxeste uma saia de folhos impecável, um beijinho à mãe e agora adeus. E... Eu acho disto de facto um bocadinho mais de nós, que nós levámos o entretenimento a uma escala de parece que entrámos aqui num processo de estupidificação geral em que nada nos move a não ser, ou seja, coletivamente, a não ser o próprio do entretenimento em si, e ao mesmo tempo vão acontecendo coisas que, na relação com o poder, no jogo político, são, de facto, um bocadinho mais importantes do que isso. Mas pá, o importante é vender vuvuzelas e aquela... Agora já não há vuvuzelas, se calhar. Ainda bem.
2: E bilhetes.
1: Isso preços... ficou em 2010, os bilhetes.
0: Foi 2010, né, na África do Sul. Pois foi. Horrível.
1: Querias acrescentar, José Manuel Mestre?
2: e vender bilhetes a preços milionários também. Porque aqui é essa ligação ao poder do futebol, é muito... Exatamente, a troco de dinheiro, este Mundial vai bater todos os recordes, ultrapassar os Jogos Olímpicos, e Infantino só vê, claramente, o dinheiro. Já agora, já que estamos a falar do jogo, do primeiro jogo, Portugal, que foi a última seleção a chegar, tem aqui uma oportunidade de ouro, que é, se ganhar os primeiros dois jogos, pode dar-se ao luxo de descansar a equipa no terceiro jogo. Foi assim na Alemanha, lembram-se quando... Portugal pôs a equipa a jogar com a Alemanha.
0: Sim.
2: A equipa, os suplentes. A segunda equipa ganhou por 3-0. Sérgio Conceição, o pai do Brasas desta seleção nacional, na altura fez esse brilharete enorme de marcar os 3 gols, se eu não estou em erro. Uhum. Ora, bem, aqui isso abre uma hipótese, que é Portugal estar menos tempo na América, descansar a equipa no terceiro jogo e partir para o jogo a seguir com uma situação física vantajosa desse ponto de vista. Portanto, Portugal tem aqui, se ganhar já este jogo e o outro a seguir, e digamos que este calendário, Portugal ser o primeiro do grupo, não é... seria quase tremendamente escandaloso que não fosse. Mas pronto, nós temos tido algumas surpresas nestes primeiros jogos. Tivemos o tal Qatar, que empatou com a Suíça. Tivemos agora Marrocos a mostrar que está ali para muito mais do que se possa pensar. E, portanto, vamos ver se Portugal consegue afirmar-se. Agora, que tem condições, se jogar com 11 jogadores sempre, a questão é muito essa, agora aqui no futebol, porque eu acho que jogam com 10 e mais qualquer coisa na maior parte dos jogos, e há gente que fica presa a missões que normalmente podia ter muito mais liberdade se Portugal tivesse 11 jogadores, nem que fossem metade do jogo, com a mesma capacidade física do adversário.
1: 11 jogadores terá Portugal certamente, as escolhas recaem em Roberto Martínez. As dos temas de hoje e das notas foram do Nuno Gonçalo Poças e do José Manuel Mestre, quem agradeço. Fica por aqui a edição de hoje de E o Vencedor É.
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0: Muito bom dia, este é a Rádio Observador, são 11 horas. Está a começar o Jornal das 11 na Rádio Observador com edição do jornalista José Rafael Lopes. José, vamos começar este jornal pelo...
1: O Instituto Português do Sangue e da Transplantação que denuncia uma tendência de diminuição do número de doadores e faz por isso um apelo à população. Lembra que doar sangue salva vidas. É o que diz Maria Antónia Escoval em declarações na Rádio Observador a propósito do Dia Mundial do Doador de Sangue. A presidente do Instituto Português do Sangue e da Transplantação faz um ponto de situação em Portugal. Diz que há muitos desafios relacionados com a diminuição das doações de sangue em Portugal.
2: A dádiva de sangue em Portugal apresenta, nesta altura do ano, sempre uma tendência de diminuição. É uma época de feriados, é uma época em que os dadores regulares e habituais se ausentam e, portanto, neste momento precisávamos de reforçar as dádivas dos grupos zero positivo e zero negativo. Há uma tendência da diminuição das dádivas de sangue em Portugal e essa tendência está também de acordo com aquilo que acontece na Europa, está relacionada com o envelhecimento da população, entre outras causas.
1: E uma simples doação pode mesmo salvar vidas, é o que afirma Maria Antónia Escoval, que diz que essa é também a principal motivação para os portugueses aderirem à causa.
2: A principal motivação para doar sangue é salvar 3 vidas, com um gesto tão simples que demora cerca de 30 minutos, que não nos custa absolutamente nada, salvamos 3 vidas, porque o sangue é separado nos seus componentes e há 3 pessoas para quem este gesto vai fazer a diferença, provavelmente, entre a vida e a morte.
1: O apelo de Maria Antónia Escoval, que esteve à conversa com a jornalista Maria Miguel Marques, a presidente do Instituto Português do Sangue e da Transplantação, que se junta agora às celebrações deste Dia Mundial do Doador de Sangue da Federação Portuguesa de Doadores Benévolos de Sangue, que se realiza em Guimarães.
0: E no dia em que completa 80 anos, Donald Trump promete fechar, hoje, um memorando de entendimento com o Irão para terminar com a guerra no Médio Oriente, mas Teherão nega.
1: Há, por isso, neste momento, 2 versões diferentes no que toca ao possível desfecho da guerra no Irão. O presidente dos Estados Unidos deixou essa garantia de entendimento numa publicação na rede social Truth Social. Diz que vai ser assinado hoje, no dia de aniversário do próprio Donald Trump. No entanto, o Irão nega. O porta-voz da diplomacia iraniana admite aproximações, sim, mas diz que a assinatura do acordo apenas deverá acontecer nos próximos dias. Na análise, aqui no Gabinete de Guerra da Rádio Observador, a especialista em relações internacionais, Liliana Reis, fala numa situação imprevisível. Sublinha também que o presidente dos Estados Unidos vai querer apresentar resultados práticos já amanhã.
3: Parece-me que neste momento Donald Trump quer mesmo chegar a Paris amanhã, ao G7, à reunião do G7, com uma vitória diplomática. Mesmo que este memorando de entendimento deixe cair, e parece que isso está em cima da mesa, alguns pontos muito importantes, nomeadamente a questão nuclear, mas pelo menos a reabertura plena do Estreito de Hormuz ao tráfego internacional e o levantamento gradual das medidas de bloqueio, bem como as sanções económicas ao Irão, possam vir a ser firmados hoje.
1: Liliana Reis, no Gabinete de Guerra, na Rádio Observador, também um dos principais mediadores destas negociações à procura de um entendimento de paz no Médio Oriente, o Paquistão, diz que a assinatura do memorando de entendimento está prevista para hoje. A delegação do Qatar chegou esta manhã ao Irão para continuar o processo de negociações no Médio Oriente.
0: Mundial de Futebol, agora no Jornal das 11. A seleção portuguesa foi recebida ontem em euforia pela comunidade lusa nos Estados Unidos.
1: A Federação Portuguesa de Futebol decidiu convidar a comunidade local para assistir ao primeiro treino da seleção em solo norte-americano. O repórter Miguel Cordeiro, enviado especial do Observador ao Campeonato do Mundo, esteve a acompanhar o treino da seleção portuguesa e testemunhou uma autêntica onda de entusiasmo e carinho em torno da equipa portuguesa.
4: Com camisolas de Portugal por toda a parte, quase todas com o número 7, os fãs da seleção chegaram cedo ao primeiro treino em Palm Beach.
5: Olha, acho que os meus filhos só têm muito orgulho de ser portugueses e querem vir dar uma contazinha da equipa.
4: O treino começou pelas 7 da tarde, já com mais de uma centena de jornalistas na linha lateral e uma bancada cheia para ver os craques portugueses. No momento da subida ao relvado, aplausos. Rubem Dias não treinou com os colegas. Tem um pequeno problema físico. Rafael Leão foi ao chão no início do treino, mas acabou por ser só um susto. Entre uma pequena peladinha e treinos de finalização, os jogadores sentiram o relvado e o calor das tardes de Palm Beach. Ao mesmo tempo, sentiram o apoio dos adeptos, principalmente das crianças. Para este treino só foi possível entrar com um convite. Foi uma prenda para a comunidade local. E o observador encontrou um português que ficou a dever o jantar a um amigo por ter recebido um bilhete.
6: Ele deu-me a oportunidade para vir ver Portugal hoje.
4: Foi ele que lhe arranjou o convite, foi isso?
6: Exato, exato, Gary Walker.
4: E, portanto, tem que agradecer. Como é que vai agradecer? Pagar um jantar? Como é que isto se agradece?
6: Jantar, uma cervejinha. Ele é inglês. O português. Hoje eu faço o bacalhau.
4: Junto ao relvado há também muitos jornalistas estrangeiros. É uma lista interminável. Encontramos profissionais da Costa Rica, do México, Argentina, Venezuela, Colômbia, Estados Unidos da América, Espanha, Brasil e França, entre muitos outros.
7: Sou o John Evanson, sou de Júpiter, aqui na Flórida. Trabalho para a CBS 12 News e isto é incrível. Ter uma equipa como Portugal aqui, Cristiano Ronaldo, as crianças estão deslumbradas. Falei com algumas e estavam quase em lágrimas quando apareceram os jogadores.
8: Eu sou a Gabriela Jiménez, jornalista da Costa Rica, jornalista desportiva. Estamos aqui para acompanhar o Mundial e não podemos deixar de lado Portugal com a presença de Cristiano Ronaldo, que capta as atenções em todo o lado.
4: Um treino leve na primeira sessão de trabalho nos Estados Unidos da América, com os jogadores portugueses a despedirem-se dos adeptos com uma foto junto à bancada.
1: A reportagem do enviado especial do Observador ao Campeonato do Mundo, Miguel Cordeiro. Rubem Dias foi o único jogador que treinou à parte nesta sessão de treino com público nas bancadas. A Federação Portuguesa decidiu convidar a comunidade local para assistir a esta primeira sessão de trabalho da equipa portuguesa.
0: Com muito entusiasmo. E Vitinha não está farto de conquistar troféus e por isso aponta para a conquista do Mundial.
1: O médio português é bicampeão europeu de clubes, venceu a Liga dos Campeões nas últimas 2 temporadas ao serviço do PSG, é um dos convocados de Portugal para este campeonato do mundo e chega aos Estados Unidos com muita ambição. Um médio português que foi o escolhido para falar em conferência de imprensa nos Estados Unidos.
9: Espero ainda poder conquistar muito, incluindo o Mundial. Ainda está longe, ainda não jogámos nem sequer o primeiro jogo, por isso é muito prematuro para estar a falar disso. O que posso dizer é o que disse nas respostas anteriores, que nós podemos garantir muita dedicação, compromisso de trabalho, e quando há isso eu acho que vamos estar muito mais perto de poder conseguir o que queremos.
1: Vitinha, em conferência de imprensa, ontem à noite, depois do treino da equipa liderada por Roberto Martínez, Portugal estreia-se no Campeonato do Mundo frente à República Democrática do Congo. Acontece na quarta-feira. Hoje, em termos de Campeonato do Mundo, há 4 jogos para acompanhar. Curaçao estreia-se em fases finais do Campeonato do Mundo, joga frente à Alemanha às 6 da tarde. Às 9 da noite, os Países Baixos jogam com o Japão, jogo de estreia também para as 2 seleções neste Campeonato do Mundo. O mesmo acontece com a Costa do Marfim e com o Equador, que jogam à 30h e às 15h há jogo entre a Suécia e a Tunísia.
0: Pode acompanhar os minutos finais de cada encontro no Minuto 90 aqui na Rádio Observador. São agora 11h09. José, que outras notícias estão a marcar a atualidade a esta hora?
1: Norberto Mourão é tricampeão da Europa de canoagem adaptada nos 200 metros. O canoista de 45 anos alcançou o 4º título continental da carreira em Montemor o Velho. Norberto Mourão impôs-se numa prova de 52 segundos e 24 centésimos, conseguindo assim um novo recorde da Europa. Já Messias Batista conquistou a prata no K1, 200 metros, são já 3 as medalhas de Portugal nos europeus de canoagem, que estão a decorrer em Montemor o Velho. Ontem, Fernando Pimenta conseguiu um bronze em em K1 1000 metros. O presidente da Câmara da Amadora é arguído na operação emergente. Vítor Ferreira é agora o 8º arguído do Partido Socialista nesta investigação do Ministério Público. O autarca é suspeito de não ter respeitado as regras da contratação pública. Alegadamente, recorreu a um ajuste direto de mais de 2 mil euros para contratar Duarte Moral, assessor de José Luís Carneiro e um dos principais visados na investigação, para a redação de um dos discursos da cerimónia do 25 de Abril. E para fechar este Jornal da Hora das 11, João Miguel, falamos do Rock in Rio, em Lisboa. Sim. A edição deste ano começa já no próximo sábado, está cada vez mais perto, e no domingo toca uma das bandas icónicas de rock, uma das bandas de rock mais icónicas dos últimos anos.
0: Os Beatles, é isso?
1: Não são os Beatles. Vamos ver se descobres.
0: Isto é pesadinho, deixa lá ver quem canta. São os Linkin Park. É
1: precisamente
0: isso?
1: Os Linkin Park, uma banda cabeça de cartaz num dos dias do Rock in Rio Lisboa. Falo-te desta banda por causa de uma campanha que os Linkin Park fizeram com pastéis de Belém.
0: Pastéis de Belém.
1: Os Linkin Park transformam-se em Linkin Nata, um nome que pode ser polémico, porque há muita gente que faz a distinção entre pastéis de Belém e de Nata.
0: Isso.
1: Atenção. Queres saber em que é que consiste?
0: Consiste esta campanha, Linkin Nata?
1: O Linkin Nata acontece nos dias 19, 20 e 21 de junho, entre as 10h30 da manhã e as 3h30 da tarde. A histórica loja dos pastéis de Belém vai ser transformada, vai passar a contar com uma experiência exclusiva do universo visual dos Linkin Park, inserido na tradição portuguesa. Durante esses três dias,
0: dark,
1: 19, 20 e 21, os primeiros 500 fãs de cada dia vão receber um pastel de nata oferecido pelos Linkin Park, bem como brindes exclusivos criados a propósito do regresso da banda a Portugal, que acontece 12 anos depois, com uma vocalista nova. É um dos pontos altos do festival este ano.
0: Muito bem, Linkin Nata.
1: Se quiseres um pastel de nata, é tentar ser dos primeiros 500 a conseguir um pastel de nata à borla. Pago pelos Linkin Park.
0: Notícia de fecho no Jornal das 11.
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0: 11 horas e 12 minutos. Vamos aprender a falar bem e corretamente português já a seguir no Português Suave.
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0: 11 horas e 13 minutos, vamos fazer uma viagem por palavras que atravessam oceanos no Português Suave desta semana, como é hábito com o linguista Marco Neves.

0: Este é o Português Suave da Rádio Observador. Mais uma vez estamos reunidos, eu, João Costa e Silva, e o Marco Neves, ainda que seja à distância. Olá. Mas estamos sempre conectados. Olá.
1: Estamos sempre. Está tudo bem?
0: Está tudo bem, cá estamos mais uma vez.
1: Cá estamos a falar do português e já estamos. Foi uma semana interessante porque tivemos os Santos Populares. Uhum. Em Lisboa, porque os Santos Populares estão longe de ter terminado.
0: Ainda vamos no início, não é? Ainda
1: isso
0: falta.
1: Ainda falta. Início. Mas tivemos ali o feriado municipal de Lisboa, ontem. Os feriados às vezes calham ao sábado, o que é sempre mau, mas de qualquer forma este é um grande dia aqui para Lisboa. E também tivemos o início do Mundial. A nossa seleção ainda não jogou, não é? Mas uhum. já houve jogos.
0: Sim, exatamente. Marco, e o que é que diz?
1: Não, ia dizer que é isso mesmo que nos vai. É o início, vai ser mesmo sobre o Mundial e depois vamos avançar por aí. Vamos aos Estados Unidos também, mas para falar de uma língua de que não estamos à espera, desta vez não o português, que gostava, de vez em quando gosto também de falar de outras línguas, não é? E por fim vamos terminar em Lisboa, precisamente porque tivemos o feriado de Lisboa, para falar de uma característica do nome da cidade.
0: Muito bem, regressamos à base, no fundo. Vamos andar por aí e depois regressamos à base. Começamos então com a língua nas notícias.
1: Bem, João, começou o Mundial e acho que todos nós reparamos que dizer Mundial, o Mundial em português pode depender do país em que estamos, não é?
0: É verdade.
1: Se formos até ao Brasil, é a Copa do Mundo, cá em Portugal é o Mundial, penso que Angola, Moçambique dirão mais Mundial, mas não tenho certeza, fica aqui a pergunta no ar, se alguém me quiser dizer. Agora, nós já falámos aqui no Português Suave da origem da palavra taça, que vem do persa, passou para o árabe, depois para o castelhano e depois chegou ao português. Gostava hoje de dizer também que a palavra Mundial, penso que ninguém tem dúvidas, que vem da palavra mundo, e nós usamos Mundial como abreviatura, como redução de campeonato mundial de futebol, não é? No caso da Copa, da Copa, que é o termo usado no Brasil, é um termo interessante porque vem do latim e é da mesma família de copo. No fundo, a Copa é a mulher do copo, neste caso, a taça, não é? Portanto, a Copa tem precisamente a mesma origem. Tem a mesma origem de outra palavra portuguesa, que é cuba, o recipiente, não é? Onde podemos pôr o vinho, por exemplo. Tem também a mesma origem, é a mesma palavra, aliás, da copa das árvores. A copa das árvores é uma copa porque parece uma espécie de taça invertida, não é? E por isso é uma velha palavra portuguesa e que já vem da versão medieval da nossa língua. No Brasil acabou por designar taça, e neste caso a taça do Campeonato do Mundo, provavelmente porque o castelhano também escolheu a mesma palavra. O inglês também usa cap, que é uma palavra inglesa de origem latina, que tem precisamente a mesma origem e que é, no fundo, e demanda copa. E talvez por isso, no Brasil, optou-se por falar da copa, ou seja, da taça do mundo, mas não é uma palavra nova, não é também uma importação. Esta palavra já é muito antiga e é, de facto, da mesma família que o copo.
0: Eu ia-te perguntar isso, se era uma variação recente, vamos dizer
1: não,
0: assim.
1: Não, é muito antigo. Não, há registros de Copa muitos, muitos séculos, portanto é simplesmente a utilização particular no Brasil de uma palavra que já existia muito antes, não era usada para falar do Campeonato do Mundo, porque ela também não existia, não é?
0: Nós aqui no Observador também temos uma Copa, mas não é a taça.
1: Pois, lá está mais uma utilização da mesma palavra. As palavras, quando nós começamos a puxar, aparecem em... Ou seja, puxamos o fio e começamos a ver que elas estão em muito mais lugares do que nós pensamos. E é precisamente para falar de lugares que vamos avançar para o mapa da língua, não é? E já que estamos a falar do Mundial, o Mundial desta vez realiza-se em três países, não é? E daqui a 4 anos vai ser por cá também, também em três países, um deles Portugal, mas agora, neste momento, nos Estados Unidos, no Canadá e no México. E os Estados Unidos são um país muito interessante, por vários motivos, também linguísticos, porque nós tendemos, já falámos aqui muitas vezes, já falámos várias vezes da questão do espanhol nos Estados Unidos, do inglês não é preciso falar muito, porque todos nós sabemos que é a língua mais falada, mas há mais línguas dos Estados Unidos. Por exemplo, ainda há poucos dias li uma notícia sobre bandeiras. No Idaho tentou-se aprovar uma lei, e sabe-se que agora tem havido esta espécie de tentativa de impedir a utilização de várias bandeiras que não sejam bandeiras oficiais. Isto tudo, na verdade, porque há vários lugares no mundo onde alguns partidos não querem que a bandeira LGBT seja hasteada, não é? Pronto. Então no Idaho houve uma tentativa de aprovar uma bandeira, esta proibição de hastear bandeiras que não sejam a do Estado ou dos Estados Unidos, só que a coisa correu mal e, digamos, a razão por que correu mal é muito interessante linguisticamente, e eu vou tentar explicar o que é que quer dizer com isto. Foi feita esta tentativa de aprovação da lei e houve uma reclamação, estamos a falar do Idaho, nos Estados Unidos, do Estado dos Estados Unidos, houve uma reclamação muito forte contra esta lei de alguém que talvez seja um pouco, como é que eu ia dizer, improvável para quem não conhece aqui a situação linguística daquele Estado. O presidente do País Basco, da Comunidade Autónoma do País Basco em Espanha, reclamou. E porquê? Porque a bandeira do País Basco, a Icorrinha, é muito usada no Idaho e seria também proibida por esta lei, ou seja, seria arrastada por esta lei e acabou...
0: Bem, que confusão!
1: Eu já vou explicar porquê. E acabou por ser, na proposta de lei, acabou por ser feita uma exceção para a bandeira do País Basco. E agora as pessoas que me estão a ouvir podem perguntar, mas o que é que o País Basco tem que ver com o Idaho? Uhum. Nos Estados Unidos. A verdade é que há muitas pessoas de origem basca neste estado, há muitas pessoas de origem basca no Velho Oeste, naquele Velho Oeste que nós víamos nos westerns, porque na altura da Corrida do Ouro houve muita imigração do País Basco para aquela zona dos Estados Unidos, para aquela área dos Estados Unidos, e a língua foi com eles. A língua basca está presente nos Estados Unidos, está presente no Idaho, e a bandeira basca também. Há muitas inscrições que os bascos fizeram por ali, que se encontram até em árvores. Alguém contou mais de 25 mil inscrições em basco em vários lugares. A língua foi ficando. As tradições bascas, incluindo a bandeira, também foi ficando. Hoje, houve ali, por volta dos anos 70 e 80, houve uma diminuição da utilização da língua, que foi um fenómeno que se verificou em vários pontos do mundo, na utilização de línguas minoritárias, mas agora está em recuperação, em franca recuperação. Há festivais de cultura basca, há até um jardim-escola que utiliza o basco para as crianças. Isto, estamos a falar do Idaho, nos Estados Unidos. Portanto, isto só para dizer que às vezes há línguas que aparecem em lugares que não estão, que são muito imprevistos. E posso dizer mais, o basco apareceu noutros pontos da história da América. Por exemplo, há línguas nativas, ou seja, dos povos nativos dos Estados Unidos, que têm importações do basco, isto estamos a falar dos Estados Unidos, por causa de contactos entre os nativos norte-americanos e os pescadores bascos que iam buscar o bacalhau às costas da América e que foram deixando também palavras bascas até nas línguas nativas dos Estados Unidos. Pronto, foi só aqui um pequeno passeio por uma outra língua muito diferente da nossa.
0: E com coisas que não conhecíamos, Marco. Nós estamos sempre a aprender.
1: Isto foi um pouco confuso, mas eu espero que as pessoas se interessem por saber que às vezes as línguas se misturam mais do que nós pensamos e também encontramos o português em lugares que não estamos à espera.
0: É verdade.
1: Por exemplo, no Uruguai. Mas sobre isso já falámos uma vez, penso eu, e falaremos de outras vezes. Para já, vamos avançar para o nome de Lisboa.
0: Vamos a isso.
1: João, aqui a minha pergunta é por que razão é que Lisboa tem... Portanto, Lisboa tem vários nomes em várias línguas, não é? Temos Lisboa, temos Lisbon, temos Lisbonne em francês, a tentar pronunciar um pouco melhor. a minha pergunta hoje aqui, nesta secção sobre origens, é de onde é que vem aquele N que aparece no inglês,
0: pois é.
1: Que aparece no francês, que aparece no italiano, no alemão, não aparece em português, ou seja, na língua mais usada na própria cidade, não é? E não aparece também em espanhol, por exemplo, em castelhano não aparece, eles usam a versão Lisboa. Dita de uma forma um pouco mais espanhola. Rapidamente, o que se passa, e vamos para, não vou falar da origem do nome, porque isso é uma outra história completamente...
0: Mas está relacionado, Marco, a origem?
1: Está relacionado, no sentido em que, se começarmos no latim, em que temos Olisipo, este latim desenvolveu-se ao longo dos séculos e acabámos com uma forma do nome da cidade relacionada com a forma como as palavras em latim também mudavam de acordo com a situação gramática, ou seja, com a função sintática, e acabou-se por se usar principalmente o termo Olisipona. Este era o nome mais recente em latim, que depois foi passado ao árabe, onde o nome da cidade tinha várias formas. Uma delas era algo como Lisbona. Ou seja, isto era o nome latino já transformado em árabe. Quando quando o árabe deixa de ser uma língua em Lisboa, As pessoas que estavam em Lisboa continuaram a falar o que já falavam antes, que era no fundo latim, com muitas influências árabes. E o nome da cidade era, nessa língua latina com muita influência árabe, Lisbona. E continua a ser assim. Nós ainda vemos registros no século XVI, muito depois de tudo isto, com o nome da cidade como Lisbona. E é deste nome Lisbona que vêm os nomes, digamos, estrangeiros, os exónimos, os nomes estrangeiros da cidade, em inglês, em francês, em alemão, em italiano. O que é que acontece? Em português, aquele N acabou por cair, porque é tendência natural da língua. Pelo menos foi durante os primeiros séculos, deixar cair o N entre duas vogais. Portanto, de Lisbona passámos para Lisboa, com um til, uhum, que está registado em muitos casos. Por vezes é apenas uma abreviatura do N, outras vezes registra mesmo a nasalidade, e depois acabou até o próprio til por cair e ficámos com Lisboa. Os outros povos mantiveram o nome anterior que já tinham, tirando os nossos vizinhos, que acabaram por assumir o nome português e importaram esse nome português. Portanto, só para dizer que o nome, que aquele N não é nenhuma invenção destas línguas, mas é simplesmente uma transformação do nome que Lisboa tinha em português também durante os primeiros séculos.
0: Muito
1: e é
0: bem.
1: Só isso, uma pequena homenagem aqui à cidade onde estamos.
0: Depois do Santo António, não é?
1: O que é? Desculpas,
0: depois, João, depois do Santo António?
1: Depois do Santo António, sim. Pensei que me tivesse a perguntar se eu tinha ido ao Santo António. Andei por aí, certos arraiais.
0: A investigar e fazerem-te muitas perguntas, certamente.
1: Tudo ouvido ali, investigação linguística pura.
0: Bem,
1: vamos ao livro da semana.
0: Para vamos a isso.
1: Nosso episódio. João, hoje trago-te um livro que já falámos aqui há muitas semanas.
0: Bem me parecia que este livro não era, não era uma novidade no sentido em que já tínhamos falado dele por aqui.
1: Já, só que como não tínhamos ainda essa secção de sugestões de livros, voltei a falar dele precisamente para estar nesta... Já vamos aqui com uma... Este já é o décimo livro que falamos, apesar de tudo isto já passou.
0: Então tens tudo contabilizado, muito bem, Marco Neves.
1: É, tenho aqui uma listinha, se as pessoas depois quiserem. O livro é o novo Dicionário de Regência Verbal e de Erros da Linguagem, de Artur Veríssimo, um professor de português que está nos Açores, que conhecia há umas semanas, e que é um excelente autor de livros de português, e também imagino que seja um excelente professor, embora nunca tenha sido aluno dele. Este livro é um livro de consulta, mas também de leitura, porque acaba por ser bastante muito interessante, precisamente porque dá exemplos literários. O que é isto da regência verbal, para quem não sabe? É simplesmente como é que os verbos se ligam às proposições que vêm a seguir. Por exemplo, será que devemos dizer insistir em, ou insistir para, ou simplesmente insistir? Isto vai depender da própria forma da frase, e está tudo explicado aqui neste livro para muitos dos verbos. Que não são todos os verbos, mas são muitos verbos, e são os verbos que nós usamos com muita frequência. É um livro que pode parecer muito particular, mas na verdade é um dos pontos da língua onde temos mais dúvidas, e aqui aparecem as várias respostas de uma forma bastante bem fundamentada e com muitos exemplos literários. Portanto, é um livro que também é muito agradável de ler e muito bem organizado, porque isto não é uma área, não é um tema nada fácil de organizar em livro, tendo em conta toda a variedade e toda a complexidade da língua portuguesa.
0: Eu ia-te perguntar isso, para alguém que escreve sobre português, sobre dúvidas, tens vários livros já publicados, um muito recente, que pode ser comprado, está nas bancas, até na feira...
1: Obrigado por fazer a publicidade.
0: Exato, até na feira do livro de Lisboa e nas feiras do livro pelo país. Qual é assim o grande desafio de escrever sobre a língua portuguesa e torná-la fácil de compreender para todos?
1: É assim, o grande desafio é uma excelente pergunta. Há vários desafios, mas o grande desafio há dois tipos de livros sobre a língua portuguesa.
0: Porque nós, às vezes, livros... até mesmo nós aqui em rádio, Marcos, estamos a explicar alguma coisa, e tu deves sentir isso mais do que ninguém, e fica sempre aquela dúvida: será que eu fui suficientemente fácil de compreender por quem nos está a ouvir? Porque há coisas que, às vezes, explicar até mesmo em rádio é difícil, não é?
1: A dificuldade aqui é ser fácil de compreender, no sentido de sermos claros, mas não necessariamente simplificar de tal maneira que estamos a destruir a informação. Não sei se...
0: Sim.
1: se estou a explicar bem o que eu quero dizer. Portanto, essa parte, ou seja, a questão não é tanto a facilidade, eu não utilizaria tanto essa palavra porque pode ser perigosa neste contexto, mas mais a clareza, o tentar ser claro. E há um outro desafio, e aqui eu não sei se o Arturo Veríssimo concorda comigo, se ele estiver a ouvir, eu sei que ele também ouve o português suave de vez em quando, pelo menos. Um outro desafio é uma coisa que se chama em comunicação a maldição do conhecimento. O que é que isto quer dizer? Nós temos muito, todos nós sabemos coisas que as outras pessoas à nossa volta não sabem, as pessoas à nossa volta sabem coisas que nós não sabemos. Não é uma questão de uns sabem muito e outros sabem pouco, estamos a falar simplesmente de um fenómeno comum a todos, que é, se eu sei uma coisa, tenho muita dificuldade em pôr-me nos pés da pessoa que não sabe aquilo. Para mim é óbvio, eu já sei aquilo. É muito difícil nós distinguirmos aquilo que nós sabemos porque por acaso estudámos ou aprendemos ou é a nossa área, daquilo que é o conhecimento mais geral que todos nós temos. Não sei se isto está a ser claro mais uma vez. Ou seja, a pessoa tem, e por isso é que muitas vezes um especialista numa área é muito mau a comunicar nessa mesma área, porque tem muita dificuldade em perceber no conjunto de conhecimentos que tem na cabeça, quais é que são aqueles que são conhecimentos que ele tem por ser especialista e quais é que são os conhecimentos que ele tem porque toda a gente tem naquela área. E por isso tem muita dificuldade depois em traduzir o seu conhecimento para alguém que não tem esse conhecimento. Essa dificuldade é uma dificuldade real.
0: Nesta área do português posso deixar descansado porque estamos muito bem servidos, Marco Neves. Portanto, nada a apontar.
1: Pronto, obrigado.
0: Ficamos por aqui. Diz.
1: Ficamos por aqui e na próxima quarta-feira temos as dúvidas.
0: Exato.
1: Podem mandar as suas dúvidas. Para onde? Pergunto teu. Para que telefone?
0: Não, pergunto teu. Para qual é o e-mail primeiro?
1: Ah, pensei que me ias perguntar o telefone. 91. Não, o e-mail é português@observador.pt e o telefone começa por 9, não é?
0: Eu fiquei com esperança. Começaste com tanta vontade a dizer, achei que ias dizer mesmo. 910024185. 910024185.
1: 91002, essa parte já consegui.
0: Pronto,
1: vamos devagarinho.
0: 910024185.
1: Pronto, para a semana eu decoro o resto.
0: Ai, ainda tenho esperança. Marco Neves, um grande abraço. Ficamos por aqui.
1: Até quarta, obrigado.

0: Sempre interessante o português suave com o linguista Marco Neves a desfazer dúvidas que tínhamos sobre a língua portuguesa.
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0: Daqui a pouco vamos atribuir notas aos protagonistas do mundo do desporto, obviamente com notas às equipas presentes no Mundial de Futebol. Para já, a síntese das 11h30 com o José Rafael Lopes. Uma vez mais, bom dia, José.
2: Muito bom dia. O Instituto Português do Sangue e da Transplantação denuncia uma tendência de diminuição no número de doadores e faz um apelo à população. Lembra, através da presidenta do Instituto, que doar sangue pode salvar uma vida. É o que diz Maria Antónia Escoval em declarações na Rádio Observador a propósito do Dia Mundial do Doador de Sangue. A presidenta do Instituto Português do Sangue e da Transplantação faz um ponto de situação preocupante e sublinha os desafios relacionados com a diminuição das doações em Portugal. Diz ainda que uma simples doação pode salvar mais do que uma vida. A presidente do Instituto Português do Sangue e da Transplantação, que se junta às celebrações deste dia na Federação Portuguesa de Dadores Benévolos de Sangue, um evento que está a decorrer em Guimarães. O presidente da Câmara da Amadora é arguído na operação emergente. Vítor Ferreira é agora o 8º arguído do Partido Socialista nesta investigação do Ministério Público. O autarca é suspeito de não ter respeitado as regras de contratação pública. Alegadamente recorreu a um ajuste direto de mais de 2 mil euros para contratar Duarte Moral, que é um dos principais visados na investigação e assessor de José Luís Carneiro, para a redação de um discurso para a cerimónia do 25 de Abril. Na atualidade internacional, no dia em que Donald Trump completa 80 anos, o presidente norte-americano promete fechar hoje um memorando de entendimento com o Irão com o objetivo de terminar a guerra no Médio Oriente. Ainda assim, Teherão nega. Há, por isso, duas versões diferentes no que toca ao possível desfecho da guerra no Irão. O presidente dos Estados Unidos deixou essa garantia de um entendimento na rede social Truth Social. Diz que vai ser assinado hoje. No entanto, o Irão tem posição contrária. Um porta-voz da diplomacia iraniana admite aproximações, sim, mas assegura que a assinatura do memorando de entendimento só deverá acontecer nos próximos dias. Na análise, a especialista em relações internacionais, Liliana Reis, fala numa situação imprevisível, mas destaca que o presidente dos Estados Unidos vai querer apresentar resultados práticos o mais rapidamente possível. Isto numa altura em que também um dos principais mediadores destas negociações de paz, o Paquistão, diz que a assinatura do memorando de entendimento está prevista para hoje. Vamos dar destaque também ao Campeonato do Mundo. Hoje há 4 jogos para acompanhar. Curaçao enfrenta a Alemanha às 6 da tarde. Às 9 da noite é a altura de Países Baixos e Japão jogarem no Campeonato do Mundo. O Costa do Marfim, Equador, joga-se à meia-noite. E às 3 da manhã há jogo entre a Suécia e a Tunísia. É o menu de hoje do Campeonato do Mundo.
0: Foi síntese das 11h30 com a edição do José Rafael Lopes. E sem mais demoras, seguimos para a edição de hoje de E o Campeão É.
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2: 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Nos próximos minutos falamos de desporto na Rádio Observador, com destaque para o Campeonato do Mundo. Não se fala de outra coisa no mundo do desporto e há motivos para tal. A competição está a começar a entrar nos eixos. Mais jogos, mais emoções, mais resultados surpreendentes e também cada vez mais perto. A estreia de Portugal nesta fase final do Campeonato do Mundo acontece na quarta-feira frente à República Democrática do Congo. Ontem tivemos a conferência de imprensa da Seleção Nacional. Vai ser um cenário habitual enquanto Portugal estiver em prova e todos nós esperamos que seja bem longa a prestação portuguesa neste Campeonato do Mundo que se joga nos Estados Unidos, no Canadá e também no México. Falou a Vitinha perante os jornalistas depois de um treino aberto à comunicação social e também à comunidade portuguesa no local. Centenas de pessoas a acompanhar os trabalhos da Seleção Portuguesa e Luís Pinto Coelho, seja bem-vindo. Tu, o João Pinto e também o Pedro Henrique são os meus convidados para o programa de hoje. Vamos começar por abordar este treino da Seleção Nacional e as palavras de Vitinha, sendo que do treino há pouco a dizer, a não ser que serviu para tirar alguma ferrugem, digamos assim, da viagem longa para os Estados Unidos, serviu também para o bem de multidão e serviu também para ouvirmos Vitinha, que sabe bem o que é vencer títulos, até porque foi campeão francês e ganhou a Liga dos Campeões, dizer que é para trazer essa mesma ambição ao contexto da seleção. Podemos, de que forma, Luís Pinto Coelho, é que podemos olhar para estas declarações de Vitinha, tendo em conta a importância que, ao que tudo indica, o jogador vai ter na seleção portuguesa?
5: Olá, bom dia. Sim, eu acho que obviamente o jogador que tem ganho, que ele tem ganho, e até na seleção, ganhamos a Liga das Nações, tem que estar preparado para vencer, e é esse o objetivo de Portugal. Concordo com ele quando diz que Portugal é um dos candidatos, não é favorito, até um bocadinho pelo histórico. Portugal nunca foi campeão do mundo e isso às vezes tem o seu peso em termos de pressão e acho que parte favorito, se calhar uma França, uma Espanha, mas Portugal está naquele lote logo a seguir de equipas que pode vencer o Campeonato do Mundo. Acho que parece-me que ele está confiante. Eu também estou relativamente confiante, embora me pareça que as equipas europeias se calhar vão sofrer um bocadinho neste Campeonato do Mundo, mas vamos ver como é que vamos entrar. É preponderante entrar bem, porque o último jogo será com a Colômbia e era interessante ficar já em primeiro do grupo para facilitar depois o caminho ao longo da competição, mas eu estou como ele, estou relativamente confiante também.
2: João Pinto, quero também ouvir-te sobre as palavras de Vitinha. Partilhas a confiança do médio do PSG na prestação de Portugal neste Campeonato do Mundo?
6: Claro. Bom dia. Eu acho que esta é a altura da calma, da tranquilidade, dos banhos de sol, do arranjo tático, da adaptação. Este é esse momento. Eu gostei muito das declarações do Cristiano Ronaldo quando ele saiu aqui de Portugal, a dizer que isto nesta primeira fase é só adaptação, é só calma, é só tranquilidade, é entrar, é passar este nervosismo inicial e depois, quando chegarmos lá mais na frente, é que vamos distinguir os rapazes dos homens, porque é exatamente isso. É numa fase de grupos em que passam praticamente os três primeiros em todos os grupos, em que muito dificilmente Portugal não passará num grupo com Congo e Uzbequistão. Depois, quando chegamos à fase eliminar, em que a pressão se vai amontoando e começam a aparecer equipas com outro gabarito, aí sim é importante que a equipa esteja una, esteja junta, tenha o mesmo espírito e partilhe destas palavras do Vitinha: calma, tranquilidade, vontade, ambição, mas muitos caldos de galinha.
2: Pedro Henrique, achas que há algum tipo de nervosismo na seleção portuguesa antes do arranque da competição?
7: Bom dia. Olha, ansiedade existe sempre, que é a ansiedade positiva. Às vezes colocavam-me essa pergunta quando era os Benfica Sporting que eu ia apitar o jogo e eu tentava sempre explicar isso, que é a diferença que existe para mim entre nervosismo e ansiedade. Ou seja, nervosismo é algo menos positivo do meu ponto de vista, porque implica dúvidas do processo, receios em relação a fatores externos, ou climas, ou adversários. Ansiedade é outra coisa, tu sabes que há aquele momento para o qual te preparaste bem, mas estás desejoso que comece, e essa ansiedade normalmente é quebrada quando começas a fazer o aquecimento, e a partir do momento em que apitas para começar o jogo, essa ansiedade para o jogador, e neste caso que estava a falar particularmente para o árbitro, também deixa de existir. Ou seja, eu acho que é mais isso, e tenho visto os discursos, ainda hoje estava a ver a preparação das as antevisões de todas as seleções que vão entrar em jogo hoje, e todos os selecionadores vão um bocadinho nesse encontro, que é a vontade que os jogadores têm de começar, alguma ansiedade, aquilo que são também os adeptos e o país que está sempre às costas da seleção, e acho que é um bocadinho isso, e o Vitinha conseguiu transmitir realmente essa ideia de que estão todos com vontade de começar, os tais cautelas e calos de galinha que faz sempre falta nestas circunstâncias, é até porque nós percebemos, e o Vitinho usou uma expressão que depois até tentou ali emendar para passar a ideia, que é, não é que, ou seja, que é qualquer coisa como atitude, ele não usou a palavra atitude, usou outra expressão qualquer, mas nesse sentido, que é, uma coisa é tu quereres, outra coisa é depois conseguires colocar esse querer, essa tal mentalidade, e portanto pareceram palavras com tal tranquilidade, vem no seguimento daquilo que eu vi, ou que ouvi mais concretamente, quando o Presidente da Federação, quando Portugal aterrou e chegou ao hotel, que foi o único que prestou declarações públicas na altura, falou e disse, olhou, viu uma seleção durante as 9 horas de viagem e o tempo que tem estado com eles, com muita maturidade, com experiência, que estavam tranquilos, portanto não há aquela coisa de ansiedade quase de quem vai pela primeira vez a uma festa, e portanto eu acho que agora é tentar colocar isso tudo em jogo, sabendo que o primeiro jogo é sempre um jogo difícil para todos, sobretudo porque há muito esta perspectiva que é queremos ganhar, mas acima de tudo não queremos perder, isto é para todas as seleções, e de resto, pareceu-me, portanto, um discurso já com, lá está, com a tal maturidade de um jogador que até brincou com o facto de um jornalista ter perguntado, então, mas você ainda não marcou nenhum gol, e ele disse, ah, obrigado por ter lembrado, porque realmente ainda não marquei nenhum gol pela seleção, mas onde ele depois destacou a parte do coletivo e falou daquela questão também muito interessante da questão da pulseira, com os nomes todos os jogadores, com a questão do Diogo Jota, eu acho que neste momento, além da preparação mental e psicológica, é muito este aspecto emocional de ligação entre os jogadores, que é fundamental para que depois a parte técnico-tática entre em jogo, e aí nós somos muito bons. Agora é os tais pormenores, e o pormenor passa muito para esta parte de emocionalidade.
2: Portugal a preparar essa estreia no Campeonato do Mundo acontece na quarta-feira frente à República Democrática do Congo. Ontem, treino aberto para os jornalistas e também para a comunidade portuguesa presente em Miami. Meus caros, enquanto Portugal se prepara para a estreia, há seleções que já estão a competir, já estão a jogar e já estão a não conseguir resultados que certamente ambicionavam. Vamos falar um pouco sobre os jogos de ontem. Foram 4 no total. O Brasil empatou a um golo com Marrocos, o Qatar empatou também com o mesmo resultado, a um golo com a Suíça, a Austrália ganhou a Turquia por 2-0 e o Haiti perdeu com a Escócia por 1-0. 4 encontros com algumas surpresas, penso que é justo dizer isso. Luís

0: uma grande competição e olhando para a idade desta seleção, eu acho que daqui a 4 anos e com o fator casa em muitos jogos, né, que também vão ter, eu acho que se pode considerar mesmo um dos candidatos a vencer daqui a 4 anos. E aproveito para referir algo que me parece interessante. O alargamento tem sido muito criticado para as 48 seleções, mas há um continente, que é o continente africano, que eu acho que foi feita justiça, porque eu acho que eram, penso que, 50 equipas, não é? E só iam 5, e acho que havia muita seleção africana de qualidade que ficava de fora. E acho que vamos ver neste Campeonato do Mundo muita qualidade nas seleções africanas, além de Marrocos, Egito, Gana, Costa do Marfim, Senegal, há muitas equipas de qualidade, e o alargamento permitiu também termos este cheirinho do futebol africano que é muito interessante. Mas ontem Marrocos muito bem, principalmente na primeira parte, depois o Brasil equilibrou ali um bocadinho ao intervalo também com as mudanças de Ancelotti, mas foi um belo jogo. Acho que a questão da derrota da Turquia é uma surpresa, embora me pareça que também podia ter conseguido mais do jogo. Acho que foi um jogo quase perfeito da Austrália. A Turquia não esteve mal, mas foi um bocadinho perdular, e a Austrália foi extremamente eficaz. O Haiti é mais para o Pedro, parece-me que está aqui o primeiro jogo que acho que houve ali alguns erros de arbitragem. Acho que o Haiti se queixa um bocadinho da arbitragem, mas também acabou por ser um jogo equilibrado, por isso percebe-se que há aqui vários, mesmo países que são mais, teoricamente, mais pequenos, os jogos são equilibrados. A Suíça adormeceu, podia ter resolvido o jogo cedo, e depois no fim acabou por ser surpreendida, por isso é preciso matar os jogos quando é possível, senão pode-se sofrer no fim.
1: E já vamos ouvir o Pedro Henriques sobre estes 4 jogos de ontem. Para já, João Pinto, natural destaque, acredito, para o empate do Brasil com Marrocos, mas quero-te ouvir sobre todos os encontros que acompanhaste e se conseguiste fazer a tal maratona para acompanhar tudo isto.
2: Peço desculpa ao auditório, mas não consegui passar a noite acordado. Isto, temos que passar o dia a dormir para conseguir ver o Mundial. Mas os jogos que consegui ver, vi o da Suíça e do Qatar, e acho que a Suíça pagou o preço de tantos golos falhados. O Qatar é capaz de ser a seleção mais fraca deste Mundial, a par da África do Sul até agora. E conseguiu arrancar um ponto num jogo em que a Suíça, pura e simplesmente, a dada altura, achou que ia golear e que os golos iam aparecer do céu. E, portanto, muita falta de profissionalismo por parte da Suíça e um Qatar que não sabe de onde é que este ponto surgiu e não sabe como é que conseguiu, com uma seleção tão fraca, arrancar o empate. E depois vimos o contrário, vimos no Marrocos-Brasil um jogaço. Uma primeira parte muito boa, uma segunda parte foi quase um pacto de não agressão, especialmente depois do cooling break, que também tem esse lado de quebrar, de ser realmente um cooling break, mas para o jogo e não para os jogadores. E vimos o tal Brasil em processo de renovação, uma seleção que já devia ter muito mais juventude. Eu não percebo como é que o João Pedro não foi convocado, como é que o Estevão não está nos Estados Unidos, mas definitivamente um Brasil que tem poucas soluções para as laterais, para ponta de lança, o Igor Tiago parece não funcionar naquele esquema. Ainda há ali muita coisa para corrigir, concordo com o Luís, acho que eles podem vir a crescer durante o Mundial, até porque precisam de se encontrar, mas eu diria que o grande jogador de ontem é o Boadi, o jovem, já é um candidato a jovem do torneio, e pronto, do outro lado há o Vini, que é candidato a melhor do mundo, né?
1: Fez um grande golo o jogador brasileiro, na altura, a restabelecer a igualdade nesse Brasil. Marrocos, Pedro Henriques quer também escutar-te sobre os encontros de ontem.
3: Sim, de forma rápida, porque já foi tudo dito, acho que Marrocos não é surpresa. Marrocos é a confirmação de uma seleção fortíssima e está aqui explicado bem as meias finais e está aqui explicado porque também termos sido eliminados já pelos marroquinos. O Brasil, curiosamente, parti com uma expectativa baixa em relação à seleção. Gostei da maneira como se mexeu do banco e isto revela que tem um selecionador, obviamente, que pode também fazer a diferença e intervir, mas porque curiosamente acho que este Brasil vai crescer e se calhar não é tão menos bom como eu pensava que seria, muito honestamente. Eu acho que este Brasil vai crescer, e isso pode acontecer. Do jogo do Haiti, sim, Um jogo também em si que não gostei muito, foi fraco, e o Haiti tem razões de queixa em termos da questão da arbitragem. Não sabemos depois se com decisões mais corretas se o Haiti conseguiria fazer outro resultado.

0: ou não, e depois a Suíça mostraram aquilo que é chamada sobranceria, ou seja, não se pode descansar no meu pedaço quando parece que está tudo controlado e depois entras naquela fase de foram dar 6 minutos de desconto, ou recuperação de tempo perdido, e depois ao minuto 4, já para lá dos 90, aquela cabeçada que acaba por dar o gol. A Austrália vem provar uma coisa que eu acho que é a dimensão física, ou seja, eu acho que também que este Mundial, e nós temos visto isso, aliado à atitude, à questão da componente física, ou seja, aquelas equipas com jogadores fortes, com jogadores que correm muito, com os jogadores de intensidade, um bocadinho o estilo daquilo que eu vi no futebol americano dos Estados Unidos, portanto, do jogo que eles fizeram, eu acho que isso pode também ser uma componente desequilibradora, que tem muito a ver com atitude, mas também tem a ver com intensidade e capacidade física. E a Austrália, não, enfim, também teve sorte, fez o tal jogo perfeito, que se calhar não volta a repetir, mas o facto é que a dimensão física deles também é impressionante e nós sabemos que estas seleções, teoricamente, menos dotadas tecnicamente, quando depois têm uma componente física muito boa, aquelas coisas dos ataques à profundidade, bolas metidas, jogadores correm muito, muito possantes, e podem tirar aqui algum partido, algum valor, mas de qualquer maneira, do jogo do Brasil-Marrocos, e termino com isto, como comecei, vem muito aquela máxima que é, por isso o tal Paco, não é a questão que disse aqui João Pinto, eu concordo, que é, epá, a gente quer ganhar, mas o primeiro jogo, o importante é não perder. E acho que temos aqui duas seleções que vão dar que falar, e sobretudo a Marroquina, que não é surpresa, mas a Marroquina é uma seleção do cacete, desculpem lá a expressão.
1: São os jogos de ontem, recordar os resultados. O Brasil empatou a um golo com o Marrocos. O mesmo resultado verificou-se no Qatar-Suíça. A Austrália ganhou 2-0 à Turquia e o Haiti perdeu 1-0 com a Escócia. Para hoje temos mais quatro jogos do Campeonato do Mundo. A Alemanha enfrenta Curaçao às 6 da tarde. Às 9 da noite temos duelo entre os Países Baixos e o Japão. Há também jogo entre a Costa do Marfim e o Equador à meia-noite e a Suécia joga com a Tunísia às 3 da manhã. Luís Pinto Coelho, perante este menu, que jogos ou que jogo é que te chama assim mais a atenção e quais são as expectativas para este quarteto de duelos?
2: Há dois jogos que me parecem muito interessantes. O Países Baixos, o Japão, acho que será um belo jogo. E depois também o Equador, Costa do Marfim. Eu acho que o Equador é uma seleção extremamente perigosa e pode surpreender. Mas são dois jogos que destaco. E obviamente também ver o arranque da Alemanha quanto a Curaçao também parece-me bastante engraçado de acompanhar.
1: João Pinto, já aqui falámos mais do que uma vez de pactos de não agressão entre seleções. Acreditas que Curaçao assinava por baixo já um pacto de não agressão com a Alemanha?
3: Sim, sim, sem dúvida. E depois a Alemanha tem esse lado que a Suíça não teve, que é, a Alemanha tem esta fama de pode estar a jogar contra quem estiver, se estiver a ganhar 5-0, continua a carregar no acelerador. E portanto, especialmente na primeira jornada, eu lembro-me sempre daquela goleada que sofremos deles, no Brasil. E portanto, cuidado, cuidado Curaçao, muita cautela, porque a Alemanha vem com tudo e não vai parar, mesmo que estejam 2 ou 3 a 0.
1: Pedro Henriques, quero também, de forma breve, ouvir-te sobre estes encontros para depois irmos às notas e aos campeões do dia.
0: Não, o Luís Pinto Coelho falou, resumiu também uma vez mais tudo o que vai acontecer hoje, nos jogos com algum interesse, naturalmente. Eu aqui, quando olho para a Alemanha, é claro que o adversário teoricamente é um bocadinho, enfim, parece-me desequilibrado, mas estou também com algumas expectativas em relação àquilo que é a seleção alemã, que normalmente nem sempre entra muito bem nas competições, e o selecionador há pouco, quando fez a divisão, falou exatamente isso, quer entrar, e achei nas palavras dele alguma confiança naquilo possa vir a ser, enfim, o que vem aí. Portanto, acho que há aqui alguns jogos com equilíbrio. Vamos ver mais uma jornada. Não é tão prolongada durante a noite. Já vamos ter aqui uns jogos para 9 horas mais decentes, 18 horas e 21 horas. Portanto, João Pinto, já podes ver aqui alguns jogos sem ir para a cama dormir.
3: Vou estar a dormir, vou estar a dormir.
0: Ah, pronto, ok.
1: Uma pessoa procura as soluções, João Pinto. Estamos aqui para te acompanhar neste grande desafio de ver mais de 100 jogos do Campeonato do Mundo. Meus caros, temos 4 minutos até ao final do nosso programa, à altura de conhecer as vossas notas e os campeões do dia. Luís Pinto Coelho, vou começar por ti. Quem é que queres destacar no dia de hoje?
2: Vou destacar a Marrocos, obviamente. Acho que mostrou mais uma vez que está num patamar altíssimo. E eu no ano passado estive em Marrocos e tive a oportunidade de ir conhecer um dos centros de treino que eles têm. Eles estão a trabalhar de uma forma incrível. E eu acho que esta seleção vai ter aqui muitos anos de grande protagonismo, porque as infraestruturas que eles estão a construir, os centros de treino que têm para os jovens são de grande qualidade, e acho que é uma seleção que se vai sedimentar no topo durante se calhar mais do que uma década. Por isso, um 20 para Marrocos.
1: Fica aqui já a primeira nota do episódio de hoje, de E o Campeão É, nota 20 deixada pelo Luís Pinto Coelho. João Pinto, quero saber as tuas notas e os teus campeões para hoje.
3: Muito, muito rapidamente, nota 15 para o Benfica, que ganhou o primeiro no hockey, o primeiro foi nosso, já está 1-0. Nota 20 para o Oceano, para as suas esperanças no torneio de Toulon, grande vitória, já há muitos anos que não ganhávamos lá. Nota 14 para a Escócia, que é a primeira seleção europeia a ganhar, foi por 1-0, foi ao Haiti, foi à rasca, mas vá lá, haja alguém. E depois nota 20 obviamente para os grandes New York Knicks, que meteram a capital do capitalismo aos saltos. Nota 20 para os Knicks.
1: Mais de 53 anos depois, são campeões da NBA. Pedro Henriques, vamos fechar com as tuas notas e com os teus campeões.
0: Sim, duas notas já foram aqui dadas, mas também são os meus campeões. A nota 18, naturalmente, para Marrocos, a confirmar a seleção fortíssima que tem, e não é só pelo resultado, enfim, até empataram, mas é sobretudo pelo jogo jogado e pelo perfume e por aquilo que fizeram. Realmente dá gosto ver os marroquinos a jogar futebol. E para esta seleção de sub-20, não é? Que a última vez que ganhámos, agora chama-se, pronto, antes era o Torneio de Toulon, agora o senhor faleceu em 2016, o senhor que é o Maurice Ravelo, e daí eles terem feito a homenagem deste torneio criado por São Tomé em 1967, e portanto nós já não ganhávamos, e a última vez que ganhámos, se li bem, e se me informei bem, foi com um tal de Cristiano Ronaldo, que fazia parte dessa seleção, e portanto, parabéns obviamente para a seleção portuguesa, para o Oceano, que está a fazer um bom trabalho, e sobretudo para aquilo que para nós é o mais relevante e importante, para ganhar um torneio ou não, é sempre bom ganhar, é a rapaziada que lá está, a qualidade dos jogadores, e aquilo que nós pretendemos sempre para um país, neste caso um país futebolístico, que é perceber que há presente, mas acima de tudo que temos garantias de futuro, e há ali jogadores com altíssima qualidade.
1: E há também muita qualidade neste painel, composto pelo Luís Pinto Coelho, pelo João Pinto e pelo Pedro Henriques. Fica por aqui a edição de hoje de E o Campeão É.

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1: Estamos a 4 minutos do meio-dia. Vem o José Rafael Lopes com o Jornal do Meio-Dia e as notícias que estão a marcar este domingo. E depois das notícias, já em 40 minutos, esta semana, Carlos Areia.
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0: 11h58, esta é a Rádio Observador. Esta é a edição de fim de semana das Manhãs 360. Vamos ter Jornal do Meio-Dia já de seguida com a edição do José Rafael Lopes. José, vamos conhecer as notícias que vamos desenvolver já de seguida e que estão em destaque no Jornal do Meio-Dia.
1: Há mais duas medalhas para Portugal nos Campeonatos da Europa de Canoagem. Vamos ficar a saber quem é que alcançou o pódio em Montemor o Velho, sendo que, digo-te desde já, que há ouro para Norberto Mourão. Vamos também destacar a atualidade da seleção nacional que está nos Estados Unidos a preparar a estreia no Campeonato do Mundo de Futebol, sendo que hoje a seleção volta a trabalhar agora à porta fechada. Destaque também para o Instituto Português do Sangue e da Transplantação, que diz que há uma tendência para o número de doadores de sangue em Portugal diminuir.
0: Temperaturas máximas previstas para hoje de 30 graus para Lisboa, 26 é a máxima esperada para o Porto, Braga pode chegar aos 32 e Santarém aos 33. Conte com a possibilidade de aguaceiros e possivelmente trovoada nos distritos do interior sul e também interior centro e norte, e períodos de aguaceiros fracos nos distritos do Porto, Vila Real, Braga e também Viana do Castelo. Olhando já para o tempo previsto para amanhã, vamos continuar com temperaturas a rondar os 30 graus, temperaturas máximas, obviamente. Há a possibilidade também de trovoada ainda nas regiões do interior centro e norte, máximas de 28 para Lisboa, 22 para o Porto, 31 para Braga e 30 para a cidade de Santarém. É agora meio-dia. Está a começar o Jornal do Meio-Dia com a edição do José Rafael Lopes. E José, há mais duas medalhas no Campeonato da Europa de Canoagem. Esta manhã, Norberto Mourão conquistou o ouro e Messias Batista a medalha de prata.
1: Mais duas medalhas para Portugal, depois de ontem Fernando Pimenta ter conseguido um bronze em K1 mil metros. Hoje foi a vez de Messias Batista se voltar a sagrar vice-campeão da Europa em K1 200 metros, medalha de prata para Messias Batista. É a terceira medalha do europeu que se realiza em Montemor-o-Velho, sendo que o destaque é para Norberto Mourão, que conquistou o ouro na canoagem adaptada nos 200 metros, torna-se assim tricampeão da Europa. Em declarações à RTP, há instantes, Norberto Mourão não escondeu a felicidade com esta medalha de ouro conquistada nos europeus de canoagem.
2: Foi uma prova extraordinária. Tínhamos visto nas eliminatórias que os tempos eram muito iguais, podia calhar para qualquer um. Felizmente calhou para mim com o recorde europeu e o primeiro lugar, que é algo extraordinário.
1: Norberto Mourão impôs-se com uma prova de 52 segundos e 24 centésimos, conseguiu um novo recorde da Europa e uma medalha de ouro. São agora três as que Portugal conseguiu alcançar nos Campeonatos da Europa de Canoagem que estão a realizar-se em Montemor-o-Velho.
0: E para hoje está marcado o segundo treino da seleção portuguesa de futebol, lá nas Américas. Portugal continua a preparação para o Mundial, mas hoje, José, à porta fechada.
1: A equipa lusa joga apenas na quarta-feira, diante da República Democrática do Congo. Como tal, a preparação para este encontro está a ser feita para já de forma tranquila. Ontem, vários jogadores foram vistos na praia, a aproveitar o sol de Miami. Ao final da tarde, realizaram o primeiro treino em Palm Beach, à porta aberta, com uma grande comunidade a assistir nas bancadas e também mais de 100 jornalistas. Momento que foi acompanhado e testemunhado pelo Miguel Cordeiro, é o enviado especial da Rádio Observador e do Observador ao Campeonato do Mundo.
3: Com camisolas de Portugal por toda a parte, quase todas com o número 7, os fãs da seleção chegaram cedo ao primeiro treino em Palm Beach.
4: Olha, acho que os meus filhos só têm muito orgulho de ser portugueses e querem vir dar uma contazinha da equipa.
3: O treino começou pelas 7 da tarde, já com mais de uma centena de jornalistas na linha lateral e uma bancada cheia para ver os craques portugueses. No momento da subida ao relvado, aplausos. Rubem Dias não treinou com os colegas. Tem um pequeno problema físico. Rafael Leão foi ao chão no início do treino, mas acabou por ser só um susto. Entre uma pequena peladinha e treinos da finalização, os jogadores sentiram o relvado e o calor das tardes de Palm Beach. Ao mesmo tempo, sentiram o apoio dos adeptos. principalmente das crianças. Para este treino só foi possível entrar com um convite. Foi uma prenda para a comunidade local. E o observador encontrou um português que ficou a dever o jantar a um amigo por ter recebido um bilhete.
5: Ele deu-me a oportunidade para vir ver Portugal hoje.
3: Foi ele que lhe arranjou o convite, foi isso?
5: Exato, exato, Gary Walker.
3: E, portanto, tem que agradecer. Como é que vai agradecer? Pagar um jantar? Como é que isto se agradece?
5: Jantar, uma cervejinha. Ele é inglês. O português. Hoje eu faço o bacalhau.
3: Junto ao relvado há também muitos jornalistas estrangeiros. É uma lista interminável. Encontramos profissionais da Costa Rica, do México, Argentina, Venezuela, Colômbia, Estados Unidos da América, Espanha, Brasil e França, entre muitos outros.
6: Sou John Evanson, sou de Júpiter, aqui na Flórida. Trabalho para a CBS 12 News e isto é incrível. Ter uma equipa como Portugal aqui, Cristiano Ronaldo, as crianças estão deslumbradas. Falei com algumas e estavam quase em lágrimas quando apareceram os jogadores.
7: Eu sou a Gabriela Jiménez, jornalista da Costa Rica, jornalista desportiva. Estamos aqui para acompanhar o Mundial e não podemos deixar de lado Portugal com a presença de Cristiano Ronaldo, que capta as atenções em todo o lado.
3: Um treino leve na primeira sessão de trabalho nos Estados Unidos da América, com os jogadores portugueses a despedirem-se dos adeptos com uma foto junto à bancada.
1: É um trabalho do Miguel Cordeiro, repórter da Rádio Observador, a acompanhar os trabalhos da seleção portuguesa e o Campeonato do Mundo. É o enviado especial da nossa rádio e também do nosso site, a Federação Portuguesa de Futebol, que decidiu convidar esta comunidade local para assistir ao primeiro treino da seleção nacional em solo americano, sendo que hoje há novo treino, agora já à porta fechada, a pensar nessa estreia na quarta-feira frente à República Democrática do Congo.
0: E, José, como é que estamos em termos de jogos para hoje?
1: Muita ação programada, João Miguel. Mais 4 jogos do Campeonato do Mundo marcados para hoje. Às 6 da tarde, a Alemanha recebe a estreante Curaçao. Às 9 da noite, os Países Baixos jogam com o Japão. À meia-noite, é a altura da Costa do Marfim medir forças com o Equador. E às 3 da manhã, jogam Suécia e Tunísia. São os jogos de hoje, sendo que ainda há são mais de 100 que se vão jogar neste Campeonato do Mundo.
0: E depois há essa estreia, dia 17, de Portugal frente à República Democrática do Congo. Meio-dia e 6, o Instituto Português do Sangue e da Transplantação diz que há uma tendência de diminuição do número de doadores de sangue em Portugal.
1: É o que diz Maria Antónia Escoval em declarações na Rádio Observador a propósito do Dia Mundial do Dador de Sangue, do doador de sangue. A presidente do Instituto Português do Sangue e da Transplantação fez um ponto de situação complicado. Diz que há muitos desafios relacionados precisamente com isso, com a diminuição das doações de sangue em Portugal.
8: A dádiva de sangue em Portugal apresenta, nesta altura do ano, sempre uma tendência de diminuição. É uma época de feriados, é uma época em que os doadores regulares e habituais se ausentam e, portanto, neste momento precisávamos de reforçar as dádivas dos grupos zero positivo e zero negativo. Há uma tendência da diminuição das dádivas de sangue em Portugal e essa tendência está também de acordo com aquilo que acontece na Europa, está relacionada com o envelhecimento da população, entre outras causas.
1: E uma simples doação pode mesmo salvar mais do que uma vida, é o que afirma Maria Antónia Escoval, a presidente do Instituto.
8: A principal motivação para doar sangue é salvar 3 vidas, com um gesto tão simples que demora cerca de 30 minutos, que não nos custa absolutamente nada, salvamos 3 vidas, porque o sangue é separado nos seus componentes e há 3 pessoas para quem este gesto vai fazer a diferença, provavelmente entre a vida e a morte.
1: As palavras e o apelo da presidente do Instituto Português do Sangue e da Transplantação, entrevistada pela jornalista Maria Miguel Marques, a propósito do Dia Mundial do Doador de Sangue.
0: E em dia de aniversário, Donald Trump promete fechar um memorando de entendimento com o Irão para terminar uma guerra no Médio Oriente, mas Teherão nega que o acordo fique fechado este domingo.
1: O presidente dos Estados Unidos deixou essa garantia de um entendimento numa publicação na rede social Truth Social. Diz que vai ser assinado hoje, no dia em que Donald Trump completa 80 anos. No entanto, um porta-voz da diplomacia iraniana admite aproximações, sim, mas aponta que a assinatura do memorando de entendimento, que pode mesmo levar a um acordo de paz no Médio Oriente, apenas deve acontecer nos próximos dias. No gabinete de guerra, a especialista em relações internacionais, Liliana Reis, fala numa situação completamente imprevisível, mas diz também que o presidente dos Estados Unidos está pressionado e vai querer apresentar resultados práticos já amanhã, na reunião do G7.
9: Parece-me que neste momento Donald Trump quer mesmo chegar a Paris amanhã, ao G7, à reunião do G7, com uma vitória diplomática. Mesmo que este memorando de entendimento deixe cair, e parece que isso está em cima da mesa, alguns pontos muito importantes, nomeadamente a questão nuclear, mas pelo menos a reabertura plena do Estreito de Hormuz ao tráfego internacional e o levantamento gradual das medidas de bloqueio, bem como as sanções económicas ao Irão, possam vir a ser firmados hoje.
1: Liliana Reis no Gabinete de Guerra, na Rádio Observador, também um dos principais mediadores destas negociações de paz, o Paquistão, diz que a assinatura do acordo está prevista para hoje. A delegação do Qatar chegou esta manhã ao Irão. Vão manter-se no processo de negociações à procura de um entendimento para a paz no Médio Oriente.
0: Meio-dia e 9. José, que outras notícias estão a marcar a atualidade?
1: Os partidos da Assembleia da República devem mais de 1 milhão de euros ao Estado em multas. No entanto, a Procuradoria-Geral da República não revela o porquê, nem quais são os partidos. É a manchete de hoje do Jornal Público. Subiu para 61 o número de mortes relacionados com um sismo que abalou o sul das Filipinas na segunda-feira, um sismo de 7,8 na escala de Richter. A estes números somam-se ainda mais de 1.400 feridos e ainda 40 desaparecidos nas Filipinas. E Miguel Oliveira terminou hoje em sexto lugar a corrida Super Pole da prova da Emília-Romagna no Campeonato do Mundo de Superbikes. Esta corrida serviu para definir a grelha de partida para a segunda corrida do fim de semana. A prova de hoje, esta Super Pole, foi ganha pelo italiano Nicolò Bulega.
0: Notícia de fecho do Jornal do Meio-Dia.
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0: E daqui a um minuto recebemos o ator Carlos Areia. Ele vai estar no 40 Minutos.
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0: Meio-dia e 12, já de seguida a primeira parte do Em 40 Minutos. Esta semana, o ator Carlos Areia.

0: Começou por ser um menino curioso, num bairro simples e com muitos sonhos. Ellen conhece a dureza de esperar por um papel e o privilégio de dar vida a tantos. Entra há décadas nas nossas casas, em novelas, séries, filmes, faz parte da história da ficção portuguesa. Viveu altos e baixos, venceu o preconceito pelo direito a amar em liberdade, fintou as rasteiras do próprio corpo e continua a olhar para o mundo com a generosidade de quem sabe o que a arte é o único espelho capaz de salvar um país indiferente. Hoje, aos 82 anos, queremos conhecer o homem por trás do ator, o artista que nunca deixou de acreditar que o riso é também uma forma de resistência e que acredita que há vida e muitas histórias ainda para contar. Carlos Areia, em 40 minutos, seja muito bem-vindo aqui à Rádio Observador.
1: Eu é que agradeço o convite.
0: Com 81 anos, mais um. Gostas desta forma de se apresentar?
1: Então adoro, se fosse 80 menos 1 é que era ótimo.
0: Tu ligas muito à questão da idade. Nós vemos estar tantos anos no ecrã, nas peças de teatro aqui, e vamos falar de uma já daqui a pouco. Parece que a idade não passou por ti. A forma como tu te dedicas a tudo é bastante...
1: Não, se tu me visse levantada de manhã da cama, é uma dor aqui, é uma dor ali, é uma... Ai, todos os dias aparece uma dor. Eu costumo dizer que realmente chegar a esta idade é um privilégio. Uhum. Mas é outra coisa que eu não vou dizer que é uma asneira, mas é um privilégio. De resto, pá, quando há colegas meus que dizem que com a minha idade, dizem, pá, estou melhor do que quando tinha 20 anos. Já estão com Alzheimer ou coisa parecida, não é? Porque eu quando tinha 20 anos, vai lá, vai.
0: O que é que era diferente nessa altura?
1: Fisicamente era tudo, a maneira de pensar, um bocado parva, porque uhum. temos a mania que sabemos tudo e que o mundo é nosso. Mas isso é que nos dá lastro para continuar a vida. Mas é giro, então não é giro ter 20 anos. Oi, tão bom, tão bom.
0: Do que é que tens saudades desses? Nós já vamos mais profundo também à tua infância.
1: Não tenho de ter saudades.
0: Não tens de ter saudades de ter 20
1: não.
0: anos?
1: Não.
0: Estás na tua melhor fase agora?
1: Sim, a partir dos 50 anos, talvez. Sim, comecei a viver muito tarde, não é? Uhum. Eu comecei a fazer os disparates que deveria ter feito, sei lá, aos 18 anos, comecei a fazer com 50, uhum. porque não vivi os 18 anos, foi um bocado violento, e então aos 50, olha, comecei a perder a louça toda, disparado, claro, só fiz porcaria.
0: Que disparates são esses?
1: São os disparates de uma juventude que, quando os faz, não é disparate, é tudo bom. Uhum. Mas visto aos olhos dos outros, fazemos coisas que os outros dizem, pois, é uma criança, não sei o quê. Mas faz parte dos 18 anos. Só fazer isso aos 50, então é duplamente...
0: Há uma idade em que deixa de haver desculpas...
1: Sim,
0: para certos comportamentos, certas experiências.
1: Temos que ganhar mais, ganhamos mais conhecimento, temos mais responsabilidade, assusta-nos mais, temos mais medos. Antes de darmos um passo para a frente, damos se calhar dois para trás. E quando somos novos, é tudo para a frente, é sempre a rasgar pano.
0: Uhum. Quando pensas naquele menino curioso que cresceu num bairro simples. Que sonhos é que ele tinha e que achas que ele já concretizou? Ou se te levavam até para este plano que estás agora?
1: Não, eu não era assim muito sonhador. Eu tive uma infância muito complicada, muito difícil. O meu sonho era... Lembro-me de morar numa cave escura... E uma das coisas que eu mais gostava era subir aqueles dois lances de escada e olhar o céu azul, ter luz. É uma coisa que... É um sonho de menino, uma coisa tão... É mesmo um bocadinho à pobre. Morar numa cave e ter o sonho de subir os dois lances, abrir a porta da uhum. coisa e olhar para o céu azul. E depois fui criado num... Pá, em 43, isto eu comecei a ter conhecimento, sei lá, há 5 anos, 6 anos, 1949, 50, uma época escura, cinzenta, daí eu gostar muito do céu azul, uhum. era tudo muito, muito cinzento. E viver num bairro, no Alto Santo Amaro, viver num bairro onde as fronteiras delimitam ali um bocado o pensamento, ficamos por ali, é a minha rua. O meu mundo era a minha rua. Tudo o que fosse para além da minha rua era outra coisa, né? Eu olhava, por exemplo, eu moro na margem de cá, moro no bairro de Alcântara, o Alto Santo Amaro, e olhava para Cacilhas, e era uma coisa que nós chamávamos a outra banda.
0: Uhum.
1: Nem era Cacilhas, era uma coisa estranha, era a outra banda. E a vida dá tanta volta que eu moro na outra banda há 50 anos e não quero outra coisa.
0: Tu, Carlos, viveste numa altura em que não se podia dizer o que se pensava. O 25 de Abril aconteceu em 1974.
1: Até nos cortava o pensamento, de alguma forma.
0: Para uma criança viver nessa altura, como é que era? Tu tinhas noção daquilo que estava a acontecer,
1: não,
0: ou era
1: nada.
0: Uma realidade muito pintada de outra forma?
1: Não passava da minha rua. Não saía nada nem entrava da minha rua. Isto é para uma criança, só me apercebi disso anos mais tarde. Também sempre fui muito desligado, sempre vivi a vida até hoje e vou continuar assim, despreocupado. A vida nunca me preocupou, levo a vida a brincar.
0: Uhum.
1: Já fiz esse balanço e hoje, aos 82, continuo a levar a vida a brincar. Ah, é bom ou é mau? Não sei. É a minha maneira de estar e é a maneira com que eu cheguei a esta idade e estou onde estou, se estou bem, se estou mal. Fui eu que quis assim. Portanto, não me apercebi disso muito. Comecei depois, quando comecei a crescer, a fumar como os homens, a querer-me mudar à pressa porque é giro ser bêbado, era giro esse tipo de coisas. Fuma, que é para pareceres um homem. Que era giro. Antigamente diziam para eu fumar, agora que sou homem dizem, não fumes, isso é mau. Portanto, tive que viver toda esta realidade. Eu e não só a minha geração. Foi muito estranho, foi muito estranho, muito estranho, muito estranho. Hoje sofro muito mais hoje ao pensar nisso, olhar para mim, epá, viveste aqueles tempos assim, daquela maneira. Apercebo muito mais hoje que na realidade na altura.
0: Muito bem. E o que é que te dava curiosidade de saber, falavas aí dessa margem, de saber o que é que está para lá disso?
1: Olha, eu sonhava como antigamente, agora não sei como é que está o movimento fluvial. Um dos meus sonhos era ir para o pé da Capela de Santo Amaro, olhar a doca, chamada Doca de Alcântara, onde atracavam muitos barcos e então levavam os meus sonhos para os Estados Unidos, para o Brasil, e aí eu sonhava um bocado com isso. Sonhava muito ao ver os barcos zarpar ali, Rio Tejo, olhar para os barcos e fazia-me. Sonhava o que é que estaria para além daquela linha do horizonte que acaba ali para os lados do Bugio, que eu olhava, o que é que estava para lá isso. E há um bocado, os meus sonhos passavam por aí, não? Passavam muito por aí.
0: Qual é a memória assim mais nítida, a fotografia mais nítida que tens da tua infância?
1: Pá, a minha rua era realmente o meu mundo. E os meninos da rua.
0: Essa rua está muito diferente aos dias de hoje daquilo que tu viveste.
1: A minha rua é muito comprida. Comprida, é. Vai da Capela de Santo Amaro até cá acima à linha do elétrico, um elétrico que vai para a Boa Hora. E havia um automóvel nessa. Portanto, aquilo são um, dois, três, quatro quarteirões que chamamos a rua. E havia um carro que era do senhor, o Mac Picoco era o enfermeiro que dava injeções. E era o único que tinha carro. Um carro. Hoje não tens um sítio onde pôr um carro.
0: É verdade.
1: Fogo, pá, não. Aquele bairro de Santo Amaro está uma coisa.
0: Ainda tem um encanto ou perdeu um bocadinho dessa luz que falavas?
1: Perdeu, e não foi só o bairro de Santo Amaro, não. A nossa Lisboa, a minha Lisboa. Mas está descaracterizado, não é? A malta de Lisboa saiu, foi não sei para onde, e os não sei para onde vieram para Lisboa. Portanto, é um processo natural.
0: Falta identidade. A identidade, por exemplo, bairrista.
1: O bairrismo, aquele bairrismo, que se calhar também teve o seu tempo, também já não terá razão de ser, não faço ideia, mas é sempre bom haver um bocadinho de bairrismo, nós agarrados às nossas coisas, pensarmos nas nossas coisas, é bom, é bom. Às vezes há um bairrismo exacerbado que leva...
0: Nesta altura dos Santos Populares, conseguimos ver um bocadinho disso, não é?
1: Epa, até as pessoas que não são do bairro vivem... Aliás, a maior parte das pessoas que não são propriamente dos bairros vão aos bairros viver esse falado e vivido bairrismo. E sentem isso, é engraçado.
0: Muito bom. Olha... Eu li estas declarações que tu fizeste, vou passar a citar. Se voltasse à minha infância, nunca mais deixaria que fizessem de mim uma bola de basquetebol que se atira de mão em mão. Houve coisas que aconteceram na tua vida que tu na altura não conseguiste processar?
1: Não conseguia, não.
0: E que ainda hoje em dia fazem moça e refletem o homem que és?
1: Por exemplo, eu acho giro isso escrito, é bonito de se ler, e se calhar fui eu que disse. Mas eu não tinha como. Não tinha como fugir naquela idade. Pegavam em mim, não, agora vais para a tua tia, não, agora vais para o teu pai, agora voltas para a tua avó, agora vais outra vez para a tia. Como é que uma criança daquela idade tomava uma posição, não? E quando tomei posições, só fiz porcaria, passo o termo, apetecia-me dizer outra coisa, mas só fiz porcaria, ao ponto até de fugir de casa, não é? Fugir, andei fugido para aí uma semana ou coisa. Porque a minha infância foi muito... Ninguém teve a culpa. Foi muito maltratada. Foi uma infância.
0: Tu cresceste sem figura materna e isso possivelmente também influenciou
1: materna
0: muito.
1: Materna e paterna.
0: Exato. Mas influenciou muito, o teu crescimento?
1: Muito.
0: A tua forma
1: muito
0: de ver o mundo? Possivelmente até com outras crianças que tinham essas figuras?
1: Aqui há uns... Não, há muito tempo dizia o Gosha para mim, epá, isto podia ter corrido muito mal. Sim, pois podia. Então, e depois vem apontar, não, podia ter, a vida condiciona-nos, a vida traça-nos, dá-nos linhas, ou agarramos ou não agarramos, enfim, mas não correu mal, podia ter corrido melhor, podia ter corrido melhor.
0: Quando é que te encontraste?
1: Ainda à minha procura. Eu acho que encontro-me todos os dias. Já aos bocadinhos, já está tudo. Não, já sou um homem feito, já sei tudo, não sei nada, e tenho a consciência que estou cá, passo por aqui, vou-me embora e nada sei.
0: E se mantém-se assim também porque queres manter os pés bem assentos no chão? É uma filosofia de vida?
1: A minha filosofia de vida é não dar muita importância à vida, se bem que há momentos
0: que é preciso, não é?
1: Que é preciso.
0: Tiveste aí um acidente ainda há pouco tempo. Aliás, esta entrevista era suposto ter acontecido em novembro.
1: Exatamente.
0: E depois aconteceu esse pequeno acidente com o teu tornozelo.
1: Isto era uma entrevista para ser feita com os pés no chão e eu só tinha um pé.
0: Exato.
1: Foi difícil, foi muito, muito, muito difícil. Pronto, mas mesmo assim ainda consegui ver o lado engraçado da coisa, se é que alguma graça tinha um gajo estar ali com o pé todo feito, cortado, e sei lá o quê, cheio de dores, mas estou eternamente agradecido, correu tudo bem, fui muito bem tratado.
0: Muita fisioterapia,
1: um grande operador.
0: Foi um simples acidente em casa?
1: Não, na rua.
0: Na rua?
1: E a chegar a um pátio, que eu vivo num pátio enorme, e tenho os degraus de acesso ao pátio, tem 6 ou 7 graus, e eu vou no passeio e tenho do meu lado esquerdo os degraus para entrar para o pátio, e quando vou a torcer o tronco escorrega-me o pezinho, e pronto, já dali não ficou ali tudo, ficou ali um ano de trabalho que eu tinha estreado há pouco tempo.
0: Sim.
1: E ficou um ano de trabalho que eu agora como é que a coisa, acabou a peça. Epa, foi dramático.
0: Mas já estás de volta e com novidades.
1: Já estreiei no Algarve, já estreiei o Quinteto de Morte, já voltei e diverti-me muito e fui muito bem recebido, como já sabia. Foi muito, muito bom, muito bom.
0: Vamos falar sobre isso, Carlos, na segunda parte. Carlos Areia é o convidado do Em 40 Minutos. Vamos só fazer aqui uma curta pausa e já regressamos para a segunda parte.
1: Já.

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12: Vamos à síntese do meio-dia e meia com a edição do José Rafael Lopes. Boa tarde, José.
13: Muito boa tarde, e vamos começar com o desporto, até porque há mais duas medalhas para Portugal no Campeonato da Europa de Canoagem. Norberto Mourão conquistou o ouro, Messias Batista uma medalha de prata. Ontem já Fernando Pimenta tinha conseguido um bronze em capa 1000 metros. A essa medalha junta-se a de hoje de Messias Batista, que é de novo vice-campeão europeu capa 1 200 metros. É a terceira medalha no europeu que se está a realizar em Montemor-o-Velho, com destaque para Norberto Mourão. Conquistou o ouro de canoagem adaptada nos 200 metros, é assim tricampeão da Europa e com um novo recorde da Europa, uma vez que Norberto Mourão terminou a competição com uma corrida na casa dos 52 segundos e 24 centésimos. Ainda no desporto, para hoje está marcado o segundo treino da seleção portuguesa de futebol nos Estados Unidos. Portugal está a preparar a estreia no Campeonato do Mundo frente à República Democrática do Congo. Ontem, vários jogadores foram vistos na praia a aproveitar o sol de Miami e o primeiro treino teve portas abertas para mais de uma centena de jornalistas e a comunidade portuguesa em Miami. Hoje é mais a sério, a Federação Portuguesa de Futebol fecha as portas a Roberto Martínez, que vai então a prosseguir a preparação para a estreia no Mundial. Hoje, ainda sobre a competição nos Estados Unidos, no Canadá e no México, há mais 4 jogos programados, muita ação, e com a estreia de Curaçao, que vai enfrentar a Alemanha às 18:00. Já o Japão mede forças com os Países Baixos às 21:00. À meia-noite joga-se o Costa do Marfim Equador, sendo que o Suécia-Tunísia tem pontapé inicial marcado para as 15:00. O Instituto Português do Sangue e da Transplantação diz que há uma tendência de diminuição do número de doadores em Portugal. É o que diz Maria Antónia Escoval, a presidente do Instituto Português do Sangue e da Transplantação, que faz um ponto de situação preocupante e fala dos desafios relacionados com a diminuição das dádivas de sangue em Portugal. Diz Maria Antónia Escoval, na Rádio Observador, que uma simples doação pode salvar mais do que uma vida. Em dia de aniversário, Donald Trump promete fechar um memorando de entendimento com o Irão para terminar com a guerra no Médio Oriente, mas Teherão nega que o acordo fique fechado já este domingo. O presidente dos Estados Unidos tinha deixado essa garantia numa publicação na rede social Truth Social, diz que vai ser assinado hoje esse memorando de entendimento com o Irão, no dia em que Donald Trump completa 80 anos. No entanto, um porta-voz da diplomacia iraniana admite aproximações, sim, mas aponta para os próximos dias, para a assinatura do acordo. No Gabinete de Guerra, aqui na Rádio Observador, a especialista em relações internacionais, Liliana Reis, fala numa situação extremamente imprevisível. Diz também que o presidente dos Estados Unidos vai querer apresentar resultados práticos o mais rapidamente possível e pode mesmo ser já amanhã na reunião do G7.

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5: Como é habitual, aos domingos, depois do Jornal do Meio-Dia, há em 40 minutos. Esta semana o convidado é o ator Carlos Areia.

0: Estamos de regresso para a segunda parte do Em 40 Minutos, esta semana com Carlos Areia, que estávamos aqui a falar no final da primeira parte, está de regresso ao trabalho depois daquele pequeno acidente com o tornozelo, está com os dois pés no chão, eu penso. Isso. Eu não consigo ver agora, mas já está bom.
1: Está bom.
0: Falamos desta peça aqui, Intento de Morte, que agora vai andar pela Figueira da Foz e ainda pelo Porto, este mês, não é?
1: Sim, Figueira da Foz no próximo fim de semana, sexta e sábado. Depois no Porto, 18 de junho a 12 de julho, no Sá da Bandeira.
0: E vai estar ainda lá quase um mês.
1: Quase um mês.
0: Sim,
1: é isso
0: mesmo.
1: Sá da Bandeira, sim.
0: Portanto, é comprar os bilhetes. Tu, nesta peça, o que é que tens, como é que te preparaste para ela? E agora, porque tu entraste aqui, não é? Tiveste este pequeno acidente, portanto, foi uma situação de voltares. Como é que está a ser?
1: Foi bom, porque eu já tinha, portanto, já tinha estreado este major, tive tempo, mais ou menos, para encontrar este major, e peguei nele outra vez, quer dizer, não foi muito difícil, tive que o relembrar novamente, até o próprio texto, que eu não tinha pegado, mas tinha uma vaga ideia, muito vaga, e foi muito bom, foi muito bom. Voltei a divertir-me muito com os meus colegas, com todo o elenco, foi muito, muito, muito bom.
0: E estás com colegas que gostas imenso. Epá, de trabalhar também.
1: Todos eles. Há sempre uma ligação maior com um ou com o outro, mas claro, isto tem a ver com as histórias de vida. O caso do Zé Raposo, com quem eu já vivo há muito tempo. E depois outros, tive o Heitor, tive agora o Carlos Sebastião, o António Machado, tenho a senhora Dona Florbela Queiroz, tenho a Fatinha. E, passei lá, eu corro o risco de...
0: São muitos, mas é melhor depois ficarmos por aqui, senão depois vais-te esquecer de alguém,
1: verdade,
0: não é?
1: É verdade. Tenho os filhos do Raposo, que isso é uma marca indelével, o Ricardo e o Miguel, e eu, se calhar ao longo destes minutos ainda me vou lembrar do resto do elenco.
0: Nos quantos, não é?
1: Nos quantos.
0: Eu não sei se sentes nervoso assim que sobes a palco, mas o friozinho que sentes é o mesmo quando subiste pela primeira vez?
1: Ah, não, eu a primeira vez que eu me lembro tremia-me as pernas, a voz tremia-me tudo. Agora, não sei, é verdade que com a idade me assusta mais, lá está, tenho mais consciência, devia ter mais, acho que tenho mais consciência do que é que vou fazer. Quando somos novos atiramos de cabeça e às vezes resulta, outras vezes nem tanto. Agora, com a idade, há uma coisa que eu tenho, é que eu não me enervo muito, como dizia o Otávio de Matos. Epá, mas tu na estreia não te enervas? Como o Otávio era uma pilha de nervos. Não, pá, fico ansioso para saber do resultado do meu trabalho. Isso, fico ansioso. Agora, ao enervar-me, não me enervo muito. É mais ansiedade, querer saber a resposta de um ou dois meses ou três meses de ensaios. Isso sim, nervoso não. Quando me estreiei, lembro-me que tremia-me a voz, tremia-me tudo quando me estreiei.
0: Olha, nós ainda há duas semanas estivemos aqui no Em 40 Minutos a Marina Mota, falamos do teatro de revista e da comédia, ela que agora tem uma peça que está também em cena, o Radoska. São géneros que serviram sempre para criticar o poder e os costumes deste nosso país. Hoje, com as redes sociais, temos aqui um novo normal, que até nos estamos todos ainda a adaptar, com muito policiamento também da linguagem. Os atores hoje têm mais medo de arriscar e é mais difícil fazer rir hoje do que nos anos 80 ou 90, por exemplo?
1: É, porque anda toda a gente a fazer rir. Aparece aí tanta gente a fazer rir, a chamar, como é que se chama aquilo? Stand-up comedy. E realmente anda tanta gente a fazer rir que eu... Deve ser muito fácil fazer rir.
0: E é?
1: Ao contrário do que eles pensam, é muito difícil fazer rir. Muito difícil. São tempos completamente diferentes. O que hoje tem muita graça, antigamente não tinha graça nenhuma. O que antigamente tinha muita graça, hoje não tem graça nenhuma. Agora que hoje há comediantes... Eu vou tentar fazer uma graça. Eu deixei de comer sopa. às refeições, tenho medo que me apareça um comediante. Então não como a sopa. É que eles são tantos. Não me vai aparecer um na sopa. Isto não tem nada a ver com qualidade, porque ainda há muita gente com muita qualidade. E depois outros, epá, eu escuso, não quero dizer mal de ninguém, mas que é um disparate, é um disparate, é um disparate. E eu conheço um dos stand-uppers, que se pode, stand-uppers, top, top, não.
0: Um dos comediantes, sim, um humoristas. Comediante
1: mais antigos, talvez, a fazer esse trabalho. O primeiro, as pessoas esquecem, chamava-se Raul Solnado. Já fez isso que a malta agora anda a fazer. E depois o que impulsionou. Lá estou eu a dar o microfone. O que impulsionou isso foi um puto de Rio Tinto chamado Fernando Rocha.
0: Uhum.
1: Mesmo com as asneirolas e todos. E lançou muita gente e deu a mão a muita gente. E isso foi um boom, não é? Pronto, agora olha, aturas. Uhum. Agora aturas.
0: Mas, Carlos Areia, como é que um ator se adapta a esta nova forma, porque acima de tudo é também de comunicar e de representar, quer seja em televisão, seja no teatro,
1: sim, sem dúvida.
0: Como é que te adaptas a esta nova realidade, até mesmo pela questão das redes sociais, que tu também as usas hoje em dia?
1: Sim, tenho que me adaptar, aliás eu aprendi a viver com a realidade, há muita coisa que eu não concordo, mas tive que me adaptar a ela, não sou crítico ao ponto de dizer, não faço isto, não digo isto, não. Pronto, ok, deixa-me ir um bocado, lá está a maneira de estar na vida, levar a vida o mais leve possível, adaptar-me às circunstâncias, embora não concordo com muita coisa que se passa à minha volta, e não concordo com muita coisa, mas já não tenho idade para andar em combates. Portanto, deixe-me estar no meu cantinho, digo que sim, gosto, talvez, ok, tudo bem. Será esta a minha posição, é boa ou má, é a minha. Já não estou para lutas, não tenho paciência. A minha idade,
0: uhum,
1: deu-me muita coisa e tirou-me muita coisa. E uma delas tirou-me a paciência. A paciência para fogo, paciência para aturar. Olha, pessoas estúpidas, a estupidez, a maldade, não tenho.
0: Uhum. Tu tens lamentado algumas vezes que as pessoas hoje estão mais frias e que se perdeu também muito o valor da amizade genuína e da família.
1: Completamente.
0: O que é que nos aconteceu?
1: Começámos. Eu costumava dizer assim: nós vivemos geograficamente até num país que não é muito grande e é um quintal. E vivemos todos, quase todos, alguns, a maioria, de costas uns para os outros. Vivemos de costas. E de repente. Há um dia que nós nos voltamos e tipo, olha, tu não és primo da irmã do coice que casou, que era meu cunhado? É, pá, dá cá o abraço, somos amigos. Quer dizer, porque andamos distraídos na vida hoje em dia. E de vez em quando, lá nos encontramos assim, perdemos já. Isto teve uma evolução muito grande. Muito. Isto deu uma volta muito grande. Tem que dar mais, claro que... Nós merecemos muito mais. Mas as pessoas não fazem ideia, nem têm que fazer. Por acaso deveriam fazer.
0: Enquanto português estás desiludido com o teu país?
1: Boa pergunta, não sei. Uma pergunta inteligente. Eu vou dar uma resposta estúpida. Mas eu ia por aí. É assim, houve grandes conquistas. E quem disser o contrário, opá, vou andar a dormir. Houve uma mudança muito grande. Muito grande. Desiludido estou com algumas coisas que se passam. Estou. Desiludo-me. E aqueles que nos orientam, que nos dão linhas, que nos dão e que nos tiram também, que eu penso que têm uma capacidade de raciocínio melhor do que a minha, são mais inteligentes, tiveram essa hipótese de... E eu tenho que levar com eles a dizer coisas disparates.

0: Para já, a minha ideia é que eles na política vivem para os partidos. O importante deles é o meu partido é melhor que o teu. Não venham cá com coisas. O povo. É o povo. Está bem, o povo também um bocadinho. Eles vivem para o seu partido. Fazem política para o partido. Poucas vezes. Eu ouvi há pouco tempo um. Uma intervenção do ministro que me fez muita confusão. Mas o que é que ele me está a querer dizer a mim? Sobre uma greve. Uhum. Uma greve agora que houve agora.
1: Sim, há pouco tempo.
0: E disse uma coisa espantosa. Eu acho que isto devia estar escrito, pelo menos. Que é, uns têm direito a trabalhar e os outros têm direito a fazer greve. Epá, que coisa que eu... O que ele descobriu, que eu nunca tinha percebido isso. Agora, ele põe aquilo de uma maneira que aquilo baralha as pessoas. Uhum. Pá, deixem trabalhar quem quer trabalhar. Ok. E deixem fazer greve que, quem que pode e quer. Mas o que é que ele queria dizer? Não percebi nada.
1: Uhum.
0: Não percebi. Opá, mais vale... Oh, às vezes mais vale estar calado, não é? Pois, se calhar era o que ele devia fazer. Ok.
1: Sobre aquela volta que falamos há pouco, ainda tem esperança que isto dê uma volta e que há bocadinho falámos dessa questão, por exemplo, Lisboa já não é a mesma.
0: Não, mas eu acho que isto está a dar a volta, não é com a pressa que nós queremos, uhum. Mas eu acho que há mudanças, eu penso que sim, que há mudanças. Lisboa já não é o que era, nem tem que ser, não é? Nem tem que ser. Há muita coisa a fazer, eu penso que sim, e vai devagarinho, vai ao sítio. Uhum. Eu acho que sim, vai, demora tempo, nunca é quando nós queremos e precisamos, mas vai lá chegar, essas mudanças, penso
1: é
0: que
1: bom
0: sim.
1: Ter essa esperança e
0: tem
1: esse
0: que
1: otimismo.
0: Tem que ser, aliás, o povo português tem muita paciência, eu é que já não tenho, paciência e esperança, fala-se muito na esperança.
1: Olha, muito palco, muita vida e histórias... O que é que te ainda surpreende nas pessoas?
0: A mim surpreende-me uma coisa que me incomoda muito. Pensar que as pessoas são uma coisa, são outras pessoas, são muito más. Isso magoa-me e surpreende-me. Eu fico surpreendido com a maldade das pessoas. Especialmente quando acredito nelas, né? E que de repente percebo que, espera, não é assim. Isso surpreende-me. A maldade. A inveja. Surpreendo como é que há pessoas tão invejosas, tão maldosas, a troco de quê? Não faço ideia. E surpreendo. Penso, porque eu acredito nas pessoas, eu gosto das pessoas. E depois fico desiludido, fico surpreendido com a maldade, com a inveja. Epá.
1: O Carlos Areia viveu várias histórias de amor, sabemos disso. Tem filhos, netos e agora uma pessoa muito especial na sua vida, a Rosabella.
0: Já. Yeah.
1: Que fez questão de partilhar aqui umas pequenas palavras, algumas palavras que vou passar a ler, a citar, e já vamos falar sobre isso. Há amores que impressionam pelo início, o nosso impressiona pela permanência, pelos anos que passaram, sem que deixássemos de encontrar motivos para rir, conversar, sonhar e continuar a construir memórias lado a lado. A vida muda-nos, transforma-nos, desafia-nos a crescer e ainda assim há pessoas que continuam a sentir-se em casa, e tu és isso. A familiaridade que nunca se torna banal, a companhia que continua a surpreender, a história que continua a escrever novos capítulos. Gosto de pensar que o amor mais bonito não é o que vive de grandes promessas, mas o que se revela nos gestos simples, nos olhares cúmplices, nas rotinas partilhadas e na tranquilidade de saber que alguém caminha ao nosso lado. E, depois de tudo o que já vivemos, continuo a achar extraordinário que a vida me tenha dado a oportunidade de a viver contigo, porque há pessoas que passam e há pessoas que ficam. E tu és, sem dúvida, uma das coisas mais bonitas que a vida deixou ficar. Aliás, decidiu deixar ficar.
0: Isso foi das coisas mais bonitas
1: Carlos Areia,
0: que alguém escreveu sobre mim. Foi a minha Rosabella que escreveu
1: foi,
0: isso.
1: Exatamente. É emocionante até ler e sentir o poder destas palavras.
0: E carrega, dá-me alguma responsabilidade, não é? Manter isso, manter essa chama viva, isso tudo que ela sente, eu tento manter, fazer por isso. Mas foi assim que nasceu essa relação. A nossa relação nasceu assim e manteve-se assim até hoje. E ela é uma mulher, epá, não consigo encontrar adjetivos. pronto, já
1: encontrei. Ela fez questão de os gastar todos, se calhar, agora aqui, nestas palavras.
0: É curioso que ela é uma mulher, é espantosa.

0: Não, tem sido o meu andarilho, não é uma bengala, é um andarilho. Ela é que me tem amparado, ela é que tudo, em tudo na vida, não, tem sido espantosa. Olha, ainda agora estava a tentar, oh, Rosa, resolve-me lá este problema, que ela é que me resolve tudo. E não é só o resolver, eu entender-me como pessoa,
1: Ser companhia também.
0: enquanto homem, ela é mulher, e entender-me como homem. Com a idade que tenho, as diferenças de idade, as diferenças de pensamento, de opinião, ela perceber isso. Às vezes custa. Custa-me a mim, custa a ela, mas temos, ao longo destes anos, temos entendido um ao outro.
1: Como é que o vosso amor tem resistido? Porque fala-se muito dessa questão da idade. E eu queria perguntar a ti, Carlos Areia, se tu também já próprio criaste uma armadura para tudo aquilo que se diz ou se fala quando se fala de vocês. Porque a questão da idade vem sempre ao de cima.
0: Vem sempre, mas
1: A diferença de idades.
0: eu continuo com a minha postura de vida. Eu sempre brinquei com a vida e brinco com isso. Mas é que brinco, eu e ela brincamos com isso, não valorizamos nada disso. Nada, nada. Achamos que as pessoas são tristes, são pobres de pensamento, não têm mais nada que dizer nem fazer. E gozamos um bocado a situação assim. Pronto, ok, já me chamaram avô, já me chamaram pai, brincamos, anda cá o avô, dá um beijinho ao avô. Brincamos com isso tudo, não nos faz moça nenhuma. Não.
1: E é bom também manter essa leveza
0: É mesmo,
1: na vossa relação.
0: não carregar com isso, não carrega, não senhora.
1: Tu sonhas muito e sei disso, porque
0: Sonho.
1: acompanho que pelo dia em que a Rosabella seja também muito reconhecida pelo seu trabalho, ela é
0: Gostava,
1: atriz
0: gostava.
1: e quer muito trabalhar na sua área e ter essa oportunidade de trabalhar fortemente, no
0: Sim,
1: sentido em de ser contínuo.
0: ela está numa área boa agora, está a fazer aquilo que gosta, e posso adiantar que esse passo que ela quer dar já há alguns. Portanto, nós vivemos há 17 anos. Esse passo que ela anda a dar, a tentar dar perto de 20 anos, já deu o primeiro passo. Vai arrancar agora o segundo passo. Lá para o mês que vem, penso que ela já começa a caminhar. Mas isso eu não posso falar muito sobre isso. Não que ela me dissesse alguma coisa, mas tenho medo de comprometer
1: Claro, claro.
0: o projeto, mas vai começar a andar para ela, que é muito bom.
1: E é mais um motivo de orgulho para ti, que torces muito
0: Muito,
1: por isso.
0: muito, muito, muito. Que ela tenha essa oportunidade e depois que a agarre com os pés, com as mãos, que vá por aí acima e que não pare mais.
1: Quem é a pessoa que mais admiras?
0: Opa, gostava muito de admirar a minha mãe, que eu não conheci. E admiro-a muito e nunca a vi. Não sei porquê, não consigo, mas gostava muito de a ter conhecido e admiro-me pela mulher. Naquela altura deve ter passado muito e depois que me deu o melhor da vida, deu-me o mundo, ofereceu-me o mundo. E admiro muito.
1: Tu consegues formar algum tipo de imagem mental, imaginar como é que ela seria?
0: Imagino, porque eu vi algumas fotos dela. E vi muito mais que eu não quero contar aqui, que é realmente tétrico para uma criança daquela idade. Vi muito mais. Posso dizer que eu conheci os ossos da minha mãe. Está tudo dito. Porque naquela altura o tratamento que era dado aos corpos era diferente do que acontece agora. E a minha querida avó, sem intenção nenhuma, fez-me passar por cenas macabras, que eu não me arrependo de nada, já penso já ter ultrapassado isso. E talvez por isso eu, e pelas histórias que ouvi, guardo essa memória e admiro muito a minha mãe por tudo o que me contaram.
1: Vamos terminar. O que é que te inquieta, Carlos Areia?
0: Olha, inquieta-me o que está a passar no mundo. Preocupa-me os meus netos e inclui todos os netos dos outros e os filhos, o que é que o mundo lhes oferece? da maneira que eu estou a ver, não sei, não sei, tenho medo, tenho receio de que os nossos filhos e os nossos netos vão pagar uma fatura muito grande se ninguém põe mão nisto.
1: Uhum.
0: Este mundo assusta-me. Mas para eles, para mim, já nada me assusta.
1: O mundo, falas dos conflitos, por exemplo, da questão da
0: claro,
1: guerra.
0: Sim. Não pode, não passa despercebido a ninguém, não é? E não sei o que é que o mundo vai oferecer a esta gente, a esta juventude. Isso assusta-me, preocupa-me. É isso.
1: Vamos terminar com um convite. Assim, nós estamos a gravar esta entrevista dia 9 de junho. As pessoas já não vão a tempo de te ver na Figueira da Foz, porque este programa passa ao domingo.
0: Ah,
1: mas no Porto, a partir de 18 de junho.
0: Eu podia aproveitar agora aqui para dizer mal da cultura, mas também, pronto, há muita gente a dizer, e com razão, mas não vou falar disso. Mas que a cultura anda mal, anda em Portugal. Uhum. A cultura anda. Mas depois falaremos noutra entrevista.
1: Até porque agora vamos falar também de cultura.
0: Ah, é?
1: do espetáculo que,
0: sim,
1: o Quinteto de Morte. Como eu estava a dizer, já não vai a tempo da Figueira da Foz, mas no Teatro Sá da Bandeira no Porto, a partir de 18 de junho
0: a 12 de julho.
1: Exatamente, quase um mês para ver esta peça incrível que junta muitos atores, como já falou aqui o Carlos Areia.
0: O elenco espetacular. Eu não corro, não. Olha, devia ter trazido se calhar coisa.
1: São muitos.
0: A nossa pantofinha, lá estou eu, o Zé Raposo e a Flor Bela,
1: Queiroz.
0: E depois os filhos do Raposo, Miguel e Ricardo. E depois, sei lá, olha, vai estrear um abraço no Porto, vai estrear o Oscar Branco.
1: Uhum.
0: Vai fazer uma substituição, um abraço para o Oscar. E é uma peça, é uma história engraçadíssima.
1: É rir do início ao fim?
0: Ou do fim para o próprio.
1: Pronto, é igual.
0: Depende do ponto de vista. Sim, é uma história muito engraçada, muito engraçada.
1: Fica aqui o convite para quem
0: nos ouve. Vão, alçada a bandeira.
1: Carlos Areia, muito obrigado por teres vindo aqui ao Observador e nesta entrevista no Em 40 Minutos. Um abraço e muito sucesso.
0: Obrigado.

0: Carlos Areia, o ator Carlos Areia, o convidado do Em 40 Minutos desta semana. Uma entrevista que pode ouvir já nas plataformas podcast e também em observador.pt. Estamos a 3 minutos da 1 da tarde.
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0: 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Estamos em contagem crescente para o Jornal da Uma, que tem edição do José Rafael Lopes. José, boa tarde. Que notícias vamos desenvolver já de seguida?
1: A ULS Amadora Sintra vai promover nos próximos dias uma maratona de dádiva de sangue. Neste dia, vamos escutar a Presidente do Instituto Português do Sangue e da Transplantação. E Portugal conquistou mais duas medalhas no Campeonato da Europa de Canoagem. Norberto Mourão conquistou o ouro, Messias Batista a prata.
0: São os títulos do Jornal da Uma. Estão 26 graus em Lisboa, 25 no Porto, 29 em Braga, 28 em Viseu, 26 graus a esta hora na cidade de Aveiro. Está a começar o Jornal da Uma com a edição do José Rafael Lopes. José, a ULS Amadora Sintra promove nos próximos dois dias uma maratona de dádiva de sangue.
1: A iniciativa 24 Horas de Dádiva de Sangue arranca amanhã, a propósito do Dia Mundial do Dador de Sangue que se celebra hoje, com o objetivo de sensibilizar para a importância da dádiva benévola. Pretende ainda estas 24 Horas de Dádiva a mobilização de utentes, profissionais e da comunidade para este gesto solidário. A informação é dada pela ULS do Amadora Sintra em comunicado. Ao longo dos dois dias, os participantes podem realizar essa dádiva mediante agendamento prévio, sendo que para doar sangue é necessário ter entre 18 e 69 anos, pesar mais de 50 quilos e ter estilos e hábitos de vida saudáveis. As pessoas candidatas com 17 anos podem fazê-lo, mas apenas com consentimento dos pais ou do tutor legal.
0: E esta maratona de dádiva de sangue na ULS Amadora Sintra acontece numa altura em que o Instituto Português do Sangue e da Transplantação avisa para uma tendência de diminuição do número de doadores em Portugal.
1: É o que diz Maria Antónia Escoval em declarações na Rádio Observador. A propósito deste Dia Mundial do Doador de Sangue, a Presidente do Instituto Português do Sangue e da Transplantação faz um ponto de situação complicado. Fala também dos vários desafios relacionados com a diminuição das dádivas de sangue em Portugal.
2: A dádiva de sangue em Portugal apresenta, nesta altura do ano, sempre uma tendência de diminuição. É uma época de feriados, é uma época em que os doadores regulares e habituais se ausentam e, portanto, neste momento precisávamos de reforçar as dádivas dos grupos zero positivo e zero negativo. Há uma tendência da diminuição das dádivas de sangue em Portugal e essa tendência está também de acordo com aquilo que acontece na Europa, está relacionada com o envelhecimento da população, entre outras causas.
1: Uma simples doação pode salvar mais do que uma vida, é o que garante Maria Antónia Escoval, a Presidente do Instituto Português do Sangue e da Transplantação, em entrevista na Rádio Observador.
0: E na atualidade internacional, Donald Trump promete fechar um memorando de entendimento com o Irão para terminar com a guerra no Médio Oriente.
1: Mas Teherão nega que o acordo fique fechado já este domingo, que era o que tinha dito o presidente dos Estados Unidos. Deixou essa garantia numa publicação na rede social Truth Social. Donald Trump assegura que vai ser assinado hoje, no dia em que o próprio completa 80 anos. No entanto, um porta-voz da diplomacia iraniana admite que existem aproximações, sim, mas aponta que a assinatura do acordo apenas deve acontecer nos próximos dias. Na análise no gabinete de guerra aqui na Rádio Observador, a especialista em relações internacionais, Liliana Reis, diz que esta é uma situação improvável e que Donald Trump tem alguma pressa para apresentar resultados, talvez até mesmo já amanhã, na reunião do G7.
3: Parece-me que neste momento Donald Trump quer mesmo chegar a Paris, amanhã, ao G7, à reunião do G7, com uma vitória diplomática. Mesmo que este memorando de entendimento deixe cair, e parece que isso está em cima da mesa, alguns pontos muito importantes, nomeadamente a questão nuclear, mas pelo menos a reabertura plena do Estreito de Hormuz ao tráfego internacional e o levantamento gradual das medidas de bloqueio, bem como as sanções económicas ao Irão, possam vir a ser firmados hoje.
1: A análise de Liliana Reis, especialista em relações internacionais, no Gabinete de Guerra, esta manhã na Rádio Observador, a dar conta dessa situação improvável, imprevisível, aliás, sobre o memorando de entendimento para um acordo de paz entre os Estados Unidos e o Irão.
0: E Portugal conquistou mais duas medalhas no Campeonato de Europa de Canoagem. Norberto Mourão conquistou o ouro e Messias Batista uma medalha de prata.
1: Isto depois de ontem Fernando Pimenta ter conseguido o bronze em K1 mil metros, foi hoje a vez de Messias Batista voltar a sagrar-se vice-campeão europeu de K1 200 metros. É a terceira medalha do europeu para Portugal, que este europeu que se está a realizar em Montemor-o-Velho, isto porque Norberto Mourão conquistou o ouro na canoagem adaptada nos 200 metros, é agora tricampeão da Europa e a RTP não esconde a felicidade com esta conquista alcançada em Montemor-o-Velho.
4: Foi uma prova extraordinária. Tínhamos visto nas eliminatórias que os tempos eram muito iguais. Podia calhar para qualquer um. Felizmente calhou para mim com o recorde europeu e o primeiro lugar, que é algo extraordinário.
1: Norberto Mourão impôs com uma prova de 52 segundos e 24 centésimos. Consegue assim um novo recorde da Europa e Portugal tem já 3 medalhas nos campeonatos de canoagem que estão a decorrer em Montemor-o-Velho.
0: E para hoje está marcado o segundo treino da seleção portuguesa de futebol.
1: Portugal está nos Estados Unidos a preparar a estreia nesse campeonato do mundo. Hoje vai treinar à porta fechada. Portugal joga apenas na quarta-feira com a República Democrática do Congo. E como tal, a preparação está a ser feita de forma tranquila. Ontem, vários jogadores foram vistos na praia a aproveitar o sol de Miami. Ao final da tarde, fizeram o primeiro treino em Palm Beach, treino à porta aberta para também retirar muita da ferrugem após uma longa viagem de Portugal até aos Estados Unidos da América, onde Miguel Cordeiro, a seleção nacional, teve direito a uma verdadeira onda de carinho e entusiasmo criado à volta da equipa portuguesa.
5: Com camisolas de Portugal por toda a parte, quase todas com o número 7, os fãs da seleção chegaram cedo ao primeiro treino em Palm Beach.
6: Olha, acho que os meus filhos só têm muito orgulho de ser portugueses e querem vir dar uma contazinha da equipa.
5: O treino começou pelas 7 da tarde, já com mais de uma centena de jornalistas na linha lateral e uma bancada cheia para ver os craques portugueses. No momento da subida ao relvado, aplausos. Rubem Dias não treinou com os colegas. Tem um pequeno problema físico. Rafael Leão foi ao chão no início do treino, mas acabou por ser só um susto. Entre uma pequena peladinha e treinos de finalização, os jogadores sentiram o relvado e o calor das tardes de Palm Beach. Ao mesmo tempo, sentiram o apoio dos adeptos, principalmente das crianças. Para este treino só foi possível entrar com um convite. Foi uma prenda para a comunidade local. E o observador encontrou um português que ficou a dever o jantar a um amigo por ter recebido um bilhete.
7: Ele deu-me a oportunidade para vir ver Portugal hoje.
5: Foi ele que lhe arranjou o convite, foi isso?
7: Exato, exato, Gary Walker.
5: E, portanto, tem que agradecer. Como é que vai agradecer? Pagar um jantar? Como é que isto se agradece? Um
7: jantar, uma cervejinha. Ele é inglês. O português... Hoje eu faço o bacalhau.
5: Junto ao relvado há também muitos jornalistas estrangeiros. É uma lista interminável. Encontramos profissionais da Costa Rica, do México, Argentina, Venezuela, Colômbia, Estados Unidos da América, Espanha, Brasil e França, entre muitos outros.
8: Sou John Evanson, sou de Júpiter, aqui na Flórida. Trabalho para a CBS 12 News e isto é incrível. Ter uma equipa como Portugal aqui, Cristiano Ronaldo, as crianças estão deslumbradas. Falei com algumas e estavam quase em lágrimas quando apareceram os jogadores.
9: Eu sou a Gabriela Jiménez, jornalista da Costa Rica, jornalista desportiva. Estamos aqui para acompanhar o Mundial e não podemos deixar de lado Portugal com a presença de Cristiano Ronaldo, que capta as atenções em todo o lado.
5: Um treino leve na primeira sessão de trabalho nos Estados Unidos da América, com os jogadores portugueses a despedirem-se dos adeptos com uma foto junto à bancada.
1: A reportagem do Miguel Cordeiro a partir dos Estados Unidos da América é o enviado especial da Rádio Observador e do Observador ao Campeonato do Mundo.
0: 1:08, José, que outras notícias vão marcando a atualidade a esta hora?
1: Os partidos da Assembleia da República devem mais de 1 milhão de euros ao Estado em multas. No entanto, a Procuradoria-Geral da República não revela o porquê nem quais são os partidos. É a manchete do jornal Público, que dá conta dessa dívida dos partidos da Assembleia da República ao Estado. A GNR deteve hoje mais de 60 pessoas por conduzirem embriagadas numa fiscalização a propósito dos Santos Populares. Segundo a polícia, foram controlados quase 3 mil condutores numa ação especial de fiscalização. O número de casos de condução com excesso de álcool no sangue está acima de 260. No entanto, apenas 66 foram apanhados com uma taxa de álcool no sangue igual ou superior a 1,2 gramas por litro, o que constitui a prática do crime de condução em estado de embriaguez. E pelo menos duas pessoas morreram num ataque de Israel no sul de Beirute. A agência oficial de notícias do Líbano afirma que o ataque a um prédio no bairro de Goberi deixou 4 pessoas feridas. As Forças Armadas de Israel alegam ter atingido um centro de comando do Hezbollah, utilizado, diz Israel, para planear ataques contra as forças israelitas.
0: José Rafael Lopes e o Jornal da Uma.
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0: 1:10.
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0: 1:11. Esta é a emissão de domingo da Rádio Observador. 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
16: Quem é que reparou primeiro nos sinais de que alguma coisa não estava bem consigo? Foi a Débora ou foi alguém à sua volta?
17: Foi alguém à minha volta.
16: E disseram-lhe?
17: Sim. Quem foi Miguel, reparou? Meu namorado. Ele é que reparou que eu não estava bem, que... Claro que na altura não gostei do que ele disse, né? Pensei, não estás a ser sensível. Acabei de ter duas crianças, estou a trabalhar. E sentia que não estava a ser valorizada pelo que eu estava a fazer.
16: Mas ele reparou em quê? Que estava cansada?
17: No meu cansaço profundo, na minha irritabilidade. E depois parece que tudo o que está à minha volta está mal. Eu é que estou bem.
16: Uhum.
17: E que as pessoas não me percebem. E... acho que foi toda essa minha irritabilidade e eu queria que as pessoas percebessem o que estava a acontecer, quando não significa que o que eu estava a ver que fosse o certo.
16: Mas sentia, reconhecia que estava pelo menos cansada? Esse estado de exaustão de uma mãe de bebés, percebia que o tinha ou nem isso? Ou achava que estava a conseguir lidar com tudo?
17: Eu achava que estava a conseguir lidar. Por isso é que eu não estava a perceber porque é que não estavam a valorizar o facto de eu estar a conseguir lidar com tudo.
16: Sim. Isso aconteceu muito tempo depois delas nascerem?
17: Isso aconteceu... Eu acho que foi ali quase meio ano, entre meio ano e um ano delas terem nascido.
16: Uhum.
17: Também porque comecei logo a trabalhar, passado um mês delas terem nascido, bastante. Tempos difíceis, que foi a quarentena, portanto era uma logística muito grande, o chegar a casa, ter que me limpar antes de estar com as minhas filhas, o medo de levar alguma doença para elas, não dormir, privação de sono, e eu queria ser muito boa no que estava a fazer. E depois o corpo começou a sentir.
16: Quando tomou a decisão de voltar ao trabalho, porque achou que era preciso e porque achou que que eu devia fazer, não houve ninguém que lhe dissesse: tens a certeza?
17: A minha mãe disse: não vais fazer isso. Nem foi: tens a certeza? Foi: ok, fizeram-te o convite, mas tens que dizer que não, porque estamos em tempo, são tempos difíceis, e tu acabaste de ser mãe, tens de estar com as tuas filhas, e eu estava ali numa dúvida: aceito, não aceito, porque sou artista e porque os artistas param de trabalhar e ficam sem ganhar dinheiro, não é? Portanto, eu sabia que já estava parada desde os meus 5 meses de gravidez, e toda a gente estava parada a nível de trabalho. Portanto, eu pensei: se calhar vou aproveitar e vou eu trabalhar e tenho algum income a entrar aqui em casa.
16: Quando o seu namorado lhe diz: eu acho que alguma coisa não está bem contigo, primeiro fica chateada, claro, mas ficou uma sementinha de dúvida, ficou a pensar nisso?
17: Eu não fiquei a pensar nisso. Eu não estava a perceber como é que não viam o esforço que eu estava a fazer e como não me estavam a valorizar. Era o que eu só pensava nisso.
16: Uhum.
17: Eu fui para a rua, fui para o terreno e ninguém me estava a valorizar. Porque a mim custou muito deixar as meninas. Uhum. E eu não percebia como é que não valorizavam o facto de ter deixado as meninas, deixado entre aspas, ou seja, não viver o pós-parto com elas, não é? E eu não percebia o porquê de ninguém ver o esforço que eu estava a fazer.
16: Uhum.
17: E viam, só que eu achava que ninguém estava a ver.
16: Então, e quando é que percebe: ok, se calhar ele tem aqui a razão?
17: Eu percebo isso quando estou constantemente a chorar compulsivamente, quando venho do trabalho, paro o carro à porta de casa e fico a chorar para não ir para casa com esse peso para as meninas.
16: Isso acontecia muito?
17: Muito, muito. Quando à volta no meu trabalho eu achava que as pessoas não estavam ao meu ritmo, não estavam a acompanhar-me, aquilo tudo me deixava frustrada. Eu dizia as coisas de uma forma má. Quando não gostava, não havia filtros, não era para magoar, mas eu não fazia filtros. Não pensava, tipo, se calhar vou ter cuidado a falar com esta pessoa quando não estou a gostar de alguma coisa.
16: Porque estava impaciente?
17: Estava impaciente, sim. Sim. Parecia que estava com as minhas hormonas todas, e estava à flor da pele, e que não havia limite. E que se eu estou a perder tempo para fazer isto, se eu estou a perder tempo de qualidade com as minhas filhas, estamos a estar todos ao mesmo ritmo.
16: E sentia mais esses sinais, ouvia mais esses sinais, quando estava a trabalhar ou mais quando estava com elas?
17: Eu sentia esses sinais mais quando estava a trabalhar, mas quando estava com elas eu estava num ponto de exaustão, que a minha sensação era de estar sempre a dormir com elas, ou seja, porque eram bebezinhas, portanto eu chegava ao sofá, se elas estavam ali, tipo, eu ficava com elas nas alcovas e ficava a dormir com elas. Durante a noite eu queria mesmo levantar-me, queria fazer tudo, mas sentia que estava em modo robô, coisas que não me lembro, que ficaram bloqueadas.
16: Que não consegui guardar de memória.
17: Que não consegui guardar, porque o cansaço era tal que era mesmo o piloto automático e nem sabia como é que estava a fazer as coisas.
16: Quando olha para trás agora, acha que o facto de elas terem sido bebés muito desejadas, que obrigaram um processo difícil, que é o processo de fertilidade, que tudo isso contribuiu para sentir ainda mais pressão de fazer tudo bem e de estar em todo lado e de conseguir todas as coisas?
17: Eu acho que o facto de terem sido muito desejadas, eu a seguir senti foi a culpa de desejei tanto. Isto depois durante o processo de terapia, eu desejei tanto, o que eu senti foi uma culpa de quis e agora eu não estou com elas. E depois questionar-me se estou a ser boa mãe ou não por causa disso. Mas a pensar: mas eu estou a trabalhar porque preciso de levar a comida para casa. E estive ali numa luta constante em relação a tentar perceber se estava a fazer o certo para as minhas filhas.
16: Começa a perceber que há um problema de facto quando tem essas crises de choro, quando não consegue. E isso evolui logo para essa culpa? Por não estar com ela, já sentia nessa altura
17: essa culpa? Eu já sentia essa culpa. Mas O processo de, quando eu comecei a chorar, o ir-me mesmo abaixo, o ver tudo, não havia cor, não é? Tudo cinzento, tudo é cinzento. Parece que não há prazer em fazer nada. Vou trabalhar e estou em piloto automático, sou um boneco. E das pessoas, a tua gargalhada é tão genuína e não sei o quê, e eu já nem me queria rir. Tudo isso eu senti que isto não é normal, eu estou-me a forçar para ser algo que as pessoas estão à espera que eu seja, e não o que eu devo ser. E foi aí que eu comecei mesmo a sentir que estava a descambar.
16: O seu namorado já tinha percebido? A sua mãe tinha avisado antes? Também percebeu a dada altura?
17: A minha mãe percebeu, mas não falou diretamente comigo, falou com uma das minhas irmãs. E essa minha irmã ligou-me. Não, tudo bem, não sei o quê. Sim, está tudo bem a mostrar, está tudo orientada, estou a conseguir organizar tudo. Mas não estás muito cansada, tu vê lá. E percebi que ela estava a tentar, aos pouquinhos, abordar o assunto. E depois, quando ela disse, olha, a mãe está preocupada contigo, acha que tu deves estar aí com uma depressão pós-parto, ela não quis falar contigo com medo da tua reação. Portanto, eu quero saber como é que te sentes, estou preocupada, queremos saber. Não levei a mal, mas foi o não perceber o que é que as pessoas estão a ver em mim para sentirem que eu não estou bem quando eu estou a fazer um esforço tão grande.
16: O que é que dizia a si própria? Era só isso? Não começou a haver uma vozinha em si que dizia, se calhar, será?
17: Sim, aí depois comecei, se calhar tem razão, se calhar... Nem sabia se era bem depressão ou se era um cansaço profundo e se calhar eu tenho mesmo que abrandar e saber dizer não. Havia essa dúvida, se estava mesmo... Será que é mesmo uma depressão pós-parto? Será que eu só estou exausta? E às vezes é o não... É parvo, é isto. Se calhar eu não preciso fazer terapia, se calhar só mesmo preciso de dormir e ter tempo para mim. E então havia essa dúvida se precisava mesmo de ajuda ou não.
16: E dizia isso a si própria, mas outras pessoas à sua volta não lhe diziam isso? Porque às vezes há um bocadinho esta... Quando uma mãe se queixa, há muitas pessoas que dizem, ah, isso é normal, estás só cansada, isso passa, é uma fase...
17: Eu não tive muita oportunidade de falar com muita gente porque elas são de quarentena, bebés de quarentena. Portanto, eu quando ia trabalhar éramos pouquinhos. Estávamos assim todos um bocadinho isolados. Tive uma pessoa que nunca foi mãe e que estava a trabalhar comigo, mas que já passou por uma fase menos boa de depressão. E começou a reparar em alguns sinais. E tentava-me abordar aos poucos... Achas que era melhor arranjar terapia, nem que seja só para desabafar, é tudo tão recente, começaste logo a trabalhar, estamos a passar por esta fase, és mãe, pronto, para desabafar. E eu percebi que estava de alguma forma a tentar-me dizer alguma coisa, mas...
16: E resistiu também com ela, com essa pessoa?
17: Não resisti, eu acho, e com essa pessoa desabafava muito, falava muito. Uhum. Não que eu dissesse que preciso de terapia, mas sentia que podia desabafar. Uhum. Ou perceber que também que esteve numa fase menos boa e que se calhar ia-me compreender melhor.
16: E quando é que faz o clique? Quando é que há aquele momento de... Ok, eu vou precisar aqui de ajuda.
17: Eu acho que o meu corpo, o meu organismo todo, eu já estava a sentir. Mas houve uma altura que eu fiz anos, num sábado, eu trabalhava ao domingo. E eu fiquei num buraco, o Miguel queria fazer alguma coisa com as meninas e eu nem queria estar com elas. Yeah. Agora deixa-me respirar um bocadinho antes que eu choro.
16: Como é que é isso para uma mãe? Ter ali aquelas, as coisas mais preciosas da sua vida, racionalmente as coisas que mais lhe dão energia também, e haver quase um sentimento animal de rejeição. Eu não posso estar com estas crianças, eu não quero estar com essas crianças.
17: Porque eu não queria que elas sentissem o que eu estava a sentir. Eu acho que achava que elas iam estar comigo e iam sentir a minha energia pesada. Uhum. E eu não queria fazer sempre esse processo quando chegava à casa. Se eu queria chorar, chorava no carro. Bora, agora tipo, bebês, fofinhas, não sei o quê. E tudo isto...
16: Só afundava mais.
17: Só afundava mais, sim. E nesse aniversário que eu fugi, não quis estar com o Miguel, ele tentou ficar com amiga, arranjar amigas, eu disse que não queria estar com ninguém. Foi mesmo um dia negro e depois no dia a seguir tive que ir trabalhar.
16: E pôr um sorriso.
17: E pôr um sorriso e fazer uma festa. E a gargalhada. Mas antes, essa minha amiga perguntou como é que eu estava, como é que tinha corrido o meu dia. E aí eu disse, olha, não estou bem, preciso de ajuda. E ela disse, está tudo bem. Eu a chorar, não é? Está tudo bem. Há solução, vamos arranjar uma solução, mas está tudo bem.
16: Porquê que acha que resistiu tanto? Porque tinha metido na cabeça que ia conseguir fazer aquilo ou porque tinha algum estigma associado à ideia de eventualmente ter uma depressão ou ter um esgotamento?
17: Eu não tinha o estigma de ter alguma depressão. O que eu sentia era que eu achava mesmo que estava muito cansada, que só tinha de descansar. Achava mesmo que era algo também hormonal. Fiz tratamentos, já tinha as hormonas de muitos tratamentos. Depois bebés, mais hormonas. Eu sentia que era algo, quase que o meu corpo tem que fazer uma limpeza. Uhum. Era isso que eu sentia. E que eu não dei tempo para ele fazer essa limpeza, porque fui logo trabalhar, fui logo fazer um monte de coisas que mesmo que eu não tivesse feito, todos nós passamos por esse processo, mesmo estando em casa, também teria que o fazer, mas sinto que me sobrecarreguei. Era o que eu sentia, que me tinha sobrecarregado. E que só precisava de... Ok, quando acabar de fazer este projeto da novela, quando acabar de fazer o programa, houver uma pausa, porque supostamente o programa era para a quarentena, depois prolongou-se durante 6 anos, quase.
16: E a quarentena, graças a Deus, não.
17: Não, sim. Então eu achava que... Quando isto abrandar, por tudo bem. Isto passa.
16: Então, diz à sua amiga, eu preciso de ajuda, o que é que acontece a seguir?
17: Assim, vou procurar terapia.
16: Como é que foi esse processo? Pediu opiniões?
17: Eu pedi opiniões, sim. Não é fácil arranjar terapeuta certo. Acho que é... Fui saltando.
16: Testou com muitas pessoas diferentes?
17: Com algumas. Não. Sinto que é tão pessoal... Uhum. Que tem mesmo que haver ali uma sinergia, não sei bem explicar.
16: Uma química?
17: Sim.
16: E quando foi ao primeiro não deu certo?
17: Tive durante um tempo, mas não deu certo. Uhum. Depois tentei outra forma, que era a hipnose. Uhum. Algumas coisas até fluíram e fizeram todo sentido, mas depois senti que não era por ali. Uhum. E até consegui encontrar uma psicóloga.
16: E fez sempre terapia, não fez medicação?
17: Não fiz medicação. Só alguma para dormir.
16: E custou-lhe tomar medicação para dormir?
17: Não me custou, porque eu não dormia, portanto eu precisava mesmo de dormir. Mas eu tenho qualquer coisa em mim que tem das minhas bombas, eu consigo estar sempre a despertar. Não sei também porque eu tinha as meninas e sabia que havia horários, então tive ali uma... Sentia que estava completamente drogada às vezes a fazer medicação para
16: conseguir
17: descansar.
16: Mas pelo menos
17: descansar.
16: Ajudou a equilibrar os sonos?
17: Ajudou-me a equilibrar os sonos e a conseguir descansar no pouco tempo que eu tinha para dormir.
10: Final da primeira parte do Labirinto, voltamos já a seguir.

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11: Uma e meia na Rádio Observador, temos síntese de notícias com a Laura Figueiredo. Laura, boa tarde.
12: Boa tarde. Já são conhecidos os principais pontos do acordo entre Estados Unidos e Irão. Donald Trump tinha apontado a assinatura do memorando de paz para hoje, dia em que faz 80 anos, mas o Irão diz que ainda não tomou uma decisão final. A assinatura continua no impasse, numa altura em que começam a ser divulgadas as principais linhas do acordo. Entre elas estão a reabertura imediata do Estreito de Hormuz a todos os navios comerciais, também o levantamento do bloqueio naval dos Estados Unidos aos portos iranianos, a suspensão das sanções petrolíferas contra o Irão por um período determinado, ou o Irão também a comprometer-se a não produzir nem adquirir armas nucleares. São estes alguns dos pontos já conhecidos do acordo de paz entre Estados Unidos e Irão, apesar de Teherão negar que a assinatura seja feita hoje, contrariando Donald Trump e também o Paquistão. A agência de notícias iraniana Fars, que cita fontes próximas das negociações, diz que o Irão ainda não tomou uma decisão final. De acordo com informações citadas pela Al Jazeera, análise dos pontos políticos, jurídicos e técnicos do memorando de entendimento está ainda a decorrer entre a cúpula do regime iraniano. Em Portugal, os partidos da Assembleia da República devem mais de 1 milhão de euros ao Estado, em coimas. No entanto, a Procuradoria-Geral da República não revela o porquê nem quais são os partidos em causa. Esta é a manchete de hoje do Jornal Público. Em 4 horas, a GNR teve 66 condutores embriagados nas vias de acesso a Lisboa. A ação de fiscalização aconteceu entre as 4 e as 8 da manhã. De acordo com a GNR, foram controlados perto de 3 mil condutores no âmbito de uma ação especial de fiscalização rodoviária relacionada com as festas dos Santos Populares. Mais de 260 condutores apresentaram excesso de álcool no sangue. Destes, 66 foram detidos por conduzirem com uma taxa de álcool no sangue igual ou superior a 1,2 gramas por litro, o que constitui a prática do crime de condução em estado de embriaguez. Portugal conquistou mais 2 medalhas no Campeonato da Europa de Canoagem. Norberto Mourão conquistou o ouro e Messias Batista a medalha de prata. Medalhas conseguidas hoje, depois de ontem Fernando Pimenta ter conseguido bronze em capa 1 mil metros. Hoje Messias Batista voltou a sagrar-se vice-campeão europeu de capa 1 200 metros. Norberto Mourão conquistou o ouro de canoagem adaptada nos 200 metros. Torna-se assim tricampeão da Europa.

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5: Rádio Observador, bom domingo e boa viagem. Eu sou a Filipa Duarte, estamos a caminho das 2 da tarde. Temos a segunda parte da repetição de Labirinto com Débora Monteiro.
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7: Sei que com o primeiro terapeuta não resultou, mas gostava de ir a essa primeira consulta, porque pede ajuda a uma amiga, acaba por encontrar esta pessoa. Como é que foi aquela primeira consulta? Sabia o que dizer? Ou foi difícil chegar, sentar e começar a falar? É uma das grandes dificuldades das pessoas quando têm de fazer terapia, pensam: eu não tenho nada para dizer, eu vou dizer o quê? Passou por isso?
8: Eu não passei por isso. Eu acho que tenho essa facilidade de me abrir com as pessoas. Até demais, às vezes. Mas eu, o que eu senti foi que... Pronto, vou falar o que eu sinto, não é? E sempre com a defesa de... Fui mãe agora, tenho 2 bebés, é normal estar cansada. Mas abordei todo o tema de estar cansada, de estar a trabalhar, isto e aquilo. Falei de tudo. Disse que estava mais irritada, que estava impaciente, mas consegui abrir o leque, não estive propriamente ali fechada, porque sinto que sempre tive essa facilidade. E é o que eu estava a dizer há pouco, eu não sinto estigma por causa desta depressão. Portanto, se for para me tratar, eu tenho mesmo que falar. Eu nunca tive esse receio de vou ser julgada.
7: E o que é que ouviu? Que tinha uma depressão? Que estava só cansada? O que é que lhe disse o terapeuta nesse dia? Se é que lhe disse alguma coisa sobre isso?
8: Como foi a primeira consulta, foi quase como um avaliar, não é? É dizer que poderia ser, eventualmente, uma depressão pós-parto. E o excesso de cansaço também pode não ter ajudado. Mas eu aceitei, porque, ou seja, quando eu fui para ali já sabia para que é que ia, não é? Não estava à espera que dissesse: ah, vai-te embora.
7: Está ótima.
8: Está ótima. Eu sabia que não estava. Portanto, eu já sabia para o que é que ia. Não foi pesado, foi pesado, pois estamos tão vulneráveis, porque, e isso chorei, né? Começas a chorar e deitas tudo. Mas depois saí de lá a pensar: será que é por aqui?
7: Teve essa dúvida de se isto vai fazer alguma diferença?
8: Sim. Vai ser sempre assim? Vou estar sempre a chorar?
7: Quando encontrou o terapeuta certo, e a diferença que isso faz quando há uma química, sente que começou o processo do início ou já retomou onde estava? Já tinha feito algum avanço no seu processo?
8: Eu?
7: Uhum.
8: Ok, sinto que nós começamos do início, mas que eu já estava ali um bocadinho a preparar-me, ou com algumas coisas já mais lisinhas para quando comecei a fazer a terapia.
7: Quanto tempo é que tinha passado, entretanto?
8: De um terapeuta para o outro?
7: Sim, entre aquele momento em que desaba e diz: eu preciso de ajuda, eu não estou bem, depois do seu aniversário, até encontrar esta pessoa, quanto tempo é que passou?
8: Isso, cerca de 2-3 meses.
7: Uhum. E porquê que sentiu, o que é que faz alguém sentir que encontrou a pessoa certa? Porque é muito difícil encontrar o terapeuta certo, pode ser para si, não é para mim, e portanto...
8: Sim, sim, sim.
7: Qual é o momento em que percebe: ok, é isto? É com esta pessoa que eu tenho de estar a fazer terapia?
8: Eu acho que é como a forma como essa pessoa comunica, como eu a ouço, como nós nos... tem que ser alguém que consiga ir ao meu encontro ou ao encontro das outras pessoas, que consiga perceber como é que... como pode guiar, de certa forma.
7: Uhum.
8: E eu senti quase como uma leveza, não sei bem explicar. Foi. Não é meu amigo, mas posso falar. Foi mais nesse sentido. Não senti ali um julgar, não sei explicar. É ali qualquer energia que fica instalada.
7: Que entra-se como... mal e sai-se bem?
8: Ai, depende.
7: Há dias em que sai mal.
8: Há dias que eu penso, se calhar ficava ali mais duas horinhas. E agora vou dar uma volta, fazer uma viagem de carro para ver se não for o resto. Ou chego ao carro e ainda choro mais, eu sei porque é que eu não deixei tudo lá. E há outras alturas que saem mais leve e que pensas, se calhar já estou a ficar bem.
7: Teve momentos desses de pensar, eu já estou a ficar bem?
8: Sim, mas eu acho que...
7: E depois voltou atrás?
8: Isto são as oscilações que se tem numa depressão, acho que, pelo menos comigo, que é, há dias que eu acordo, está ótimo, estou ótimo, tudo leve, não sei o quê, divertida, feliz. E não, é um momento, aquilo é um momento, porque a seguir, voltas outra vez para o buraco.
7: Como é que foi em casa? Porque tinha havido aquele embate de, não, como é que tu não vês o que é que eu estou a fazer? E de repente há um... Ok, eu preciso de ajuda e eu vou pedir ajuda e eu vou procurar isto. Houve apoio, houve compreensão e se eu intuo que houve, que diferença é que isso fez no processo?
8: Ele ficou todo feliz, né, quando eu comecei a procurar terapia. Ficou, disse, estava cheio de orgulho de eu ter feito. E que eu, ainda bem que eu fiz por mim. Não era só por tudo o resto à volta, era por mim, essencialmente. Mas depois, claro que as coisas melhoram bastante. A forma de comunicarmos, a minha forma de estar presente, tudo isso melhorou muito, como é óbvio.
7: Mas houve alguma mudança na rotina? Porque a Débora é um bocadinho empurrada para este estado por todas as circunstâncias. Algumas foram-se alterando, nomeadamente as quarentenas e esta nuvem negra da pandemia sobre as nossas cabeças, mas a Débora continua a trabalhar e continua a ter duas filhas pequenas. Que mudanças é que foi vendo na sua vida ou fazendo em si para a lidar com a mesma circunstância, com uma circunstância semelhante, conseguir estar melhor?
8: As mudanças que eu fui fazendo, isto depois foram vários...
7: Passinhos.
8: Vários passinhos, mas eu sinto que o facto... Uma coisa que me ajudou bastante, foi começar a fazer pilates de máquinas. Porque nos outros exercícios, a minha cabeça não para. Estou sempre a pensar, vou fazer isto e não sei o quê, e assim, passo para outra máquina e vou fazer não sei o quê, não é? E o pilates de máquinas, eu tinha que estar tão focada... para não me desequilibrar,
7: é
8: para manter
7: difícil,
8: a minha estabilidade,
7: é?
8: Que eu só estava focada naquilo. Não estava a pensar, e a seguir vou sair daqui, tenho que ir a comprar as coisas para as meninas. Não. Sentia que desligava e era algo que eu achava que não conseguia fazer, que era desligar.
7: Era, no fundo, uma atividade mindfulness, como a meditação, ou pintar mandalas, ou o que for.
8: Exatamente.
7: Funcionava para si, para esvaziar a cabeça.
8: Eu não consigo fazer meditação. Eu tento fazer meditação e já estou tipo... é muito ruído.
7: Foi um acaso?
8: Foi um acaso. Foi, olha, vou experimentar porque eu gosto de treinar, deixa ver se eu gosto disto. Estou muito, um bocadinho presa para me soltar. E de repente senti que, ok, tenho que fazer isto pelo menos duas vezes por semana porque isto está-me a ajudar. É um momento para mim, estou a cuidar de mim, né? Porque depois também de pós-parto, depois passamos por aquela fase, olha, espelho, eu não gosto de nada, tenho isto e aquilo outro. E eu também começar a gostar outra vez de mim.
7: Isso também pesou naquilo que estava a viver? Quando uma mulher sai de um parto e está num pós-parto, há muito tempo em que ela não se sente ela. No meio de todo esse processo, isso também tinha um peso para si?
8: Eu acho que só me descobri outra vez enquanto mulher, para aí quase aos 3 anos delas. Eu andei completamente perdida. Não me queria arranjar-me para os programas. Se eu pudesse andar de fato de treino todos os dias, para mim era o ideal. Não me queria pentear, não queria, estava cansada, não me apetecia. E depois eu vivo da imagem, o que é que acontece? Eu comecei a receber, quando fui trabalhar, acharam o máximo eu mostrar-me como estava, porque engordei, eu cheguei aos 100 quilos. Portanto, quando elas nasceram, eu perdi ali uns 20, mas estava mais cheinha. uau, mulher real, mas passou, tipo, em 3 meses, 4, comecei a ser muito criticada por não cuidar de mim e porque estava gorda e que se eu ia aceitar ficar gorda assim e que já não era a mulher bonita ou a mulher sensual que as pessoas conheciam.
7: E era criticada redes sociais? Ou
8: redes sociais.
7: Do trabalho, que também vive de imagem, também havia algum desconforto?
8: Não houve um desconforto, houve coisas muito graves no trabalho. E de mulheres, que é o que me deixa muito triste.
7: Mas comentários desagradáveis?
8: Sim, já estou cheia de um mulherão, eu olho para ti e estás fraca. Isto aqui são coisas que quando estamos num pós-parto mexe bastante, não é? Ou dizer, tens mesmo que emagrecer, põe-te direita, não cruzes a perna, lhe ameça a coxa. E uma pessoa sabe que está ali toda a gente a observar-nos e de repente já estou assim e sou atriz, uma atriz bloqueada porque não me consigo mexer, estou a apresentar um programa, estou a perguntar com alguém a dizer-me ao ouvido que eu não estou bem às vezes, isso não é bom.
7: E custava-lhe admitir que isso a magoava? Também fazia um bocadinho aquela coisa de eu sou mais forte do que isto e eu consigo fazer isto, eu estou bem como estou e hei de chegar ao meu, à minha forma e está tudo bem.
8: Eu não era uma questão de admitir que me magoava. Eu sabia que estava numa fase sem filtros, sensível, e que eu tinha medo era de magoar com as pessoas com as palavras que eu poderia dizer. Que eu sentia que estava assim nesse ponto. Mas o que eu pensava sempre é, estou num processo, eu não sou obrigada a emagrecer como outras pessoas, os corpos são todos diferentes e hei de chegar, ou não,

0: por ajudar. Eu começo a gostar do que estou a ver no espelho, começo também a fazer a terapia, tudo isto depois começa a ajudar. É uma junção de coisas. Mas sou eu que tenho que decidir, não são as pessoas que têm que me julgar e criticar para me fazer avançar.
1: Quando se começaram a juntar essas peças todas, a terapia começou a ajudar, o exercício físico também, o Pilates ainda para mais tinha esta dupla função de ajudar a esvaziar a cabeça. Quanto tempo depois é que começou a sentir que as peças estavam de facto a alinhar e que estava a começar a pôr a cabeça fora d'água, que já não estava tão debaixo e tão soterrado daquilo que tinha sentido durante tanto tempo?
0: Eu acho que começo a sentir um alívio, sei lá, passado quase 2 anos. Antes eu ia sentindo, mas voltava, andava aqui assim a tentar aprender a lidar com as emoções. Mas acho que quando passado 2 anos ou assim começo a sentir mais aliviada, começo-me a sentir eu a voltar a ter a minha graça sem ser imposta. E parece que depois as pessoas já nem me incomodam, porque antes incomodavam, isto é horrível de dizer, mas às vezes é tipo, ah, estas pessoas estão aqui, não sei o quê, depois é tipo, ah, está-se bem, começa a ficar mais leve, é tipo, é um estar descansada, não sei se faz sentido.
1: Deixou de ser cinzento tudo, começou a ter
0: Começa a
1: algumas cores.
0: aparecer cor, sim.
1: E houve aqueles momentos em que pensou: se calhar eu já estou melhor. Depois voltou atrás. Já teve algum momento em que sentiu: ok. Eu se calhar já saí desta. Eu já estou bem. Eu já não preciso de ajuda.
0: Eu acho que ainda preciso de ajuda. Não, também já falar a sério, eu acho que isto é um processo. É um processo longo. Eu não acho que. Ou seja, eu não estou a falar propriamente agora da depressão pós-parto, mas é depois de tudo o resto, todas as emoções. Isto eu acho que até nos sentirmos completas, até eu me sentir completa. Eu acho que isto foi mesmo um processo, claro que agora estou noutra fase e se calhar agora vem, sei lá, o stress da vida, não sei o quê, mas sinto que preciso sempre daquele apoiozinho
1: Nunca
0: e
1: tinha
0: de.
1: feito terapia antes disto.
0: Não. E quando era mais miúda, fui daquelas que dizia tipo, ah, isso é para quem não está
1: Tinha
0: bem.
1: essa ideia.
0: Sim.
1: É o médico dos malucos, não
0: É.
1: é? E mesmo assim, quando decidiu o que tinha de fazer, foi e fez. Não teve aquele. Não pensou como quando era mais miúda.
0: Não, pensei como. Não. Pensei o que as pessoas pensam quase todas, é tipo, epá, isto é garoto. Porque é,
1: Sim.
0: porque a verdade é que toda a gente devia ter direito de ser acompanhada quando necessita e não é algo que seja assim tão acessível a todos.
1: Na altura, fazia uma vez por semana.
0: Uma vez por
1: E
0: semana.
1: continua a fazer ao mesmo ritmo,
0: Não
1: ou às
0: continuo a fazer
1: vezes.
0: ao mesmo ritmo. Depende. Depende às vezes do trabalho, de fases em que eu estou.
1: Mas diria que aquele momento de depressão e a terapia que fez por causa dessa depressão abriu a porta a uma nova relação entre si e a sua saúde mental
0: Sim,
1: e o
0: sem
1: seu
0: dúvida.
1: conforto mental. Daí que a terapia possa ser uma espécie de Pilates, mas
0: Sem
1: mental.
0: dúvida. É mesmo para olhar para as pessoas que estão ao meu lado, agora observo de outra maneira. Tipo, anda cá, pronto, não estás bem. Porque vejo que andamos todos tão sensíveis e cada um com os seus problemas e é mais fácil julgar e apontar o dedo ou não compreender. Ou mesmo eu, que eu tinha aquela irritabilidade, mas eu consigo ser aquela pessoa bastante exigente para trabalhar. Mas já vou de outra forma e falo com as pessoas de outra forma, não é? O tentar me acalmar ou tentar respirar fundo. Também estou a falar assim, parece que sou mesmo uma pessoa muito má. Não sou muito má, mas sou tão bruta a falar que às vezes as pessoas ficam magoadas e eu respeito isso e tenho o direito de ficar magoadas, como é óbvio, que não tenho direito de as magoar. Mas eu tentar procurar as palavras certas, isto agora é um trabalho que eu também faço porque sei que as outras pessoas também podem ter algum problema na vida delas, podem não estar no dia bom e vou interpretar da maneira delas o que eu vou dizer. Mesmo que eu não esteja a dizer de uma forma que eu acho que seja negativa para a outra pessoa, pode ser. Então tenho esta sensibilidade que fui aprendendo também com a terapia.
1: O que é que aprendeu sobre si? neste processo que não sabia, que tinha uma vulnerabilidade e uma fragilidade que nunca

0: tinha percebido que tinha?
1: Não, eu sempre soube que tinha. Sempre quis mostrar que sou mais forte do que eu sou. Eu sempre soube. Sou de choro fácil, sou de gargalhada fácil. Por isso é que eu digo que sou bom. Às vezes ando aqui assim um bocadinho perdida. Porque eu sinto que... eu gosto tanto de viver as coisas, gosto tanto de me sentir viva, que às vezes sinto que estou muito ao pé das outras pessoas. Eu vou a um evento e às vezes sinto que não posso ser eu. Porque falo alto, porque a gargalhada alta. Nem me estar a mostrar a imagem. E às vezes estou-me sempre a tentar controlar isto. Às vezes não é fixe, porque toda a gente está-se a tentar controlar e podíamos ser todos mais felizes se nos deixássemos ser como somos realmente.
0: E mudou coisas em si para evitar cair no mesmo buraco por onde passou?
1: É, digo não.
0: Aprendeu a dizer não?
1: Sim. Antes era um ninho. Dizia tipo, não, pronto, está bem. Não conseguia, o medo de magoar. Tenho muito tempo, sempre tive isso, o medo de magoar a outra pessoa. Agora não, estou eu em primeiro lugar e digo não. E quando é não, nem tenho que justificar, não é não. Antes justificava também. Agora é não, mas não, não, eu disse não.
0: Obrigada.
1: Obrigada eu.
2: 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Estamos a caminho das notícias das duas. Há música para ouvir. Aqui na Rádio Observador, com Teddy Swims, traz-nos Mr. Know-It-All, logo depois Yolanda com Responso.

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7: Uma e 59, vamos conhecer as notícias em destaque mais uma vez com a Laura Figueiredo. Boa tarde, Laura.
8: Boa tarde. O Ministro da Administração Interna assegura que o combate aos incêndios não vai falhar por problemas de dinheiro. Vários partidos devem mais de 1 milhão de euros ao Estado em coimas. A Procuradoria-Geral da República não revela o porquê nem quais os partidos em causa. Em 4 horas, a GNR teve mais de 60 condutores embriagados nas vias de acesso a Lisboa.

0: 2 da tarde, vamos atualizar a informação. Jornal das Duas, com a edição da Laura Figueiredo. E, Laura, o Ministro da Administração Interna assegura que o combate aos incêndios não vai falhar por problemas de dinheiro.
1: Já ontem, Luís Neves assegurava que o Governo está preparado para avançar com soluções extraordinárias de financiamento para ajudar os bombeiros e dizia também que os atrasos nos pagamentos aos bombeiros foram já regularizados. Hoje, o Ministro da Administração Interna voltou a frisar que não será por falta de dinheiro que o combate aos fogos fica comprometido.
2: É evidente que quando estamos a falar de combate, e o verão tudo indica que possa ser muito difícil, sobretudo na região onde a calamidade ocorreu, não será por falta de verbas que os nossos soldados da paz, que são os bombeiros, deixarão de agir. Portanto, há um grande compromisso e uma grande certeza e responsabilidade por parte deste governo e por isso o que eu ontem disse foi muito simples. Não será por falta de meios financeiros que o combate não será eficaz.
1: Declarações do Ministro da Administração Interna à margem de uma cerimónia que assinala os 40 anos de um incêndio em Águeda que matou 16 pessoas. Luís Neves deixou ainda apelos aos portugueses para que não tenham comportamentos de risco e para que limpem os terrenos.
0: E Laura, vários partidos devem mais de 1 milhão de euros ao Estado em Coimas.
1: Informação é adiantada pela Procuradoria-Geral da República, que não revela o porquê nem quais os partidos. Questionada pelo Jornal Público sobre quais os partidos em causa, a PGR diz que este tipo de dados tem de ser pedido à entidade das contas e financiamento político, órgão independente que funciona junto do Tribunal Constitucional e que foi criado em 2018 justamente para fiscalizar as contas dos partidos e campanhas políticas. No entanto, ao público, esta entidade revelou apenas dados sobre 3 situações relativas a Coimas, na ordem dos 28 mil euros, respeitantes aos partidos CDS, ADN e PCTP.
0: E em 4 horas, a GNR deteve 66 condutores embriagados nas vias de acesso a Lisboa.
1: A ação de fiscalização decorreu entre as 4 e as 8 da manhã. De acordo com a GNR, foram controlados perto de 3 mil condutores no âmbito de uma ação especial de fiscalização rodoviária relacionada com as festas dos Santos Populares. Mais de 260 condutores apresentaram excesso de álcool no sangue. Destes, 66 foram detidos por conduzirem com uma taxa de álcool no sangue igual ou superior a 1,2, o que constitui a prática de crime de condução em estado de embriaguez.
0: E a ULS Amadora Sintra promove nos próximos 2 dias uma maratona de dádiva de sangue.
1: A iniciativa 24 Horas de Dádiva de Sangue arranca amanhã, a propósito do Dia Mundial do Dador de Sangue, que se celebra hoje, e com o objetivo de sensibilizar para a importância da dádiva benévola. Pretende ainda a mobilização de utentes, profissionais e comunidade para este gesto solidário. A informação é adiantada pela ULS em comunicado. Ao longo dos 2 dias, os participantes podem fazer a dádiva mediante agendamento prévio. Para doar sangue, é necessário ter entre 18 e 69 anos, pesar mais de 50 quilos e ter estilos e hábitos de vida saudáveis. As pessoas candidatas com 17 anos podem também fazê-lo mediante consentimento dos pais ou tutor legal.
0: E o Instituto Português do Sangue e da Transplantação diz que há uma tendência de diminuição do número de doadores em Portugal.
1: É o que diz Maria Antónia Escoval em declarações à Rádio Observador a propósito do Dia Mundial do Dador de Sangue. A Presidente do Instituto Português do Sangue e Transplantação faz um ponto de situação e fala também dos desafios relacionados com a diminuição das doações de sangue em Portugal.
3: A dádiva de sangue em Portugal apresenta, nesta altura do ano, sempre uma tendência de diminuição. É uma época de feriados, é uma época em que os dadores regulares e habituais se ausentam e, portanto, neste momento precisávamos de reforçar as dádivas dos grupos zero positivo e zero negativo. Há uma tendência da diminuição das dádivas de sangue em Portugal e essa tendência está também de acordo com aquilo que acontece na Europa, está relacionada com o envelhecimento da população, entre outras causas.
1: Uma simples doação pode salvar vidas, é o que diz Maria Antónia Escoval à Rádio Observador.
0: E já são conhecidos os principais pontos do acordo entre Estados Unidos e Irão. Donald Trump tinha apontado a assinatura do memorando de paz para hoje, dia em que faz 80 anos, mas o Irão diz que ainda não tomou uma decisão final.
1: A assinatura do acordo de paz continua num impasse, numa altura em que começam a ser divulgadas na imprensa internacional as principais linhas do acordo. De acordo com a Sky News, entre os principais pontos estão a reabertura imediata do Estreito de Hormuz a todos os navios comerciais, o levantamento do bloqueio naval dos Estados Unidos aos portos iranianos, a suspensão das sanções petrolíferas contra o Irão por um período determinado. Os Estados Unidos concordam também em desbloquear 25 mil milhões de dólares em ativos congelados do Irão, ou ainda o Irão compromete-se a não produzir nem adquirir armas nucleares. São apenas alguns dos pontos já conhecidos do acordo de paz entre Estados Unidos e Irão, apesar de Teherão negar que a assinatura seja feita hoje, contrariando assim Donald Trump e também o país mediador Paquistão. A agência de notícias iraniana Fars, que cita fontes próximas das negociações, diz que Teherão ainda não tem uma decisão final. De acordo com as informações citadas pela Al Jazeera, a análise do os aspectos políticos, jurídicos e técnicos do memorando de entendimento está ainda a decorrer entre a cúpula do regime iraniano. Análise do Gabinete de Guerra desta manhã, a especialista em relações internacionais, Liliana Reis, fala de uma situação imprevisível, mas diz também que o presidente dos Estados Unidos vai querer apresentar resultados práticos já amanhã na reunião do G7.
4: Parece-me que neste momento Donald Trump quer mesmo chegar a Paris amanhã, ao G7, à reunião do G7, com uma vitória diplomática. Mesmo que este memorando de entendimento deixe cair, e parece que isso está em cima da mesa, alguns pontos muito importantes, nomeadamente a questão nuclear, mas pelo menos a reabertura plena do Estreito de Hormuz ao tráfego internacional e o levantamento gradual das medidas de bloqueio, bem como as sanções económicas ao Irão, possam vir a ser firmados hoje.
1: Análise de Liliana Reis no Gabinete de Guerra a dar conta de uma situação improvável.
0: No desporto, Portugal conquistou mais 2 medalhas no Campeonato da Europa de Canoagem.
1: Norberto Mourão conquistou o ouro e Messias Batista a medalha de prata, medalhas conseguidas hoje depois de ontem Fernando Pimenta ter alcançado também o bronze em K1 1000 metros. Hoje Messias Batista voltou a sagrar-se vice-campeão europeu de K1 200 metros. Norberto Mourão conquistou o ouro de canoagem adaptada nos 200 metros, torna-se assim tricampeão da Europa. Em declarações à RTP, Norberto Mourão não esconde a felicidade com esta conquista.
5: Foi uma prova extraordinária, tínhamos visto nas eliminatórias que os tempos eram muito iguais, podia calhar para qualquer um, felizmente calhou para mim com o recorde europeu e o primeiro lugar, que é algo extraordinário.
1: Norberto Mourão impôs com uma prova de 52,24 segundos, conseguindo assim um novo recorde da Europa. Portugal conquistou até ao momento 3 medalhas nos europeus de canoagem que se realizam esta hora em Montemor-o-Velho.
0: Desporto a fechar o Jornal das Duas. 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
0: 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She makes a fool.

0: casamento.
1: Não.
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3: Olá, seja bem-vindo a mais um episódio de E o Resto é História, com Rui Ramos e João Miguel Tavares. Há 80 anos, a Itália estava prestes a viver um dos dias mais importantes da sua história. Portanto, 2 de junho de 1946 foi o dia em que concorreram as primeiras eleições legislativas, após o final da Segunda Guerra Mundial. E aí o grande vencedor foi o Partido da Democracia Cristã, que iria governar a Itália ininterruptamente até 1992, ou seja, durante quase meio século. E 2 de junho de 1946 foi também o dia em que ocorreu, em simultâneo, um referendo para decidir se Itália continuaria a ser uma monarquia ou se se transformaria numa república. E neste caso, a República venceu com 54,3% dos votos dos italianos contra 45,7% daqueles que preferiram que Itália continuasse a ser uma monarquia. E foi assim que desapareceu o Reino de Itália, que também, bem, enfim, não era assim tão antigo como isso, não é? Já que primeiro foi preciso unificar o país e isso tinha apenas ocorrido 85 anos antes, em 1861. Portanto, o Reino de Itália começou oficialmente com Vítor Emanuel II, da Casa de Saboia, em 1861, e terminou com Humberto II, que foi rei durante pouco mais de um mês, aliás, é conhecido como o Rei de Maio, derrotado no referendo de 2 de junho de 1946 e oficialmente deposto poucas semanas depois. Já agora, uma pequena curiosidade, após a abolição da monarquia, Humberto II de Saboia partiu para o exílio e instalou-se em Cascais, primeiro numa casa emprestada por amigos e depois na luxuosa Vila Itália, que é hoje, sinal destes novos tempos, o Grande Real Vila Itália Hotel and Spa. Enfim, foi aí que o Humberto passou os seus dias. Rui, em 1946 eu acho que não havia spa, ou pelo menos enfim,
1: havia,
3: não,
1: mas, havia, enfim, mas neste caso não, era não bem, havia esta.
3: Não havia esta, nem era bem o espírito dominante da Itália devastada após a Segunda Guerra Mundial e politicamente dividida, e onde era preciso reconstruir tudo, inclusive um novo regime político. Mas é realmente uma história muito curiosa. Bom, para onde é que nos queres começar a contar isto? Bom, sendo uma história italiana, eu imagino que quer ser certamente fascinante
1: e complicada. Exatamente. Bem, nós podíamos recuar muito tempo, recuar mil anos.
3: Epá, mil anos não, horrível.
1: Porque é por volta do ano 1000 depois de Cristo que apareceram documentos sobre aquela que será a família que estava no trono em Itália em 1946, a família de Saboia.
3: Ah, muito bom.
1: No ano 1000 eles eram apenas uns pequenos condes, um condado que tinha o centro nas encostas dos Alpes franceses, numa região que hoje pertence quase toda a França, okay. E era aí que estavam os condes de Saboia, eles começaram, aliás, os condes de Saboia, portanto, começaram como os Habsburgos, lembra-se, os Habsburgos também vêm numa região,
3: sim,
1: montanhosa
3: e dominaram
1: dos
3: a Europa
1: Alpes,
3: durante...
1: e depois tornaram-se reis de tudo e mais alguma coisa na Europa.
3: Portanto, os ares das montanhas fazem bem.
1: Parece que são muito saudáveis. Os Habsburgos chegaram a imperadores e os Saboias primeiro foram condes, depois foram duques da Saboia e começaram a expandir-se em direção ao que é hoje a Itália, a região chamada do Piemonte, ocupando a cidade de Turim, e depois o Porto de Nice, e finalmente a Ilha da Sardanha. Portanto, no século XVIII, os Saboias estão à frente do que é o Reino do Piemonte e da Sardanha. Como é que eles se conseguiram expandir, esta expansão que eu aqui resumi rapidamente, é uma
3: muito
1: expansão
3: bem,
1: de séculos, mas resumi. Basicamente, eles aproveitam duas coisas. Primeiro, o facto da Itália, na Idade Média, ser um mosaico de pequenas cidades-estado, repúblicas, ducados, que estavam constantemente a perder e a ganhar território sobre si, entre si, ou a serem absorvidos uns pelos outros. Portanto, aí eles puderam aproveitar o facto dos vizinhos serem todos mais ou menos pequenos, como eles eram também. E segundo, aproveitaram o facto da Itália por causa precisamente dessa multiplicidade de pequenos Estados, ser um lugar de competição entre as grandes monarquias europeias, nomeadamente o Reino de França e a monarquia dos Habsburgos, que tentavam ter constantemente influência em Itália, e os enfrentamentos entre esses dois grandes poderes, a França e os Habsburgos, deu as guerras pelo domínio da Itália no século XVI. Ora bem, os Saboias aproveitaram destas guerras, porque vão-se aliando a uns, aliando a outros, e vão sendo recompensados com anexações sempre que o seu aliado ganha. Foi assim, por exemplo, que acabaram por englobar, aliás, já no século XVIII, a República de Génova, quer dizer, anexaram a República de Génova. Génova tinha o aliado errado, eles tinham o aliado certo, ficaram eles com Génova. Portanto, quando chegamos ao século XIX, depois das guerras da Revolução Francesa, do Congresso de Viena, de 1815, o reino do Piemonte da Sardanha, com capital em Turim, é reconhecido como um dos estados italianos, dos Saboias, ao lado de vários outros estados ainda. Portanto, há o Grande Ducado da Toscânia, com capital na cidade de Florença, o Ducado de Parma, enfim, com capital em Parma, o Ducado de Modena, com capital em Modena, e depois há os Estados do Papa. Portanto, o Papa, nesta altura, já tivemos um programa sobre isto, o Papa é um rei secular em Itália, portanto, tem um reino, há os Estados Papais, com capital em Roma.
3: E ainda grandinhos.
1: Muito grandes, é o segundo maior estado, salvo erro, nesta época em Itália, na Península Italiana. E depois há o reino maior de todos, que é o chamado Reino das Duas Sicílias, com capital em Nápoles, que engloba o sul da Península Italiana e a Ilha da Sicília. E chama-se das Duas Sicílias. Enfim, um dia vamos explicar isso, não vamos explicar agora porque é que se chama das Duas Sicílias. Os reis são da dinastia de Bourbon. São reis da dinastia, portanto, da antiga dinastia reinante em França e em Espanha. E ainda a República de São Marino, que ainda continua a haver hoje, não é?
3: Quer dizer,
1: com 61 quilómetros quadrados na altura, portanto, há essa república. Portanto, o resto da Itália, nomeadamente Milão, a zona de Milão e de Veneza, era parte do Império Austro-Húngaro. Portanto, esta é a situação da Itália, mais ou menos até a meados do século XIX. Como é que são os Saboias a unificar a maior parte da Itália numa só monarquia entre 1859 e 1871? Isto é, em 10 anos, numa década, conseguem tornar estes estados todos, unificá-los num novo reino de Itália, de que os Saboias são reis. Não era fácil, quer dizer, não, reparem, porque a Itália está dividida nestes estados. No século XIX são estados dinásticos, mas são estados com um grande passado. Há muitas diferenças entre as várias regiões. As várias regiões têm tradições de rivalidade entre si.
3: Certo.
1: Milão e Veneza e Génova não se veem com bons olhos uns aos outros. Na Idade Média estas repúblicas estiveram quase sempre em guerra entre elas. Falam línguas que são quase línguas diferentes. Isto não é italiano. Há línguas locais que são quase tão diferentes entre si como se fossem línguas estrangeiras. Portanto, nem toda a Península Italiana fala a mesma língua. O italiano é um resultado do Reino de Itália, não é uma condição do Reino de Itália. Portanto, uma grande divisão, uma grande diferença, que leva o chanceler austríaco Metternich a dizer: Itália é uma expressão geográfica. É apenas uma expressão geográfica, quer dizer, não corresponde a país nenhum. Não há nenhum país, nem é possibilidade de haver um país que se chame Itália. Há a Península Italiana, quer dizer, tal como há a Península Ibérica, não é? E como há outras coisas, quer dizer, a Península Escandinava, etc. Não são países, quer dizer, são expressões geográficas. Metternich dizia isso da Itália. E depois, o reino do Piemonte e da Sardanha não era uma grande potência como, por exemplo, a Prússia na Alemanha. A Alemanha também está dividida em muitos estados em meados do século XIX, mas a Prússia é, de facto, uma das grandes potências europeias. É ela que vai, a Prússia, que vai protagonizar a unificação da Alemanha, mas percebe-se porquê. Quer dizer, é grande potência. O reino do Piemonte da Sardanha não é uma grande potência nem industrial, também tem uma indústria já interessante, mas não é uma potência ao nível da da Prússia, por exemplo.
3: Não tinha força militar para desatar a conquista
1: si,
3: tudo,
1: não é? Tinha exatamente, não tinha força nem influência necessária, nem influência diplomática a nível europeu para começar a fazer uma política de conquista e de reunificação na Península Italiana. E em terceiro lugar, havia uma outra razão, é que na Itália, tal como aliás acontecia na Alemanha, o que nós chamamos o nacionalismo italiano, isto é, a ideia de que apesar dos diferentes estados, apesar das enormes diferenças regionais, apesar das diferenças linguísticas, havia uma nação italiana e que essa nação italiana, que era composta pelos habitantes da Península Itálica, era um único povo e que deviam corresponder a um só estado. Esta ideia, este nacionalismo italiano, era uma ideia republicana, era uma ideia da esquerda revolucionária nos anos 20 e 30 do século XIX. Não era uma ideia monárquica, era até uma ideia antimonárquica, que queria derrubar as monarquias que existiam na Itália para instaurar esta república italiana. O seu grande ideólogo na primeira metade do século XIX é Giuseppe Mazzini, que precisamente em 1849 aproveitou, aliás, as revoluções na Europa para tentar instaurar uma república em Roma que ele esperava que se tornasse a República da Itália, e que falhou completamente. Portanto, o nacionalismo era republicano também em Itália. Portanto, as desvantagens dos Saboias eram imensas, não era óbvio que iriam ser eles a ser os reis de Itália. O que é que verdadeiramente jogou a favor deles? Bem, jogou uma certa ousadia. Mas eram ousados, sobretudo Carlos Alberto, o rei, em 1849. Ele vai liderar uma revolta contra a Áustria, contra os domínios austríacos no norte de Itália. Ele é derrotado nessa campanha militar pelos austríacos, mas fica com uma grande reputação. E é o primeiro rei italiano a vir para Portugal. Ele vai para o Porto.
3: Não para Cascais.
1: Ele vai para o Porto. Onde vai morrer no Porto, aliás, à Praça Carlos Alberto, vai ser bem, há um grande culto que o Porto ainda tem a Carlos Alberto, porque Carlos Alberto torna-se uma grande figura do nacionalismo italiano e está associado à cidade do Porto, Portugal, à cidade do Porto. Os Saboias, finalmente, além de serem ousados, foram também hábeis, extremamente hábeis, nomeadamente seu primeiro-ministro em 1859, o Conde de Cavour, que aliás era um italiano que não falava italiano, falava francês, quer dizer, só para ter ideia de como aquilo era. Quer dizer, mas já tivemos esses vários casos na Europa, às vezes. Portanto, isto é as antigas monarquias que recrutam os seus servidores, independentemente, às vezes, das nacionalidades, e portanto tem gente que não corresponde exatamente à nacionalidade dominante nos seus estados. Mas Cavour, que falava melhor francês do que italiano, Cavour o que é que faz a favor dos Saboias? A favor dos reis do Piemonte e da Sardânia. Ele vai basicamente aproveitar os conflitos entre as grandes potências europeias para ir conquistando terreno na Península Itálica. Por exemplo, em 1859 há uma guerra entre a França e a Áustria. Essa guerra entre a França e a Áustria permite aos Saboias, aliados à França, conseguirem expulsar os austríacos da maior parte do norte de Itália, da zona de Milão, sobretudo. Porquê? Porque a Áustria entregou esses territórios, a Áustria que perdeu a guerra, entregou esses territórios à França, e a França depois entregou-os ao reino do Piemonte e da Sardenha. Não os entregou de graça. Porquê? Porque a França pediu ao reino da Piemonte e da Sardenha que lhe cedessem a Saboia. A Saboia hoje é uma província francesa. Era a base dos Saboias. Eles vinham da Saboia. Bem, mas para ficarem com Milão tiveram de entregar Nice à França. Portanto, entregaram Nice à França.
3: É um negócio aceitável.
1: Era um negócio. Não ficou mal. Não ficou mal. Não ficou mal.
3: Milão portanto, por Nice não é mal.
1: Pois, se calhar Milão é mais interessante. portanto, mais tarde, depois o Cavour... já o Cavour tinha morrido, mas em 1866 os Saboias voltam a aproveitar desta vez uma guerra entre a Prússia e a Áustria para obter Veneza. Portanto, a Áustria depois mais uma vez cede, quer dizer, é uma troca, mas lá fica com Veneza. E depois mais tarde, em 1870, uma guerra entre a França e a Prússia para conquistar Roma finalmente. Quer dizer, portanto, há uma habilidade diplomática dos governos dos Saboias para aproveitar sempre grandes conflitos europeus que têm reflexos na Península Italiana para ficarem com territórios. Segunda, segundo fator que joga a favor dos Saboias, eu falei aqui do nacionalismo republicano. Bem, esses nacionalistas republicanos da Itália acabam por convencer-se, depois do fracasso de 1849 da República de Roma, que uma República Italiana nunca seria aceita por uma Europa que, e reparem que a Europa até 1870, até à Terceira República Francesa, é uma Europa de monarquias. Portanto, eles convencem-se, uma República nunca será aceita. E, portanto, que a unificação da Itália só poderia ser conseguida no quadro de uma monarquia que fosse reconhecida pelas outras monarquias e não uma república. E por isso, republicanos como Giuseppe Garibaldi aceitaram identificar a causa do nacionalismo italiano com a causa da Casa Real de Saboia. Foi então, por exemplo, nos anos 50 que a Itália se encheu de Viva Verdi. Verdi era o grande compositor, mas Verdi eram também as iniciais de Vittorio Emanuele, Re d'Italia. Viva Vittorio Emanuele, Rei d'Itália. Vittorio Emanuele II, que era o rei do Piemonte e da Sardenha, como rei de Itália. Portanto, muito de bem. Repente há uma identificação com a causa de Saboia destes republicanos. Sim.
3: Bom, o tempo na nossa primeira parte chegou ao fim, nós já voltamos.
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8: Daqui a pouco temos a segunda parte da repetição de O Resto é História, mas primeiro atualizamos as notícias com a Laura Figueiredo. Boa tarde, Laura.
9: Boa tarde. O Irão ameaça romper as negociações de paz com os Estados Unidos devido a um ataque israelita a Beirute. As forças de defesa de Israel atacaram hoje um centro de comando do Hezbollah em Daieh, um subúrbio a sul da capital Beirute. Pelo menos 3 pessoas morreram. Em reação, o presidente do Parlamento do Irão diz que se não há vontade nem capacidade para cumprir os compromissos, falar em continuar o caminho é impossível. Mohammad Ghalibaf afirma que o ataque israelita demonstra, mais uma vez, que os Estados Unidos não têm vontade nem capacidade para cumprir compromissos e diz que, ao dar luz verde ao regime israelita, não se conseguem concessões. Isto acontece numa altura em que o acordo está num impasse. Donald Trump tinha apontado a assinatura do Memorando de Paz para hoje, dia em que faz 80 anos, mas o Irão diz que ainda não tomou uma decisão final. Em Portugal, o Ministro da Administração Interna assegura que o combate aos incêndios não vai falhar por problemas de dinheiro. Já ontem, Luís Neves assegurava que o Governo está preparado para avançar com soluções extraordinárias de financiamento para ajudar os bombeiros e dizia também que os atrasos nos pagamentos aos bombeiros já foram regularizados. Hoje, o Ministro da Administração Interna voltou a frisar que não será por falta de dinheiro que o combate aos fogos fica comprometido. Vários partidos devem mais de 1 milhão de euros ao Estado em coimas. A informação é adiantada pela Procuradoria-Geral da República, que não revela o porquê nem quais são os partidos. Questionada pelo Jornal Público sobre quais os partidos em causa, a PGR diz que este tipo de dados tem de ser pedido à Entidade das Contas e Financiamentos Políticos, órgão independente que funciona junto do Tribunal Constitucional e que foi criado em 2018 justamente para fiscalizar as contas dos partidos e das campanhas políticas. No entanto, ao público, esta entidade revelou apenas dados sobre situações relativas a coimas na ordem dos 28 mil euros, respeitantes aos partidos CDS, ADN e PCTP. A Procuradoria-Geral da República e a SFP trocam responsabilidades no que é descrito como um jogo de empurra institucional, dificultando assim a clarificação do destino destas coimas e o estado dos processos. Em 4 horas, a GNR deteve 66 condutores embriagados nas vias de acesso a Lisboa. Esta ação de fiscalização decorreu entre as 4 e as 8 da manhã. De acordo com a GNR, foram controlados perto de 3 mil condutores no âmbito de uma ação de fiscalização relacionada com as festas dos Santos Populares. Mais de 260 apresentaram excesso de álcool no sangue. Destes, 66 foram detidos por conduzirem com uma taxa de álcool no sangue igual ou superior a 1,2.

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4: Duas e 34, tarde de domingo na Rádio Observador. Faça uma boa viagem se for no carro. Temos a segunda parte da repetição de O Resto é História para ouvir agora.
5: Olá, seja bem-vindo a esta segunda parte de E o Resto é História. Nós, desta vez, estamos em Itália, a perceber porque é que os italianos decidiram acabar com o Reino de Itália logo após a Segunda Guerra Mundial, mas agora ainda estávamos no século XIX e com o famoso Garibaldi.
6: É, o Garibaldi. Garibaldi é um
5: unificador,
6: líder
5: ainda
6: republicano,
5: hoje considerado unificador.
6: Sim, um líder Itália, republicano, não? Que identifica a causa da unificação italiana com a do, com o Reino de Itália, com os Saboias. O que é que Garibaldi vai fazer? Garibaldi vai formar forças de guerrilha que não servem nem para conquistar os estados do Papa nem o Reino das Duas Sicílias, mas servem para criar umas situações de desordem e de quase guerra civil nesses estados que permitem depois, dão pretexto para a intervenção do exército do Piemonte e da Sardanha, dos exércitos de Vítor Manuel II. Portanto, ele abre a porta
5: E esses exércitos já têm o poder suficiente para conquistar.
6: Sim, no meio daquela desordem, da desorganização e sem os apoios e sem que haja potências externas a apoiar os estados do Papa nem o Reino das Duas Sicílias, eles conseguem entrar. E é assim em 1861 que Vítor Emanuel II se torna finalmente rei de Itália. Agora, um dado extremamente importante, foi então usado o referendo por sufrágio universal masculino para Vítor Emanuel II se tornar rei da Itália. Foi usado em Milão, foi usado nos Estados do Papa, foi usado no Reino das Duas Sicílias e em 1866 é usado também em Veneza. Isto é, a população desses territórios conquistados, em plebiscito, aprovou a sua integração no Reino de Itália com Vítor Manuel II.
5: Isso é uma legitimidade
6: rei.
5: Significativa.
6: Não, isto é importante porque, portanto, este rei de Itália foi sempre um rei publicitado. Portanto, o rei que vai ser publicitado em 1946, desde o princípio que isto é uma monarquia publicitada, uma monarquia de referendos, quer dizer, as pessoas votaram por esta monarquia. Portanto, ele é o rei de uma monarquia, os Saboias são reis de uma monarquia constitucional, em que o governo depende da confiança do rei, mas depende também do apoio do parlamento. Mas como o reino tinha sido formado à custa dos estados do Papa, tinham sido anexados ao Reino de Itália e dos estados do Reino dos Bourbons, do Reino das Duas Sicílias, os Saboias ficaram muito populares entre a esquerda liberal e até a esquerda republicana europeia. Era a grande dinastia, a família real mais liberal, quer dizer, mais de esquerda. Com um conflito com o Papa, em 1870, por exemplo, o Papa ficou reduzido ao Estado do Vaticano, ao Palácio do Vaticano, quer dizer, depois mais tarde lugar de Estado, mas ficou reduzido ao Palácio do Vaticano. E durante anos o Papa nunca se conformou com isto. O Papa não reconheceu nunca o Reino de Itália, e até aos anos 20 do século XX, nunca reconheceu o Reino de Itália, considerou-se sempre um prisioneiro, considerou que os seus estados estavam ocupados por um rei estrangeiro, que era o rei de Itália, excomungou Vítor Manuel II, e claro, com isto, Vítor Manuel II tornou-se o rei mais popular entre a esquerda europeia, o rei que tinha combatido o Papa, o rei excomungado. Agora, não esqueçam este facto, porque vai ter um grande impacto no destino da monarquia italiana, este conflito com o Papa, com o prisioneiro do Vaticano, como ele era conhecido, em 1870. Mas esta reputação, esta boa reputação dos Saboias, deu que quando em 1866 o rei de Portugal, Dom Luís, precisou de uma noiva, e precisava de uma noiva que fosse também uma noiva que desse, que correspondesse aos créditos liberais que a dinastia de Bragança tinha em Portugal, foi escolher o quê? Escolheu Maria Pia de Saboia, filha de Vítor Emanuel II, que
7: a
6: veio
7: nossa
6: para...
7: A famosa Dona Maria Pia.
6: A Dona Maria Pia, que veio para Portugal e que foi visto como uma grande... Digamos que renovou os pergaminhos liberais da dinastia de Bragança, dos descendentes de Dom Pedro IV em Portugal. Da mesma maneira, os liberais espanhóis, a esquerda espanhola, em 1869, quando pensaram numa outra família real para substituir os Bourbons, que eles consideravam demasiado conservadores. Claro, pensaram primeiro na família real portuguesa, que era a mais à esquerda que havia na, uma das mais à esquerda que havia na Europa, mas quando a família real portuguesa disse que não podia ser, quer dizer, que não queriam ser, não podiam ser reis de Espanha, quer dizer, não, porque seria unificar outra vez as coroas, como tinham estado no tempo dos Filipes, então quem é que vão buscar os liberais espanhóis? E quando digo os liberais, é a esquerda espanhola, vai buscar um Saboia, um filho de Vítor Emanuel II, portanto um cunhado do rei Dom Luís, um irmão de Dona Maria Pia, Amadeu de Saboia, que é rei de Espanha durante dois ou três anos, até se convencer que aquilo é impossível ser rei de Espanha, e abdica e vai ser, e vem para Portugal também, mais um que vem para Portugal. Mas reparem, em 1870, portanto, por volta de 1870, os Saboias é uma família real com um enorme sucesso, quer dizer, eles são reis de Itália, reis de Espanha, nessa altura dos Saboias também são reis de Espanha, e tem a rainha de Portugal, que também é uma Saboia, e depois enfim, a família real portuguesa, o Dom Carlos, é um rei que é meio Saboia, quer dizer. Portanto, 800 anos depois de terem começado como uns pequenos condes nos Alpes, não estavam a fazer
7: não
6: mal.
7: Está mal.
6: Não está mal. Não está mal, quer dizer, chegar a estes...
7: Agora, mas um dia a sorte acabou, não é?
6: É exatamente, como tudo acaba. Mas aqui talvez tivesse acabado um bocadinho mais, antes de mais, um bocadinho antes deles estarem à espera.
7: Ok.
6: Ora bem, como é que isto acabou? A explicação mais corrente é que atribui o fim da monarquia, desta monarquia dos Saboias em Itália em 1946, ao facto de em 1922 Vítor Emanuel III, portanto o neto de Vítor Emanuel II, ter escolhido o chefe do partido fascista, Benito Mussolini, como primeiro-ministro e tê-lo depois, enfim, ter deixado depois Mussolini instaurar a ditadura de um só partido, sobretudo a partir de 1926, e Vítor Emanuel III depois convive com a ditadura de Mussolini durante 20 anos, até 1943, portanto, o que significa que os Saboias aceitaram a invasão da Etiópia em 1936, aceitaram a aliança com a Alemanha nazi mais ou menos na mesma altura, aceitaram as leis antissemitas de 1938, que foi uma influência nazi na Itália fascista, e aceitaram depois a intervenção na Segunda Guerra Mundial ao lado de Hitler em 1940, etc, etc, e tudo isto é referido, teria desprestigiado a monarquia dos Saboias no fim da Segunda Guerra Mundial, com a derrota da Alemanha, e uma dinastia que estaria, uma família real que teria consentido isso, e isso explicaria o fim da monarquia em 1946. Eu aqui não vou dizer que os 20 anos que Vítor Emanuel III passou tendo Mussolini como primeiro-ministro não tiveram impacto, porque tiveram.
7: Sim, claro.
6: Mas não se chegam só por si, acho eu, para explicar a queda da monarquia. Agora vou fazer este, tentar construir o argumento para dizer que não chegam só. Porque nós já vimos, no caso do Japão, que um monarca como foi o imperador do Japão, podia ser poupada responsabilidades e convidada a colaborar com os vencedores, porque os monarcas não governavam. Portanto, podia-se dizer, bem, ele era o chefe de Estado, mas não era o chefe do governo, não tinha responsabilidades diretas na governação. Podia-se inventar essa história, como se inventou para deixar o imperador do Japão ficar lá depois de 1945. E no caso da Itália também se podia usar bons argumentos nesse sentido. Porquê? Porque é verdade que foi Vítor Manuel III que nomeou Mussolini em 1922, mas também foi Vítor Emanuel III o rei que demitiu Mussolini em julho de 1943, que mandou prender Mussolini, já fizemos um programa sobre isto. Em 1943 o rei passou para o lado dos aliados, aliás, fugiu para o sul da Itália sob a ocupação aliada, declarou guerra à Alemanha nazi. Portanto, isso poderia ter sido levado em conta a favor de Vítor Emanuel III, como tinha como coisas semelhantes, um processo semelhante também foi levado em conta a favor do imperador do Japão. Mas ainda mais, em 1945, Vítor Emanuel III cede o seu poder ao filho, o príncipe Humberto, e em 1946... vai abdicar mesmo no príncipe Humberto, que se torna rei Humberto II. Quer dizer, em 1946, o rei de Itália já não é Vítor Emanuel III, é Humberto II, um jovem que não teve estas responsabilidades. Exato. E, portanto, porque é que a monarquia caiu à mesa? Porque é que a monarquia caiu? Além disso, é um jovem bem parecido, com uma família de todos com muito bom aspecto, é um desportista, portanto, tem todo, ao contrário do Vítor Emanuel III, que não tinha esse. Que não tinha esse
7: podia ter aspecto. Sido pressão dos próprios aliados?
6: Não foram os aliados, exato, podia ter sido, mas não foram os aliados, e os aliados em Itália não têm, por exemplo, a força que têm na Alemanha e no Japão. Porquê? A Itália, ao contrário do Japão e da Alemanha, em 1945, não fica sob a ocupação e governo militar aliado.
7: Já tinha dado a volta.
6: Portanto, os aliados, há um governo civil, os aliados ocupam militarmente algumas zonas, mas não há um governo militar aliado, como há no Japão e na Alemanha. Aliás, podem até ter sido os aliados, com o objetivo de preservar a monarquia, a fazer pressão para o rei Vítor Emanuel III abdicar a favor de Humberto, a 9 de maio de 1946. Aliás, e a ideia foi, aliás, e para Vítor Emanuel III também sair imediatamente da Itália, quer dizer, ele foi para o Egito, quer dizer, saiu da Itália. Portanto, a ideia, muito provavelmente, foi dar mais chances à monarquia, uma monarquia representada por Humberto II. E porquê é que nós sabemos isso? Sabemos porque os partidos republicanos que estavam no governo da Itália ficaram absolutamente furiosos com a abdicação do rei. Eles acharam que o rei não podia abdicar, porque perceberam logo que aquilo ia favorecer a monarquia, certo, se aparecesse o jovem Humberto II em vez de aparecer o velho Vítor Emanuel III. Agora, os aliados também, portanto, não fizeram nada para derrubar a monarquia, mas também não fizeram muito para

0: soviético, havia faltas de abastecimentos, havia desemprego, enfim, havia todos os condimentos necessários para uma revolução, para uma insurreição, e os aliados estavam muito mais preocupados com isso do que propriamente em... A questão da monarquia era secundária, o que interessava era ver se os partidos moderados ficavam no governo. Ou isto quer dizer que nós temos de encontrar as razões para a queda da monarquia na própria política italiana do pós-guerra. E para perceber isso, vale a pena olhar para os resultados do referendo. O referendo de 2 de junho de 1946, certo, que foram conhecidos, salvo erro, no dia 10. Ora, esses resultados, primeiro, são resultados para uma questão tão fundamental como esta, relativamente equilibrados, quer dizer, 12 milhões de votantes a favor da República, 10 milhões a favor da monarquia, 8 pontos de percentuais de diferença. Isto é, portanto, isto leva a uma questão interessante, isto é, não houve muita... Havia... Pequenos fatores podiam ter feito a diferença. Isto é, não era o caso de, por exemplo, se a República tivesse ganho com 90%, 10%, nós podíamos dizer que estava feito, não havia nada para fazer. Mas uma diferença de 8 pontos percentuais podia ter sido, digamos que, colmatada a favor da monarquia se houvesse outros fatores em ação.
1: Ok.
0: Portanto, esse é um primeiro ponto. Aliás, houve na altura quem iniciasse, isto é curioso, houve na altura quem iniciasse um processo junto do Supremo Tribunal, argumentando, aliás, que os termos do referendo diziam que para mudar de regime era preciso uma maioria de eleitores e não uma maioria de votantes, quer dizer. Uhum. E, portanto, deviam-se contar também as abstenções, os votos em brancos, os votos em nulos, e com isso a República não teria mais de 50%. O Supremo Tribunal disse logo... Não, disse logo, isso é fantochada, quer dizer, a opção era entre monarquia e República, e conta aqueles que... conta a decisão do referendo é entre aqueles que votaram República e aqueles, certo, que votaram monarquia. Agora, o mais interessante aqui é que houve uma nítida divisão regional. 66% do norte de Itália votou pela República e 64% do sul votou pela monarquia. Uhum. Portanto, há dois países, quer dizer, um país que votou pela monarquia e um país que votou pela República. Isto é uma coisa curiosa, porque os Saboias eram uma família do norte de Itália, que tinham aliado
1: qualquer estado do sul, não é?
0: vistos no sul como conquistadores estrangeiros. Uhum. Isto é, quando eles conquistaram o reino das duas Sicílias, foram vistos como conquistadores estrangeiros. Mas foi o sul que votou pelos Saboias. Ora bem, aí temos que começar a perceber que há aqui um primeiro fator que desequilibrou as coisas a favor da opção republicana, que foi a dinâmica política gerada pela guerra a partir de 1943. Em 1943, o rei e o governo do rei, depois de romperem com Mussolini e os alemães, instalaram-se no sul de Itália, em Brindisi, sob a proteção dos aliados. No norte, que ainda estava sob a ocupação alemã, os Mussolini e os fascistas, que ficaram furiosos com o rei, como é óbvio, o rei tinha-os afastado do poder, Mussolini e os fascistas voltaram a ser republicanos. Como, aliás, tinham sido nas origens. O Partido Fascista era um partido, sim, republicano, em 1919, 1922 era um partido republicano. E fundaram, sob a proteção alemã, no norte de Itália, a chamada República Social Italiana.
1: Que durou
0: dois
1: nem
0: anos.
1: Dois anos.
0: Nem dois anos. E nunca teve autonomia. Ora bem, para combater a República Social Italiana, surgiram vários movimentos de resistência no norte, apoiados pelos aliados, e todos eles reivindicaram também, precisamente porque os fascistas tinham adotado esta causa forte da República, estes movimentos de resistência adotaram também a causa republicana. E tinham mais uma razão para adotar a causa republicana. É que os fascistas tinham sido traídos pelo rei, mas estes resistentes no norte julgavam que também tinham sido traídos pelo rei, porque o rei tinha fugido para o sul. E, portanto, o rei tinha fugido para o sul, tinha-os deixado a combater sozinhos os alemães e Mussolini no norte. E, portanto, eles, aliás, eles começam logo por exigir a abdicação do rei, ou pelo menos o seu afastamento, quer dizer, logo em 1943-44, dizer, o rei também é um traidor. Portanto, no norte de Itália,
1: havia uns
0: fascistas e antifascistas são todos antimonárquicos, quer dizer, uns porque acham que o rei os traiu ao demitir Mussolini,

0: e outros porque acham que o rei os traiu ao fugir para o sul de Itália. Uhum. E, portanto, há uma dinâmica republicana, quer dizer, no norte de Itália. Portanto, a guerra civil criou em ambos os lados, no norte de Itália, houve uma guerra civil, uma espécie de dinâmica antimonárquica que envolveu todos os partidos, desde os fascistas aos comunistas. Ora bem, são estes partidos que depois vão formar o governo provisório da Itália em abril de 1945 e que tem uma influência especial no norte de Itália. Mas para além da rivalidade da situação no Norte, há uma outra causa para este monarquismo ou antimonarquismo. Primeiro é a influência comunista no Norte e no centro de Itália. Aliás, e os comunistas não são muito favoráveis a monarquias. Em 1945 há três monarquias europeias que ficam sobre a tutela da União Soviética, que é a Roménia, a Bulgária e a Jugoslávia. E os comunistas acabam com estas monarquias todas de várias maneiras, usando referendos, assembleias constituintes ou forçando os reis a abdicarem, mesmo no caso, por exemplo, no caso, um caso um bocado especial, que é o caso da Roménia, onde o rei Miguel da Roménia tinha tomado o partido dos aliados e da União Soviética, tinha até sido condecorado por Stalin, isto é, Stalin tinha dito, que está um rei como deve ser, etc. Mas mesmo assim os comunistas acabaram por afastar o rei Miguel da Roménia. Portanto, há uma política comunista geral contra monarquias, que se nota também na Grécia, onde em 1946 os comunistas também se revoltam, a Grécia é uma monarquia, e também proclamam uma república e depois vão ser derrotados na Guerra Civil Grega em 1949. Portanto, os comunistas há uma pista na influência comunista para perceber este voto monárquico, e isso nota-se no facto do voto pela república ter sido maciço, onde nas eleições legislativas do mesmo dia do referendo, o Partido Comunista teve mais votos no centro de Itália. Isto é, no centro de Itália é onde o Partido Comunista tem mais votos e é também onde a República tem mais, a opção pela República tem mais votos. Portanto, há uma ligação entre a influência comunista e a rejeição da monarquia. No entanto...
1: Esse teu, no entanto, vai ter que ir para o podcast. Rui, deixa de me interromper-te aqui porque chegou ao fim o tempo que temos disponível para quem nos ouve em FM, para estas pessoas. Eu te peço-me até para a semana e já sabem, podem ouvir o resto deste episódio em podcast. As
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2: Repetição de O Resto é História. Já sabe, se quiser ouvir este episódio novamente, é só passar no nosso site ou então nas plataformas habituais de podcast. São 12h54. Eu sou Filipe Duarte, tenho música para lhe dar antes das notícias das 3. E desta vez temos Philip Carlson. Esta chama-se Parece, Parece. Bom domingo.

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8: Rádio Observador, porque é a altura de conhecer os temas em destaque com a Laura Figueiredo. Boa tarde, Laura.
9: Boa tarde. O Irão ameaça romper as negociações de paz com os Estados Unidos devido a um ataque israelita a Beirute. E por cá, o ministro da Administração Interna assegura que o combate aos incêndios não vai falhar por problemas de dinheiro. Há hoje 8 distritos sob aviso amarelo devido a aguaceiros e trovoada.

0: Jornal das Três com a Laura Figueiredo. E Laura, o Irão ameaça romper as negociações de paz com os Estados Unidos devido a um ataque israelita a Beirute.
1: As forças de defesa de Israel atacaram hoje um centro de comando do Hezbollah em Daieh, um subúrbio a sul da capital Beirute. Pelo menos 3 pessoas morreram. Em reação, o presidente do Parlamento do Irão diz que, se não há vontade nem capacidade para cumprir os compromissos, falar em continuar o caminho é impossível. Mohammad Ghalibaf afirma que o ataque israelita demonstra mais uma vez que os Estados Unidos não têm vontade nem capacidade para cumprir os compromissos e diz que, ao dar luz verde ao regime israelita, não se conseguem concessões.
0: E isto acontece, Laura, numa altura em que o acordo está num impasse.
1: Donald Trump tinha apontado a assinatura do memorando de paz para hoje, dia em que celebra 80 anos, mas o Irão diz que ainda não tomou uma decisão final. De acordo com as informações citadas pela Al Jazeera, a análise dos aspectos políticos, jurídicos e técnicos do memorando de entendimento está ainda a decorrer entre a cúpula do regime iraniano. Na análise no gabinete de guerra desta manhã, a especialista em relações internacionais, Liliana Reis, fala de uma situação imprevisível, mas diz também que o presidente dos Estados Unidos vai querer apresentar resultados práticos já amanhã, na reunião do G7.
2: Parece-me que neste momento Donald Trump quer mesmo chegar a Paris, amanhã, ao G7, à reunião do G7, com uma vitória diplomática. Mesmo que este memorando de entendimento deixe cair, e parece que isso está em cima da mesa, alguns pontos muito importantes, nomeadamente a questão nuclear, mas pelo menos a reabertura plena do Estreito de Hormuz ao tráfico internacional e o levantamento gradual das medidas de bloqueio, bem como as sanções económicas ao Irão, possam vir a ser firmados hoje.
1: Análise de Liliana Reis no gabinete de guerra a realçar que a assinatura do acordo de paz é de facto uma situação imprevisível.
0: E o ministro da Administração Interna assegura que o combate aos incêndios não vai falhar por problemas de dinheiro.
1: Já ontem, Luís Neves assegurava que o governo está preparado para avançar com soluções extraordinárias de financiamento para ajudar os bombeiros e dizia também que os atrasos nos pagamentos aos bombeiros já foram regularizados. Hoje, o ministro da Administração Interna voltou a frisar que não será por falta de dinheiro que o combate aos fogos fica comprometido, diz que prevenção é a prioridade.
3: É evidente que quando estamos a falar de combate, e o verão tudo indica que possa ser muito difícil, sobretudo na região onde da calamidade ocorreu, não será por falta de verbas que os nossos soldados da paz, que são os bombeiros, deixarão de agir. Portanto, há um grande compromisso e uma grande certeza e responsabilidade por parte deste governo e por isso o que eu ontem disse foi muito simples. Não será por falta de meios financeiros que o combate não será eficaz.
1: Declarações do ministro da Administração Interna à margem de uma cerimónia que assinala os 40 anos de um incêndio em Águeda que matou na altura 16 pessoas. Luís Neves deixou ainda apelos aos portugueses para que não tenham comportamentos de risco e para que limpem os terrenos.
0: E Laura, vários partidos devem mais de 1 milhão de euros ao Estado em Coimas.
1: A informação é adiantada pela Procuradoria-Geral da República, que não revela o porquê nem quais os partidos. Questionada pelo Jornal Público sobre quais os partidos em causa, PGR diz que este tipo de dados tem de ser pedido à Entidade das Contas e Financiamentos Políticos, órgão independente que funciona junto do Tribunal Constitucional e que foi criado em 2018 justamente para fiscalizar as contas dos partidos e das campanhas políticas. No entanto, ao público, esta entidade revelou apenas dados sobre situações relativas a coimas na ordem dos 28 mil euros, respeitantes aos partidos CDS, ADN e PCTP. Procuradoria-Geral da República e a entidade trocam responsabilidades no que é descrito como um jogo de empurra institucional, dificultando assim a clarificação do destino destas coimas e o estado dos processos.
0: E em 4 horas, a GNR deteve 66 condutores embriagados nas vias de acesso a Lisboa.
1: A ação de fiscalização decorreu entre as 4 e as 8 da manhã. De acordo com a GNR, foram controlados perto de 3 mil condutores no âmbito de uma ação relacionada com as festas dos Santos Populares. Mais de 260 apresentaram excesso de álcool no sangue. Destes, 66 foram detidos por conduzirem com uma taxa de álcool no sangue igual ou superior a 1,2, um número de detidos superior ao de uma ação similar feita no ano passado a propósito dos Santos Populares de Lisboa.
0: Laura, 8 distritos estão hoje sob aviso amarelo devido a aguaceiros e trovoada.
1: O aviso é decretado pelo Instituto Português do Mar e da Atmosfera, em causa os distritos de Vila Real, Bragança, Viseu, Guarda, Coimbra, Castelo Branco, Santarém e Porto Alegre. Para além dos aguaceiros e trovoada, há também previsões de granizo e vento. O IPMA adianta ainda que, no caso de Coimbra e Santarém, o alerta visa o interior dos distritos.
0: No desporto, Portugal conquistou mais duas medalhas no Campeonato da Europa de Canoagem.
1: Norberto Mourão conquistou o ouro e Messias Batista a medalha de prata. Medalhas conseguidas hoje, depois de ontem Fernando Pimenta ter conseguido o bronze em K1 mil metros. Messias Batista voltou a sagrar-se vice-campeão europeu de K1 200 metros. Norberto Mourão conquistou o ouro de canoagem adaptada nos 200 metros. Torna-se assim tricampeão da Europa. Em declarações à RTP, Norberto Mourão não esconde a felicidade desta conquista.
4: Foi uma prova extraordinária. Tínhamos visto nas eliminatórias que os tempos eram muito iguais. Podia calhar para qualquer um, felizmente calhou para mim com o recorde europeu e o primeiro lugar, que é algo extraordinário.
1: Norberto Mourão impôs-se com uma prova de 52,24 segundos, conseguindo assim um novo recorde da Europa.
0: Laura, vamos agora às notícias de âmbito local.
1: E começamos por Matosinhos. No terminal de cruzeiros do Porto de Leixões, há esta tarde um concerto solidário a favor das vítimas das tempestades da Zona Centro. Às 6 da tarde sobem ao palco os Lions da Divisão 5, Lions Clubes da Maia, Matosinhos de Lusofonia, Matosinhos e Senhora da Hora. O concerto conta com um quarteto de cordas, soprano, clarinetista, dois coros e a fechar a banda Matosinhos Leza. A Câmara Municipal de Sesimbra disponibiliza um vai-vem gratuito entre a rotunda da Moagem de Sampaio e o terminal rodoviário de Sesimbra até meio de setembro. O transporte vai ser feito no autocarro da Carreja Metropolitana. Os encargos financeiros são suportados pelo município. A iniciativa pretende tornar mais prática, cómoda e amiga do ambiente, a deslocação até à vila na época balnear e minimizar as dificuldades de estacionamento que se verificam em Sesimbra nesta altura do ano. E termina hoje a Feira Nacional de Agricultura em Santarém. Durante 9 dias, Santarém foi espaço de encontro e descoberta de concelho. O evento com o tema O Grande Poder dos Pequenos Frutos contou com a visita do Presidente da República e também do Primeiro-Ministro. Na visita à feira, António José Seguro enalteceu a resiliência, a capacidade de inovação e também o amor à terra dos agricultores. A Câmara Municipal de Oliveira de Azeméis apresentou um plano municipal de ação climática que pretende transformar o concelho num território mais sustentável e resiliente. O plano define as grandes opções do Executivo para os próximos anos em áreas estruturantes, como a eficiência energética, a transição para fontes renováveis e também a redução de emissões de gases com efeito estufa. Em Lisboa decorre hoje o Lisboa Vegan Market. O evento inclui comida vegan típica, música e vários projetos. Decorre no Loft Marvila. Em Leiria, amanhã há concerto da dupla Ana Vitória. Vai decorrer no Teatro José Lúcio da Silva pelas 9:30 da noite. O concerto insere-se na tour Clara Boia, pretende celebrar a essência da amizade e da partilha artística com leveza e verdade.
0: Notícia de fecho do Jornal das Três. 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
0: Passam 10 minutos das 3 da tarde, por aqui na Rádio Observador, vamos espreitar as temperaturas atuais. Lisboa com 27 graus, Porto 26, Aveiro 25, 23 em Faro, 29 em Braga e 31 em Beja. E aqui na próxima hora na Rádio Observador, nesta tarde de domingo, temos repetição de Fora do Baralho. A primeira parte é para ouvir a caminho das 3h30.

0: Fora do baralho, já estão reunidos os ases do comentário, Susana Peralta, Luís Aguiar Conraria, Jorge Fernandes e Nuno Garopa. Esta semana há naipes com fartura e salários mínimos e medianos na jogada da semana. Eu sou a Sara Antunes de Oliveira, em substituição da Vanessa Cruz. Começamos, como sempre, pelos naipes. Jorge, hoje escolheste falar do veto do Presidente da República ao decreto sobre bandeiras ideológicas.
1: Sim, olá a todos, olá. Escolhi falar sobre o veto político, é o primeiro veto político e de resto, isso é de assinalar, é o primeiro veto político que António José Seguro faz como presidente. E eu acho que é um veto que representa bem a maioria social e sociológica que o elegeu. Como bem relembrar sempre, enfim, a maioria sociológica que elegeu António José Seguro, elegeu uma bela parte, naturalmente, a favor dele, mas acima de tudo, há uma bela parte do eleitorado que votou nele, acima de tudo, por rejeição do projeto reacionário, do projeto, enfim, a roçar vagamente a boçalidade de André Ventura, ou mesmo completamente boçal. E António José Seguro, ao fazer isto, sinaliza claramente que está a representar este eleitorado. E o que António José Seguro fez é uma coisa que parece que em 2020 é estranho ainda em 2026 estarmos às lutas à volta em torno destas coisas. Para quem não está a par, o que António houve uma proposta, um decreto que foi feito pelo governo, naturalmente com o apoio do Chega e do CDS. O CDS, esse partido pujante e com.
2: Jorge, desculpa, era do CDS. Era do CDS e depois teve outro.
1: Era do CDS, pronto, quer dizer, certamente o Dr. Paulo Núncio tem uma fortíssima representação e implementação em todo o país. Eu sei que ele gosta sempre de puxar dos galões do CDS, mas enfim, e o decreto visava proibir qualquer exibição de qualquer bandeira, à exceção da bandeira portuguesa, naturalmente, a bandeira da União Europeia, e depois, enfim, quaisquer bandeiras oficiais de câmaras municipais, regiões autónomas. E, portanto, o que António José Seguro fez, e bem, foi vetar a ideia de que não se poderia utilizar, por exemplo, e aqui vamos chamar as coisas pelos nomes, utilizar a bandeira do arco-íris, que é a bandeira da comunidade LGBT, nesses edifícios públicos. E, portanto, é preciso perceber duas coisas. Eu acho que o Dr. Paulo Núncio pode não perceber, mas eu vou tentar explicar devagarinho. Em primeiro lugar, estas bandeiras, quando são utilizadas ocasionalmente. Portanto, nós não estamos a falar propriamente de uma situação em que os edifícios públicos são tomados de assalto por estas bandeiras e que estas bandeiras permanecem sempre no edifício público. Ponto 1. Ponto 2, o Estado não é axiologicamente neutro. Nós temos um conjunto de decisões tomadas pela nossa comunidade política, digamos assim, que são decisões de inclusão de minorias sexuais, imigrantes, o que seja. Mas nós tomamos uma decisão como comunidade política que as pessoas pertencentes a essas minorias têm tantos direitos como as pessoas que não pertencem a essas minorias. E, portanto, ao nós colocarmos essas bandeiras excepcionalmente, e, portanto, repito, excepcionalmente, que é para o Dr. Paulo Núncio não ficar muito preocupado e muito agitado, nós estamos a dar uma indicação e estamos a dar um sinal que essas minorias têm pertença total e cabal como no corpo político nacional. E, portanto, e em terceiro lugar, é preciso perceber que nós estamos num momento da história em que temos que nos posicionar realmente. E se partidos como o Chega têm propostas que são aquilo que são, e nós sabemos bem, e não vamos fingir, enfim, há uma expressão em inglês que diz isto muito bem, que é o dog whistling, que são aquelas coisas, há uns apitos que apenas os cães ouvem, que tocam numa frequência que nós não ouvimos os humanos. Mas depois há aqui algumas ações políticas que são feitas e têm a mesma ação dos apitos para cães. Portanto, a maioria das pessoas pode não ouvir, mas há um conjunto de pessoas, que não são cães naturalmente, mas enfim, mas que ouvem estes apitos a tocar. E nós sabemos muito bem o que é que estas coisas querem mobilizar e que tipo de pessoas é que isto quer mobilizar e que tipo de gente é que isto quer mobilizar. E se que nós queremos manter uma vida social pacata e algumas questões aparentemente estavam resolvidas em Portugal e na Europa e não queremos descambar naquilo que, nomeadamente nas guerras culturais, que nem sequer são originárias de Portugal, nós não temos nenhuma necessidade de importar guerras culturais que são também importadas pela esquerda, deixe-me, é como é sublinhar, mas não temos necessidade nenhuma de importar, cultivar e deitar achas para a fogueira de guerras culturais que em larga medida até, estou a pensar no casamento homossexual, está perfeitamente resolvido, o aborto está perfeitamente resolvido, há uma larguíssima maioria, segundo as sondagens, de portugueses que apoiam estas medidas e, portanto, isto é uma coisa que está resolvida e, portanto, não vamos reabrir coisas que já estão resolvidas
0: e, portanto, António José está
1: muito bem a representar a sua maioria sociológica.
0: E o teu naipe é para esta questão?
1: Para António José Seguro, naturalmente, é um naipe de ouros, não é? Um naipe, é o melhor naipe possível.
0: Muito bem, temos aqui
2: eu
0: um delay, por isso
2: copas.
0: É que ouvimos isto. A Susana
2: copas.
0: Junta copas e Luís queria juntar aqui também um detalhe.
3: Queria aqui falar aqui de um aspecto que acho que pouca gente referiu. É de uma prepotência tremenda a Assembleia da República legislar sobre as bandeiras que as câmaras, que as 300 e tal câmaras municipais que o país tem, porque as bandeiras podem pôr no, nos seus edifícios. Quer dizer, caramba, cada câmara tem a sua Assembleia Municipal, são pessoas eleitas. Quer dizer, a ideia de sujeitar a Câmara de Bragança, as câmaras, portanto, as bandeiras que a Câmara de Bragança pode pendurar na sua, no seu edifício, ao que os deputados em Lisboa, aqui fisicamente em Lisboa, porque a Assembleia da República está em Lisboa, ao que os deputados em Lisboa decidiram, isto é de um centralismo sem sentido nenhum. Pronto, quer dizer, e estamos a falar do... E tanta gente costuma falar de... criticar o centralismo e falar da importância de descentralização e neste caso íamos ter o poder central a decidir sobre as bandeiras que uma freguesia em Freixo de Espada à Cinta pode ter. Epá, tenham lá paciência.
0: Microcentralização. Luís, tu esta semana tens espadas sobre algumas das regras associadas à prestação social única.
3: Sobre a prestação social única já muito se falou, eu estou, penso que a Susana Peralta falou nisso na semana passada e eu estou de acordo, regra geral, com o que ela disse. Acho tudo isto um disparate e acho que isto é uma verdadeira estigmatização da pobreza e que não é assim que se reintegram as pessoas no mercado de trabalho e na sociedade. Mas especificamente quando nós vemos, quando começamos a saber pormenores e de repente apercebemos que pessoas que tenham graus de deficiência de 60% ou até de 70%, que podem na mesma ser, de acordo com o que está neste momento proposto, podem na mesma ser obrigadas a fazer este trabalho social, que ainda não consegui verdadeiramente perceber se isto é trabalho voluntário ou forçado. E também pessoas que estão em tratamentos, por exemplo, doentes oncológicos, portanto estão a fazer tratamentos para o cancro. Quer dizer, isto parece-me que já entramos no campo da... Epá, eu não sei, eu não quero ser muito bruto, mas vou ser. Acho que já entramos no campo da psicopatia. Quer dizer, já, isto é lá posto para que na Assembleia da República, obviamente, alguém retire isto desta proposta e, portanto, já é uma coisa tão absurda que é só para dizer que se fez alguma cedência, ou se de facto estão a pensar nisto e se acham que é assim que fazem a integração de pessoas deficientes no mercado de trabalho, então isto estamos entregues a pessoas que não regulam bem da cabeça.
0: São as espadas da parte do Luís Aguiar Conraria, com o apoio também do Jorge Fernandes, que estava aqui a mandar umas mensagens a dizer que apoia esta ideia. Nuno, o teu naipe, e a Susana Peralta também, ok. Nuno, o teu naipe é de copas. Há paciência de quem?
4: Há paciência de quem está à espera que o governo responda àquilo que são, enfim, as objeções e os pontos levantados naquilo que é as medidas emblemáticas, neste caso uma medida emblemática que o governo apresentou para a habitação, não é? E neste caso o que eu quero salientar é que o governo apresentou esta medida para a habitação já há algumas semanas, aliás, já há uma autorização legislativa votada pelo PSD, PS, Iniciativa Liberal e CDS, para desbloquear as heranças indevidas e poder colocar esses imóveis no mercado, permitindo a um único herdeiro ou um testamenteiro avançar judicialmente com a venda de imóveis. Isso foi muito elogiado por muita gente, de tal modo que o PS e a IEL votaram essa medida na Assembleia da República. Acontece que quem entende o assunto veio dizer que isso não funciona assim. E já disse isso há 3 semanas. Estou a falar da ordem dos notários, que veio dizer, bem, mas é que isto em Portugal funciona numa coisa que se chama processo de inventário. E o processo de inventário, a não ser que o governo venha a fazer outra reforma para simplificar o processo de inventário, isso não funciona assim. E o Conselho Superior de Magistratura veio dizer, bem, antes das casas chegarem ao mercado, daqui a 10 anos, vai haver uma explosão de litígios em processo de inventário. Para quem? Para os tribunais administrativos. Que são quais? Os que já estão colapsados. Quer, e agora relembro.
0: As pendências.
4: Claro. Quer, com a questão, e são dois exemplos, bons exemplos, porque é que isto é sempre mal feito em Portugal. Reforma da autoridade tributária, muito elogiada há 20 anos, toda a gente percebia que isso ia aumentar imenso os litígios fiscais, ninguém fez nada, há 20 anos que o PS e o PSD simplesmente culpam o outro partido e supostamente avançam com medidas de simplificação sem qualquer efeito nas pendências. Aliás, este governo, como o governo de António Costa, estão nesse jogo, e agora os tribunais administrativos ao lado estão completamente colapsados depois da reforma da lei da imigração, porque, como é evidente, muita gente fez recurso e impugnações judiciais para os tribunais, que é agora a desculpa dos tribunais administrativos, porque é que levam 10 anos a decidir, que estão completamente colapsados com impugnações judiciais no contexto da lei de imigração. E quais são os tribunais que vão ter que decidir estas impugnações em processo de inventário? Os tribunais administrativos. Portanto, estamos sistematicamente a fazer medidas emblemáticas ótimas, muito elogiadas pelos comentadores, que A, não têm grande efeito prático, B, levam ao colapso dos tribunais, e o governo, obviamente, não tem qualquer medida para desbloquear esses processos em tribunal. Este governo, estou a falar deste governo porque é o governo que está em funções. Obviamente o governo António Costa esteve lá 8 anos, aprovou 3 pacotes para desbloquear os tribunais fiscais e administrativos e nada aconteceu. E, portanto, é copas para quem tem paciência para continuar neste estilo de fazer políticas públicas, que é medidas ótimas, muito elogiadas, com poucos efeitos práticos e que acabam sempre a bloquear ainda mais os tribunais, que já estão muitíssimo bloqueados. Portanto, copas para quem tem paciência para tudo isto.
0: Susana, tu queres falar de uma acumulação de funções. Com que naipe?
2: Não, são paus, claro. Paus para o Ministro da Reforma do Estado e paus para o famoso Chief Technological Officer do Estado, Manuel Dias. Bom, o que é que acontece? Isto é um artigo que saiu no Eco ontem à noite, por isso pelo António Costa, o publisher do Eco, mas que de facto, felizmente que o António Costa está atento a estas coisas e nós não estamos, porque a notícia já tinha sido dada pelo próprio Jornal de Negócios no dia 28 de maio. Porque é que eu estou a falar aqui do Jornal de Negócios? Porque, portanto, o famoso CTO do Estado, Manuel Dias, aceitou fazer parte de um conselho estratégico do Jornal de Negócios, um conselho estratégico para a inteligência artificial. O que é que serve porque é que um jornal tem um conselho estratégico para a inteligência artificial? Eu vou citar o artigo do Jornal de Negócios, que eu repito, data de 28 de maio, e onde diz claramente, contando desde já com o importante apoio de Manuel Dias, CTO do Estado e Presidente da Agência para a Reforma Tecnológica do Estado. Portanto, realmente o Jornal de Negócios, enfim, vangloria-se bem de ter recrutado este ativo estratégico, e o Conselho Estratégico irá ajudar-nos, ao Jornal de Negócios, a identificar temas e a promover o debate em torno da inteligência artificial, até porque esta tecnologia se afigura determinante para o futuro do país em todos os domínios, particularmente no económico. Qual é que é o problema disto? Atenção, eu admito que o Manuel Dias, obviamente, não está a ser remunerado por esta função no Conselho Estratégico, mas vale a pena recordar, Manuel Dias, ele foi nomeado como CTO do Estado em outubro de 2025. Portanto, cerca de 6 meses antes desta nomeação para este Conselho Estratégico, e ele já vinha da Microsoft. E isso já é um grande problema de portas giratórias. É claro que eu também percebo que isto são domínios extremamente técnicos, de ponta, que digamos, estão na fronteira do conhecimento e que não é muito fácil recrutar competências para o Estado, que de algum modo evita este enorme problema do conflito de interesse e das portas giratórias. E, portanto, vamos até supor que não é um problema esta pessoa vir da Microsoft, porque não se arranjam assim tantas pessoas fora do negócio tecnológico com competências necessárias para fazer este trabalho no Estado. Mas era também por isso que a Manuel Dias se exigia uma conduta ética absolutamente irrepreensível nos meses seguintes. Ora, que ele se lembra de juntar a um conselho estratégico de um jornal de cariz económico, que vai, obviamente, suponho eu, através desta iniciativa da inteligência artificial, organizar diferentes conferências onde vai trazer pessoas pessoas que, obviamente, trabalham, lá está, em todos os setores da economia, como o próprio Jornal de Negócios afirma, a inteligência artificial tornou-se incontornável em absolutamente tudo. Quer dizer, que isto não faça soar todas as campainhas vermelhas lá no Ministério da Reforma do Estado, mormente sendo o Ministério da Reforma do Estado, que era aquele que agora finalmente nos ia fazer, a levar a fazer as coisas de maneira diferente em Portugal, isto de facto mostra que esta gente vive num mundo paralelo. Eu espero que Manuel Dias se demita, de preferência de CTO do Estado, e que guarde o seu lugar no Conselho Estratégico para a Inteligência Artificial do Grupo Editorial, e que o Ministro Gonçalo Saraiva Matias venha rapidamente a público dar-nos explicações e que nos explique se é esta a reforma do Estado que ele quer, que é manter uma política de completa opacidade, de portas giratórias, de panelinhas entre os negócios privados e aquilo onde o Estado se está a preparar para gastar vários milhões, espero eu, no upgrade tecnológico, se é de facto esta a reforma do Estado que nós estamos a precisar para levar o país, para pôr o país a crescer.
0: E por isso os teus paus estão entregues os naipes desta semana. Se quiser ouvir um dos ases sobre estes ou outros temas, envie-nos as suas dúvidas através do e-mail foradobaralho@observador.pt. Procuraremos responder no episódio extra de domingo. Este fim de semana as respostas serão do Luís Aguiar Conraria. Agora, uma pausa no Fora do Baralho. Na segunda parte, teremos a jogada da semana.

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7: Rádio Observador, daqui a nada temos a segunda parte da repetição de Fora do Baralho. Primeiro, síntese de notícias com a Laura Figueiredo. Boa tarde, Laura.
8: Boa tarde. O Irão ameaça romper as negociações de paz com os Estados Unidos devido a um ataque israelita a Beirute. As forças de defesa de Israel atacaram hoje um centro de comando do Hezbollah em Daieh, um subúrbio a sul da capital do Líbano. Pelo menos 3 pessoas morreram. Em reação, o presidente do Parlamento do Irão diz que se não há vontade nem capacidade para cumprir os compromissos, falar em continuar o caminho é impossível. Mohammad Ghalibaf afirma que o ataque israelita demonstra mais uma vez que os Estados Unidos não têm vontade nem capacidade para cumprir com os compromissos e diz que, ao dar luz verde ao regime israelita, não se conseguem concessões. Isto acontece numa altura em que o acordo está num impasse. Donald Trump tinha apontado a assinatura do memorando de paz para hoje, dia em que faz 80 anos, mas o Irão diz que ainda não tomou uma decisão final. Uma colisão entre 2 helicópteros no Rio de Janeiro fez pelo menos 6 mortos. 2 helicópteros colidiram no recreio dos Bandeirantes, na zona sudoeste do Rio de Janeiro, no Brasil. De acordo com os meios de comunicação brasileiros, depois da colisão, uma das aeronaves terá explodido durante a queda, causando um incêndio. O alerta foi dado por volta das 9 da manhã, hora local, 1 da tarde em Portugal. A Globo adianta ainda que um dos helicópteros, que descolou de Angra dos Reis, tinha 4 passageiros, para além do piloto. Na outra aeronave seguia apenas o piloto. Na atualidade nacional, o ministro da Administração Interna assegura que o combate aos incêndios não vai falhar por problemas de dinheiro. Já ontem, Luís Neves assegurava que o governo está preparado para avançar com soluções extraordinárias de financiamento para ajudar os bombeiros. Dizia também que os atrasos nos pagamentos já foram regularizados. Hoje, o ministro voltou a frisar que não será por falta de dinheiro que o combate aos fogos fica comprometido. Vários partidos devem mais de 1 milhão de euros ao Estado em coimas. A informação é adiantada pela Procuradoria-Geral da República, que não revela o porquê nem quais os partidos. No entanto, questionada pelo Jornal Público sobre quais os partidos em causa, o PGR diz que este tipo de dados tem de ser pedido à entidade das contas e financiamentos políticos, um órgão independente que funciona junto do Tribunal Constitucional. No entanto, ao Público, esta entidade revelou apenas dados sobre situações relativas a coimas, mas na ordem dos 28 mil euros, respeitantes aos partidos CDS, ADN e PCTP. 8 distritos estão hoje sob aviso amarelo devido a aguaceiros e trovoada. O aviso é decretado pelo Instituto Português do Mar e da Atmosfera em causa aos distritos de Vila Real, Bragança, Viseu, Guarda, Coimbra, Castelo Branco, Santarém e Porto Alegre. Para além dos aguaceiros e trovoada, há também previsões de granizo e vento. O IPMA adianta que, no caso de Coimbra e Santarém, o alerta visa o interior dos distritos.

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10: 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São agora 3h35.
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1: Estamos consigo, aconteça o que acontecer. Faça uma boa viagem também se for no carro. Eu sou a Filipe Duarte, até às 4 da tarde, segunda parte da repetição de Fora do Baralho.
0: Segunda parte do Fora do Baralho, com Luís Aguiar Conraria, Jorge Fernandes, Susana Peralta e Nuno Garopa. Na jogada da semana, olhamos para o alerta do Banco de Portugal sobre a aproximação cada vez maior do salário mínimo e do salário mediano em Portugal. Susana, o que é que te preocupa mais nesta questão?
2: Bom, eu acho que isto é óbvio que se nós... Já agora, para começar, há dois números em cima da mesa. Há o número dos 91% e depois há o número dos 64% ou 65%. O único número que nos permite comparar com a Europa é o segundo número, não é? Porque é aquilo que são de facto dados comparáveis, que é a famosa Structure of Earnings Survey, e que vai apenas às empresas com mais de 10 funcionários, que é provavelmente o universo que nos interessa, porque nós sabemos que nas empresas pequenas a distribuição salarial é extremamente comprimida e nós sabemos que temos uma grande prevalência de pequenas e microempresas em Portugal. E para as pessoas terem ideia, quer dizer, pequena e microempresa é o café da esquina do Sr. António, de Dona Odete, e onde o sobrinho faz uma perninha nas horas de maior afluência. E, portanto, é evidente que nessas empresas não há nenhuma perspectiva de progressão salarial, sem prejuízo para o papel social e para a simpatia que todos nós temos de ir lá comer a nossa torrada. Quando nós olhamos para a comparação quando olhamos para esses dados que são comparáveis ao nível internacional, nós somos de facto o país com a maior aproximação entre o salário mínimo e o mediano, mas eu julgo que os outros países estão todos a bater ali nos 50%, portanto não estamos assim, quer dizer, 64% não é assim um número tão espetacular. 91% tem de facto uma componente muito impressionante, é um número que nos parece e que é de facto muito elevado. Bom, depois os 91%, pois não vou agora aqui entrar no detalhe dos dados, mas foram calculados com outra base de dados que também tem os seus, enfim, tem a sua forma de interpretar que é própria, não quer dizer que seja errado ou que tenha um problema. O que é que isto quer dizer? Quer dizer várias coisas, quer dizer que, por um lado, isto também é o reflexo, nós temos passado muitos anos com uma desvalorização enorme do salário mínimo e, portanto, houve de facto um aumento do salário mínimo recente que foi muito acelerado, que é provavelmente o aumento do salário mínimo mais acelerado da história, enfim, dos países desenvolvidos que têm salário mínimo, mas isso depende muito da história passada, do congelamento e da enorme degradação também do valor do trabalho, portanto, por um lado isso é um bom sinal, nós temos feito isso. Nós sabemos que conseguimos aumentar o salário mínimo sem custos para a economia e até com um efeito de aumento da produtividade, porque, enfim, permitiu limpar algumas empresas que não conseguiam acompanhar o aumento do salário mínimo, isso é bom. Agora, é claro que nós estamos aqui numa fase charneira, quer dizer, é importante que rapidamente o salário mediano, quando começa a descolar do salário mínimo de maneira mais importante, eu acho que é provável, esperemos que isso aconteça, nós temos tido aumentos bastante substanciais do salário médio, que obviamente pode estar a ser puxado por valores extremos do salário, até valores muito elevados, e é evidente que isto coloca, enfim, se nós temos metade dos trabalhadores que ganha cujo salário é 1,1% mais ou menos, aproximadamente 110% do salário mínimo, estou a fazer números redondos, isso é um problema, quer dizer que de facto nós temos uma economia que ainda tem uma grande percentagem dos trabalhadores com valores que ganham remunerações muito próximas do salário mínimo. Agora, eu sou menos pessimista, ouvi muitos comentários que tinham a ver com as perspectivas de progressão e tal, porque de facto, para as perspectivas de progressão, para esse lado do mercado de trabalho que tem em mente essas trajetórias e que eventualmente depois as pessoas emigram e tal, que enfim, é verdade potencialmente, mas de facto para esse o valor dos 64% é, por uma série de razões que já aqui elenquei, mais apropriado para avaliarmos esse aspecto.
0: Nuno, és mais otimista ou mais pessimista que a Susana?
3: Repara, eu acho que isto não é uma questão, não é tanto uma questão de pessimismo ou otimismo. A questão aqui é, do ponto de vista político e não só económico, é como é que se sai desta equação, em particular, utilizando aquilo que são os chavões habituais, como é que podemos ter melhores salários e como é que se põe o país a crescer. E o problema, na minha opinião, é que esse debate em Portugal está sempre a ignorar o problema fundamental, que é o partido que está na oposição, tem sempre imensas ideias sobre como fazer crescer os salários e pôr o país a crescer. Chega ao governo e as coisas complicam-se. E vou dar um exemplo muito concreto. O atual governo tem vários ministros que foram parte de um projeto da Fundação Francisco Manuel dos Santos chamado Made in Portugal. Isso é um projeto muito ambicioso, feito aqui há 2, 3 anos, que tinha um conjunto de propostas e medidas supostamente para pôr o país a crescer. O coordenador desse projeto foi, entre outros, o atual ministro da Educação, mas estiveram envolvidos muitos dos atuais ministros, secretários de Estado e comentadores da AD. E quando se chega ao governo, passado 2 anos, onde é que estão essas medidas todas? Elas não existem, não é? Portanto, o governo, que está cheio de pessoas que fizeram parte desse projeto, não está a implementar esse projeto. Pergunta: mudaram de ideias as pessoas? Não. As pessoas não sabiam? Sabiam. Só que há aqui um problema. É que grande parte dessas medidas que supostamente conseguem pôr o país a crescer e os salários a deslocar e a subir têm custos de curto prazo. Sim, têm benefícios de médio e longo prazo, em termos de melhores salários, de uma economia mais pujante. Mas no curto prazo, a implementação dessas medidas tem imensos custos. E os governos vivem para medidas de curto prazo. Os governos não vão fazer medidas para pôr a economia a crescer daqui a 5 anos ou a 10 anos, ou para ter bons salários daqui a 10 anos, quando já não vão ser eles que vão estar no governo. E, portanto, isto cria aqui um problema que é: estamos sempre todos de acordo que é preciso fazer estas grandes medidas para os salários crescerem e ter este otimismo sobre a economia portuguesa, mas quando está no governo estamos preocupados com ciclos muito curtos. E como estamos preocupados com ciclos muito curtos, as medidas nunca se fazem e passamos a vida neste jogo de culpas. E desse ponto de vista, eu estou menos otimista que a Susana, no sentido em que eu acho que dentro daquilo que é a atual economia portuguesa, é evidente que não está em tão mau estado, como dizem os críticos, e as coisas podem ser feitas, mas em termos de médio e longo prazo, ou isto é puxado pela União Europeia, ou eu não vejo o país a ter capacidade de tomar medidas para desbloquear a situação em que se encontra, pela simples medida de que este desbloqueio tem custos de curto prazo e os eleitores não gostam de custos de curto prazo.
0: Luís, o que é que estes dados dizem sobre a economia portuguesa?
4: Bem, dizem que grande parte dos salários em Portugal são definidos pelo Estado. O que quer dizer que, na verdade, não é. Portanto, nós temos, vivemos numa economia de mercado. Na parte do mercado de trabalho, digamos que é um mercado altamente influenciado por um preço que está definido pelo Estado. E, portanto, obviamente que isso não é saudável, e é evidente, estamos todos de acordo que o salário mediano devia estar mais longe do salário mínimo. E eu, nestas coisas, costumo dizer que o problema em Portugal realmente não é o salário mínimo. Até podia ser mais baixo do que aquele que é. O problema em Portugal, não é, quer dizer, quando um jovem começa a trabalhar, ele sabe muito pouco e, na verdade, se calhar não encontrou o trabalho certo, ainda não encontrou a profissão em que é verdadeiramente bom. E, portanto, é perfeitamente razoável que alguém que esteja a entrar no mercado de trabalho comece a ganhar o salário mínimo, ou até mesmo, portanto, o salário mínimo até podia ser mais baixo, podia ser 700 euros, 800 euros. O que já não é razoável é que, ao fim de alguns anos, continue a ganhar aquilo. Ou seja, que a progressão salarial seja muito baixa, seja muito lenta, ou, neste momento, quase inexistente. É o que estes dados nos dizem. Portanto, estamos numa situação em que pessoas que estão na empresa há 10 anos, estão a ganhar o mesmo que alguém que acabou de entrar, porque os salários estão todos encostados ao salário mínimo. Portanto, isto, obviamente, não é saudável. Agora, olhando para os últimos anos, eu não estou a ver muito bem quais é que são as alter... o que é que podia ter sido feito de diferente. Porque o país cresceu, os salários médios subiram bastante. E subiram, aqui a Susana pôs a hipótese de ser por causa dos salários mais altos, mas, quer dizer, o aumento do salário mínimo empurra também o salário médio, não é? Portanto, quando há tanta gente a ganhar o salário mínimo, ao termos aumentos de salários mínimos muito, muito fortes, também vão influenciar o salário médio. E portanto, estes aumentos de salários mínimos não causaram desemprego, portanto não fizeram com que não tiveram os efeitos perversos que tipicamente são apontados. Portanto, aquilo que tudo indica é que se o salário mínimo não tivesse aumentado tanto, o mediano se calhar ficaria mais ou menos na mesma, o que teríamos era mais pessoas a ganhar ainda menos do que o atual salário mínimo. E também penso que ninguém defende isso. Como caminhar para o futuro? Bem, quer dizer, se calhar estará na altura de deixarmos de ser tão voluntaristas com aumentos de salários mínimos, pelo menos se calhar acompanhar a inflação, mas não ir muito além disso. Mas eu também não quero, eu estou a dizer isto e ao mesmo tempo estou a dizer isto, já me estou a arrepender. Portanto, na verdade não sei. Na verdade não sei, mas pronto, de facto.
0: Mas essa é parte do problema da dificuldade de resolver, porque uma maneira de garantir essa diferença era de facto parar de aumentar o salário mínimo, mas isso também é um problema.
4: Sim, mas isso não resolve, isso resolve o problema pelo lado errado, não é? Era o que eu estava a dizer em relação aos últimos 8 anos. Se o salário mínimo não tivesse aumentado, se calhar o mediano era mais ou menos o que é hoje. Só que o salário mínimo era ainda mais baixo e, portanto, este rácio, em vez de ser

0: salários mais altos, é discutir como é que fazemos com que o país tenha, com que os trabalhadores em Portugal tenham uma produtividade mais alta. E o que determina a produtividade do trabalho é também o Código Laboral, sim, também, mas muito mais coisas, a quantidade de capital, a quantidade de investimento estrangeiro, o Estado desburocratizado, os tribunais a funcionar melhor, tudo isso contribui para a produtividade do trabalho. Se calhar o que menos contribui para a produtividade, ou se calhar o fator que menos contribui para que a nossa produtividade de trabalho seja baixa é o próprio trabalhador. Porque, de facto, o trabalhador português, quando vai para o estrangeiro, a produtividade dele é elevada. Portanto, nós não temos aqui um problema. A produtividade do trabalho, muitas vezes, é confundida com dizer que temos trabalhadores preguiçosos ou trabalhadores que são pouco produtivos. Não, o problema não está no trabalhador, está em tudo o resto, está em todo o contexto. E isso era o que devíamos estar a discutir, sim.
1: Jorge, isto é um problema, eu não ia dizer impossível, mas vá, muito difícil de resolver.
2: Eu acho que, bem, isto é uma discussão altamente complexa.
1: Na realidade, não é?
2: Pois, eu não sei se isto é sequer um problema, isto é, não sei. Eu acho que eu concordo fundamentalmente com tudo que os três disseram, mas sou talvez um bocadinho mais pessimista e acho que isto pode ter que ver um bocadinho com uma questão geracional, se quiserem. Porque eu, apesar de tudo, acho que tenho um contacto regular com pessoas da minha geração e um bocadinho mais novas. Portanto, vocês também têm, claro, em contexto de aulas, mas eu estou a falar em pessoas, quer dizer, em contactos, no sentido de conversar regularmente com pessoas que estão no mercado de trabalho e que, com variadíssimos tipos de qualificações. E o problema disto é que, de facto, não é algo que se pode, não há uma bala mágica, para usar aqui um anglicismo, que possa resolver. E há dois problemas. Há a inexistência de uma bala mágica em que o governo chega lá, apesar das promessas, todos os governos têm isso, aparecem sempre com os pacotes laborais, os pacotes de medidas fiscais, etc, etc. Todos os governos aparecem com isso. Nós agora vamos resolver. Isto não existe, quer dizer, isto são coisas que demoram, isto é o atraso endémico de Portugal, são coisas que demoram décadas a resolver. Depois há o problema do desfasamento temporal entre a tomada de medidas, é o velho problema da economia política, entre a tomada de medidas e os benefícios ou custos que o governo vai pagar, e portanto não há rigorosamente nenhum incentivo para, como o Nuno disse, não há rigorosamente nenhum incentivo para nenhum governo fazer as coisas que têm que ser feitas, porque ou os custos vão ser muito elevados, naquele momento vai perder as eleições. Aliás, isto lembra-me aquela frase que o Jean-Claude Juncker dizia durante a crise europeia, dizia, é uma frase que foi muito glossada na altura, que ele dizia sempre: nós sabemos exatamente o que temos de fazer, não sabemos é como é que somos reeleitos depois disto. E portanto, isto é um clássico, é um problema clássico de qualquer governo, não é um problema específico.
1: Esse já agora era um dos alertas de Pedro Passos Coelho.
2: Pois, quer dizer, mas...
1: E de António José Seguro no mês de junho, já agora.
0: Mas agora, só uma piada, Jorge, só uma piada. O Passos Coelho disse isso, é que se lixem as eleições. Pá, o problema é que depois ficou ressabiado e 10 anos depois continua ressabiado.
2: Não, mas ele de facto ganhou as eleições, quer dizer, seja lá o que isso for, mas ele de facto ganhou as eleições, mas não vamos reabrir esse debate. Não, quer dizer, o drama que eu acho que neste momento a minha geração e as gerações mais novas vivem em Portugal, há a questão dos salários serem, que são relativamente baixos, não vale a pena estamos aqui a adorar a pila, os salários em Portugal são relativamente baixos. E depois há um segundo drama, que é o drama dos impostos. Já discutimos isto aqui, eu sei que, por exemplo, a Susana tem uma opinião diferente da minha, mas de facto, por causa da distribuição da maneira como está distribuída, como estão distribuídos os salários, rapidamente atingimos cargas fiscais muito elevadas em salários que são relativamente baixos. Por exemplo, só posso dar aqui um exemplo até pessoal: o meu irmão agora mora em Portugal, eu moro em Espanha, e nós outro dia estivemos a ver, por curiosidade, e a mesma carga fiscal, exatamente a mesma taxa marginal de impostos, em Espanha acontece aos 65 mil euros e em Portugal acontece aos 38 mil. E o custo de vida neste momento em Portugal e em Espanha é fundamentalmente semelhante. Não há diferença, quer dizer, pode haver uma coisa mais cara aqui, uma coisa mais cara acolá, enfim, mas fundamentalmente é a mesma coisa. Portanto, o que aconteceu na zona euro e na Europa ao longo dos últimos 30 anos...
3: Jorge, desculpa, mas a próxima vez que tiveres com o teu irmão, comparem a taxa média, está bem? Ou seja, qual é a diferença entre o líquido e o bruto? Porque a taxa marginal
2: é pior, nem vamos comparar isso, porque aí é pior ainda.
3: Não, mas
2: é pior ainda.
3: A questão é saber se as taxas

0: médias são assim tão diferentes para o mesmo rendimento?
1: Não, são muito diferentes, são muito diferentes. São muito diferentes mesmo. Há uma diferença muito substancial. Há uma diferença extremamente substancial. Espanha depois começa a perder nos salários a partir dos 70 mil euros por ano. Aí Espanha, quer dizer, não perde, quer dizer, equipara, digamos assim. Fica, mas nos salários entre os 35 e os 60, 65 mil, é uma diferença brutal entre os dois países. Isto é só para ilustrar uma coisa. Quer dizer, e a maneira que o Dr. Montenegro arranjou para resolver isto foi, no fundo, não é enganar os jovens, mas arranjou esta coisa do IRS jovem, que é para, no fundo, fazer, há aqui uma ideia política que é, nós no fundo vamos atrair e garantir que os jovens de alguma maneira ficam em Portugal com esta falsa ideia de não haver IRS, ou haver um IRS muito baixo, e no fundo que as pessoas criem raízes no país e depois se calhar há outros custos pessoais, familiares, etc., que se sobreporão quando for o momento de começar a pagar impostos e ser como toda a gente, pronto, quer dizer, e justamente, atenção, porque toda a gente tem que contribuir com os seus impostos para a sociedade. E, portanto, eu acho que há aqui uma carga muito difícil de gerir, que tem que ver com a combinação dos salários baixos, e por um lado, e ao mesmo tempo, o custo de vida em grande medida harmonizou-se na Europa ao longo dos últimos 20 ou 30 anos. Porque Portugal, por exemplo, há 20, 25, 30 anos, havia os salários de facto eram muito mais baixos. Mas o custo de vida era substancialmente mais baixo do que na Europa. Para não ir mais longe, o nosso mercado de habitação hoje é um mercado de habitação, não em muitos casos em termos absolutos, mas em alguns casos, mas certamente em termos relativos, o pior mercado de habitação da Europa. Para não irmos mais longe, quer dizer, que é a casa, ou talvez, digamos, não só simbolicamente, mas do ponto de vista prático, é o elemento central, digamos, da constituição da autonomização familiar, etc, etc. E, portanto, neste momento, eu posso-vos dizer, comprar uma casa em Lisboa é substancialmente mais caro do que comprar uma casa em Barcelona ou em Madrid, assim de caras. E os salários são, digamos, 20 a 25% no mínimo mais baixos, na combinação entre o salário bruto e a diferença de impostos. E, portanto, há aqui uma questão geracional que eu não consigo perceber. E eu acho que há aqui, essa questão geracional, há aqui uma bomba que está prestes a explodir, na minha opinião, porque estas pessoas estão cada vez mais a atingir o momento político de, digamos, de ou escolhem sair do país, ou se ficarem no país, quer dizer, vão escolher um momento político, vão ter mesmo que exigir aos políticos alguma coisa que mude, alguma coisa muito substancial. E o problema é que, durante muitos anos, as gerações que estão no ativo, pessoas no fundo que entraram no mercado da habitação, por exemplo, há mais de 10 anos atrás, no fundo isso foi resolvido, mas agora crescente o número de pessoas que vai estar no mercado de trabalho, cujo problema da habitação é de tal maneira central nas suas vidas, que isso vai se tornar cada vez mais premente. E, portanto, os governos vão estar crescentemente com uma pressão em que têm um mercado de habitação horroroso, impostos relativamente altos e os salários relativamente baixos. E, portanto, isto é aqui um triângulo que alguma coisa terá de ceder por algum lado.
2: O problema é se essa pressão...
0: Eu posso acrescentar uma coisa ao que o Jorge
2: disse? Muito rapidamente,
0: por favor. Não, quer dizer, é que, de facto, nós não podemos estar sempre a comparar isto com valores absolutos de salário, porque, de facto, conta, ou em todo o caso, também conta a distribuição dos salários e, por exemplo, no salário mediano, ou seja, à volta do salário mediano, segundo a OCDE, a Espanha tem um total de contribuições, portanto, para esse é de IRS e de Segurança Social, superior à portuguesa. Na verdade, são bastante alinhadas, 41,4% para a Espanha e 39,3% para Portugal, mas, de facto, ela é bastante superior.
1: Mas qual é o salário mediano nos dois países?
0: Está bem, mas, Jorge, quer dizer,
1: fundamental.
0: Não, são duas, eu acho, são duas perspectivas. A perspectiva do mediano, ela é a perspectiva da distribuição salarial, ela é absolutamente essencial, porque de facto tu não podes estar a comparar apenas valores absolutos, porque a progressividade do sistema e a justiça fiscal mede-se também pela distribuição. Mas eu acho que o valor absoluto também tem importância e, como tu dizes, há de facto uma convergência de custos de vida.
1: Nós podemos optar pelo modelo de sociedade em que somos mais ou menos todos pobres e estamos todos felizes.
0: Isso não é isso que eu estou a dizer.
1: Pronto.
0: Não,
3: o que
0: eu estou a dizer é...
3: O que a Susana está a dizer...
0: Desculpa
3: o mansplaining, Susana.
0: Não, vai.
3: Penso que o que a Sana está a dizer é, tu não, uma coisa é comparar o nível de vida com, de Espanha com Portugal e concluímos que Espanha é mais rica de Portugal. Outra coisa é falar de, e outra coisa é falar de opções políticas que, têm, que são as taxas de IRS.
1: Okay? Certo.
3: E portanto, quando queres falar de opções políticas, o que dizes é, o governante espanhol olha para o seu eleitor mediano e trata-o de determinada forma. E o que a Susana está a dizer é que em Portugal se trata mais ou menos da mesma forma o eleitor mediano. Depois tu dizes, ah, mas o mediano em Espanha ganha mais. É pá, sim, ganha mais, mas é porque Espanha é mais rica.
2: O que eu tenho mesmo é de falar de opções de relógio. Creio que todas as vossas visões sobre isto ficaram muito claras. Está terminado este Fora do Baralho. Até para a semana.

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4: Rádio Observador, 3h59, vamos conhecer as notícias em destaque com a Laura Figueiredo. Boa tarde.
5: Boa tarde. O Irão ameaça romper as negociações de paz com os Estados Unidos devido a um ataque israelita a Beirute. Uma colisão entre dois helicópteros no Rio de Janeiro fez pelo menos 6 mortos e já sabe quem é o árbitro que vai apitar o primeiro jogo da seleção portuguesa no Mundial.

0: Rádio Observador, são 4 da tarde. Vamos às notícias. Jornal das 4 com Laura Figueiredo. E Laura, o Irão ameaça romper as negociações de paz com os Estados Unidos devido a um ataque israelita a Beirute.
1: As forças de defesa de Israel atacaram hoje um centro de comando do Hezbollah em Daieh, um subúrbio a sul da capital. Pelo menos 3 pessoas morreram. Em reação, o presidente do Parlamento do Irão diz que, se não há vontade nem capacidade para cumprir os compromissos, falar em continuar o caminho é impossível. Mohammad Ghalibaf afirma que o ataque israelita demonstra mais uma vez que os Estados Unidos não têm vontade nem capacidade para cumprir os compromissos e diz que, ao dar luz verde ao regime israelita, não se conseguem concessões.
0: Isto acontece, Laura, numa altura em que o acordo está num impasse.
1: Donald Trump tinha apontado a assinatura do memorando de paz para hoje, dia em que celebra 80 anos, mas o Irão diz que ainda não tomou uma decisão final. De acordo com as informações citadas pela Al Jazeera, a análise dos aspectos políticos, jurídicos e técnicos do memorando de entendimento está ainda a ser feita entre a cúpula do regime iraniano. Análise à situação no gabinete de guerra desta manhã, especialista em relações internacionais, Liliana Reis, fala de uma situação imprevisível, mas diz também que o presidente dos Estados Unidos vai querer apresentar resultados práticos já amanhã na reunião do G7.
2: Parece-me que neste momento Donald Trump quer mesmo chegar a Paris amanhã ao G7, à reunião do G7, com uma vitória diplomática. Mesmo que este memorando de entendimento deixe cair, e parece que isso está em cima da mesa, alguns pontos muito importantes, nomeadamente a questão nuclear, mas pelo menos a reabertura plena do Estreito de Hormuz ao tráfego internacional e o levantamento gradual das medidas de bloqueio, bem como as sanções económicas ao Irão, possam vir a ser firmados hoje.
1: Análise de Liliana Reis no gabinete de guerra. Também o embaixador dos Estados Unidos na ONU afirma que Donald Trump tem todo o interesse em assinar o acordo com o Irão ainda hoje.
0: E uma colisão entre 2 helicópteros no Rio de Janeiro fez pelo menos 6 mortos.
1: 2 helicópteros colidiram hoje no recreio dos Bandeirantes, na zona sudoeste do Rio de Janeiro, no Brasil. De acordo com meios de comunicação brasileiros, depois da colisão, uma das aeronaves terá explodido durante a queda, causando um incêndio. O alerta foi dado por volta das 9 da manhã, hora local, 1 da tarde em Portugal. A Globo adianta ainda que um dos helicópteros, que descolou de Angra dos Reis, tinha 4 passageiros, para além do piloto. Na outra aeronave seguia apenas o piloto.
0: Na atualidade nacional, o ministro da Administração Interna assegura que o combate aos incêndios não vai falhar por problemas de dinheiro.
1: Já ontem, Luís Neves assegurava que o governo está preparado para avançar com soluções extraordinárias de financiamento para ajudar os bombeiros e dizia também que os atrasos nos pagamentos já foram regularizados. Hoje, o ministro da Administração Interna voltou a frisar que não será por falta de dinheiro que o combate aos fogos fica comprometido. Diz que a prevenção é a prioridade.
3: É evidente que quando estamos a falar de combate, e o verão tudo indica que possa ser muito difícil, sobretudo na região onde a calamidade ocorreu, não será por falta de verbas que os nossos soldados da paz, que são os bombeiros, deixarão de agir. Portanto, há um grande compromisso e uma grande certeza e responsabilidade por parte deste governo e por isso o que eu ontem disse foi muito simples. Não será por falta de meios financeiros que o combate não será eficaz.
1: Declarações do ministro da Administração Interna à margem de uma cerimónia que assinala os 40 anos de um incêndio em Águeda que matou 16 pessoas. Luís Neves deixou ainda apelos aos portugueses para que não tenham comportamentos de risco e para que limpem os terrenos.
0: E Laura, vários partidos devem mais de 1 milhão de euros ao Estado em Coimas.
1: A informação é adiantada pela Procuradoria-Geral da República, que não revela o porquê nem quais os partidos. Questionada pelo Jornal Público, a PGR diz que este tipo de dados tem de ser pedido à entidade das contas e financiamentos políticos, o órgão independente que funciona junto do Tribunal Constitucional e que foi criado em 2018 justamente para fiscalizar as contas dos partidos e das campanhas políticas. No entanto, ao público, esta entidade revelou apenas dados sobre situações relativas a Coimas, na ordem dos 20 28 mil euros, respeitantes aos partidos CDS, ADN e PCTP. A Procuradoria-Geral da República e a entidade trocam responsabilidades no que é descrito como um jogo de empurra institucional, dificultando assim a clarificação do destino destas coimas e o estado dos processos.
0: E em 4 horas a GNR deteve 66 condutores embriagados nas vias de acesso a Lisboa.
1: A ação de fiscalização aconteceu entre as 4 e as 8 da manhã. De acordo com a GNR, foram controlados perto de 3 mil condutores no âmbito de uma ação relacionada com as festas dos Santos Populares de Lisboa. Mais de 260 condutores apresentaram excesso de álcool no sangue e destes, 66 foram detidos por conduzirem com uma taxa de álcool igual ou superior a 1,2. O número de detidos que é superior ao de uma ação similar feita no ano passado também a propósito dos Santos Populares.
0: E Laura, 8 distritos estão hoje sob aviso amarelo devido a aguaceiros e trovoada.
1: O aviso é decretado pelo Instituto Português do Mar e da Atmosfera, em causa os distritos de Vila Real, Bragança, Viseu, Guarda, Coimbra, Castelo Branco, Santarém e Porto Alegre. Para além dos aguaceiros e trovoada, há também previsões de granizo e vento. O IPMA adianta ainda que, no caso de Coimbra e Santarém, o alerta visa o interior dos distritos.
0: No futebol, já se sabe quem é o árbitro que vai apitar o primeiro jogo da seleção portuguesa no Mundial.
1: Tem 38 anos, é natural do Qatar e foi nomeado pela FIFA para arbitrar a estreia de Portugal no Grupo K. Al-Jassim é internacional desde 2013 e já participou no último Campeonato do Mundo. É, no entanto, a primeira vez que vai dirigir um jogo da seleção principal portuguesa. O árbitro vai ter 2 assistentes, também naturais do Qatar, enquanto que o quarto árbitro é da África do Sul. O primeiro jogo da seleção neste Mundial acontece já na próxima quarta-feira, dia 17, frente à República Democrática do Congo.
0: E Portugal conquistou mais 2 medalhas no Campeonato da Europa de Canoagem.
1: Norberto Mourão conquistou o ouro e Messias Batista a medalha de prata. Medalhas conseguidas hoje, depois de ontem Fernando Pimenta ter conseguido o bronze em K1 mil metros. Hoje Messias Batista voltou a sagrar-se vice-campeão europeu de K1 200 metros. Norberto Mourão conquistou o ouro de canoagem adaptada nos 200 metros. Torna-se assim tricampeão da Europa. Em declarações da RTP, Norberto Mourão não esconde a felicidade com esta conquista.
4: Foi uma prova extraordinária. Tínhamos visto nas eliminatórias que os tempos eram muito iguais, podia calhar para qualquer um, felizmente calhou para mim com o recorde europeu e o primeiro lugar, que é algo extraordinário.
1: Norberto Mourão impôs-se com uma prova de 52,24 segundos, conseguindo assim um novo recorde da Europa. Portugal conquistou até agora 3 medalhas nos europeus de canoagem que decorrem ainda hoje em Montemor-o-Velho.
0: Notícia de fecho do Jornal das 4. 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
0: Passam 8 minutos das 4 da tarde. Daqui a pouco temos repetição de conversas do fim do mundo, mas primeiro há música para ouvir. Michael Jackson com Don't Stop Till You Get Enough, nesta tarde de domingo na sua Rádio Observador. Eu sou a Filipe Duarte, bom fim de semana.

0: Um clássico de Michael Jackson, Don't Stop Till You Get Enough, na Rádio Observador.
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0: Passam 12 minutos das 4 da tarde e agora sim temos repetição de conversas do fim do mundo, como sempre com o João Miguel Santos. Vamos à primeira parte.

0: Sejam bem-vindos. Esta semana recebemos um casal de viajantes. São médicos, o que dá sempre jeito, e consta que deu. São jovens e já somam mais de 70 países visitados, uns mais conhecidos que outros, uns mais próximos e outros mais longínquos. Não sei se são de enviar postais das suas viagens, mas sei que são de receber cartas. E uma carta especial chegou mesmo há umas semanas. De onde, Rosário e Tiago? Bem-vindos.
1: Olá, olá a todos.
0: Isto é o que se chama uma entrada a pé juntos,
1: a pé
0: não é?
1: Juntos, sempre a abrir. Aliás, foi por estarmos sempre a abrir que recebemos na última semana uma multa.
0: Ai, foi mesmo na última semana. Eu achava que tinha sido no último mês. De onde é que veio essa carta?
1: Veio da Arábia Saudita.
0: Ui, uma multa da Arábia Saudita. Porquê? O que é que andaram a fazer? Tiago, conta-nos.
2: Nós na Arábia Saudita fizemos uma viagem de cerca de 6 mil quilómetros de carro, sem guia. Tentamos percorrer o máximo de cidades possíveis na Arábia Saudita, isto já foi em 2022. Começamos em Riad, depois fomos para o norte, depois passamos para Al Hula, que é lindíssimo, que é uma cidade no meio do deserto. Depois descemos para Jeddah, visitamos Meca e Medina, e depois fomos para o sul, perto do Iémen, e fomos também a umas ilhas paradisíacas, que são as Ilhas Farazan, na Arábia Saudita.
1: Mas foi precisamente nessa fronteira
2: com o Iémen,
1: que o problema se levantou.
0: O que é que aconteceu?
1: Nós, inicialmente, fizemos tudo de carro. Regra geral, sou eu que faço a parte da condução, porque o Tiago é que lê bem os mapas e portanto,
2: eu sou
1: o copiloto.
0: Boa. Uma boa equipa.
1: E nessa região, começámos a notar que tínhamos um carro a perseguir-nos.
0: Estavam a ser perseguidos na Arábia Saudita?
1: Estávamos a ser perseguidos na Arábia Saudita.
0: A alta velocidade ou não?
1: Inicialmente não, foi em cidade. Eu comecei a achar que todas as vezes que eu virava o carro estava atrás de nós, o que não estava a fazer muito sentido. Tal um filme de 007, virei para dentro de um beco e foi ver pelo retrovisor o carro a aproximar-se outra vez. E aí comecei a achar estranho. Decidimos entrar numa via rápida. Aí esse carro desapareceu e achámos que se calhar estávamos só a ser paranoicos.
2: Sempre que mudávamos de distrito, vinha outra polícia desse distrito render o outro guarda.
1: Só que nós na altura não sabíamos que era polícia.
2: Na altura não sabíamos, eram só pessoas desconhecidas.
1: Entretanto, aparece
0: era um carro descaracterizado.
1: Exatamente, portanto, um carro descaracterizado, mudava a pessoa.
0: E vocês pensaram, isto é uma rede.
1: Isto é muito estranho, porque é que
0: turistas.
1: Exato, nós andávamos mais rápido ou mais lento e a pessoa voltava. Pronto.
0: Portanto, tu carregaste no acelerador para fugir a esses hipotéticos.
1: Nessa primeira altura, estamos a ir para um monumento. Eu começo a perguntar ao Tiago para onde é que ele me está a dirigir, o meu coração a sair do peito, e ele a dizer-me: não, nós estamos a ir para um monumento abandonado. Nós temos um carro a perseguir-nos e estamos a ir para um local abandonado, não parece de todo mais saudável.
2: Era basicamente uma vila tipo Piódon, mas abandonada, sem ninguém.
0: Okay. Na Arábia Saudita.
1: Arábia Saudita. Aí eu passo-me, qual padeira de Aljubarrota, faço um meipião com o carro, travo o carro na estrada, saio de lá aos berros, em português, assim: o que é que você está a fazer? O que é que anda atrás de nós?
0: Aí foste direto ao carro.
1: Fui direto ao carro, porque eu tenho zero sentido de preservação. E a falar em português, já não queria saber. E aí ele pega no telefone, e assim, com o translator, assim: somos da polícia, está tudo bem.
0: Oh lá lá.
1: Pronto, nisso, noutra altura voltam a trocar e nisso é uma reta gigantesca no deserto e nós estamos a andar e o polícia diz: não, olha, agora venham atrás de nós. E eles começam a andar a 200 km e eu a andar dentro do limite de velocidade. O carro volta para trás: não, não, é para nos perseguirem a esta velocidade. Portanto, perseguimos a polícia a 200 km/h.
0: Ok.
1: E a multa agora voltou.
0: Voltou.
2: Foi contactado por um advogado, agora 3 anos depois.
0: Sim.
2: A dizer que tinha uma quantia pendente e pronto. E depois eu fui ver e era uma multa.
1: Já está saudada, mas pronto. A culpa foi deles.
0: É muito cara essa multa.
2: Não, foi 30 euros.
0: Ah, ok.
1: Mas pronto. Foi engraçado.
2: Sim, lá é comum haver este.
0: Já tinham esquecido a história, não é? De repente ela.
1: Sim, 3 anos depois.
2: Sim, já nem me lembrava, não é?
1: Sim.
0: Muito bem, a Arábia Saudita é um país que vocês gostaram de visitar, Rosário?
1: Eu gostei bastante de visitar a Arábia Saudita, sim.
0: Portanto, se foram há 3 anos, foram nos primeiros anos em que a Arábia Saudita abriu ao turismo, não foi?
2: Sim, fomos logo no primeiro ano em que abriu ao turismo.
0: Logo no primeiro ano?
1: Sim.
0: Quando vocês gostam de...
2: Sim, no Iraque também já foi a mesma coisa, foi no primeiro mês em que abriu ao turismo. Também
1: sim,
2: fomos
1: ele está
2: ao
1: sempre
2: Iraque.
1: Atento aos vistos.
2: Sim, porque há certos destinos que eu... porque eu quero muito ir, uhum. e mal vejo que há uma oportunidade, a gente vai logo.
0: E portanto a Arábia Saudita aconselham a
2: vir? Sim, neste momento
0: sim. Então, Rosário diz que sim.
2: Está-se a tornar um destino bastante turístico, uhum. sobretudo algumas cidades. Jeddah é bastante turístico, mesmo a Lula,
1: sim, mesmo
2: a Lula é
1: mulher.
2: Turismo. Sim, a Lula é turismo de luxo até. Tipo, eles têm hotéis, muitos hotéis de luxo no meio
1: sim.
2: do deserto.
1: Sim, uhum. rapidamente vai se tornar um Dubai.
2: Sim. E eles agora têm umas ilhas que a gente na altura não existiam, ilhas tipo Maldivas, no Mar Vermelho, uhum. em que têm hotéis de 5 estrelas extremamente luxuosos, que na altura não existiam, agora já existem. Estavam em construção.
1: E tem bastante história, as mesquitas são lindíssimas.
2: São.
1: Claro que
2: culturalmente pronto. É um
1: sim,
2: país
1: culturalmente
2: interessante.
1: Culturalmente é muito interessante.
0: Okay.
2: Eu gosto muito da hospitalidade muçulmana.
1: Sim.
2: Apesar de tudo, são pessoas bastante hospitaleiras. Que nos, por exemplo, numa vila entre Riad e o norte da Arábia Saudita, que já não lembro do nome da vila, mas que nos convidaram para a casa deles, deram-nos comida. Ou seja, obviamente eu tive sorado da Rosário, as mulheres convidaram a Rosário e os homens convidaram a mim, sim. eu tive com os homens e ela teve com as mulheres.
0: Ah, ok, comem e socializam lá à parte.
1: As famílias não, não é? Uhum. Mas quando há
2: Visitas,
1: quando há visitas, sim.
2: Comem à parte, sim.
0: Okay.
1: Mas eu estive com elas completamente
2: sem
1: descaracterizadas.
2: Sem a baia, sem hijab. Estive
1: em casa das pessoas, portanto elas estavam à vontade.
0: Cabelo à mostra.
1: Tudo,
0: sim.
1: Tudo.
0: Ok. E na rua?
1: Na rua não. O que é que nós vemos na capital? Algo mais Dubai, ou uhum. seja, tem as abaias e hijab, mas não estão os niqabs, assim, não vemos tão cobertas.
0: Okay.
1: E há pessoas que vêm
0: portanto,
1: do Dubai.
0: A norma é cabelo tapado e cara à mostra.
1: É isso. Uhum. E coloridas. Uhum. Outras cidades mais para dentro, se calhar um bocadinho mais
0: conservadoras.
1: Mais conservadoras, não é?
0: Uhum. Tenho curiosidade desses convívios com os locais da Arábia Saudita. Portanto, os homens ficam na sala e as mulheres na cozinha, como é que é?
1: Não, eu fui mesmo para a casa deles.
2: Foi casas
1: ficaram...
2: separadas até.
0: Ah, em casas separadas?
2: Eu estava numa casa com os homens.
0: Ok.
2: E ela estava noutra casa com as mulheres.
1: Sim, a ideia que eu tive foi: nós fomos para a casa do senhor, uhum. e eu fiquei com as mulheres da casa e ele ficou numa casa de trabalho deles a
2: sim.
1: jantar.
0: Ok.
2: Num salão, basicamente.
1: Sim. Eu fiquei na casa dela, portanto, casa de banho, sala, varanda.
2: Mas eles falavam inglês, era tipo tudo em árabe, tipo, era comunicação
0: e
2: por gestos.
0: E sobre o que é que falaram, Rosário?
1: Elas eram bastante eram formadas em várias áreas, portanto tivemos conversas bastante interessantes.
0: Portanto, pessoas instruídas.
1: Sim. Umas eram professoras universitárias, outras trabalhavam na área do governo, uhum. portanto tivemos. Perguntaram sobre o nosso país, eu perguntei do delas, falámos de religião, portanto foi
0: falaram
1: bastante...
0: de religião?
1: Sim. Eu gosto sempre muito de perguntar o que é que acreditamos. Em parte há sempre ali uma tentativa de nos trazer para a religião.
2: Eu acho que para um muçulmano é pior dizer que não acreditas do que dizer que acreditas em Jesus Cristo. Ou seja, eles preferem que tu digas que acreditas em Jesus Cristo do que dizes que não acreditas e que és ateu.
1: Sim, é mais complexo.
0: Ok, para eles é chocante existirem pessoas sim. sem
1: isso.
0: fé.
1: Sim, isso. Porque Jesus Cristo para eles é um profeta.
0: Sim.
1: Ele está no Corão.
0: Uhum.
1: E, portanto, eles têm essa ponte de ligação com os católicos e depois acabam por falar disso. E foi muito divertido. À noite foi muito divertida.
0: Foi uma noite, então?
1: Com essa família, uhum. sim.
2: Sim, nós fizemos 6 mil quilómetros em 15 dias, portanto, foi sempre andar de um lado para o outro.
0: Pois.
1: Nós tínhamos para aí 2 quilos de tâmaras, comprando.
2: Exato. Andámos com aquilo na mochila durante, tipo, a viagem toda.
1: Depois foi para casa, foi bolos, foi tudo com tâmaras.
2: Exato. Claro, as tâmaras são baratíssimas, toda a gente tem tâmaras em casa até...
1: E são boas?
0: E é um bom alimento, não é? Uhum. Cheio de hidratos de carbono, certo?
1: São docinhas, as de lá são
2: não, por acaso são muito boas. Eles têm para aí 10 tipos diferentes de tâmaras, não é? Nós vimos isso em Medina, uhum. todas as tâmaras que eles tinham lá à venda. Muito interessante.
1: Mas foi curioso agora, voltando um bocadinho atrás, estavas a falar de termos recebido uma carta e dos postais.
0: Exato.
1: Nós também já enviámos um postal. De facto, não é uma coisa que a gente faça muito em viagem,
0: sim.
1: mas enviámos postais da Coreia do Norte.
0: Ah, já estiveram na Coreia do Norte também. Já vamos falar da Coreia.
1: Okay,
0: vamos manter-nos ali na região do Médio Oriente.
1: Certíssimo.
0: Porque o Tiago falava do Iraque. Uhum. O que é que vos levou a ir ao Iraque, Tiago?
2: Epá, o Iraque para mim era o país mais fascinante. Queria muito visitar o Iraque, por causa sobretudo da Babilónia,
0: uhum.
2: e do sul do Iraque. É importante distinguir no Iraque duas regiões: o Kurdistão iraquiano. Acabou por ser muito mais fácil de visitar
1: Nos últimos anos?
2: Nos últimos anos, há décadas já que era fácil de visitar o Kurdistão. Agora, o Iraq Mainland, ou seja, o sul do Iraque, foi muito complicado até 2021, porque era, tinha que se visitar em tour organizado, só existia vistos de negócios. Uhum. Mesmo assim, eu queria visitar. Ou seja, mesmo que não abrisse aos turistas em 2021, nós estávamos mesmo a ponderar fazer um visto de negócios para ir visitar o Iraque, o sul do Iraque. Porque eu queria muito ver a Babilónia, ver os palácios de Saddam, ver as marshlands do sul, andar na canoa nas marshlands.
0: E fizeste isso tudo?
2: Fiz tudo, fiz tudo.
0: Quando é que estiveram no Iraque?
1: Foi mesmo quando abriu.
2: Junho de 2021.
0: Junho de 2021.
2: Tipo, acho que o visto abriu em abril de 2021, uhum. O visto turístico, portanto foi em junho.
0: A pergunta é inevitável, não é perigoso?
2: Não, acho que nós temos um...
0: Seja, Rosário ri-se. Não, mas eu acho que esse sorriso é de nervoso, Rosário.
1: Porque o problema é... Dadas as viagens que nós fazemos, existe já vários níveis de risco.
2: Exato.
1: E, portanto, nós já temos dificuldade em explicar às pessoas não, se sim ou se não.
2: É muito importante o que o Rosário está a dizer. Tipo, é preciso avaliar bem o risco. Ou seja, obviamente é mais arriscado ir ao Iraque do que ir a Milão, não é?
0: Pois.
2: Mas, se pensarmos bem, o Iraque tem 30 milhões ou 40 milhões de pessoas. E ninguém está, não estão a morrer todas por ataques à bomba, não é?
0: É verdade.
2: Portanto,
0: nós é que nos chegam só as notícias,
2: nós
0: não
2: só nos chegam,
0: as notícias
2: nós
0: mais. Portanto,
2: um
0: eu estou a perceber que a vossa escala de risco é uma coisa muito...
1: É ampla.
0: Muito, muito ampla e muito lata, não é?
1: Sim.
0: É.
1: Porque, por exemplo, nós em Bagdá havia polícia armada no centro. E não é uma polícia armada como se calhar nós temos aqui os nossos polícias que têm uma arma no...
0: Uma pistola, um revólver, sim.
1: Exato. Não,
0: lá é espingarda automática, não é? Arma automática.
1: Arma automática, tinham óculos de visão noturna, estão equipados até aos dentes. E há muitos checkpoints, porque aliás tinha acabado de abrir o turismo, não é? Não deixou de ser um país que esteve em guerra há bastante tempo, com bastante instabilidade, e portanto a cada X quilómetros mudávamos de território, havia um checkpoint militar, uns mais à séria que outros, não é? Um deles, o da Estrada da Morte, é mesmo com raios-x de carro. Portanto, o carro
2: a Estrada da Morte, porque aquilo é a norte de Bagdad, ou seja, entre Bagdad e Samarra, que essa zona era controlada pelo Estado Islâmico. Quando a gente foi lá já não havia Estado Islâmico, ou seja, já eram controlados por outros, eram rebeldes basicamente, são locais que controlavam essa estrada. E essa Estrada da Morte, durante o Estado Islâmico, sofria atentados à bomba quase todos os dias. Por isso é que havia. Chama-se Estrada da Morte, qual é disso.
0: E vocês acharam, isto é bom eu fazer nas minhas férias?
1: Lá está. Daí é ser importante a avaliação
0: do risco. Estou farto de atender doentes. Vou até à autoestrada da morte no Iraque.
2: Ou seja, isto obviamente não é para qualquer pessoa. É preciso ter uma tolerância ao risco um bocadinho elevada. E é preciso também ter pessoas locais que nos acompanhem nessas maluquices.
1: Sim, esta parte que o Tiago diz é que é bastante importante. Pessoas locais, guias locais. Não é só o estarmos a estimular a economia local com quem sabe, mas é porque principalmente conhecem o terreno, conhecem pessoas, têm connects de saber que se as coisas estão a acontecer em tempo real, que nós não temos essa noção
0: Portanto, viajaram com guia no Iraque?
2: Sempre.
1: Não, no Iraque até foi curioso. Ele falou com um Instagrammer local, uma celebridade de Instagram,
2: que é o
1: Badarhan.
0: Uau.
1: Perguntar se sabia de algum guia que nos pudesse ajudar. E ele, não, levo-vos eu.
0: Ah, mais nada.
1: Então.
2: Mas ele é bastante famoso, por acaso. Ele é bastante famoso no Iraque. Também é um viajante, grande viajante, está a tentar visitar todos os países do mundo. Só que é com passaporte iraquiano, que é muito mais complicado.
0: Pois, muito mais difícil. Tiveram problemas nessa viagem? Sei que foram levados para um bunker militar, é isso?
1: Sim, lá está, à conta desse checkpoint. Esse bunker até foi no
2: foi
1: dia
2: naquela
1: que
2: cidade,
1: a Babilónia.
2: Foi na cidade em que há a maior prisão no Iraque, com pessoas do Estado Islâmico. Ou seja, onde eles aprisionam toda a gente. Foi aí.
1: Pronto, e foi, tínhamos acabado de ver a Babilónia e lá está, num desses checkpoints, eles quiseram sair para nos entrevistar, que acontecia bastante vezes. Acabámos a falar que éramos médicos e o general assim, já agora posso pedir aqui um... O que é que eu hei de fazer com a minha mãe? Se dou vacina, se não dou na altura do Covid?
0: Sim.
1: E já agora se podem ver aqui a medicação que ela faz para a cabeça? E
0: portanto, acabaram a dar
1: uma consulta.
0: Portanto, foram para um checkpoint e saíram de lá a dar consulta, uma consulta médica.
1: Ainda nos pagaram com o almoço, não foi mal?
0: Foi! Olha que bom!
1: Foi
0: boa.
1: Bastante bom.
0: Muito bem. Gostam do risco, não é?
2: Sim.
1: Mais que eu. Mas eu alinho.
0: A Rosário aponta para o Tiago. Vamos explorar isso na segunda parte. Estamos a chegar ao final da primeira parte. Vamos abrir o álbum de viagem. Rosário e Tiago, guardam convosco algum objeto que tenham trazido das vossas viagens e que seja muito, muito, muito, muito, muito especial?
2: Eu tenho muito orgulho no ábaco que eu comprei no Afeganistão.
0: Ah.
2: Um ábaco feito à mão, em madeira. Comprei numa loja de antiguidades gosto muito. Gosto muito daquela ábaco.
0: Ok.
1: Eu gostei de lá estar na Arábia Saudita. Nesse dia que fui à família jantar, ofereceram-me uma abaia e eu gosto muito dela.
0: Boa. Estão expostos lá em casa esses objetos?
1: Sim. Eu
2: não,
1: uso.
2: A abaia não.
0: Tu usas? Usas.
1: Sim, uhum. Sim, sim.
2: Agora no Afeganistão usaste?
1: Sim.
2: Essa abaia.
1: Sim.
0: Muito bem. Agora no Afeganistão. Vamos falar sobre isso na segunda parte das Conversas do Fim do Mundo. Esta semana com a Rosário Cardoso e o Tiago Souto. Regressamos já a seguir a uma curta pausa. Até já!

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3: São agora 4:30. Temos síntese de notícias com a Laura Figueiredo. Boa tarde, Laura.
4: Boa tarde. Depois de o Irão ameaçar romper as negociações de paz devido a um ataque israelita a Beirute, Donald Trump diz que o ataque não devia ter acontecido. Israel atacou hoje um centro de comando do Hezbollah, em Daieh, um subúrbio a sul da capital do Líbano. Pelo menos 3 pessoas morreram. Em reação, o presidente do Parlamento do Irão diz que se não há vontade nem capacidade para cumprir os compromissos, falar em continuar o caminho é impossível. O Ahmad Ghalibaf avisa que, ao dar luz verde ao regime israelita, não se conseguem concessões. Numa publicação na rede social Truth Social, Donald Trump diz que o ataque israelita não devia ter acontecido, particularmente num dia tão especial como este, em que os Estados Unidos estão perto de um acordo de paz com o Irão. Isto acontece numa altura em que o acordo está no impasse. Donald Trump tinha apontado a assinatura do memorando de paz para hoje, dia em que faz 80 anos, mas o Irão diz que ainda não tomou uma decisão final. Entretanto, o secretário da Defesa norte-americano afirma que Washington e Teherão estão no bom caminho para assinar o acordo ainda hoje. Pete Hegseth diz que não é uma questão de se, mas de quando. Entretanto, as forças de defesa de Israel dizem estar preparadas para um possível ataque com mísseis iranianos contra Israel nas próximas horas, em retaliação pelo ataque israelita contra um centro de comando Hezbollah em Beirute. Uma colisão entre 2 helicópteros no Rio de Janeiro fez pelo menos 6 mortos. 2 helicópteros colidiram no recreio dos Bandeirantes, na zona sudoeste do Rio de Janeiro, no Brasil. De acordo com os meios de comunicação brasileiros, depois da colisão, uma das aeronaves terá explodido durante a queda, causando um incêndio. O alerta foi dado por volta das 9 da manhã, hora local, 1 da tarde em Portugal. A Globo adianta ainda que um dos helicópteros, que descolou de Angra dos Reis, tinha 4 passageiros, para além do piloto. Na outra aeronave seguia apenas o piloto. Atualidade nacional. O ministro da Administração Interna assegura que o combate aos incêndios não vai falhar por problemas de dinheiro. Já ontem, Luís Neves assegurava que o governo está preparado para avançar com soluções extraordinárias de financiamento e dizia também que os atrasos nos pagamentos aos bombeiros já foram regularizados. Hoje, o ministro da Administração Interna voltou a frisar que não será por falta de dinheiro que o combate aos fogos fica comprometido. No futebol, já se sabe quem é o árbitro que vai apitar o primeiro jogo da seleção portuguesa no Mundial. Tem 38 anos, é natural do Qatar e foi nomeado pela FIFA para arbitrar a estreia de Portugal no Grupo K. Al-Jassim é internacional desde 2013, já participou no último Campeonato do Mundo. É, no entanto, a primeira vez que vai dirigir um jogo da seleção principal portuguesa. O primeiro jogo da seleção neste Mundial acontece já na próxima quarta-feira, dia 17, frente à República Democrática do Congo.

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1: Estamos consigo. Aconteça o que acontecer, faça uma boa viagem se for na estrada. Muito obrigada por escolher a Rádio Observador para estar consigo neste fim de semana. Temos repetição de conversas do Fim do Mundo, segunda parte para ouvir a caminho das 5.
2: Estamos de regresso para a segunda parte das conversas do Fim do Mundo, esta semana com os médicos Rosário Cardoso e Tiago Soto. Eles gostam do risco, como já se percebeu na primeira parte, gostam até muito do risco. E a primeira parte acabou com a Rosário dizer que recentemente estiveram no Afeganistão. Há quanto tempo é que estiveram neste misterioso país da Ásia Central, Rosário?
3: Nós tivemos o ano passado.
2: Ano passado.
4: Foi há 10 meses,
3: sim. Uhum.
4: Tivemos Afeganistão e Turcmenistão.
3: Exatamente, foi o plano.
4: Fizemos 14 dias de carro no Afeganistão, ou seja, fizemos o grande...
2: Sozinhos ou sem guia?
4: Com guia. Não, no Afeganistão, apesar de agora dar para visitar todo o país, uhum, é importante ser com guia, porque há muitos checkpoints e convém ter alguém que fala... Que fala
3: sim,
4: a língua local.
3: E são checkpoints mais complexos que o Iraque, principalmente toda sim, a situação com mulheres, não é? Apesar de eu ser turista, tenho assim algumas abébias.
2: É importante. Eles são mais tolerantes com as estrangeiras, é isso?
3: Sim, sem dúvida. Sim.
2: Ok.
3: Mas lá está, houve muita,
2: ainda assim,
3: houve muita coisa que foi
2: ainda
3: bom
2: assim
3: ter um
2: bastante opressores, não é?
3: Sim, mas houve necessidade desse intermediário, até porque eles não, muito, quase nenhum fala inglês, portanto.
4: Sim, com as mulheres é uma situação, pronto, eles são bastante opressores com o sexo feminino.
2: Viajavas coberta?
3: De abaia e de hijab, portanto é só o lenço na cabeça, não tapava a cara. Uhum. Nunca tapei a cara, mesmo em Kandahar.
4: Mesmo em Kandahar, que é mais extremista, que é o.
3: Não tapei a cara. Por acaso comprei.
2: É a cidade berço dos talibãs, não é?
3: Sim. Uhum. Por acaso levei o niqab, caso fosse preciso, mas não cheguei a.
2: Nunca ninguém te disse nada.
3: Não. Aliás, eles, regra geral, não querem falar com as mulheres, portanto não me disseram.
2: E tu cruzavas-te com outras mulheres na rua?
3: Em Kandahar, muito raro, acho que deve ter visto uma pessoa.
4: Uma ou duas,
3: e estava de burca mesmo. Portanto, tecnicamente nem a vi.
2: Uhum.
3: Mas, por exemplo, já na capital viemos bastante mulheres. Às vezes até quase com o cabelo quase parte à mostra.
4: Em Herat viste bastante.
3: Ao falar com elas estão muito revoltadas com tudo, não é? Eram pessoas instruídas e que tinham planos para a vida e eram independentes e de repente tudo muda rapidamente em poucas gerações. E nota-se a frustração. E mesmo falando com homens dessas famílias, apesar de se calhar não serem tão interventivos na esfera pública,
2: uhum,
3: também não gostam dessa situação, não é? Havia um que dizia assim: nós tínhamos duas pessoas a trabalhar, a trazer dinheiro para casa, agora só posso eu. Tantas coisas também não acontecem no vazio, não é? Há muita fratura e isso depois nota-se na rua, não é? Há essa tensão, uma pessoa nunca sabe, parece estar no ar, nunca sabe se vai acontecer alguma coisa inesperada.
4: Mas, por exemplo, Cabul já é um caos, obviamente, mas já tivemos em cidades mais caóticas do que Cabul.
3: Sim, não
2: por
3: estava...
2: Exemplo, no Afeganistão ou fora do Afeganistão?
4: Fora do Afeganistão.
3: Fora,
4: por exemplo.
3: Fora. Dar es Salaam,
4: na Tanzânia, é uma confusão. Nova Delhi, no centro, a Nigéria.
3: Uma confusão.
4: Cano na Nigéria. É a maior confusão que eu já vi.
3: Sim.
4: Lagos, na Nigéria.
2: Na Nigéria.
3: Muito caótico.
2: Vocês só gostam de sítios simpáticos e porreiros para viajar.
4: Por causa da Nigéria, orgulho muito a Nigéria.
2: Porquê?
4: E também porque foi tudo organizado por mim.
2: Sim.
4: Acho que é uma zona que está muito subvalorizada, o norte da Nigéria, que é espetacular. Tipo, é lindíssimo, tipo, os sultanatos islâmicos do norte da Nigéria quase ninguém conhece, os palácios são coloridos, são lindos. Fizemos tudo de carro, fomos de Kano, que é a cidade maior no norte, até Maiduguri, no nordeste da Nigéria, e descemos tudo até Lagos de carro. Tipo, Abuja também é uma cidade completamente nova, gigante, com estradas novas. Foi uma cidade construída de raiz, também bastante bonita. Pronto, Lagos é que é aquela confusão, mas também é importante ver o que é Lagos, não é? E ver essa confusão também é diferente, não é?
2: Muito bem. Vocês viajam juntos há muitos anos, Rosário e Tiago?
3: Sim, praticamente desde que começámos a namorar, agora já somos casados, mas estamos juntos há 13 anos.
2: Uhum.
3: E começámos no primeiro ano com Barcelona.
4: Exato.
3: Mas... E agora a última, Afeganistão. É o contraste.
2: Vocês já eram, cada um já era viajante, gostava de viajar, ou foi uma paixão que descobriram juntos?
3: Eu viajava bastante com os meus pais, tudo bem, mais Europa e América.
4: Eu acabei por descobrir mais com a Rosária, ou seja, eu já viajei com os meus pais, sempre em tour, sempre... fui para a Madeira, fui para a Tunísia, aqueles tours normais, mas depois a Cor Rosária é que eu descobri a paixão pelas viagens.
2: Muito bem, e sítios simpáticos e coloridos e pacíficos como o Afeganistão
3: e... Não, já vamos a sítios bonitos,
2: a Nigéria e etc. Muito bem, sim, sim, vamos falar deles, mas tínhamos ficado de falar também na Coreia do Norte, não é?
3: Um sítio colorido.
2: Um sítio colorido. Colorido e onde há boas massagens, é isso?
3: É verdade.
2: Explica lá, Rosário.
3: Lá está, na Coreia do Norte... fomos numa altura que havia as danças na rua, que todos coloridos a dançarem
4: em 2017.
3: Em grupo. Fomos para o hotel, não é? Do grupo, e lá embaixo eles têm um bunker, e é lá nesse bunker que há as atividades extracurriculares daquele hotel. Há karaoke, há bowling e há massagens. E nós decidimos fazer uma massagem de casal na Coreia do Norte, porque não?
4: A minha primeira massagem, atenção.
2: Olha!
3: E então, na altura perguntámos, pronto, nós sempre que tentávamos falar com alguém de lá, perguntávamos o que é que sabiam do país, dos outros países, não deixa de ser alguma curiosidade que nós temos.
2: Sim.
3: E nós dissemos que éramos de Portugal, e ela, ah sim, Benfica? Portanto, era o grande conhecimento da senhora, era o...
4: Mas depois não conhecia o Ronaldo. Essa
3: não conhecia o Ronaldo. Era o Figo. Que ela
4: era o Figo, ainda exato. Ainda estava... Figo e Benfica.
2: Ok.
3: Mas pronto, lá me fez a massagem e conseguiu encontrar todos os pontos dolorosos que eu tinha e insistir neles a carregar.
4: Não, mas e a minha massagista estava sempre a dizer-me ao ouvido, relax.
3: O que estava a fazer o efeito oposto.
4: Estava a pôr mais tenso ainda. Não foi uma boa experiência.
2: Massagens na Coreia do Norte. Pois, numa cave.
4: Numa cave.
2: Resistente a ataques nucleares, é isso?
4: Sim, aquilo era um hotel numa ilha. Tem 25 andares, aquilo é surreal.
2: Ok, já foram em 2017, presumo que desde então o país não tenha mudado muito, não é? Pelo menos não há indícios, nem há notícias disso, nem do contrário. Que país é que foram encontrar, Tiago? Com que ideia é que ficaste da Coreia do Norte?
4: É assim,
2: há quem diga que aquilo é um país a fazer de conta, não é? Ou seja, que
4: exato,
2: o que se vê é tudo.
4: Nós tivemos
2: treta,
4: dificuldade,
2: não é?
4: Em perceber o que é que era real, o que é que não era real.
2: Sim.
4: Porque nós fomos a uma escola, era uma das atrações, era ir a uma escola, ver as turmas e o que é que elas estavam a fazer. Fomos a uma turma de desenho em que estavam os miúdos com 5, 6 anos a desenhar desenhos perfeitos. Tipo música, também a tocar os instrumentos mesmo muito bem.
3: Depois tudo eram sempre grandes coincidências. Ainda bem que vieram hoje, porque precisamente hoje ia haver a festa
4: um
3: final
4: sarau,
3: do ano.
4: Um sarau.
3: Que curiosidade, podem vir. E por acaso guardámos os lugares centrais para vocês.
4: Não, isso foi surreal. Tipo, entrámos numa plateia, estava cheia dos pais das crianças e só havia 20 lugares livres na frente. Sim. Que era para os turistas.
2: Ah, para os 20 turistas.
3: Exato. Sim. Mas foi uma coincidência termos lá ido nesse dia.
4: Surreal.
3: Pois eram os miúdos a dançar perfeitamente.
2: Sim. E ninguém perguntou, ouçam lá, isto... Ninguém teve ousadia de questionar.
4: Não, ninguém questiona.
3: Não. Ainda acima tinha sido aquela altura.
2: O Tiago olha para mim com aquele ar de vê lá se queres aparecer na berma de uma estrada.
4: Não, em 2017 coincidiu, tipo, foi 6 meses depois de acontecer aquele caso do Otto Wambier, que faleceu, que era um americano que tentou roubar um cartaz de um hotel e que foi torturado e acabou por falecer.
2: Ok.
4: Na Coreia do Norte.
3: Estava
4: toda a gente a comportar-se.
2: Pois.
3: Mas a ideia que eu tenho é quase como aqueles parques da Disney, que tudo é uma cidade, mas nada é verdade, não é?
2: Sim. Sim.
3: Uma pessoa que sente que se calhar se batermos numa parede vai cair e há um estúdio atrás. É surreal, aquele país é surreal. Para já parou nos anos 80 ou 70 e depois tudo parece falso.
4: Não se vê carros, está tudo a andar de bicicleta, de lado para o outro.
3: Sim.
2: Apesar de ser tudo em grande, não é?
4: Sim,
2: avenidas
4: sim. Mas é um megalómano tipo dos anos 80,
2: okay.
4: Assim, brutalista, muito
2: sim.
4: Comunista.
2: Sim, seja, claro, evidente.
3: Mas... Sim, e depois levam-nos a restaurantes. Estamos lá os turistas, tudo iluminado, um banquete gigantesco. Metem-nos no autocarro. Se nós estivermos atentos a olhar para o lado, temos restaurantes às escuras, só com uma luz de emergência, e está centenas de pessoas a comer lá. Portanto, a luz também...
4: É
3: há luz, mas é só para os locais turísticos.
2: Portanto, ficaram com a ideia que é mesmo tudo a fingir, não é? Sim. Para os
3: sim.
2: turistas.
3: Sim, sim, sim.
2: Tiveram a oportunidade de sair da capital coreana?
4: Sim, ou... sim, sim, sim. Fomos à DMZ da parte norte-coreana. A DMZ, ou seja, a fronteira entre a Coreia do Norte e a Coreia do Sul.
2: Sim, a fronteira é desmilitarizada, sim. não é?
3: E fomos também a uma cidade
4: que era da... Fomos a Kaesong, que é a cidade imperial da Coreia do Norte.
3: Essa é bonita.
4: É muito bonita, tem a construção antiga da Coreia.
2: Sim, sim. Muito bem. Portanto, vocês já foram a quase 70 países, ou cerca de 70 países, não é, Tiago?
3: 70 eu.
4: Sim, isso é uma questão debatível.
2: Então?
4: Se for para perguntar quantos países eu já fui, eu não sei. Porque eu normalmente...
2: Já perdeste a conta, foi?
4: Não é isso. Eu contabilizo territórios e países. Porque para mim...
2: Ah, ok.
4: Eu sou desses. Porque, tipo, para mim, por exemplo, ir às Faroé...
2: Sim.
4: Não pode contar o mesmo que ir à Copenhaga.
3: Ou seja, não é igual. É um facto.
4: Ou seja... As Faroés num território da Dinamarca.
2: Sim.
4: Ir à Dinamarca não pode-se contar o mesmo de ir a esses três. A Faroé, a Grunlandia e a Dinamarca.
2: Uhum.
4: Percebe? Tal como visitar Portugal e depois a Madeira e os Açores.
3: É diferente.
4: É diferente. Okay.
2: Portanto, tu és o minucioso do casal,
4: sim,
2: é isso?
4: É isso. É, sim,
2: é assim, dúvida. Diz a Rosário. É ele que prepara as viagens todas, Rosário.
3: Sim, sim.
2: Sempre. E ele que escolhe os destinos ou tu também escolhes?
3: É sempre ele que
4: não,
3: escolhe.
4: É uma...
3: Não, vá.
2: Ai, o que eu fui arranjar aqui.
4: A maioria
2: aqui.
4: Sou eu, é um sim. facto, mas também há aqui uma discussão prévia.
2: Ok.
4: Ou seja, Afeganistão não pode dizer, vamos ao Afeganistão. Tem que tentar convencer
3: que
4: há coisas interessantes no Afeganistão.
2: Okay. Como é que foi essa conversa?
4: Mostrei-lhe os Budas de Bamiyan, mostrei-lhe Herat, mostrei-lhe...
3: Eu já tinha vetado duas vezes
2: não há
3: Buma,
2: já não há Budas.
4: Mas
2: não,
4: é,
2: não.
4: Só
2: a vida
4: da rocha,
2: não é?
3: Eu vetei durante 2 anos o Afeganistão.
2: Sim.
3: Pronto, ao terceiro já não podia ver.
4: Não, mas depois também comemos ao Turcomenistão, tu gostavas mais, sim, do Turcomenistão, acabei de te convencer.
3: Mas foi muito mais fácil convencer-me com o Iraque, eu queria muito ver a Babilónia.
4: Sim, o Iraque.
3: E o Ziggurat Tur. Mas é com muita insistência.
2: Sim.
3: Porque o risco, lá está, tem que ser muito, muito ponderado.
4: Não, eu tenho que lhe mostrar que não houve atentados nos últimos 6 meses, apesar que isso não diz nada, não é?
3: Sim, gente... no Iraque tivemos um atentado, nós íamos a um sítio, no dia anterior houve um atentado a um bombista, okay, nesse local.
2: Uhum.
3: Tanto que eu até estava com medo e disse ao Badr Khan assim, olha, mas vamos lá, houve um atentado. E ele, então, houve ontem.
4: A melhor altura para ir é depois de um atentado, que a probabilidade de acontecer outra é muito pouco baixa.
3: São formas de ver a vida muito diferentes.
2: Ok, muito bem, já percebi. O Tiago é...

0: fui eu que estava a conduzir quando entrámos em MEC.
1: Tipo, a Rosário conduziu na Arábia Saudita um ano depois de vir a lei em que as mulheres podiam conduzir na Arábia Saudita.
0: Sim.
2: Ninguém te levantou nenhum problema.
0: Não, aquilo é engraçado, diz, pronto, claramente não aconselhamos, não é suposto turistas irem lá, mas diz que é um checkpoint visual e nós aparentemente, visualmente, passávamos por... Não sei, sauditas, não sei, talvez. Okay.
1: O problema é que eu já conduzi em alguns países, mas depois...
2: Tu de lenço e o Tiago com a sua barba à mostra, não é?
0: Sim. Ele passa por árabe.
2: Ele passa por árabe, sim.
1: Ah, isso foi outra.
2: Com uma semana de férias no Algarve.
1: Isso é em Meca a gente chegar... É melhor se estou a contar.
2: Conta.
0: Pronto, então, as pessoas que vão a Meca vão em peregrinação. E nisto, os homens... quando se decidem que vão fazer essa peregrinação, têm que
1: entrar num estado de Irame.
0: Num estado de Irame. E então tomam banho e vestem-se de uma espécie de toalhas. São uns tecidos com a textura de toalha, mas não podem ter qualquer tipo de costura. E é um na parte de tipo túnica e um de tipo sainha. São mesmo toalhas. E andam assim pela cidade toda até chegar a Meca para poder fazer depois os círculos à volta da Caaba. Pronto.
2: Que é aquele grama de cubo
1: o
2: negro, não é?
1: Casa de Deus.
0: Exatamente. Nós chegamos a Meca completamente de quem não leu o que devia ter lido antes e que só vemos é homens de toalhas. E o Tiago não está de toalha. E assim, mas porquê é que está tudo de toalha? O que é isto? É tipo um dia especial. Lá percebemos. Então até à meia-noite andámos à procura de toalhas para comprar para o Tiago poder usar.
1: Atenção,
0: no dia
1: eu
0: seguinte.
1: Não estava vestido à ocidental, eu estava vestido à saudita. Estava vestido à saudita.
2: Ah,
1: só
2: okay.
1: Que não estava era com o traje normal em Meca.
2: Ok.
0: Sim, nós os dois estávamos com roupa saudita.
2: Então deixa-me perceber, vocês trajam consoante os locais?
1: Na Nigéria vestimos a nigeriano.
0: Sim, no Afeganistão ele mandou fazer fados também.
2: Espera aí, o que é vestir a nigeriano?
1: É basicamente uma camisa
2: colorida?
1: Não, atenção, a Nigéria tem três grandes áreas, que é Yoruba, no noroeste, o Igbo, no sudoeste, o Igbo no sudeste e no norte tens os Hausa. E os Hausa vestem-se basicamente como as pessoas do Afeganistão. Ou seja, com camisa.
0: Uma camisa assim longa.
1: Com os paquistaneses.
2: Sim.
0: Longas, fluidas.
1: Eu mandei fazer uma em Kano, que é a cidade do norte da Nigéria, e andei vestida a nigeriano.
2: Uau.
1: Apesar que eles viam, obviamente não sou nigeriano, não é? E pensavam que eu era árabe. Pensavam que eu era saudita.
2: Ah, ok.
0: Mas eles depois percebem sempre os cortes das coisas. Por exemplo, eu fui para o Afeganistão com uma abaia da Arábia Saudita e houve um senhor que se virou para mim: isso é da Arábia Saudita. Eu disse, isto é uma tenda preta, como assim? Como é que tu estás a olhar para isso?
2: Blasfémias que tu estás a dizer.
0: Não, o que eu comprei era uma coisa muito larga, não é? Era uma abaia muito larga, preta, não tinha qualquer coisa de identificação sem ser os bolsos. Ele, não, isso é um corte claramente saudita. Eu, pronto, ok. Então lá comprei uma abaia do Afeganistão e ele mandou fazer fatos no Afeganistão. Tanto que no final, quando estávamos a sair, houve um talibã que se virou para ele assim: porquê é que estás vestido como um afegão? E ele, porque eu gosto. Mas assim a gente não consegue perceber se tu és turista.
1: Turista não.
0: E não, esse é o objetivo.
2: Ah, ok.
1: Não, convém camuflarmos o mais possível nestes países em que há algum risco.
0: Sim.
1: Também teremos atenção.
0: Faz muita diferença.
2: Camuflagem local.
0: Exato.
2: Muito bem, meus amigos, estamos a chegar ao fim, estamos a ficar sem tempo. Vamos fazer check-out?
0: Vamos.
2: Vamos embora, então vou pedir-vos para completar as habituais frases. Na minha mala vai sempre, Rosário.
0: Um lenço,
2: não vá dar-se o caso de necessitares de tapar
0: tapar igrejas, não é? Ortodoxas, mesquitas, é multiusos.
2: É uma chatice, não é, às vezes, ser mulher, é, não é?
0: Sim, pelo menos com...
2: Desculpa quando... perguntar assim desta maneira.
0: Pronto, é preciso mais adaptação que um homem, certamente.
2: É verdade, infelizmente, não é?
0: É.
2: Tiago, o que é que não falha na tua mala?
1: Para mim, o telemóvel. O telemóvel tem tudo, tenho os mapas guardados, tenho os bilhetes para tudo, tenho, sei lá, tiro fotos, portanto, para mim, o telemóvel é tudo.
2: Muito bem. Sem telemóvel, és um cidadão inútil.
1: Sou. Completamente dependente.
2: Portanto, uma prenda de aniversário boa para o Tiago é um powerbank.
1: Verdade.
2: Ora, a viagem com mais peripécias que realizei até hoje. Vamos lá, uma.
0: É conjunta. As Ilhas Faroé.
2: Faroé, o que é que há de periclitante para acontecer?
0: Ui, não sei se teve
2: nas Ilhas
0: para
2: isso. Faroé. O Tiago regala os olhos. O quê? Conta, rápido.
0: Já estávamos no avião.
2: Sim.
0: A sobrevoar as ilhas. O avião não conseguia aterrar por causa do tempo. Voltámos para trás para Copenhaga.

0: Okay. Entretanto, sempre a cancelarem-nos os voos. Tivemos que mudar de cidade para ir apanhar outro voo para
1: a apanhámos Faroé. Um comboio de 3 horas para Billund, na Dinamarca, para apanhar outro avião.
0: Avisámos que íamos chegar mesmo em cima da hora. Chegámos lá, já não estava ninguém no hotel. Estive a arrombar a cantina do hotel para roubar uns garfos para tentar tirar a chave que estava
1: no check-out, de alguém.
0: Entrámos no quarto a achar que era um quarto de check-out e estava lá uma pessoa a dormir.
2: Ah, caramba.
1: Então fomos dormir na recepção.
0: Na
1: primeira noite foi a dormir na recepção do hotel, do hostel, aquele era um hostel.
2: Sim. Ok. Portanto, esqueçam aquela ideia: um dos sítios mais chatos do mundo, Ilhas Faroé, é mentira.
1: É mentira.
2: É mentira.
0: Aconteceu muita emoção nas Faroé.
1: Demasiada emoção.
2: O carimbo de passaporte ou visto mais difícil de obter?
0: Foi o Burundi.
2: Burundi? Porquê?
0: Sim. Foi muito demorado, nós tivemos que enviar os passaportes para lá.
1: Não, enviámos para a Bélgica.
0: Enviámos para a Bélgica, sim, não foi para o Burundi.
2: Não há representação diplomática em Portugal.
0: Não. E depois nunca mais respondiam. Quando finalmente conseguimos falar, falavam francês e eu não falo francês, ele fala mal francês. Só recebemos o passaporte 2 dias do avião partir.
2: Ih, caramba.
0: E o Afeganistão também não foi assim muito.
1: O Afeganistão também foi um bocado complexo.
2: Tiraram o visto para o Afeganistão via. Não fomos. Via Espanha? Não.
0: Não. Via Dubai.
1: A maioria vai tirar ao Paquistão o visto, mas nós fomos ao Dubai. E o Dubai, no Dubai, nós fomos exatamente na altura do Ramadão.
0: Não, do Eid.
1: Do Eid.
2: Ok.
1: E o Eid estava tudo fechado e a embaixada estava fechada. Então tivemos de ter um contacto especial. Para nos ficar com o passaporte. Durante um dia ficámos sem passaporte no Dubai para ele nos fazer o visto para o Afeganistão.
2: E lá conseguiram. Olha, a recordação de viagem mais cara, qual foi?
0: É um vaso hitita que nós comprámos na Turquia.
2: É um quê?
0: É um vaso.
2: Sim.
0: Acho que é para servir vinho.
1: Sim.
0: Comprámos na Turquia. E é feito da maneira antiga do povo hitita que vivia lá. E eu acho que fomos escamados. Portanto, foi o mais caro.
2: E quanto é que custa beber um...
1: Não, comprámos por 100 euros, acho eu.
0: Acho que foi mais.
1: 150.
0: Mas sobreviveu à viagem.
2: Ok.
1: Mas é pintado à mão, atenção.
2: Ah, pronto,
1: pelo menos é o que eles dizem.
2: Pronto, foram roubados, mas com pinta.
0: Sim, é bonito.
2: Olha, a refeição mais estranha, qual foi?
1: Já comemos muita coisa estranha.
2: Lá,
1: sopa de cobra em Hong Kong.
2: Okay.
0: Uma sopa de cuspe de andorinha nas Filipinas.
2: Ah, camarões, esse é um clássico.
1: Camarões gigantes fritos no norte da Nigéria, que é tipo um petisco.
0: Camarões da... gafanhotos.
1: Desculpa, gafanhotos.
0: Camarões ninguém achava estranho.
1: Gafanhotos fritos gigantes. É gafanhotos.
0: Pois sim.
2: Okay.
1: Compra-se na rua, tipo frito na rua, espetacular.
2: Portanto, são muito.
1: Sim, já experimentamos. Já comemos também
2: foca. Tem uma longa escola.
1: Comemos
2: de coisas estranhas.
1: Baleia.
2: Gostava de viajar com?
0: Nosso cão.
2: Ah, ok. Como é que se chama o Jeco?
0: Link.
2: Link. Muito
0: como
2: bem.
0: Como o jogo.
1: Eu sinto que em Portugal há pouca, vontade, não é? De
0: é
1: tornar pet
0: viajar,
1: friendly
0: viajar
1: as coisas.
0: É difícil viajar com cão, porque o nosso já tem tamanho suficiente, tem que ir para o porão e nós não queremos fazer isso ao cachorro.
2: Ok. Muito bem. Se pudessem viajar com o vosso cão, levavam-no já onde?
0: Para todo lado.
2: Para todo lado.
1: Europa, né?
0: Agora Europa, para ele conhecer a Europa.
2: É pela Europa que vão viajar nos próximos tempos?
1: É sim, eu tenho várias viagens planeadas, portanto.
0: Ainda não sabemos.
1: Ainda não sabemos ao certo.
2: Ok, ele anda a convencer-te, é isso, Rosário?
0: É isso.
1: Estou a tentar convencer numa viagem específica. Mas depois vimos cá.
2: Anda-te a fazer a cabeça em passo vita, é isso? Muito bem, boa. Então vamos lá, estamos a chegar ao fim. Meus amigos, foi um gosto.
0: Igualmente.
2: Música.
1: Igualmente.
2: O que é que escolheram?
0: Nós escolhemos uma música chamada Salomé, de um artista da Tanzânia chamado Diamond Platnumz. E nós, quando viajamos, gostamos de procurar os hits do local para conhecermos quais são as músicas que estão a bater lá no sítio.
2: Okay.
0: E nós, quando dissemos a pessoas da Tanzânia que estávamos a ouvir muito esta música, eles passaram-se e puseram logo para dançarmos todos juntos.
2: Portanto, dançaram.
0: E dançámos.
2: Muito bem. Rosário e Tiago, foi um gosto. Muito obrigado uma vez mais. Okay. Muito obrigado.
1: Muito obrigado.
2: Salomé, a fechar a música das. A fechar a música, não, a fechar as conversas do fim do mundo desta semana. Música da Tanzânia. Estamos de regresso de hoje a 8 dias, já sabem, sejam bons. E boas viagens.

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3: São 4h59, contamos mais uma vez com a Laura Figueiredo para conhecer os temas em destaque. Boa tarde, Laura.
4: Boa tarde. Depois de o Irão ameaçar romper as negociações de paz devido a um ataque israelita a Beirute, Donald Trump diz que o ataque não devia ter acontecido. Os eleitores da Suíça rejeitaram hoje em referendo a iniciativa da direita radical para limitar a população a 10 milhões até 2050 e o piloto britânico Lewis Hamilton regressa às vitórias na Fórmula 1.

0: Rádio Observador, são 5 da tarde, vamos às notícias. Jornal das 5, com a edição da Laura Figueiredo. E Laura, depois de o Irão ameaçar romper as negociações de paz devido a um ataque israelita a Beirute, Donald Trump diz que o ataque não devia ter acontecido.
1: Israel atacou hoje um centro de comando do Hezbollah em Daieh, um subúrbio a sul da capital do Líbano. Pelo menos 3 pessoas morreram. Em reação, o presidente do Parlamento do Irão diz que se não há vontade nem capacidade para cumprir os compromissos, falar em continuar o caminho é impossível. Mohammad Ghalibaf avisa que ao dar luz verde ao regime israelita não se conseguem concessões. Numa publicação na rede social Truth Social, Donald Trump diz que o ataque israelita não devia ter acontecido, particularmente num dia tão especial como este, em que os Estados Unidos estão tão perto de um acordo de paz com o Irã.
0: E o presidente norte-americano diz que Israel tem o direito de se defender das ameaças, mas considera que os israelitas não devem intrometer-se no processo.
1: Donald Trump acrescenta que o acordo dos Estados Unidos com o Irão trará paz à região, incluindo ao Líbano, e desde que todos os lados devem recuar. No dia em que celebra 80 anos, o presidente norte-americano diz que este pode ser o início de uma paz longa e bela, pede que não se estrague tudo. Donald Trump, que tinha apontado a assinatura do memorando de paz para hoje, mas o Irão diz que ainda não tomou uma decisão final. Entretanto, o secretário da Defesa norte-americano diz que Washington e Teherão estão no bom caminho para assinar o acordo ainda hoje. Pete Hegseth diz que não é uma questão de se, mas de quando. Na análise no Gabinete de Guerra, a especialista em relações internacionais, Liliana Rush, fala de uma situação imprevisível, mas diz também que o presidente dos Estados Unidos vai querer apresentar resultados práticos já amanhã, na reunião do G7.
2: Parece-me que neste momento Donald Trump quer mesmo chegar a Paris, amanhã, ao G7, à reunião do G7, com uma vitória diplomática. Mesmo que este memorando de entendimento deixe cair, e parece que isso está em cima da mesa, alguns pontos muito importantes, nomeadamente a questão nuclear, mas pelo menos a reabertura plena do Estreito de Hormuz ao tráfego internacional e o levantamento gradual das medidas de bloqueio, bem como as sanções económicas ao Irão, possam vir a ser firmados hoje.
1: Análise de Liliana Reis no Gabinete de Guerra. Também o embaixador dos Estados Unidos na ONU afirma que Donald Trump tem todo o interesse em assinar o acordo com o Irão ainda hoje.
0: E milhares de manifestantes reúnem-se em Genebra, na Suíça, para protestar contra a cimeira do G7 que começa amanhã em França.
1: A manifestação decorreu sob um forte dispositivo de segurança, com milhares de militares mobilizados e com vigilância reforçada nas fronteiras entre Suíça e França. O protesto foi organizado pela plataforma Não ao G7, que reúne dezenas de associações, sindicatos e grupos de esquerda. Há relatos de pelo menos um carro elétrico incendiado e também as janelas de um banco partidas em Genebra. As autoridades francesas não autorizaram as manifestações, ao contrário das suíças, que aceitaram acolher o evento. Para prevenir incidentes, foi reforçada a proteção nas instalações próximas da Organização das Nações Unidas e também da Organização Mundial do Comércio.
0: E os eleitores da Suíça rejeitaram em referendo a iniciativa da direita radical para limitar a população a 10 milhões até 2050.
1: A proposta promovida pela União Democrática do Centro previa a introdução de restrições à imigração caso a população ultrapassasse determinados limiares antes de 2050. Entre as medidas estavam ainda limitações ao asilo, ao reagrupamento familiar e às autorizações de residência, podendo ainda pôr em causa o acordo de livre circulação de pessoas entre a Suíça e a União Europeia. O governo suíço, bem como sindicatos e associações empresariais, opunham-se à iniciativa, alertam que para impactos económicos e para o agravamento da escassez de mão de obra qualificada. De acordo com a rádio-televisão estatal SRF, as projeções nacionais do referendo apontam para um não dos suíços. Atualmente, a população suíça ronda os 9 milhões de habitantes, dos quais mais de um quarto tem origem estrangeira.
0: E uma colisão entre dois helicópteros no Rio de Janeiro fez pelo menos 6 mortos.
1: Dois helicópteros colidiram este domingo no recreio dos Bandeirantes, na zona sudoeste do Rio de Janeiro, no Brasil. De acordo com os meios de comunicação brasileiros, depois da colisão, uma das aeronaves terá explodido durante a queda, o que provocou o incêndio. O alerta foi dado por volta das 9 da manhã, hora local, 1 da tarde em Portugal. A Globo adianta ainda que um dos helicópteros, que descolou de Angra dos Reis, tinha 4 passageiros, para além do piloto. Na outra aeronave seguia apenas o piloto.
0: Na atualidade nacional, o ministro da Administração Interna assegura que o combate aos incêndios não vai falhar por problemas de dinheiro.
1: Já ontem, Luís Neves assegurava que o governo está preparado para avançar com soluções extraordinárias de financiamento para ajudar os bombeiros e dizia também que os atrasos nos pagamentos já foram regularizados. Hoje, o ministro da Administração Interna voltou a frisar que não será por falta de dinheiro que o combate aos fogos fica comprometido.
3: É evidente que quando estamos a falar de combate, e o verão tudo indica que possa ser muito difícil, sobretudo na região onde a calamidade ocorreu, não será por falta de verbas que os nossos soldados da paz, que são os bombeiros, deixarão de agir. Portanto, há um grande compromisso e uma grande certeza e responsabilidade por parte deste governo e por isso o que eu ontem disse foi muito simples. Não será por falta de meios financeiros que o combate não será eficaz.
1: Declarações do ministro da Administração Interna à margem de uma cerimónia que assinala os 40 anos de um incêndio em Águeda, que matou 16 pessoas. Luís Neves deixou ainda apelos aos portugueses para que não tenham comportamentos de risco e para que limpem os terrenos.
0: No futebol, já se sabe quem é o árbitro que vai apitar o primeiro jogo da seleção portuguesa no Mundial.
1: Tem 38 anos, é natural do Qatar e foi nomeado pela FIFA para arbitrar a estreia de Portugal no Grupo K. Al-Jassim é internacional desde 2013, já participou no último campeonato do mundo. É, no entanto, a primeira vez que vai dirigir um jogo da seleção principal portuguesa. O árbitro vai ter 2 assistentes, também naturais do Qatar, enquanto que o quarto árbitro é da África do Sul. O primeiro jogo da seleção neste Mundial acontece na próxima quarta-feira, dia 17, frente à República Democrática do Congo.
0: A fechar, o piloto britânico Lewis Hamilton regressa às vitórias na Fórmula 1 quase 2 anos depois.
1: O piloto não vencia desde o GP da Bélgica em 2024, após trocar a Mercedes pela Ferrari neste ano. Triunfou hoje no Grande Prémio de Barcelona-Catalunha, a 7ª ronda da temporada. O piloto bateu os compatriotas George Russell, da Mercedes, e Lando Norris, da McLaren. O italiano Kimi Antonelli, da Mercedes, desistiu a 4 voltas de final com problemas mecânicos, mas mantém o comando do Mundial com 156 pontos contra os 115 de Hamilton.
0: É assim que fechamos o Jornal das 5.
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0: E aqui na Rádio Observador temos Melhores é Difícil com Cristina Duarte.
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10: Cristina Fonseca, bem-vinda. Começo por uma dúvida. Ou estou enganada ou a escolha do seu curso do técnico de telecomunicações e engenharia de redes e alguns anos depois uma especialização em inteligência artificial já, de algum modo, indiciava um futuro. Portanto, houve uma escolha sua e não uma sucessão de acaso ou de circunstâncias ou de coincidências. Foi uma escolha?
11: Sem dúvida, e eu acho que essa escolha teve como base um critério que eu acho que é muito importante, sobretudo nos dias de hoje, que é a curiosidade. Eu acho que nós devemos ser genuinamente curiosos com relação ao futuro. Eu tinha uma natural inclinação pelas áreas técnicas, mesmo assim não sabia muito bem o que queria exatamente fazer.
10: E onde encaixar essa inclinação?
11: Onde encaixava, não é? Eu era naturalmente atraída pelas áreas de engenharia, por oposição à saúde e outras opções que tinha na altura. Não era civil, não era mecânica e eu pensei, há aqui um curso que explora um bocadinho o que é a engenharia da internet. E a internet era uma área que se estava a tornar muito relevante na sociedade. E foi mais ou menos assim que eu escolhi o curso. Portanto, eu tinha duas, eu estava genuinamente curiosa e eu tinha um acordo com os meus pais que era, se eu não gostar eu troco, porque nada na vida tem, nenhuma das escolhas que nós fazemos tem,
10: não,
11: que ser definitivas.
10: Não, completas não tem.
11: E eu acho que logo desde essa altura foi muito claro para mim, eu fui para o curso com mente muito aberta, com vontade de explorar, com muita curiosidade, sabendo que se eu não gostasse aquilo ia trocar.
10: E não trocou, sabemos.
11: Não troquei.
10: Havia algum espírito ou ambiente ou alguma coisa propiciadora mais para as áreas técnicas e para você desenvolver essa curiosidade nas áreas técnicas em casa ou na família?
11: O meu núcleo familiar sempre foi muito de resolver os próprios problemas com as mãos. Eu lembro-me, e se calhar hoje em dia no mundo de, não é? Eu represento muitas vezes o empreendedorismo feminino e eu se calhar posso atribuir uma grande parte daquilo que eu explorei para mim própria naquilo que eu vi em minha casa.
10: Ah, era isso que eu queria saber, exatamente. Houve uma ligação, um cordão umbilical.
11: Um bocadinho, por exemplo, eu lembro-me perfeitamente da minha mãe, se tivesse um problema em casa e avariasse qualquer coisa, ela ia tentar arranjar.
10: Claro.
11: Eu lembro-me do meu pai, cujo hobby hoje, ainda hoje, é restaurar carros antigos, nos pedir ajuda ao fim de semana e dizer, não, vais-me ajudar, e depois ele adorava explicar como é que a máquina funcionava.
10: E aquela mecânica.
11: Exato.
10: E os gestos que eram precisos fazer e as peças.
11: E portanto eu acho que de alguma forma eu ganhei e adquiri alguma dessa inteligência prática no meu núcleo familiar.
10: A curiosidade e outra coisa foi a Cristina ter percebido que evidentemente a internet era o começo, se quiser, ou a continuação é muito mais sofisticado, nem sei que eu, de como diga, de outro mundo, de outras realidades, de outras possibilidades.
11: Sim, eu acho que eu costumo brincar um bocadinho que eu, na minha vida profissional, já passei por duas ou três revoluções. A primeira foi a da internet, depois a dos telemóveis e de tudo passar a ser móvel, não é? E estar no nosso bolso. Quando eu fiz o curso já era, as empresas estavam a mudar-se para a cloud, portanto, não é? Desvirtualizar a infraestrutura das empresas e tecnológica. E depois, mais recentemente, de inteligência artificial. E eu acabei um bocadinho, talvez por esta curiosidade, a explorar algumas destas áreas na vida pessoal e depois profissional. Pronto, isso levou-me a aventuras super interessantes.
10: Ai, mas já vamos mesmo falar delas, não perde pela demora. Mas gostava só que parássemos uns breves segundos no técnico, por ser uma ótima escola, com prestígio que se mantém até hoje, e grandes professores. Nesse sentido, as primeiras sementes que lhe permitiram vir a desenvolver tudo o que tinha visto em casa, o que estava a acontecer no mundo, a sua curiosidade, foram lá lançadas, ou desenvolvidas, se quiser, desenvolvidas.
11: Foram, se calhar, lançadas. Eu acho que ainda há um bocadinho um distanciamento muito grande entre o que é o mundo académico em Portugal e depois a indústria e o mundo empresarial.
10: É verdade.
11: Eu ganhei ferramentas, sem dúvida, no técnico e com os professores que tive. Eu lembro-me de discussões em que os professores nos tentavam explicar que o valor do conhecimento que nós tínhamos adquirido ali era grande, mas depois na minha cabeça isso não era tangível, não é? Eu acho que hoje em dia, quando um aluno termina a faculdade, Eu tinha uma questão filosófica para mim própria na altura, que era: será que eu com este conhecimento consigo gerar um salário, não é? O salário equivalente ao que eu espero que alguém me pague?
10: Percebia que era preciso mais.
11: Muito mais.
10: Claro.
11: Percebia
10: que era preciso mais. Muito mais. Que eu queria chegar, claro.
11: Eu lembro-me durante o ano, que foi o ano em que nós incubámos a Talkdesk, durante esse ano eu comprei imensos livros de outras disciplinas que eram muito importantes para criar uma empresa. Tudo o que era marketing online, fazer produtos bonitos, não é? Na altura era, claro, nós no técnico era tudo muito as coisas difíceis, não é?
10: Claro. Mais duras.
11: Mais duras,
10: mais,
11: não é?
10: Assim.
11: Os sistemas, a arquitetura,
10: claro.
11: Não havia um foco muito grande no utilizador,
10: claro,
11: no marketing, no negócio.
10: Estética.
11: Sim,
10: claro.
11: Ou seja, houve bocadinhos aqui e ali,
10: sim,
11: mas
10: claro,
11: infelizmente não,
10: não... Não era o foco, sim.
11: Não era o foco, não, não. Mas pronto, depois com muito trabalho de casa conseguimos juntar as coisas e honestamente... O inverso teria sido impossível, não é?
10: Claro.
11: Ou seja, se eu tivesse aprendido todas as outras componentes e depois fosse tentar perceber a componente técnica, por mim própria, não conseguia ter
10: não
11: feito isso.
10: Não conseguiria, claro. Cristina, falou aí de belas aventuras. Um dia decidiu partir, voou sobre o Atlântico, aterrou nos Estados Unidos, tinha 24 anos. Ou seja, partiu porque trocou o seu país por outro que não conhecia, ou não conhecia bem, ou não conhecia, sobretudo em termos profissionais, do que queria fazer. Porquê? Porque não lhe chegava, porque queria fazer coisas novas que só lá?
11: Talvez, eu acho que de novo foi a curiosidade. Eu se calhar tenho, se eu voltar um bocadinho à minha infância, eu nasci e cresci numa aldeia muito pequenina, onde não há ninguém da minha idade.
10: Como é que se chama a aldeia?
11: Vales, é perto de Ourém.
10: Conselho
11: de Ourém. Conselho de Ourém, Santarém. E portanto, eu na minha adolescência, eu tinha muita exposição a Lisboa e afins, sempre tive, mas eu tinha um interesse muito grande por sair daquele sítio, não é?
10: Claro,
11: e descobrir,
10: claro,
11: outras coisas. Depois do técnico. Aliás, ainda no técnico começámos a explorar algumas oportunidades de negócio e a acompanhar o que estava a acontecer em São Francisco, sobretudo nos Estados Unidos, mas sobretudo em São Francisco.
10: Mas quando diz depois do técnico começámos, é onde e com quem? Que há aí um plural.
11: O Tiago, que era meu colega de curso, foi a pessoa...
10: Tiago?
11: O Tiago Paiva, que era o meu colega de curso, acabou por ser o meu cofundador da Talkdesk e o meu companheiro nestas aventuras. Portanto, nós ainda, quando estávamos no curso, começámos, eu lembro, nós estávamos aborrecidos em algumas aulas e começámos a explorar o que é que podíamos fazer, que negócios é que podíamos criar. E depois, um bocadinho nesta onda, começámos a prestar atenção o que é que estava a acontecer nos Estados Unidos. E já nessa altura havia um setor que se estava a criar e a desenvolver muito, que era o setor do capital de risco, em que era empresas de alto potencial, que têm a sua base sobretudo na internet, que são produtos online ou que chegam à sua base de clientes através da internet e por isso conseguem se tornar negócios muito maiores. Estes negócios estavam a surgir com pãezinhos quentes, a explodir. Nos Estados Unidos, foi obviamente depois da...
10: Estamos a falar de que ano?
11: 2010, não, a Talkdesk começou em 2011, portanto foi o Facebook surgiu em 2008, houve muitas coisas a acontecer antes,
10: claro,
11: e houve a bolha de 2000.
10: E interligada, em que as coisas,
11: sim,
10: se iam,
11: sim,
10: interligando,
11: exatamente,
10: interagindo umas com as outras.
11: Foi nessa altura em que as compras online e a Amazon também começaram a ter algum protagonismo, empresas como a Google. Portanto, estas empresas, de repente, que foram todas financiadas por capital de risco, começaram a desenvolver-se, a tornar-se grandes e a estabelecer-se como líderes de mercado em diversos setores.
10: Portanto, a sua curiosidade aumentou.
11: Era do género. Como é que, não é? De repente, se eu fizer uma empresa e fizer essa empresa através da internet, eu estou a diminuir, a eliminar uma série de barreiras que eram muito comuns nos negócios, que é, eu consigo servir a população da minha cidade ou do meu país, depois há um processo de internacionalização, que é uma palavra que eu odeio. E naquela altura estas barreiras não existiam. Eu podia criar um negócio global desde o dia 1, podia adquirir clientes através da internet e aquilo parecia-se uma espécie de um milagre quase que desafiava claro. Todas as regras de criação de empresas.
10: E um milagre sem fronteiras, onde não tinha cabimento a palavra internacionalização, porque estava no mundo.
11: Era internacional no dia 1.
10: Exatamente.
11: E portanto, o que aconteceu foi, eu e o Tiago acabámos por tentar explorar várias ideias, pôr várias ideias, várias aplicações na internet e tentar perceber se alguma delas poderia ser um negócio. Ainda cá. Portanto, nós durante um ano nós tivemos ofertas de trabalho de muito, muito relevantes que rejeitámos por opção.
10: Saiu do técnico com 20.
11: Saí com 18 e 4, acho eu, já nem me lembro.
10: Sim.
11: Mas saí, fui das melhores alunas, tive bolsas de mérito, tinha uma bolsa de doutoramento à minha espera. Tinha uma proposta da McKinsey, tinha ótimas escolhas, mas achei genuinamente que a minha possibilidade de explorar uma coisa diferente era naquela altura. E depois, se calhar, um detalhe importante, eu acho que há pessoas que passam por estas experiências.
10: Há detalhes que na vida são tão importantes e contam tanto.
11: Sim, sim, ou seja.
10: Conte lá, não, mas é verdade.
11: Uma pessoa agora, quando olha para trás, se calhar a coisa mais transformadora que me aconteceu nesse percurso foi ter tido uma pneumonia gravíssima no durante o meu mestrado e ter estado internada nos cuidados intensivos uma semana.
10: Onde? Em que
11: foi aqui.
10: Sim,
11: aqui. No São Francisco Xavier. Fui altamente bem tratada. Mas quando eu saí de lá, as pessoas diziam. Eu houve ali uma altura em que os médicos disseram aos meus pais que eu tinha 50% de probabilidades de sobreviver. Pai, quando uma pessoa sai de uma experiência destas e percebe que.
10: Não é a mesma.
11: E tenta perceber como é que eu posso deixar impacto no mundo, o que é que eu vou fazer que vai valer mesmo a pena. E, portanto, eu aí decidi mesmo tentar explorar algo que fosse diferente, que me divertisse, que me permitisse aprender. E, portanto, essa foi uma das razões pelas quais eu rejeitei outras opções de carreira muito mais tradicionais, sempre acreditando que as escolhas são reversíveis e eu podia voltar atrás e voltar a...
10: Então, quando partiram para os Estados Unidos, o Tiago e você, já tinham em mente certo o que iam fazer?
11: Já.
10: Que era
11: a Talkdesk. Portanto,
10: vamos explicar o que é a Talkdesk. Muita gente sabe, mas temos que admitir que
11: não saiba. Muita gente, eu acho que nos últimos anos também já surgiram outras muito mais interessantes.
10: Não, mais interessantes, mas surgiram outras, sim.
11: Portanto, eu e o Tiago começámos uma das ideias que nós explorámos e uma que vingou de uma forma até
10: surpreendente
11: foi a Talkdesk. A Talkdesk nasceu numa altura em que os sistemas estavam a mudar-se todos para a cloud. Eu coloquei as minhas bases de dados de clientes na cloud, eu passei a colocar muitas coisas na cloud, mas os telefones não viviam na cloud. Eu, se quisesse montar um call center, ainda tinha que pedir a uma operadora de telecomunicações para me montar uma infraestrutura física naquele sítio com X postos de trabalho e aquilo não era flexível. E o que nós fizemos foi transportar os call centers para a cloud. Eu, de repente, com o meu computador, conseguia montar um call center em 5 minutos. Aliás, era assim que nós nos definimos, era monta o teu call center em 5 minutos. Fizemos um primeiro protótipo do que era aquela solução, participámos num concurso promovido por uma empresa americana, ganhámos o concurso e eles disseram, com 4 dias de antecedência, venham apresentar à nossa conferência, à nossa competição de startups aqui a São Francisco.
10: Mas já lá estavam, não?
11: Não.
10: Ainda estavam em Portugal?
11: Ainda estávamos em Portugal. Ai, e o que nós fizemos foi, claro que sim.
10: Claro, evidente. Não se diz que não.
11: Portanto, nós da primeira vez que fomos foi para apresentar a ideia numa competição de startups.
10: Não iam de bagagens.
11: Não íamos de bagagens. Que ganhámos.
10: Ai, ganharam?
11: Ganhámos depois, outra vez. Tínhamos ganho uma competição online.
10: Sim.
11: Depois ganhámos uma lá.
10: Presencial.
11: Depois tivemos dois investidores que nos ofereceram um pequeno investimento e a possibilidade de nos mudarmos lá para o que se chama um programa de aceleração, que é assim um curso intensivo para empresas tecnológicas de como em 3 a 6 meses, depende um bocadinho, 3 a 6 meses, aprender tudo sobre financiamento, marketing, vendas, falar com mentores.
10: Então era um full-time job durante...
11: Não, era um full-time job.
10: Work durante os tais
11: mais
10: três ou seis meses.
11: Mais full-time. Porque
10: era dia e noite, praticamente.
11: Era super intensivo dia e noite, nós quase vivíamos no escritório.
10: Em São Francisco.
11: Em São Francisco, um bocadinho mais abaixo, sim.
10: Sim. E depois voltaram a Portugal?
11: Portanto, nós voltámos a Portugal, nós quando voltámos a Portugal tínhamos uma proposta de investimento de 50 mil dólares. Na altura, não é? Eram 50 mil dólares, que era o necessário para começar. Voltámos, tratámos do visto e dissemos aos nossos pais que íamos mudar para a Califórnia para fazer uma empresa.
10: E eles...
11: Não,
10: não só a Califórnia, mas sobretudo mudarem-se para fazer uma empresa com os convites que a sua família sabia que tinha tido cá. Mas pronto, é assim.
11: Eu acho que...
10: É o que distingue as pessoas, é isso.
11: A minha família, eles nunca questionaram as minhas escolhas e eu, olhando para trás, eu sei que isso...
10: Contou.
11: Contou muito.
10: Muito.
11: Muito.
10: Quantos irmãos são?
11: Somos três.
10: E os outros são assim, acelerados mentalmente.
11: São acelerados mentalmente, de maneira um bocadinho diferente, mas sim, trabalham claro. Todos na área tecnológica.
10: Ai,
11: sim.
10: Eu faço ideia que se
11: nenhum deles tem empresas
10: se
11: ainda.
10: Se juntam mas qualquer dia têm. E, portanto, percebeu que evidentemente que tinha que sair de Portugal.
11: Nem se pensava, não é? Era, nós estávamos à procura de uma oportunidade de fazer algo.
10: Que ainda não estava cá. Ou que ainda não estava. Ou que ainda não tinha interlocutores, por exemplo. Não tinha interlocutores.
11: Em Portugal, em 2010, dizer a alguém eu sou um empreendedor era falar chinês. Ninguém sabia o que isso significava. Eu lembro a primeira pessoa portuguesa que se definiu como um empreendedor foi um português nos Estados Unidos, no aeroporto. Ele, olha, um português, o que é que tu fazes? Ele diz, eu sou empreendedor. E eu lembro-me de pensar, estas pessoas existem, mas estão aqui, não estão em Portugal.
10: Claro. Teve que fazer uma escolha.
11: Sim, sem dúvida.
10: Sem dúvida. E hoje agradece a si própria a intuição, a curiosidade, apesar de tudo, uma certa vontade, força de vontade, disciplina.
11: Disciplina, muito trabalho, não vou mentir, foi duríssimo, mas também era a oportunidade que nós tínhamos de... desafiar algumas das regras que nós observávamos em Portugal. Os americanos, nós até tivemos, eu até pessoalmente tive, eu acho que o maior choque foi a cultura da ambição, não é? Em Portugal tu crias um negócio por... começas pequenino, arranjas os primeiros clientes e vais daí. Nos Estados Unidos
10: tudo vai devagarinho.
11: Nos Estados Unidos tu começas por pensar...
10: Grande,
11: não é? Eu vou ser ambicioso e depois eu vou executar um plano que é ambicioso desde o dia 1.
10: Então vamos falar de mais planos feitos desde o dia 1. Só vou pedir à Cristina e aos nossos ouvintes, ou quem nos está a ver, que esperem por nós. Voltamos já a seguir.

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0: 5:30, temos mais uma síntese de notícias aqui na Rádio Observador com a Laura Figueiredo. Boa tarde, Laura.
1: Boa tarde. Fernando Pimenta sagrou-se campeão da Europa em K1 5.000 metros. O canoísta português arrecada assim o tri, num total de 5 títulos nesta especialidade. O melhor canoísta da história de Portugal arrancou para um longo sprint, aguentou os ataques rivais e concluiu a prova em cerca de 21 minutos. Ontem tinha já arrecadado bronze em K1 1.000 metros. Portugal conclui assim os europeus com 4 medalhas. Messias Batista voltou a sagrar-se vice-campeão europeu de K1 200 metros. Norberto Mourão conquistou o ouro de canoagem adaptada nos 200 metros, torna-se assim tricampeão da Europa. Atualidade internacional. Depois do Irão ameaçar romper as negociações de paz devido a um ataque israelita a Beirute, Donald Trump diz que o ataque não devia ter acontecido. Israel atacou hoje um centro de comando do Hezbollah em Daieh, um subúrbio a sul da capital do Líbano. Pelo menos 3 pessoas morreram. Em reação, o presidente do Parlamento do Irão diz que se não há vontade nem capacidade para cumprir os compromissos, falar em continuar o caminho é impossível. Mohammad Ghalibaf avisa que, ao dar luz verde ao regime israelita, não se conseguem concessões. Numa publicação na rede social Truth Social, Donald Trump diz que o ataque israelita não devia ter acontecido, particularmente num dia tão especial como este, em que os Estados Unidos estão tão perto de um acordo de paz com o Irão. Isto acontece numa altura em que o acordo está num impasse. Donald Trump tinha apontado a assinatura do memorando de paz para hoje, dia em que completa 80 anos, mas o Irão diz que ainda não tomou uma decisão final. Entretanto, o secretário da Defesa norte-americano diz que Washington e Teherão estão no bom caminho para assinar o acordo ainda hoje. Pete Hegseth diz que não é uma questão de se, mas de quando. Uma colisão entre 2 helicópteros no Rio de Janeiro fez pelo menos 6 mortos. 2 helicópteros colidiram no recreio dos Bandeirantes, na zona sudoeste do Rio de Janeiro, no Brasil. De acordo com os meios de comunicação brasileiros, depois da colisão, uma das aeronaves terá explodido durante a queda, o que provocou um incêndio. O alerta foi dado por volta das 9 da manhã, hora local, 1 da tarde em Portugal. A Globo adianta ainda que um dos helicópteros, que descolou de Angra dos Reis, tinha 4 passageiros, para além do piloto. Na outra aeronave seguia apenas o piloto. E na atualidade nacional, o ministro da Administração Interna assegura que o combate aos incêndios não vai falhar por problemas de dinheiro. Já ontem, Luís Neves assegurava que o governo está preparado para avançar com soluções extraordinárias de financiamento. Dizia também que os atrasos nos pagamentos aos bombeiros já foram regularizados. Hoje, o ministro voltou a frisar que não será por falta de dinheiro que o combate aos fogos fica comprometido.

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7: 5h34, tarde de domingo, na Rádio Observador. Temos a segunda parte de Melhor é Difícil com Cristina Duarte.
8: Estávamos a falar de coisas grandes. Cristina Fonseca estava a começar a contar o que foi montar a Talk Desk. Vamos falar ainda um bocadinho. Já sei que há outras e que, entretanto, tudo, muitas coisas evoluíram, mas vale a pena ainda contarmos um bocadinho, você reviver um pouco. Ficaram em São Francisco sempre?
9: Ficámos em Mountain View, que é um bocadinho a sul.
8: Sim,
9: ficámos nessa zona geográfica durante 5 meses no programa de aceleração, em que o nosso objetivo era provar que o produto tinha aceitação no mercado, contratar pessoas para captar aquela oportunidade de negócio o mais rapidamente possível. Para isso tivemos alguns investidores que tivemos os primeiros $50 mil e depois tivemos mais 350, portanto, a certa altura tínhamos mais ou menos $400 mil na conta, um plano de negócio sólido e uma grande oportunidade de mudar a indústria dos call centers. Tínhamos a ambição, tínhamos uma base sólida e depois era a execução. O que é que isso quer dizer? Falar muito com clientes, não é? Eu acho que mesmo tendo um background técnico, das coisas mais importantes que eu aprendi foi: tu podes estar 6 meses na garagem a fazer um produto, se o produto não resolver um problema para o cliente, não vais a lado nenhum. E isto hoje em dia acho que é muito mais crítico neste tipo de organizações. Validar muito bem o produto, nós fizemos isso muito bem, e depois ter ao nosso lado pessoas que nos conseguem ajudar exatamente com os
8: desafios.
9: E que
8: vocês foram recrutando.
9: Claramente.
8: Para uma equipe.
9: Sim.
8: E a partir de que momento é que, e com quantos membros é que a equipe se tornou uma equipe?
9: Nós, no início, nós chegámos a ser 7, 8, 9 pessoas. Com este grupo, que não era muito grande, nós passámos 3 anos a construir uma base muito, muito sólida da empresa.
8: Tudo norte-americanos ou não?
9: Não, aí já a maioria eram portugueses. Depois, o que é que aconteceu?
8: Ah, sim, mas onde é que os descobriram?
9: Eu voltei para cá, o Tiago ficou nos Estados Unidos. Porquê?
8: Sim.
9: Porque a nossa rede lá, em termos de talento técnico, que era o que nós precisávamos mais na altura, não existia, não é?
8: Claro.
9: Nós não estudámos numa faculdade americana, não é?
8: E, portanto, ele ficou a ocupar-se disso.
9: Ele ficou a ocupar-se das vendas, de investidores.
8: Sim.
9: E de garantir que nós não perdíamos a ligação aos Estados Unidos. E eu mudei-me de volta para Portugal exatamente para recrutar esta equipa e de trabalhar no que era o produto e a parte técnica, que era o que nós precisávamos desenvolver mais. Chegámos a um ponto em que, honestamente, tínhamos clientes fantásticos. Tínhamos a Chevrolet, foi um dos nossos primeiros clientes.
8: A Chevrolet,
9: já muitos de nós nos esquecemos.
8: Sim.
9: Deles. O Fitbit, que era uma daquelas empresas que tinha um tracker de atividade física. Eles tinham uma história incrível. Faltavam 2 meses para o Natal. E eles só conseguiam atender 20% das chamadas telefónicas.
8: Imagina.
9: E era Natal, não é? Portanto, toda, claro, a gente ia oferecer Fitbits e, claro, eles iam ter um pico ainda maior de chamadas. Então, o problema deles era conseguir montar um call center na Guatemala o mais rapidamente possível. Encontraram quem tivesse as pessoas, não é? E um parceiro que tinha as pessoas, mas precisavam de uma solução de software que permitisse gente nos Estados Unidos, na Guatemala e onde estivessem a atender telefones. E nós, pá, claro, somos o parceiro certo. Pá, eu lembro fazer chamadas às 3 da manhã para os ajudar a fazer, claro, a fazer a implementação.
8: Estavam
9: do projeto.
8: Estavam todos interligados.
9: Tudo, não é? O meu cérebro estava ligado, claro, 24 horas por dia. Claro. Portanto, foi uma fase super gira. Nós chegámos a um ponto em que o produto claramente resolvia uma necessidade de clientes, tínhamos muita procura, mas tínhamos até alguma dificuldade em perceber para onde é que nós vamos daqui, não é? Como é que nós escalamos a equipa?
8: E agora,
9: não é? Como é que nós chegamos ao próximo estágio? E foi aí que, de novo, outro investidor norte-americano decidiu investir no projeto e ajudar-nos com alguns desses desafios. E honestamente, olhando para trás, sem nós termos pessoas próximas de nós, investidores, profissionais, que já viram isto acontecer dezenas, centenas de vezes e que nos põem à disposição os contactos, as outras empresas para nós podermos...
8: Que
9: abrem a porta, não é? Os nossos primeiros, as nossas primeiras contratações séniores, o nosso primeiro líder de marketing, o nosso primeiro líder de vendas, foram investidores que nos deram os números de telefone de 3 ou 4 pessoas e que disseram, olha, eu acho que uma destas é o que vocês estão à procura.
8: E achava sobretudo que vocês mereciam.
9: Mereciam
8: o trabalho que ele estava a ter.
9: Claro.
8: O trabalho entre aspas, se quiser, mas que ele estava a ter com vocês.
9: É também um jogo de credibilidade, não é? Se tu,
8: claro,
9: se tu consegues angariar dinheiro dos investidores
8: eu
9: com melhor reputação,
8: eu confio em ti.
9: Tu és uma empresa que...
8: Claro.
9: Tens que estar a fazer muitas coisas bem, não é?
8: E onde é que você estava? A ver se eu apanho também geograficamente o seu percurso. Já tinha voltado?
9: Tinha voltado.
8: Quantos meses esteve aqui ou quanto tempo?
9: Eu depois...
8: A construir a equipa, a angariar recurso humano.
9: Eu depois passava a estar aqui a maioria do tempo e via a cada 3 meses, normalmente passava 2 semanas nos Estados Unidos. O nosso primeiro escritório em Portugal foi no Tax Park. Estivemos lá durante alguns anos e depois eventualmente mudámos para as Amoreiras, mas depois isto foi uma jornada de anos em que a empresa passou a ter 2 bases muito fortes, uma em Portugal e uma nos Estados Unidos. E quando nós olhamos para os grandes casos de sucesso de empreendedorismo em Portugal, nós vamos ver este padrão. Estas empresas que se tornaram bem-sucedidas tiveram uma grande base aqui, uma grande base nos Estados Unidos. Nos Estados Unidos era tudo o que era vendas, marketing, muita relação com clientes, tudo o que era investimento e afins, que é o que as melhores pessoas para fazer isto estavam lá, foram treinadas lá noutras empresas.
8: Claro.
9: Encontrar este tipo de talento em Portugal era impossível. Hoje em dia já existe, porque entretanto nós treinámos alguns,
8: claro,
9: mas na altura não existia. E depois em Portugal nós tirámos partido do ótimo talento técnico que existia, técnica e de operações, e honestamente acabou por ser o nosso secret sauce, foi termos uma muito, muito forte base nos 2 países.
8: Cristina, como é que lidava com o risco? Ou seja, tinha que pensar com o Tiago e às vezes sozinha, risco, não arrisco. Vou ou não vou, não é que você tenha nada no seu caráter nem na sua personalidade de uma hesitante, mas apesar de tudo é inteligente e tinha os pés na terra, portanto lidou sempre bem com o risco.
9: Eu lidei sempre bem com o risco. Eu costumo dizer, eu só resolvo um problema de cada vez e eu acho que nesta jornada de ser empreendedor uma pessoa tem muitos problemas, todos ao mesmo tempo. Um é com clientes, o outro é com alguém que tu não contrataste, o outro é com alguém que quem contrataste e que tens que despedir porque não era a pessoa certa. E, portanto, tudo isto é difícil, não é? Tu estás a tentar chegar a uma fase que nunca viste, olhas à tua volta, não encontras outros exemplos de pessoas ou empresas a passar pelo mesmo. E eu acho que há 2 ou 3 coisas importantes, que é: pega no telefone e tenta encontrar alguém que te possa partilhar experiências contigo, e isso vem muitas vezes de rede, à qual que tu podes chegar, claro, com outros fundadores ou investidores, pá, resolver um problema de cada vez, honestamente, e ter a certeza que, de novo, as decisões são reversíveis. Portanto, se eu fizer um erro, eu tenho forma de voltar atrás.
8: Isso era importante para
9: ti. Isso era muito importante. Claro. Eu acho que nós, de alguma forma, tivemos sucesso porque nós resolvemos os nossos próprios erros relativamente rápido. E isto foi verdade em recrutamento, não é? Nós, a certa altura, tínhamos uma máquina de recrutamento eficiente e que funcionava. Mas no início fizemos alguns erros, não é?
8: Claro.
9: E com todo o respeito pelas pessoas que acabaram numa situação que se calhar não era a certa, melhor, para sim, elas nem para nós, eu acho que com bom senso e conversas honestas há coisas que se resolvem. Portanto, quando tu faz um negócio com um cliente errado ou com um tipo de cliente errado, não é? Isso não é condenável. Condenável é tu continuares a insistir numa estratégia que não funciona. Portanto, eu acho que tu tens que prestar muita atenção aos sinais de mercado dos clientes das tuas próprias escolhas, e se percebes que fizeste um erro, iterar. Nós claramente resolvemos os nossos próprios erros rápido o suficiente, e isso levou-nos ao caminho certo no tempo que nós tínhamos para provar que tínhamos que fazer uma empresa, não é? Porque, claro, estas empresas funcionam assim. Tu tens um X dinheiro no banco, tu tens uma ambição muito grande, e aquele dinheiro representa X meses que tu tens para provar se chegas ou não ao próximo patamar. Se o dinheiro acabar, normalmente é game, claro, over.
8: Agora, você disse aí que fazia uma coisa de cada vez, e eu percebo muito bem o que é que está a dizer.
9: Mas faço muitas,
8: Exato, pera, não, eu calculo. Mas embora reconheça certamente que uma das principais, se não a principal, característica da condição feminina é ser capaz de simultaneidade na resolução e na capacidade de decisão de várias coisas. Ser simultânea. Está de acordo?
9: Multitasker.
8: Com isto, ou não?
9: Super de acordo. Super de acordo.
8: O empreendedorismo no feminino é até muito interessante por causa disso.
9: Sem dúvida, sobretudo se nós falarmos de empresas tecnológicas, e não há tantas mulheres como seria desejável no empreendedorismo tecnológico ou na liderança deste tipo de empresas,
8: mas há
9: áreas mais técnicas.
8: Há muito mais desde a época em que começou, meu
9: claro,
8: Deus.
9: Claro, claro, claro, claro. E acho que cada vez vão haver mais.
8: Haverá mais, claro.
9: Eu acho que o bom senso, o pragmatismo, eu acho que as mulheres são muito pragmáticas e conseguem genuinamente ser multitaskers. São skills, só me ocorre a palavra em inglês, são skills que nas empresas muitas vezes são mesmo necessárias e importantes.
8: Não podem ser mais. Olha, por alguma razão toda a gente lhe punha nas mãos dinheiro, possibilidades, convites, ofertas, e portanto também não foi por acaso que a Forbes, que é uma revista indiscutível e cheia de prestígio muito internacional, eu também embebo um bocadinho com a palavra. Cada vez que se quer gabar aqui qualquer coisa, diz que é internacional. Mas em 2016 a Forbes elege-a como uma das 100 líderes com maior influência na Europa. Isto foi um... Foi quê?
9: Foi um reconhecimento de muito trabalho, e foi, não é? Essas coisas são...
8: uma pequena música de orgulho, claro, na sua alma e no seu coração,
9: claro,
8: certamente.
9: Sem dúvida. Acho que ao longo da
8: minha... Um dia telefonaram-lhe a dizer?
9: Esse em específico não telefonaram, mas houve comunicações prévias, não é?
8: Era uma escolhida,
9: era um reconhecimento claro. Bastante único, e portanto tive...
8: Mas houve outros, houve o Young Global Leader pelo Fórum Económico, que ele elegeu como Jovem Líder Global.
9: Uhum, uhum.
8: Que é uma palavra, por acaso é uma frase bonita. Jovem líder global. Não é? Mas é soa bem, também é um pouco musical. Seguiram-se várias distinções, perdão. Melhor é difícil, ou não? Que é o nome do nosso podcast.
9: Melhor é difícil. Melhor é difícil.
8: Gosto imenso que assuma com uma naturalidade tão simples e tão afável, porque testes falsos modestos e porque, de facto, melhor talvez seja difícil. Olha, uma das características para o que dizia a Forbes, para elegerem e terem a certeza da sua escolha para entrar neste friso,

0: que eram o espectável, não é? Para alguém que tem, a primeira distinção da Forbes era os under 30, alguém que tem menos de 30 anos, num país como Portugal, que era relativamente, na altura era muito desconhecido. Os americanos não faziam ideia onde é que ficava Portugal, hoje em dia isso já mudou. E portanto, nós éramos pioneiros reconhecidos nos Estados Unidos, e fizemos uma coisa que honestamente foi única. Começámos em Portugal, mas nascemos globais do dia 1.
1: E depois eu começaram, acho... Começaram, diga lá isso outra nós, vez, começaram nós, em Portugal, sim.
0: Começámos em Portugal, nascemos globais no dia, desde o dia 1, e eu acredito, a Talkdesk acabou por inspirar, a Talkdesk e outras empresas há mais, são meia dúzia, acabaram por inspirar uma geração de outros jovens a criar outras empresas tecnológicas, a arriscar mais, a ir para fora, e a perceber que havia um mundo mais ou menos paralelo.
1: Abriram a porta de certa
0: abrimos
1: maneira.
0: Abrimos a porta de certa maneira.
1: É uma nova geração.
0: Aliás, hoje em dia, não é? Onde eu dedico a maioria do meu tempo é investir em empresas. Em empresas de parecidas, não é? Empresas da mesma género, empresas tecnológicas.
1: Ah, já era aí que eu ia chegar agora. Sim. E é o que está a fazer.
0: É o que estou a fazer, claro. Agora, através da Índico. Portanto, depois acabei por fundar.
1: Não, eu agora queria saber exatamente. Antes da Cristina entrar na Índico, deixe-me só perguntar. Em 2018 criou a Índico Capital Partners, mas isso pressupôs que tivesse vendido a Talkdesk. Queria fazer outras coisas, mudar um bocadinho, continuando na mesma grande área, se quisesse, mas mudar. Achava que já tinha feito tudo. O que é que originou vender uma e criar outra? Sim.
0: Em primeiro lugar, eu não vendi totalmente, eu vendi só uma pequenina parte. Sim. Eu costumo dizer, as pessoas perguntam, eu sou uma feliz acionista da Talkdesk.
1: Não, que aliás é um dos dois ou três unicórnios principais.
0: Já há seis ou sete, sim.
1: Seis ou sete, sim.
0: Portanto, eu precisava genuinamente de fazer um bocadinho um reset à minha vida. Eu desenvolvi uma vida adulta a fazer nada mais do que trabalhar. A empresa estava muito bem, estava numa trajetória de crescimento ótima, as coisas estavam a correr bem, e eu achava que precisava de fazer uma série de coisas que se acumulavam na minha vida e que eu não conseguia fazer.
1: Por exemplo, casar e ter filhos, por exemplo?
0: Não, isso não era a minha prioridade. Não era a minha prioridade na altura.
1: Conhecer mais mundo.
0: Viajar. Conseguir passar mais tempo com os meus amigos, que gozavam comigo da forma mais querida. Eu era sempre a pessoa que levava o computador para os jantares, e que o trabalho não conseguia sair de mim, porque efetivamente havia uma série de coisas que dependiam
1: não
0: de ti,
1: sim.
0: Não é? E havia uma série de coisas que eu queria estudar, havia um programa da Singularity University que eu queria fazer, havia uma série de viagens que eu tinha prometido aos meus afilhados que não conseguia fazer. E portanto, eu achava genuinamente que havia um lado da vida que eu estava a perder, a empresa estava muito bem encaminhada, e de novo, muitas vezes os empreendedores confundem a sua personalidade com a personalidade das empresas que criam, e eu não acho que seja a mesma coisa. Eu acho que os próprios fundadores devem perceber quando é que se calhar há melhores pessoas para tomar conta daquilo que eles criaram, e foi isso que eu fiz.
1: E foi isso que fez. Olha, eu infelizmente agora já só tenho 2 minutos e meio, eu sofro tanto com a falta de tempo. Diga-me o que é, muito brevemente, a Índico Capital Partners.
0: Muito simples.
1: Em pouco tempo, não. Como é que se descobre o talento? Como é que se diz assim? Eu escolhi este talento e não aquele talento.
0: Então,
1: 2 minutos.
0: Nós na Índico, em 8, 9 anos, já falámos com cerca de 5 mil empresas, e dessas 5 empresas investimos em 55. O que é que as distingue? São, normalmente, fundadores que têm uma ideia, mas que procuram validar a ideia. São fundadores que validam, têm uma grande ambição, têm um produto diferenciado e que se pode tornar líder à escala global, e que percebem que não vão conseguir fazer sozinhos, mas têm que atrair uma equipa muito forte para o fazer com eles. E uma equipa muito forte quer dizer uma série de contratações importantes, mas também investidores que os consigam ajudar, que já tenham visto outras empresas a tornar-se bem-sucedidas e que os consigam ajudar nesta trajetória, com capital, com rede, com experiência. E E, portanto,

0: a Índia, que nós somos os parceiros número um da maioria das startups que está a ter sucesso nesta geração em Portugal. Bem.
1: E a partir de Lisboa, de
0: Lisboa, Lisboa. Nós, o nosso mercado-alvo é Portugal, Espanha e Itália. Nós começámos um bocadinho mais focados em Portugal, mas hoje em dia já fazemos o sul da Europa de forma um bocadinho mais abrangente.
1: Falei com uma mulher muito realizada.
0: Falou, sem dúvida. Não poderia pensar num caminho diferente e melhor para mim própria.
1: E o que é que vai fazer agora?
0: Olha, agora tenho várias coisas que me preenchem, incluindo dois filhos, que faço questão de lhes dar jantar e de brincar com eles ao final do dia, portanto não posso meter em grandes voos.
1: Muito obrigada. Acabamos com a mãe, Cristina Fonseca. Muito obrigada por ter vindo. Fui a sua maior fã, tenho a certeza, deste podcast.
0: Obrigada, Maria João.
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2: Por aqui há música antes do Jornal das Seis. É de Jalen Ngonda. Esta chama-se Doctrine of Love. Bom domingo e boa viagem com a sua Rádio Observador.

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3: Cinco e 59, vamos aos temas em destaque com a Laura Figueiredo. Laura, boa tarde.
4: Boa tarde. Fernando Pimenta sagrou-se campeão da Europa de canoagem em K1 5 mil metros. Atualidade internacional, Donald Trump diz que o primeiro-ministro israelita não tem bom senso e admite ter ficado muito irritado com o ataque de Israel a Beirute. Vamos ainda olhar para o Mundial, estreia de Curaçao num campeonato do mundo.

0: 6 da tarde. Vamos às notícias. Jornal das 6, com a Laura Figueiredo e Laura Fernando Pimenta, sagrou-se campeão da Europa de canoagem em K1 5 mil metros.
1: Canoista portuguesa arrecada assim o tri, num total de 5 títulos nesta especialidade. Fernando Pimenta arrancou para um longo sprint, aguentou os ataques rivais e concluiu a prova em cerca de 21 minutos. Canoista que em K1 5 mil metros tinha arrecadado ouro europeu em 2016, 2022, 2024 e também 2025, a prata em 2013, 2017 e 2018 e o bronze em 2014 e 2021. Deixa agora Montemor-o-Velho com 2 medalhas. Ontem tinha arrecadado bronze em K1 mil metros. Em declarações à RTP, depois de conquistar a medalha, Fernando Pimenta mostra-se satisfeito com a vitória.
2: É o terceiro ano consecutivo que sou campeão da Europa em 5 mil metros e é sem dúvida gratificante poder manter-me no pódio, ser novamente campeão da Europa, o 15º título de campeão da Europa, e deixa-me imensamente feliz e com esperança de poder fazer ainda mais e melhor esta época.
1: Canoista Fernando Pimenta, depois de se sagrar tricampeão europeu de K1 5 mil metros, Portugal conclui os europeus com 4 medalhas. Messias Batista voltou a sagrar-se vice-campeão europeu de K1 200 metros. Norberto Mourão conquistou ouro de canoagem adaptada nos 200 metros, torna-se assim tricampeão da Europa. O Presidente da República já felicitou, entretanto, os canoístas portugueses pelos resultados obtidos nos campeonatos da Europa. Numa nota publicada no site da Presidência da República, António José Seguro realça que os importantes resultados obtidos nos campeonatos da Europa de canoagem e para canoagem voltam a afirmar Portugal entre as principais nações da modalidade.
0: Na atualidade internacional, Donald Trump diz que o primeiro-ministro israelita não tem bom senso e admite ter ficado muito irritado com o ataque de Israel a Beirute.
1: Isto porque o ataque fez com que o Irão ameaçasse romper as negociações de paz. Israel atacou hoje um centro de comando do Hezbollah em Daieh, um subúrbio a sul da capital do Líbano. Pelo menos 3 pessoas morreram. Em reação, o presidente do Parlamento do Irão diz que se não há vontade nem capacidade para cumprir os compromissos, falar em continuar o caminho é impossível. Mohammad Ghalibaf avisa que ao dar luz verde ao regime israelita não se conseguem concessões. Numa publicação na rede social Social, Donald Trump diz que o ataque israelita não devia ter acontecido, particularmente num dia tão especial como este, em que os Estados Unidos estão tão perto de um acordo de paz com o Irão. Diz também que todos os lados devem recuar. Donald Trump tinha apontado a assinatura do memorando de paz para hoje, dia em que completa 80 anos, mas o Irão diz que ainda não tomou uma decisão final. Entretanto, o secretário da Defesa norte-americano diz que Washington e Teherão estão no bom caminho para assinar o acordo ainda hoje. Pete Hegseth diz que não é uma questão de se, mas de quando.
0: E milhares de manifestantes reúnem-se em Genebra, na Suíça, para protestar contra a cimeira do G7, que começa amanhã em França.
1: A manifestação decorreu sob um forte dispositivo de segurança, com milhares de militares mobilizados e com vigilância reforçada nas fronteiras entre a Suíça e França. O protesto foi organizado pela plataforma Não ao G7, que reúne dezenas de associações, sindicatos e grupos de esquerda. Há relatos de pelo menos um carro elétrico incendiado e também janelas de um banco partidas em Genebra. As autoridades francesas não autorizaram estas manifestações, ao contrário das suíças, que aceitaram acolher o evento. Para prevenir incidentes, foi reforçada a proteção nas instalações próximas da Organização das Nações Unidas e também da Organização Mundial do Comércio.
0: Os eleitores da Suíça rejeitaram em referendo a iniciativa da direita radical para limitar a população a 10 milhões até 2050.
1: A proposta, promovida pela União Democrática do Centro, previa a introdução de restrições à imigração caso a população ultrapassasse determinados limiares antes de 2050. Entre as medidas estavam limitações ao asilo, ao reagrupamento familiar e às autorizações de residência, podendo ainda pôr em causa o acordo de livre circulação de pessoas entre a Suíça e a União Europeia. O governo suíço, bem como sindicatos e associações empresariais, opunham-se à iniciativa, alertam para impactos económicos e também para o agravamento da escassez de mão de obra qualificada. De acordo com a Rádio Televisão Estatal Suíça, as projeções nacionais do referendo apontam para um não dos suíços. Atualmente, a população suíça ronda os 9 milhões de habitantes, dos quais mais de um quarto tem origem estrangeira.
0: E uma colisão entre 2 helicópteros no Rio de Janeiro fez pelo menos 6 mortos.
1: Dois helicópteros colidiram hoje no recreio dos Bandeirantes, na zona sudoeste do Rio de Janeiro, no Brasil. De acordo com meios de comunicação brasileiros, depois da colisão, uma das aeronaves terá explodido durante a queda, o que provocou um incêndio. O alerta foi dado por volta das 9 da manhã, hora local, 1 da tarde em Portugal. A Globo adianta ainda que um dos helicópteros, que descolou de Angra dos Reis, tinha 4 passageiros, para além do piloto. Na outra aeronave seguia apenas o piloto.
0: Na atualidade nacional, o ministro da Administração Interna assegura que o combate aos incêndios não vai falhar por problemas de dinheiro.
1: Já ontem, Luís Neves assegurava que o governo está preparado para avançar com soluções extraordinárias de financiamento e dizia também que os atrasos nos pagamentos aos bombeiros já foram regularizados. Hoje, o ministro da Administração Interna voltou a frisar que não será por falta de dinheiro que o combate aos fogos fica comprometido.
3: É evidente que quando estamos a falar de combate, e o verão tudo indica que possa ser muito difícil, sobretudo na região onde a calamidade ocorreu, não será por falta de verbas que os nossos soldados da paz, que são os bombeiros, deixarão de agir. Portanto, há um grande compromisso e uma grande certeza e responsabilidade por parte deste governo, e por isso o que eu ontem disse foi muito simples. Não será por falta de meios financeiros que o combate não será eficaz.
1: Declarações do ministro da Administração Interna à margem de uma cerimónia que assinalou hoje os 40 anos de um incêndio em Águeda, que matou 16 pessoas. Luís Neves deixou ainda apelos aos portugueses para que não tenham comportamentos de risco e para que limpem os terrenos.
0: Voltamos ao desporto. O piloto britânico Lewis Hamilton regressa às vitórias na Fórmula 1 quase 2 anos depois.
1: O piloto não vencia desde o GP da Bélgica de 2024. Após trocar a Mercedes pela Ferrari há 2 anos, triunfou hoje no Grande Prémio de Barcelona-Catalunha, a 7ª ronda da temporada. O piloto bateu os compatriotas George Russell, da Mercedes, e Lando Norris, da McLaren. O italiano Kimi Antonelli, da Mercedes, desistiu a 4 voltas do final com problemas mecânicos, mas mantém o comando do Mundial com 156 pontos contra os 115 de Hamilton.
0: Vamos ao Mundial e esta hora acontece a primeira estreia da atual edição do Campeonato do Mundo. Curaçao entra em campo frente à Alemanha.
1: A pequena ilha nas Caraíbas, com apenas 150 mil habitantes, faz hoje a estreia absoluta no Mundial de Futebol. Há mais 3 seleções que se estreiam este ano no Campeonato do Mundo: Cabo Verde, Jordânia e Uzbequistão, este último que está no grupo de Portugal. A acompanhar este jogo de hoje, que começou às 6 da tarde, está o jornalista Diogo Varela. Diogo, boa tarde. Este embate entre Alemanha e Curaçao é uma espécie de David contra Golias.
4: É provavelmente, Laura, em plano teórico, o duelo mais desequilibrado desta primeira ronda da fase de grupos. Tanto assim é que, com apenas 6 minutos, a Alemanha já marcou 1-0 para a seleção germânica. Tiro certeiro por parte de Felix Nmecha a fazer golo para a equipa orientada por Julian Nagelsmann. É também aqui um confronto de extremos a nível de bancos, até porque de um lado temos Julian Nagelsmann, tem 38 anos, é o selecionador mais jovem do Campeonato do Mundo, mas do outro lado temos mais um recorde, o selecionador mais velho de sempre num Campeonato do Mundo, o selecionador de Curaçao, chama-se Dick Advocaat, tem 78 anos, ele ainda fará 79 em setembro e está, como vocês percebem, com mais do dobro da idade do selecionador adversário. Portanto, é aqui obra para esta seleção, como tu referiste, que já faz história, não só por ser o primeiro Mundial de sempre, mas também por ser o país mais pequeno da história a qualificar-se para um Campeonato do Mundo. A pequena ilha que fica nas Caraíbas, como tu referiste, Laura, tem uma população de pouco mais de 150 mil habitantes. Eu há pouco até estava aqui com a Filipa a ver através do site do Instituto Nacional de Estatística em Portugal. Por exemplo, o concelho de Cascais tem 210 mil habitantes. Só Cascais é maior do que Curaçao. Portanto, aqui vemos um país a fazer história. Já perde, mas o futebol faz parte, sim, Laura. Vão crescer com 7 minutos no estádio em que também vai ser o palco de Portugal na quarta-feira, frente ao Congo, o NGR Stadium em Houston, no Texas, que nesta altura já vai vendo a Alemanha a ganhar por 1-0 frente a Curaçao.
1: Jornalista Diogo Varela, que está a acompanhar esta estreia de Curaçao no Mundial de Futebol.
0: E assim que fechamos o Jornal das 6.
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0: Bom domingo e boa viagem com a sua Rádio Observadores. Eu sou a Filipa Duarte, estou de saída. Já a seguir chega o Vicente Figueira. Temos também Histórias da Bíblia. Primeira parte para ouvir até às 6:30.
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0: Como é que uma mulher judia se tornou rainha da Pérsia? Este é o sexto episódio da segunda temporada de As Histórias da Bíblia, o podcast da Rádio Observador, em que deciframos o livro mais impresso e distribuído da história da humanidade, mas não necessariamente o mais lido. Eu sou o João Francisco Gomes, sou jornalista e escrevo sobre religião no Observador.
1: Eu sou o Daniel Nascimento, padre e professor na Universidade Católica Portuguesa.
2: Eu sou o João Bastos, padre e colunista do Observador.
0: E esta semana vamos olhar para uma história fascinante passada na corte do Império Persa. É um romance que dá protagonismo a uma das grandes heroínas do Antigo Testamento, a Rainha Esther, uma mulher judia que chegou ao trono da Pérsia, já depois do exílio em Babilónia, e que acabou por salvar os judeus de uma conspiração dentro da corte para os matar a todos. Ainda hoje é uma heroína celebrada todos os anos pelo povo judeu e em que os cristãos veem uma espécie de precursora de Maria. Estas são as histórias da Bíblia. Olá a todos e, como sempre, antes de seguirmos para o tema deste episódio, para a história da Rainha Esther, quero lembrar que os nossos ouvintes nos podem enviar perguntas, comentários, sugestões para o nosso mail, ashistoriasdabiblia@observador.pt, sabem, sem acentos, ashistoriasdabiblia@observador.pt, e desta vez, ou já nas últimas semanas já tem sido assim, já não nos estamos a encontrar apenas uma vez por semana aos domingos, mas sim duas vezes por semana, além do nosso episódio semanal depois do noticiário das 9 da manhã de domingo na Rádio Observador e também sempre em podcast. Temos um episódio extra todas as semanas, às quintas-feiras, em que em 10 minutos temos tentado responder a uma pergunta enviada pelos nossos ouvintes para o nosso mail, este que dizia agora, ashistoriasdabiblia@observador.pt. Podem também ser perguntas deixadas nos comentários do YouTube e nas plataformas de podcast, e já temos tido muitas e muitas perguntas enviadas pelos nossos ouvintes. Muito obrigado a todos. Ora, esse episódio de quinta-feira vai ficar apenas em podcast, é assim que tem sido, não vai passar na Rádio Observador, portanto, pode ouvir-nos quer no site do Observador, quer nas plataformas de podcast habituais, e para ter a certeza que não lhe escapa nada, é uma questão de clicar em seguir o programa para receber uma notificação sempre que sair um novo episódio. E agora, na próxima quinta-feira, vamos responder a uma pergunta que já nos chegou várias vezes, enviada por vários ouvintes. Porquê é que há, afinal, várias Bíblias ou vários cânones? Porquê é que há alguns livros que só aparecem numas versões da Bíblia e não noutras? Aliás, o episódio de hoje toca muito nesse assunto, porque o livro de Esther não é exatamente igual em todas as versões da Bíblia e já vamos perceber porquê. Podem ouvir a resposta a isto na próxima quinta-feira. Ora bem, e esta semana vamos então olhar para este pedaço de literatura muito particular que surge na Bíblia. Falamos do livro de Esther, um drama histórico passado na corte do Império Persa, talvez ali pelo século V a.C. Não é necessariamente um registro histórico de um acontecimento verídico, é mais uma espécie de romance histórico que inspirou, por exemplo, uma obra magnífica de Handel, de 1718, chamada precisamente Esther, e eu devo confessar que estive a ouvi-la enquanto preparava este episódio, enquanto lia o livro de Esther. Mas se calhar, antes de irmos à história, vou sublinhar aqui este aspecto muito importante do livro, que estava agora a falar dele quando falei da pergunta a que vamos responder na próxima quinta-feira, é que há duas versões deste livro. A versão hebraica, que é usada pelos judeus e também, por exemplo, pelos cristãos protestantes, é uma versão mais curta. E depois temos também a versão grega, essa é a que entra no cânon católico e, portanto, por essa razão talvez seja a mais conhecida da maioria dos portugueses. É uma versão mais longa, tem algumas partes que foram acrescentadas depois, e mais à frente neste episódio vamos falar dessas diferenças. Para já, Daniel, vamos dar aos nossos ouvintes se calhar uma ideia desta história. Vou aqui começar só por enquadrar rapidamente e depois tu pegas nesta história. Estamos a falar da corte do Império Persa, onde o rei Assuero decide oferecer um grande banquete de uma semana a toda a população da capital. Isto é o início do texto. E, ao fim de alguns dias, o rei já está com os copos, ou como diz o texto, está com o coração alegre por causa do vinho, que é um eufemismo que eu agora comecei a usar também, e manda chamar a rainha, a sua mulher, a rainha Vasti, que era uma mulher lindíssima, e ele basicamente quer mostrar a beleza da sua mulher ao povo. e a rainha recusa. Não quer aparecer. O rei fica furioso, consulta os juristas ali para saber como é que há de castigar a rainha, e eles acabam por chegar ali a um castigo radical. Vasti é expulsa da corte, deixa de ser rainha e é preciso encontrar uma nova rainha. E é este dilema, é neste dilema que o livro nos enquadra logo no início. Daniel, como é que depois uma mulher judia, esta Esther, que vai protagonizar a história, vai acabar no trono da Pérsia?
1: Bom, como bem dizia João, é uma espécie de romance histórico neste contexto do Império Persa, que é o grande império ali na zona da Mesopotâmia, atualmente no Irão, que segue aos babilónios, né? Portanto, este povo de Israel que é levado para um exílio, como vemos nos livros históricos da Bíblia, é levado ao exílio pelo Império da Babilónia, só que os babilónios, algumas décadas depois disso, são derrotados pelos persas, e são os persas que tomam aqui o poder, e é neste contexto um bocadinho ficcional de uma corte persa, ao tempo deste rei Assuero, que provavelmente será o rei Xerxes, conhecido por combater contra os gregos, ali nos inícios do século V a.C., em que se passa isto, não é? E Esther acaba por ser escolhida pela sua beleza. Há aqui uma procura por uma nova rainha, depois de Vasti ter sido, de forma um bocadinho estranha, expulsa aqui da corte. E Esther, que é uma mulher judia de grande beleza, vai acabar por, enfim, porque também aparentemente tem aqui bons contactos. Exato. Graças a este Mardoqueu, também um judeu que tem uma boa posição na corte, e Esther vai conseguir ser selecionada para se tornar rainha.
0: E portanto, os judeus nessa altura estavam, digamos, integrados no Império Persa, que tinha, como dizias, derrotado a Babilónia. Mas qual é que era assim? Portanto, os judeus estavam integrados mesmo na vida social do Império? Era possível que uma figura destas, por exemplo, este Mardoqueu, que vai ser importante ao longo da história, tivesse um cargo importante no contexto das instituições do Império Persa?
1: Os persas, mais do que os babilónios e assírios, para falar estas grandes potências, estes nomes que vamos ouvindo na Bíblia e que são sempre retratados como inimigos, os persas têm uma política mais, uma integração maior. Até, enfim, é um imperador persa, Ciro, que permite que haja um regresso à terra de Israel, depois deste tempo de exílio, e a política dos persas é mais descentralizada, não vai permitir grandes autonomias a províncias ou satrapias, como eles chamam. E, portanto, é mais verosímil uma certa proeminência de algumas figuras de outras nacionalidades dentro de um contexto persa. Talvez não tanto como aqui. Uhum, claro. De facto, não há uma pretensão de historicidade, até pelo dramático depois desta sentença de morte que depois pesa sobre os judeus. Isso é completamente inverosímil. Mas pronto, é um romance histórico que procura ambientar-se também numa, claro, certa cultura da época.
0: E é nesse contexto que aparece então este Mardoqueu, que era quem tinha a seu cuidado esta jovem Esther, que depois chega, é escolhida, não é, para integrar a corte de João. É nesta altura da história que as coisas se complicam, não é? Porque a dada altura aparece um tal de Amã, um príncipe, que o rei escolhe para ser o seu número 2, talvez uma espécie de primeiro-ministro, diríamos assim.
2: Sim.
0: Quem,
2: sim,
0: quer,
2: sim,
0: quem
2: é
0: que era este homem que aparece aqui,
2: sim,
0: para
2: complicar?
0: Sim, antes
2: do Amã, o Daniel falou aqui claramente do Xerxes como alguém que combateu os gregos. Quem está habituado, ouviu aqueles filmes, os 300,
1: é esse mesmo.
2: É aquele de rei um bocado exótico, esotérico, que aparece filho do rei Dario, e é o que está envolvido na batalha das Termópilas, de Salamina. Portanto, podem não ter lido a Bíblia, mas se calhar viram os 300, e é precisamente esse rei que aparece. Não, referiste realmente aqui o Amã. O Amã é uma espécie de primeiro-ministro que é promovido pelo rei. Claramente aqui estas adaptações ao mundo atual são sempre precárias, mas assumamos que é o número 2 do Império. E há aqui uma espécie de sinal de alarme para quem está atento à Bíblia e está a lê-la de maneira atenta, que é o Amã é um ajagita, portanto é alguém que deriva de uma linha dos amalecitas, que nós já tínhamos visto aqui há uns episódios. São uma espécie também de inimigo arquétipo, tal como, de certa maneira, durante algum tempo foram os filisteus, mas os amalecitas são claramente o inimigo arquétipo, tanto que quando o povo está no deserto, os amalecitas atacam o povo judeu, e é aquela famosa cena que também já referimos quando falamos do Josué, de levantarem as mãos em intercessão e alguém segurar nas mãos, nos dois braços, para fazer uma intercessão a Deus. E portanto aqui esta aparição deste homem quer também reintroduzir um conflito clássico entre os amalecitas e os judeus, tanto que o Mardoqueu é descendente é judeu e é descendente de Saul, uhum. O Amán é descendente destes amalecitas, o rei Saul não derrotou totalmente os amalecitas no primeiro livro de Samuel, e por isso aquilo que está aqui a acontecer é uma espécie de reconto histórico desta inimizade.
0: E este Amã vai, basicamente, como número 2, querer que o povo se subjugue a ele, não é? E há aqui um momento de tensão em que Mardoqueu, este herói,
2: se recusa a ajoelhar diante
0: de ti.
2: E, portanto, há esta relação histórica. Não é só eu não quero ajoelhar diante de ti. Realmente há aqui um contexto.
0: E há aqui, então, este momento em que, depois de Mardoqueu, digamos, desrespeitar o Amã, é tomada a decisão pelo Amã, pelo Império, de matar todos os judeus.
2: Sim.
0: Daniel, Mardoqueu vai perceber que isto vai acontecer e vai pedir ajuda à personagem óbvia, que era a Rainha Esther, não é? Portanto, a jovem que ele tinha levado para o trono, mas que, entretanto, sempre tinha escondido essa informação sobre si própria. Nunca tinha dito que era judia. Como é que se vai desenrolar isto? Que plano é que ela vai tentar arranjar para salvar os judeus?
1: Já esta condenação à morte também tem o seu quê de incrível, no sentido inacreditável, porque, como vemos no texto, é algo que Amã convence o rei a assinar para daqui a não sei quanto tempo, não é? Fica durante meses
0: uma data,
1: a pairar,
0: é?
1: Uma data estabelecida, tirada assim à sorte. E entretanto, há este tempo que vai colocando aqui alguma tensão dramática na história, e Mardoqueu vai pedir a Esther que, como rainha, procure falar com o rei. Só que percebe-se também que há aqui o perigo de acontecer a Esther o mesmo que aconteceu a Vasti. E, portanto, se Esther for falar com o rei sem ser chamada, corre o risco de ela própria ser aprisionada e ser deposta, não é? Portanto, também há aqui um contexto um bocadinho estranho do papel da rainha, que quase que parece mais uma concubina do que propriamente uma rainha com poder próprio. Mas depois o texto vai evoluir à volta desta coragem que Esther terá de ter para da decisão de arriscar a vida para salvar o seu povo. E este tema, então, desta coragem de Esther vai ser aqui determinante no livro.
0: É aqui que encontramos uma importante diferença entre as duas versões do texto.
1: Sim, aqui no início.
0: No início também, exatamente.
1: Também
0: há logo ali um primeiro.
1: Em vários lugares. São bem duas versões, quanto mais propriamente acrescentes. O texto base é o mesmo, portanto, o texto hebraico é um, e depois, na tradução grega, na Septuaginta, há aqui uma série de acrescentos que são basicamente orações, reflexões em que entra Deus. Este também é um aspecto curioso. O texto é muito secular, talvez por isso tenha sido também debatida a sua canonicidade. Foi um dos textos da Bíblia hebraica que teve mais dificuldades em até ser finalmente reconhecido como canónico. Tal como já tínhamos visto no livro de Ruth, há aqui uma secularidade neste sentido, que Deus não intervém, não aparece, não é mencionado, não aparece como protagonista. E é nessas adições, nessas inserções, que Deus aparece mais. É, portanto, que são depois na Bíblia. Enfim, nas nossas, se olharmos numa Bíblia católica, numa editora católica normal, está inserido, percebe-se que são inserções, ou seja, a numeração é diferente. Tem,
2: às vezes até está em itálico.
1: Está em itálico.
0: Em parte acrescentada pelos gregos. Numa frase muito rápida, antes de irmos para o intervalo, Qual é que é o plano que Esther arranja? Há ali um banquete, não é? Há ali uma história de um...
1: Sim,
0: banquete.
1: O plano é também utilizar alguma artimanha sedutora, convidando o rei e a Amã para um banquete, onde ela, aí, no banquete, irá contar a verdade.
0: Muito bem, nós já voltamos para a segunda parte das histórias da Bíblia e vamos então saber como é que se desenrolou este plano, que é uma história digna de uma ópera. Vamos perceber como é que a história acaba e vamos também tentar perceber melhor como é que foi escrito e montado este livro de Esther e a influência que esta personagem teve tanto no judaísmo como no cristianismo. É já a seguir um curto intervalo. Até já.
3: A segunda parte de Histórias da Bíblia é para ouvir já a seguir na Rádio Observador e vai ser nossa companhia até bem perto do Jornal das Sete. Antes disso, e antes das notícias das 6:30 que vão chegar com a Laura Figueiredo, vamos já espreitar o tempo para amanhã, segunda-feira, dia 15 de junho, no continente. Vai ser um dia com algumas nuvens, a norte e centro, e de céu pouco no lado Olimpo a sul. No litoral oeste, conto com a neblina ou nevoeiro matinal, nuvens que podem persistir a norte do Cabo Raso. Já durante a tarde, a nebulosidade deverá ir aumentando no interior, com previsão de aguaceiros e trovoada, em especial nas regiões norte e centro. Espreitamos ainda as temperaturas. Amanhã, 33 graus de máxima em Castelo Branco, Évora e Beja. Bragança, Braga e Porto Alegre chegam aos 31, há ainda 30 graus de máxima previstos em Santarém e Setúbal. Vila Real, Lisboa e Faro vão contar 28 graus, Viseu e Coimbra 27, Guarda 26 e Leiria 25. No Minho, Viana do Castelo chega aos 24 e no Porto em Aveiro os termómetros não devem ir além dos 22 graus.
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3: Rádio Observador, já daqui a pouco vamos ter a segunda parte de Histórias da Bíblia, esta semana dedicada a conhecer a figura bíblica Esther, mas para depois das 7 prometo também mais um episódio de Adivinha Quem Vem Jantar. Para já, e porque são 6:30. O essencial das notícias que estão a marcar este domingo para ouvir com a Laura Figueiredo.
5: Boa tarde. Donald Trump diz que o primeiro-ministro israelita não tem bom senso e admite ter ficado muito irritado com o ataque de Israel a Beirute. Isto porque o ataque fez com que o Irão ameaçasse romper as negociações de paz. Israel atacou hoje um centro de comando do Hezbollah em Daieh, um subúrbio a sul da capital do Líbano. Pelo menos 3 pessoas morreram. Em reação, o presidente do Parlamento do Irão diz que se não há vontade nem capacidade para cumprir os compromissos, falar em continuar o caminho é impossível. Numa publicação na rede social Truth Social, Donald Trump diz que o ataque israelita não devia ter acontecido, particularmente num dia tão especial como este, em que os Estados Unidos estão tão perto de um acordo de paz com o Irão, e diz que todos os lados devem recuar. O presidente norte-americano revelou, entretanto, que vai pedir ao Irão para não atacar Israel em resposta aos ataques em Beirute. Donald Trump tinha apontado a assinatura do memorando de paz para hoje, dia em que completa 80 anos, mas o Irão diz que ainda não tomou uma decisão final. Uma colisão entre 2 helicópteros no Rio de Janeiro fez pelo menos 6 mortos. 2 helicópteros colidiram no recreio dos Bandeirantes, na zona sudoeste do Rio de Janeiro, no Brasil. De acordo com os meios de comunicação brasileiros, depois da colisão, uma das aeronaves terá explodido durante a queda, o que causou um incêndio. A Globo adianta ainda que um dos helicópteros que descolou de Angra dos Reis tinha 4 passageiros, para além do piloto. Na outra aeronave seguia apenas o piloto. Fernando Pimenta sagrou-se campeão da Europa em K1 5000 metros. O canoísta português arrecada assim o tri, num total de 5 títulos nesta especialidade. Ontem tinha arrecadado o bronze em K1 1000 metros. Portugal conclui assim os europeus com 4 medalhas. Messias Batista voltou a sagrar-se vice-campeão europeu de K1 200 metros. Norberto Mourão conquistou o ouro de canoagem adaptada nos 200 metros. Torna-se assim tricampeão da Europa. O presidente da República já felicitou, entretanto, os canoístas portugueses pelos resultados obtidos nos campeonatos da Europa. E esta hora decorre o jogo do Mundial entre Alemanha e Curaçao. Diogo Varela está a acompanhar esta partida. E Diogo, boa tarde. A seleção estreante faz ainda mais história.
6: Incrível, Laura. E por isso é que o futebol também é tão bonito. Depois da estreia absoluta em campeonatos do mundo, o primeiro golo, Curaçao conseguiu marcar frente à Alemanha. Neste momento o jogo está empatado a uma bola e o autor dessa história bonita para a pequena ilha das Caraíbas chama-se Livano Comenencia, médio do Zurique. Zurich, da Suíça, conseguiu bater Manuel Neuer, tal como nós tínhamos dito às 6 da tarde neste duelo de David contra Golias. O gigante Golias começou melhor, mas aqui o modesto David já conseguiu atirar uma pequena pedra ao gigante e está neste momento empatado no estádio em Houston, este estádio que tem capacidade para praticamente 80 mil adeptos, relembrando que todo o Curaçao, toda a ilha, todo o país tem 150 mil habitantes, ou seja, Laura, dois estádios cheios destes faziam toda a ilha de Curaçao, que neste momento vai empatando com mais de meia hora frente à poderosa Alemanha, uma seleção que já ganhou por 4 vezes o campeonato do mundo.
5: O Diogo Varela, que está a acompanhar esta estreia de Curaçao num campeonato do mundo frente à Alemanha.
3: E acaso para dizer, aguenta Curaçao, vamos acompanhar o jogo também ao longo dos passos informativos aqui na Rádio Observador e promessa também de minuto 90 para acompanhar e fazer o balanço deste encontro, para já que vai dando surpresa, Alemanha 1, Curaçao 1. Fica por aqui esta síntese de notícias, edição da Laura Figueiredo. Quem deseja um bom descanso, Laura.
5: Obrigada.
3: A informação está de regresso às 7 em ponto com a edição do Ricardo Lopes.

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3: 34 minutos para lá das 6 da tarde. Informação de regresso à antena da Rádio Observador às 7 em ponto, com o Ricardo Lopes. Contamos também com o Diogo Varela para nos ir ajudando a atualizar o resultado do jogo do Mundial, que para já vai ao ponto Alemanha e Curaçao. Surpresa no resultado, tudo empatado a uma bola. E vamos ter também, para depois das 7 da tarde, aqui na Rádio Observador, adivinha quem vem jantar. Até bem perto das notícias das 7. Vamos seguir com a segunda parte de Histórias da Bíblia.
4: Segunda parte de As Histórias da Bíblia, com os padres João Basto e Daniel Nascimento. E esta semana estamos a falar da Rainha Esther, a mulher judia que chegou à Rainha da Pérsia. Ora, nós no final da primeira parte começámos a perceber que o plano de Amã para matar todos os judeus vai começar a desmoronar-se por causa de um plano que a própria Rainha Esther vai delinear para tentar salvar os judeus e que, como o Daniel levantou um bocadinho a ponta do véu no final da primeira parte, envolve ali um banquete para contar a verdade e para haver ali uma grande reviravolta. João, queres contar um bocadinho como é que é esta parte da história? Que plano é este?
5: Sim, isto é um plano artimanha, que é clássico até nestas formas do próximo Médio Oriente de escrita, se nos recordarmos de um texto muito posterior, que são o caso das Mil e Uma Noites, em que também existe uma espécie de estratagema para convencer o rei. Podemos fazer aqui um paralelo, mesmo que precário, de novo. E por isso aquilo que nós temos aqui é Esther, que toma a decisão corajosa de ir ter com o rei, porque ela não pode ir ter com o rei por livre espontânea vontade, como o Daniel disse na primeira parte, quase parece aqui uma concubina, que propriamente uma rainha. Ela faz um banquete, mas depois convida-os para um segundo banquete. Há um primeiro banquete, depois o segundo banquete, e é entre estes dois banquetes em que, numa noite de insónia, o rei manda ler as crónicas. É uma espécie de preparação do ambiente do segundo banquete. O rei manda ler as crónicas do reino e descobre que Mardoqueu nunca foi recompensado por ter indicado a Esther que havia um plano contra o próprio rei. Portanto, isto vai criar aqui um ambiente para que, no segundo banquete, quando o Esther revela que é judia e que há um inimigo que quer matar o povo judeu, que esse inimigo é o número 2, o Amán, o rei, depois também de haver aqui uma tentativa de agressão de Amán à própria Esther, vá condenar Amán à morte e salvar o povo judeu.
4: Há aí um aspecto que é quem ler a versão católica, a versão grega, tem esse momento do Mardoqueu a ser um herói logo no início, mas quem ler a versão, por exemplo, de uma Bíblia protestante, não vai encontrar esse momento. Para contar muito rapidamente, basicamente, Mardoqueu, esse judeu que tem uma posição relativamente influente na corte, apercebe-se de que há um plano conspiracionista contra o rei e tenta e avisa
5: a Esther, para que a Esther avise o rei. Só que o rei nunca se apercebe que é o Mardoqueu e, portanto, os judeus que o salvam, e, portanto, neste intervalo entre os banquetes, nessa noite de insónia, quase para preparar o ambiente, que já está do segundo banquete e a posição real, quase uma espécie de captação da benevolência do rei, são lidas as crónicas e o rei sente claramente que tem que compensar este Mardoqueu e esta Esther que o ajudaram.
4: Descobre que afinal tinha ali uma dívida.
5: Uma dívida que será paga, cobrada com a morte do Amán.
4: E depois há ali um aspecto também muito curioso, que é, a dada altura, o Amán até já tinha montado uma espécie de forca para...
5: É uma certa ironia, não é? Exatamente. O Amán montou uma forca para enforcar e matar os judeus, e é nessa mesma forca que o Amán vai ser enforcado e morrer, o que depois vai ajudar a explicar, se calhar daqui a um bocadinho iremos ver isso, a questão da festa dos Purim.
4: Exatamente.
5: E até de um carnaval que existe a partir deste livro de Esther.
4: Esta história acaba por ter um desfecho feliz, digamos assim, acaba uma história que acaba bem. Uhum. O Mardoqueu acaba por assumir o lugar que era do Amã. Esther aparece como uma grande heroína que conseguiu unir ali as pontas todas. Mas mesmo assim, ainda há ali, João, ainda para, uhum, para concluirmos esta parte da história, no final parece haver ali uma violência desproporcional dos próprios judeus, que uma espécie de, não sei se é uma vingança, se é uma resposta à violência que esperavam daquela condenação à morte, mas a verdade é que o livro, no fim, ainda dá ali uma espécie de cambalhota e que põe os judeus a ser muito violentos contra os outros povos ali. Não sei se há aí uma intenção clara, literária, de expressar a vingança dos judeus pelo plano.
5: Sim, quer dizer, há ali uma vontade, o próprio, fala-se propriamente de vingança, mas é uma espécie de reviravolta. O livro de Esther quer, acima de tudo, assinalar esta ideia de inversão de um povo que era condenado à morte e que, de repente, é ele que está no comando, ou seja, estava debaixo de fogo e de um momento para outro está no comando e agora vai celebrar esta vitória que teve contra o establishment da época, na verdade.
6: Sim, é tudo muito caricatural neste sentido. Sim. Da reversão. Até alguns personagens são um bocadinho uma espécie de caricaturas, né? Amã é um personagem mau demais para ser verdade, o próprio rei é também... enfim, é assim um bocadinho, parece que vai atrás do que os outros dizem, né? Parece um bocadinho, enfim,
5: não parece o Xerxes do 300.
6: É, parece mais aquele do Is No Good, enfim, aquele rei da Babilónia. Mas, sobretudo, vemos aqui, diria, esta ideia da reversão de tudo que se volta ao contrário, que é um bocadinho
5: caricatural. Sim.
6: Caricatural, é uma espécie de carnaval, é uma coisa, uhum, carnavalesca, né? Ou seja, enfim, assim como no carnaval, uhum, e a festa de Purim, uhum, a festa que é, por assim dizer, justificada no final do livro, como comemorativa deste acontecimento, é uma lógica de tirar algum tempo para fazer tudo ao contrário. Uhum. Né?
5: E ainda assim, a vingança é claramente diferente, ou seja, há uma ação desproporcional, mas não há um objetivo pessoal de ganhar, com, por exemplo, com as pilhagens, ou seja, mesmo assim mostra-se que mesmo na reversão os judeus têm aqui uma dimensão extra de ética que o Amã não teria se os tivesse assassinado.
4: Porque no decurso do livro aquilo que acontece é o primeiro decreto, que é aquele decreto emitido, uhum, por Amã, basicamente o que diz é: no dia tal, portanto é aquilo, uhum, que o Daniel dizia há pouco, há uma data programada para a execução de todos os judeus, no dia tal todo o povo do Império tem que assassinar todos os judeus que vir à frente, basicamente. E então os judeus vivem ali com medo, não é? Vivem com o terror da chegada desse dia. Parece que se vão preparando quase espiritualmente, não é? Para a sua morte. E depois este segundo decreto que revoga o primeiro, na verdade é curioso que o que diz não é... deixa de ser, ou seja, que ele não revoga a condenação, mas o que diz é: dá aos judeus a legitimidade para se defender, não é? Portanto, parece que instiga ainda mais a violência nesse final do livro, não é? Ou seja...
5: Há quem diga até que este livro tem, por acaso, no século XX teve duas utilizações, por aquilo que consegui até descobrir e procurar. Por um lado, um judeu que esteve em Auschwitz, o Elie Wiesel, conta uma história que é uma reinterpretação do livro de Esther e fala desta questão de uma espécie de sobrevivência de um povo condenado à morte, mas esta astúcia muitas vezes levou, até ao longo da história, a ver o povo judeu como uma espécie de... como o antissemitismo via, não é? Alguém que consegue sempre arranjar um estratagema,
4: um esquema
5: para se safar, quase como o Gil Vicente retrata, os agiotas, que eles conseguem arranjar, aldrabar de um momento para o outro, eles vão ganhar sempre. E este livro dá muitas vezes para essas leituras pendulares, quer do povo vítima consegue sobreviver, pois, quer para o povo vilão que na verdade está sempre à espera de ver onde é que vai encontrar vantagem.
6: Sim, e pende sobre este livro uma acusação de nacionalismo, uhum, nacionalismo exacerbado. Talvez também aí estas adições, estes acrescentos, que dão aqui alguns pontos do, do enredo, uhum, que o João também contou, esta ideia do Mardoqueu ter, uhum, enfim, ter sido providencial para salvar o rei, destes sonhos do, do rei, de Esther, a oração de Esther, tudo isso onde entra a vontade de Deus e um aspecto também mais ético, por um lado, e providencial, por outro, são, só não estão no texto original hebraico, mas só nesta versão grega, talvez seja também uma vontade de trabalhar um bocadinho a história e, enfim, colocar tornar a história um bocadinho mais aceitável.
4: Era mesmo isso que te ia perguntar, Daniel. Agora que conhecemos as linhas gerais da história, acho que era interessante tentarmos compreender melhor o livro enquanto, uhum, enquanto obra, e já dissemos aqui várias vezes que há uma versão mais reduzida, a versão hebraica, e depois há um texto grego que teve acrescentos, essa tradução grega feita em Alexandria, não é? Não sei se nos queres contar um bocadinho o que é que sabemos sobre a história deste texto, quem é que o escreveu originalmente, quando é que foi originalmente escrito, como é que estas adições foram sendo feitas ao longo do tempo. O que é que sabemos? O que é possível saber?
6: Como em todos os livros do Antigo Testamento, temos muita dificuldade em colocar um autor, uma marca, claro, autoral, dizer foi esta pessoa que escreveu. Ainda assim, os especialistas tendem a considerar que terá sido escrito ainda na época persa, e portanto os persas vêm a seguir aos babilónios, como já vimos, né? Portanto, havia no século VI, e dominam até, no fundo, virem os gregos, até Alexandre o Grande conquistar a Pérsia. E portanto, aqui este período, basicamente entre o ano 500 e tal e o ano 300 e tal, portanto, este ano, estes 200 anos, este período persa, será neste contexto em que até haveria interesse, haveria leitores interessados em ambientar a história na corte persa, parece ser este o milieu originário do texto. E será posteriormente, então, que aparece nesta tal versão grega, que também não sabemos muito bem quando é que foi escrita. A tradução para grego conseguimos situá-la mais ou menos na história em Alexandria, no século III. No caso do Pentateuco, a Bíblia grega depois foi sendo feita, foi sendo traduzida. E aqui vê-se também um aspecto que é muito importante no Antigo Testamento, uma ideia de uma certa fluidez do texto. Nós temos às vezes uma percepção um bocadinho diferente, achamos que o texto é escrito e está escrito na pedra ou no papiro, uhum, ou no, seja onde for, e mantém-se assim e é preservado assim, mas em tempos bíblicos há também uma fluidez do texto que leva a que, por exemplo, quando se descobrem textos antigos em hebraico, em Qumran, aquelas grutas do Mar Morto, onde são descobertos, uhum, vários textos que conseguimos datar do primeiro século antes de Cristo, ou depois de Cristo, mas, enfim, bastante antigos, que se encontra versões diferentes do texto, por exemplo, de profetas, do texto de Job, e percebemos que não há propriamente... Que o texto está num estado de fluidez durante alguns séculos, né? E, portanto, há uma certa legitimidade em acrescentar ou adicionar partes, uhum, que não fariam parte do núcleo originário. E muitas vezes é difícil perceber qual é que é esse núcleo originário.
4: Ocorre uma questão, uhum, que é este já dissemos, obviamente, que não há aqui uma dimensão histórica, de veracidade histórica, uhum, neste relato de Esther, mas será que conseguimos mais ou menos intuir que função é que este livro desempenhava? Ou seja, teria uma função de alguma maneira religiosa? Seria um romance que teria, enfim, um público que pudesse ter algum entretenimento com esta história, que acaba por ser uma história muito, enfim, muito, uhum, romanesca, não é?
6: Acho que esses dois aspectos são inseparáveis, não é? Há uma dimensão burlesca e até de entretenimento, digamos assim, que não é incompatível com uma significação religiosa. Aliás, o texto parece legitimar Purim, este tal carnaval judaico, este tal, enfim, mudar tudo virar-se ao contrário. Os especialistas dirão que o mais provável é ser o contrário, ou seja, não acontecimentos que aconteceram, passa o povinásmo e, portanto, celebra-se uma festa a comemorar isso, mas a festa que já existia, este Purim que já deveria existir, adaptado de algum tipo de celebração do contexto da Mesopotâmia, e que esta história, no fundo, é uma espécie de justificação dessa festa de Purim.
4: Claro. João, ia-me puxar este tema agora da festa de Purim, que os judeus celebram anualmente, e aliás, um aspecto curioso é que nessa festividade judaica este livro, este rolo é lido na íntegra, não é? Este, como dizia o Daniel, isto é um texto que procura legitimar uma festividade importante em que os judeus acreditam, por exemplo, que aquela reviravolta final na história é

0: Exato. Para escolher quando matar e quem matar. E, portanto, o próprio nome já faz esta inversão. Curiosamente, na...
1: O texto faz essa explicação, não é? É este avançar as sortes, procurar alcaias, por assim dizer, a data para a exterminação, e é a partir daí que vem,
0: o nome Purim. E, portanto, ainda recentemente, por exemplo, em Portugal, saiu um livro que é Os Judeus e a Comédia, da Ziggurat, que é de um autor chamado Jeremy Dauber, acho eu que é assim que se diz, Dauber, e o autor, o Jeremy Derby, diz a certa altura que este é talvez o livro que justifica aquilo que nós chamamos a ideia dos judeus ligados ao mundo da comédia, de nós termos, ao contrário dos católicos e dos cristãos, que são muito reservados ao nível do humor, os judeus têm um humor judaico muito bem desenvolvido, e o próprio livro de Esther é a primeira obra que retrata e que capta este prazer cómico. A certa altura no livro ele diz, parece aquela ideia, olha, eles vão nos matar, nós sobrevivemos, vamos comer. Então, assim esta ideia que nos passa no livro, até porque também há sátira ao poder político. Xerxes parece um totó, assim,
1: assina a sentença de morte para os judeus, porque sim, nem pensa bem no assunto, depois muda de ideias.
2: Muda de ideias também, porque.
1: E há aqui um aspecto também interessante, desculpa, João, interromper, uma espécie de escape à mãe, uma espécie de válvula de escape para libertar a agressividade, ainda hoje, enfim, e vem desta vinha da Malecitas, da Amalek. Que é este inimigo preferido dos judeus. No século XX, Amalek são os nazis, não é? Claro, é utilizado também no judaísmo do século XX. E ainda hoje, na sinagoga, quando isto é lido em Purim, lembro uma vez em Jerusalém de ir com os colegas isto ter acontecido, lê-se todo o livro e sempre que é mencionado Amã, gritam, batem com os pés, fazem ali. Então, há aqui um mecanismo também psicológico de colocar uma certa encenação.
0: Não, porque este livro, claramente, é o livro em que o feitiço se vira contra o feiticeiro, não é? Os judeus não têm aqui, não têm um exército, contrariamente ao que aparece noutros livros, não têm claramente um poder militar que consegue derrotar, e há aqui uma astúcia quase carnavalesca que vence tudo, e isso possibilita até esta ideia da inversão, de que já falámos algumas vezes.
2: João, e os cristãos como é que olharam para este livro ao longo da história? Eu dizia no início que há quem veja, bom, os cristãos têm sempre esta... A tendência para ver no Antigo Testamento.
0: Sim, quase a obsessão de ver tudo o que acontece no Novo Testamento tem um arquétipo, parece Jung, tem um arquétipo no Antigo Testamento.
2: No Antigo Testamento. E aqui a Esther é muitas vezes vista como uma espécie de figura, quase, né, de Maria.
0: Quase todas as mulheres no Antigo Testamento, por um lado ou por outro, são vistas como figuras de Maria. Neste lado, aqui a ideia de rainha, não é? A ideia de Esther ser uma rainha humilde, tal como Maria é uma rainha humilde, a ideia de escolha, de uma escolha que não é previsível. Esther é quase calha ser rainha, parece quase a Isabel II, que nunca quando nasceu não era para ser rainha. Acontece quase isto com Esther e com Maria, mas os cristãos sempre tiveram aqui uma relação menos clara com este texto, primeiro porque de facto este texto foi um texto difícil de entrar no cânon, e portanto, se os próprios judeus já teriam alguma dificuldade, os cristãos também o vão sentir. Por outro lado, se este texto está relacionado com a festa do Purim, nós no calendário católico cristão não temos propriamente uma festa equivalente. E depois, durante algum tempo, também se achou que este texto tinha, como nós já referimos, um excessivo pendor nacionalista, e que isso claramente não tinha a ver com a nossa leitura bíblica, e por isso a relação nem sempre foi muito clara. Aliás, há padres da Igreja, ou seja, aqueles primeiros teólogos, grandes pensadores e filósofos cristãos, como Gregório de Nazianzo, o Teodoro de Malpessoa, que não referem este livro como um livro canónico, e por isso esta relação instável e posição instável que o livro teve na história. Aliás, se calhar muitos dos nossos cristãos, acima de tudo católicos, não terão ouvido falar de Esther, ou terão pouco contacto com este livro.
2: Só numa frase mesmo para terminarmos o episódio, Daniel, mas a verdade é que houve uma opção de chamar a este livro o livro de Esther e não, por exemplo, o livro de Mardoqueu, que até podemos argumentar que é o que poderia ser o grande herói da história.
1: Não sei, parece-me que Esther é claramente... Até porque toma em si esta responsabilidade de ir...
2: Ser ela quem arrisca a vida.
1: Era ela que arrisca.

0: vida, torna-se, se imaginarmos isto como um filme, claramente será protagonista.
1: Muito bem, chegamos ao fim do sexto episódio da segunda temporada de Histórias da Bíblia e na próxima semana vamos falar não de uma, mas de duas personagens deste grande livro que é a Bíblia, Job e Jonas. Duas histórias escritas para refletir sobre as questões do sofrimento e da justiça de Deus. Já sabem, os nossos ouvintes podem enviar-nos perguntas, comentários, sugestões para o nosso mail ashistoriasdabiblia@observador.pt e nós procuramos sempre responder às perguntas todas as quintas-feiras num episódio especial apenas em podcast. Até para a semana aqui na Rádio Observador e até quinta-feira em podcast. As Histórias da Bíblia é um podcast da Rádio Observador com Daniel Nascimento e João Basto. É apresentado por mim, João Francisco Gomes, e a música do genérico é de Tiago Afonso.
2: E o sétimo episódio da segunda temporada é para ouvir no próximo domingo, depois das 9 da manhã.

0: deixou-nos há 6 anos, mas jamais será esquecido. Bill Withers com a célebre Ain't No Sunshine. Já daqui a pouco na Rádio Observador, Jornal das 7 para ouvir, com edição do Ricardo Lopes.
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0: Jornal das 7 é para ouvir já a seguir. Os principais destaques para conhecer agora mesmo. Bem-vindo, Ricardo Lopes.
10: Olá, Vicente. Vamos olhar para a atualidade internacional. Barack Obama diz que tem dúvidas que este acordo com o Irão traga melhorias em relação ao anterior. E vamos também falar nesta edição bastante de desporto, com merecido destaque para Fernando Pimenta, o canoista português sagrou-se campeão da Europa.

0: Rádio Observador, muito boa tarde, um bom domingo, são 7 em ponto, vamos às notícias, uma edição do Ricardo Lopes. Ricardo, boa tarde. Começamos esta edição pela atualidade internacional. Barack Obama levanta dúvidas quanto à eficácia do acordo de paz entre os Estados Unidos e o Irão.
1: Numa altura em que, Vicente, segundo Donald Trump, o documento pode vir a ser assinado ainda hoje, ora, para o antigo presidente norte-americano, Barack Obama, nada garante que este acordo venha a trazer mais benefícios em relação ao que já estava estabelecido anteriormente.
2: It is doubtful that any agreement that...
3: É duvidoso que qualquer acordo que venha a surgir seja significativamente diferente. Ou represente uma melhoria substancial em relação ao acordo que já tínhamos e que funcionou durante muito tempo antes de nós, Estados Unidos, sairmos dele. Por isso, o que espero é que os bombardeamentos parem e que as pessoas comuns deixem de sofrer as consequências da guerra.
1: Opinião de Barack Obama sobre o acordo de paz que se visa estabelecer perto entre os Estados Unidos e o Irão em entrevista à ABC News.
0: E Donald Trump voltou a puxar as orelhas. Benjamin Netanyahu diz que o primeiro-ministro israelita não tem bom senso e admite ter ficado muito irritado com o ataque de Israel a Beirute.
1: Isto porque o ataque fez com que o Irão ameaçasse romper com as negociações de paz. Israel atacou hoje um centro de comando do Hezbollah, num bairro a sul da capital do Líbano. Pelo menos 3 pessoas morreram. Em reação, o presidente do Parlamento do Irão diz que, se não há vontade nem capacidade para cumprir os compromissos, falar em continuar o caminho é impossível. Numa publicação na Truth Social, Donald Trump é imperativo, diz que o ataque israelita não devia ter acontecido, particularmente num dia tão especial como este, em que os Estados Unidos estão tão perto de um acordo de paz com o Irão, estou a citar, e diz que todos os lados devem recuar. Donald Trump tinha apontado a assinatura do memorando de paz para hoje, dia em que completa também 80 anos, mas o Irão afasta este cenário, diz que ainda não tomou uma decisão final.
0: E seguimos com a notícia de milhares de manifestantes reunidos em Genebra, na Suíça, para protestar contra a cimeira do G7, que começa amanhã em França.
1: A manifestação decorreu sob um forte dispositivo de segurança, com milhares de militares mobilizados e com vigilância reforçada, isto na fronteira entre a Suíça e a França. O protesto foi organizado pela plataforma Não ao G7, que integra dezenas de associações, também sindicatos e grupos de esquerda. Há relato de pelo menos um carro elétrico incendiado, além de janelas de um banco partidas, também... também em Genebra, perdão. As autoridades francesas não autorizaram as manifestações, em contraste com as da Suíça, que aceitaram acolher o evento. Para prevenir incidentes, foi reforçada a proteção nas instalações próximas da Organização das Nações Unidas e também da Organização Mundial do Comércio.
0: E a marcar a atualidade nacional na política, o ministro da Administração Interna deixa novamente a garantia de que não vai faltar dinheiro para ajudar os bombeiros no combate aos incêndios.
1: Exatamente, Vicente. Novamente, já ontem tínhamos ouvido aqui Luís Neves a assegurar que o governo está preparado para avançar com soluções extraordinárias de financiamento para ajudar os bombeiros. Disse também que os atrasos nos pagamentos aos bombeiros já foram, entretanto, regularizados. Hoje, o ministro da Administração Interna reitera que não será por falta de dinheiro que o combate aos fogos fica comprometido.
4: É evidente, quando estamos a falar de combate, e o verão tudo indica que possa ser muito difícil, sobretudo na região onde a calamidade ocorreu, não será por falta de verbas que os nossos soldados da paz, que são os bombeiros, deixarão de agir. Portanto, há um grande compromisso e uma grande certeza e responsabilidade por parte deste governo e por isso o que eu ontem disse foi muito simples. Não será por falta de meios financeiros que o combate não será eficaz.
1: Explicações do ministro da Administração Interna, à margem de uma cerimónia que assinala os 40 anos de um incêndio que aconteceu em Águeda e, na altura, matou 16 pessoas. Luís Neves deixou ainda apelo aos portugueses para que não tenham comportamentos de risco e para que limpem os terrenos.
0: E falamos agora nesta edição das 7, Ricardo, de desporto, mais concretamente de canoagem. O Presidente da República felicita os canoístas portugueses pelos resultados obtidos nos campeonatos da Europa.
1: Numa nota publicada no site da Presidência, António José Seguro realça os importantes resultados resultados obtidos nos campeonatos da Europa de canoagem e também de paracanoagem. O chefe de Estado sublinha que Portugal cimenta assim o seu estatuto entre as principais nações da modalidade e endereça aos medalhados votos de continuação dos maiores sucessos desportivos.
0: E um dos grandes vencedores do dia de hoje e o nome recorrente da canoagem portuguesa é Fernando Pimenta. Ora, o canoista português sagrou-se campeão da Europa na especialidade de K1 5.000 metros.
1: E completa assim Vicente o tri num total de 5 títulos nesta categoria. Fernando Pimenta arrancou para um longo sprint, aguentou também os ataques rivais e concluiu a prova em cerca de 21 minutos apenas. O canoista que em K1 5.000 metros já tinha conquistado o ouro europeu, veja-se bem, em 2016, 2022, 2024 e também no ano passado, deixa Montemor o Velho, onde correu este campeonato da Europa com 2 medalhas ao peito, visto que ontem conseguiu o bronze em K1 1.000 metros. Mesmo habituado ao pódio, em declarações à RTP, Fernando Pimenta mostra-se satisfeito com mais uma vitória.
5: É o terceiro ano consecutivo que sou campeão da Europa em 5.000 metros e é sem dúvida gratificante poder manter-me no pódio, ser novamente campeão da Europa, o 15º título de campeão da Europa, e deixa-me imensamente feliz e com esperança de poder fazer ainda mais e melhor esta época.
1: O canoista português Fernando Pimenta, depois de se sagrar tricampeão europeu de K1 5.000 metros, Portugal concluiu os europeus com 4 medalhas. Messias Batista voltou a sagrar-se vice-campeão europeu de K1 200 metros. Norberto Mourão conquistou o ouro de canoagem adaptada nos 200 metros também, tornando-se assim tricampeão da Europa.
0: E da água para os desportos motorizados, o piloto britânico Lewis Hamilton regressa às vitórias na Fórmula 1 quase 2 anos depois.
1: A última vez que venceu foi na Bélgica, em 2024, a altura em que também Lewis Hamilton trocou a Mercedes pela Ferrari. O piloto conseguiu finalmente vencer com o carro da Ferrari e triunfou hoje no Grande Prémio de Barcelona, nesta que foi a 7ª ronda da temporada. Bateu os compatriotas George Russell, da Mercedes, bem como Lando Norris, da McLaren. O italiano Kimi Antonelli desistiu a 4 voltas do final, teve alguns problemas no carro, ainda assim mantém o comando do Mundial com 156 pontos contra os 115 de Lewis Hamilton.
0: E vamos continuar a falar do Mundial, mas vamos trocar os pneus pelos pitons. Está no intervalo o jogo entre Alemanha e a estreante Ilha do Curaçao. A seleção germânica está a vencer, mas, Ricardo, já houve surpresa.
1: Sim, Vicente, já marcou aquele que é o país mais pequeno da história dos Mundiais. Está neste momento 3-1 para a Alemanha. A acompanhar o jogo, aqui, e também aqui connosco em estúdio está o jornalista Diogo Varela. Diogo Varela, já assistimos aqui a história.
6: Sim, Curaçao tem vindo a escrever cada vez mais história, Ricardo. Já o fez 2 vezes na história dos Mundiais e 1 vez na história própria. Ao minuto 21, esse golo de Livano Comenencia acaba de ser o primeiro jogador da história de Curaçao a apontar um golo nesta estreia absoluta em campeonatos do mundo, mas também se torna estreante em termos de campeonatos do mundo. A seleção de Curaçao nunca tinha estado nestas andanças. E também o próprio selecionador, Dick Advocaat, ele que está há 3 meses de fazer 79 anos de idade e tornou-se também o selecionador mais velho de toda a história dos Mundiais. Portanto, claramente esta pequena ilha das Caraíbas veio para fazer história. Está a perder, como obviamente seria de esperar, perante a gigante Alemanha. Esteve empatada por uma bola, começou a perder ao minuto 6, o gol de Félix Nemerra, depois o tal gol do empate de Comenencia. Marcou de cabeça Nico Schlotterbeck aos 38 e mesmo a acabar a primeira parte de penalti, Kai Havertz fez esse 3-1 com que o jogo foi para intervalo.
1: E começa mesmo agora a segunda parte.
6: Precisamente, Ricardo, apito de saída para a segunda parte entre Alemanha e Curaçao. É de facto um jogo altamente desequilibrado, porque se de um lado temos um estreante absoluto, do outro temos uma seleção que só venceu somente 4 campeonatos do mundo.
1: O último já foi há algum tempo, já foi em 2014.
6: No Brasil, 2014, há 3 edições. Ainda assim, é claramente o duelo mais desequilibrado desta primeira fase de grupos, mas já houve história para esta pequena ilha das Caraíbas, com essa explosão nas bancadas de azul e amarelo, as cores de Curaçao, uma ilha com 150 mil habitantes. Só neste estádio dava para meter metade de todo o país, e é o estádio também onde vai estar Portugal na próxima quarta-feira às 6 da tarde, o estádio em Houston, no Texas.
1: Diogo Varela aqui a acompanhar esta estreia de Curaçao. Neste momento, Alemanha 3, Curaçao 1. O Diogo Varela vai regressar já a seguir na síntese das 7:30.
0: E depois também para acompanhar os minutos finais deste jogo, em que a Alemanha acaba por marcar novo golo. 4-1, já vão 4. Vamos ter direito a minuto 90 para acompanhar os minutos finais deste encontro. Assim que o jogo alcance essa fase, também vamos voltar a ouvir o Diogo Varela. Fica por aqui a edição das 7 do jornalista Ricardo Lopes, que está de regresso às 7:30 para atualizar as notícias em formato síntese. Um abraço, Ricardo. Até já.
1: Até já.
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0: 11 minutos para lá das 7 da tarde, Rádio Observador, um bom domingo e boa viagem, se for caso disso. Já daqui a pouco, às 7:30, está de regresso o Ricardo Lopes para atualizar as notícias. Vai regressar também o Diogo Varela para atualizar o jogo entre Alemanha e Curaçao, estreia dos curaçaoenses nesta edição do Mundial 2026. E a Alemanha vai já vencendo por 4-1, um resultado que vamos atualizar às 7:30. Até lá, bem perto, vamos seguir com a primeira parte de Adivinha Quem Vem Jantar. Esta semana, um episódio doce, mas também amargo, dedicado ao açúcar.
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16: Mas qual é que é aquele teu doce, tipo, aquele que a família te pede sempre para levares para as festas de festas de anos?
17: Olha, aquele que me pedem sempre, sem exceção, sobretudo o meu pai, que é um grande fã, é o meu pão de ló de ovar, aquele pão de ló bem úmido, carregado de ovos e sobretudo, ovos caseiros e sobretudo carregado de açúcar. É esse, e por isso é que é só consumido em alturas muito específicas e muito especiais.
16: Essa descrição, eu acho que quem nos ouve deve estar a visualizar e quase a saborear exatamente esse pão de ló, que deve ser maravilhoso, mas o problema é precisamente o açúcar.
17: A parte do açúcar.
16: O açúcar, que é, digamos que é um dos nossos melhores amigos em termos de alimentação, no sentido em que está lá sempre para nós.
17: Exatamente, é exatamente, nessa perspectiva sim.
16: Mas não porque nos faça bem, ou porque sequer tenha, ao longo da nossa história, tenha, digamos, tido, ou tenha sido protagonista de episódios propriamente luminosos.
17: Exatamente, e é exatamente sobre isso que vamos falar, da parte histórica e também da parte nutricional do açúcar. E portanto hoje recebemos dois convidados para jantar. Um deles, que é um dos mais reconhecidos historiadores portugueses, é professor catedrático na Universidade Nova de Lisboa, investigador, e tem uma característica muito boa para aqui, para um episódio de um podcast, que é o facto de saber explicar de uma forma muito clara e acessível o papel de Portugal na história global.
16: E temos dois convidados. A outra convidada que temos é nutricionista, é licenciada em Ciências da Nutrição e Alimentação e mestre em Medicina, é presença regular na televisão, tem uma comunidade de centenas de milhares de seguidores nas redes sociais, move-se em várias áreas, incluindo na culinária saudável, o que é importante até na lógica deste episódio, e trabalha com base num princípio que eu acho ótimo, que é: não é preciso viver em restrição para viver melhor.
17: Eu sou Tomás Toscano, sou formado em gestão e produção de cozinha, embora já não pratique isso como profissão. A cozinha continua a ser uma grande paixão na minha vida.
16: Eu sou o Pedro Benevides, sou jornalista, não sou formado em cozinha, embora, sim, ainda, nunca perder o sonho, embora goste muito de cozinhar e também gosto muito de comer. E este é o Adivinha Quem Vem Jantar.
17: O Adivinha Quem Vem Jantar, um podcast para quem acredita que o mundo se pode explicar através da cozinha e que a mesa é o maior palco de partilha que existe.
16: E os nossos convidados estão a chegar. Vamos abrir a porta.

0: Era Rodrigo, João Paulo Oliveira e Costa, bem-vindos.
1: Bem-vindos.
2: Muito obrigado.
1: Boa tarde.
3: Boa tarde.
0: Vou já explicar aqui uma regra que nós fazemos. Nós convidamos as pessoas para jantar, temos muito gosto em recebê-las, mas temos uma regra que cumprimos sempre, que não é bonita, mas é o que é. Que é, pedimos às pessoas que tragam o jantar. Portanto, eu vou dividir a coisa desta forma. Se a pessoa vou-lhe pedir que nos diga o que é que traz para o prato principal, e agora vou pedir a sobremesa.
3: A sobremesa tinha que ser, não é isto?
0: Vamos a isto. O que é que nos traz para jantar? Agora eu fico, pode responder, pode dizer.
2: Pode ser um arroz de pato, assim, uma coisa.
0: Um arroz de pato, boa, uma coisa tradicional.
2: Tradicional,
0: gosta, gosta
2: um
0: disso.
2: Um vinho tinto.
0: Muito maravilha.
2: Antes que a nutricionista intervenha.
3: Não, estou a adorar. Não, acho que é, o tradicional é sempre bom.
1: Exatamente.
3: Eu remato aqui, que se calhar com uma pavlova, que eu acho que é sempre, está calor, não é? Aquele, pode ser com frutos vermelhos, para quebrar aqui um bocadinho também ali o citrino ali do próprio pato, que fica sempre muito bem com a laranja. Acho que aqui uma pavlova fresquinha é sempre bem jogado.
0: Maravilha,
1: parece
0: maravilha.
1: Muito bem.
0: E não vai ter açúcar ou vai ter açúcar?
3: Vai ter açúcar. Muito. Eu acho que faz parte, não é?
0: Faz parte. Não é,
1: uma
0: não
1: pavlova é... sem açúcar deve ser um desafio.
3: É possível. Há as pessoas já com a stevia, portanto estas alternativas hoje em dia, mas acho que se é para ser, começámos aqui com o tradicional arroz de pato, temos que acabar com o tradicional pavlova.
0: Muito bem, parece-me que sim, temos a mesa posta, vamos à
1: conversa. Temos a mesa posta. Senhor professor, começamos por si, é historiador, professor catedrático na Universidade Nova de Lisboa, investigador e tem focado a sua carreira na história da expansão portuguesa e das religiões na Ásia. Curiosamente, a história e a popularização do açúcar têm muito a ver com a expansão portuguesa, quer com a expansão portuguesa, quer com a Ásia, não é?
2: Sim. Em primeiro lugar, porque o açúcar é uma especiaria originária da Ásia, é a única das especiarias que os europeus procuravam há séculos e séculos antes do início dos descobrimentos, que tinha, que foi possível de adaptar, fosse em alguns pontos do Mediterrâneo, e depois vai ser realmente a primeira planta colonial, dizendo assim, ou seja, é a primeira planta que, não sendo habitual na Europa, os portugueses vão plantá-la num território seu, a Ilha da Madeira.
0: E por aí começam, não é?
2: E é por aí que começa. Quando a ilha é povoada, começam por uma especialização no trigo, mas depois rapidamente, percebendo do potencial da ilha para o plantio do açúcar e sendo um produto muito procurado,
1: pelo troca-se clima tropical, talvez
2: subtropical, mas o suficientemente úmido e quente para que a planta se assim adaptado em alguns pontos da Sicília se adaptasse ainda com mais facilidade e com sucesso. E, portanto, os mercados europeus estavam ávidos da mercadoria, do produto, e, portanto, facilmente a produção açucareira da Madeira foi crescendo até meados do século XVI, e quando vai perder força é porque outros pontos do Império Português vão concorrer, primeiro a Ilha de São Tomé e depois, de uma maneira imbatível, o Brasil.
1: O Brasil.
0: E nós quando falamos, nós até quando pensámos no título deste episódio, foi a história amarga do açúcar, porque há uma ligação grande entre a produção do açúcar e a escravatura.
2: Sim, inevitável, claro, eram tudo plantações desde a Ilha da Madeira, portanto, mesmo logo na Ilha da Madeira, sabemos que a produção, em grande parte, é alcançada através do trabalho de escravizados. Inicialmente, sobretudo, prisioneiros obtidos em Marrocos. Os portugueses tinham uma série de praças em África desde que conquistaram Ceuta em 1415 e fazia parte das regras do jogo, por assim dizer, do Mediterrâneo. Os portugueses capturavam muçulmanos, os muçulmanos capturavam cristãos e ambos os escravizavam, os vendiam como escravos ou os retinham para que as famílias dos cativos os resgatassem. Nós tivemos uma ordem, que era a Ordem da Santíssima Trindade, que até o século XVIII passava o ano a recolher as molas para depois ir a Argel ou a Tunes recuperar tantos portugueses, neste caso portugueses, quantos pudesse, com o dinheiro que tinha ganho das molas durante um ano, porque havia sempre dezenas e dezenas de pessoas cativadas.
0: Por momentos pensei pelas que, maneiras dizer mais... que as molas serviam para comprar escravos.
2: Não, que era para resgatar. Não, é para resgatar escravos. É uma coisa estranha, porque sendo para resgatar do ponto de vista, claro que é para resgatar do ponto de vista de quem investe o dinheiro, mas os outros estavam a vendê-los, não é?
0: Exatamente, sim,
2: sem dúvida. É um paradoxo para todos os efeitos. E, portanto, e a partir, ainda no século XV, já há escravos também vindos da Guiné, na Ilha da Madeira, e depois, evidentemente, que o que se passou, sobretudo no Brasil, é uma produção escravocrata, claro. Portanto, é inevitavelmente que a mão de obra principal deste comércio era a mão de obra forçada.
0: E havia até uma dinâmica, uma espécie de ciclo, não é? Vicioso, porque uma das coisas que se produzia também a partir do açúcar era o rum, que depois era vendido para comprar escravos.
2: Sim, numa segunda fase, exatamente. Numa fase inicial, tanto ao longo do século XVI, Até porque até durante o século XVI o Brasil só vai entrar como um grande produtor no final do século. Uhum. Portanto, ao longo do século XVI, o comércio que circula no Atlântico e que permite que do lado dos impérios ibéricos, seja do Império Português, seja do Império Castelhano, por via dos portugueses, que haja mão de obra escravizada, é com a troca de matérias-primas baratas para os europeus, como tecidos, como quinquilharia, uhum. mas que eram muito valorizadas, inicialmente também cavalos, muito valorizada nos mercados africanos, onde tinham um valor completamente diferente daquele que tinham na Europa, o que dá uma mais-valia extraordinária no negócio, evidentemente, claro. E que era trocado por ouro, por peles exóticas, marfim e, naturalmente, pelos escravos. Que eram enviados para a América, e quando são enviados para a América, e depois então começa a vir o açúcar para a Europa. Nós chamamos o comércio triangular. Mas a partir do século XVII acontecem duas coisas. O mercado africano é dinâmico, não é um mercado condicionado, e portanto o facto de durante 150 anos estarem a comprar escravos com as mesmas mercadorias faz com que essas mercadorias percam o interesse por parte dos compradores africanos e portanto tem que se encontrar alternativas. E nesse busca de alternativas há aguardente, de facto, vai se tornar o rum, um produto uhum. alcoolizado saído do açúcar, vai se tornar com o tabaco. No século XVII, as grandes moedas de troca deixam de ser os tecidos europeus, aliás, deixa de ser um comércio triangular para ser um comércio do Atlântico Sul, entre o Brasil e a parte meridional da África, sobretudo Angola, em que são os produtos agora brasileiros, o tabaco e a aguardente, que são as principais moedas de troca para a obtenção dos mesmos escravizados de sempre.
1: Portanto, o açúcar acabava por ser um produto de luxo. Era um luxo.
2: O produto é um produto de luxo originalmente. Uhum. Depois, digamos que é um produto, já eu diria, comparando com os dias de hoje, da classe média alta, já não é bem do luxo, porque a produção é muito significativa e, portanto, torna-se num produto de consumo possível, uhum. sem ser uma coisa escandalosa para boa parte, para toda a aristocracia, evidentemente, e para a nobreza em geral, mas mesmo para as camadas mais altas da burguesia, portanto, da plebe.
0: E quando fala nessa época em que era um produto de luxo, portanto, estamos a falar aí já não só aristocracia, estamos a falar provavelmente de cortes ou de...
2: Sim, claro, portanto, estamos a falar antes da produção na madeira, o que adoçava era essencialmente o mel. Na vida comum das pessoas normais, e portanto o açúcar era uma especiaria no sentido mais raro do que...
0: É engraçado até falarmos dele como uma especiaria, não é? Que pois, não pensa
2: pois,
0: nisso.
2: Mas era também, como a pimenta ou como a canela, certo, só que exatamente. Depois, ao contrário das... Aliás, a própria pimenta, e a pimenta particularmente, vai ser produzida em larga escala na América, nas Caraíbas, a partir do século XVII. Exatamente, também como alternativa, porque era muito mais prático produzir e trazer das Caraíbas do que comprar, negociar ou mesmo produzir e trazer da Índia, uhum. portanto, uma viagem muito mais longa em que o produto se estragava, se deteriorava muito mais do que numa viagem curta. Claro. E, portanto, o Atlântico tropical serviu de alternativa a vários dos produtos. E o primeiro é o açúcar, de facto, que é o primeiro grande, é o grande produto de um ponto de vista do que é as economias imperiais europeias da Idade Moderna, em que a vantagem é conseguirem colocar no mercado europeu em quantidades muito, muito, muito, muito significativas produtos que eram raros e que não eram produzíveis no espaço europeu nem no espaço mediterrâneo. O açúcar é a primeira de todas, né? Portanto, isso realmente é o primeiro grande produto que vai ter estas características. A que depois vão juntar outros, uns oriundos da América, outros oriundos da Ásia, a porcelana, as porcelanas que eram completamente desconhecidas na Europa vão se tornar no segundo produto, vão ocupar para aí metade dos navios da cargueira da Índia a partir de 1550, uhum. quando o comércio da pimenta já não é tão rentável, tanto por causa da concorrência com os muçulmanos. E, portanto, a porcelana vai inundar a Europa e depois os ingleses vão se especializar no chá e por aí fora. Portanto, há todo um conjunto de... É muito interessante porque, na verdade, estes impérios ultramarinos criaram-se através de produtos de luxo, não através dos produtos correntes. Mas, na verdade, hoje também em dia, embora não pareça que seja de luxo, a Coca-Cola não é uma necessidade. E, portanto, é um grande império, mas é um grande império de uma coisa supérflua. Mas que até tem açúcar, base, né? E tem a base, a satisfação das Sim. pessoas. Mas, portanto, é muito interessante porque boa parte destes impérios ultramarinos não foram criados por negócios de necessidade. Não vinha trigo, não vinha arroz, não vinha comida. O que vinha era um luxo, eram acrescentes à sociedade. Mas boa parte dos nossos comércios de longa distância hoje também o são. Nós não importamos maçãs do Chile, mas importamos uvas de qualidade, importamos abacates.
0: Ou sobretudo fora da época, quando...
2: Exatamente, isso é exatamente depois, mas portanto nós...
0: Quando são raros, quando são...
2: Exatamente, exatamente.
3: Fora de sazonalidade.
0: Exatamente.
2: Funciona da mesma maneira ainda, hoje em dia, a lógica do mercado, não é?
1: E hoje em dia estamos habituados a ouvir falar do açúcar como uma coisa...
2: banal, não é?
1: Banal e acessível, mas também não muito saudável. E, mas é curioso, pensar que já chegou a estar ligado à, às boticas, ao equivalente às farmácias.
2: Sim, era usado. Era usado.
1: Bem, também.
2: Ainda a minha avó me dava água com açúcar se me sentisse mal disposto.
3: E os xaropes têm, por princípio, também o açúcar, não é? Sim. Portanto, aquilo que havia de farmacologia na altura tinha também muito por base estas soluções. Uhum. Portanto, conseguia, assim, ou seja, havia grande parte das plantas eram trabalhadas e fermentadas com o açúcar precisamente para ter o seu potencial clínico.
1: Xarope de cenoura, não havia xarope de cenoura.
3: Exatamente. E entre tantos outros, ou seja, a origem. Obviamente está muito associada a isto, e eu acho que todos nós temos livros e vemos, e basta visitarmos museus pela Europa fora e não só, e vemos a presença de, não só das porcelanas, mas de muitas formas de bolos, ou seja, quando vemos século XIV, século XV, já vemos formas de cobre, de já com tosaria, portanto isto era realmente um requinte, e é tal especiaria, e muito, é muito engraçado, eu recentemente fui a Istambul, e ainda hoje, onde vemos aquela exposição toda de especiarias, o açúcar está lá.
2: Está lá,
3: não é? Está lá como um bocadinho um luxo, quando hoje em dia em todos os supermercados conseguimos encontrar açúcar, ou seja, manipulado de várias formas, muitas vezes com o romã, no próprio chá que eles têm, chás em pó, de maçã, portanto está lá a stevia, está lá como se efetivamente fosse uma coisa muito diferenciadora, portanto o açúcar, a bem dizer, e eu estou-me aqui a antecipar um bocadinho, mas ele está presente desde sempre. Desde sempre, desde as nossas memórias às nossas celebrações, diria que até mesmo no lado emocional, como sabemos, há esta componente sempre muito de compensatório. Hoje em dia, definitivamente, este doce passou a amargo, porque precisamente conseguimos entender que há consequências, nomeadamente para a saúde e as chamadas síndromes metabólicas, insulinos resistências, enfim, entramos já no conflito da saúde, mas não deixa de estar presente e fazer parte. Inclusive é muito engraçado, nós pensamos que para o ser humano o primeiro sabor paladar identificado é o doce. Já o leite materno é doce, é naturalmente doce. Portanto, é quase intrínseco ao ser humano esta exposição. Claro que depois tem os fatores aditivos e viciantes, a ativação toda dopaminérgica, não é? Que este nosso cérebro a incutir sempre o quer mais, satisfação, e depois aí é que vêm os outros temas todos.
2: Porque aí o império foi dando sempre mais.
3: Exatamente, é isso mesmo.
2: Exatamente, foi sempre aumentando e democratizando ou alargando cada vez mais os mercados, ou as pessoas que tinham capacidade de aderir, e até outros águas. Uma coisa muito interessante é que não foi só para a Europa, portanto, por exemplo, os portugueses são responsáveis pela introdução da doçaria no Japão.
3: Verdade.
2: Onde também era a mesma coisa, era um produto que era usado só de maneira medicinal e que até há doces com o nome de Portugal, o castera, que é uma espécie de pão de ló, mas é exatamente esta globalização foi em todas as direções, não é só em direção à Europa, mas é uma coisa muito mais geral que passa pelo facto
3: indústria.
2: Dos mercados terem
3: hoje chamada indústria, não é? Que
2: exatamente.
3: É aquela que nos faz apresentar em várias formas.
2: É isso.
0: Mas é isso. E há uma coisa que dizia que tinha a ver com o mel era usado inicialmente para adoçar. Quando aparece o açúcar, e não no uso medicinal, onde é que as pessoas o usavam? Era que já era no chá ou isso até veio mais tarde? Era...
2: Não, ainda não havia chá.
0: Ainda não havia chá, não é? Chá.
2: Mas já havia tisanas, não é? Então já havia as camomilas.
0: Com ervas. Tílias, com...
2: Portanto, havia todo outro tipo de beragens, de infusões, e portanto aí será usado. Na doçaria também.
0: João Paulo Oliveira e Costa, o arroz de pato estava perfeito.
3: Exato.
0: Vamos passar à sobremesa quando regressarmos aqui de um pequeno intervalo.
2: Muito bem.
4: A segunda parte de Adivinha que a Vegetária é para ouvir já daqui a pouco na Rádio Observador. 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
4: Rádio Observador, muito boa tarde. Já daqui a pouco a segunda parte de Adivinha Quem Vem Jantar, mas primeiro, e porque são 7h30, o essencial das notícias que estão a marcar este domingo para ouvir em formato síntese com edição do Ricardo Lopes.
9: Começamos a olhar para o panorama internacional. Donald Trump voltou a criticar Benjamin Netanyahu, diz que o primeiro-ministro israelita não tem bom senso e admite ter ficado muito irritado com o ataque de Israel a Beirute, isto porque o ataque fez com que o Irão ameaçasse romper as negociações de paz. Israel atacou hoje um centro de comando Hezbollah, num bairro a sul da capital do Líbano, onde pelo menos 3 pessoas morreram. Em reação, o presidente do Parlamento do Irão diz que se não há vontade nem capacidade para cumprir os compromissos, falar em continuar o caminho é impossível. Numa publicação na Truth Social, Donald Trump é imperativo, diz que o ataque israelita não devia ter acontecido, particularmente num dia tão especial como este, estou a citar, em que os Estados Unidos estão perto de um acordo com o Irão, e diz que todos os lados devem recuar. Donald Trump tinha apontado a assinatura de memorando de paz para hoje, dia em que faz 80 anos, mas o Irão afasta esse cenário e diz que ainda não tomou qualquer decisão final. Na última hora, nos Estados Unidos, pelo menos 12 pessoas morreram na queda de um avião. Aconteceu em Butler, uma cidade no estado do Missouri. De acordo com o sargento da polícia rodoviária, o avião transportava pessoas que iam saltar de paraquedas. Segundo a mesma fonte, o acidente vai ser investigado pelo Conselho Nacional de Segurança dos Transportes. O piloto é uma das mortes confirmadas. Esta é uma notícia que vamos atualizar também já a seguir no Jornal das 8. Passamos agora para o desporto. Um dos grandes vencedores do dia de hoje é Fernando Pimenta. O canoista português sagrou-se campeão da Europa na especialidade de K1 5 mil metros e completa assim o tri num total de 5 títulos nesta categoria. O canoista, que em K1 5 mil metros já tinha conquistado o ouro por 4 vezes, deixa assim Montemor-o-Velho, onde decorreu este campeonato da Europa, com 2 medalhas ao peito, visto que ontem conseguiu o bronze em K1 mil metros. Ainda temos tempo para falar do Mundial de futebol. A esta hora decorre um jogo que é uma espécie de David contra Golias, partida entre a gigante Alemanha e aquele que é o país mais pequeno de sempre na competição, a ilha de Curaçao. O Diogo Varela está aqui connosco em estúdio a acompanhar esta partida. Diogo, Curaçao ainda conseguiu fazer um golo, mas entretanto isto está a ganhar alguns contornos de goleada.
10: Já está a ser, Ricardo, a maior goleada até agora no Campeonato do Mundo. Já supera esses 4-1 dos Estados Unidos ao Paraguai. Nesta altura a Alemanha faz o quinto golo e está 5-1 no marcador. Acaba de marcar o lateral Nathaniel Brown, um golo que lá está, amplia este resultado. Como disseste, Curaçao ainda sonhou, ainda esteve empatada uma bola, mas daí para a frente as coisas descarrilaram, como também não seria de esperar outro cenário. Vence por 5-1, apesar de tudo, a história já está feita. O primeiro gol de sempre do Curaçao, naquela que também é a primeira participação de sempre desta pequena ilha das Caraíbas em campeonatos do mundo.
9: Jornalista Diogo Varela aqui connosco em estúdio a dar-nos conta do resultado de Alemanha-Curaçao. Neste momento os germânicos vencem por 5-1.
4: E o jogo vai nos 70 minutos, já jogados a partir do minuto 90. Vamos voltar a receber o Diogo Varela para um balanço final deste, para já, Alemanha 5, Curaçao 1. Fica por aqui a síntese de notícias das 7h30. O Ricardo Lopes está de regresso às 8 em ponto com a informação atualizada. Até já, Ricardo.
9: Até já.
4: Sete horas 34 minutos e já a seguir a segunda parte de Adivinha Quem Vem Jantar.
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0: E já estamos de volta. é a altura de atacarmos aqui uma pavlova com açúcar.
3: Boa, com açúcar, certo, foi o tema.
0: Foi a Yara Rodrigues que trouxe, o que é uma boa forma também de iniciarmos isto, não diabolizarmos excessivamente o açúcar. Mas, Yara, falávamos há pouco desta nossa ligação desde sempre com o doce, não é? Uhum. Portanto, não é mito aquela questão de os bebés até reagem, na barriga da mãe, reagem ao açúcar, não é?
3: Não,
0: ao doce,
3: ao doce, exatamente. Sobretudo, ou seja, quando falamos de açúcar, e é muito curioso, nós pensamos que não só enquanto o bebê está a ser gerado na nossa barriga, como sobretudo também quando sai, conseguimos ver, visualizar a reação, sempre que há um doce, ou seja, se expusermos um bebê a um doce, a um amargo, a um salgado, ele vai imediatamente fazer aquelas caretas todas, ao doce vai sorrir, não é? Ou seja, eu acho que tem mesmo a ver com uma reação nossa.
0: Vai acalmar às vezes.
3: Também, até porque se nós pensarmos um bocadinho num bebê, quais são os sentidos que estão mais apurados assim que ele nasce? É o olfato, não é? E o paladar. Portanto, porquê? Porque ele tem os olhinhos fechados, ele ainda, como nós chamamos, o último trimestre, como que diz, o bebê nasce às 40 semanas, aos 9 meses, mas depois há aquele outro trimestre que corresponde àquilo que nós dizemos que é um bocadinho o completar da vida daquele bebê. E ele normalmente ainda tem os olhinhos fechados, etc. Portanto, o olfato está super apurado, porque ele identifica onde é que está o leite materno, ao mesmo tempo que é o paladar do leite que vai naturalmente sustentá-lo. Portanto, o doce está intrínseco. Agora, eu digo sempre que este doce pode ser trabalhado, porque se eu for exposta desde muito cedo a este açúcar, naturalmente eu vou ficar muito mais, digamos, viciada, e quando falo do vício, falo realmente do contributo que se vai acrescendo à medida que eu vou sendo exposta a isto, não é? Se o meu paladar, que já é inatamente doce, ainda for mais exposto a isto, é natural que a minha preferência vá ser sempre o doce e não um produto cujo sabor, se calhar, é menos simpático, não é? Claro. Ou seja, por isso é que dizemos muitas vezes que quanto mais precoce nós expusermos uma criança ao açúcar, dificilmente vamos conseguir reverter esta situação, porque aquela criança não vai preferir o outro sabor. Uhum. Não vai. Se eu, vamos imaginar, eu ponho uma criança a comer logo uma papa em detrimento de uma sopa. O que é que aquela criança vai preferir? Obviamente o cereal, porque inatamente ao cereal está este sabor, está a glicose, não é? Se eu expuser aquela criança a uma sopa, aqueles legumes, ainda por cima sem sal, sem azeite, sem isto e lá, quer dizer, vamos, eu acho que todos nós conseguimos...
2: A cara do meu filho mais velho à primeira sopa é inesquecível, o desespero do rapaz.
3: Como é óbvio, eu acho que todos nós, não é? Se nós pararmos para pensar, e sobretudo pensarmos numa sopa sem nada, quer dizer, aquilo é assustador, vai lá dar uns brócolizinhos à criança ou dê-lhe uma fruta. Naturalmente vai ser sempre, tudo o que seja apetenciar doce vai ser sempre preferido, ou seja, não vale a pena nós lutarmos contra uma coisa que faz parte da fisiologia humana. Agora, a frequência, a quantidade, a regularidade é que eu diria que passou a ser o grande tema, que depois isto torna-se a droga do século XXI.
1: Exatamente. E sendo isso um facto, como é que se educa ou treina um ser humano, o ser humano, para se desprender desse, ou reduzir o consumo dessa substância
0: desse vício,
1: à qual,
0: não é?
1: Está tão habituado desde sempre?
3: Definitivamente a intervenção infantil tem que ser sempre a primária, não é? Portanto, quanto mais cedo nós habituarmos as crianças ao sabor natural, entenda-se ao sabor não manipulado, melhor, porque vamos expor menos, vamos no fundo conseguir moldar um bocadinho este paladar. Claro que num adulto, e pode ser no nosso caso, vamos imaginar, eu tenho neste momento situações em contexto de consulta que é alguém com 50, 60, não interessa a idade, mas mais velha, moldada a um tipo de hábito, a um tipo de compulsão, aí nós temos que ir usando estratégias de várias formas. Grande parte das vezes eu diria que o conflito é ao final do dia. É como se costuma dizer a hora do lobo, não é? Porquê? Porque a pessoa deu tudo no trabalho, finalmente chega à casa e é quase aquela coisa do pronto, acabou.
1: É fome emocional.
3: É a fome emocional, é o cansaço, é muitas vezes quando há crianças pequenas é também o esforço daquele final do dia em que as crianças também já estão cansadas. Portanto, há aqui toda uma conjuntura que nem sempre contribui a favor nem contra, não é? E quando há realmente que a adição e a continuidade faz com que de repente a pessoa chegue àquela hora e diga eu preciso, não é? Da mesma forma que um fumador diz eu preciso deste meu cigarro, ou alguém que tem por hábito beber precisa daquele copo, acontece o mesmo com o açúcar.
0: Nós porque o açúcar deve dar aquele abracinho interior assim que a pessoa precisa.
1: E dá. Não, e os snacks, que tu tens disponíveis, não é? Para comatar esse bichinho, não é? Ao final do dia são quase todos carregados de açúcar.
2: Tudo isto tem açúcar, não é?
3: São todos.
0: Sal, açúcar, enfim, tudo o que faz mal.
3: E porque o mais perverso no meio disto tudo, e falo mesmo de perverso, porque acho que nós temos que entender que o nosso corpo não distingue os hidratos de carbono. Ele vê uma molécula de glicose, ponto. Às vezes pensamos, é diferente eu comer um pão de um pão integral. Para todos os efeitos, o nosso corpo vai absorver exatamente a mesma molécula de glicose. Qual é a diferença? É que o pão integral conserva alguma fibra, permitindo que a curva glicémica seja, de certa forma, achatada. Portanto, não há aquela entrada rápida. Exatamente, a chamada entrada rápida do açúcar no sangue. Não há tanta libertação de insulina e, portanto, nós conseguimos ter o chamado uma curva mais ligeira, mais achatada. Ok? Portanto, respondendo aqui à questão, enquanto se é criança é mais fácil, porque vamos moldando e de certa forma, definindo um bocadinho, vamos defendendo a pessoa
1: e educando,
3: no futuro.
1: Não é?
3: Quando se é, como dizemos, um bocadinho aqui, já com alguma maturidade e com alguma exposição, já aqui temos que usar várias estratégias. Eu digo sempre que, primeiro, nós não podemos combater o açúcar fingindo que ele não existe. E eu não sou a favor da proibição, porque o fruto proibido será sempre o mais apetecido, e quanto mais a pessoa estiver a pensar naquilo, acontece imensas vezes me dizerem, eu efetivamente estava cheia de boa intenção, comecei por o meu iogurtinho, a frutinha, a tostinha integral, e de repente desisti disso tudo e fui ao meu chocolate. Ou seja, se calhar naquele momento mais vale quantificar aquele chocolate, se calhar mais vale dosear a quantidade do açúcar do que retirá-la e gradualmente usarmos estratégias, tentar ocupar aquela hora com desporto, usar a estratégia de hoje em dia da proteína, ter ali um ovo cozido, ter, enfim, estrategicamente aquele plano alimentar tem que ser adaptado à necessidade e tentar fazer com que a satisfação, a indulgência da experiência em si, não digo que seja igualmente satisfatória, mas pelo menos um bocadinho mais equivalente. Agora, combater, não vamos combater.
1: Sim, isto é um vício, portanto, para combater qualquer vício é preciso fazer um desmame, portanto, temos uma coisa gradual.
3: Claro, e temos mesmo que usar a palavra vício, e a indústria sabe disso, e precisamente por isso é que nos alimenta cada vez mais com este vício, porque que é uma compra direta, é daqui somos todos clientes, como se costuma dizer. Portanto, sendo o dinheiro sempre, estamos a falar aqui século XII, século, quer dizer, já desde tão cedo, que há esta noção da economia circular à volta das especiarias, obviamente hoje em dia também, pelo poder de compra, pelo escalar, não é? Portanto, o açúcar está em tudo. Não vale a pena fingirmos ou fazermos de conta que não existe. É estrategicamente usar, como digo, às vezes o colocar, vou dar outro exemplo. Se eu numa refeição, agora estou a falar da sobremesa, sendo eu a que trago a sobremesa, se essa sobremesa for de facto a última a ser ingerida, e regra geral é, como quem diz, foi a última da refeição, a absorção desse açúcar será diferente do que se eu tivesse começado por comer essa sobremesa. Ou seja, o facto de eu ter, e o ideal é sempre fibra, que é aquilo que permite com que o açúcar seja libertado com uma cadência ligeiramente diferente, com menos picos. Portanto, fibra sempre em primeiro lugar, hierarquicamente é aquilo que mais ajuda, vou-lhe chamar enxugar, como se fosse a absorver, a glicémia, proteínas, gorduras e só no final o chamado hidrato de carbono, onde o açúcar
1: está presente.
3: Está presente, exatamente. Ou seja, se houver aqui um bocadinho esta hierarquia, se eu, por exemplo, num prato cheio de massa, em vez de começar pela massa, começar por uma salada, já vai ter um impacto completamente diferente do que se eu comer com a massa essa salada. Ou seja, se as primeiras garfadas forem essa fibra, essa, até o vinagre, hoje em dia sabemos que o ácido acético ajuda também a controlar um bocadinho esse pico glicémico, nós não temos deixado de comer a massa, mas a forma como essa massa me vai viciar é completamente diferente. Ou seja, não é só o açúcar que é o tema, é a combinação, a forma como eu introduzo aquele alimento pode ter diferentes respostas.
0: Isso é incrível, não fazia ideia disso. Aliás, aquela ideia de servir uma saladinha de entrada, então, é uma boa sugestão.
3: Excelente.
0: Se resolvemos fazer um jantar italiano, essa é
3: sempre
0: fazer.
3: Eu digo sempre, não fujam ao problema, arranjem soluções.
1: Exatamente.
3: Arranjar uma solução aqui significa, se eu tenho de facto, claro que temos que contextualizar ao problema de saúde e à situação em concreto, mas assumidamente, se eu tenho um problema aqui com o açúcar, eu não tenho que contornar esse açúcar, eu tenho que encontrar aqui uma solução de diminuir o grau de vício que eu tenho é esse problema,
2: Porque e o próprio impacto.
3: E o próprio impacto, sobretudo o impacto. Exatamente. O impacto glicémico é aquilo que define a continuidade dessa indulgência, dessa continuação de vontade. Então, se eu conseguir criar aqui uma diminuição desse impacto, dessa curva de glicémia, eu consigo claramente continuar a expor-me a uma coisa que eu gosto, porém, com quantidades e com respostas
0: diferentes. Com livros de instruções, digamos Sim. assim, vamos com, cumprindo Sim. as regras. Outra das estratégias que segue, porque até tem receitas, certo? Tem um programa de televisão onde exibe várias dessas receitas, é encontrar substitutos, digamos, naturais, menos processados, de determinados alimentos, como a batata doce, como certo? As tâmaras, etc., para, enfim, para substituírem a adição de açúcar. Isso é uma estratégia que funciona também ou não?
3: Sim, é outra das soluções, ou seja, voltamos ao mesmo. Muitas vezes, quando percebemos que efetivamente essa pessoa precisa, e quando digo pessoa, todos nós precisamos muito daquele açúcar, outra das formas de introduzir sem tanto impacto é usar, lá está, a batata doce, o próprio cacau, as especiarias, a canela. Eu digo sempre que a canela tem aqui um potencial incrível de ajudar também a ter aquele saborzinho interessante, sem, no entanto, ter exposição de densidade calórica, ter aqui também uma boa exposição aos micronutrientes. Portanto, há sempre aqui outras formas de combinar, e à medida que formos treinando este nosso paladar, vamos também criando, se calhar não a ideia de que tem que evitar, tem que limitar, tem que proibir, mas sim, ok, é esta a presença, eu consigo fazer um brownie de chocolate e batata doce sem sequer fazer diferença em relação a uma versão normal. Ou seja,
0: foi uma das receitas que eu vi e fiquei muito curioso, que eu adoro batata doce. E, portanto,
1: o brownie
0: acho
1: de batata
0: que...
1: doce.
3: É verdade, porque a batata doce, se pensarmos, claro que é um hidrato de carbono, mas ao ter ali a vitamina A, que é aquilo que lhe dá também o pigmento e aquela cor muito específica, carameliza, não é? Por isso é que também há o mito de que a cenoura engorda, não é? Porquê? Porque efetivamente, quer dizer, no dia em que a cenoura engordar, não sei onde é que estão as batatas fritas, não é? Eu costumo dizer isto, mas vamos assumir que... Porquê? Porque adoça, não é? A exposição do índice glicémico, ou seja, aquilo que é a forma como o doce começa a ser... mais sentido é ao cozer, ao cozinhar, é mais ativado, o que significa que nós podemos usar essa estratégia para substituir quantidades de açúcar e ir toldando aqui um bocadinho o nosso paladar. Portanto, não tem que se retirar, tem que se encontrar a estratégia melhor ou as várias estratégias que em conjunto funcionem, porque isto não há uma única solução para todos.
1: O mercado, de facto, está cheio de alternativas ao açúcar, não é? Umas mais clássicas como o mel, que também já falámos, e outras mais modernas como o açúcar de coco, a stevia, embora sejam todas melhores que o açúcar,
3: não são.
1: Não são todas necessariamente mais saudáveis, não é?
3: Aí é que nós voltamos à palavra perversa precisamente por isso, porque efetivamente podem ter algumas características, alguns benefícios, vamos chamar. Por exemplo, no caso do coco, sabemos que ao ter um bocadinho mais de gordura, permitirá realmente não ter aquele fator tão imediatamente aditivo. Mas para todos os efeitos, todas se vão converter em glicose. Todas. O corpo não vai saber a diferença entre um açúcar de coco, um açúcar ou a tâmara, ou o mel, ou o xarope de agave, ou o ácer, ou o que nós lhe quisermos chamar. Ele vai identificar aquilo. Isto é quase como se o corpo visse o código de barras. Ele não vê o produto.
1: Certo.
3: Ok? Ele só interpreta o código de barras. É-lhe completamente indiferente se aquilo vem...
0: Qual é a origem?
3: Qual é a origem? E isto é o que nós temos que entender. O corpo só absorve lípidos, glicídios, neste caso proteínas, aminoácidos e os nutrientes. Tudo o resto é-lhe completamente indiferente. E por mais fórmulas visíveis que nós lhe quisermos colocar, é isso que o corpo entende.
2: No final,
3: ele absorve,
2: vai parar sempre.
3: Vai lá sempre. Seja o ácido gordo, porque é gordura, seja ela saturada, monoinsaturada, poliinsaturada, podemos ficar aqui o dia todo. Seja que tipo de proteína, entenda-se aminoácido, esse aminograma, essa construção de proteína é o que ele vê, como no caso da gordura, disparate, como no caso do açúcar. É um glicídio, é uma glicose, é uma fórmula de glicose que pode vir, obviamente, da frutose, proveniente, que é o açúcar naturalmente presente na fruta, a lactose, o açúcar naturalmente presente no leite, a galactose e todos estes. Ou seja, por isso é que hoje em dia também o mercado nos engana tanto com as maltodextrinas, maltodextroses, tudo o que acaba em ose, portanto, a nomenclatura ose é uma fórmula de açúcar. Até sacarose, não é? Que é um açúcar. Pronto, isso também é uma forma de glicose. Ou seja, nós podemos complicar muito, mas na prática o corpo...
1: Sim, isto é uma indústria e, portanto, tem que vender, e o marketing que está muito presente.
3: E por isso é que eu digo que é tão desafiante, efetivamente, nos livrarmos disso. E por isso é que muitas vezes ouvimos falar das dietas cetogénicas, da dieta do paleolítico, disto e daquilo. Porquê? Porque efetivamente sabemos que quanto menos me expuser a esse contacto, não é? Se eu partir do pressuposto que eu faço uma dieta cetogénica, eu retiro por completo o hidrato de carbono, não é? Portanto, o que é que me sobra? A proteína e a gordura, de forma...

0: apetecia-me muito fazer uma dieta cetogénica e atenção que há muitas situações de saúde
1: que obrigam a isto.
0: Que obriga a isto, atenção, e muitas, cada vez mais, inclusive. Mas eu acho que a componente social, o prazer que me dá a comer, efetivamente, inclui hidrato de carbono. Agora, resta-nos ter a chamada consciência, a chamada também o compromisso connosco de saber qual é o meu limite, ou qual deve ser o limite humano para não se ultrapassar o chamado vício.
1: E tem um bocadinho a ver com aquela ideia que também já tinha dito há pouco, que é o açúcar ainda por cima está ligado à festa, não é? Festa,
0: a celebração, a memória.
1: A comida em geral está, mas o açúcar faz parte. Quer dizer, uma festa de anos tem um bolo.
2: Claro. Natal, na Páscoa, é sempre os doces.
1: É os doces, não é? E portanto, é lutarmos. Já agora, só para não terminarmos aqui numa nota excessivamente negativa com o açúcar, para também não coitadinho. Também já teve os seus méritos, ajudou-nos a enriqueceu a Madeira, enriqueceu aqui.
0: Território nacional.
1: Exatamente.
3: Pagou a guerra da restauração.
1: Exatamente, aí está, portanto. Nós efetivamente precisamos dele, portanto, não é a ideia de que as pessoas podem viver sem açúcar, não é verdade, para já, porque o vão buscar noutras coisas onde não imaginam. Se calhar uma cenoura, certo, terá açúcar também.
0: E a energia, e a vitalidade, e faz parte. E acho que se nós pensarmos aquilo que é a cultura tradicional de mesa, quer dizer, é indiscutível nós vermos ali um hidrato de carbono, não é? A batatinha que acompanha o peixe, o arroz, que nos introduziu aqui
3: e
0: esta refeição.
3: Vidas alcoólicas.
0: Exatamente, lá está, tudo o que seja. Até os próprios cereais, não é? Uhum. Quer dizer, a cevada da cerveja. Que não, eu acho que nós temos, acima de tudo, que ter consciência com a moderação. Esta palavra tão desafiante em tudo, não é? Moderar redes sociais, moderar a nossa exposição a tantos vícios, é de facto a palavra de ordem. Volto ao mesmo. Eu seria infeliz se tirasse, digamos, o açúcar na sua palavra lata da minha vida, porque efetivamente adoro fruta, adoro o meu hidrato de carbono, o meu pãozinho que é tão nosso, não é? Portanto, acho que não é esse, definitivamente não é essa a mensagem que deve passar. O doce é amargo quando em quantidades absolutamente excessivas se torna realmente eu digo sempre, quando o açúcar toma conta de nós, está tudo...
1: É um problema. Temos um problema.
2: É consumir com moderação.
1: Exatamente.
0: Sempre.
1: É isso mesmo. Acho que a Pavlova estava à altura do arroz de pato. Foi uma ótima refeição.
0: Que bom.
1: Agradeço a ambos terem estado connosco. Acho que foi uma conversa
2: obrigado,
1: mesmo boa esta do açúcar.
0: E aprendemos imenso.
3: Também devia ter trazido um bocadinho de apontamento. Vou tentar não esquecer.
1: Muito obrigado.
2: Muito obrigado.
3: Obrigado.
1: Olha, fiquei muito descansado com isto, porque eu vim de Itália recentemente, trouxe sacos cheios de pasta, não estou a brincar, não é pasta fresca, é pasta seca, mas eu fui à procura daquela que supostamente é a melhor, e portanto tenho muitos pratos de massa para fazer e já sei como é que vou servi-los.
2: Depende do ponto de vista, porque eu acho que também devias vir de consciência pesada pela quantidade de sorvetes, de gelados que comeste. E
1: isso é passado.
2: A Yara disse que era consumir com moderação.
1: Sim, isso é passado. Agora é uma,
2: vamos olhar para
1: é um novo eu que está aqui a começar e que agora vai fazer alguns pratos de massa, mas
2: começar sempre
1: com uma saladinha com rúcula, com cenoura ralada, com
2: vinagre,
1: com coentros e com vinagre. Portanto, está feito.
2: Então vamos lá cozinhar para a nossa casa.
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4: Rádio Observador, a 5 minutos do Jornal das 8, que vai chegar com o Ricardo Lopes e também no minuto 90 do Alemanha Coração Mundial 2026. E Diogo Varela, estamos nos últimos minutos, nos últimos 5 minutos dados de compensação do jogo que opõe a Alemanha a Coração, a estreante seleção que ainda conseguiu empatar o jogo a uma bola depois de perder por 1-0. O que é certo é que David venceu Golias, ou está a vencer Golias.
8: Vai vencer o gigante Golias perante o modesto David, que não deixa de fazer história em dose dupla, portanto.
4: E também não é vergonha nenhuma perder 7-1 com a Alemanha, não é?
8: É um resultado que não nos é estranho em campeonatos do mundo. Aqui os nossos ouvintes brasileiros não vão ficar muito satisfeitos. Mas de facto é.

0: é um momento bonito, apesar de tudo, sabes, Vicente? E eu sei que este jogo que estamos aqui a acompanhar, obviamente é um resultado desnivelado, daquele que também era o jogo mais desnivelado desta primeira ronda da fase de grupos, até porque se de um lado temos a estreante pequena ilha de Curaçao, que pela primeira vez aparece nestas andanças e também se torna o país mais pequeno da história a qualificar-se para o Mundial, tem uma população de pouco mais de 150 mil habitantes. Do outro lado está uma crónica candidata. É verdade, Vicente, que já não é uma Alemanha de outros tempos, mas ainda assim é sempre uma crónica candidata e de certa forma também é aqui um rival de Portugal nas ambições de poder conquistar o campeonato do mundo. A Alemanha já o fez por 4 vezes, é apenas superada pelo Brasil, que já aqui falámos, que leva 5
1: conquistas. E com pedir desculpas aos ouvintes brasileiros, eu também me recordo no Mundial de 2014, precisamente no Brasil, de Portugal perder 4-0 com a Alemanha, que
0: pois,
1: também não é abonatório.
0: Também,
1: é?
0: Também já sofremos às mãos da Alemanha e que está aqui a vencer por 7-1, mas de facto houve esse momento histórico ao minuto 21, o 8 de Curaçao. Livano Comenencia, jogador que atua na Suíça, no Zurique, e que fez o primeiro gol de sempre de Curaçao num campeonato do mundo. Também ele fez história por esta pequena ilha das Caraíbas, e é aqui que eu percebo realmente o quão bonito é o futebol, Vicente, e tenho que obviamente partilhar este momento com os nossos ouvintes, porque nós, sendo portugueses, estaremos obviamente a apoiar a seleção portuguesa, mas no futebol, e aqui em concreto num campeonato do mundo, quando aconteceu esse gol de coração, nós dois aqui no estúdio
1: como se tivesse sido...
0: a saltar como se fosse um gol da nossa seleção.
1: Toda a gente gosta dos underdogs, a expressão inglesa para a equipa que tem menos hipótese.
0: E não fomos só nós aqui no estúdio, lá fora na redação também as pessoas saltaram da cadeira, bateram palmas, porque de facto é esta magia, uma pequena seleção, como é o caso, literalmente a mais pequena da história a participar...
1: Em população e em área também.
0: Sim, a participar num campeonato do mundo, conseguiu marcar um golo à poderosa Alemanha e, portanto, despertou reação a qualquer adepto de futebol, não deixou qualquer pessoa indiferente e, portanto, esse lado mágico também traz essa outra magia. Por outro lado, Vicente, há também aqui mais um recorde para Curaçao e que se prende com o selecionador Dick Advocaat. Ele é neerlandês, vai fazer em setembro, ou seja, daqui a 3 meses, 79 anos. É um avô autêntico.
1: Ele
0: girou
1: para Papa.
0: Podia ser o Papa. Se do outro lado está o mais novo selecionador entre as 48 seleções presentes, e falamos de Julian Nagelsmann, numa altura em que a Alemanha quase fazia o 8º, ainda pode chegar lá, mas já não vai fazer. Nagelsmann tem 38 anos, Dick Advocaat, que quebra também bate esse recorde ao tornar-se o selecionador mais velho de sempre num Mundial de Futebol, com 78 anos, são 40 anos de diferença e na verdade é até mais do dobro, porque se olharmos aos 38 de Nagelsmann, aqui o dobro faria 76, o Advocaat já vai para 79, impressionante.
1: Curioso também ver que Neuer, o guarda-redes da seleção alemã, é mais velho que o próprio treinador.
0: Exatamente.
1: Não deixa de ser interessante.
0: Neuer com 40 anos é mais velho, bom apontamento, Vicente, do que o selecionador Nagelsmann. Mas enfim, está terminado o jogo em Houston, no Texas. Nós agora também vamos interromper aqui o minuto 90 para as notícias com o nosso Ricardo Lopes. Resultado final desse jogo, Alemanha 7, Curaçao 1, mas para todos os efeitos, Vicente, fica uma bonita página deste país com as cores azuis e amarelas das Caraíbas.
1: E que tem uma língua que de alguma forma está ligada também à língua portuguesa, algo que vamos tratar já daqui a pouco na nossa crónica,
0: disso,
1: no minuto 90, com o Diogo Varela. Vai ser logo depois do Jornal das 8, que vai chegar já a seguir com o Ricardo Lopes. A caminho do Jornal das 8, os principais destaques para conhecer agora mesmo, já aqui está o Ricardo Lopes, vamos a isso, Ricardo.
2: Ora viva! Na política nacional, o secretário-geral do PCP lança um desafio a Luís Montenegro, retirar o pacote laboral já esta semana. E no desporto, vamos ainda conversar com o ex-árbitro Pedro Henriques, para ficarmos a conhecer o árbitro que foi nomeado para apitar o primeiro jogo de Portugal no Campeonato do Mundo.

0: 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Muito boa noite, um bom domingo, são 8 em ponto. Vamos às notícias, uma edição do Ricardo Lopes. Boa noite, Ricardo. Bem-vindo mais uma vez. Começamos esta edição pela atualidade nacional. O secretário-geral do PCP desafia o primeiro-ministro a retirar o pacote laboral já no próximo debate quinzenal.
1: Paulo Raimundo diz que Luís Montenegro faria um grande serviço ao país se retirasse o pacote laboral da equação. O líder do Partido Comunista diz que só há consenso entre os partidos de direita.
2: Eu acho que um grande serviço que o senhor primeiro-ministro devia fazer ao país na próxima quarta-feira vai retirar o pacote laboral e poupar o país a isto. Aí não tem jeito nenhum. Quer dizer, a única pessoa, os únicos que defendem hoje o pacote laboral é o Sr. Primeiro-Ministro e membros do Governo, é os senhores da Iniciativa Liberal e do CDS, é o Chega, envergonhado, mas defende, e depois são as convocações patronais. Caramba, não vai sobrar para as convocações patronais, pois não? O pacote laboral, não vai sobrar a precariedade para os membros das convocações patronais, não vai sobrar os sustentos de justa causa para os membros das convocações patronais.
1: Questionado sobre a última reunião também entre Luís Montenegro e André Ventura, o secretário-geral do PCP acusou Chega de não ter credibilidade no posicionamento relativamente ao pacote laboral. O comunista afirma que se o Chega for coerente, vota contra o pacote laboral.
0: E seguimos pela política nacional, agora com as declarações do ministro da Administração Interna, que volta a deixar a garantia. Não vai faltar dinheiro para ajudar os bombeiros no combate aos incêndios.
1: Já ontem ouvimos aqui Vicente Luís Neves a assegurar que o governo está totalmente preparado para avançar com soluções de financiamento para ajudar os bombeiros. Disse também que os atrasos nos pagamentos já tinham sido todos regularizados. Hoje, o ministro da Administração Interna reitera que não será por falta de dinheiro que o combate aos fogos fica comprometido.
3: É evidente que quando estamos a falar de combate, e o verão tudo indica que possa ser muito difícil, sobretudo na região onde a calamidade ocorreu, não será por falta de verbas que os nossos soldados da paz, que são os bombeiros, deixarão de agir. Portanto, há um grande compromisso e uma grande certeza e responsabilidade por parte deste governo, e por isso o que eu ontem disse foi muito simples. Não será por falta de meios financeiros que o combate não será eficaz.
1: Explicações do ministro da Administração Interna à margem de uma cerimónia que assinala os 40 anos de um incêndio em Águeda que matou 16 pessoas.
0: E mudamos de tema nesta edição das 8 para falar da atualidade internacional. A marcar este domingo, nos Estados Unidos, pelo menos 12 pessoas morreram na queda de um avião.
1: Aconteceu em Butler, uma cidade no estado do Missouri. Todas as pessoas que se encontravam dentro do avião morreram. De acordo com o sargento da Polícia Rodoviária do Missouri, o avião transportava pessoas que iam saltar de paraquedas. O avião acabou por aterrar num campo adjacente ao aeroporto e começou de imediato a arder. Segundo a mesma fonte, o acidente vai ser investigado pelo Conselho Nacional de Segurança dos Transportes.
0: E também nos Estados Unidos, mas desta feita na política, Barack Obama levanta dúvidas quanto à eficácia do acordo de paz entre os norte-americanos e o Irão.
1: Numa altura em que, segundo Donald Trump, o documento pode vir mesmo a ser assinado ainda hoje, ora, para o presidente norte-americano Barack Obama, nada garante que este acordo venha a trazer mais benefícios em relação àquele que já tinha sido estabelecido anteriormente.
4: It is doubtful that any agreement that...
5: É duvidoso que qualquer acordo que venha a surgir seja significativamente diferente, ou represente uma melhoria substancial em relação ao acordo que já tínhamos e que funcionou durante muito tempo antes de nós, Estados Unidos, sairmos dele. Por isso, o que espero é que os bombardeamentos parem e que as pessoas comuns deixem de sofrer as consequências da guerra.
4: I'm hopeful that bombing stops and ordinary people are no longer suffering as a consequence of the war.
1: Declarações de Barack Obama em entrevista à ABC News.
0: E, entretanto, Donald Trump voltou a puxar as orelhas a Benjamin Netanyahu, o primeiro-ministro israelita. Diz Donald Trump que Netanyahu não tem bom senso e admite ter ficado muito irritado com o ataque de Israel a Beirute.
1: Isto porque o ataque fez com que o Irão ameaçasse parar as negociações de paz. Israel atacou hoje um centro de comando do Hezbollah num bairro a sul da capital do Líbano. Pelo menos 3 pessoas morreram. Em reação, o presidente do Parlamento do Irão diz que se não há vontade nem capacidade para cumprir os compromissos, falar em continuar o caminho é impossível. Numa publicação na Truth Social, Donald Trump é imperativo, diz que o ataque israelita não devia ter acontecido, particularmente num dia tão especial como este, em que os Estados Unidos estão perto de um acordo de paz com o Irão, e diz que todos os lados devem recuar imediatamente. Donald Trump tinha apontado a assinatura do memorando de paz para o dia de hoje, dia também em que completa 80 anos, mas o Irão afasta esse cenário, diz que ainda não tomou qualquer decisão final.
0: E veremos agora atenções para o desporto, mais concretamente para a canoagem. O Presidente da República felicita os canoístas portugueses pelos resultados obtidos nos campeonatos da Europa.
1: Numa nota publicada no site da Presidência, António José Seguro realça os importantes resultados obtidos nestes campeonatos da Europa, de canoagem e não só, também de paracanoagem. O chefe de Estado sublinha que Portugal cimenta assim o seu estatuto entre as principais nações da modalidade e endereça aos medalhados votos de continuação dos maiores sucessos desportivos.
0: E um dos grandes vencedores do dia de hoje é um nome incontornável da canoagem portuguesa, Fernando Pimenta. Ora, o canoista português sagrou-se campeão da Europa na especialidade, Ricardo, de K1 5 mil metros.
1: E é mesmo um nome incontornável que completou o tri num total de 5 títulos nesta categoria. Fernando Pimenta arrancou para um longo sprint e acabou a prova em menos de 21 minutos. O canoista que em K1 5 mil metros já tinha conquistado o ouro europeu em 2016, 22, 24 e também no ano passado, deixa Montemor-o-Velho, onde decorreu este Campeonato da Europa, com duas medalhas ao peito, visto que ontem conseguiu o bronze em K1 mil metros. Mesmo habituado a estas andanças de pódio, em declarações à RTP, Fernando Pimenta mostra-se satisfeito com mais uma vitória.
6: É o terceiro ano consecutivo que sou campeão da Europa em 5 mil metros e é sem dúvida gratificante poder manter-me no pódio, ser novamente campeão da Europa, o 15º título de campeão da Europa, e deixa-me imensamente feliz e com esperança de poder fazer ainda mais e melhor esta época.
1: O canoísta Fernando Pimenta, depois de se sagrar tricampeão europeu de K1 5 mil metros, Portugal concluiu os europeus com 4 medalhas, Messias Batista voltou a sagrar-se bicampeão europeu de K1 200 metros, já Norberto Mourão conquistou o ouro de canoagem adaptada nos 200 metros, torna-se assim tricampeão da Europa.
0: E das águas para o relvado, já se sabe quem é o árbitro que vai apitar o primeiro jogo da seleção portuguesa no Mundial 2026.
1: Al Jassim tem 38 anos, é natural do Qatar e foi nomeado pela FIFA para apitar esta estreia de Portugal no Grupo K, que acontece já na quarta-feira. Em direto está connosco o Pedro Henriques, ex-árbitro internacional e também presença assídua aqui na antena da Rádio Observador, para nos dar a conhecer melhor o perfil deste árbitro qatari. Bem-vindo, Pedro Henriques, muito obrigado. Qual é o percurso deste árbitro de 38 anos e o que é que podemos esperar desta arbitragem?
7: Olha, como é sabido, nestes jogos internacionais a nível do mundo, nomeadamente estas finais, temos árbitros que normalmente não nos entram no nosso cotidiano, porque vêm também de outros continentes. Este árbitro é do Qatar e, portanto, está habituado a competições que pouco ou nada têm a ver com as competições europeias. Conforme já disseste, em 38 anos, ele tornou-se árbitro em 2007 e passou a ser árbitro FIFA em 2013. E é já um árbitro com experiência, porque ele já é o segundo campeonato do mundo que faz, porque ele em 2022 também esteve nesse Mundial. Nunca se cruzou com a nossa seleção, com a seleção A. O único jogo que temos de memória em cruzar-se com equipas, ou neste caso a seleção portuguesa, foi com os nossos sub-20 em 2017, num empate que...
1: Expulsou um jogador, certo?
7: Certo, exatamente. E aí foi um cartão vermelho. Mas esteve com a Costa Rica. É um árbitro que tem, só para termos uma noção desta época que terminou, ele já fez 23 jogos. E mostrou 119 amarelos, isto diz pouco às pessoas, tem uma média de 5,17 de amarelos por jogo, ou seja, vai bater na média, curiosamente, que é a média em Portugal. Nós em Portugal temos uma média de 28 faltas, os árbitros portugueses, só para fazermos aqui um termo de comparação, e 5 cartões amarelos por jogo, e este árbitro bate exatamente no mesmo, tem uma média de falta de 27 e 5,17, portanto, mostrou nestes 23 jogos 9 vermelhos, portanto, o que tem pouco significado, alguns deles até por acumulação. Mas é um árbitro experiente, para além dos jogos da Primeira e da Liga 2 do Qatar, apitou a Liga dos Campeões de Elite, 4 jogos, asiática, obviamente, estamos a falar da asiática, apitou também jogos amigáveis e Internacional Cup, por exemplo, jogos de Internacional Cup, o Flamengo, o Pirâmides, os jogos amigáveis de seleções, como foi o caso da Coreia do Sul, que perdeu na altura 5-0 com o Brasil, e também jogos de, portanto, da Amir Cup. Portanto, é um árbitro que, obviamente, tem pouco contacto com o plano europeu, o que é normal, mas pelas estatísticas e o pouco que nós sabemos dele, é um árbitro que se encaixa muito dentro daquilo, entre aspas, a normalidade, no sentido que, quer a nível de amarelos, quer a nível de faltas, está muito dentro daquilo que é
1: que
7: a média,
1: exatamente,
7: a nossa média portuguesa. Curiosamente, e para terminar esta parte do árbitro, sabemos a composição da equipa de arbitragem, os assistentes são também do país dele, depois é que há ali diferenças a nível daquilo que são os quartos árbitros, mas ainda não foi divulgado, pelo menos eu não tenho esse conhecimento, acho que ainda não saiu, penso que não estarei errado naquilo que estou a dizer, digamos a equipa de vídeo-arbitragem, que tem importância, porque nós sabemos que hoje em dia, com as alterações de leis, e foram muitas que houve, e com muitas novidades, o vídeo-árbitro tem aqui um papel muito importante e preponderante, e esperemos que também haja esse cuidado. Os que lá estão são todos bons, mas que haja esse cuidado também de colocar aqui videoárbitros experientes para poder ajudar nesta questão. E este primeiro jogo é sempre relevante e importante para a seleção portuguesa.
1: Certamente. Pedro, ontem também ouvimos Vitinha a explicar que o primeiro-ministro ofereceu uma pulseira a todos os jogadores da seleção. Vitinha disse também que Luís Montenegro se tinha certificado que a pulseira podia ser utilizada em campo. Quais são, nestes casos, os critérios da FIFA com as regras relacionadas com os acessórios utilizados pelos jogadores?
7: Em primeiro lugar, porque as pessoas podem estar um bocadinho espantadas com toda esta situação da autorização, como é que o Luís Montenegro sabe que a FIFA autoriza ou não autoriza, não é?
1: Exato.
7: Mas pronto. Mas em primeiro lugar, houve alterações às regras do jogo. Aquelas mais mediáticas, todos nós já estamos por dentro, não? Os 5 segundos, não sei quem, não sei mesmo, mas esquecem-se que há outras que são por vezes por menores que são por maiores. E uma das alterações às leis de jogo, que também já está em vigor no Campeonato do Mundo, os jogadores é que ainda acho que ainda não sabem, e ainda bem, porque é daquelas alterações que eu acho que nem deviam ter sido feitas, diz assim: acessórios, por exemplo, pulseiras, alianças de casamento, pequenos brincos, etc., são permitidos desde que não sejam perigosos e estejam devidamente cobertos de forma segura. O que significa, vamos voltar a ver aquilo que há 15 anos atrás, no meu tempo ainda existia, que era os jogadores com brincos e depois com fitas adesivas nas orelhas e nos dedos, etc., por aí fora. Portanto, vai regressar isso. Há aqui uma autorização. Depois, há também uma certa confusão em termos de comunicação social genérica, estou a falar em termos de comunicação social genérica, começaram a dizer que Portugal vai jogar com uma pulseira branca e o Vitinho tem uma pulseira branca que é de homenagem. Não é nada verdade. A pulseira do vamos chamar a pulseira Montenegro, ok? Para as pessoas identificar, é uma pulseira verde
1: está
7: e vermelha.
1: Está nomeada.
7: Exatamente, está nomeada. É uma pulseira verde-vermelha, feita de um material muito fininho, parecido com aquelas que a gente às vezes quando vai para o verão e na praia costuma adquirir, não é? Naquelas quiosquezinhas de rua. E é uma pulseira que neste caso tem os nomes todos dos jogadores portugueses, inclusive do Diogo Jota, e tem esse lado emocional. E segundo consta, eu também não tenho aqui nenhuma fonte oficial, tentei, enfim, saber mais sobre isso, mas não tenho confirmação oficial. Sim, a Federação Portuguesa de Futebol, sabendo desta oferta e da possibilidade de se poder utilizar isso nos jogos, providenciou no sentido de saber se podia ser autorizado. E dentro desta alteração da lei, sim, em princípio pode ser alterado. E a confusão que está instalada é que o Vitinho apareceu, não sei se repararam, com uma pulseira verde e vermelha, que é essa, com os nomes, e uma branca.
1: Trazido
7: e toda
1: dois.
7: A gente diz que Portugal vai usar uma braçadeira branca, não vai nada usar a braçadeira branca. Aquela braçadeira branca é uma que nós até utilizamos hoje em dia, no caso da universidade onde eu estou a colaborar, que tem uma função parecida com aqueles que são os coletes que os jogadores hoje em dia usam, que parecem um género de tops por baixo da camisola, que é para monitorizar. Só que em vez do... ao contrário dos nossos relógios, que nós olhamos e vemos a frequência cardíaca e vemos ali já uma série de dados, esta pulseira recolhe os dados e não os põe naquela... não tem um mostrador. E isto serve para quê? É uma pulseira mais sofisticada em termos médicos, só para terminar, que mede o esforço físico, toda a parte da carga cardiovascular e o nível de stress acumulado durante os treinos, jogos e atividades, por isso é que eles usam aquilo 24 horas. Mede sobretudo um aspecto muito importante, que é a questão da recuperação, analisa aquilo que é a variedade da frequência cardíaca, o HRV e a frequência cardíaca em repouso, e percebe-se a partir daqui também a preparação para o esforço. E uma coisa ainda mais relevante de todas na parte da recuperação, que é a qualidade de sono, nomeadamente monitoriza detalhadamente todos os ciclos de sono, porque não é só o dormir, é o sono profundo, o REM e o leve. E isto para nós que fazemos, eu digo nós porque também trabalho nessa área da fisiologia, para nós isto são dados muito importantes para predizer, por isso é que as equipas, neste caso performance, dizem, atenção, que este jogador está preparado para fazer 90 minutos, 45, 30, independentemente da vontade. Sob o ponto de vista da parte fisiológica, pois o treinador é que sabe quem quer fazer. E, portanto, a pulseira que em princípio vai ser usada, vamos ver se confirma ou não, é tal verde e vermelha e que estará devidamente autorizada.
1: Explicações de Pedro Henriques, ex-árbitro internacional, aqui a dizer que à partida a pulseira oferecida por Montenegro aos jogadores da Seleção Nacional vai mesmo poder ser utilizada em campo. Pedro Henriques, que fará também edições especiais do programa Sem Falta para avaliar todo o trabalho dos árbitros neste Campeonato do Mundo.
0: Ponto final nesta edição das 8, com o Ricardo Lopes, que está de regresso às 8:30, com a informação atualizada. Já a seguir temos a crónica do jogo que opôs a Alemanha a Curaçao. Em mais uma edição do Minuto 90, com o Diogo Varela.
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0: 16 minutos para lá, das 8 está na hora do minuto 90 para fazer a crónica do jogo entre Alemanha e Curaçao. E Diogo Varela, neste jogo de estreia de Curaçao no Mundial 2026 e nas estreias também de Mundiais, acabou por ser um pouco a história de David contra Golias, mas invertida, vitória de David. Aliás, vitória de Golias, neste caso, Curaçao até surpreendeu, conseguiu empatar com a Alemanha, mas o resultado final foi avultado.
14: Sim, de facto não houve exatamente a história final do David contra Golias, embora o contexto
0: faltou
14: fosse,
0: a fisga.
14: Fosse esse, ainda assim o modesto David, que neste caso é Curaçao, ainda atirou ali uma pedra ao Golias e conseguiu fazer uma pequena história. Aconteceu ao minuto 21 com o golo de Livano Comerentia, ele que fez o primeiro golo de sempre da história de Curaçao, também na história dos campeonatos do mundo, além de se estrear de forma absoluta nestas fases finais do Campeonato do Mundo. A pequena ilha, importa sublinhar, também se tornou o país mais pequeno de sempre a qualificar-se para um Mundial de Futebol. Tem pouco mais de 150 mil habitantes. Aliás, se olharmos ao Estádio Vicente, que é o estádio em que Portugal também irá jogar frente ao Congo na próxima quarta-feira, o NGR Stadium em Houston, no Texas, que tem capacidade para quase 80 mil espectadores, ou seja, 2 estádios cheios faziam todo o país, toda a população de Curaçao. Mas parece-me que este nosso Minuto 90, esta crónica do nosso Minuto 90, vai ter também aqui este lado curioso, Vicente. Além da parte esportiva, também a parte mais cultural, até porque Curaçao...
0: E na verdade, multicultural.
14: Multicultural. Eu tenho que puxar aqui a nota que tu me enviaste, Vicente, porque é maravilhosa. Temos aqui um país que faz história, o próprio selecionador também fez história, torna-se o selecionador mais velho de sempre num campeonato do mundo. Dick Advocato, o selecionador de Curaçao, que está com 78 anos, ainda fará 79 no próximo mês de setembro, daqui a 3 meses. Mas mais do que isso, temos aqui também um dado extra-futebol, e tu tens esse mérito, Vicente, que é a língua de Curaçao, o papiamento.
0: O papiamento, que já deve sugerir qualquer coisa aqui, se tivermos ouvidos cabo-verdianos, esta palavra não será estranha, mas vamos ouvir de que língua se trata ou de como é que é a forma.
15: Ei, conta bem. Muito bom, danke. Como chamavam? Me chama Otto. Quanto anos eu tenho? Eu tenho 36 anos, mas eu te mostro mais jovem. De onde você está? Eu de Oranje Stap. O que você vai fazer hoje? Hoje, eu não vou fazer nada para sobretar o weekend.
0: Papiamento não é a língua oficial do Curaçao, mas é mais falada. É o crioulo da região, que junta, Diogo Varela, várias línguas.
14: Sim, eu creio que os nossos ouvintes terão percebido algumas palavras semelhantes ao português, porque de facto o português é uma das línguas que está aqui nesta mistura.
0: Mas também temos o Danke, que remete para a Holanda, o principal colonizador.
14: Neerlandês, o espanhol, o próprio inglês e até algumas línguas africanas. Portanto, há aqui toda esta panóplia entre português, espanhol, neerlandês, inglês e ainda línguas africanas que dão origem.
0: Do Umbundo, estive a ver também há pouco, de uma das línguas originais do continente africano.
14: Dão origem a este papiamento, um dos idiomas desta pequena ilha de Curaçao.
0: Eu acho que qualquer coisa traduzida em português, aliás, crioulo de Cabo Verde, seria qualquer coisa como falamento. Papiamento quer dizer pápia, sei que quer dizer falar ou fala em crioulo de Cabo Verde, portanto há aqui essa semelhança, bem, essa grande proximidade.
14: Sim, é o lado bonito do futebol e neste caso dos campeonatos do mundo, porque nos
0: e mais uma vez e mais uma vez a Alemanha acabou por golear uma equipa que de alguma forma envolve o português na sua língua. Já o fez ao Brasil, já o fez a Portugal e agora Curaçao.
14: Sim, 7-1 por parte da Alemanha, embora Curaçao tenha feito na altura o 1 igual, mas de facto o jogo acabou com a maior goleada até ao momento neste campeonato do mundo de 2026. A maior goleada tinha até sido por uma das seleções da casa, neste caso os Estados Unidos, ganharam por 4-1 ao Paraguai, mas hoje a Alemanha, no tal duelo de David contra Golias, aplicou esta goleada por 7-1, ainda assim esse minuto 21, que também fica para a história da pequena ilha que se pinta de azul e amarelo e que muita presença marcou também no estádio em Houston, no Texas, o NRG Stadium, em que Portugal também estará presente na próxima quarta-feira a fazer essa estreia frente ao Congo. Além de Curaçao, que estamos aqui a falar mais em concreto porque acabou de jogar, há outras três seleções que também fazem estreia no Campeonato do Mundo. Uma delas está no grupo de Portugal, o Uzbequistão, uhum, é um dos estreantes. Também a Jordânia é outro dos estreantes. Iremos ter também, ainda ao longo dos próximos dias, mais um estreante, além deste Curaçao, de Uzbequistão e Jordânia, que é um país que fala também...
0: E é muito semelhante, porque tem uma língua semelhante, tem um crioulo semelhante.
14: É dos Palopes.
0: Os cabo-verdianos são chamados tubarões azuis, e a verdade é que os jogadores de Curaçao são chamados de onda azul ou ondas azuis. Uhum. Portanto, há aqui semelhanças até na cor, não é? Claro, está com a proximidade do mar e o azul, que é uma cor que remete sempre a isso.
14: Tal e qual. O quarto estreante, Cabo Verde, os Tubarões Azuis, país dos Palopes, que também tem essa língua portuguesa, além de Curaçao, Jordânia e Uzbequistão, são os quatro estreantes absolutos em campeonatos do mundo. Ora, Vicente, já depois também aqui deste lado mais cultural...
0: Há de haver uma pérola no jogo de hoje. Não sei quem vais destacar neste jogo. Diogo Varela, não deve ser fácil escolher, tendo em conta uma equipa que aplicou chapa 7 à outra, mas uma outra que se estreou. Vamos ao teu verdito.
14: Sim, não é fácil. Apesar de tudo, a minha pérola vai para Denis Undav, o avançado da Alemanha, que entrou ao minuto 64 e ainda foi a tempo, Vicente, de marcar um golo e fazer duas assistências. Portanto, tendo em conta os poucos minutos que esteve em campo, Denis Undav, com um golo e duas assistências, salta aqui como a pérola deste jogo.
0: E temos um joker que será o herói improvável e que, creio, aqui já será por parte da equipa de David, a equipa que apresenta David.
14: Claramente.
0: Falemos de Curaçao.
14: É, tem que ser o número 8, o homem da história. Livano Comenencia é claramente um herói improvável, mas é um herói de azul e amarelo, faz esse golo de Curaçao. Obviamente não sabemos como irá acabar esta campanha da pequena ilha das Caraíbas, mas para todos os efeitos marcou um golo frente à Alemanha. Não era de todo expectável perante Manuel Neuer, ele também estará certamente a fazer o último Mundial da carreira, já com 40 anos, neste grupo
0: é... Mais velho que o treinador Nagelsmann.
14: Exatamente.
0: Já falámos disto há pouco também.
14: Exatamente, o selecionador tem 38, Neuer tem 40. Num grupo E, Vicente, que ainda conta com Costa do Marfim e Equador, Curaçao ainda vai jogar contra estas duas seleções. Apesar de tudo, já tem aqui o primeiro golo e, portanto, esse herói improvável, o joker, é Livano Comenencia, o autor do primeiro golo da história de Curaçao em campeonatos do mundo.
0: E vamos também à sentença para olhar como ficam as contas deste grupo E, que não são muito difíceis de fazer, só houve este jogo.
14: Sim, enfim, na sentença obviamente está uma goleada, não há como não dizê-lo, porque se é verdade que este é o maior campeonato da história em termos de seleções, 48, há aqui alguns terceiros lugares que vão poder ter possibilidade de se qualificar também para uma ronda histórica, que é o caso dos 16avos de final. Depois, a diferença de golos para Curaçao complica muito, fica aqui com menos 6. Obviamente não era expectável que somasse pontos, mas acaba por sofrer a goleada do torneio até ao momento, 7-1, e portanto na sentença, mais do que a vitória da Alemanha, é aqui também um resultado muito negativo para Curaçao, se ainda tinha a pequena esperança de poder até chegar a um hipotético terceiro lugar e qualificar-se para a próxima ronda.
0: E vamos terminar este Minuto 90 com a análise à mentira deste jogo. O que é que não devia ter acontecido? Se houve algum vilão? Os alemães por terem ganho tanto.
14: Sim, talvez a Alemanha seja aqui o vilão por aplicar uma goleada pesada perante uma seleção.
0: Não fez bem ao Curaçao, não é?
14: Esse trocadilho é inevitável. É a seleção número 82 do ranking da FIFA, Curaçao, frente a uma Alemanha que até estranhamente está em décimo lugar no ranking FIFA, mas é uma seleção que, como sabemos e como já aqui dissemos, ganhou por 4 vezes o campeonato do mundo, apenas atrás do Brasil, que é o recordista nesse capítulo. Eu diria até, Vicente, que se calhar a mentira acaba por ser o tal gol de Curaçao. Acho que era esperado que a Alemanha, tendo em conta esta diferença do gigante Golias contra David, fosse golear, mas eu acredito que muito pouca gente acreditasse que pudesse haver o gol de Curaçao e, portanto, se calhar a minha mentira de hoje é para esse gol ao minuto 21. Que é histórico.
0: Se todas
14: é
0: as mentiras fossem assim, podíamos dizer que todas as mentiras são brancas, não é?
14: É uma mentira bonita, mas enfim, realisticamente não era expectável que Curaçao pudesse fazer um golo, conseguiu fazê-lo, ainda pôs aqui a nossa redação do Observador em festa.
0: E aqui o estúdio também.
14: O estúdio também.
0: Quando estávamos a tentar avisar a redação do golo, até temi pelo vidro.
14: Aqui levou ao rubro o nosso estúdio e a redação aqui nos estúdios do Observador, também da Rádio Observador. É um momento bonito, ainda assim, para efeitos futebolísticos, acaba por ser uma pequena mentira. O golo da nação mais pequena da história dos mundiais do futebol, Curaçao, que conseguiu marcar um golo ao Golias, Alemanha.
0: E fica por aqui este Minuto 90. O Diogo Varela está de regresso no Jornal das 9 para nos dar nota do início do jogo que também vai acontecer na noite de hoje entre Países Baixos e Japão. Um jogo de muito interesse à parte daquele Brasil-Marrocos que fomos falar ontem e que observámos ontem. Temos aqui também, se calhar, um dos cabeças de cartazes, Diogo Varela.
14: Sim, eu diria, concordo contigo, Vicente, a seguir a esse Brasil-Marrocos o jogo que mais traz expectativa, porque são duas seleções bastante equilibradas. O Japão está a fazer uma campanha muito, muito bem conseguida nos últimos jogos e os Países Baixos, apesar de tudo, são também aqui uma seleção que...
0: Não por acaso, serão eternamente conhecidos como a Laranja Mecânica.
14: A Laranja Mecânica, claro, de outros tempos. Portanto, vai ser um belo jogo para acompanhar também a partir das 9 da noite aqui nos espaços informativos da Rádio Observador.
0: Jogos que vão ser acompanhados ao longo desta noite pelo Diogo Varela. Um abraço, Diogo, até já.
14: Obrigado, Vicente, até já.
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0: Rádio Observador, bom domingo, muito boa noite. Já daqui a pouco vamos seguir em jornada musical rumo à hora das 9, mas para já, e porque são 8:30... O essencial das notícias que estão a marcar esta noite de domingo para ouvir em formato síntese. com o Ricardo Lopes.
1: Boa noite, começamos a olhar para o panorama internacional. Donald Trump voltou a criticar Benjamin Netanyahu, diz que o primeiro-ministro israelita não tem bom senso e admite ter ficado muito irritado com o ataque de Israel a Beirute que aconteceu hoje. Isto porque o ataque fez com que o Irão ameaçasse romper as negociações de paz. Israel atacou um centro de comando do Hezbollah num bairro a sul da capital do Líbano. Pelo menos 3 pessoas morreram. Em reação, o presidente do Parlamento do Irão diz que se não há vontade nem capacidade para cumprir os compromissos, falar em continuar o caminho de negociação é impossível. Numa publicação na Truth Social, Donald Trump é imperativo, diz que o ataque israelita não devia ter acontecido, particularmente neste dia que o presidente dos Estados Unidos classifica como especial, sendo que os Estados Unidos estão perto de um acordo de paz com o Irão, e diz que todos os lados devem recuar imediatamente neste conflito. Na última hora, nos Estados Unidos, um avião de uma empresa de paraquedismo caiu e causou a morte de todas as pessoas que seguiam na aeronave. O piloto levava 11 passageiros que contrataram um salto de paraquedas sobre a cidade de Butler, no estado do Missouri. A aeronave terá perdido altitude e acabou por cair sobre uma autoestrada próxima do aeroporto. Segundo as autoridades locais, o acidente vai ser investigado pelo Conselho Nacional de Segurança dos Transportes. Na política nacional, o secretário-geral do PCP desafia Luís Montenegro a retirar o pacote laboral já no próximo debate no Parlamento. Paulo Raimundo diz que o primeiro-ministro faria um grande serviço ao país se retirasse o pacote laboral da equação. O líder do Partido Comunista diz que só há consenso entre os partidos de direita e, portanto, o pacote deve ser chumbado. Questionado sobre a última reunião entre Montenegro e André Ventura, o secretário-geral do PCP acusa também o Chega de não ter qualquer credibilidade no posicionamento relativamente ao pacote laboral. O comunista afirma que, se o Chega for coerente, vota contra este pacote laboral.
0: Estas e outras notícias para ouvir desenvolvidas e atualizadas na edição das 9, que vai estar também a cargo nesta noite informativa na Rádio Observador, do Ricardo Lopes. Um abraço, Ricardo. Até já.
1: Até já, Vicente.
0: Horas 32 minutos na Rádio Observador. Já daqui a pouco vamos ter hat-trick de música nacional, Ana Moura e Pedro Mafama, também Samuel Lúria, os dois ao todo, mas primeiro vai ser Femme Falafel.
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0: 8 horas 34 minutos, Rádio Observador. Boa noite, bom domingo e boa viagem, se for caso disso. Eu sou o Vicente Figueira, estou por aqui até pouco depois do Jornal das 11. Já daqui a pouco vamos ter música nacional para ouvir e vai ser nossa companhia até bem perto do Jornal das 9, que vai chegar à hora certa com a edição do Ricardo Lopes. Amanhã, segunda-feira, dia 15 de junho, no continente, pode contar com um dia de algumas nuvens em norte e centro e de céu pouco nublado ou limpo se estiver a sul. No litoral oeste, conto com neblina ou nevoeiro matinal, nuvens que podem persistir a norte do Cabo Raso ao longo do dia. Já durante a tarde, a nebulosidade deverá aumentar no interior, com previsão de aguaceiros e trovoada, em especial nas regiões norte e centro. E espreitamos ainda as temperaturas. Amanhã, 33 graus de máxima em Castelo Branco, Évora e Beja. Bragança, Braga e Porto Alegre chegam aos 31. Há ainda 30 graus de máxima previstos em Santarém e Setúbal. Temos também Vila Real, Lisboa e Faro, que vão chegar aos 28 graus, Viseu e Coimbra aos 27, Guarda aos 26, Leiria aos 25, Viana do Castelo aos 24, Porto e Aveiro aos 22. Para já seguimos em registro de música nacional, vem Ana Moura e Pedro Mafama, também Samuel Luria e os Dous ao Todo, mas primeiro Femme Falafel. Esta chama-se Eletrocardiodrama.

FM, falável na Rádio Observador com eletrocardiodrama. Mestria nos trocadilhos, aqui uma história de problemas de coração, não necessariamente hospitalares, digamos mais metafóricos, e aqueles que são dramáticos. Estamos com 38 minutos para lá das 8, as notícias estão de regresso às 9 em ponto com a edição do Ricardo Lopes. Depois, também dentro da edição das 9, vamos ouvir o Diogo Varela com o início do jogo que vai opor Países Baixos e Japão a contar para o Mundial 2026. Até às notícias passam por aqui Heróis do Mar, Culip Noise, Sara Tavares, Ana Moura e Pedro Mafama, mas primeiro Samuel Lúria e os dois ao todo. Esta é Pedra e Cal.

Ana Moura e Pedro Mafama, num dos singles de avanço para o disco Casa Guilhermina, chama-se Agarra em Mim. Estamos a 15 minutos da Jornal das 9, para já seguimos com Sara Tavares, Coisas Bonitas.

com o Lip Noise na Rádio Observador com Dantes. Remonta ao ano de 2005 e pertence ao disco Groove Junkies 1995-2005. Para já, 8 minutos da edição das 9, que vai chegar com o Ricardo Lopes. Mais música nacional para ouvir. Recordo também que vamos ouvir o Diogo Varela nessa edição. Nos vai dar nota do início da partida entre Países Baixos e Japão, a contar para o Mundial 2026. Mas para já, e também com o nosso coração nos Estados Unidos, no México e no Canadá, por causa da seleção nacional, seguimos com os portugueses Heróis do Mar, com um tema que pode muito bem ser aquilo que a seleção nos vai dar no final, no dia 19 de julho. Alegria, boa viagem, Rádio Observador, bom domingo!

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5: Olá Vicente, vamos olhar para as declarações do secretário-geral do PCP, que lança um desafio ao primeiro-ministro para retirar o pacote laboral ainda esta semana. E na atualidade internacional, Barack Obama diz que tem dúvidas que este acordo com o Irão traga melhorias em relação ao anterior.

0: Rádio Observador, muito boa noite. São 9 em ponto. Vamos às notícias, uma edição do Ricardo Lopes. Ricardo, boa noite. Mais uma vez, começamos esta edição das 9 com a política nacional. Paulo Raimundo lança um desafio a Luís Montenegro. Quer que o Primeiro-Ministro retire o pacote laboral já no próximo debate no Parlamento.
1: Debate quinzenal que acontece na quarta-feira. O secretário-geral do PCP diz que Luís Montenegro faria um grande serviço ao país se retirasse o pacote laboral da equação, visto que só há consenso entre os partidos de direita.
2: Eu acho que um grande serviço que o Sr. Primeiro-Ministro devia fazer ao país na próxima quarta-feira vai retirar o pacote laboral e poupar o país a isto. Aí não tem jeito nenhum. Quer dizer, a única pessoa, os únicos que se defendem hoje o pacote laboral é o Sr. Primeiro-Ministro e os membros do Governo, é os senhores da Iniciativa Liberal e do CDS, é o Chega, envergonhado, mas defende, e depois são as confederações patronais. Caramba, não vai sobrar para as confederações patronais, pois não? O pacote laboral, não vai sobrar o à precariedade para os membros das confederações patronais, não vai sobrar os sustentamentos de justa causa para os membros das confederações patronais.
1: Paulo Raimundo, que questionado sobre a última reunião entre Luís Montenegro e André Ventura, o secretário-geral do PCP, acusa o Chega de não ter qualquer credibilidade no posicionamento relativamente ao pacote laboral. O comunista afirma que, se o Chega for coerente, votará contra.
0: E seguimos agora com as declarações do ministro da Administração Interna, que volta a deixar a garantia: não vai faltar, dinheiro para ajudar os bombeiros no combate aos incêndios.
1: É verdade. Ontem Luís Neves assegurava que o governo está preparado para avançar com soluções extraordinárias de financiamento para ajudar os bombeiros. Disse também que os atrasos nos pagamentos aos bombeiros tinham sido, entretanto, regularizados. Hoje, o ministro da Administração Interna reitera que não será por falta de dinheiro que o combate aos fogos fica comprometido.
3: É evidente, quando estamos a falar de combate, e o verão tudo indica que possa ser muito difícil, sobretudo na região onde a calamidade ocorreu, não será por falta de verbas que os nossos soldados da paz, que são os bombeiros, deixarão de agir. Portanto, há um grande compromisso e uma grande certeza e responsabilidade por parte deste governo, e por isso o que eu ontem disse foi muito simples. Não será por falta de meios financeiros que o combate não será eficaz.
1: Declarações do ministro da Administração Interna à margem de uma cerimónia que assinalou os 40 anos de um incêndio em Águeda que matou 16 pessoas.
0: E falamos agora de um acidente que está a marcar a atualidade internacional. Nos Estados Unidos, um avião caiu e causou a morte de todas as pessoas que seguiam na aeronave. Contavam-se 11 passageiros.
1: E o piloto, que também acabou por morrer, o avião era de uma empresa de paraquedismo. O piloto levava então 11 passageiros que contrataram um salto de paraquedas sobre a cidade de Butler, no estado de Missouri. A aeronave terá perdido altitude e acabou por cair sobre uma autoestrada próxima do aeroporto. Segundo as autoridades locais, o acidente vai ser investigado pelo Conselho Nacional de Segurança dos Transportes.
0: E ainda pelos Estados Unidos, mas desta feita na política, Barack Obama diz ter dúvida quanto à eficácia do acordo de paz entre os Estados Unidos e o Irão.
1: Numa altura em que, segundo Donald Trump, o documento pode vir mesmo a ser assinado ainda durante o dia de hoje, ora, para o presidente norte-americano Barack Obama, nada garante que este acordo venha a trazer mais benefícios em relação àquele que já estava estabelecido anteriormente.
4: It is doubtful that any agreement that...
5: É duvidoso que qualquer acordo que venha a surgir seja significativamente diferente. Ou represente uma melhoria substancial em relação ao acordo que já tínhamos e que funcionou durante muito tempo antes de nós, Estados Unidos, sairmos dele. Por isso, o que espero é que os bombardeamentos parem e que as pessoas comuns deixem de sofrer as consequências da guerra.
1: Declarações de Barack Obama em entrevista à ABC News.
0: E, entretanto, também dos Estados Unidos, Donald Trump voltou a entrar em confronto com Benjamin Netanyahu. Diz que o primeiro-ministro israelita não tem bom senso e admite ter ficado muito irritado com o ataque de Israel a Beirute.
1: Porque acontece numa altura em que o Irão ameaçou também romper as negociações de paz devido a este ataque israelita. Israel atacou hoje um centro de comando do Hezbollah num bairro a sul da capital do Líbano. Pelo menos 3 pessoas morreram. Em reação, o presidente do Parlamento do Irão diz que, se não há vontade nem capacidade para cumprir os compromissos, falar em continuar o caminho de negociações é impossível. Numa publicação na Truth Social, Donald Trump foi duro. Diz que o ataque israelita não devia ter acontecido acontecido, particularmente num dia tão especial como este, em que os Estados Unidos estão perto de um acordo de paz com o Irão, e diz que todos os lados da guerra devem recuar imediatamente. Donald Trump tinha apontado a assinatura deste memorando de paz para o dia de hoje, dia em que também completa 80 anos, mas o Irão afasta para já esse cenário, diz que ainda não tomou qualquer decisão final.
0: E falamos agora do Mundial de Futebol, que decorre nos Estados Unidos, mas também no México e no Canadá. Al Jassim é o árbitro escolhido para apitar o primeiro jogo de Portugal contra a República Democrática do Congo.
1: Tem 38 anos, é natural do Qatar e foi nomeado pela FIFA para arbitrar esta estreia de Portugal no Grupo K, que acontece já nesta quarta-feira. Já se cruzou com a seleção das esquinas, mas num encontro de sub-20, onde na altura expulsou inclusive Ruben Dias. Na análise ao perfil de Al Jassim, o ex-árbitro internacional Pedro Henriques diz que tem um estilo de arbitragem semelhante ao que estamos habituados a ver em Portugal.
6: É um árbitro que tem, só para termos uma noção desta época que terminou, ele já fez 23 jogos e mostrou 119 amarelos, isto diz pouco às pessoas, tem uma média de 5,17 de amarelos por jogo, ou seja, vai bater na média, curiosamente, que é a média em Portugal. Nós em Portugal temos uma média de 28 faltas, os árbitros portugueses, só para fazermos aqui um termo de comparação, e 5 cartões amarelos por jogo, e este árbitro bate exatamente no mesmo, tem uma média de falta de 27 e 5,17, portanto, mostrou nestes 23 jogos 9 vermelhos, portanto, o que tem pouco significado, alguns deles até por acumulação, mas é um árbitro experiente.
1: Explicações de Pedro Henriques a traçar o perfil do árbitro que vai apitar a estreia de Portugal no Campeonato do Mundo.
0: E é pelo Mundial que continuamos. Já entraram em campo as seleções de Países Baixos e Japão.
1: É o segundo jogo do dia, depois da goleada da Alemanha sobre Curaçao. Olhamos agora para este, que é o primeiro jogo do Grupo F, entre o Japão e os Países Baixos. A olhar também atentamente para este jogo está o jornalista Diogo Varela, aqui connosco em estúdio. Diogo, o que é que podemos esperar desta partida e como é que estão a ser estes minutos iniciais?
7: Olha, em relação à primeira pergunta, a expectativa é alta. É um dos bons jogos desta primeira fase do Campeonato do Mundo. Já depois de ontem termos tido esse Marrocos-Brasil, agora este Países Baixos-Japão, duas seleções já bastante cotadas a nível mundial. Houve uma boa primeira ocasião para a seleção da Laranja Mecânica, aos pés de Daniel Malan, ele que tem vindo a fazer, fez uma boa época ao serviço da Roma e obrigou o guarda-redes Zion Suzuki a uma intervenção apertada. Começou melhor a seleção de Ronald Koeman perante a equipa nipónica de Hajime Moriyasu, que já vai tendo agora também mais bola. É também, Ricardo, outro jogo que decorre no Texas, tal como há pouco tivemos esse Alemanha-Curaçao. Agora joga-se em Arlington, no Texas, não em Houston, mas é na zona do Texas, este duelo entre Países Baixos e Japão. Como tu disseste, é a abertura do Grupo F, ainda conta também com a Suécia e com a Tunísia, são as outras duas seleções deste grupo. Um Japão que não...
1: Queres arriscar um favorito? Ou seja, temos aqui, desta vez, é talvez o segundo grande jogo deste Mundial, sim, depois de ontem termos tido o Brasil-Marrocos.
7: Ok, aqui. não estava à espera da pergunta.
1: Atribuís um favoritismo a alguém?
7: Eu atribuo um ligeiro favoritismo aos Países Baixos, mas muito ligeiro. Embora o Japão venha numa ótima sequência de resultados, sendo que eu creio que o Japão já não perde há 6 duelos. No meio disto, bateu também a seleção do Brasil. Mas sim, o Japão é uma equipa sempre muito chata aqui, entre aspas, nos campeonatos do mundo. Em relação a estas duas seleções em concreto, o único duelo que há registo aconteceu no Mundial 2010, na África do Sul. A equipa da Laranja Mecânica venceu por 1-0, na altura na fase de grupos. Curiosamente, até chegou à final dessa competição, perdeu para a Espanha. Os Países Baixos perderam para a Espanha, mas foi uma competição bem conseguida por parte da seleção que veste de laranja. Nunca venceu um campeonato do mundo, mas já alcançou por 3 vezes a final do Campeonato do Mundo, tem essa mala pata. Mas diria, respondendo aqui à tua questão, ligeiro favoritismo para os Países Baixos, talvez possam ganhar pela margem mínima perante uma seleção nipónica que não conta, porque não foi convocado, com o antigo jogador do Sporting.
1: Hidemasa Morita.
7: Hidemasa Morita.
1: Merecia a convocatória.
7: Não está entre os eleitos da seleção do o país do sol nascente, o Japão, mas sim, com praticamente 10 minutos decorridos no AT&T, o estádio do Texas, 0-0, E com um belo jogo aqui em perspectiva, Ricardo, continuaremos por aqui a acompanhar este duelo, mais um do Campeonato do Mundo 2026.
1: Certamente. Diogo Varela aqui a dar-nos conta do resultado daquele que é o primeiro jogo do Grupo F, para já sem alterações no marcador.
0: E do Mundial, diretamente para a informação local, é a altura de atualizar nesta edição das 9, Ricardo Lopes.
1: Começamos em Matosinhos. A ponte móvel de Leixões encerra totalmente a circulação a partir desta segunda-feira para obras de manutenção e reabilitação. As obras devem durar cerca de 3 meses. O fecho afeta o trânsito automóvel, mas também a circulação pedonal entre Matosinhos e Lessa da Palmeira. Como alternativa, a administração dos portos do Douro, Leixões e Viana do Castelo vai disponibilizar um serviço gratuito de autocarro. Passamos para Sesimbra. A Câmara Municipal também disponibiliza um vai-vem gratuito entre a rotunda da Moagem de Sampaio e o terminal rodoviário de Sesimbra. Acontece até 13 de setembro esta gratuitidade. O transporte vai ser feito num autocarro da Carris Metropolitana e os encargos financeiros da operação são totalmente suportados pelo município. Em Sintra, a Câmara Municipal garante um financiamento de mais de 700 mil euros para recuperar as zonas costeiras afetadas pelo mau tempo. O investimento é feito através de um contrato-programa com o Fundo Ambiental e também com a Agência Portuguesa do Ambiente. As intervenções vão centrar-se, sobretudo, na Praia do Magoito e também na Praia Grande. Na Marinha Grande, a iluminação pública na marginal da Praia da Vieira está a ser substituída. O mesmo vai acontecer na Praça Afonso Lopes Vieira e em São Pedro de Moel. A Câmara Municipal anunciou um investimento de mais de 100 mil euros para mitigar os danos provocados pela depressão Christine. Em Iroca registaram 129 nascimentos em 2024, são menos 31 do que os registados em 2020 perante a descida da natalidade no concelho. A autarquia pretende dar apoios entre 400 e 600 euros, isto por nascimento ou adoção. Pode também ajudar até 200 euros para os processos medicamente assistidos. Na Azambuja, o Museu Municipal Sebastião Mateus Arenque promove no dia 28 de junho a atividade educativa Segredos Enterrados à Descoberta do Passado. O evento é dirigido a crianças entre os 8 e os 12 anos. A iniciativa pretende despertar o interesse pela arqueologia e também pelo património histórico através de experiências práticas. As inscrições são obrigatórias e decorrem até 21 de junho.
0: Estas e outras notícias para ouvir de novo às 9h30, atualizadas e em formato de síntese, também com o Ricardo Lopes. Até já. Um abraço, Ricardo.
1: Até já.
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0: 12 minutos para lá das 9 da noite. Rádio Observador, seja muito bem-vindo. Boa viagem e bom domingo.
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0: 13 minutos para lá das 9 da noite, um bom domingo na companhia da Rádio Observador. Vamos já passar vista pelo tempo que se vai fazer sentir amanhã, segunda-feira, dia 15 de junho, no continente. Vai ser um dia com algumas nuvens a norte e centro e dia de céu pouco nublado ao limpo a sul. No litoral oeste, conto com neblina e nevoeiro matinal, nuvens que podem de alguma forma persistir a norte do Cabo Raso. Já durante a tarde, a nebulosidade deverá ir aumentando no interior, com previsão de aguaceiros e trovoada, em especial nas regiões norte e centro. Espreitamos ainda as temperaturas. Amanhã, 33 graus de máxima em Castelo Branco, Évora e Beja. Bragança, Braga e Porto Alegre chegam aos 31. Há ainda 30 graus de máxima previstos em Santarém e Setúbal. Vila Real e Lisboa e Faro vão contar dia 28 graus, ora Viseu e Coimbra 27, Guarda 26 e Leiria 25, no Minho, Viana do Castelo chega aos 24 e no Porto, em Aveiro, os termómetros não devem ir além dos 22 graus. E para já o que nos reserva esta hora das 9 é muita e boa música. Com 15 minutos para lá das 9, recordo que a informação está de regresso às 9h30, em formato síntese com o Ricardo Lopes. Até lá, vamos ouvir Capitão Fausto, também Kings of Convenience, Arnaldo Antunes, em parceria com Ana Frango Elétrico, mas primeiro Jack Johnson, Upside Down. Boa viagem, bom domingo!

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1: Temos 18 minutos para lá das 9. Notícias de regresso daqui a 12 minutos, às 9h30, com o Ricardo Lopes. Para já, Arnaldo Antunes e Ana Frango Elétrico, para não falar mal. Boa viagem.

Uma grande realização parece necessariamente insuficiente, mas seu efeito será infinito. Uma grande retidão deve parecer tortuosa. Um grande talento deve parecer uma tolice. A grande eloquência parece muda. O movimento elimina o frio. A quietude supera o calor. Pureza e quietude são o

E depois de Kings of Convenience com Miss Reed na Rádio Observador, temos 5 minutos da edição das 9h30, que vai chegar com o Ricardo Lopes. Escolhas, Capitão Fausto. Boa viagem!

0: Esta vitória não é minha. É nossa.
1: Boa noite, está eleito. António José Seguro é o novo Presidente da República, venceu com 66,8% contra 33% de André Ventura.
2: Os votos de um grande mandato, independentemente de termos sido adversários nesta segunda volta, o sucesso de António José Seguro à frente de Portugal será o sucesso de todos.
3: O novo Presidente da República encaminha-se para receber este grande carinho da multidão do CCC.
0: Enorme emoção e confiança que os portugueses acabam de me confiar, ser o seu Presidente da República. O Presidente de todos, dos que votaram em mim, dos que fizeram outra opção, dos que ainda não votaram e dos que optaram por não votar. A todos saúde por igual, como Presidente eleito da República Portuguesa.
4: Houve aqui um cuidado, eu diria quase que a carinhar, aquela boa parte de eleitores que vieram, o Veio Melo, Marcos Mendes e Coutinho Figueiredo.
0: 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Serei exigência.
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0: 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Hoje celebramos, amanhã trabalhamos. Boa noite e muito obrigado.
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13: Rádio Observador, muito boa noite, são 9:30. O essencial das notícias que estão a marcar esta noite de domingo para ouvir em formato síntese, com o Ricardo Lopes.
14: Muito boa noite. Começamos a olhar para o panorama internacional. Donald Trump voltou a criticar Benjamin Netanyahu. Diz que o primeiro-ministro israelita não tem bom senso e também admite ter ficado muito irritado com o ataque de Israel a Beirute. Isto porque o ataque fez com que o Irão ameaçasse parar com as negociações de paz. Israel atacou hoje um centro de comando do Hezbollah num bairro a sul da capital do Líbano. Pelo menos 3 pessoas morreram. Em reação, o presidente do Parlamento do Irão diz que se não há vontade nem capacidade para cumprir os compromissos, falar em continuar o caminho das negociações é impossível. Também Donald Trump reagiu numa publicação na Truth Social, diz que o ataque israelita não devia ter acontecido, particularmente num dia tão especial como este, estou a citar o presidente norte-americano, e diz também que todos os lados da guerra devem recuar. Donald Trump tinha apontado a assinatura do memorando de paz para o dia de hoje, dia em que faz 80 anos, mas o Irão afasta esse cenário, diz que ainda não tomou qualquer decisão final. Ainda nos Estados Unidos, um avião de uma empresa de paraquedismo caiu e causou a morte de todas as pessoas que seguiam na aeronave. O piloto levava 11 passageiros que contrataram um salto de paraquedas sobre a cidade de Butler, no estado do Missouri. A aeronave terá perdido altitude e acabou por cair sobre uma autoestrada próxima do aeroporto. Na política, o secretário-geral do PCP desafia o primeiro-ministro a retirar o pacote laboral já no próximo debate no Parlamento. Paulo Raimundo diz que Luís Montenegro faria um grande serviço ao país se retirasse o pacote laboral da equação. O líder do Partido Comunista lamenta só haver consenso entre os partidos de direita. Ainda temos tempo para falar do Mundial de Futebol. Já arrancou aquele que é o segundo jogo do dia e também o segundo grande jogo desta competição, deste Campeonato do Mundo, Países Baixos contra Japão. E depois de uma goleada da Alemanha sobre Curaçao, onde houve 8 golos, Diogo Varela, a verdade é que até agora este jogo, com alguma expectativa, mantém-se 0-0.
15: Dá a ideia, Ricardo, que a Alemanha gastou todos os cartuchos.
14: Esgotaram os golos.
15: Da jornada, sim. 0-0, já com mais de meia hora. E não está a ser um jogo propriamente bonito, até se olharmos à estatística, há apenas um remate para cada uma equipa. Os Países Baixos conseguiram enquadrar esse remate, o Japão não. Depois, a nível de pontapés de canto, também segue um igual. Portanto, no capítulo de remates e de ocasiões, está francamente fraco. Vai valendo também a boa organização defensiva da seleção nipónica. Do outro lado temos uma laranja mecânica orientada pelo experiente capitão Virgil van Dijk, o central do Liverpool. Será que vamos ter agora gol? Não.
14: Não.
15: Daniel Malen permite o corte ao número 3, Shogo Taniguchi, e vai haver canto a beneficiar a seleção japonesa. Está a começar a crescer no jogo a seleção de Ronald Koeman. A Holanda, os Países Baixos, ainda assim com dificuldades neste jogo no Texas. Acontece no Texas, em Arlington, Dallas. Mas para já, golos, Ricardo, nem vê-los. É isso.
14: Exatamente.
15: Mesmo. A Alemanha ganhou por 7-1 perante Curaçao, também no Texas. Parece que naquela zona do Texas os golos já se esfumaram.
14: Jornalista Diogo Varela, aqui a acompanhar este Países Baixos-Japão, estará de regresso também ele às 10 da noite, aliás, para atualizar este resultado.
13: E também ele, porque está de regresso a essa hora, o Ricardo Lopes, com a edição das 10, de resto é com ele, a noite informativa deste domingo aqui na Rádio Observador. Contamos contigo, Ricardo, um abraço.
14: Até já, Vicente.
13: Horas 34 minutos, já a seguir música nacional para ouvir na Rádio Observador com Sara Correia e também Tiago Bittencourt.
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13: 9 horas 34 minutos, informação de regresso às 10 em ponto, com promessa de atualização do resultado do jogo. Para já vai ao ponto Países Baixos ao Japão, 34 minutos, 0-0, e promessa também de que vamos fazer a crónica no jogo em mais uma edição do Minuto 90 com o jornalista Diogo Varela. Para já, música nacional. E começamos com uma das mais poderosas vozes do novo fado, podemos assim chamar-lhe. Falo de Sara Correia, que traz Avisem Que Eu Cheguei. Boa viagem, bom domingo. A seguir temos também Tiago Bittencourt, Parcels, Ray e Bruno Pernadas.

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1: Rádio Observadora, 18 minutos das 10 da noite, a hora certa, notícias para ouvir com o Ricardo Lopes. Para já, deixamos a música nacional, mas não totalmente. Vamos ouvir os australianos Parcels, mas em parceria com a portuguesa Maru. Live Your Love.

Rádio Observador, 15 minutos das 10 da noite. Até às notícias que vão chegar com o Ricardo Lopes. Vamos ouvir Marcos Val, também Bruno Pernadas, no Graça à Música Nacional. Mas primeiro o Ray. E esta cheia de groove, Close Your Mouth. Boa viagem, bom domingo. E já sabe, é a velha máxima, deixe-se ficar.

E depois de Ray, voltamos à música nacional na Rádio Observador. Estamos a 10 minutos do Jornal das 10, que vai chegar com a edição de Ricardo Lopes. E vamos também ouvir o Diogo Varela com as atualizações do Japão, Países Baixos. Para já, Steady Grace, Bruno Pernadas.

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1: Até às notícias das 10 da noite na Rádio Observador. O inconfundível Marcos Valo com Estrelar às 10. Notícias para ouvir com o Ricardo Lopes.

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7: Jornal das 10 é para ouvir já a seguir na Rádio Observador. Os principais destaques são para conhecer agora mesmo. Bem-vindo de volta, Ricardo Lopes.
8: Olá, Vicente. Vamos olhar para a atualidade internacional. Entretanto, o Irão suspendeu os voos no espaço aéreo a oeste do país, este que é a parte mais próxima de Israel. Em Portugal, o secretário-geral do PCP lança um desafio ao primeiro-ministro, retirar o pacote laboral ainda esta semana. E no desporto, vamos ouvir Pedro Henriques a falar sobre o árbitro que foi nomeado para apitar o primeiro jogo de Portugal no Campeonato do Mundo.

0: Rádio Observador, muito boa noite, são 10 em ponto, vamos às notícias, uma edição do Ricardo Lopes. Ricardo, boa noite mais uma vez. Começamos com a atualidade internacional. O Irão suspendeu os voos no espaço aéreo a oeste do país.
1: Segundo informações de meios oficiais, as autoridades iranianas suspenderam todos os voos programados nesta que é a zona mais próxima de Israel. Os voos terão sido cancelados até novas ordens numa decisão tomada face às circunstâncias atuais. Estou a citar, segundo a televisão pública iraniana IRIB, a suspensão dos voos é a primeira medida tomada em antecipação a possíveis ataques, tanto iranianos contra Israel como israelitas ou norte-americanos contra o Irão. Uma possibilidade que é tida como real. Isto após o ataque aéreo israelita no dia de hoje contra Beirute, a capital libanesa.
0: E nos Estados Unidos, também com foco na questão do Médio Oriente, Barack Obama diz ter dúvidas quanto à eficácia do acordo de paz entre os Estados Unidos e o Irão.
1: Exatamente, numa altura em que Donald Trump tinha vindo a dizer que o documento podia vir a ser assinado ainda durante o dia de hoje, mas para o antigo presidente norte-americano, Barack Obama, nada garante que este acordo venha a trazer mais benefícios em relação ao que já estava estabelecido anteriormente.
2: It is doubtful that any agreement that...
3: É duvidoso que qualquer acordo que venha a surgir seja significativamente diferente. Ou represente uma melhoria substancial em relação ao acordo que já tínhamos e que funcionou durante muito tempo antes de nós, Estados Unidos, sairmos dele. Por isso, o que espero é que os bombardeamentos parem e que as pessoas comuns deixem de sofrer as consequências da guerra.
1: Ouvimos aqui Barack Obama numa entrevista dada à ABC News.
0: E Donald Trump voltou a entrar em confronto com Benjamin Netanyahu. Diz que o primeiro-ministro israelita não tem bom senso e admite ter ficado muito irritado com o ataque de Israel a Beirute.
1: Porque esse mesmo ataque fez com que o Irão ameaçasse romper as negociações de paz. Israel atacou hoje um centro de comando do Hezbollah, num bairro a sul da capital do Líbano, e pelo menos 3 pessoas morreram. Em reação, o presidente do parlamento iraniano diz que se não há vontade nem sequer capacidade para cumprir os compromissos, falar em continuar o caminho da negociação é impossível. Depois, Donald Trump, também na rede social Truth Social, foi muito crítico ao ataque israelita, diz que o ataque não devia ter acontecido, particularmente num dia tão especial como este, em que os Estados Unidos estão perto de um acordo de paz com o Irão. É a opinião de Donald Trump, diz que todos os lados devem recuar. Donald Trump tinha apontado a assinatura deste memorando de paz para o dia de hoje, dia em que completa também 80 anos, mas o Irão, Vicente, afasta por completo esse cenário, diz que ainda não tomou qualquer decisão final.
0: E também nos Estados Unidos falamos agora de um acidente que está a marcar este domingo. Um avião caiu e causou a morte de todas as pessoas que seguiam na aeronave. Eram 11 passageiros.
1: E o piloto, que acabou também por morrer, o avião era de uma empresa de paraquedismo. O piloto levava consigo 11 passageiros que contrataram um salto de paraquedas sobre a cidade de Butler, no estado de Missouri. A aeronave terá perdido altitude e acabou por cair sobre uma autoestrada próxima do aeroporto. Segundo as autoridades locais, o acidente vai ser investigado pelo Conselho Nacional de Segurança dos Transportes.
0: E mudamos de tema nesta edição das 10 e passamos à política nacional. Paulo Raimundo, secretário-geral do PCP, lança um desafio a Luís Montenegro. Quer que o primeiro-ministro retire o pacote laboral já no próximo debate no Parlamento.
1: Debate quinzenal que acontece na quarta-feira. Vicente, o secretário-geral do PCP, diz que Luís Montenegro faria um grande serviço ao país ao retirar este pacote laboral da equação, visto que só há consenso entre os partidos de direita.
4: Eu acho que um grande serviço que o senhor primeiro-ministro ia fazer ao país na próxima quarta-feira vai retirar o pacote laboral e poupar o país a isto. Não tem jeito nenhum. Quer dizer, a única pessoa, os únicos que se defendem hoje o pacote laboral é o Sr. Primeiro-Ministro e os membros do Governo, é os senhores da Iniciativa Liberal e do CDS, é o Chega, envergonhado, mas defende, e depois são as convocações patronais. Caramba, não vai sobrar para as convocações patronais, pois não? O pacote laboral, não vai sobrar a precariedade para os membros das convocações patronais, não vai sobrar os sustentos de justa causa para os membros das convocações patronais.
1: Paulo Raimundo, que questionado também sobre a última reunião entre Luís Montenegro e André Ventura, o secretário-geral do PCP, acusou o Chega de não ter qualquer credibilidade no posicionamento relativo ao pacote laboral. O comunista afirma que se o Chega for coerente, votará contra.
0: Ouvimos também as declarações do ministro da Administração Interna, que volta a deixar a garantia: não vai faltar dinheiro para ajudar os bombeiros no combate aos incêndios.
1: Pelo segundo dia consecutivo, Luís Neves assegura que o Governo está totalmente preparado para avançar com soluções extraordinárias de financiamento para ajudar os bombeiros e ontem explicou também que os atrasos nos pagamentos aos bombeiros já tinham sido todos regularizados. Hoje, o Ministro da Administração Interna reitera que não será por falta de dinheiro que o combate aos fogos fica comprometido.
5: É evidente que quando estamos a falar de combate, e o verão tudo indica que possa ser muito difícil, sobretudo na região onde a calamidade ocorreu, não será por falta de verbas que os nossos soldados da paz, que são os bombeiros, deixarão de agir. Portanto, há um grande compromisso e uma grande certeza e responsabilidade por parte deste governo e por isso o que eu ontem disse foi muito simples. Não será por falta de meios financeiros que o combate não será eficaz.
1: Declarações do Ministro da Administração Interna, à margem de uma cerimónia que assinala os 40 anos de um incêndio em Águeda, que matou 16 pessoas. Luís Neves deixou também apelo aos portugueses para que não tenham comportamentos de risco e para limparem os terrenos.
0: E no desporto, falamos agora, aliás, de basquetebol. 10 anos depois, o Futebol Clube do Porto volta a conquistar o Campeonato Nacional.
1: Venceu no Dragão Arena o Benfica por 75-71. Com este triunfo, o Futebol Clube do Porto fechou a final, que é disputada à melhor de 5. Ao quarto jogo, acabou com 3 vitórias do clube da cidade invicta. O Futebol Clube do Porto, que tinha terminado a fase regular como o 3º classificado. Os Dragões conseguem assim terminar um jejum de 10 anos no Campeonato Nacional de Basquetebol. São a segunda equipa com mais títulos, com 13 conquistas, ainda bastante longe do Benfica, que tem 31.
0: E olhamos agora para o Mundial de Futebol. Al Jassim é o árbitro escolhido para apitar o primeiro jogo de Portugal contra a República Democrática do Congo.
1: Tem 38 anos, é natural do Qatar e foi nomeado pela FIFA para apitar esta estreia de Portugal no Grupo K. Acontece já na quarta-feira contra o Congo, como disseste. Já se cruzou com a seleção das esquinas, mas num encontro de sub-20, onde acabou até por expulsar Ruben Dias. Há pouco, aqui na análise ao perfil de Al Jassim, na Rádio Observador, o ex-internacional Pedro Henriques diz que tem um estilo de arbitragem semelhante ao que estamos habituados a ver em Portugal.
6: É um árbitro que tem, só para termos uma noção desta época que terminou, ele já fez 23 jogos e mostrou 119 amarelos, isto diz pouco às pessoas, tem uma média de 5,17 de amarelos por jogo. Ou seja, vai bater na média, curiosamente, que é a média em Portugal. Nós em Portugal temos uma média de 28 faltas, os árbitros portugueses, só para fazermos aqui um termo de comparação, e 5 cartões amarelos por jogo, e este árbitro bate exatamente no mesmo, tem uma média de falta de 27 e 5,17. Portanto, mostrou nestes 23 jogos 9 vermelhos, portanto, o que tem pouco significado, alguns deles até por acumulação, mas é um árbitro experiente.
1: Explicações do ex-árbitro internacional Pedro Henriques, aqui a traçar o perfil do árbitro que vai apitar a estreia de Portugal no Campeonato do Mundo.
0: E continuamos com atenções voltadas para o Campeonato do Mundo. Japão e Países Baixos já foram para o balneário. Período de intervalo, o jogo já retomou e neste segundo jogo do dia.
1: É verdade, é o segundo jogo do dia, depois da goleada da Alemanha sobre Curaçao. Está aqui connosco em estúdio o jornalista da Rádio Observador, Diogo Varela. Diogo, há bocado não quiseste arriscar um favorito e, entretanto, percebe-se porque o jogo continua 0-0, sem golos para nenhum lado.
7: Sim, há um ligeiro ascendente por parte dos Países Baixos. Ainda assim, esta laranja está a dar muito pouco sumo. Muito pouca vitamina C, porque de facto mantém-se o nulo. Há mérito para a seleção nipónica, bem organizada defensivamente, mas é um jogo que não só o resultado traduz, este 0-0, o quão equilibrado está a ser esta partida, mas o próprio grupo. Há muita gente que considera este grupo F como o grupo mais equilibrado e mais incerto do Mundial. Além do Japão e dos Países Baixos, tem ainda a Suécia, que é uma seleção também em crescendo no futebol europeu e naturalmente mundial, e a própria Tunísia, que é sempre uma seleção
1: africana.
7: E atenção,
1: Diogo Varela.
7: Há golo por parte dos Países Baixos e marca o inevitável Virgil van Dijk, é o capitão a dar o exemplo. Nas alturas, o central do Liverpool consegue desviar de cabeça e abrir ao minuto 50 o placar 1-0 para os Países Baixos. Agora
1: tu bem dizias, que os Países Baixos estavam a crescer no jogo.
0: Tinha uma ligeira vantagem e talvez seja estes centímetros de diferença de Van Dijk, não é?
7: Lá está a tal vitamina C perante a boa defensiva nipónica. O Japão ainda conseguiu aliviar numa primeira ocasião, mas na insistência por parte da laranja mecânica, Virgil van Dijk não me parece haver fora de jogo.
1: Também não me parece.
7: A ganhar de cabeça e a fazer 1-0. a marcar no estádio AT&T em Dallas, no Texas, 1-0 para a seleção europeia sobre a seleção asiática, com golo de Virgil van Dijk.
1: Diogo Varela aqui a narrar em direto este primeiro golo dos Países Baixos. Estão a jogar contra o Japão, 1-0 aos 50 minutos.
0: E fica a promessa também que no final do jogo, no minuto 90, vamos abrir de novo o espaço para o Diogo Varela. Minuto 90 para acompanhar os minutos finais e fazer também a crónica deste, para já, Países Baixos 1, Japão 0. Fica por aqui a edição das 10 da noite com o jornalista Ricardo Lopes, que está de regresso às 10h30.
1: Até já, Vicente.
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0: 11 minutos para lá das 10 da noite, informação de regresso às 10h30, com edição do Ricardo Lopes. Vamos ter também a oportunidade de ouvir o Diogo Varela, que nos vai atualizar o resultado do, para já, Países Baixos 1, Japão 0, jogo a contar para o Mundial 2026, jogo que também leva 52 minutos.
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0: 12 minutos para lá das 10, boa viagem, bom domingo na companhia da Rádio Observador. Eu sou Vicente Figueira, estou por aqui até pouco depois do Jornal das 11. Temos notícias de regresso às 10h30 em formato síntese com o Ricardo Lopes. Amanhã, segunda-feira, dia 15 de junho, no continente, vai ser um dia com algumas nuvens, a norte e centro, e de céu pouco nublado a limpo a sul. No litoral oeste, conto com neblina ou nevoeiro matinal, e as nuvens podem persistir ao longo do dia a norte do Cabo Raso. Já durante a tarde, a nebulosidade deverá ir aumentando no interior, com previsão de aguaceiros e trovoada, em especial nas regiões norte e centro. E respeitamos também as temperaturas que se vão fazer sentir amanhã. 33 graus de máxima em Castelo Branco, Évora e Beja. Bragança, Braga e Porto Alegre chegam aos 31. Há ainda 30 graus de máxima previstos em Santarém e também Setúbal. Vila Real, Lisboa e Faro vão contar 28 graus. Viseu e Coimbra 27, Guarda 26 e Leiria 25. No Minho, Viana do Castelo chega aos 24 e no Porto, em Aveiro, os termómetros não devem ir além dos 22. Para já seguimos em jornada musical até às notícias das 10h30. Começamos com Milhanas, Deserto.

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1: Vamos seguir com a música na Rádio Observador, agora com os britânicos Salt, a banda de misteriosa composição com Good Things Will Come After the Pressure.

Billie Eilish, uma das rainhas modernas da música pop. Esta chama-se Birds of a Feather, é de 2024 e pertence ao disco Hit Me Hard and Soft. 23 minutos para lá das 10 até às notícias das 10h30 que vão chegar em formato síntese com o Ricardo Lopes. Vamos escutar Yasmin Lacey, que vai chegar logo depois do britânico Tom Misch. Esta chama-se Slow Tonight. Boa viagem, bom domingo, Rádio Observador, deixe-se ficar.

lançado este ano e pertencente ao disco Full Circle, Tom Misch com Slow Tonight. Estamos a 4 minutos das notícias das 10h30, que vão chegar em formato síntese com Ricardo Lopes. Vamos também ouvir o Diogo Varela com a atualização do jogo entre Países Baixos e Japão. Fique connosco já daqui a pouco, quando forem 10h30. Para já, Yasmin Lacey, The Fills.

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1: Rádio Observador, bom domingo, boa noite, são 10h30. É tempo de escutar o essencial das notícias que estão a marcar esta noite de domingo e já aqui está o Ricardo Lopes, bem-vindo de volta.
2: Olá Vicente, vamos começar com o acidente que está a marcar o dia de hoje no Brasil. O cantor e produtor norte-americano Oliver Tree é uma das vítimas da colisão entre os dois helicópteros no Rio de Janeiro. Oliver Tree tinha 32 anos. O acidente vitimou mais outras 5 pessoas, segundo as autoridades do Rio de Janeiro. Entre elas está também um youtuber argentino de nome Gaspi. Dois helicópteros colidiram esta tarde no recreio dos Bandeirantes, na zona sudoeste do Rio de Janeiro, no Brasil. De acordo com meios de comunicação brasileiros, depois da colisão, uma das aeronaves terá explodido. Durante a queda, provocou de imediato um incêndio. A Globo adianta que um dos helicópteros tinha 4 passageiros, além do piloto. Na outra, a aeronave seguia apenas um piloto. Ainda na atualidade internacional, Donald Trump voltou a criticar Benjamin Netanyahu. Diz que o primeiro-ministro israelita não tem bom senso e admite ter ficado muito irritado com o ataque de Israel a Beirute. Isto porque o ataque fez com que o Irã ameaçasse romper as negociações de paz. Israel atacou hoje o Líbano, atacou um centro de comando do Hezbollah. Pelo menos 3 pessoas morreram. Em reação, o presidente do Parlamento do Irã diz que, se não há vontade nem capacidade para cumprir os compromissos, falar em continuar o caminho das negociações é impossível. Donald Trump criticou também estes ataques israelitas, diz que não deviam ter acontecido, particularmente num dia tão especial como este, em que os Estados Unidos estão tão perto de um acordo de paz com o Irão. Na política nacional, o secretário-geral do PCP faz um desafio ao primeiro-ministro retirar o pacote laboral já no próximo debate no Parlamento, que acontece esta quarta-feira. Paulo Raimundo diz que Luís Montenegro faria um grande serviço ao país se retirasse o pacote laboral da equação. O líder do Partido Comunista lamenta só haver consenso entre os partidos de direita. Ainda temos tempo para falar do Mundial de Futebol. Acontece neste momento o segundo dia do jogo. Japão, Países Baixos. O jornalista Diogo Varela não arreda pé, continua aqui em estúdio connosco a acompanhar a partida. E Diogo, se na primeira parte faltaram golos, agora temos Gatana.
3: É, desde aquele nosso último direto, às 10, o noticiário das 10, que de facto as coisas mudaram para bem
2: do espetáculo,
3: claro, com 3 golos a acontecer. Marcou primeiro os Países Baixos, por intermédio do capitão Virgil van Dijk. O Japão empatou, passado 6 minutos, com Keito Nakamura, e respondeu também de imediato a seleção irlandesa por Chris Summersville, numa altura em que o Japão esteve perto de poder empatar novamente esta partida, que decorre no AT&T, o estádio no Texas, em Dallas. Há agora pontapé de canto para a seleção nipónica, reta final verdadeiramente fervorosa neste último quarto de hora da partida. O jogo muito em aberto, para já a seleção da Laranja Mecânica segue na frente, mas pela margem mínima.
2: Diogo Varela, que é a acompanhar este Japão-Países Baixos, vai regressar já a seguir com o Vicente Vigueira para fazer em 1 minuto 90 a análise desta partida.
1: É daqui a cerca de 15 minutos e o Ricardo Lopes está de regresso às 11 em ponto com a informação atualizada. Contamos contigo, Ricardo. Um abraço, até já.
2: Um abraço.
1: 10 horas 34 minutos, Rádio Observador. Bom domingo e boa noite.
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1: Rádio Observador, muito boa noite, bom domingo. Vamos já espreitar o tempo para o dia menos desejado para muitas pessoas. Segunda-feira, dia 15 de julho, aqui no... do que junho, aliás, no Continente. Vai ser um dia com algumas nuvens a norte e centro e de céu pouco nublado ao limpo a sul. No litoral oeste, conto com neblina ou nevoeiro matinal, nuvens que podem persistir ao longo do dia a norte do Cabo Raso. Já durante a tarde, a nebulosidade deverá ir aumentando no interior, com previsão de aguaceiros e também trovoada, em especial nas regiões norte e centro. Respeitamos ainda as temperaturas para o início da semana. 33 graus de máxima em Castelo Branco, Évora e Beja. Bragança, Braga e Porto Alegre chegam aos 31. Há ainda 30 graus de máxima previstos em Santarém e Setúbal esta segunda-feira. Vila Real, Lisboa e Faro vão contar 28 graus. Viseu e Coimbra, 27. Guarda, 26. E Leiria, 25. No Minho, Vieira do Castelo chega aos 24. E no Porto, em Aveiro, os termómetros não voam além dos 22. Rádio Observador com 35 minutos para lá das 10. Ouvimos para já Sherilyn. Gotta Be Real. Boa viagem.

Feliz regresso ao ano de 1978 para ouvir Sherry Lynn com Gotta Be Real. Estamos a 21 minutos das 11 da noite, à hora certa, notícias para ouvir com o Ricardo Lopes. Já daqui a pouco, daqui a cerca de 10 minutos, minuto 90 para ouvir também na Rádio Observador com o jornalista Diogo Varela, para acompanhar os minutos finais e fazer também a sentença, a crónica do jogo. Para já vai ao ponto Países Baixos ao Japão a contar para o Mundial 2026. Passamos da voz inconfundível de Sherry Lynn para a voz, a eterna voz também inconfundível de Amy Winehouse, Stronger Than Me. Boa viagem, bom domingo.

depois de Amy Winehouse com Stronger Than Me, vamos também ouvir São Pedro com Paracetamol, remédio para a noite de domingo, e ainda Toro e Má com Double Block. Depois, Minuto 90 para ouvir com os rescaldos dos minutos finais e com os minutos finais para acompanhar também em crónica com o Diogo Varela. O jogo vai ao ponto para já. Países Baixos e Japão é já daqui a pouco. Para já, música nacional com São Pedro, Paracetamol.

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1: Estamos a 15 minutos das 11 da noite, à hora certa, relembro, notícias para ouvir com Ricardo Lopes, já daqui a pouco, daqui a cerca de 4 minutos, minuto 90, com o acompanhamento do que falta do Países Baixos-Japão, jogo a contar para o Mundial. Até lá, da Loop, Toruimoá, boa viagem, bom domingo.

0: Arturo Imar, na Rádio Observador com The Loop. Vai haver mais música para ouvir depois do Jornal das 11. Para já, está na hora do Minuto 90. Minuto 90 do jogo vai opondo Países Baixos ao Japão. Há dois minutos atrás estava 2-1, mas o Japão empatou ao minuto, o famoso minuto 88.
1: Podia ser. Não sei como é que é em nipónico, em japonês, Vicente, mas como ficou para a história de JJ, Jorge Jesus, o golo de Daichi Kamada ao minuto 88, a empatar esta partida a duas bolas, numa altura em que sai cartão amarelo para Mickey van de Ven. Há pouco o golo do médio que atua em Inglaterra, no Crystal Palace, Daichi Kamada, e está tudo empatado a duas bolas, sendo que nesta altura, Vicente, o Japão até vai tendo mais bola, foram dados 6 minutos de compensação, portanto, ainda vamos ter tempo até às 11 em ponto.
0: E olha que eu já fui ver como é que se diz 88 em japonês, e é muito parecido com 88, é Achi Juachi. Não sei se foi bem, mas o japonês que tenho ouvido pode corrigir-me e eu gostava de aprender, de facto.
1: Aqui no estádio AT&T, no Texas, em Dallas, há 2-2, um jogo de facto mais mexido, mas só a partir da segunda parte, porque ao intervalo verificava-se 0-0, agora sim, na segunda parte, todos os golos a acontecerem nestes últimos 45 minutos. Marcou primeiro a seleção neerlandesa pelo capitão Virgil van Dijk, empatou depois o Japão, passado 6 minutos, por Keito Nakamura. A equipa neerlandesa voltou para a frente do marcador aos 64 por Chris Somerville e agora, como dissemos, aos 88 voltou a empatar Daichi Kamada para o Japão. Já estamos com 2 minutos para lá dos 90, de um total de 6, ou seja, Vicente, faltam 4 para acabar em Dallas, no Texas, e há empate ainda a 2 bolas. O jogo está perfeitamente em aberto. Se há pouco estava com mais bola e a atacar o Japão, agora é o contrário. Está com mais bola e ataca a seleção da Laranja Mecânica com Frankie de Jong.
0: Para já, com dificuldades em soltar a bola, porque está muito bem conseguida, muito bem montada também a defensiva japonesa, uma espécie de muralha.
1: Atenção à bola para a área e o cabeceamento vai fora. A tentativa por parte de Kop Miners. Esta equipa de Ronald Koeman, só a longevidade de Ronald Koeman.
0: O eterno treinador holandês.
1: É sempre, associamos Koeman sempre à seleção dos Países Baixos. Ele já está desde 2023 na seleção neerlandesa. Pelo meio teve uma passagem no Barcelona, 2 anos na Catalunha. Antes estava também nos Países Baixos, 2018, 2019 e agora...
0: Dá a ideia que entra e sai quando lhe apetece.
1: É, foi ao Barcelona e agora voltou à seleção neerlandesa, o técnico de 63 anos, Ronald Koeman. Agora estamos com 93 minutos, a bola para Denzel Dumfries. Lá está o lateral que, ao que tudo indica, vai reforçar o Real Madrid de José Mourinho. Ele que estava na formação do Inter de Milão, mas já terá tudo acertado para rumar à capital espanhola, até a Madrid.

0: ao anime, aos desenhos animados, aos cartoons.
1: E nós nunca mais vamos esquecer Oliver e Benji.
0: Oliver e Benji, como é óbvio. Logo à cabeça, marcou mais a nossa geração, Vicente. Ali aqueles anos 90, início dos anos 2000.
1: Tínhamos mais coisas, havia também Doraemon, que era anime japonês dobrado em espanhol, que não deixa de ser interessante.
0: Aqui mais ligado ao futebol, efetivamente, Oliver e Benji. Há 2-2 entre Países Baixos e Japão. Está quase a acabar esta partida. Jogo do Grupo F. É o primeiro jogo do Grupo F, que ainda tem outras duas seleções, Suécia e Tunísia. Há quem considere este grupo o mais equilibrado do Campeonato do Mundo. São, de facto, quatro seleções muito idênticas. Se calhar a Tunísia é, teoricamente, a mais fraca das quatro, ainda assim uma seleção também com bastante poderio. A Suécia também, com o antigo avançado Sporting, Viktor Gyökeres, e está claramente em crescendo no futebol europeu. Último minuto, já
1: e a sensação que dá é que o Japão está a entregar o jogo à Holanda para tentar aproveitar um erro. Para tentar o contra-ataque, o que é certo é que a Holanda dá tudo por tudo e explora, sobretudo, o jogo aéreo.
0: Tentava mais um cruzamento a seleção neerlandesa, mas a bola vai passar toda a grande área. Ainda insistência por parte da seleção de Ronald Koeman. Atenção à bola na grande área, Memphis Depay a cair e a possibilidade de contra-ataque para o Japão. Pode ser um dos últimos lances da partida. Junya Ito vai deixar mais atrás. A bola agora para Taniguchi. Deixa na defensiva com Hiroki Ito. Eu creio que o Japão vai guardar a bola e o jogo vai terminar assim. Parece-me que sim, Vicente. Vamos ter empate neste grupo do Japão. Grupo F, está terminado o jogo. Os nipónicos acabam, de certa forma, por celebrar esta conquista de ponto, até porque, Vicente, estiveram por duas vezes em desvantagem e por duas vezes chegaram ao empate perante uma seleção neerlandesa que entra aqui com empate, uma seleção da laranja mecânica, até se olharmos aos jogadores que vieram do banco, Vicente, Nathan Ake, Coop Miners, Quentin
1: Memphis
0: Timber,
1: Depay,
0: Memphis Depay, enfim, há aqui grandes nomes que facilmente seriam titulares numa outra seleção. E porque estamos também a 4 minutos de atingirmos a hora certa e termos o noticiário com o Ricardo Lopes, vamos também, Vicente, para as nossas notas aqui do minuto 90.
1: Vamos a isso, vamos para começar. Quem foi a pérola, Diogo Varela, no jogo de hoje? Neste jogo entre Países Baixos e Japão.
0: Olha, a pérola vai para o capitão neerlandês, que teve golo, Virgil van Dijk. Ele que aos 34 anos continua a mostrar que ainda tem muito futebol para dar, não só defensivamente, mas também nesse capítulo de marcar golo, contribuiu para o primeiro da seleção que capitaneia e, portanto, Virgil van Dijk leva aqui a pérola desta partida.
1: E quem é o Joker? Quem foi o Joker? Quem foi o herói provável deste encontro?
0: Olha, herói improvável, vou dar aqui a este avançado que atua no Stade Reims, em França, Keito Nakamura. Ele que acaba por marcar o primeiro gol na altura do Japão, um igual da partida. Não era expectável que Nakamura pudesse aqui fazer um gol. Ele também começou mais recentemente a vir à seleção japonesa, conseguiu um golo e, portanto, fica aqui com o Joker.
1: Temos também a sentença, que é sempre aquele momento do minuto 90 em que fazemos as contas do grupo, serão fáceis, por isso também falamos daquilo que fica deste jogo, deste empate.
0: Fica um ponto para cada seleção, mas mais do que isso, Vicente, perante um grupo tão equilibrado, ainda com duas boas seleções, Suécia e Tunísia, este empate entre Países Baixos e Japão já começa aqui a desenhar um grupo F, que se calhar é daqueles que podemos ter que ir à calculadora. Para tentar perceber quem vai acabar no primeiro, no segundo e eventualmente num terceiro lugar, que ainda pode dar acesso aos 16avos da próxima fase.
1: E resta, para fechar este minuto 90 da empate entre Países Baixos e Japão a duas bolas, saber a mentira. O que é que não devia ter acontecido? Houve algum vilão, Diogo Varela?
0: O que não devia ter acontecido, provavelmente, Vicente, a primeira parte. Os primeiros 45 minutos foram, de facto, de mau futebol. Não foi assim de encher o olho, como nós
1: não
0: costumamos
1: dizer. Não houve golos, que é logo uma
0: logo
1: uma
0: à partida,
1: falha.
0: Faltou o sal do futebol. Portanto, essa primeira parte entre Países Baixos e Japão de facto não teve o tal sumo.
1: Ainda para mais por sua expectativa que vem em torno do jogo.
0: Exato, não teve essa vitamina C que é muito dada à laranja aqui do lado da... da...

0: dos Países Baixos, da Laranja Mecânica. Portanto, a primeira parte foi a mentira, com um futebol fraquinho. Felizmente, havia mais 45 minutos e eles trouxeram-nos 4 golos, com que fechamos este jogo do Grupo F. Ainda haverá mais futebol ao longo desta madrugada, mas para já este embate terminou com empate a 2 bolas.
1: Diogo Varela, minuto 90 do Países Baixos-Japão, empate a 2 bolas. Um abraço, Diogo.
0: Obrigado, Vicente.
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0: Rádio Observador, muito boa noite, bom domingo, são 11 em ponto, vamos às notícias, uma edição do jornalista Ricardo Lopes. Edição das 11 na Rádio Observador. Vamos começar esta edição por falar da segunda conferência de imprensa da Seleção Nacional em solo americano. Vai começar já daqui a pouco. Hoje é a vez de Mateus Nunes e por isso já daqui a pouco vamos acompanhá-la em direto. Mas já há data para a assinatura do acordo de paz entre o Irão e os Estados Unidos. Segundo o primeiro-ministro paquistanês, será assinado, Ricardo, já na sexta-feira.
1: Na Suíça, Vicente, pelo menos é o que anuncia o chefe de governo do Paquistão, um país que tem sido mediador neste processo negocial da paz, escreve na rede social X que o acordo vai ser assinado no dia 19 de junho, que é precisamente já esta sexta-feira. Pode ler-se que, após intensas negociações, o Paquistão tem o prazer de anunciar que o acordo de paz foi alcançado. Donald Trump confirmou também nos últimos minutos a assinatura de um acordo com o Irão. O presidente norte-americano escreve na Truth Social, de forma taxativa, que o acordo com a República Islâmica do Irão está agora concluído. Donald Trump dá os parabéns a todos os envolvidos nas negociações e garante que o documento prevê, com efeito imediato, a abertura do Estreito de Hormuz, bem como o fim do bloqueio naval dos Estados Unidos. O Irão, no entanto, Vicente, ainda não se pronunciou.
0: E tudo isto acontece numa altura em que, precisamente, o Irão suspendeu os voos no espaço aéreo a oeste do país.
1: Segundo informações de meios oficiais, as autoridades iranianas suspenderam todos os voos programados nesta que é a zona mais próxima de Israel. Os voos terão sido cancelados até novas ordens, numa decisão tomada face às circunstâncias atuais, segundo a televisão pública iraniana IRIB. A suspensão dos voos é a primeira medida tomada em antecipação a uns possíveis ataques, porque no dia de hoje esta possibilidade tornou-se real, particularmente após o ataque aéreo israelita este domingo contra Beirute, a capital libanesa.
0: E, entretanto, Barack Obama diz ter dúvidas quanto à eficácia do acordo de paz alcançado entre os Estados Unidos e o Irão.
1: Sim, estas declarações surgiram antes do anúncio de Donald Trump de que o acordo seria firmado ainda hoje, algo que já vimos que não vai acontecer para o antigo presidente norte-americano, Barack Obama. Nada garante que este acordo venha a trazer mais benefícios em relação ao que já estava estabelecido anteriormente.
2: It is doubtful that any agreement that...
3: É duvidoso que qualquer acordo que venha a surgir seja significativamente diferente ou represente uma melhoria substancial em relação ao acordo que já tínhamos e que funcionou durante muito tempo antes de nós, Estados Unidos, sairmos dele. Por isso, o que espero é que os bombardeamentos parem e que as pessoas comuns deixem de sofrer as consequências da guerra.
1: Declarações de Barack Obama em entrevista à ABC News.
0: E esta tarde, Donald Trump voltou a entrar em confronto com Benjamin Netanyahu por colocar em causa o processo das negociações com os ataques de Israel a Beirute.
1: Diz que o primeiro-ministro israelita não teve bom senso e admite ter ficado muito irritado com o ataque de Israel a Beirute, isto porque o ataque fez com que o Irão ameaçasse romper as negociações de paz. Israel atacou hoje um centro de comando do Hezbollah, num bairro a sul da capital do Líbano. Pelo menos 3 pessoas morreram. Em reação, o presidente do Parlamento do Irão diz que se não há vontade nem capacidade para cumprir os compromissos, falar em continuar o caminho das negociações é impossível.
0: E seguimos com a notícia de que o cantor e produtor norte-americano Oliver Tree é uma das vítimas da colisão entre 2 helicópteros que aconteceu hoje no Rio de Janeiro.
1: Oliver Tree tinha 32 anos. O acidente vitimou mais outras 5 pessoas, segundo as autoridades do Rio de Janeiro. Entre elas está também o youtuber argentino Gaspi. Dois helicópteros colidiram este domingo no Recreio dos Bandeirantes, na zona sudoeste do Rio de Janeiro, no Brasil. De acordo com meios de comunicação brasileiros, depois desta colisão, uma das aeronaves terá explodido, ainda durante a queda, e provocou de imediato um incêndio. O alerta foi dado por volta das 9 da manhã, hora local. Era 1 da tarde em Portugal. A Globo adianta ainda que um dos helicópteros que descolou de Angra dos Reis tinha 4 passageiros, além do piloto. Na outra seguia apenas o piloto.
0: E avançamos agora nesta edição das 11 com Política Nacional. Paulo Raimundo lança um desafio ao primeiro-ministro Luís Montenegro, quer que o chefe do Executivo retire o pacote laboral já no próximo debate no Parlamento.
1: Debate quinzenal que acontece na quarta-feira. O secretário-geral do PCP diz que Luís Montenegro faria um grande serviço ao país se retirasse o pacote laboral da equação, visto que só há consenso entre os partidos de direita.
4: Eu acho que um grande serviço que o Sr. Primeiro-Ministro devia fazer ao país na próxima quarta-feira é que vai retirar o pacote laboral e poupar o país a isto. Aí não tem jeito nenhum. Quer dizer, a única pessoa, os únicos que se defendem hoje o pacote laboral é o Sr. Primeiro-Ministro e os membros do Governo, é os senhores da Iniciativa Liberal e do CDS, é o Chega, envergonhado, mas defende, e depois são as convocações patronais. Caramba, não vai sobrar para as convocações patronais, pois não? O pacote laboral, não vai sobrar a precariedade para os membros das convocações patronais, não vai sobrar os sustentamentos de justa causa para os membros das convocações patronais.
1: Paulo Raimundo, que questionado também sobre a última reunião entre Luís Montenegro e André Ventura, o secretário-geral do PCP, acusa o Chega de não ter credibilidade no posicionamento relativo ao pacote laboral. O comunista afirma que se o Chega for coerente, votará contra.
0: Olhamos agora para o Mundial de Futebol. As atividades da maior fanzone do Mundial em Miami tiveram de ser interrompidas devido ao mau tempo, assim como a conferência de imprensa de Mateus Nunes.
1: Exatamente, é uma informação que recebemos ainda há pouco. Essa conferência de imprensa foi também cancelada devido ao mau tempo. Ao pé desta fanzone do Mundial, é lá que está o enviado especial da Rádio Observador, Miguel Cordeiro. Miguel, vai voltar entretanto a reabrir esse espaço que é uma espécie de Mundial do Futebol?
5: É o primeiro grande evento a ser interrompido em Miami, evento ligado ao Mundial, o FIFA Fan Festival. É uma espécie de festival de verão, mas apenas dedicado ao Mundial de Futebol, com imensos ecrãs gigantes, com várias atividades para os mais novos, com stands de venda de camisolas, de produtos ligados ao Mundial, um festival gigantesco que foi evacuado. Todas as pessoas tiveram de deixar, uma autêntica debandada. O Observador conseguiu acompanhar esse momento. Nos ecrãs gigantes, avisos que diziam que, devido às previsões meteorológicas, todas as pessoas tinham de abandonar o recinto. E assim foi. Em poucos minutos, todas as pessoas abandonaram. O céu também começou a ficar cinzento. Espera-se chuva e tempestade de trovoada para as próximas horas. Não é propriamente uma tempestade tropical, com ventos a superar muito fortes. É sim uma preocupação com a tempestade de trovoada. Trovoada é um problema sério na região da Flórida. É uma situação que provoca vários mortos. Ainda recentemente houve notícias de uma criança morta num jardim na Flórida devido à trovoada e, portanto, não se brinca com esse assunto aqui nesta região. Todas as pessoas neste FIFA Fan Festival tiveram de sair do recinto. Foi muito rápido esse momento de evacuação e os adeptos, alguns ainda continuam à porta a tentar perceber se podem voltar, mas grande parte já deixou esta zona na Baía de Miami.
1: Miguel Cordeiro, o enviado especial da Rádio Observador ao Mundial nos Estados Unidos, deu-nos também conta que chove bastante na zona do centro de estágio da seleção, em Palm Beach. A Federação Portuguesa de Futebol tinha garantido há pouco que o treino não estava em risco de acontecer, mas também, como frisei eu aqui e o Vicente, recebemos a informação de que pelo menos as atividades de imprensa estão canceladas. A conferência de imprensa que estava agendada com o jogador Mateus Nunes não vai acontecer.
0: E para já temos 9 minutos para lá das 9 e passamos do Mundial para o local. Vamos atualizar a informação local que está a marcar este domingo.
1: E começamos em Matosinhos. A ponte móvel de Leixões encerra totalmente a circulação a partir de amanhã para obras de manutenção e reabilitação. As obras devem durar cerca de 3 meses. O fecho afeta tanto o trânsito automóvel como a circulação pedonal entre Matosinhos e a Leça da Palmeira. Como alternativa, a administração dos portos do Douro, Leixões e Viana do Castelo vai disponibilizar um serviço gratuito de autocarro. Também em Sesimbra, a Câmara Municipal vai disponibilizar um vai-e-vem gratuito entre a Rotunda da Moagem de Sampaio e o Terminal Rodoviário de Sesimbra. Acontece até ao dia 13 de setembro. O transporte vai ser feito no autocarro da Carris Metropolitana e todos os encargos financeiros ficam suportados pelo município. Em Sintra, a Câmara Municipal garante que um financiamento de mais 700 mil euros para recuperar as zonas costeiras afetadas pelo mau tempo. O investimento é feito através de um contrato-programa com o Fundo Ambiental e também com a Agência Portuguesa do Ambiente. As intervenções vão centrar-se, sobretudo, nas praias do Magoito e também na Praia Grande. Na Marinha Grande, a iluminação pública na marginal da praia de da Praia da Vieira está a ser substituída. O mesmo vai acontecer na Praça Afonso Lopes Vieira, em São Pedro de Moel. A Câmara Municipal anunciou um investimento de mais de 100 mil euros para mitigar os danos provocados pela tempestade. Seguimos para Arouca. Registaram-se 129 nascimentos em 2024, menos 31 do que em 2020. Perante esta descida da natalidade no concelho, a autarquia pretende dar apoios entre os 400 e os 600 euros por nascimento ou também por adoção. Pode também ajudar até 200 euros para processos medicamente assistidos. Este programa inclui ainda um kit de maternidade e isenções em atividades desportivas municipais. Na Azambuja, o Museu Municipal Sebastião Mateus Arenque promove no dia 28 de junho a atividade educativa Segredos Enterrados à Descoberta do Passado. O evento é dirigido a crianças entre os 8 e os 12 anos. A iniciativa pretende despertar o interesse pela arqueologia e também pelo património histórico através de experiências práticas. As inscrições são obrigatórias e decorre até 21 de junho.
0: Fica por aqui esta edição das 11 do Ricardo Lopes, que está de regresso às 11h30. Com a informação atualizada. Ricardo, eu já cá não vou estar. Pode ser que ainda vá ouvir a síntese para casa. Um abraço.
1: Até já. Bom descanso, Vicente.
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0: Doze minutos para lá das 11 da noite, Rádio Observador. Deixe-se ficar por aqui. Vamos ter minuto 90 para acompanhar os jogos que se vão realizar no Mundial 2026 ao longo desta madrugada. Eu sou Vicente Figueiredo e estou de regresso na próxima quarta-feira para a estreia de Portugal no Mundial 2026. Para já despeço-me na noite de hoje, By the End of the Night, de Amber Mark. Boa viagem!

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7: Muito boa noite, são 11h30, hora de atualizarmos toda a informação e vamos começar com a atualidade internacional. Depois de um longo impasse, já à data para a assinatura do acordo de paz entre o Irão e os Estados Unidos, segundo o primeiro-ministro paquistanês, será assinado já na próxima sexta-feira, vai acontecer na Suíça, pelo menos é o que anuncia o chefe de governo do Paquistão, escreve no X que o acordo vai ser assinado no dia 19 de junho. Pode ler-se que, após intensas negociações, o Paquistão tem o prazer de anunciar que o acordo de paz foi alcançado. Donald Trump confirmou também nos últimos minutos a assinatura de um acordo com o Irão. O presidente norte-americano escreve na Truth Social de forma taxativa que o acordo com a República Islâmica do Irão está agora concluído. Donald Trump dá também os parabéns a todos os envolvidos nas negociações. Na política nacional, o secretário-geral do PCP desafia o primeiro-ministro a retirar o pacote laboral já no próximo debate quinzenal no Parlamento, que acontece quarta-feira. Paulo Raimundo diz que Luís Montenegro faria um grande serviço ao país se retirasse o pacote laboral da equação. O líder do Partido Comunista diz que só há consenso entre os partidos da direita. Nos últimos minutos, a conferência de imprensa da Seleção Nacional em Palm Beach foi cancelada. Mateus Nunes ia ser o porta-voz da comitiva portuguesa. No entanto, devido à forte chuva e à possibilidade de tempestade, todas as atividades com a imprensa foram canceladas. É uma informação confirmada também pelo enviado especial da Rádio Observador aos Estados Unidos. O treino da seleção, que está agendado para daqui a cerca de uma hora, segundo fonte oficial da Federação, está neste momento a ser avaliado se há ou não condições para realizar o treino. Ainda temos uns minutos para continuar a falar do Mundial de Futebol. Daqui a meia hora arranca mais um jogo do Mundial, desta feita Costa do Marfim contra o Equador. O jornalista Diogo Varela, que esteve aqui comigo durante toda a noite a acompanhar os restantes jogos, saiu do estúdio para dar lugar ao jornalista João Lourenço, que vai prosseguir com esta missão ao longo da madrugada. João, olá, boa noite. O que é que podemos esperar deste jogo do Grupo E? Há algumas caras bem conhecidas dos portugueses.
8: Há muitas caras conhecidas do futebol português, mas acima de tudo, e porque por isto que há esses constrangimentos no treino da seleção portuguesa, há também esse possível constrangimento na partida que se vai então jogar em Filadélfia, o primeiro do grupo E entre Costa do Marfim e o Equador. Há possibilidade mesmo de trovoadas, o que, e como se bem recordarmos ainda do Campeonato do Mundo de Clubes, pode haver esses intervalos de meia e meia hora, caso haja essa necessidade de pelo menos adiar a partida.
7: Aconteceu nos jogos do Benfica também, não?
8: Precisamente. E quanto aos 11, referias bem a Costa do Marfim, a linha com caras bastante conhecidas do futebol português, desde logo Seco Fofaná, o médio que foi campeão este ano no Futebol Clube do Porto. Também há Gislain Conan, lateral esquerdo do Gil Vicente, ambos são titulares nesta formação dos, e passo já também a apresentar a alcunha dele, os Elefantes. Também falar que Ousmane Diomande, central do Sporting, está no banco de suplentes. Outros grandes jogadores desta formação africana, o caso de Yann Diomande ou Nicolás Pepe, também constam do 11 inicial. Já quanto ao Equador, caras, neste caso, cara bem conhecida, Gonzalo Plata, ele que esteve durante 3 anos no Sporting, vai ser titular. Há também os casos de Moisés Caicedo, médio centro do Chelsea, e por fim William Pacho, que foi campeão da Europa pelo PSG. O árbitro é François-Alain Texier, o jogo que começa dentro de 20 minutos.
7: Jornalista João Lourenço estará de regresso também na edição da meia-noite para nos dar conta deste jogo Costa do Marfim contra Equador.
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1: Muito boa noite, a caminho da meia-noite. Vamos conhecer os títulos em destaque neste jornal. Na atualidade internacional, vamos falar de uma notícia de última hora. Donald Trump confirma que o acordo com o Irão está agora concluído. E nos últimos minutos, a conferência de imprensa da Seleção Nacional em Palm Beach foi cancelada e o treino que está agendado para daqui a meia hora pode também estar em risco devido ao mau tempo.

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1: Muito boa noite. Começamos esta edição com uma notícia de última hora. Donald Trump confirma que o acordo com o Irão está agora concluído. Já há também data para a assinatura do documento, segundo o primeiro-ministro do Paquistão, país que tem desempenhado um papel de mediador nestas negociações de paz. O acordo vai ser assinado já na próxima sexta-feira e vai acontecer na Suíça, pelo menos é o que anuncia este chefe do governo paquistanês. Escreve na rede social X que, após intensas negociações, o Paquistão tem agora o prazer de anunciar que o acordo de paz foi alcançado. Donald Trump também confirmou nos últimos minutos a assinatura deste acordo com o Irão. O presidente norte-americano escreve na rede social Truth Social, de forma taxativa, que o acordo com a República Islâmica do Irão está agora concluído. Donald Trump dá os parabéns a todos os envolvidos nas negociações e garante que o documento prevê, com efeito imediato, a reabertura do estreito de Hormuz. Tudo isto acontece numa altura em que o Irão suspendeu os voos no espaço aéreo a oeste do país. Segundo informações de meios oficiais, as autoridades iranianas suspenderam todos os voos programados nesta que é a zona mais próxima de Israel. Os voos terão sido cancelados até novas ordens numa decisão tomada face às circunstâncias atuais. Segundo a televisão pública iraniana, a suspensão dos voos é a primeira medida tomada em antecipação à eventualidade de possíveis ataques, tanto iranianos contra Israel como israelitas contra o Irão, uma possibilidade que se tornou mais real depois do ataque israelita deste domingo contra Beirute, a capital libanesa. Ataque esse que motivou duras críticas por parte de Donald Trump a Benjamin Netanyahu. Esta tarde, Donald Trump voltou a entrar em confronto com o primeiro-ministro israelita por colocar em causa o processo das negociações de paz com os ataques de Israel a Beirute. Donald Trump diz que o primeiro-ministro israelita não tem bom senso e admite ter ficado muito irritado com o ataque de Israel ao Líbano. Isto porque o ataque fez com que o Irão ameaçasse romper as negociações de paz. Israel atacou este passado domingo um centro de comando do Hezbollah, num bairro a sul da capital do Líbano. Pelo menos 3 pessoas morreram. Numa publicação na rede social da qual é dono, o presidente dos Estados Unidos diz que o ataque israelita não deveria ter acontecido, particularmente num dia tão especial como este, em que os norte-americanos estão tão perto de um acordo de paz com o Irão. Diz que todos devem recuar. Donald Trump tinha apontado a assinatura deste memorando de paz para este domingo, dia em que Donald Trump completa também 80 anos. No entanto, o Irão, ao longo do dia, afastou esse cenário, disse sempre que não tinha tomado uma decisão final. O ex-presidente dos Estados Unidos, Barack Obama, também falou no dia de hoje sobre o acordo de paz. Barack Obama diz ter dúvidas quanto à eficácia do acordo. Para o antigo presidente norte-americano, nada garante que este acordo venha a trazer mais benefícios em relação àquele que já estava estabelecido anteriormente.
2: It is doubtful that any agreement that...
3: É duvidoso que qualquer acordo que venha a surgir seja significativamente diferente. Ou representa uma melhoria substancial em relação ao acordo que já tínhamos e que funcionou durante muito tempo antes de nós, Estados Unidos, sairmos dele. Por isso, o que espero é que os bombardeamentos parem e que as pessoas comuns deixem de sofrer as consequências da guerra.
1: Declarações de Barack Obama este domingo em entrevista à ABC News. Olhamos agora para a política nacional. Paulo Raimundo lança um desafio a Luís Montenegro. Quer que o primeiro-ministro retire o pacote laboral já no próximo debate no Parlamento, debate quinzenal que acontece nesta quarta-feira. O secretário-geral do PCP diz que Luís Montenegro faria um grande serviço ao país se retirasse o pacote laboral da equação, visto que só há consenso entre os partidos de direita.
4: Eu acho que um grande serviço que o senhor primeiro-ministro vai fazer ao país na próxima quarta-feira vai retirar o pacote laboral e poupar o país a isto. Aí não tem jeito nenhum. Quer dizer, a única pessoa, os únicos que defendem hoje o pacote laboral é o Sr. Primeiro-Ministro e membros do Governo, é os senhores da Iniciativa Liberal e do CDS, é o Chega, envergonhado, mas defende, e depois são as confederações patronais. Caramba, não vai sobrar para as confederações patronais, pois não? O pacote laboral, não vai sobrar a precariedade para os membros das confederações patronais, não vai sobrar os sustentos de justa causa para os membros das confederações patronais.
1: Questionado sobre a última reunião entre Luís Montenegro e André Ventura, o secretário-geral do PCP acusa o Chega de não ter qualquer credibilidade no posicionamento relativo ao pacote laboral. O comunista afirma que, se o Chega for coerente, votará contra. Olhamos agora para o Mundial de Futebol. Nos últimos minutos, a conferência de imprensa da Seleção Nacional em Palm Beach foi cancelada. O treino que está agendado para daqui a meia hora pode também estar em risco devido ao mau tempo. Mateus Nunes ia ser o porta-voz da comitiva portuguesa. No entanto, devido à forte chuva e também à possibilidade de tempestade, todas as atividades com a imprensa foram canceladas. É uma informação confirmada também pelo enviado especial da Rádio Observador aos Estados Unidos, que se encontra um pouco mais a sul, na cidade de Miami, onde Miguel Cordeiro, uma espécie de festival do futebol, naquela que é a maior fan zone do Mundial, foi também cancelado devido à chuva.
5: É o primeiro grande evento a ser interrompido em Miami, evento ligado ao Mundial, o FIFA Fan Festival. É uma espécie de festival de verão, mas apenas dedicado ao Mundial de Futebol, com imensos ecrãs gigantes, com várias atividades para os mais novos, com stands de venda de camisolas, de produtos ligados ao Mundial. Um festival gigantesco que foi evacuado. Todas as pessoas tiveram de deixar, uma autêntica de bandada. O Observador conseguiu acompanhar esse momento. Nos ecrãs gigantes, avisos que diziam que, devido às previsões meteorológicas, todas as pessoas tinham de abandonar o recinto. E assim foi. Em poucos minutos, todas as pessoas abandonaram. O céu também começou a ficar cinzento. Espera-se chuva e tempestade de trovoada para as próximas horas. Não é propriamente uma tempestade tropical, com ventos a superar muito fortes. É sim uma preocupação com a tempestade de trovoada. Trovoada é um problema sério na região da Flórida. É uma situação que provoca vários mortos. Ainda recentemente houve notícias de uma criança morta num jardim na Flórida devido à trovoada e, portanto, não se brinca com esse assunto aqui nesta região. Todas as pessoas neste FIFA Fan Festival tiveram de sair do recinto. Foi muito rápido esse momento de evacuação e os adeptos, alguns ainda continuam à porta a tentar perceber se podem voltar, mas grande parte já deixou esta zona na Baía de Miami.
1: Descrição do enviado especial do Observador aos Estados Unidos, Miguel Cordeiro, que nos dá conta também que o treino da seleção está agendado para daqui a cerca de meia hora e, segundo fonte oficial da Federação, está neste momento a ser avaliado se há ou não condições para realizar o treino, mas até agora a partida vai-se realizar. A bola não para nos Estados Unidos e nós aqui na Rádio Observador não deixamos de acompanhar nenhum jogo do Campeonato do Mundo. Começou há instantes o Costa do Marfim contra o Equador, o segundo jogo do Grupo E. Comigo em estúdio, o jornalista João Lourenço. A chuva ainda chegou a ameaçar esta partida, mas João, até ver, rola a bola no estádio em Filadélfia.
6: Sim, e tanto o aquecimento como estes períodos iniciais desta partida, a segunda, como referias, do Grupo E, isto porque ao início da tarde no Texas, neste caso em Houston, houve esse triunfo gordo por parte
1: goleada.
6: Da Alemanha, uma goleada por 7-1 frente à seleção do Curaçao. Já quanto a esta partida entre a Costa do Marfim e o Equador, já se joga o quinto minuto desta partida, mais posse de bola para a seleção do Equador. No entanto, é neste momento a Costa do Marfim quem está no ataque. Relembrar ainda que, se há pouco falei de François Letexier, o árbitro da partida, é o primeiro Mundial que está presente. No entanto, é uma necessidade de última hora por parte da FIFA. Uhum. O árbitro inicial era Michael Oliver, o britânico lesionou-se e por isso François Letexier teve que o substituir. Até agora, pouco teve de fazer em termos de, neste caso, marcação de faltas ou até mesmo atribuição de cartões. Por isso, vamos continuar a estar atentos a esta partida. Neste momento, pisamos o minuto 6. Costa do Marfim 0, Equador 0.
1: Jornalista João Lourenço, que voltará aqui à antena da Rádio Observador já na próxima síntese de notícias à meia-noite e meia, para nos dar conta do resultado deste Costa do Marfim Equador, dessa vez já com edição do jornalista Miguel Pina Andrade. Notícia de fecho deste jornal da meia-noite. A informação regressa à meia-noite e meia. Até lá.
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0: Boa noite, eu sou o Miguel Pina Andrade, é meia-noite e meia, tempo de atualizar informação na Rádio Observador. Já a data para a assinatura do acordo de paz entre o Irão e os Estados Unidos vai ser assinado na sexta-feira, na Suíça, é o que anuncia o chefe de governo do Paquistão, país que tem desempenhado um papel de mediador nas negociações. Escreve na rede social X que o acordo de paz vai ser assinado no dia 19 de junho. Pode ler-se que, após intensas negociações, o Paquistão tem o prazer de anunciar que o acordo de paz foi alcançado. Donald Trump também confirma a assinatura deste acordo com o Irão. O presidente norte-americano escreve na rede social Truth Social, de forma taxativa, que o acordo com a República Islâmica do Irão está agora concluído. Donald Trump dá os parabéns a todos os envolvidos nas negociações e garante que o documento prevê, com efeito imediato, a abertura do Estreito de Hormuz, bem como o fim do bloqueio naval dos Estados Unidos. O Irão ainda não se pronunciou oficialmente sobre o acordo de paz anunciado por Trump e pelo primeiro-ministro paquistanês. No entanto, e de acordo com o New York Times, a emissora estatal iraniana afirma em tom glorioso que os Estados Unidos foram forçados a aceitar o fim da guerra. Na política nacional, o secretário-geral do PCP desafia o primeiro-ministro a retirar o pacote laboral da discussão no Parlamento, isto já no próximo debate quinzenal na quinta-feira. Paulo Raimundo diz que Luís Montenegro faria um grande serviço ao país se retirasse o pacote laboral da equação. O líder comunista diz que só há consenso entre os partidos de direita. Questionado sobre a última reunião entre Luís Montenegro e André Ventura, Paulo Raimundo acusa o Chega de não ter credibilidade no posicionamento relativo ao pacote laboral. A conferência de imprensa da Seleção Nacional em Palm Beach foi cancelada devido à forte chuva e possibilidade de tempestade. Mateus Nunes ia ser o porta-voz da comitiva portuguesa, mas todas as atividades com a imprensa foram canceladas. Esta é uma informação confirmada também pelo enviado especial da Rádio Observador aos Estados Unidos, Miguel Cordeiro. O treino da seleção estava agendado para por volta desta hora, meia-noite e meia. A segunda fonte oficial da Federação está neste momento a ser avaliado se há ou não condições para realizar o treino. Ainda tempo para olhar para o jogo que decorre esta hora, Costa do Marfim com o Equador, partida do grupo E. Comigo em estúdio está o jornalista João Lourenço. Boa noite, João. Mais ou menos meia hora de jogo. O que é que tens a destacar?
1: Mantém-se o 0-0, mas acima de tudo os níveis de intensidade estão bastante elevados nesta partida. Ainda agora o árbitro François Letexier já foi ao bolso, sacou de um cartão amarelo para o antigo jogador do Futebol Clube do Porto, Seco Fofaná, sobre uma falta, sobre neste caso, de uma falta sobre o atleta do Chelsea, Moises Caicedo. Destacar duas oportunidades, uma para a Costa do Marfim, ao minuto 19, um grande remate de Uai para uma defesa de Hernan Galíndez, já dentro da pequena área. Minutos depois, um grande remate de John Yebonlá, de um lado do Equador, um remate que vai até ao poste, e agora o Equador quase que também fazia o golo, também o esférico bate com força no travessão. Iremos dar conta novamente deste ataque comprometedor do Equador no próximo noticiário, mas antes disso, pisar estes minuto 30, neste momento, Costa do Marfim 0, Equador também 0.
0: O jornalista João Lourenço com os destaques do Costa do Marfim, Equador. João, estás de volta na edição da 1 da manhã. Até já.
1: Até já.

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2: Boa noite, a caminho do Jornal da Uma, vamos conhecer os títulos em destaque nesta edição. Já a data para a assinatura do acordo entre os Estados Unidos e o Irão é dia 19 de junho e vai acontecer na Suíça. No Mundial de Futebol, o treino da Seleção Nacional foi cancelado devido a um aviso de tempestade. Também não houve conferência de imprensa, também por causa deste aviso de tempestade.